pedido da nossa equipe interna aqui, você que foi ministrado, tocado pela palavra, e Deus ministrou a necessidade de hoje você tomar uma decisão com Ele, eu quero que você se aproxime aqui até aquele canto, porque a nossa equipe vai te apoiar e te atender, amém? Quero recordar que próximo sábado, culto Regenere, aqui neste mesmo local, culto jovem da Igreja Deus e Amor. Quem entendeu, diga glória a Deus. Quem participou da Santa Ceia está alimentado, preparado para mais um mês de vitória, diga glória. Então, de pé, por gentileza, façamos a oração da fé e os presbíteros estarão aqui para ministrar também a Santa Ceia, para ministrar a Santa Ceia para nós que não participamos, para a orquestra, e para os que participaram, ministrar a unção com azeite. Quem entendeu? Unção com azeite aqui depois da ceia. Levante as mãos. Senhor, nós te agradecemos, te adoramos, te louvamos por todas as vitórias que o Senhor está dando ao teu povo, pela graça, pela força, pela comunhão que o Senhor, Pai, tem dado a esta igreja. Senhor, queremos pedir a ti, vem abençoar rico e poderosamente, e que todos aqueles, ó Pai, que participaram, aqueles, meu Deus, que aguardaram a oportunidade para na próxima ceia participar, envolva-os com o seu poder, com a sua graça, com o seu mover, e faz maravilhas, Pai, em nome de Jesus. Todos digam amém, Jesus. Domingo amanhã nós temos dois grandes cultos, uma Santa Ceia, um grande culto pela manhã. À tarde nós temos aquele culto especial, você não pode ficar de fora, algo muito glorioso reservado para nós. Estou vendo alguém dando sinal com voto ali, temos a nossa livraria, você pode ir até lá ou chamar um dos colaboradores, amém? Que o Senhor te abençoe e te guarde. Que o Senhor tenha misericórdia de ti. Que o Senhor sobre ti levante o seu rosto e te dê a paz. Calma. Dia 26 aqui deste mês, pastor. Vozes da África. Quem já está preparado para este momento glorioso? Então levante as mãos. A paz do Senhor Jesus. A paz do Senhor Jesus. Vão em paz, que Deus abençoe, que Deus os livre, que Deus vos guarde. E amanhã nós temos aquele grande workshop para os responsáveis, líderes de crianças também. Ah, não, e a participação das crianças juntos. Meu Deus, você não pode perder.

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0: 21h13.
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2: Gênesis 18, versículo 1. O Senhor Deus apareceu a Abraão no bosque sagrado de Manre. Era a hora mais quente do dia, e Abraão estava sentado na porta da sua tenda. Chega a ser até poético, né? Temos aqui um momento de rara sensibilidade, dentro de textos que parecem às vezes tão rudes, e dentro de quadros que nós podemos imaginar, dando um pouquinho de linha para a nossa imaginação, né? Eu imagino um local quente, um local, né? De repente essa sensibilidade, era o dia mais quente, perdão, era a hora mais quente do dia. Um cenário que chama atenção. Aliás, tudo isso acaba nos levando a darmos asas realmente à nossa imaginação. E um diálogo entre Abraão, três homens e Sara, que acaba entrando atrasada na conversa, nos leva a nos aprofundarmos cada vez mais naquele ambiente de dia quente e da hora mais quente do dia. Não resta a menor dúvida que, talvez, nesse momento, hoje aqui nós temos no Brasil muitos locais, e às vezes a gente trabalha em escritórios, estúdios, nós temos ar-condicionado e tal, mas eu imagino que naquele tempo a coisa era bem desconfortável, né? Eu imagino meio que assim, deserto, e na hora mais quente do dia, se a Bíblia coloca esse pedacinho, era a hora mais quente do dia, eu entendo que o negócio estava quente mesmo. Nós estamos no livro de Gênesis, capítulo 18, e Abraão oferece um banquete àqueles homens, e ele chama assim de um pouco de comida, né? Ali embaixo de uma árvore. Dia quente, hora quente, muito convidativo para a gente não fazer nada. Manhã calorenta, hora de desânimo. E Deus chega com uma promessa. Olha, eu vou visitar você no ano que vem, outra vez. E nesse tempo da vida, Sara, sua mulher, vai ter um filho. A promessa parecia bastante difícil, bastante absurda, né? A Bíblia Sagrada fala que Abraão e Sara eram velhos. E a Bíblia chega a dizer que a Sara já havia cessado o costume das mulheres. Na realidade, ela não estava mais ovulando, não estava na idade de ter filhos. E nesse dia quente, nessa hora quente, nesse momento convidativo para a gente esticar as canelas debaixo da árvore e tirar uma soneca, essa promessa de Deus acontece. E a Bíblia Sagrada nos fala que Sara estava assim, eu vou pedir licença para o ouvinte falar atrás da porta, vai? Estava atrás da porta da entrada da tenda ali. E ela ouviu então por detrás daquela porta. Esse texto é agradável de ler, eu gosto muito de ler esse texto, porque ele é cheio de coisas curiosas que a gente tem que parar e fazer um escrutínio bem redundante, falando agora, um escrutínio minucioso, santa redundância, hein? Para que nós possamos ver verdades que a gente talvez não consiga ver se a gente só passar a leitura meio por cima. E vamos nos deliciar com os detalhes que esse capítulo nos revela. Algumas coisas riquíssimas. Primeira coisa é que a graça de Deus, é uma coisa que é impressionante, né? Para o mover de Deus, para a graça de Deus, não existem barreiras. Deus vem a Abraão nesse momento desconfortável, hora de cansaço, hora de calor terrível, e ele habitando nesse local, bosque sagrado de Manre, versículo 1, terra de pagãos. Deus vem ao seu servo e fala dessa forma, como foi a Daniel, Sadraque, Mesaque, quando estavam na Babilônia, né, Abidênego. Para Deus não tem esse negócio de barreira geográfica, não. Onde está o servo de Deus, ele vai lá, ele se chega em qualquer hora, em qualquer momento. Pode ser hora mais fria, mais quente, o ambiente pode ser alegre, hostil, pode ser tranquilo, não importa. Deus, ele vem, quando ele quer falar, ele fala. Outra coisa importante é a receptividade que nós devemos ter para com as movimentações de Deus, as visitações de Deus. Eu vejo aqui um caso clássico, né, de uma teofania. Recebeu esses homens, aquela hospitalidade oriental ali no deserto, banqueteou-se com eles. Chegou até a dizer, né, apesar de eu acho que Abraão era um homem que gostava de ter muita coisa, gente, que muito sobrando, ele, pouca comida e tal, não ficou soberbo não, mas era muita coisa. Ele não se envaidecia por coisas como comidas ou bens, não. Eu tenho certeza que é a gente assim que Deus visita. Deus visita pessoas que não são envaidecidas, pessoas que não são soberbas, pessoas que não são orgulhosas. Deus visita essas pessoas. Abraão não estava contando vantagens para Deus. Ah, Senhor, porque eu. Não, não, não. Ele oferece muito e diz, olha, tem pouquinho aí, Senhor. Muita gente não oferece nada e acha que ofereceu um banquete, né? Então nós vemos aqui a receptividade que nós devemos dar a Deus em nossos corações. A situação é diferente, claro, que a situação de Abraão, essa situação teofânica, né? Onde Deus aparece às pessoas em forma de pessoa, né? E recebe Deus dessa forma. E nós vimos também a desconfiança, né? A desconfiança de Sara, escondidinha ali. É claro que naquele tempo, né? A mulher não aparecia em público assim de qualquer maneira. Mas ela ouviu. Nesse tempo da vida, eu virei a Sara, sua esposa, terá um filho e tal. E ela não creu na promessa. Abraão ficou ali quieto, meio que... Né? E Sara desconfiada. E eu poderia dizer a vocês, ouvintes, que esse é o problema de quem ouve por detrás da porta, né? Que nunca pega a conversa por inteiro. E poderia até dizer a vocês que é o problema também de quem ouve de segunda. O que fala de segunda e o que ouve de segunda nunca consegue transmitir com exatidão uma conversa de primeira. Tem muita gente ouvindo por detrás da porta. Pega as coisas pela metade, não vê. No caso de Sara, né? Ela não via a expressão fisionômica do mensageiro de Deus. Fica mal informada. Pode ser até que ela tenha ouvido bem, mas ela não tinha aguçado os ouvidos da fé e duvida. Agora, Deus não aceita a dúvida. Sara duvidou e deu aquela risadinha, né? Abraão, meu velho, isso aí, coitado, já. A Bíblia fala em Hebreus que Abraão já estava como que adormecido, né? Ou seja, Abraão já não estava mais nos seus tempos, eu diria, mais glamorosos, né? De ter, eu diria, o deleite com a sua esposa. Tá entendendo? E Sara já não tinha mais condições para ser mãe e já nem estava mais nos seus dias de ovulação, não estava produzindo, enfim. Ela riu. E o Senhor fala, mas por que Sara riu? Por que Sara riu? Por que você ri, prezado ouvinte? Talvez Deus esteja perguntando a você, por que você ri? Você não acredita? Às vezes a gente fala de coisas de Deus, algumas pessoas riem, por, eu diria, ignorância mesmo, algumas pessoas riem por incredulidade, algumas pessoas riem por gozação. Por que você está rindo? Deus nos vê mesmo quando nós estamos escondidos atrás da porta. Só esse caso já, só por Deus ter falado, por que Sara está rindo? Ela estava por detrás ali da porta da tenda. Só por essa razão eu já diria, Senhor, tenha misericórdia, mas não. Deus não aceita que você duvide. Você quer receber algo de Deus? Você tem que acreditar. E Deus reafirma então a sua promessa. É nessa época, nesse tempo da vida que Sara terá um filho. Versículo 13. Nossas dúvidas não desviam Deus do seu propósito. O poder de Deus é grande. E é muito maior do que a nossa dúvida. E a determinação de agir na história não depende de mim e de você. Na verdade, Deus nem precisa da nossa aprovação. Deus é Deus e Ele faz, você duvidando ou não. Pessoa que duvida sempre tem medo. Quando Sara ouviu isso, ela temeu e quis negar, versículo 15. Agora ela viu que não estava falando com uma pessoa qualquer. Agora ela viu que as pessoas que conversavam com Abraão não eram pessoas qualquer. Ela está vendo agora que aqueles que estavam com Abraão ali, o Senhor que estava ali era poderoso para ouvir o íntimo dela sem mesmo vê-la. E ela temeu, porque a dúvida gera medo. E em muitos casos o medo gera mentira. E Deus não aceita medo nem mentira. E Sara então quis negar. Não. E Deus foi claro, não é verdade, você riu. Versículo 15. Deus não deixa a situação barata, não. Ele declara o nosso pecado, principalmente o pecado de não crer e suas consequências, como medo. Então não tem diante de Deus desculpas, tipo, eu tive medo, porque eu não... Não, não adianta mentir contra a verdade. Deus está dizendo, se você está mentindo, Deus está dizendo, não é verdade, você mentiu. Talvez hoje seja um dia bem quente para você, não é? Um momento desconfortável na sua vida. Lembre-se de como começou a nossa história. No momento mais quente do dia, foi o que eu li para vocês, na hora do maior desconforto. Ele olhou para cima e viu aqueles homens ali de pé na sua frente, versículo 2. Acho que ele estava deitado. Quem sabe o que se passava pela cabeça de Abraão? Agora, a verdade é que, apesar do tempo ter passado para Abraão e para Sara, ele e a estéril Sara, já velhos, nada do herdeiro prometido, no momento do desconforto e do cansaço, Deus chegou e disse, nesse tempo da vida, a sua esposa haverá de ter um filho, e teve. Esse momento que você está vendo é o momento mais difícil para você, mais quente, então levante seus olhos, olhe. Deus está aí pronto para te ajudar, pronto para estender a sua mão, abençoar você e fazer cumprir a você as promessas, talvez que ele tenha feito já tanto tempo para você, ou talvez aquelas que você reconheceu biblicamente que elas são para você. Fica firme. Fica firme. No bosque sagrado, na hora mais quente, Deus pode te visitar. Que Deus abençoe você. Lembrando só que Abraão estava sentado na porta da tenda, tá? Deus abençoe. Tá no momento mais difícil? É o momento que Deus vai chegar e pode falar a você, simplesmente creia.
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0: 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Eu sou a Cristine Luiz e a gente vai para mais um Drops de Notícias aqui na Rádio Deus é Amor. Brasileiro e hábitos saudáveis. 8 em cada 10 pessoas planejam adotar rotina sustentável. O brasileiro quer mudar. 8 em cada 10 pessoas pretendem adotar mais hábitos sustentáveis ainda esse ano, segundo um estudo da Descarbonize Soluções, divulgado em novembro do ano passado. Destes, 48% já planejam mudanças concretas na rotina. O movimento reflete uma consciência crescente. A humanidade consome hoje 50% a mais do que a capacidade de reposição da Terra. Precisamos de 1,5 planeta para manter aí os padrões atuais de consumo. Os números mostram a atenção, mas revelam também um outro desafio. Outra pesquisa aponta que 87% dos brasileiros querem fazer escolhas mais sustentáveis, porém poucos estão mudando ativamente o comportamento. O principal obstáculo é o preço. 26% dos entrevistados citam o alto custo dos produtos sustentáveis como uma barreira. A alimentação lidera a prioridade para esse ano. Mais da metade dos brasileiros pretendem ser mais sustentáveis nessa área. O transporte aparece em segundo lugar, seguido pelo consumo de roupas e acessórios. Evitar o desperdício de água já faz parte da rotina. De aí um percentual relevante, 90% dos brasileiros. E 81% adotam hábitos sustentáveis, sempre ou na maioria das vezes, segundo a Confederação Nacional da Indústria. Desemprego em alta no Brasil. IBGE aponta que 15 estados registraram crescimento no primeiro trimestre. O desemprego subiu em pelo menos 15 estados brasileiros no primeiro trimestre desse ano, de acordo com dados divulgados pelo IBGE. O levantamento integra a Pesquisa Nacional por Amostra de Domicílios Contínua e traça um panorama regional do mercado de trabalho no início do ano, revelando avanços preocupantes em grande parte do território nacional. O cenário de instabilidade econômica com juros ainda elevados e pressão inflacionária sobre o orçamento das famílias contribui para a retração no mercado de trabalho em várias regiões do país. O aumento da taxa de desemprego em mais da metade dos estados brasileiros reforça o alerta sobre as dificuldades de recuperação do mercado formal de trabalho diante do atual contexto econômico. Os dados evidenciam a necessidade urgente de políticas públicas voltadas à geração de emprego e renda, especialmente nas regiões mais afetadas, onde o desemprego pressiona ainda mais famílias, que já enfrentam altos níveis de endividamento e queda no poder de compra.
1: Senhor irmãos, eu sou a Zaleia, da cidade de Brodowski. Eu quero contar o meu testemunho. Começou mais ou menos no ano de 2017. Eu vivi um quadro de depressão muito terrível. Eu enfrentava situações tão difíceis. Tentava orar, lutar, só que existe certo momento na nossa vida em que nós tentamos caminhar, mas a fraqueza vem tão forte. Eu não conseguia dormir à noite, eu tinha insônia, eu tomava remédios para dormir e a depressão ela batia forte na minha mente, na minha vida. Eu ia trabalhar, eu não conseguia trabalhar. O diabo falava sempre na minha mente para tirar a minha vida. Eu buscava tratamento, buscava ajuda, mas parece que nada estava resolvendo. E eu segui desde o ano de 2017, mais ou menos, até o ano de 2024. Nesse percurso, eu mudei de cidade várias vezes, eu buscava tratamento, mas parece que nada resolvia. Quando eu morava em outra cidade, na cidade de Barrinha, tomei remédio durante a noite, saí à noite sem saber para onde eu estava indo, dopada de tanto remédio. E eu fazia esse uso de remédios descontroladamente. E todo esse tempo, eu chorava. Eu mandei mensagem para uma certa pessoa e a pessoa disse para mim: pessoas como você precisam realmente tirar a vida. Naquele momento, aquilo foi como uma gota d'água para mim. Eu não posso contar para ninguém o que estava acontecendo. A minha família não sabia do meu quadro. Eu não queria falar para minha família. Eu saí de casa naquele dia determinada que eu ia ceifar a minha vida. eu morava em uma cidade onde dava acesso à rodovia e passava muitos caminhões ali por perto. E naquele momento algo falava na minha mente, vai, e se joga na frente dos caminhões. E quando eu subi, eu cheguei até perto da pista, aqueles barulhos do caminhão me chamava e estava aproximando o horário da meia-noite. E quando eu cheguei ali perto, eu parei e pensei, falei, eu não posso fazer isso. Eu buscava alguém para conversar, mas eu pensava comigo, eu não posso incomodar ninguém. E eu sentei no banquinho da praça e eu comecei a olhar para o céu e comecei a chorar e pedir Deus para me ajudar. E eu fiquei naquele momento orando e clamando ao Senhor. E de repente o Senhor, ele me trouxe uma paz na minha alma e eu consegui voltar para minha casa. Então eu mudei para a cidade de Brodowski no ano de 2024. Eu fui trabalhar numa empresa, onde naquela empresa eu não conseguia trabalhar direito. De repente eu fui dispensada daquele emprego. Quando eu fui dispensada daquele emprego, aquilo foi a minha gota de água. Eu me mudei para ficar perto da minha família e tentar procurar um novo emprego para ver se as coisas mudavam, mas nada mudou na minha vida. Eu saí daquele emprego e algo falava na minha mente enquanto eu descia para a minha casa. Vai, se joga desse viaduto, porque amanhã você vai sair nas redes, todo mundo vai saber quem era você. Quando eu cheguei na minha casa, uma irmã me mandou mensagem e disse, olha, eu estou te acompanhando e você está muito triste. E ela me chamou para fazer um propósito de oração na madrugada. Ela disse, olha, vamos fazer um propósito de oração na madrugada e nessa oração você pede para Deus visitar o seu subconsciente e te curar. E nesse propósito eu entrei na madrugada das 3 horas da manhã até as 4 horas da manhã. E eu orava e eu pedia para o Senhor curar o meu subconsciente, porque até então eu orava e pedia o Senhor ajuda, eu fazia tratamentos e tal. É claro que você, quando está em quadro de depressão, você precisa fazer o tratamento e também precisa de oração. Mas naquele momento eu pus um propósito comigo, eu vou procurar uma ajuda do Espírito Santo. E durante essa campanha eu fui orando e pedindo para o Senhor me curar. E quando foi o final dessa campanha, para honra e glória do nome do Senhor, o Senhor, ele me curou de uma forma completa. Hoje eu consigo dormir, literalmente, qualquer lugar que eu estou encostando, eu estou dormindo, porque o Senhor fez uma mudança tão grande na minha vida. Eu não conseguia me olhar no espelho, eu não gostava da minha aparência, eu não gostava de mim, eu me odiava. Mas aí, de repente, quando o Senhor, ele fez uma mudança, hoje eu consigo me olhar no espelho, eu consigo sorrir, posso dizer, eu sou uma nova pessoa, porque o Senhor me restaurou. O Senhor, ele fez uma obra completa na minha vida. Ele me libertou desse quadro de depressão, e não só isso, ele também me abriu uma porta de emprego, porque durante esse percurso eu falava pro Senhor, Senhor, me abre uma porta de emprego, eu não tenho ânimo nem para procurar um outro emprego. Eu disse para o Senhor que se ele me abrisse essa porta de emprego, que eu ia contar o meu testemunho. E hoje, para a honra e glória do nome do Senhor, vai fazer um ano que ele me abriu uma porta de emprego. Então hoje eu posso testemunhar uma bênção completa. Às vezes você está nesse momento chorando, achando que não tem solução, o diabo está soprando na sua mente que você não vale para nada, que você não serve para nada. Eu quero dizer, Jesus, ele ama a sua vida. Não deixe que a sussurra de Satanás venha entrar na sua mente. Ouça a voz de Jesus, silencie as vozes ao seu redor e ouça a voz de Jesus. Não deixe que a depressão venha te vencer, não tire a sua vida, porque a sua vida é preciosa, a sua alma é preciosa para o Senhor. Procure um tratamento, mas também busque o essencial. Cristo, ele entra na sua vida, ele entra na sua alma e ele muda por completo, ele traz a paz que a sua vida precisa. Que o Senhor te abençoe.
2: Senhor, tu és o nosso refúgio sempre, de geração em geração. Salmos, capítulo 90, versículo 1.
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1: Que Deus abençoe, Rick, gloriosamente a sua vida. Chegou o momento de irmos a uma porção da palavra de Deus. No livro de São Lucas, capítulo 22, versículo 45, diz as Escrituras: e levantando-se da oração, veio para os seus discípulos e achou-os dormindo de tristeza. Ouvinte, Jesus estava no Monte das Oliveiras, a missão era oração para preparar-se para o que estava para acontecer. Jesus se preparava em oração porque ele sabia que grande seria o desafio, grande seria o momento que ele viveria na mão dos pecadores. Jesus acabara de participar da primeira Santa Ceia, ele ministrou a última Páscoa com os seus discípulos, ele sabia do plano que havia para tirar a sua própria vida. E Jesus começa a anunciar a tudo isso aos seus discípulos. Então diz a Bíblia que quando eles tomam conhecimento disso e sobem ao Monte das Oliveiras, acontece o que o nosso Senhor, de antemão, no seu espírito, vivia a antecipação do martírio, da cruz, da morte, da crucificação. E aquela agonia que Jesus sentia, a mesma agonia que o impulsionava a orar mais intensamente, também caiu sobre os discípulos. A reação de Jesus, que estava já em oração, foi orar mais profundamente, mais intensamente ao Pai. Porém, sobre a vida dos discípulos que não conseguiram perseverar naquela oração, a Bíblia diz que caiu sobre eles um terrível sono e eles começaram a dormir porque a tristeza havia tomado os seus corações. Eu quero que você, junto conosco, passe agora a pensar: por que desta tristeza, a tristeza que leva ao sono, a tristeza que leva ao abatimento, a tristeza que atinge a alma, a tristeza que aciona dentro de nós todos os males, era presente, estava atuante, estava operando na vida dos discípulos. E eles não sabiam o porquê aquele terrível peso e aquele desânimo havia caído sobre eles. Então, dormindo naquela posição, o Senhor os levantou dizendo: com a sua palavra, levantai-vos e orai para que não entreis em tentação. Eles se levantaram daquela posição, eles voltaram à oração, e para que os seus discípulos pudessem avançar e vencer aquela terrível tristeza, eles deveriam estar na mesma comunhão, na mesma visão e na mesma direção que Jesus estava ali presente para lhes dar. Eu sei que há momentos em sua vida que o abatimento, que a tristeza, que a frustração te levam a um estado profundo de embriaguez, de sono, de desânimo e até de rejeição daquilo que Jesus estabeleceu para a sua vida. Mas o Senhor está falando conosco agora. Levante-se agora em oração. Levante-se agora como discípulo, assuma a sua posição. Levante-se deste sono. Como diz a Bíblia no livro de Provérbios: até quando estarás dormindo? E a própria palavra do Senhor é que nos ordena, dizendo: levanta-te dentre os mortos e Cristo te esclarecerá. A vontade do nosso Deus é arrancar este peso espiritual que ronda, que sonda e que pesa todos os moradores da terra. E como romper essa tristeza? Como vencer este peso? Como sobressair diante desta névoa que parece que quer nos vencer e nos aplastar, com este sono que não quer deixar a nossa vida ser sóbrio, estar de pé, fazendo o que a palavra de Deus estabelece, o que o nosso Deus ele quer? Como vencer tudo isso? Em oração, Eu te convido a tomar uma decisão, a trazer a sua vida para a oração. Saia deste sono do entretenimento. Saia deste sono da ilusão. Saia deste sono aonde a sua alma foi embriagada nesta tristeza, nesta frustração. Venha para a vida, venha para Cristo. Vença esta tentação. Levante-se com a ajuda da palavra de Deus, porque o Senhor tem algo a operar em você. Eu quero fazer um minuto de oração para que a bênção do Senhor através desta palavra possa atuar em você. Deus, eu creio em nome de Jesus Cristo, que assim como foi dirigido aquela palavra pelo amado Salvador, o Senhor da nossa alma, a todos os seus discípulos que viviam, ó Deus, aquela escuridão, o peso, as trevas, aquele momento de sonolência e de tristeza, meu Pai, nós dirigimos também a Ti a nossa palavra e pedimos por este ouvinte, meu Deus, levanta-os, ó Pai, até quando estarão dormindo? Levanta-os, ó Pai, para clamar, para buscar ao Senhor, para esperar a sua vinda, para desejar a sua salvação. Sim, meu Pai, aqueles que estavam entrando neste estágio tão terrível desta tentação, meu Deus, que as Tuas mãos poderosas agora possa operar, livrar cada um deles através do Teu milagre, em nome de Jesus. Amém. E amém, Senhor Jesus. Receba de Deus esta força. Volte para a oração. Volte para a comunhão. Volte ao propósito com Deus pela sua alma. E Ele estará contigo para te livrar em todos os teus caminhos. Que Deus abençoe a todos.
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0: 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Gente, quer uma coisa melhor? A gente tem falado com as mães e elas falam, Débora, minha filha, meu filho nunca teve uma oportunidade de participar de uma festa assim. Então, se você vai estar trabalhando no dia, arranje alguém para trazê-lo, tá? Você pode, então, adiar esse compromisso e vir com seu filho? A sua participação junto com o filho é uma maneira de que seu filho entenda o quão importante essa festa é para ele. Puxa, minha mãe veio comigo, a minha avó veio comigo. Traga toda a família, traga a avó, tio, prima, traga todo mundo. 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Traga a criançada da comunidade. Você pode alugar aí uma van. Ah, mas eu não sou professora. Não tem importância. 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Traga uma criança não crente. Traga a criança da creche. 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Não, não percam. 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
1: A paz do Senhor Jesus Cristo, queridos e amados irmãos. Que vos saúda vosso irmão Ricardo Monteiro. Da IPDA de Coqueiro, Calcaia, Ceará. A minha experiência com o Espírito Santo, com Deus, foi a seguinte. Em 2012 eu me reconciliei, a minha esposa aceitou a Jesus, da igreja aqui de Matões, Calcaia, Ceará, era o presbítero Mendes. E aí ele chegou, conversou, a gente já estava com uns 2 meses na igreja, né, congregando, e ele chegou para a gente e conversou acerca do batismo. Eu estava com o dinheiro que eu ia comprar uns materiais para construir a minha casa. E eu me lembro que eu peguei esse dinheiro e fui para a Caucaia, né, para o centro de Caucaia, e compramos roupa para poder mudar as nossas vestes para nos preparar para o batismo. E eu costumo dizer, minha casa ou minha vida? Então eu escolhi a minha vida juntamente com a minha esposa e graças a Deus, desde 2012 estamos até hoje, né, na presença do Senhor. E para honra e glória, hoje eu sou pastor. E só tenho a agradecer a Deus por tudo que Ele fez na minha vida e pela oportunidade de estar o servindo, de estar fazendo a sua obra com amor, com carinho, com dedicação e com muito prazer. Bom é servir ao Senhor. Essa é a minha experiência com Deus. A paz do Senhor Jesus a todos.
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1: 22 horas agora e 7 minutos, 22 horas com mais 7 minutos. Chegou o momento da oração do encontro com Deus. Eu sou o seu irmão em Cristo, Kleber de Oliveira, e agora nós vamos clamar ao Todo-Poderoso.

0: Ó Deus soberano e eterno, maravilhoso e fiel, te damos graças, meu Pai, te rendemos louvor, meu Salvador, pelo momento que vivemos de intimidade, pelo momento de comunhão, pelo momento de graça, pelo momento de manifestação. Senhor, nós queremos te adorar, nós queremos te glorificar, ó Pai eterno, em nome de Jesus Cristo, Pai bendito, e entregar a toda a querida audiência, aqueles que estão enviando a solicitação, o seu pedido de oração, o seu clamor a ti, ó Pai. Meu Deus, vem ajudar, o teu socorro é necessário nesta noite. Olha quantas vidas, Pai, necessitadas, quantas pessoas, ó Pai, oprimidas, abatidas, e estão vivendo um momento adverso, vivendo um momento de tribulação, meu Deus, em nome de Jesus Cristo, Pai eterno, Deus de amor, nós convocamos, meu Salvador, a operação dos céus na terra, e nós pedimos a tua misericórdia, Rei da Glória, venha operar maravilhosamente, meu Deus, venha atuar poderosamente nesta hora. Nós cremos na vitória, nós cremos no manifestar do teu Espírito bendito. Pai Santo, vai operando. Ó Pai, este homem que está perdendo a família e agora está chorando, Pai, está dentro deste carro sem direção, voltou a beber, voltou, Senhor, a usar as drogas e está, Senhor, enfurecido. E o inimigo, Pai, lhe busca culpar, lhe busca, Senhor, lhe pressionar, meu Deus, como se ele tivesse, Senhor, a culpa do mundo todo, ó Pai, pelo que está acontecendo no seu matrimônio, na sua casa, o seu lar. Pai, nós oramos pelos que estão atormentados, angustiados pelas setas espirituais, meu Pai, olha o tormento lá dentro daquele apartamento, olha o tormento, meu Pai, aonde aquelas pessoas não conseguem mais ter harmonia, ter condição, ó Deus, de ter uma vida normal. Meu Pai, nós clamamos agora pela vitória, nós oramos nesta hora, Alamaster e Alamaia, pelo teu livramento, Pai. Socorre neste momento a todos os motoboys que estão, ó Deus, no trânsito, levando, Pai, Senhor, o alimento, a comida, levando, Senhor, ó Pai, a produção, até mesmo, meu Pai, ó Deus, a documentação, levando, Senhor, de um lado para o outro, aqueles remédios necessários, de vidas que pediram, Pai, que nem da casa não pode sair, e ali está, Senhor, ó Pai, aquele homem, aquele moço, ali está, Senhor, aquela família em cima daquela moto, ó Pai, naquelas entregas de comida, Senhor, naquelas entregas, meu Pai, que são diárias, todas as madrugadas, e ele chega, Senhor, ó Deus, no seu lar destruído, Senhor, aqueles que estão já embriagados pelo sono, já embriagados, Pai amado, pelos remédios que estão usando para se manter acordado, pela química que tem sido usada, Senhor, há poder no teu sangue, Pai de amor, para desfazer os laços de Satanás no trânsito, os laços do diabo, Ricalamassúria, vai queimando, Pai amado, vai queimando, Deus Santo, toda a projeção, toda a intenção, todo dardo, toda a seta do mal, meu Deus. Nós pedimos o socorro celestial, nós pedimos a ajuda dos céus, sobre a vida daquela juventude que está agora na noite, Pai, com aqueles copos nas mãos, Senhor, ó Pai, naquela confusão, com aqueles muitos jovens dentro daqueles carros embriagados, ó Pai, uns colocando em risco a vida dos outros, mas nós oramos, mas nós apresentamos, te calamás, turimi alamaia, dá o livramento, Papai. Dá o livramento, Senhor. Dá o livramento para aquele que está internado. Ó Pai, tem passado mal às noites e são dores no estômago, são dores horríveis na cabeça, são dores horríveis nos ossos, são dores diabólicas, Pai, que tomam a coluna deste homem, deste rapaz, desta moça e deste moço. Mas nós oramos, vai cortando os laços, meu Deus. Deus, vai dando o teu grande livramento, Pai. Nós trazemos a causa, oricalamassuri alamaia, nós trazemos o propósito, nós trazemos em tuas mãos, ó Deus de compaixão, aqueles que estão em campanhas de oração aqui no santuário, pedindo pelas vidas, pedindo pelas almas, Senhor, tu eres poderoso, Pai de amor, para manifestar a tua glória, meu Deus, usa o teu povo, usa, Senhor, a equipe de oração, a equipe da intercessão do sábado para domingo, para que haja manifestações gloriosas, manifestações poderosas, alamaste canta alamaia. Manifestações tremendas dos altos céus na vida dos teus. Oh, meu Deus, eu quero agora pedir a ti, Senhor, vem ajudar e livrar, ó Pai, aqueles condutores de ambulâncias, aqueles condutores, meu Pai, daqueles móveis, daqueles, ó Pai, aquelas UTIs móveis, daqueles carros preparados para atender as vidas desenganadas. Pai, dai a vitória. Agora eu peço, meu Deus, dá o livramento no trânsito para os policiais que estão ali naquelas esquinas, Pai. Ó Deus, e a maquinação, a malícia é contra eles. Guarda, Senhor, guarda livrando, colocando as tuas mãos santas sobre toda, sobre o corpo, Senhor, de policiais, ó Pai, que estão na ronda, que estão tirando trabalho, aqueles que foram enviados em missão, guarda-nos, ó Pai, através também do trabalho deles, o Senhor traz equilíbrio, o Senhor traz ordem, o Senhor traz proteção, Pai, ó Deus, para a população vulnerável, usa, Senhor, usa, Pai de amor, a polícia civil, a polícia militar, a polícia, Senhor, ó Deus, que foi levantada com especialidades de inteligência, Senhor, as polícias, Pai, que estão agora cuidando dos casos, é desta nação, a Polícia Federal, a Polícia, Senhor, de Trânsito, meu Deus, aqueles que estão tirando trabalhos e turnos, que o Senhor venha guardá-los, Pai Santo, vai colocando as tuas mãos de poder para socorrer, meu Deus, os nossos irmãos que estão enviando mensagens ali, Senhor, de Belo Horizonte, Minas Gerais, aqueles que estão na sintonia desta oração conosco, ali no estado do Rio de Janeiro, em vitória do Espírito Santo, Pai, vai operando na vida dos teus filhos, ali em Goiânia, no Mato Grosso do Sul, em Cuiabá, Pai, alcança os teus filhos lá em Manaus, alcança em Belém, alcança, Senhor, aqui em Curitiba, também alcança, Pai, os teus filhos em Santa Catarina, Rio Grande do Sul, meu Deus, vem abençoar, ó Pai, que eles possam alcançar a vitória das tuas mãos. Orimikalamassurianda, Rei da Glória, Deus de poder, socorre, Senhor, a nossa nação, socorre a população carcerária, socorre a nossa nação, Pai, ó Deus, contra a atuação do crime, contra a atuação das drogas, dos entorpecentes, Pai, aqueles que estão, Senhor, usando a sabedoria, a inteligência, a saúde, a força, que é o Senhor que está dando, mas eles estão usando para o roubo, para o tráfico, para destruir vidas, Pai, para assolar famílias, mas o sangue de Jesus tem poder para queimar. Pai da glória, Rei de amor, ó meu Salvador, nós clamamos a ti, clamai a lamasturianda, venha dar a tua vitória, papai. Olha quantas vidas orando conosco, olha quantos ministérios nesta noite clamando, olha quantas pessoas de idade, pai, que estão debilitadas na saúde, pai, elas estão completas, elas estão inteiras, elas estão genuínas na sua fé e agora elas estão orando conosco, pai, a tua filha mesmo deitada naquela cama, o teu filho mesmo, Senhor, encostado naquela cadeira, Senhor, estão orando. Usa, Senhor, a cada um deles para interceder, para trazer as causas ao Senhor, pai de amor, tudo aquilo que Satanás preparou, tudo aquilo que o inferno levantou, que o Senhor possa queimar, vai jogando por terra todo furor, todos os ataques, toda fúria maligna, pai, em nome de Jesus Cristo, joga por terra, Senhor, esta fúria das trevas. Joga por terra, meu pai, esta operação do mal. Joga por terra, alabastecando a lamaia, e traz o socorro celestial, meu Deus. Nós oramos apresentando aqueles, ó pai, que estão participando da programação. Olha quantas necessidades, pai, ainda, Senhor, foram adiadas e poderiam, Senhor, ter sido colocadas a ti. E nós apresentamos aquele que não está orando, não tem força, não tem fé, está cheio de culpas e males e dores, mas nós oramos agora, mas nós expulsamos estas trevas, mas nós expulsamos este mal, saia toda legião infernal, saia toda seta do mal, saia toda a opressão do pecado, ó Pai amado, liberta, Senhor, liberta as famílias, liberta a lamastecanda lamassu, Surianda, alabastecanda, alamaia, liberta, pai, liberta aquela família que foi atingida pela seta da infidelidade, que usou a esposa, que usou o esposo, que usou os filhos para adentrar dentro daquele lar, meu Deus, nós oramos pelos que estão agora, ó pai, esperando a libertação, na transformação, pai, aquele que não tem força mais de ir a tua casa, que quando ele chegar, ó Pai, na casa do Senhor, possa se deparar com todos, jejuando, orando, orialamai de candalamassúria, ó Rei da Glória, ó Pai de amor, confirma, meu Salvador, a grande vitória, confirma, Rei da Glória, o milagre perfeito, Pai, nós cremos que agora o Senhor já está operando maravilha, porque o Senhor tem poder e quer livrar, livra, Senhor, livra, meu Salvador, neste momento, o Senhor desfaz os intentos do mal, é o Senhor que desfaz as setas espirituais nesta noite, para dar vitória, para selar com o teu sangue a vida daqueles que escolheram te buscar. Pai, eu apresento os que se desviaram da tua presença, aqueles que se afastaram dos caminhos do Senhor. O Senhor é vida, o Senhor é graça, o Senhor é poder para fazer a obra perfeita. Meu Deus, oramos a ti e queremos pedir, Pai, que o Senhor levante aqueles que estão nesta sintonia para tomar decisão ainda hoje, para tomar já decisão de nesta manhã estar na tua casa, Pai, buscando a tua face, buscando o teu rosto. Deus maravilhoso, agora apresentamos, Pai, os dizimistas da tua obra, apresentamos os ajudadores, apresentamos os colaboradores, apresentamos, ó Pai, aqueles que não cessam de colocar os seus pedidos ao Senhor. Milhões e milhões de graças, Pai de amor, rendemos a ti. Amém e amém, Senhor Jesus. 22 horas e 22 minutos agora, 22 horas com mais 22 minutos, eu quero dizer para você, a Fabíola, o Sidney, o Elvio, a Sandra, o João Souza, a Yasmin, todos aqueles que estão conosco agora, vocês estão convidados a mudar completamente a rota, a direção da vossa vida, através da decisão que nós iremos tomar agora. Sabe por quê? Porque através da tua decisão em render-se a Cristo, em crer nele para a tua salvação, a tua alma já está guardada com Cristo em Deus. Levante as suas mãos por gentileza e diga comigo isto com autoridade, unção e fé. Diga comigo: Senhor Jesus, o teu amor me encontrou nesta noite de guerras, de conflitos e de batalha. E eu entrego a minha alma em teus braços de amor. E eu te peço, meu Salvador, me sela com o sangue bendito do teu perdão e confirma a tua salvação, testificando no meu espírito que verdadeiramente eu sou filho de Deus. Aleluia! Que coisa tremenda! Queridos ouvintes, você sabe que não é só o clamar. Você que está aí reclamando, estava pesaroso, até colocando diante de Deus que não tinha forças para buscar o reino do Senhor e a sua justiça, não tinha forças para vir à casa de Deus. Agora, o Espírito Santo já te fortaleceu. O Espírito de Deus já te capacitou. O Espírito do Senhor, aleluia, ele te revestiu com poder e unção. E nós já estamos nesta missão, já estamos neste propósito. Juntos, buscarmos a face do Todo-Poderoso até a sua vinda. 22 horas, 25 minutos, eu sou o seu irmão em Cristo, Kleber de Oliveira, daqui a pouquinho, mensagem com o pastor Lorival de Almeida. Você que se rendeu a Cristo, anote esse número agora, anote, neste momento você vai entrar em contato com esta central de atendimento. 16.232 pessoas conosco, ao vivo, em tempo real, participando desta programação.
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0: 22 horas e 29 minutos, agora 30 minutinhos, acabou de virar o nosso relógio. Nós vamos ao nosso pequeno intervalo, não saia daí, não toque no dial do seu rádio, já voltamos.
1: E vamos ao momento de informação aqui na Rádio Deus é Amor. Convívio familiar. Tempo de qualidade por meio da refeição pode ser um poderoso aliado para a saúde física e emocional. A pressa é um conceito um tanto relativo de praticidade que tem levado muitas famílias a abandonar o costume de sentar à mesa para comer todo mundo junto no mesmo horário. O hábito de fazer ao menos uma refeição em família, essa proximidade, traz uma série de benefícios para a saúde física e emocional, tanto dos adultos quanto das crianças. O simples fato de haver um momento diário em que todos de casa estão juntos, por exemplo, para compartilharem os acontecimentos do dia, já contribui com a valorização da cumplicidade, da atenção e do afeto que pais e filhos e irmãos nutrem entre si. O tempo em família, aliás, cria um sentimento de pertencimento, traz segurança para as crianças, sendo um poderoso antídoto contra males como a depressão, a solidão e o isolamento. Pequenas brigas que no cotidiano são comuns podem ser agravadas, resultando no afastamento e na perda de contato. Portanto, ter o compromisso das refeições em família previne ou remedia esse problema, porque aqueles que estão brigados sabem que ficarão frente a frente na próxima refeição. Então, a melhor forma de convencer qualquer pessoa a se alimentar melhor, seja adulto ou criança, é com o exemplo. Pais, mães, avós e irmãos mais velhos, alimentando-se todos os dias de forma saudável e equilibrada, acabam incentivando os mais novos a fazerem o mesmo. Maternidade e carreira. Será que é possível conciliar os dois? Vamos entender melhor a importância desse equilíbrio. Conciliar a maternidade e a carreira sempre exigiu um grande esforço por parte das mulheres. Desde a antiguidade, há uma tendência da separação clara de papéis na sociedade. O trabalho e o sustento da família eram, tradicionalmente, associados aos homens, enquanto o cuidado da casa e dos filhos sempre foi mais vinculado ao universo feminino. Por isso, quando as mulheres começaram a sair da esfera doméstica e reivindicar o espaço no mercado de trabalho, muitas passaram a enfrentar uma tripla jornada, já que, além dos seus cargos profissionais, as expectativas de organização do lar e responsabilidade pelos filhos continuaram recaindo sobre elas. Ao longo do tempo, isso gera um desgaste emocional que pode até mesmo fazer mal para a saúde. Então é fundamental, em primeiro lugar, refletir sobre o que realmente é necessário e o que se pode fazer nesse momento, ou seja, se deseja conciliar as duas coisas ou se dedicar somente a uma delas, o que envolve também discussões sobre questões financeiras e o contexto da organização e da família. Quando há alinhamento sobre as expectativas e também responsabilidades de cada um, e consenso, evidentemente, entre as partes, o processo se torna mais fácil. É necessário destacar ainda a importância do cônjuge apoiar e auxiliar a esposa, a mulher, nessa vivência da maternidade, especialmente se for uma experiência inédita.
2: Senhor, Tu és o nosso refúgio sempre, de geração em geração. Salmos, capítulo 90, versículo 1.
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6: Aqui estamos chegando com mais um ensino através desse espaço Eu e Mais Um. É um projeto de discipulado da Igreja Deus e Amor. Estamos através do rádio, estamos indo até você, levando a palavra de Deus. Você que é novo convertido, talvez não tenha uma pessoa para lhe ensinar, um discipulador para lhe apoiar. Então você vai mandar depois a sua mensagem para que nós possamos enviar uma pessoa perto de você para lhe acompanhar nesses primeiros passos, na nova caminhada, podemos dizer assim, nesta nova etapa da sua vida, você conhecendo a Cristo, você que agora já é um novo convertido, um filho de Deus. Estamos falando sobre reino de Deus. Vemos muito isso na palavra, na Bíblia Sagrada, também conhecido como reino dos céus. Também é a mesma coisa, não tem diferença nenhuma. Estamos falando de como se manifesta o reino de Deus hoje. Falamos também como se manifestou o reino de Deus no passado. E hoje nós vamos falar como se manifestará o reino de Deus no futuro. Talvez você não tenha ouvido o que, que é reino de Deus. Eu vou definir mais uma vez para que você possa entender a nossa aula de hoje. O reino de Deus pode ser definido como o domínio eterno de Deus em todas as eras, exercendo a sua vontade, a sua soberania sobre o universo, sobre nós, sobre todas as coisas. E quando falamos de reino, este reino tem de ter um governo e tem de ter os seus servos. Nós somos os servos deste rei, que é Jesus Cristo, que governa sobre nós, que tem a sua soberania sobre nós. Então, hoje eu vou falar um pouquinho desta manifestação do reino de Deus no futuro, porque no passado nós já falamos como se manifestou o reino de Deus. No presente, o reino de Deus, ele é manifestado por através do Senhor Jesus, né? E não é um reino político, material que é transitório e passageiro, mas de uma poderosa transformação e eficaz operação da presença de Deus através do seu povo. E no futuro? Durante o milênio, que foi predito pelos profetas do Antigo Testamento, Jesus Cristo vai reinar, literalmente falando, né? Na Terra, durante 1000 anos. Você quer ler isso? Apocalipse 20, versículo 4 em diante. E a igreja também vai reinar juntamente com Jesus sobre todas as nações. Isso é lindo, Mateus 25, 34. O reino milenal de Cristo vai dar lugar ao reino eterno de Deus, que será estabelecido na nova terra, a nova Jerusalém. E os habitantes deste reino são os redimidos do Senhor de todos os tempos. Ou seja, todos aqueles que aceitaram a Cristo com o Senhor vão reinar com Ele sobre todas as nações. Que alegria, né? Somente de falar isso, nosso coração se inunda de alegria, se aquece de saber isso. E esta promessa, ela não falhará. E, em outras palavras, no reino de Deus, a vontade do Pai, ela é conhecida e praticada por amor. Nós não estamos aqui servindo a Deus por obrigação. O verdadeiro servo de Deus que entende o Evangelho, ele serve a Deus neste reino por prazer, com submissão, com gratidão, fazendo continuamente a vontade de Deus. E neste reino deve ser a nossa maior prioridade, não importando os obstáculos, porque que por muitas tribulações nos importa entrar no reino de Deus, é realmente cumprir a sua justiça. O que é a sua justiça? É a sua vontade. O reino de Deus e sua justiça devem ser o nosso anseio e alvo principal. O reino de Deus é estabelecido pela graça soberana de Deus, e suas bênçãos devem ser recebidas como dons desta graça. Então, você aprendeu nesta aula que reino dos céus e reino de Deus são palavras sinônimas, ou seja, são iguais. Aprendeu também que os aspectos do reino de Deus são para o presente, são para o futuro, e também as manifestações deste reino de Deus, que no passado tinha também essa manifestação, no presente estamos tendo, e também teremos este reino de Deus manifestado no futuro. Se você tem alguma dúvida sobre estas três aulas que falamos sobre o reino de Deus, fique à vontade para você mandar o seu comentário, a sua pergunta para este WhatsApp, 11 982 92 33 92. Por hoje é só. Tenham hoje um ótimo dia na presença de Deus. Se despede Débora Miranda, na paz do Senhor Jesus.
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0: Mais um lançamento da gravadora MC Music, edificando a sua vida nesta noite toda especial de sábado, o grande sábado que antecede o domingo dos acontecimentos aqui na nossa igreja Deus e Amor. Quero recordar que hoje participamos da inadiável, imperdível Santa Ceia e já quero também convocar você, membro congregado da Igreja Deus e Amor, que não participou, atenção, você que ainda não participou da Santa Ceia, nesta manhã de domingo, já a partir de 10 da manhã, nós esperamos a todos os membros. Pastor, tem Santa Ceia? Tem sim, Senhor. E culto público? Tem também. 9 da manhã, nós temos o culto público, é famílias em busca do Espírito Santo, é famílias dedicadas ao nosso Deus. E é claro que também nós viveremos, teremos dia 25 de julho, às 15 horas, na nossa sede mundial, nós temos aquela IBF, que é a nossa Escola Bíblica de Férias, muito importante com o tema Pedrinhas do Reino, ministração, nós teremos a nossa tia Débora, toda a equipe do Pequeno Galileu, Coral Kids e também todos os envolvidos, você papai, mamãe, não pode deixar as crianças de fora desta grande festa que vai estremecer tudo dia 25 de julho. Eu disse dia 25 de julho, você já vai ali, pega o calendário agora e já se orienta comigo. Dia 25 é que dia, pastor? É um sábado, às 15 horas, dia 25, você passando o dia 18, próximo sábado, não neste 18, próximo, no antepróximo, então. É dia 25, daqui a 14 dias apenas, nós estaremos celebrando, desfrutando da Escola Bíblica de Férias. E também, eu dizia a todos vocês que estão na sintonia, que domingo é o domingo da vitória, porque domingo nós teremos aquela grande campanha que acontece aqui na nossa sede mundial. Pela manhã, nós temos família em busca do Espírito Santo, você não pode ficar de fora. E em seguida, nós temos a Santa Ceia do Senhor e o grande culto que será realizado a partir já das 14 horas, pastor Marco Magno pregando a palavra de Deus.
1: Senhor, Tu és o nosso refúgio sempre, de geração em geração. Salmos, capítulo 90, versículo 1.
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0: E Deus tem usado de uma maneira especial, irmão Diego, a vida do pastor Marco Magno. Já está em consagração, ele já está em oração para ministrar uma palavra poderosa da parte de Deus aqui em nossa sede mundial. Então já abre o seu coração, prepare a sua fé, porque esta unção sobre a nova geração é o teu filho, é o neto, é o parente, é o vizinho, é aquela criança, jovem, adolescente que Deus irá levantar com poder através deste mover especial. E esta oração e unção com óleo em favor de todas as crianças acontece aqui na nossa sede mundial. Pastor Marco Magno estará ministrando a palavra de Deus, a nossa irmã Andréia Magno tendo uma participação, ministrando e orando pelos dons do Espírito Santo. E agora você vai acompanhar como Deus está usando esta família para abençoar outras vidas.
3: Não podemos aceitar Satanás começar a fazer um ninho, nem que seja pequeno. Ele está fazendo um ninhozinho pequenininho lá dentro da sua casa. É bem pequenininho, não atrapalha, porque está bem no cantinho. Deixa ele lá, ele está dizendo, me deixa aqui, eu estou no canto. Eu não estou atrapalhando você, você vai na igreja, você serve Jesus, mas me deixa aqui no cantinho. Tem um outro ninhozinho lá na casa do seu parente. E quando você passa por lá, ele diz, ei, são homens de Deus, me deixa quietinho aqui. Vai servir Jesus para lá, mas me deixa quietinho aqui, que eu não estou atrapalhando. Você está entendendo? Será que tem alguém aqui que está ouvindo o que eu estou pregando aqui? Deus nos trouxe aqui, nós iniciamos essa campanha para dizer para Satanás, pega o seu lixo, pega o seu ninho e sai da nossa casa, sai da nossa família, nós não aceitamos você, saia Satanás!
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6: Josefe, o que você recebeu agora aqui?
7: Eu recebi a cura do Senhor.
6: Recebeu a cura do quê?
7: No rim, a tiroide, a colesterol.
6: Você tinha um colesterol alto.
7: E dor na minha nuca.
6: E cadê a dor na nuca?
7: Saiu tudo.
6: Você chegou aqui com essa dor?
7: Cheguei com essa dor.
6: Chegou aqui com dor na nuca, mas agora está dizendo que a dor sumiu para a glória de Deus. Hoje veio buscar o milagre.
7: Hoje eu vim buscar.
6: Está levando para casa. Em nome de quem?
7: Em nome de Jesus.
6: Em nome de Jesus, pastor Marco Magno.
5: Deus fazendo maravilha.
6: Como é o nome da senhora?
8: Maria Ramos.
6: O que a senhora estava sentindo, irmã Maria?
8: Estava sentindo assim aquela dor muito forte na coxa, que não deixava eu andar, e eu estava andando bem desaleijada, mas graças a Deus, agora o Senhor curou.
6: Louvado seja Deus, ela estava com uma dor na coxa, não podia andar, mas ela está dizendo, agora o Senhor me curou, levante a sua mão e glorifica esse Deus.
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0: É lindo o que o nosso Deus está realizando, irmão Diego, e agora vamos nos preparando para alimentar a nossa fé. Está chegando a hora do quê, pastor? De recebermos palavra de Deus. Porém, antes, quero felicitar a toda a querida audiência que esteve e vai continuar conosco. Como? Através deste canal de comunicação. Não é só pelas emissoras, não. Anote aí, ó, prefixo 11, número 982 9233 92. Vamos de novo? 82 92 33 92. E pastor, e como faço eu para ter esta acessibilidade? Simplesmente envie a sua mensagem e nós te responderemos em tempo real. Meu Deus do céu, olha quantas mensagens. Deus abençoe a sua vida, Marcos Aurélio. Deus abençoe a Bete Souza, o Hélio Quintim, a Neuza Ferreira, a Jussiele, a Maria Lúcia, também a Neuza Neuda Damasceno, o Valdo Domingo e todos aqueles que estão participando através desta programação. Pastor, então é simplesmente enviar a mensagem? Claro que sim. E já fica aqui também, irmão Diego, na nossa lista de oração. Você sabia? Fica na nossa agenda eletrônica. Agora 16.238 pessoas. A Nando, Ronaldo, a Stephanie, a Olinda, a Fátima, a Eliana, o João, o Elias, a Sandra, o Elvio, o Sidney, a Fabiola, a Yasmin, o Orivaldo, todos eles, o Paulo e a Maria Lucena, todos participando em tempo real da nossa programação. Então, se você deseja viver o que Deus já preparou, coloque aí na sua lista de prioridade este número e participe, porque nós estamos aqui para te atender. Logo após, nós temos também, depois da mensagem do pastor Lorivaldo Almeida, a oração da madrugada conosco hoje, ele, presbítero Fabrício Beata, e eu estarei ali com ele, apoiando na oração da madrugada. Que você possa ter já um início de madrugada abençoado. E recorde-se, 9 da manhã, Santa Ceia do Senhor, culto público também na sede mundial, e à tarde, culto especial pelas crianças, unção sobre a nova geração, presbítero Marco Magno pregando a palavra do Senhor. Deus abençoe São Paulo, Deus abençoe Brasil, locução do seu irmão em Cristo, Kleber de Oliveira, mesa de áudio, Diego Calmon, até a próxima.

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2: Essa é a Rádio Deus é Amor. Eu sou a Cristine Luiz. Seja sempre bem-vindo à nossa programação. E vamos a um resumo de notícias. Vida saudável e dormir bem. Ciência comprova que é o fator que mais impacta no bem-estar. Olha, entre todos os fatores analisados, de acordo com um estudo publicado em uma revista científica internacional, a qualidade do sono é o comportamento mais fortemente associado ao bem-estar. E de acordo com os pesquisadores, as pessoas que relatam dormir melhor apresentam níveis mais altos de satisfação com a própria vida, ou seja, energia e funcionamento emocional. Esse padrão apareceu tanto na comparação entre pessoas quanto na análise diária. Nos dias em que as pessoas dormiam melhor do que o habitual, elas se sentiam melhor ao longo do dia. O estudo destaca que não se trata apenas de dormir mais horas, mas de ter um sono reparador. A pesquisa aponta que noites mal dormidas afetam o humor, a capacidade cognitiva e a disposição, impactando diretamente o bem-estar psicológico. Um dos achados aí mais interessantes é que o consumo mais elevado de frutas e vegetais ajudou a amenizar os impactos negativos de uma noite de sono ruim sobre o bem-estar diário. A ciência mostra que a consistência é mais importante do que a perfeição. Em 2006, a saúde tende a ser cada vez mais entendida como uma construção diária, baseada em pequenas decisões que somadas ajudam não apenas a evitar doenças, mas a viver muito melhor. Inflação e o impacto no bolso das famílias. Custo de vida sobe 4,14% em 12 meses e preço da gasolina dispara no Brasil. O custo de vida voltou a subir no país esse ano, com a inflação acelerando para 4,14% em 12 meses. A gasolina lidera as altas com disparo de 4,59%, pressionando diretamente o orçamento das famílias brasileiras e ampliando as incertezas sobre o cenário econômico para os próximos meses. Os alimentos também seguem pressionando o orçamento. O encarecimento dos combustíveis eleva os custos logísticos das empresas, que tendem a repassar esses aumentos aos preços finais dos produtos, afetando especialmente as famílias de menor renda, que comprometem uma parcela maior da renda com itens essenciais. O cenário da inflação persistente, combinado com juros ainda elevados e queda na confiança do consumidor, configura um ambiente desafiador para a economia brasileira esse ano. As famílias sentem no bolso a pressão simultânea de combustíveis mais caros, alimentos mais altos e crédito mais elevado.
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0: Efésios capítulo 6, versículo 10 adiante. A armadura de Deus. No demais, irmãos meus, fortalecei-vos no Senhor e na força do seu poder. Revesti-vos de toda a armadura de Deus, para que possais estar firmes contra as astutas ciladas do diabo. Porque não temos que lutar contra carne e sangue, mas sim contra os principados, contra as potestades, contra os príncipes das trevas deste século, contra as hostes espirituais da maldade nos lugares celestiais. Quando a gente vê o resultado, a gente tem que seguir. E nós vimos resultados, resultados tremendos da parte de Deus para com a sua igreja. E eu quero trazer a vocês esses resultados. Eu gostaria que vocês, se quiserem, abrissem as vossas Bíblias no primeiro livro de Samuel, no capítulo 17. Vamos estacionar aí. Eu quero explicar a vocês a situação das nossas batalhas, a situação das nossas lutas. Às vezes nós não entendemos que estamos vencendo alguma coisa, porque nós estamos lutando em níveis equivocados. E enquanto nós não entendemos o nível da nossa luta, a dimensão da nossa luta, nós não poderemos obter vitória nas coisas da nossa vida. Eu quero falar com vocês a respeito da vida de Davi. A Bíblia fala que o profeta Samuel foi designado. O profeta Samuel foi designado por Deus. O
1: profeta Samuel foi separado por Deus.
0: Para ungir um rei em Israel.
1: To anoint a king for Israel.
0: Porque o rei que estava reinando não estava bem.
1: Because the king at present was not doing well.
0: E Deus mandou Samuel à casa de Jessé.
1: So God sent Samuel to the house of Jessé.
0: Que seria o pai de Davi?
1: Which would be the father of David.
0: O conhecido maior rei que Israel já teve.
1: The known greatest king that Israel ever had.
0: E a Bíblia Sagrada fala no capítulo 16 de 1 Samuel.
1: And the Bible tells us in chapter 16 of 1 Samuel.
0: No versículo 13.
1: On verse 13.
0: Diz assim a palavra de Deus.
1: And the word of God says.
0: Então Samuel tomou o vaso do azeite.
1: So Samuel took the horn of oil.
0: E ungiu-o no meio dos seus irmãos.
1: And anointed him in the presence of his brothers.
0: E desde aquele dia em diante,
1: from that day on,
0: o Espírito do Senhor se apoderou de Davi.
1: The Spirit of the Lord came powerfully upon David.
0: A unção de Deus,
1: the anointings from God,
0: trouxe sobre Davi,
1: came upon David,
0: a presença de Deus,
1: and brought his presence.
0: A medida da unção,
1: the measure of anointings,
0: o Espírito do Senhor se apoderou de Davi.
1: The Spirit of the Lord came powerfully over David.
0: Mas Davi seguiu a vida.
1: But David kept his life on.
0: Não é que ele, ah, agora estou ungido do Senhor, eu vou buscar algo. Não, ele seguiu na vida dele com as suas ovelhas.
1: He continued his life normally with his sheep.
0: Ele continuou tocando a sua harpinha.
1: He continued to play his harp.
0: Ele continuou compondo os seus salmozinhos.
1: He continued to write his psalms.
0: Até que começa uma batalha entre o povo de Deus e os filisteus.
1: So a battle begins between the Philistines and the people of God.
0: E o pai chama Davi, meu filho.
1: And the father calls David.
0: Seus irmãos estão na guerra.
1: He says, your brothers are at war.
0: E você precisa levar comida para os seus irmãos lá no campo de batalha.
1: You need to take food for your brothers in the battlefield.
0: Davi, tá bom, papai, eu vou.
1: And David responded positively.
0: Fizeram lá a comidinha.
1: So they made the food.
0: Davi pegou a carne e foi ao campo de batalha levar a comida aos seus irmãos.
1: And David went to the battlefield to take food for his brothers.
0: Tava tudo bem, tava tudo tranquilo.
1: And everything was going well and tranquil.
0: A vida de Davi aparentemente não havia mudado nada, mas havia mudado.
1: The life of David seemed not to have changed, but it had changed.
0: E a Bíblia Sagrada nos fala que havia um gigante.
1: And the Bible tells us of a giant.
0: Que ele ofendia o povo de Israel.
1: That he offended the people of Israel.
0: Seria a mesma coisa que se levantar um gigante hoje e começar a chamar seus frouxos.
1: It would be the same of a giant.
0: Daí para coisas piores.
1: And started cursing out the people of God.
0: Os seus amarelos.
1: You are who are scared.
0: Eu dou um soprão, vocês caem.
1: And if I blow with all.
0: E o povo de Israel tinha medo.
1: And the people of Israel were afraid.

0: prayed.
1: E Davi chegou lá para levar a comida e escutou o gigante xingando o povo de Deus.
0: When David arrived with the food, he heard the giant cursing out the people of God.
1: A Bíblia fala claramente.
0: And the Bible tells us clearly.
1: Que o gigante ofendia o povo.
0: That the giant would offend the people.
1: Que ofendia o exército.
0: He would offend the army.
1: Então isso é um nível.
0: So this is one level.
1: Essa batalha estava sendo lutada num nível.
0: This battle was being fought at a level.
1: Por enquanto as ofensas eram pessoais.
0: Meanwhile, the offenses were personal.
1: E o rei Saul dizia.
0: And the king Saul said.
1: Quem se levantar e ferir o gigante.
0: Those who stand up to hurt this giant.
1: Eu vou dar riquezas.
0: I will give him riches.
1: Eu vou isentar toda a família de pagar impostos, tributos.
0: I will exempt the whole family to pay taxes.
1: E ainda vou dar a minha filha ainda em casamento para quem, não é, derrotar o gigante.
0: And I will give my daughter into marriage for those who defeat this giant.
1: Mas ninguém se animava.
0: But no one would take a stand.
1: Porque o gigante era grande mesmo, meus irmãos.
0: Because he was a giant who was truly big.
1: O camarada tinha mais de 3 metros de altura.
0: He was over 3 meters tall.
1: Não chegava a ser um gigante de Itu, na nossa concepção, que seria 50 metros de altura, mas era grande o homem.
0: He was truly a large giant.
1: E ele xingava os exércitos de Israel.
0: And he would offend the army of Israel.
1: Ele desafiava, ele ofendia.
0: He would defy and offend.
1: E Davi chegou lá, meus irmãos, a comida está aqui, está quentinha.
0: And
1: e
0: David
1: começou a escutar o gigante.
0: And David arriving with the food started to hearing the giant.
1: E o gigante continuava ofendendo.
0: And the giant continued to offend.
1: E Davi começou a ouvir aquilo lá mais atentamente.
0: And David started to hear that a little more closely.
1: Quem tem a unção de Deus, meus irmãos, não tolera ser ofendido pelo adversário, não.
0: Those who have the anointing of God do not tolerate offenses from the enemy.
1: A unção de Deus é a presença de Deus.
0: The anointing from God is the presence of God.
1: Quem tem a unção de Deus sabe que Deus estando com ele não há batalha que não possa ser vencida.
0: Those who have the presence of God know there is no battle they cannot win.
1: E a gente chega a dizer que quanto maior o gigante, maior é o tombo.
0: And we even say the largest the giant, the larger the fall.
1: Não é? E aquilo foi incomodando o ungido do Senhor.
0: That started to bother the anointed of God.
1: E a Bíblia fala no capítulo 17.
0: And the Bible tells us on chapter 17.
1: Que Davi então começou a falar que é mesmo que o rei falou que vai acontecer com quem lutar com esse gigante?
0: That David started to question what the king had said, whoever fought the giant.
1: E disseram não, é assim mesmo como você ouviu.
0: And they confirmed that it was as he had heard.
1: Está no versículo 26 para frente.
0: It is on verse 26 and on.
1: É do mesmo jeito, quem ferir vai do 25 para frente. Quem ferir o gigante vai ter riqueza.
0: Those who defeat this giant will receive riches.
1: Nós vemos, meus irmãos, que Davi começou a se interessar por aquela questão, por aquele caso.
0: So David started to grow weary of that case.
1: E eu gostaria que vocês entendessem hoje que existe uma divisão entre o material e o espiritual.
0: I'd like for you to understand that there is a division between what is physical and what is spiritual.
1: O que é carne é carne.
0: What is flesh is flesh.
1: O que é espiritual é espiritual.
0: And what is spiritual is spiritual.
1: E nós vemos que Davi está colocando na balança as duas situações.
0: And you see that David puts on the scale these two situations.
1: Nós vemos que Davi está criando aqui uma perspectiva.
0: David is creating a perspective here.
1: Nós vemos que Davi estava atento à possibilidade que ele tinha nesse exato momento.
0: He was aware of the possibility at hand at this moment.
1: E ele começa a arquitetar, pelo menos na minha opinião, uma forma de provocar o levantar de Deus.
0: And he starts to see ways to manifest the raising up of God.
1: O que significa isso?
0: What does this mean?
1: Se Davi olhasse o gigante.
0: If David looked at the giant.
1: E a Bíblia fala que Davi era um rapaz assim de aspecto gentil.
0: And the Bible tells us that David was a small man.
1: Educado.
0: He was polite.
1: Se Davi olhasse aquele gigante com olhos apenas naturais, ele iria desistir de lutar.
0: If David only saw that giant with physical eyes, he would never have the courage to fight.
1: Por isso eu penso que quando Davi,
0: this is why I think that when David
1: questiona o que é que o rei dará, filha, isenção de impostos, riquezas,
0: he asked what the king was offering.
1: Ele está vendo uma coisa que pode estar dentro de uma possibilidade.
0: He sees something within a possibility.
1: Mas ao mesmo tempo ele também quer que a luta, que a batalha suba de nível.
0: But at the same time he expects this battle to raise
1: suba
0: one level.
1: De nível.
0: To raise up one level.
1: Quanta gente fica discutindo bobagem com outras pessoas?
0: How many people discuss things that don't matter with other people?
1: Quantas pessoas nunca conseguem sair do nível da carne?
0: How many people never leave the level of the flesh?
1: Por isso nós vemos pessoas que nunca deixam de se envolver em contendas.
0: We see people who are always involved in conflict.
1: Gritarias.
0: And screaming and yelling.
1: Pancadarias.
0: And fighting.
1: São pessoas infelizes.
0: They are unhappy people.
1: São pessoas que estão lutando no nível da carne.
0: People that continue to be in the level of the flesh.
1: No nível daquilo que nós chamaríamos uma baixaria total.
0: In the level that is completely nonsense.
1: Dentro da igreja, quantos irmãos pelejando contra outros irmãos?
0: Even within the church, so many brothers against other brothers.
1: Quantas briguinhas que não tem futuro nenhum?
0: How many unresolved conflict?
1: Tá na hora de subir esse nível.
0: And it is time to raise up one level.
1: E existem também coisas grandes.
0: And there are also great things.
1: Impossíveis de serem vencidas na carne.
0: Impossible to be defeated by the flesh.
1: E tem pessoas que ficam trombando com essas batalhas invencíveis.
0: There are people who continue to be defeated by these unwinnable struggles.
1: Porque falta essas pessoas estarem calibradas com o espiritual.
0: Because these people lack the contact with what is
1: Batalhas spiritual. Espirituais não podem ser vencidas na carne.
0: Spiritual battles cannot be defeated in the flesh.
1: Batalhas espirituais não são vencidas no jiu-jitsu, no judô, no karatê, não.
0: Spiritual battles cannot be won by karate or jiu-jitsu.
1: Batalhas espirituais não podem ser vencidas na bala.
0: Spiritual battles cannot be defeated by by guns.
1: Por isso que eu fiz questão, meus irmãos, de ler para vocês Efésios.
0: This is why I read to you Ephesians.
1: Porque a nossa luta não é contra carne.
0: Because our battles are not against flesh.
1: A nossa luta não é contra o sangue.
0: Our battles are not against blood.
1: A nossa luta é contra todos os principados.
0: Our battles are against the rulers.
1: As potestades.
0: Against the authorities.
1: As hostes espirituais da maldade.
0: The powers of this dark world.
1: A nossa luta é contra Satanás.
0: Our battles are against Satan
1: e
0: himself.
1: E você não pode ganhar de Satanás no grito.
0: And you cannot defeat Satan by yelling at him.
1: Você não pode ganhar de Satanás com a sua sabedoria, com a sua inteligência.
0: You cannot defeat Satan with your wisdom or intelligence.
1: A luta é espiritual, e se você está lutando no nível errado,
0: our battle is spiritual, and if you are fighting in the wrong level,
1: você já perdeu essa batalha.
0: You have already lost this battle.
1: Quantos corpos já caíram?
0: How many bodies have fallen down?
1: Quantas pessoas já estão enterradas?
0: How many people have already been buried?
1: Porque lutaram no nível errado.
0: Because they fought on the wrong level.
1: Porque não tiveram discernimento.
0: Because they didn't have the wisdom.
1: Porque não provocaram o levantar de Deus.
0: Because they didn't provoke the raising up
1: Davi
0: of God.
1: Conhecia o seu potencial.
0: David knew of his potential.
1: Ele sabia que a unção de Deus estava sobre ele.
0: He knew that the anointing of God was upon him.
1: Matou um leão.
0: He defeated a lion.
1: Matou um urso.
0: He killed a bear.
1: Estava sem medo nenhum diante daquele gigante.
0: He was fearless before that giant.
1: Viu que poderia lucrar, eu diria, materialmente.
0: And he saw that he could even profit physically.
1: Se não vou pagar imposto.
0: If I'm not going to pay taxes.
1: Não. Vou receber riquezas.
0: I'm going to receive riches.
1: Vou, a filha do rei, ele vai me dar.
0: And the daughter of the king will be conceded unto me.
1: Bom, materialmente está bem.
0: Well, physically it seems well.
1: Não tem nenhum erro nisso.
0: There's nothing wrong with that.
1: Crente miserável, crente que não sai da miséria, sim, aí parece que tem erro.
0: Christians that never leave their misery, that perhaps there's something wrong with that.
1: Não tem nenhum erro em você ser bem sucedido.
0: There's nothing wrong with you being successful.
1: Desde que seja honestamente.
0: As long as it is through honest labor.
1: Desde que seja agradável a Deus.
0: As long as it pleases God.
1: Em nome de Jesus, prospera.
0: In the name of Jesus, prosper.
1: Em nome de Jesus, fique bem, fique milionário, trilionário, quadrilionário, desde que seja na ordem certa.
0: In the name of Jesus, be a millionaire as long as it is. There's nothing wrong with that.
1: Essa possibilidade material estava bem.
0: This material possibility was well.
1: Mas Davi não teria condições.
0: But David didn't have any conditions.
1: Materialmente de derrubar aquele gigante.
0: Physically speaking, to defeat that giant.
1: E Davi então, meus irmãos.
0: So David, dear brothers.
1: Ele aguardou.
0: He waited.
1: A oportunidade.
0: The opportunity.
1: De mudar o nível da batalha.
0: To change the level of the battle.
1: Eu não gosto de fazer isso.
0: And I don't like to do this.
1: Mas eu vou fazer hoje.
0: But I'm going to do it today.
1: Fala para quem está ao seu lado.
0: Tell the person next to you.
1: Fala alto.
0: And tell this loudly.
1: Sobe o nível.
0: Raise your level.
1: Fala, fala. Sobe o nível.
0: Raise your level.
1: Sobe o nível.
0: Raise your level.
1: Quem é de Deus tem que lutar muito mais para cima.
0: Those who are of God must raise up their level.
1: Chega de baixaria.
0: Enough of things of this earth.
1: Quem é de Deus batalha no nível espiritual.
0: Those who are of God fight in the spiritual.
1: Onde Deus luta sua luta.
0: Where God fights your battles for you.
1: Onde Deus guerreia sua guerra.
0: Where God wins the war for you.
1: Onde Deus batalha a sua batalha.
0: Where does God fight your battle?
1: Davi ficou ali.
0: And that's where David went.
1: E Saul disse, olha, pega a minha armadura.
0: And Saul said, take my armor.
1: Não funciona.
0: And it doesn't work.
1: Nós não precisamos de ajuda material nesse momento.
0: We don't need physical help in these moments.
1: Nós temos de mudar o nosso status espiritual.
0: We must change our spiritual status.
1: Suba um nível.
0: Raise up a level.
1: Você que gosta de baixaria, gritaria.
0: Those who like to fight and yell.
1: Você que tudo para você, eu te processo, irmão, eu te processo.
0: Those who always go to the judicial.
1: Para com isso.
0: Stop with these things.
1: Que processo nada, muda o nível.
0: Change the level.
1: Sai dessa vida, meu irmão.
0: Change your life, dear brother.
1: Tá na moda agora, né?
0: Now, this is what is.
1: É dentro da igreja, é fora da igreja, tudo é eu te processo.
0: And now people continue to fight against each other.
1: Você tem um Deus ou não tem um Deus?
0: Do you have a God or do you not?
1: Você tem a unção de Deus ou não tem a unção de Deus?
0: Do you have the anointing of God or not?
1: Me dá asco. Me dá nojo.
0: It sickens me.
1: Ver pessoas aí, não, porque nós temos que eleger não sei quem para resolver. Nós não precisamos eleger ninguém.
0: To hear people saying that we need to elect people.
1: Suba um nível.
0: Raise up your level.
1: Ou nós temos um Deus que peleja por nós ou não temos.
0: We either have a God who fights for us or not.
1: Ou nós temos a unção de Deus ou nós não temos.
0: We either have the anointing of God or not.
1: Davi ficou ali aguardando. Põe a armadura. Não, essa ajuda não vai dar certo.
0: And David saw that the physical
1: até
0: armor was not
1: do versículo 41 para frente, meus irmãos.
0: Until on verse 41 and on.
1: O filisteu olhou para Davi.
0: The Philistine looked at David.
1: Do versículo 42 para lá.
0: From verse 42 and on.
1: E desprezou Davi.
0: And he despised him.
1: Quem é esse ruivo, bonitão, de gentil aspecto?
0: Who is this healthy and wealthy, handsome man?
1: Quem é esse ruivo, esse menino?
0: Who is this boy?
1: E o filisteu no versículo 43 fala, eu sou um cão, para você vir a mim com um pedaço de pau.
0: And verse 43 he says, am I a dog that you come at me with sticks?
1: E o filisteu amaldiçoa Davi pelos seus deuses.
0: The Philistine cursed David by his God.
1: Ah, meus irmãos, ah, mas era isso que Davi estava esperando.
0: This is what David was waiting for.
1: Porque o gigante cometeu um erro fatal.
0: Because the giant made a fatal mistake.
1: Porque nesse exato momento o nível da batalha é mudado.
0: Because at this moment the level of the battle has changed.
1: Nesse exato momento eleva-se o nível da guerra natural para a guerra espiritual.
0: At this moment the battle goes from physical to the spiritual level.
1: Era tudo que Davi queria.
0: It was everything that David wanted.
1: Davi não queria lutar com espada, Davi não queria lutar no boxe, não, ele queria lutar com a ajuda de Deus.
0: David didn't want to fight a physical battle, he wanted to fight with the help of God.
1: E o gigante caiu na besteira de incluir os seus deuses.
0: And the giant made the mistake to include his gods.
1: Amaldiçoou o ungido do Senhor pelos seus deuses.
0: And cursed the anointed man of God.
1: Ah, mas foram as suas últimas palavras, porque subiu o nível.
0: They were his last words because
1: diga para quem está ao seu lado, suba o nível, meu irmão.
0: Say to the person next.
1: Suba o nível, meu irmão.
0: Raise your level, dear brother.
1: Suba o nível, meu irmão.
0: Raise your level, dear brother.
1: Aí Davi se assenhorou da situação.
0: And David, he took power of the situation.
1: Aí Davi provoca o levantar de Deus.
0: And David provoked the raising up of God.
1: Nós nunca vamos provocar o levantar de Deus.
0: We will never provoke the raising up of God.
1: Xingando o irmão.
0: By cursing someone out.
1: Nós nunca vamos provocar o levantar de Deus.
0: We will never provoke the raising up of God.
1: Processando esse ou aquele.
0: By suing someone.
1: Nós vamos provocar o levantar de Deus.
0: We're going to provoke God raising
1: quando nós saímos do nível da carne.
0: When we leave the physical realm.
1: A nossa luta não é contra a carne.
0: Our battles are not against flesh.
1: Então não pode ser lutada na carne.
0: So it cannot be fought in the flesh.
1: A nossa luta não é contra o sangue.
0: Our battles are not against blood.
1: Quando Davi ouviu aquilo,
0: when David heard this,
1: Davi falou com propriedade.
0: David spoke with authority.
1: Tu vens a mim com espada e com lança.
0: You come against me with sword and spear.
1: E com escudo. Porém eu vou contra ti.
0: But I come against you.
1: Em nome do Senhor dos Exércitos.
0: In the name of the Lord Almighty.
1: O Deus dos Exércitos de Israel.
0: The God of the armies of Israel.
1: A quem tens afrontado.
0: Whom you have defied.
1: E o bonitão de aspecto gentil,
0: this handsome young man,
1: agora cheio do Espírito de Deus,
0: filled with the Spirit of God,
1: ele fala ao gigante de mais de 3 metros.
0: Speaks to this giant over 3 meters tall.
1: É hoje que o Senhor me entrega, Senhor te entrega nas minhas mãos.
0: This very day I will give the
1: carcass. Eu vou acabar contigo.
0: I will destroy you.
1: Eu vou ferir você.
0: I will strike you down.
1: Eu vou arrancar sua cabeça.
0: And I will cut off your head.
1: Eu vou dar o seu corpo.
0: And I will give your carcasses.
1: Ou seja, vou separar a sua cabeça e corpo do arraial dos filisteus e dar às aves dos céus,
0: give your carcasses of the Philistines,
1: as bestas da terra,
0: to the birds and the wild
1: meus
0: animals.
1: Irmãos,
0: dear brothers,
1: quando nós temos a ousadia pela presença do Espírito Santo,
0: we have the authority through the Holy
1: pela unção
0: Spirit of God,
1: de Deus,
0: through the anointings of God,
1: mas não precisamos gritar.
0: We don't need to yell.
1: Senhor, te entrega nas minhas mãos.
0: This very day, I will give the
1: carcass. Eu vou acabar contigo.
0: I will destroy you.
1: Eu vou ferir você.
0: I will strike you down.
1: Eu vou arrancar a sua cabeça.
0: And I will cut off your head.
1: Eu vou dar o seu corpo.
0: And I will give your carcasses.
1: Ou seja, vou separar a sua cabeça e corpo do arraial dos filisteus e dar às aves dos céus,
0: as
1: bestas da terra,
0: to the birds and the wild
1: meus irmãos,
0: dear brothers,
1: quando nós temos a ousadia pela presença do Espírito Santo,
0: we have the authority through the Holy
1: pela unção
0: Spirit of God,
1: de Deus,
0: through the anointings of God,
1: mas não precisamos gritar.
0: We don't need to yell.
1: Corpo do arraial dos filisteus e dar às aves dos céus, as bestas da terra,
0: to the birds and the wild
1: meus irmãos,
0: dear brothers,
1: quando nós temos a ousadia pela presença do Espírito Santo,
0: we have the authority through the Holy
1: pela unção
0: Spirit of God,
1: de Deus,
0: through the anointings of God,
1: mas não precisamos gritar.
0: We don't need to yell, God.
1: Mas não precisamos gritar.
0: We don't need to yell.
1: Corpo.
0: Now we'll give your carcasses.
1: Ou seja, vou separar a sua cabeça e corpo.
0: A
1: sua cabeça.
0: And I will cut off your head.
1: Eu vou dar o seu corpo.
0: And I will give your carcasses.
1: Ou seja, vou separar a sua cabeça e corpo.
0: A
1: sua cabeça.
0: And I will cut off your head.
1: Eu vou dar o seu corpo.
0: And I will give your carcasses.
1: Ou seja, vou separar a sua cabeça e corpo.
0: Off your head.
1: Eu vou dar o seu corpo.
0: And I will give your carcasses.
1: Ou seja, vou separar a sua cabeça e corpo. Temos a ousadia pela presença do Espírito Santo.
0: We have the authority through the Holy
1: pela unção de Deus.
0: Through the anointings of God.
1: Mas não precisamos gritar.
0: We don't need to yell.
1: Nós não precisamos querer sair na pancada, não.
0: We don't need to fight a physical battle.
1: Nós não precisamos da pistolagem.
0: We don't need a gun.
1: Nós só precisamos dizer que em nome do Senhor Jesus a vitória é nossa.
0: All we need to say that in the name of
1: a vitória
0: Jesus
1: é nossa.
0: Christ, the victory is
1: nós ours. Podemos falar aos poderosos.
0: And we can speak to the powerful.
1: Eu já ganhei essa batalha.
0: I have already won this battle.
1: Eu já ganhei.
0: I have already won.
1: Já ganhei porque vocês têm que saber que eu sou de Deus, que tem Deus na minha vida.
0: Must know that God is with my.
1: E Davi, Davi dizia ao gigante.
0: And David spoke to the giant.
1: Vocês do Espírito Santo.
0: We have the authority through the Holy
1: Spirit.
0: Pela unção
1: de Deus.
0: Through the anointings of God.
1: Mas não precisamos gritar.
0: We don't need to yell.
1: Nós não precisamos querer sair na pancada, não.
0: We don't need to fight a physical battle.
1: Nós não precisamos da pistola.
0: We don't need a gun.
2: Nós só precisamos dizer que em nome do Senhor Jesus a vitória é nossa.
0: All we need to say that in the name of Jesus
2: a vitória
0: Christ,
2: é nossa.
0: The victory is
2: ours. Nós podemos falar aos poderosos.
0: We can speak to the powerful.
2: Eu já ganhei essa batalha.
0: I have already won this battle.
2: Eu já ganhei.
0: Have already won.
2: Já ganhei porque vocês têm que saber que eu sou de Deus, que tem Deus na minha vida.
0: Must know that God is with my,
2: e Davi dizia ao gigante.
0: And David spoke to the giant.
2: Você
0: not fight in the flesh, in the physical.
2: A nossa luta não é contra a carne.
0: Fights are not against flesh.
2: Eleva o nível em nome de Jesus Cristo.
0: Raise up the level in the name of Jesus Christ.
2: Porque quando isso acontecer, Deus se levantará por ti.
0: Because when this happens, God will stand up.
2: Deus se levantará pela tua causa.
0: God will stand up for your cause.
2: Deus estará contigo. Passo a passo, ombro a ombro.
0: God will be with you, with them.
2: Mas Deus permite que elas venham.
0: But God allows them to come.
2: Porque Deus quer ver até onde nós temos uma fé ativada.
0: Because God wants to see until where our faith goes.
2: E até onde nós podemos entender as coisas que são espirituais.
0: Until when we can understand the spiritual things.
2: Deus só está dizendo.
0: All that God is saying.
2: Eu sei que você não pode vencer essa batalha.
0: I know that you cannot win this battle.
2: Mas você tem que saber provocar o meu levantar.
0: But you must know how to provoke.
2: Eu me levantarei.
0: And I will stand up.
2: Eu lutarei.
0: And I will fight.
2: Eu te guardarei.
0: And I will keep you.
2: Eu te permitirei descansar.
0: And I will allow you to rest.
2: Praga nenhuma chegará à sua tenda.
0: No pest will come to your tent.
2: Montanhas de mortos cairão.
0: Many will die.
2: Mas você permanecerá vivo.
0: But you will remain alive.
2: Mas sobe o nível.
0: But stand up and raise the level. Raise the level.
2: Não é na carne.
0: It is not in the flesh.
2: É no espírito.
0: It is by the spirit.
2: Não é contra a carne.
0: It is not against flesh.
2: É contra Satanás.
0: It is against Satan.
2: É contra o inferno.
0: It is against hell itself.
2: E só podemos vencer.
0: And we can only win.
2: Se nós atuarmos espiritualmente.
0: If we act spiritually.
2: Não importa a circunstância que você esteja vivendo.
0: Doesn't matter the circumstance that you have been living.
2: Primeira coisa que você tem que fazer é trazer Deus para o seu lado.
0: First thing that you have to do is bring God.
2: Praga nenhuma chegará à sua tenda.
0: No pest will come to your tent.
2: Montanhas de mortos cairão.
0: Many will die.
2: Mas você permanecerá vivo.
0: But you will remain alive.
2: Mas sobe o nível.
0: But stand up and raise
2: sobe
0: the level.
2: Sobe o nível.
0: Raise the level.
2: Não é na carne.
0: It is not in the flesh.
2: É no espírito.
0: It is by the spirit.
2: Não é contra a carne.
0: It is not against flesh.
2: É contra Satanás.
0: It is against Satan.
2: É contra o inferno.
0: It is against hell itself.
2: E só podemos vencer.
0: And we can only win.
2: Se nós atuarmos espiritualmente.
0: If we act spiritually.
2: Não importa a circunstância que você esteja vivendo.
0: Doesn't matter the circumstance that you have been living.
2: Primeira coisa que você tem que fazer é trazer Deus para o seu lado.
0: First thing that you have to do is bring God.
2: Satanás.
0: It is against Satan.
2: É contra o inferno.
0: It is against hell itself.
2: E só podemos vencer.
0: And we can only win.
2: Se nós atuarmos espiritualmente.
0: If we act spiritually.
2: Não importa a circunstância que você esteja vivendo.
0: Doesn't matter the circumstance that you have been living.
2: Primeira coisa que você tem que fazer é trazer Deus para o seu lado.
0: First thing that you have to do is bring God.
2: Grita bem alto, eu quero Deus.
0: Can only win.
2: Se nós atuarmos espiritualmente.
0: If we act spiritually.
2: Não importa a circunstância que você esteja vivendo.
0: Doesn't matter the circumstance that you have been living.
2: Primeira coisa que você tem que fazer é trazer Deus para o seu lado.
0: First thing that you have to do is bring God.
2: Traga Deus para o seu lado.
0: Bring God to your side.
2: Grita bem alto, eu quero Deus.
0: How many people have met
2: que pareciam verdadeiras fortalezas?
0: Seemed that true castles.
2: Mas não conseguiram vencer.
0: But they could not win.
2: Caíram.
0: They fell down.
2: Quantas pessoas caíram e caíram feio?
0: How many people have fell down so badly?
2: Porque só ter a impressão que Deus está ao seu lado não funciona.
0: Because it doesn't work just for it to seem that God is with me.
2: Ah, parece que Deus está comigo, não funciona.
0: Seems that God is with me, that doesn't work.
2: Você precisa aceitar Jesus.
0: You need to accept Jesus.
2: Você precisa reconciliar-se com Deus.
0: You need to reconcile with God.
2: Você precisa viver uma vida de santificação.
0: You need to live a life of sanctification.
2: Você precisa crer.
0: You need to believe.
2: Você precisa estar na presença de Deus.
0: You need to be in the presence of God.
2: Senão Deus jamais estará na sua presença ou na sua vida.
0: Otherwise God will not be in your life and your life.
2: Você precisa de Deus.
0: You need God.
2: Quando você traz Deus para o seu lado.
0: When you bring God to your side.
2: Aí você vai ficar como Davi.
0: Then you will be as David is.
2: Quando a unção de Deus veio sobre Davi, ele continuou a vida dele.
0: When the anointings came before David, he
2: e você
0: continued
2: vai continuar a sua.
0: And you will continue your life as well.
2: Vai continuar o seu trabalho.
0: You will continue your work.
2: fazendo as suas coisinhas em casa.
0: Continue to do your things at
2: home. Sua família.
0: With your family.
2: Quando aparecer a luta,
0: and when the fighting comes,
2: você precisa estar na presença de Deus.
0: You need to be in the presence of God.
2: Senão Deus jamais estará na sua presença ou na sua vida.
0: Otherwise God will not be in your life and your presence.
2: Você precisa de Deus.
0: You need God.
2: Quando você traz Deus para o seu lado,
0: when you bring God to your side,
2: aí você vai ficar como Davi.
0: Then you will be as David is.
2: Quando a unção de Deus veio sobre Davi, ele continuou a vida dele.
0: When the anointings came before David, he
2: e você vai continuar a sua.
0: And you will continue your life as well.
2: Vai continuar o seu trabalho.
0: You will continue your work.
2: Fazendo as suas coisinhas em casa.
0: Continue to do your things at
2: home. Sua família.
0: With your family.
2: Quando aparecer a luta,
0: and when the fighting comes,
2: você continua a vida dele.
0: When the anointings came before David, he
2: e você vai continuar a sua.
0: And you will continue your life as well.
2: Vai continuar o seu trabalho.
0: To solve this matter of sickness.
2: Ele será a sua ajuda em todos os momentos da sua vida.
0: He will be your help in all moments of your life.
2: Que Deus abençoe você.
0: May God bless you.
2: Quando Deus vem para sua vida,
0: when God comes to your life,
2: a gente sabe, né, meus irmãos?
0: We know, dear brothers.
2: Muita gente não entendeu a questão da vida.
0: Many people have not understood the matter of life.
2: E da vida eterna.
0: And of eternal life.
2: Muitos se preparam para viver.
0: Many people prepare to live.
2: Mas não se preparam para viver aquilo que é eterno.
0: But don't prepare themselves to live that which is eternal.
2: Ou seja, o seu corpo cai em forma de semente.
0: Your body will fall as a form of a seed.
2: Quando Jesus está na sua vida,
0: when Jesus is in your life,
2: no dia que você morre,
0: the day that you die,
2: na verdade está simplesmente acontecendo o semear do seu corpo mortal.
0: You are simply sowing your physical body
2: para um despertar eterno.
0: For an eternal.
2: Isso é vitória.
0: And this is victory.
2: Esteja preparado para viver.
0: Be prepared to live.
2: E esteja também preparado para morrer.
0: But also be prepared to
2: die. Porque a morte do crente,
0: because the death of a Christian,
2: é o extermínio do corruptível.
0: Is the extermination of that which is corruptible.
2: É o extermínio do mortal.
0: Is the extermination of that which
2: para
0: is mortal.
2: Para que se adentre ao imortal,
0: so that you will enter that
2: ao
0: which
2: incorruptível,
0: in something incorruptible,
2: ao que é eterno.
0: To what is eternal.
2: Deixa Jesus entrar na sua vida.
0: Allow Jesus to enter your life.
2: Aceita Jesus.
0: Accept Jesus.
2: Reconcilia-te com Deus.
0: Reconcile with God.
2: Fecha os seus olhos, fecha.
0: Close your eyes.
2: Deixa Jesus entrar na sua vida, deixa.
0: Allow Jesus to enter your life.
2: Vocês que querem hoje que Jesus, que Deus venha para o lado de vocês.
0: Those
2: e ainda não
0: Jesus,
2: aceitaram Jesus.
0: Those who haven't accepted Jesus.
2: Se Jesus não estiver ao seu lado, você vai perder a batalha.
0: If Jesus is not next to you, you will lose your battle.
2: Vem aqui à frente para que Jesus passe para o seu lado. Você vai aceitar Jesus hoje. Vem cá.
0: You will accept Jesus today. Come forward.
2: Vem cá aceitar Jesus como seu Salvador. Sai do seu lugar e vem cá para que você possa derrotar o gigante.
0: Leave your place so that you may defeat your giant.
2: Vocês desviados dos caminhos do Senhor, venham cá, voltem para Jesus agora. Venham aqui à frente. Venham, sai dos seus lugares.
0: Those who have gone astray, return to Jesus today.
2: Deus está chamando vocês.
0: God is calling you,
2: para fazer de vocês grandes vencedores.
0: To make you great winners.
2: Não é na carne.
0: It is not by the flesh.
2: É no Espírito.
0: It is by the Spirit.
2: Jesus está vos chamando.
0: Jesus is calling you.
2: Traga Deus para o seu lado.
0: Bring God to your side.
2: Para que você possa provocar o levantar de Deus.
0: So that you may provoke God to stand up.
2: Quando o momento difícil chegar.
0: When the tough moments come.
2: Venha aqui à frente aceitar Jesus, venha.
0: Come forward, accept Jesus.
2: Venha aqui à frente reconciliar-se com Deus, venha.
0: Come forward to reconcile with God.
2: Jesus está te chamando.
0: Jesus is calling you.
2: Jesus está chamando você.
0: Jesus is calling you today.
2: Jesus está te esperando.
0: Jesus is waiting for you.
2: Manso e suave, Ele está chamando você.
0: He is calling you very smoothly. He
2: vem aqui à frente, Jesus está te chamando.
0: He is calling you today.
2: Amém.
0: Amen.
2: Tem alguma pessoa que quer unir-se ao ministério pentecostal Deus e amor?
0: Does anyone want to join the Pentecostal Church God is love?
2: Se tiver alguma pessoa que quer unir-se a esse ministério por não estar congregando em lugar nenhum, se tem simpatia com o ministério?
0: If anyone wants to join this ministry,
2: se alguém quiser. Não chega a ser isso um apelo, já são almas ganhas, mas talvez a pessoa não saiba como fazer.
0: Perhaps you don't know how to proceed.
2: Pode vir que nós vamos receber você sim, para você congregar conosco, vocês vão receber orientações.
0: Come and congregate with us.
2: Nós não queremos aqui pessoas que brigam com seus pastores. Ah, eu vou para Deus e amor porque briguei. Não, fica lá mesmo.
0: We don't want anyone who has fight with their pastors.
2: Às vezes tem pessoas que mudaram para perto, fica mais perto aqui, ou enfim.
0: Sometimes you have changed homes and...
2: Não é crente briguento que brigou com seu pai, vai lá reconciliar com seu pastor.
0: If you have fought with your pastor, go and reconcile with him.
2: Esse negócio é assim.
0: Changed homes and...
2: Não é crente briguento que brigou com seu pai, vai lá reconciliar com seu pastor.
0: If you have fought with your pastor, go and reconcile with him.
2: Esse negócio é assim.
0: And do something, I will go to other churches.
2: Os pastores fazem bem em não ceder a esse tipo de lobo disfarçado de ovelha.
0: And pastors are doing well to not concede into these people.
2: Tem alguma pessoa que saiu da nossa igreja?
0: And does anyone who has left our church?
2: E acha, não sei se eu voltar, se vamos receber.
0: And you're not sure if we're going to receive you.
2: Pessoa que saiu da nossa igreja?
0: And does anyone who has left our church?
2: E acha, não sei se eu voltar, se vamos receber.
0: And you're not sure if we're going to receive you.

0: Ela não virá sobre você se você não aceitar Jesus.
1: Will not come over you if you don't accept Jesus.
0: A Bíblia não nos autoriza a dizer
1: the Bible does not authorize us to say
0: que você será ungido,
1: that you will be anointed, except Jesus.
0: A Bíblia não nos autoriza a dizer
1: the Bible does not authorize us to say
0: que você será ungido,
1: that you will be anointed,
0: se você diz não para o Senhor Jesus.
1: If you say no to the Lord Jesus Christ,
0: você precisa dizer sim para Ele.
1: You need to say yes to Him.
0: Se você não aceitar Jesus,
1: if you don't accept Jesus,
0: não tem como a presença de Deus vir sobre ti.
1: There is no way the presence of God will be with you.
0: Não tem como.
1: There is no way.
0: Os gigantes vão continuar te ofendendo.
1: The giants will continue to offend you.
0: Te desafiando. Não tem como.
1: There is no way.
0: Os gigantes vão continuar te ofendendo.
1: The giants will continue to offend you.
0: Te desafiando.
1: You don't, do not have
0: não tem esse negócio de ficar amaciando. Não, porque lá parece que eles tratam assim com tanto mais jeitinho. A gente trata com jeitinho também. O diabo também tem o seu jeitinho.
1: There is no beating around the bush.
0: Quem tem Jesus tem a vida eterna. Quem não tem a vida eterna. Ponto.
1: Those who have Jesus have eternal life, and those who don't, don't have it.
0: Period.
1: Period.
0: Thank you very much. Quer Jesus?
1: Do you want Jesus?
0: Quer trazer Jesus para o seu lado?
1: Do you want Jesus to your side?
0: Hoje mesmo você vai pedir alguma coisa para Deus aqui.
1: Today you'll ask for something from God.
0: Mas você não conseguiu sair desse nível físico, material, carnal.
1: You haven't been able to leave the physical realm.
0: Sai dessa vida, meu irmão.
1: Leave this life, dear brother.
0: Vem para Jesus agora.
1: Come to Jesus right now.
0: Vocês que estão aqui, Deus está contente com vocês.
1: God is pleased with all of you who are
0: here. Aceitar Jesus, voltar para Deus é uma coisa, é um passo enorme na direção do espiritual.
1: It's a huge step towards the spiritual realm.
0: Agora vocês podem clamar pelo levantar. Jesus, voltar para Deus é uma coisa, é um passo enorme na direção do espiritual.
1: It's a huge step towards the spiritual realm.
0: Agora vocês podem clamar pelo levantar.

0: dias.
1: You don't want to sit at the table.
0: Às vezes eu passo semanas e semanas pedindo a Deus, Deus poderoso, me dá uma luz, o que eu falo para esse povo.
1: Sometimes I spend weeks calling to God.
0: Que eu prego para essa igreja.
1: What do I preach to this church?
0: Noites e noites acordado, Senhor, estou sem mensagem para dia tal, tal, tal, tal. Me dá uma mensagem, Senhor.
1: Nights and nights I ask the Lord for messages to preach.
0: Bem, prega, tem pessoa que entra por aqui, sai por aqui.
1: Come and preach, and some people.
0: Porque o evangelho foi pregado.
1: Because the gospel has been preached.
0: Eu estou saindo daqui hoje, olha, flutuando. Feche os vossos olhos, Deus abençoe vocês. Você que aceitou Jesus em casa, reconciliou-se com Deus em casa, voltou para Jesus depois de ter ficado fora do ministério, voltou, coloca a mão no seu coração. Senhor meu Deus, Senhor meu Pai, essas vidas estão perante o Senhor e se entregam a Ti, Senhor. Ouviram a Sua palavra e estão subindo o nível. Sabem que a luta não é contra a carne nem contra o sangue. Purifica essas vidas com o purificar do Teu sangue, Senhor Jesus. Lava essas vidas com o lavar da Sua palavra. Entra nesses corações que se abrem para a Sua presença. Senhor meu Deus, escreva o nome de todos esses no livro da vida, para o dia da grande chamada. Receba essas vidas, para guardá-las, para orientá-las, para abençoá-las. Eu creio no Senhor, eu creio na força do Seu poder, ó Pai. Eu creio no Senhor, eu creio na força do Seu poder, ó Deus. Se com esses, a partir de agora, que eles provoquem o levantar do Senhor, e que o Senhor seja o Deus que irá batalhar a batalha de cada um deles, guardá-los, protegê-los, orientá-los, ajudá-los, em nome de Jesus Cristo. Pertencem a Ti, Senhor, porque a Ti se entregam. Seja com eles, em nome de Jesus Cristo. Amém. Amém, Senhor Jesus. Amém. Palmas para Jesus, meus irmãos, palmas para Jesus. Amém. Pode louvar a Deus com as palmas, meus irmãos, louve a Deus com as palmas. Diga amém. Levanta uma das suas mãos. Vamos agradecer. Senhor meu Deus, obrigado pelas tuas bênçãos. Obrigado, Senhor meu Deus, pela manifestação do seu poder, pela manifestação da alegria do Senhor nas nossas vidas. Senhor meu Pai, leva em paz esse povo, essa gente que atendeu o nosso apelo, o nosso chamado. Obrigado, Senhor meu Deus, encha essa gente do teu poder. Muda essas vidas, ó Pai, cada dia mais, para melhor. Abra, Senhor meu Pai, os olhos espirituais de todos nós, para que possamos enxergar com os nossos olhos levantados. Que a bênção do Senhor esteja sobre toda essa igreja, em nome de Jesus Cristo. Que a bênção do Senhor esteja sobre todo esse povo, em nome de Jesus Cristo, nosso Salvador. Deus abençoe, meus irmãos, muito obrigado, viu? Que Deus recompense a fé de vocês. E mais uma vez eu digo muito obrigado aos nossos obreiros, aos nossos irmãos, todos os nossos colaboradores. Esse tipo de festa não se faz sozinho, nós fazemos juntos. Deus abençoe vocês. Muito obrigado pela presença de vocês. Digam comigo assim: a paz do Senhor Jesus. Mais uma vez, a paz do Senhor Jesus. Mais uma vez, a paz do Senhor Jesus. Vocês estão abençoados, vocês estão curados. Que a graça do nosso Deus, o amor do nosso Senhor Jesus Cristo, que a comunhão do Espírito Santo esteja sobre vós, e que sobre vós esteja tudo de bom, tudo do melhor do nosso Deus, e que nunca falte a vocês coisa alguma. Que o nosso Deus seja o Deus da vossa providência, o Deus da vossa bênção de hoje e para todos sempre. Que todos digam amém. Vão com Deus, meus irmãos, muito obrigado, vocês estão abençoados.
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Olá, paz do Senhor. Hoje eu vou compartilhar com os meus irmãos o fundamento do Deus Triuno. Cremos que há somente um único Deus, vivo, que é eterno. Não teve início e não terá fim. O Criador dos céus e da terra. Cremos que Deus é o Triuno, sendo o único Deus, que subsiste em três pessoas distintas. O Pai, o Filho e o Espírito Santo, que são coeterna, coiguais, da mesma natureza. Portanto, esse Deus é a fonte de toda a vida. Sua relação com a criação é amorosa, pois Deus é amor e Ele a ama incondicionalmente. Continue acompanhando, pois iremos compartilhar com vocês todos os fundamentos da fé da nossa igreja. Que Deus abençoe.

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3: Presença de Deus em oração, em clamor. A palavra do Senhor disse que nós devemos buscar sempre a face do Senhor. Quando nós buscamos a Deus nos momentos da nossa dificuldade, da nossa angústia, Ele nos abençoa e nos ajuda a vencer todos os desafios da vida. Então eu lhe convido, você que está me assistindo agora, não somente para estar acompanhando esta live, para estar acompanhando esta transmissão, mas também para orar conosco, para buscar a presença do Senhor conosco. Coloque nas mãos de Deus todas as suas dificuldades, todos os seus problemas, porque Ele te ajudará a vencer todas as dificuldades dessa vida, tá certo? Todos os dias nós estamos aqui orando, clamando, buscando a presença do Senhor, e eu sei que Deus tem respondido o nosso clamor. Eu quero convidar aquelas pessoas também que estão neste momento no trabalho à noite, que estão trabalhando de guarda, de vigia, você que está também em viagem, está ligadinho conosco, para que você também possa estar entrando na presença do Senhor, em oração, falando com Deus, porque quando nós unimos a nossa fé, quando nós unimos a nossa força em oração, nós somos abençoados pelo Senhor Jesus Cristo. E está aqui do meu lado também o pastor Kleber de Oliveira, que vai estar comigo, orando, clamando a Deus. Pastor Kleber, Pai do Senhor, boa noite.
4: A paz do Senhor Jesus, excelente noite para nós, pastor Fabrício, a toda a querida audiência, depois de recebermos esta mensagem, esta palavra poderosa que estávamos acompanhando, pastor, com o pastor Lorival de Almeida. Eu creio que já estamos com uma audiência que está com a fé 1000%, pastor.
3: Com certeza.
4: E depois de participarmos desta Santa
3: uma
4: Ceia,
3: Santa que Ceia maravilha. Tão abençoada, né? E amanhã de manhã tem mais.
4: Tem mais, culto público na sede mundial, mais um horário de Santa Ceia, pastor, e hoje está aquele clima maravilhoso para buscar a Deus, para buscar a face do Senhor. E você que está na transmissão, por gentileza, intensifique essa transmissão. Você que está pelas emissoras agora pode fazer isso. Você pode vir para as redes sociais, pastor, e nos ajudar a compartilhar neste botãozinho aqui, ó. Compartilhando, você vai estar acessando pessoas que nós não conhecemos, não sabemos, mas que Deus conhece, pastor.
3: Com certeza, você vai estar buscando a face do Senhor conosco. O que nós queremos fazer aqui não é somente orar por você, mas nós queremos animar você também a orar.
4: Aleluia.
3: Porque isso é importante, né, pastor Kleber?
4: Sim,
3: às vezes
4: incentivo.
3: Nós pedimos a oração de alguém para nós, é claro que a Bíblia nos ensina que nós devemos orar uns pelos outros, mas nós precisamos orar. E não só precisamos orar, como nós podemos orar, né? A Bíblia diz que nós
4: Sim.
3: podemos entrar na presença de Deus, na sala do trono, com ousadia. Então você vai orar, vai clamar a Deus. Mas pastor, eu não sei orar. Muitas pessoas dizem isso, né?
4: Sim.
3: Eu não sei orar. Às vezes a dificuldade
4: ninguém
3: é tanta.
4: Sabe,
3: ninguém
4: né, pastor?
3: Sabe orar. Nós falamos com Deus.
4: Espírito que ajuda.
3: Espírito Santo de Deus que nos ajuda. Pastor Kleber, já que eu quero aproveitar aqui, nós falamos da Sim. Santa Ceia amanhã, não fugindo do assunto, Mas à tarde, amanhã, nós vamos começar, nós vamos estar naquela campanha, uma unção para, para esta geração.
4: É uma unção para a nova geração,
3: para a nova geração,
4: pastor, que está se levantando. E o pastor Marco Magno, junto com a nossa querida irmã Andréia Magno, nesta missão, com a participação também especial das bandas louvores. E o melhor, pastor, esta pessoa que está nos acompanhando agora, temos 5 minutos ainda para incentivar a fé daqueles que nos acompanham. Pastor, a oração está sendo realizada, a estrutura já foi montada, Deus já deu tudo aquilo que esse povo necessita. Agora, se a pessoa também fica em casa, pastor?
3: Bom, não tem como.
4: O filho precisa ser levantado, o pai está chorando, a mãe conhece a Deus, fala de Jesus. Mas, pastor, temos que entender que é num momento como este que Deus vai fazer a grande obra na família.
3: Sim, com certeza. Nós precisamos dar esse passo de fé, não é, pastor?
4: Sim.
3: Precisamos dar esse passo de fé. Então, essa unção para a nova geração é para os pais, é para os filhos. Inclusive, nós estaremos fazendo uma unção muito especial em favor das crianças, pastor.
4: Sim,
3: pastor. Precisam muito. As crianças têm sido muito atacadas.
4: De todas as maneiras, pastor.
3: Todas as maneiras, ideologias e outras coisas mais. Nós precisamos criar uma base, né? Colocar a nossa família sobre esta base, sobre esta rocha, que é o Senhor Jesus. Então, nós convidamos você para participar conosco desta campanha aqui na sede mundial amanhã, e eu tenho certeza que será uma bênção na sua vida, não só na sua vida, como também na sua casa.
4: Uma bênção para toda a família, pastor, e nós queremos deixar claro já que as mamães que estão em dúvida, mas o meu filho vai incomodar, não é incômodo, pastor, tem toda uma infraestrutura levantada, tem toda a nossa equipe de recepção, as professoras, aqui os líderes das crianças, de jovens, de adolescentes envolvidos neste objetivo, ver a bênção de Deus alcançar a sua família. Quantos pais têm me buscado? E a pergunta é, pastor, parece que o meu filho está longe, parece que eu não entendo a minha filha, ela não me entende, mas a Bíblia diz, pastor, que é Deus, pelo seu poder, que inclina o coração dos pais para os filhos.
3: É
4: verdade. E coração dos filhos para os pais. Às vezes não é no conselho, o pai pagou a faculdade, foi tão longe, gastou, investiu, e aí ele está olhando, não adiantou. Por que não adiantou? Faltou o primordial, pastor.
3: Faltou o primordial, que é a palavra de Deus, que é o temor ao Senhor, que é o princípio da sabedoria, não é? Então, nós devemos buscar a Deus, sim, pela nossa casa, pela nossa família, trazer a nossa família ao Senhor. Nós podemos fazer isso, trazer a nossa família ao Senhor. Veja o que Deus fez através de Raabe, uma pessoa improvável. E o Senhor, através de Raabe, mostrou a sua misericórdia para toda a família. Através dela, a sua família foi alcançada, recebeu o livramento, recebeu a salvação. Então, através de você, talvez nós estamos falando com pessoas, mas eu tenho uma família muito difícil, eu tenho uma família complicada. Não importa, não é, pastor?
4: Deus tem a solução.
3: Deus tem a solução e Ele pode trabalhar. Se você crer, se você confiar no Senhor, se você buscar a presença dEle, eu tenho absoluta certeza, pastor Kleber, que Ele vai trabalhar. Eu costumo dizer que é impossível uma pessoa entrar na presença de Deus e sair sem a bênção na mão.
4: E sair do mesmo jeito. É impossível.
3: Não é impossível.
4: Pastor, primeiro que essa palavra vai ser ministrada.
3: Sim,
4: E quando esta palavra é ministrada, pastor, ainda que a pessoa não confesse, não aceite ou até rejeite, lá na divisão do corpo, da alma e do espírito, ela vai ser alcançada.
3: Sim.
4: Lá nas juntas e medulas ela vai ser tocada. Lá na intenção do coração vai acontecer milagres. Então, moça, moço, você não vai mudar esse jovem. Pai, mãe, filho, olha, você não consegue mudar com palavras, com conselho, esta mulher que está pedindo o divórcio, este senhor que foi de casa. Preste atenção, pastor, daqui a segundinhos é já o momento da oração, e eu creio, pastor, que o maior milagre já vai começar a acontecer agora, porque pessoas que não estavam decididas, não tinham programado, não estavam preparados para vir, vão ser tocados agora e vão decidir a vir à casa de Deus e vão ser testemunhas vivas do poder sobrenatural do
3: Senhor. Eu também creio, pastor Kleber, esta palavra não volta vazia, de maneira nenhuma. Meia-noite em ponto, então nós vamos falar com Deus, nós vamos clamar ao Senhor. Eu lhe convido para falar com Deus também de todo o seu coração, se aproximar de Deus, derramando a sua alma, o seu coração na presença dEle neste momento. Vamos clamar ao Senhor. Querido Deus e amado Pai, aqui estamos em Sua presença mais uma vez. Senhor, eu te agradeço por esta oportunidade especial, por esta oportunidade maravilhosa de estarmos aqui para falar contigo. Estar na Sua presença, Senhor, é um privilégio. Estar em Sua presença é uma honra. Porque quando nós estamos em Sua presença, nós estamos vivendo de verdade. Quando nós estamos na Sua presença, nós experimentamos a Sua bondade, a Sua misericórdia e o Seu amor. Senhor, nós estamos aqui fazendo esse comentário a respeito das campanhas, dos cultos que acontecem aqui em nossa igreja Deus e Amor. E eu sei que o Senhor está ouvindo a nossa conversa, o nosso diálogo. E nós estamos falando, Pai, a respeito das Suas bênçãos em favor da família. Por isso, neste momento, eu quero lhe clamar pela família, eu quero clamar pelos pais e quero clamar pelos filhos. Mas neste momento, meu Deus, eu quero clamar de todo o meu coração pela salvação da família, pela salvação do lar. Senhor, eu entendo através da Sua palavra que toda a família, Pai, que está em Sua presença, está debaixo da Sua proteção, esta família está abençoada. Porque os ataques do adversário, os ataques do inimigo contra as famílias são muitos. E são de várias formas, de várias maneiras, para destruir, para ferir, para acabar com as famílias. Ah, Senhor, mas em nome de Jesus Cristo eu quero te clamar agora. E quero pedir a bênção do Senhor por todas as famílias. Eu quero pedir para que o Senhor venha dar entendimento, sabedoria aos pais, para que possam educar os seus filhos na Sua presença, para que possam ensinar os seus filhos no caminho que devem andar, para quando crescer não se desviar dele. Sim, meu Deus, para que o Senhor possa dar aos pais entendimento, sabedoria, para ensinar os filhos a caminhar em Sua presença, a amar a Sua lei. Sim, meu Deus, como é maravilhoso quando nós amamos a Sua lei, quando nós amamos a Sua palavra, Senhor. O Senhor nos honra quando nós observamos os Seus estatutos de todo o nosso coração. Por isso eu lhe peço, ó Deus, que o Senhor possa dar entendimento

Que o Senhor possa fazer uma grande obra, Senhor. Que esta família possa olhar para o sacrifício da cruz. Que esta família, Senhor, possa ter esse direcionamento através do seu Espírito Santo e olhar para Cristo, aquele que pode salvar, aquele que pode restaurar, aquele que pode trazer a paz, aquele que pode trazer harmonia, aquele que pode trazer a felicidade, a alegria para a família, porque é somente o Senhor Jesus Cristo quem pode fazer isto. Olha, Senhor, quantas famílias estão divididas, quantas famílias, Senhor, desunidas, quantas famílias estão sendo quebradas, separadas pelo adversário. Quanto ódio, Senhor, quanto rancor, raiz de amargura que o inimigo tem colocado no coração desta família. Mas eu lhe peço agora que, através do seu Espírito Santo, o Senhor possa visitar esses corações e o Senhor possa arrancar, ó Deus, esta ira, o Senhor possa arrancar toda amargura, todo ódio, todo rancor que está no coração destas pessoas, e que eles possam se perdoar, que possa haver diálogo, Senhor, para que a salvação venha a esta casa, para que a salvação venha a esta família. Senhor, eu oro, quem sabe, Senhor, talvez este pai, ou talvez esta mãe, talvez este filho, Senhor, que teve o conhecimento da sua palavra, e ele tem sido canal de bênção para esta casa. Eu sei que esta pessoa que está orando, que está clamando pela família, não está sozinha, porque quando nós colocamos, ó Deus, a nossa fé em Ti, quando nós cremos no Seu poder, nós não estamos só, nós não estamos sozinhos, ó Deus, mas a Tua presença está conosco, o Teu Espírito Santo está conosco. Então visita agora, Senhor, esta casa, visita agora, Senhor, esta família, trazendo harmonia, trazendo a paz, trazendo a alegria, Senhor, trazendo a comunhão novamente, para que possam estar em Sua presença e para que sejam salvos. Sim, meu Deus, eu oro de todo o meu coração, ó Pai, toma em Tuas mãos esta pessoa que está orando comigo, que talvez tenha alguém da sua família que está enfermo, que está doente, Senhor, e por causa desta enfermidade, talvez por causa deste problema, toda a família está sofrendo junto, toda a família está em angústia, mas eu te peço agora, Senhor, o Senhor é o Deus que tem poder de entrar neste lugar aonde está esta pessoa enferma, talvez neste quarto de hospital, para curar, para levantar e para restaurar a saúde desta pessoa. O Senhor é o mesmo, o Senhor é o Deus que não muda, o Senhor é o Deus soberano, o Senhor é o Deus poderoso, em Suas mãos está todo o poder, está toda a autoridade, Senhor. Olha agora, contempla esta pessoa que talvez dobrou os seus joelhos e está orando comigo, está clamando, pedindo a Sua misericórdia, está clamando, pedindo a Sua presença, Senhor. Manifeste, Senhor, para esta pessoa agora a Sua presença, a Sua bondade, pela Sua misericórdia. Sim, meu Deus, eu sei que o Senhor está ouvindo agora o nosso clamor. Senhor, eu quero orar também pela Sua igreja, eu quero orar pelo Seu povo, Senhor, eu quero orar pela santificação da Sua igreja, porque a Sua palavra quem diz, ó Deus, que sem santificação nós jamais veremos a Deus, mas nós não temos, ó Pai, a capacidade de nos santificarmos, ó Deus, por nós mesmos, nós precisamos da Sua ajuda, nós precisamos da ajuda do Seu Espírito Santo para purificar a nossa mente, para purificar o nosso coração. E a partir do momento, Senhor, que houver esta santificação no nosso coração, na nossa mente, Senhor, nós veremos o Senhor operar maravilhas sobre a nossa vida, nós veremos o Senhor operar maravilhas no nosso meio. Então eu lhe peço agora, santifica-nos, ó Pai, através da Sua palavra, porque a Sua palavra é que nos purifica, a Sua palavra é que nos

0: lava, a sua palavra é que nos limpa, Senhor, somente ela tem este poder, a sua palavra, Senhor, ela traz para o nosso coração a pureza. Então eu te peço neste momento, purifica a tua igreja, purifica o teu povo, santifica-nos, ó Deus, em nome do Senhor Jesus Cristo. Nós queremos ser santificados, porque o Senhor é santo, o Senhor é o nosso Deus, é o Deus de Israel, e foi o Senhor quem fez esta nova aliança conosco, através de Cristo Jesus, através do seu sangue, que foi derramado lá na cruz do Calvário, para a remissão dos nossos pecados. Sim, Senhor, nós reconhecemos os nossos erros, nós reconhecemos as nossas falhas, nós reconhecemos, ó Deus, que muitas vezes nós temos pecado contra Ti, ó Pai, e por isso, muitas vezes, Senhor, nós sofremos as consequências dos nossos pecados, porque o Senhor tem sido maravilhoso para conosco, o Senhor tem sido misericordioso para conosco, e a Sua misericórdia, ó Pai, ela é a causa de nós não sermos consumidos. Perdoa, Senhor, os nossos pecados, ajuda-nos a reconhecer os nossos pecados, a reconhecer as nossas falhas, porque muitas vezes, ó Deus, o nosso orgulho, muitas vezes a nossa natureza caída, ela não permite, ó Pai, que venhamos a reconhecer as nossas debilidades, que venhamos reconhecer os nossos pecados. Muitas vezes nós ficamos procurando, ó Pai, uma forma de dar desculpas, muitas vezes tentamos justificar os nossos pecados, tentamos justificar os nossos erros, às vezes terceirizando, às vezes, meu Deus, jogando em outras pessoas e tentando dar razões, porque muitas vezes nós falhamos, porque muitas vezes nós tropeçamos, e eu sei, Senhor, que isso nos afasta de Ti. Por isso eu te peço, ó Deus, através do Seu Espírito Santo, ajuda-nos, ó Pai, a reconhecer os nossos pecados, a reconhecer as nossas falhas, a reconhecer as nossas fraquezas. Sim, Senhor, porque somente quando nós temos esta mudança de mentalidade, somente quando acontece esta metanoia, somente quando acontece, Senhor, este arrependimento no nosso coração, é que vem o avivamento. E nós queremos, Senhor, o avivamento. Nós queremos, sim, o Teu avivamento, Senhor, o avivamento na nossa vida espiritual. Nós queremos o avivamento em nosso meio, mas nós entendemos que para que aconteça este avivamento, Senhor, nós precisamos nos arrepender, e aqui estamos nós, Senhor, nos arrependendo dos nossos pecados, das nossas falhas e das nossas fraquezas. Sim, Senhor, eu lhe peço, em nome do Senhor Jesus Cristo, que a nossa mente seja purificada, que o nosso coração seja purificado, para que nós possamos ver a Sua glória, para que nós possamos ter um encontro com a Sua glória, meu Deus. Eu estou aqui e eu quero pedir como Moisés, que esteve ali no monte, orando, clamando, e ele não desistiu, Senhor, até que o Senhor se manifestou a ele, até que o Senhor falou com ele, e aqui estou, Senhor. Eu quero fazer como Jacó, que lutou pela sua bênção, que lutou pela sua vitória, até que o Senhor o abençoou, até que o Senhor derramou sobre ele a sua graça. Ah, meu Deus, nós te pedimos em nome de Jesus Cristo agora, Senhor, nos dê os dons do seu Espírito Santo, que é para a edificação da sua igreja, porque nós queremos pregar a sua palavra com poder, com autoridade. Nós queremos falar falar, Senhor, das boas novas com unção. Então derrama unção do Teu Espírito Santo, ó Pai, sobre a nossa vida, para que quando abrimos a nossa boca, possamos trazer a palavra revelada do coração do Senhor para o coração do Seu povo. Quando abrimos a nossa boca, Senhor, a unção possa descer sobre a vida das pessoas, a unção do Seu Espírito Santo. Usa-nos, ó Deus, poderosamente nos dons do Espírito Santo, sim, meu Deus, para que todos vejam a palavra, o Evangelho sendo pregado com poder e também com sinais, porque eu sei que o Senhor tem isso para a nossa vida. Senhor, eu quero orar pelos pastores que estão pregando a Sua palavra, que estão no campo, Senhor, pastoreando as ovelhas, que estão cuidando da Sua igreja. Nós sabemos, Senhor Jesus, que o Senhor é o dono da igreja, que o Senhor morreu na cruz do Calvário pela nossa alma e por estas almas que nós estamos cuidando. Então nós entendemos a responsabilidade que pesa sobre os nossos ombros, nós entendemos a responsabilidade que temos sobre nós. Nós queremos, ó Deus, guiar o Seu rebanho através do Seu Espírito Santo. Nós queremos guiar o Seu rebanho, Senhor, de uma forma divina, sendo orientados pelo Senhor, recebendo a orientação celestial. Por isso nós precisamos que o Senhor fale conosco, ó Pai. Por isso nós queremos ouvir a Sua voz, nós precisamos ouvir a Sua voz. A nossa alma anseia ouvir a Sua voz. Oh, meu Deus, não se cale, Senhor, para conosco. Nós não podemos viver sem Te ouvir, Senhor. As Tuas ovelhas, diz a Sua palavra, que elas ouvem a Sua voz. Eu quero ouvir a Sua voz todo dia, todo momento, Senhor. Oh, glória a Deus, que os pastores possam ouvir a Sua voz. Dai-nos, ó Pai, discernimento, sabedoria, para lidar, ó Deus, com todos os problemas, com todos os desafios do dia a dia, que possamos, ó Deus, lidar com todas as situações, debaixo da influência, oh, glória, do Teu Espírito Santo. Sim, Senhor, que possamos resolver todas as questões que chegar para nós debaixo da influência do Seu Espírito Santo. Quando somos influenciados pelo Seu Espírito Santo, nós trataremos, ó Deus, todas as causas e todas as questões, Senhor, com temor a Ti, sabendo que o Senhor é o dono da obra, sabendo que o Senhor é quem dirige todas as coisas. Por isso eu oro pelos pastores, por isso eu oro pelos missionários, pelos evangelistas, aqueles que estão no campo, Senhor, aqueles que estão viajando para outros países para pregar a Sua palavra, que a unção do Seu Espírito Santo desça sobre eles neste momento, que a Sua graça seja derramada sobre eles neste momento, Senhor. Sim, ó Pai, e que aquelas igrejas que eles estão pastoreando sejam igrejas cheias da Sua presença, sejam igrejas cheias de amor, sejam igrejas, Senhor, cheias da Sua graça. Sim, meu Deus, é isso que eu Te peço de todo o meu coração, porque quando as pessoas oprimidas, quando as pessoas sobrecarregadas chegarem nestas igrejas, elas irão sentir o Seu amor, irão sentir o Seu poder, irão sentir a Sua bênção. É isso que nós queremos, ó Pai, é isso que nós queremos, Senhor. Nós queremos irradiar, nós queremos transmitir esta unção do Seu Espírito Santo, este amor para a vida de outras pessoas. Ah, Senhor, nos dai esta graça, nos dai essa bênção, Senhor, que possamos influenciar as pessoas para que ouçam a Sua palavra, para que recebam a pregação do Evangelho e para que recebam ao Senhor Jesus Cristo como Salvador. Mas de nós mesmos, ó Pai, nós não temos esta capacidade, nós nós precisamos de Ti, Senhor. Assim como o Senhor derramou da Sua presença, do Seu Espírito Santo sobre a igreja, lá em Atos dos Apóstolos, no capítulo 2, e nós lemos na Sua palavra, Senhor, que depois que o Espírito Santo desceu sobre eles, eles pregaram a Sua palavra com poder, com autoridade. Pedro se levantou, anunciando o Evangelho, e muitas almas se converteram a Ti, ó Pai. É assim que nós queremos ser usados, ó Deus. É assim que nós queremos estar, cheios da Tua presença, cheios da Tua graça, para que, quando pregarmos a Sua palavra, o Seu Evangelho, os corações sejam tocados, os corações sejam convencidos, porque nós não conseguimos convencer as pessoas, Senhor, somente com o sermão bem preparado, ou com palavras bem colocadas, não, é o Seu Espírito Santo quem convence o homem de todo pecado, é o Seu Espírito Santo quem convence o homem, Senhor, dos seus erros. Ah, meu Deus, por isso eu Te peço que o Teu Espírito Santo, que a Tua presença, Pai, esteja conosco, Senhor. Eu quero orar também em favor do trabalho da obra social em nossa igreja pentecostal Deus e Amor. Muito obrigado, Senhor, pelas instituições Reviver que o Senhor levantou, que o Senhor revelou, que o Senhor colocou no coração da nossa presidente, a nossa irmã Irene Miranda. E quantas pessoas, Senhor, têm sido alcançadas através das obras sociais, através desse esse trabalho que é o braço assistencial da Igreja Pentecostal Deus e Amor, os nossos velhinhos, Senhor, que têm sido atendidos, ó Pai, que têm sido abençoados, Senhor, através das obras sociais, as crianças, Senhor, aquelas pessoas que outrora não tinham uma casa, não tinham um lar, mas foram acolhidas pela Fundação Reviver. Eu Te peço, Senhor, continue abençoando este trabalho, continue abençoando a vida de todos aqueles que têm estendido as mãos, que têm abençoado esta obra de forma especial. Sim, meu Deus, porque o Senhor tem levantado pessoas para abençoar este trabalho, para sustentar esta obra, Senhor. Continue derramando sobre eles a Tua bênção, continua derramando sobre eles a recompensa, porque o Senhor é o Deus que nos traz a recompensa. Eu quero orar também pelo trabalho da Casa Aberta, Senhor. Como é lindo ver aquelas pessoas que estavam em situação de rua, sendo acolhidas, sendo bem atendidas, recebendo a Sua palavra e sendo restauradas, Senhor. Quantas almas têm se batizado através desse trabalho. Aleluia, Jesus. Nós Te louvamos, nós Te agradecemos. Inclusive, eu peço a bênção de Deus por todas as pessoas que tem dedicado o seu tempo e tem trabalhado, Senhor, nesse trabalho, Senhor, da Casa Aberta, não somente em São Paulo, mas também lá em Minas Gerais, também lá no Piauí, Senhor, em todos os lugares aonde já estamos trabalhando, estamos fazendo, Senhor, esta ação para alcançar mais almas. Nos revela, Senhor, a Sua vontade, nos revela, Senhor, conduz o nosso coração, porque nós queremos fazer o Seu querer, nós queremos fazer a Sua vontade. Quantas almas estão gemendo, quantas pessoas ainda precisam ouvir falar do Seu amor, e eu lhe peço para que o Senhor possa nos dar estratégias, para que o Senhor possa nos dar caminhos para que nós possamos alcançar essas almas, para que nós possamos alcançar essas pessoas. Eu quero dizer, Senhor, como Isaías, eis-me aqui, envia-me a mim, faça de nós uma bênção, faça da nossa vida cada dia mais uma bênção, para que possamos alcançar, Senhor, as almas perdidas. Sim, meu Deus, eu quero orar pelas evangelizações, porque muitas vezes o inimigo tem lutado de todas as formas, de todas as maneiras, para tentar parar o evangelismo, para tentar parar, Senhor, o trabalho da evangelização, que tem sido tão efetivo, Senhor, quando falamos falamos do seu amor nas ruas, quando falamos do seu amor nas redes sociais, através do rádio, Senhor, continue usando os teus servos, as tuas servas, ó Pai, nesse trabalho tão lindo, nesse trabalho tão especial. Senhor, visita agora esta pessoa que está talvez orando comigo neste momento e está dizendo: Senhor, me ajuda, me levanta desta situação que eu estou vivendo. Ajuda esta pessoa, Senhor, levanta ela desta situação que ela está vivendo, ó Pai, que ela possa se posicionar em fé na sua presença, que ela possa se posicionar em fé para te servir, porque muitas vezes nós tentamos identificar o porquê muitas coisas na nossa vida estão dando errado, o porquê muitas coisas na nossa vida não vai bem, mas às vezes nós não temos o discernimento que nós precisamos alinhar a nossa vida com seus propósitos. Sim, meu Deus, muitas vezes falta esse entendimento que nós precisamos alinhar a nossa vida com seus propósitos. Às vezes nós somos teimosos, Senhor. Às vezes nós queremos seguir o nosso próprio sentir, e a sua palavra diz que o coração do homem é enganoso. Ah, Senhor, quantas vezes nós somos tardos, nós demoramos a entender que nós precisamos fazer a sua vontade e não a nossa. Porque quando nós resolvemos seguir o nosso próprio desejo, o nosso próprio coração, nós pagamos um preço muito alto. Então ajuda, Senhor, esta pessoa a entender isso, que ela possa tomar decisões pautadas na sua palavra, que ela possa tomar decisões direcionada pela sua palavra, porque nós não queremos experimentar, Senhor, aquele sofrimento que Jonas experimentou, porque o Senhor deu a ele a direção certa. O Senhor falou com ele sobre o caminho certo, mas ele resolveu seguir o seu próprio sentir. Ele resolveu tomar a sua própria decisão. E quando nós resolvemos tomar a nossa própria decisão, muitas vezes nós choramos, e choramos muito. Toma em suas mãos agora esta pessoa, Senhor, para que ela não venha tomar a sua própria decisão, mas para que ela venha entender o seu querer, para que ela venha entender a sua vontade e possa alinhar a sua vida com o seu propósito. Ah, Senhor, seja feita a sua vontade, não a nossa. Como diz na oração do Pai Nosso, Senhor, seja feita a sua vontade e não a nossa. Porque a sua palavra diz que os seus planos são muito mais altos do que os planos que nós mesmos temos para a nossa vida. Porque muitas vezes, Senhor, nós não conseguimos enxergar a larga distância. Mas o Senhor conhece o amanhã. O Senhor conhece o que está por vir. E é por isso, Senhor, que os planos do Senhor são muito mais altos do que os nossos, porque o Senhor já sabe o nosso futuro. Sim, Senhor, e os seus pensamentos são maiores do que os nossos pensamentos. Então que se cumpra a sua vontade e não a nossa, porque a sua vontade, Senhor, é bênção para a nossa vida. A sua palavra diz, ó Deus, que todas as coisas, elas cooperam para o bem daqueles que amam a Deus. Quando nós colocamos a nossa confiança em Ti, quando nós Te amamos de todo o nosso coração e reconhecemos o Senhor como nosso Senhor, não somente como nosso Salvador, mas como Senhor da nossa vida, quando nós Lhe obedecemos, Senhor, ah, meu Deus, a Sua palavra diz que benditos seremos ao entrar, benditos seremos ao sair, que seremos abençoados no campo, que seremos abençoados na cidade, que a nossa casa será abençoada, que a nossa família será abençoada. A sua palavra diz que quando nós obedecemos os seus mandamentos, os nossos inimigos fugirão de nós, por causa do seu favor, por causa da sua bênção e por causa da sua vontade, Senhor. Ah, meu Deus, eu louvo o seu nome. O quanto nós precisamos da sua palavra. Luz para o nosso pé, para os nossos pés, é a sua palavra. bondade e santidade é a sua palavra. Sim, Senhor, continue falando conosco, porque o salmista diz que até o seu coração o ensinava de noite. Nós precisamos, sim, que o Senhor continue ministrando ao nosso coração. Ajuda-nos, ó Deus, a ser sensíveis à voz do seu Espírito Santo, porque muitas vezes o seu Espírito Santo fala conosco, mas nós não temos essa sensibilidade para ouvir, e nem tampouco para obedecer, porque muitas vezes, Senhor, nós estamos tão focados naquilo que nós achamos que é o certo, naquilo que nós achamos que é bom para nós, que nós acabamos ignorando a voz do seu Espírito Santo. Ah, Senhor, mas nós estamos aqui na sua presença e nós clamamos, fale conosco, Senhor. Sim, nós queremos ouvir a sua voz. Nós temos anseio, Senhor, de ouvir a sua voz, porque é a sua voz quem nos conduz em meio ao fogo. É a sua voz que nos conduz em meio à escuridão. Mesmo quando nós entramos, ó Pai, na cova dos leões, a sua voz nos traz calma, a sua voz, ó Deus, ela nos direciona. Fala conosco, Senhor, fala com esta pessoa agora, que talvez não consegue dormir à noite, porque o seu coração está aflito, porque a sua alma está aflita. Fala com ela agora, Senhor, porque a sua voz é calmaria, a sua voz é paz, a sua voz é alegria, a sua voz é sustento para nós, ó Deus. Aleluia! Foi o Senhor quem falou com Elias no momento mais difícil da sua vida, quando ele estava fugindo, Senhor. Quando ele pensava que tudo estava perdido, o Senhor falou com ele. O Senhor falou com Agar lá no deserto, Senhor. Quantas pessoas estão passando pelos desertos da vida? Mas eu creio, ó Pai, que se o Senhor falar com esta pessoa, ela vai vencer este deserto, ela vai vencer esta dificuldade, Senhor. Sim, ó Pai, eu te clamo de todo o meu coração, com toda a minha alma, sabendo que a nossa oração não são palavras lançadas ao vento, mas que o Senhor responde o nosso clamor, ó Deus.
1: Sim, aleluia. Rei da glória, Deus maravilhoso, te agradecemos, ó Pai, te louvamos, te adoramos pelo clamor, pela oração do teu filho, Pai bendito, porque sabemos e sentimos que o Senhor está, ó Pai, respondendo o clamor, as lágrimas, as súplicas de todos aqueles que te buscam conosco. Pai de amor, obrigado, meu Salvador, pelo sol tão maravilhoso do dia que passou. Obrigado pela neblina da tarde, pela chuva da madrugada. Obrigado, Pai, pelas bênçãos que estão sendo dadas ao teu povo, através do clamar desta multidão que ora, Pai, daquela multidão de vidas, Senhor, Amaster Inimiclando Alabaia, Senhor dos Exércitos, Senhor de toda glória, eu apresento a ti, meu Salvador, aqueles que estão agora, Pai, em propósitos de oração, em vigílias da madrugada, e estão com as suas almas, Pai, sedentas, sedentas do seu poder, sedentas da tua unção, sedentas da tua manifestação, meu Deus. Dirige os teus filhos, Pai, dirige esta igreja pentecostal, Deus e amor. Meu Salvador, eu apresento a vida, Pai, daqueles que estão orando, também, ó Pai, ali no salão de número 2, aqueles que estão no santuário, Pai, clamando agora, aqueles que estão derramando ali diante de ti as súplicas, crendo na resposta, na vitória, porque só o Senhor pode dar. Meu Deus, continua usando a igreja pentecostal, Deus e amor, nesta autoridade, nesta unção, alamastecando alamaia, pela manifestação dos dons, pelos sinais, pelas maravilhas especiais, por cada uma delas, Pai, te louvamos, te agradecemos pela palavra que recebemos, Pai, no dia que passou, naquela santa Santa Ceia. Te agradecemos pelo domingo, pelos primeiros minutos deste dia 12, Senhor, de julho, aonde já estamos aqui orando e apresentando os teus filhos, a tua igreja, o teu povo, que há de participar da comunhão do corpo, ó meu Deus, da tua mesa, também neste domingo pela manhã, Senhor. Eu quero apresentar a vida, é do pastor Fabrício Beata, da sua casa, dos seus filhinhos, meu Deus, abençoa o teu servo, abençoa o seu lar, abençoa a sua casa, meu Deus. Eu quero apresentar a diretoria deliberativa nas tuas mãos, abençoa, Pai, a vida do teu filho que trouxe a palavra, ó Deus, que foi ministrada, ó Deus, na noite passada. Abençoa o presbítero Davi Neto, abençoa a sua esposa, abençoe seus filhos, abençoe, Pai, a vida da nossa irmã Débora, do pastor Lorival, abençoa, Pai, a saúde. Visita agora a tua filha, a presidente desta obra, a irmã Irene Miranda, faz maravilhas, Pai, renova, Senhor, com o teu poder, com a graça do teu amor, renova, Pai, a saúde dela, renova, Senhor, que nesta madrugada ela seja tocada, visitada, alamasterianda, pelo teu poder, e o Senhor possa trazer o refrigério, a vitória do teu amor, Pai Santo. Apresentamos a toda a diretoria executiva nas tuas mãos, apresentamos os pastores, apresentamos os dirigentes, apresentamos os responsáveis, Pai, apresentamos aqueles que estão colaborando desde a sede mundial, esta equipe interna, Pai, com aqueles que estão lá na menor igreja, Senhor, lá naquele ponto de culto, naquele lugar de clamor, mas lá estão orando, Pai, agora, estão nesta mini vigília, pedindo que o Senhor prepare para aquele ponto de culto se tornar uma igreja estruturada, uma igreja abençoada, uma igreja pentecostal, Deus e amor, meu Salvador. Nós pedimos pela fé do teu povo e já te agradecemos pela fé que recebemos, Pai, pela oportunidade de estarmos aqui, falando contigo, expressando, orimanaraste calabarasúria, ô Rei da Glória. Obrigado, Pai Santo, porque no momento em que estamos clamando, o teu Espírito Santo está dissipando as dúvidas, está dissipando as incertezas, está queimando, Pai, tudo aquilo que estava gerando, Senhor, e causando, ó Pai Santo, a incredulidade, instabilidade, Senhor. Oramos neste momento apresentando aqueles, Pai, que estão orando para que haja um mover do teu poder em meio das suas famílias. Obrigado pelas famílias que já foram resgatadas, obrigado pelas famílias que foram ajudadas, obrigado, Pai Santo, pelas vidas que foram restituídas através deste trabalho maravilhoso, Senhor, que se realiza na tua casa em prol dos matrimônios. Pai, que seja o Senhor abençoando os encontros de casais, que seja o Senhor abençoando, aleluia, a decisão espiritual deste ministério de apacentar as famílias, de interceder por eles. Pai, eu apresento a família dos pastores, eu apresento os filhos deles, meu Deus, que perseguição, ó Pai, cerrada, que setas espirituais terríveis estão sendo renovadas todas as madrugadas contra as famílias pastoral, contra as famílias, ó Deus, da nossa diretoria, contra a família da membresia, contra a família dos cristãos em toda a terra. Mas nós oramos agora, ó, meu Pai, tenha de misericórdia, tenha de piedade, Tenha de compaixão, opera, Senhor, agora o livramento, opera, Senhor, agora a tua proteção, opera, lamaste canta, lamassurianda, Pai Santo, agora nós oramos, meu Deus, apresentando aqueles que estão chorando, que estão, Senhor, abatidos, que estão destruídos no seu ânimo, Pai, porque receberam a triste notícia de que já não tem mais um trabalho para manter o lar, aqueles que estão para ser despejados, aqueles que têm enfrentado lutas terríveis, Pai, esta pessoa que perdeu os seus bens, perdeu a sua empresa, perdeu o seu negócio, perdeu o seu investimento, e agora, Pai, está padecendo terrivelmente, mas nós oramos por eles, nós pedimos, Pai, venha dar a vitória, alamanda canta alamaia, venha manifestar a graça sobrenatural do teu poder e socorrer a eles, oh Pai Santo, agora oramos, Pai, agora entregamos nas tuas mãos aqueles que estão em oração, meu Deus, pela família pentecostal, Deus e amor, vai repreendendo, meu Salvador, nesta madrugada, a mortandade, vai repreendendo as pragas e pestes que estão fazendo, ó Deus, destruições em massa, assolações em massa, alamaia surimicanda, alamaia, Pai, eu quero agora também te louvar pelos grandes livramentos dos ataques espirituais que o Senhor nos dá neste momento que estamos clamando, Pai, orando ao Senhor, o teu espírito de amor já está atuando para colocar por terra as trevas, Pai, dos ataques ocultos, as trevas dos ataques escondidos do maligno, aqueles pensamentos inimigos, sai, Satanás, é você que está operando nestas vidas, é você que está atuando nestas mentes, é você que está oprimindo estes corações nesta madrugada, mas nós te expulsamos, seta maligna das trevas, sai pelo poder do sangue de Jesus, sai pelo poder do sangue que verteu do nosso Jesus, nós te repreendemos agora, meu Deus, dai o livramento, dai a vitória, Pai, para que esta pessoa volte a te agradecer e reconheça que foi pelo seu poder que ela escapou ilesa deste acidente, que ela escapou, Senhor, ouricalamadorianda, Pai, nem mesmo um fio de cabeça da sua cabeça, um fio de cabelo da sua cabeça caiu, porque o Senhor, ó Pai, paralisou e destruiu este projeto da morte, este projeto de ceifar, de levar esta vida através deste acidente, meu Deus, oramos pelos que estão agora gemendo, aqueles que estão sofrendo debaixo das cargas, é da feitiçaria, debaixo, Pai, é destas cargas da bruxaria, destes vudu maligno, que traz inveja, que traz brigas, intrigas, discórdia, dissensão, que traz pecado, ó Pai, que alimenta aquele coração de fé, de carne, que alimenta aquele coração que tinha fé, de vontade de pecar, oh Pai Santo, agora em nome de Jesus Cristo, nós entregamos aquela massa humana, Pai, que está no vale da indecisão, que está esperando a manifestação do seu poder chamá-los, meu Deus, prepara a tua igreja para receber estas vidas que serão, ó Pai, ministradas, alcançadas pelo teu Espírito Santo, prepara, Senhor, estruturalmente a tua igreja para receber estas multidões, para receber aquelas vidas, Pai, que agora estão em aflição, aleluia, Deus Todo-Poderoso, eu quero apresentar a equipe interna da nossa sede mundial para que tu possas usá-los, Pai, usa-os, ó Deus, em tuas mãos, aleluia, ah, Pai, derrama comunhão, derrama harmonia e união no coração de cada um deles, Pai, eu apresento os setores, eu apresento todos os líderes, gestores, eu apresento todas as frentes de trabalho no Brasil e no mundo todo que são lideradas, ó Pai, organizadas pelo prédio administrativo da nossa Igreja Pentecostal, Deus e Amor, aqui, meu Pai, na rua Pedro Severiano, vai operando, Pai, oricandala basurianda, vai manifestando as tuas mãos de poder, Pai Santo, tudo aquilo que praticamos, não queríamos cometer, não queríamos falar, não queríamos falhar, Pai, ó Deus, mas houve em nós debilidade, Pai, que se tornaram pecados para testemunhar contra nós. Oramos agora que seja o Senhor nos capacitando para se humilhar a Ti, se humilhar a Lamai Cantoremanarassúria, dá força para Tua filha, Pai. Agora o sono está tomando, este peso, Pai, está entrando, este desgaste, este cansaço estava reinando sobre o corpo deste ancião, sobre o corpo desta mulher, deste homem, mas em nome de Jesus Cristo, agora nós clamamos, Pai bendito, nós expulsamos este cansaço, nós expulsamos esse desgaste, nós expulsamos estes males, sai em nome de Jesus, sai daí, Satanás. É você que está calando, silenciando os lábios dele, silenciando os lábios dela, mas nós te expulsamos agora. Sai daí, Satanás, em nome de Jesus Cristo, caia por terra. Sai, espírito de trevas, sai, espírito do mal. Meu Deus, derrama o poder, a graça, a glória, e alabaster inimicanda lamaia. Derrama, Pai, esta unção sobrenatural. Meu Deus, esta unção que já está caindo, esta unção do Teu Espírito que já está ministrando milagres, Pai, já está ministrando curas, já está ministrando libertação, alamante, oremanaraia, eire calamasterianda, que coisa tremenda, Pai, que coisa maravilhosa, é o Teu poder inexplicável, ó Deus, arrancando os tumores, arrancando os cânceres, queimando, Senhor, a tuberculose, queimando, Senhor, as meningites, queimando as sinusites, queimando, Senhor, estes males crônicos, queimando, Senhor, estas enfermidades no coração, na pele, no osso, no nervo, orianda labacanta labaia, vai queimando, Senhor, vai queimando, meu Salvador, vai queimando, meu Redentor, todos estes males, vai queimando, Pai, Senhor, esta diabetes maligna, agressiva, vai queimando, Senhor, este lúpus, queima, Senhor, queima, Pai. Queima, Senhor, esta enzipela, queima, Senhor, este glaucoma, este mioma, este prolapso, queima, Senhor, esta artrite, esta osteoporose, esta artrose, queima, Senhor, estes males reumáticos, queima, Senhor, esta tendinite, queima, Senhor, esta bursite, vai queimando, queima deste corpo que está gemendo, que está tendo dificuldades para andar, porque os joelhos, artelhos, as articulações, ó Pai, ah, Senhor, dos seus joelhos não funciona, e as dores são todos os dias, Pai, eu quero apresentar esta pessoa que luta contra esta labirintite maligna, e até desmaios, quedas, meu Pai, ele sofre, Senhor, esta tireoide alterada, que está, Senhor, ó Pai, comandando, enlouquecendo, este organismo, atingindo, Senhor, até os olhos, atingindo o sono, atingindo, Senhor, este corpo, alimentando esta obesidade, alimentando, Senhor, em outras pessoas, Pai, até mesmo aquele emagrecimento esquelético causado, gerado, meu Pai, pelo mau funcionamento da tireoide, do organismo, do intestino, mas nós pedimos o Teu milagre, Pai, socorre, socorre aquelas vidas que foram atingidas pela AIDS, socorre aquelas vidas que foram atingidas, Pai, pelas enfermidades sexualmente transmitidas, Senhor, nós pedimos, Pai de amor, aqueles que foram infectados
2: tratados, em procedimentos, em transfusão de sangue, em operações. Aqueles que foram infeccionados, Pai, foram alcançados pelas enfermidades hospitalares. Olha esta moça deitada, Pai, agora já está desenganada por causa desta infecção hospitalar. Ó Pai, esta infecção urinária, esta infecção uterina, esta infecção bacteriológica, sai, sai, bactéria maligna, sai em nome de Jesus Cristo. Pai querido, esta pessoa que está perdendo a voz, porque, Senhor, este tumor está na garganta, este tumor está calamanchoremassi, alabai de cantaramassúria. Pai, eu quero orar pedindo ao Senhor por piedade, por compaixão, venha tocar e curar a visão desta mulher, a visão deste homem, Senhor, este tumor que apareceu atrás dos olhos, Pai. Pai, estas fissuras, esta coceira, esta carne esponjosa em cima do olho, esta catarata, Senhor, queima, queima este mal, queima esta seta, Pai, seja ela natural, seja ela espiritual, o Senhor tem poder para queimar, limpa a visão dele, Pai. Ele crê que o Senhor tem poder para curar toda a cegueira, ela crê que o Senhor tem poder, calama, canta lamastere. Meu Deus e meu Pai, eu quero pedir um milagre neste momento para os que estão sofrendo, Pai, todos os dias no hospital. Olha quanto tempo aquele ancião já está internado. Olha, Pai, há quantos anos aquele homem está desenganado, está naquele coma, Senhor, induzido. Oh, Pai querido, e não se levanta, e não se desperta, e não consegue voltar, e a família está gastando tudo, Senhor, para mantê-lo internado, para mantê-la internada, mancho, ele manarai alabassurianda. Pai, esta pessoa que operou o seu coração, e agora, Pai, ó Deus, este catéter não funciona mais. Ó, meu Pai, este marca-passo está tendo problemas, Senhor, e esta válvula mitral está, Senhor, sentenciada, está desenganada pela medicina, mas em nome de Jesus Cristo nós pedimos o milagre, Senhor. Aqueles que estão orando para o Senhor curar enfermidades espirituais geradas por Satanás, enfermidades expostiças, enfermidades malignas, enfermidades postas por setas diabólicas, sai agora em nome de Jesus. Sai, Satanás, sai em nome de Jesus. É você que colocou esta surdez, é você que tapa os ouvidos, é você que tem destruído a saúde do povo através do mau uso do corpo, através da insônia, através dos venenos na alimentação, através das más comidas. Meu Pai, tenha de misericórdia, não deixa mais esta pessoa continuar se envenenando pela boca e se matando, Pai, todos os dias. Repreende este espírito da glutonaria, repreende esta seta, Pai, da obesidade. Sai, Satanás, o sangue de Jesus te queima, Pai, este apetite desordenado, esta seta da ansiedade que o diabo tem usado, Pai, para enfermar as pessoas, para enfermar as famílias. Meu Deus, eu quero orar e pedir a Ti, Senhor, venha livrar os casais da separação, ó Deus, do desentendimento. Pai Santo, olha quantas famílias se separando. Ó, Pai, esta mulher, desde o dia que traiu o esposo, só pensa no divórcio. Ô, Deus poderoso, oricalamassurianda lamaia, meu Pai, eu clamo a Ti, Senhor, porque desde o dia, Pai, que este homem começou, Senhor, a adulterar, ah, Pai, esta mulher faz de tudo para tê-lo em casa, para agradar, mas o coração dele está nas ruas, o coração dele está na prostituição. o coração dele está no pecado, Pai amado. Livra em nome de Jesus Cristo esta família, livra, Senhor, este homem que, além, Senhor, de perder a esposa, ainda está sendo acusado pelo diabo, como se ele tivesse falhado, como se ele tivesse faltado, Pai, nas decisões que ela quis tomar. Meu Deus, não deixa Satanás culpar, não deixa o diabo usar, ó Deus, as faltas e falhas destas vidas para amarrar a eles da culpa, mas que eles tenham agora, Senhor, fé na tua palavra que nos diz: filhinhos, não pequeis, mas se alguém pecar, sabeis que tendes um advogado junto ao Pai, é Jesus Cristo justo, o nosso perdoador. Ó, meu Salvador, perdoa, Pai, aqueles que agora estão se humilhando, porque estão enfrentando, Pai, momentos terroríferos em sua vida pessoal, em sua vida espiritual, em sua vida financeira. A vida dele está desabando, Pai, a vida dela, Senhor, está se acabando, e só uma decisão completa de coração, uma entrega total ao Senhor, é que pode resultar em libertação, em salvação para estas vidas. Pai, eu quero te louvar pela graça que o Senhor está dando aos pregadores, aos obreiros desta igreja. Obrigado, Pai amado, Oricalamaia, pela multidão que está, ó Deus, no trânsito, mas ali estão orando, estão taxiando, mas estão buscando a tua face, estão, Senhor, aquele centro de atendimento na recepção do hotel, lá na recepção, Pai, daquele centro de atendimento do UPA, daquele postinho, daquele hospital, daquela clínica, e lá, Senhor, eles estão, ó Deus, esperando a manifestação do teu socorro. Deus maravilhoso, ajuda estes médicos, usa os profissionais da área da saúde, os enfermeiros, os paramédicos, os condutores, Senhor, aqueles que são peças fundamentais, ó Pai, para que as vidas não desçam a óbito. Senhor, vai operando, usando os médicos plantonistas nesta madrugada. Te calabacanta labaia, dá vitória, Pai, aqueles corpos que chegam dilacerados, acidentados, todos quebrados, Pai, tenha de misericórdia, usa estes médicos, que sejam as tuas mãos operando através das mãos deles, alamai de canda labaia, que seja o teu poder, Pai, aqueles que estão gemendo, gritando de dores, Pai, devido àquelas quebraduras, de acidentes em trabalhos, de acidentes automobilísticos, de acidentes, meu Pai, de motos, de bicicleta. Senhor, vai dando livramento, vai colocando as tuas mãos de poder. Pai, nós pedimos a ti, venha socorrer, socorre, Pai, esta vida que está embriagada no trânsito, está dirigindo, e o maligno quer lhe usar, ó Deus, para ceifar. Te calamaia, oricanda lamaia, dá o livramento, Pai, dá o livramento do sanguinário, dá o livramento daquele que está sendo atormentado pelo diabo, ouvindo vozes para matar, matar, matar. É somente estas vozes que esta mente ouve. Sai, Satanás, sai da mente deste homem que você fala para matar a esposa, tirar a vida dos filhos. Sai, Satanás! Sai em nome de Jesus, sai da mente dele, Satanás. Ele não vai tirar a vida dos filhos, não. Ele não vai tirar a vida desta mulher, não. Sangue de Jesus te repreenda. O sangue de Jesus te queima. E agora, aonde você está, Satanás? Perca as tuas forças dentro desta casa. Jesus, toca com a tua espada de fogo. Derruba agora esta legião. De calabassúria, aquele espírito de tormentação, Pai, que toma aquele jovem, faz ele ficar a madrugada toda, Pai, na frente daquela tela, na frente daquele computador, na frente daquela televisão, Pai, na prostituição, nos jogos, Pai, nos crimes, Senhor, mas em nome de Jesus Cristo, nós pedimos: liberta, transforma, opera, alabassuri, alamaia. Meu Deus, eu quero entregar este domingo nas tuas mãos, para o Senhor usar a equipe que vai estar conosco, Pai, nesta manhã de domingo, para ministrar, para pregar a tua palavra. Rei da glória, vitória. Nós pedimos o milagre e a vitória, que o Senhor possa operar maravilhas no culto desta tarde, salvar almas e famílias para o Senhor. Abençoa, meu Salvador, o culto da noite também. Pai, eu já quero te agradecer, porque, ó Pai, a tua bênção já começou a resplandecer sobre a vida daqueles que oraram conosco. Sim, Deus poderoso, anuncia-nos coisas grandes, coisas firmes, que não entendemos, que não sabemos, mas que o Senhor tem para nos dar. Agora, Pai, eu quero pedir pelas vidas que hão de se reconciliar. Eu quero pedir pelas almas que já te aceitaram e estão, ó Pai, para tomar a decisão do grande batismo neste mês de setembro. Pai, vai fazendo uma grande obra. E agora, Pai, tudo que não tivemos sabedoria, fluidez para pedir, que o Senhor possa dar e definir pelo teu amor, graça e poder. Sim, meu Pai, eu quero pedir a ti, venha socorrer os votantes, os dizimistas, os ajudadores desta obra. Confirma, Pai Santo, Deus de glória, o teu milagre, a tua resposta, em nome de Jesus. Aleluia. Agora são exatamente 0:58. Quero convidar você, senhor, senhora, você que está aí pedindo oração, mas ainda não tomou a decisão. Você que precisa de uma resposta, mas ainda não se rendeu a Cristo. Você sabia que a maioria de todos os milagres acontece em nosso ser quando nós entendemos o poder do sacrifício de Jesus que ele fez lá na cruz para nos salvar? E alguém pode dizer, pastor, eu creio, mas não consegue se entregar. Crê, mas não consegue se render, confessando os pecados a ele. Crê, mas não consegue fazer o que manda a palavra. A Bíblia diz, mostra-me a tua fé sem as tuas obras, e eu mostrarei pelas obras a minha fé. Então agora é hora da decisão de fé, de se render a Cristo. Levante as mãos, diga comigo, Senhor Jesus, perdoa todos os meus pecados, renova o meu ser, pelo poder do teu Espírito Santo, eu desejo ser ajudado pelo Senhor em todas as minhas lutas. Jesus, recebe em teus braços de amor a minha alma e sela-me, meu Salvador, com o sangue bendito que o Senhor derramou para me dar salvação e paz, servindo a ti. Aleluia! Bem-vindo à vida, Senhor. Bem-vindo à vida, Senhora. A melhor decisão você acaba de tomar. Sabe por quê? Se no teu coração creres e com a sua boca confessares, diz a palavra de Deus, então serás salvos. Prefixo 11 é o número do quero aceitar Jesus. Prefixo 11, número 9. Está anotando? Prefixo 11, número 9. 50-94-46-45. Eu vou ficando por aqui. Eu sou o seu irmão em Cristo, Kleber de Oliveira. Orou comigo também, pastor Fabrício Beata, nesta madrugada especial. Quero recordá-los amanhã, culto na nossa sede mundial. E em todas as igrejas, Deus e amor. Você que aceitou a Cristo, vá lá para oficializar a sua decisão. Você que é um simpatizante, crente de outro ministério, vem também. Deus tem a vitória para você e disso temos certeza. Deus abençoe São Paulo. Deus abençoe Brasil. Deus abençoe a todos os moradores da terra.
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5: Uma hora e um minuto.
6: Eu cumprimento o povo de Deus na paz do Senhor Jesus. Meu nome é Lúcia, sou da cidade de Joinville, Santa Catarina. Eu quero contar um testemunho como foi a minha conversão. Eu, quando não era crente, né, eu tive uma enfermidade muito grave. Fiquei 1 mês e 8 dias no hospital, 8 dias, né, em coma, sem conhecer ninguém. E o médico não achava a minha enfermidade. Então, aí eu fui para minha casa, né? Eu pedi alta, né? Por conta própria, minha mãe foi lá, assinou um termo de responsabilidade, porque o médico não achou a minha enfermidade. Enfim, aí minha mãe levou eu a um centro de macumba, de todos os recursos, né, que ela podia encontrar, me levou, mas não teve nenhuma solução. E assim, então, uma serva do Senhor, né, falou para mim da palavra do Senhor, da Igreja Pentecostal Deus e Amor, o qual eu fui fazer uma visita e o qual eu fui revelada pelo Espírito Santo de Deus que era uma obra de macumba, que foi feita para mim morrer, né, seca numa cama. Eu estava bem assim, entre a pele e o osso. E graças a Deus, pela misericórdia do Senhor, daquele dia em diante eu fui curada, né? O Senhor me curou daquela enfermidade. Eu voltei novamente na medicina depois de 3 meses e contei para o médico, né, o que tinha acontecido, e ele mesmo, né, afirmou que só podia ser um milagre mesmo o que Deus fez na minha vida. Então é esse testemunho que eu vou deixar gravado aqui. E você que está aí no seu lar, na sua casa, me ouvindo, muitas das vezes você vai no médico e às vezes a enfermidade é espiritual, né? Não é para a medicina, assim como foi o

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1: 1:04.
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3: A paz do Senhor Jesus Cristo, te cumprimento nessa noite, seu irmão em Cristo, Diácono George Lucas, falando diretamente dos estúdios do programa Voz da Libertação, da sede das igrejas Pentecostal Deus é Amor, na Grande São Paulo, localizada na Avenida do Estado 4568, bairro Liberdade, no centro de São Paulo. Estarei contigo nesta madrugada abençoada, Madrugada do Socorro de Deus. Teremos uma programação toda especial. Estarei aqui contigo nessa madrugada para orar pela tua vida, para trazer uma mensagem da parte do Senhor Jesus e meditações que vão enriquecer a nossa alma. Durante toda a apresentação, durante toda a madrugada, teremos quadros que vão edificar a nossa alma com informação, palavra de Deus, oração e também a tua participação. 1h11, já temos linha aberta. Repassarei agora o número para que você entre em contato, estarei te atendendo, estarei ouvindo você contar seu testemunho, contar seu milagre, ou quem sabe até pedir uma oração. O Senhor me enviou aqui nessa madrugada, quem sabe você está passando por um momento difícil, uma dificuldade, uma tristeza que assola o teu coração, ou uma enfermidade que te acometeu. Eu estou aqui para interceder pela tua vida. O número é muito fácil, é o número que toda madrugada nós disponibilizamos, mas você pode anotar agora: DDD 11 3208 2790. Também você pode tentar o número DDD 11 3208 2743. Já temos linha aberta para você que ligar e eu falar contigo. Você também pode nos acompanhar pelo WhatsApp. A tua participação é muito importante através do nosso WhatsApp. Você pode enviar seu testemunho, já colocar aqui o seu pedido de oração. Pode pedir oração pela sua família, pedir oração pela tua vida, descreva o que você está passando, que eu estou aqui para te ajudar. O telefone é muito fácil, o WhatsApp é muito fácil, DDD 11 98292 3392, DDD 11 98292. Já temos alguns irmãos aqui participando conosco, nos enviando mensagens, já fazendo seus pedidos de oração, porque logo mais às 2 horas nós teremos a oração da madrugada. Sim, 2 horas é a oração da madrugada e nós estaremos buscando ao Senhor, intercedendo em favor da tua vida. Nós já temos algum ouvinte? Não, nós já vamos... A linha está aberta, estou aqui para falar contigo. Enquanto isso, nós temos aqui já alguns irmãos participando do nosso WhatsApp, mas já temos o primeiro ouvinte. Alô, a paz do Senhor Jesus!
4: A paz do Senhor!
3: Pai do Senhor Jesus, minha irmã, com quem eu falo e de onde a senhora fala?
4: Eu falo que de Osasco, sou a Sueli.
3: Sueli, irmã Sueli de Osasco. Conte a benção, irmã Sueli.
4: Irmão, eu estou ligando para pedir uma oração.
3: Amém, nós vamos orar. Qual é o motivo? Qual é em favor de quê, minha irmã?
4: O nome dele chama-se Renato Barreto. Ele tem esquizofrenia e está 10 dias trancado num quarto e não quer sair.
3: Misericórdia. Vamos orar por ele, sim, agora, em nome de Jesus. É. Amém? A irmã...
4: E hoje a gente bateu lá, e ele falou assim, eu não queria sair.
3: Amém. Nós vamos orar em nome de Jesus. Infelizmente, minha irmã, essa é a condição de muitos que padecem e sofrem desse mal, mas o sangue de Jesus tem poder limpar, quebrar todas as forças do maligno e restaurar não somente a sanidade, mas a saúde do Renato e de todos aqueles que passam pela, que sofrem deste mal. Amém? Vamos orar em nome de Jesus.
4: Amém.
3: Poderoso Deus, eterno Pai, Senhor nosso Senhor Jesus Cristo, Tu, Senhor, que destes a vida na cruz do Calvário, por amor do mais vil pecador, o Senhor, meu Deus, tem a chave da morte do inferno. Senhor, meu Deus, em nome de Jesus Cristo, eu te peço, Senhor, nós clamamos neste momento em favor do Renato, não somente dele, Senhor, mas de tantos ouvintes, de tantas almas oprimidas, ó Pai, que padecem, que sofrem nas mãos de Satanás, nas mãos de opressões malignas, de tristeza, de pânico, de ansiedade, de depressão. Em nome de Jesus Cristo, ó Pai, eu não sei qual foi o mal que veio acontecer para causar este mal, mas eu creio em nome de Jesus que o Senhor tem poder para desfazer, Senhor. Em nome de Jesus nós clamamos que haja libertação. Entra, Senhor, vai ao encontro dele naquele quarto, que há mais de 10 dias, Senhor, não tem contato, somente está isolado. Em nome de Jesus, quebra as forças malignas. Desfaz, Senhor, as vozes. Desfaz, Senhor, meu Deus, as ilusões que o inimigo fica colocando ali para oprimir. Em nome de Jesus Cristo, Senhor, eu creio no milagre, eu creio na libertação. Em nome de Jesus, sai todo mal. Em nome de Jesus, seja liberto. Em nome de Jesus, seja transformado, renovado e restaurado em Cristo Jesus.
4: Eu creio.
3: Amém. Amém, irmã Sueli. Nós oramos e eu creio no milagre. Amém? A senhora vai voltar a ligar, testificando da bênção e da restauração do Renato, em nome de Jesus.
4: Eu creio.
3: Deus abençoe, minha irmã. Fique na paz do Senhor Jesus.
4: Amém, irmão.
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3: É isso aí, meus irmãos. Nós sabemos que o maligno, ele não dorme, ele não escolhe idade, ele não escolhe condição social. Há muitos que padecem, porque é isso. O inimigo, ele veio para matar, roubar e destruir mesmo. Ele quer ver as pessoas desesperadas, sem esperança. Mas Jesus, ele veio para dar vida, e dar vida com abundância. A história do Renato, a condição do Renato, é mais uma dentre tantas. Quem sabe, até mesmo de você que está me ouvindo, se encontra nessa condição, oprimida pelo vício, oprimido pelas perturbações malignas, pelo desespero. Mas Jesus é a solução. Ele veio da vida e da vida com abundância. Ele nos conduz a pastos verdejantes, a águas tranquilas, porque Ele é o nosso pastor. Ele deu a vida por mim, Ele deu a vida para você, Ele deu a vida por você. Enquanto o inimigo sussurra no teu ouvido, dizendo que não há esperança, que não tem mais jeito, o Senhor traz a minha voz, através dessa rádio, através dessa programação, para dizer que para tudo tem um jeito. E esse jeito é Jesus Cristo, nosso Senhor e Salvador. Continuemos a programação. Você pode estar nos ligando ainda, ainda temos linha aberta. Lembrando que este momento é o momento que prepara para 2 horas. Porque 2 horas nós temos a oração da madrugada. Na oração da madrugada nós vamos clamar. Eu quero que você clame juntamente comigo. Já prepara aí o teu local de oração, para você que está em casa, para você que está no hospital, já prepara aí. Compartilha o link dessa rádio, compartilha aí o canal da rádio da Igreja Pentecostal Deus e Amor, porque 2 horas nós faremos uma oração fortíssima. Noite de sábado, madrugada de domingo, na verdade, madrugada de domingo nós sabemos que o inimigo ele está operando. Há muitos que estão na balada, na festa, ou estão em casas, tristes, solitários. Mas o Senhor Jesus Cristo, Ele quer alcançar a cada um. E o Espírito Santo, ele não está limitado a barreiras geográficas, a espaços físicos. Ele te visita, Ele te contempla, sim. Ele te contempla nessa madrugada. Você não está sozinho. Saiba que Ele te ama. Saiba que Ele está contigo. Então, fique conosco. Fique conosco aqui na nossa programação. Uma hora e 20 minutos, nós vamos agora de quadro. Pão Diário com Pastor Lorival de Almeida, com o tema Faça Parte da Igreja.
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6: Muito bem, queridos ouvintes, muito bem, prezados irmãos, eu quero convidar vocês, olha, estejam conosco em nossas igrejas, né? A igreja, o corpo de Cristo, a igreja como um todo. Tudo que nós entendemos como igreja, desde o povo até o local onde a gente congrega, não é? Tudo que a gente entende como igreja, é claro que igreja é o corpo de Cristo, igreja é feita de pessoas, é claro, mas a gente tem um local para reunir essas pessoas, a gente tem, enfim, tudo que nós entendemos como igreja, a igreja do Senhor, que é claro que é muito mais do que uma instituição apenas, né? Mas a igreja, ela é fascinante, né? Fascinante. A igreja do Senhor não é uma organização qualquer, não. Não é. Porque ela tem uma fundamentação teológica. A igreja é a única instituição do mundo que existe em favor dos que não são seus membros. Está vendo? O grande valor da igreja não é ela, mas o seu dono. E as pessoas a quem ela se dirige é o seu diferencial. Eu quero convidar você, prezado ouvinte, para fazer parte da igreja. Faça parte da igreja. A igreja que vive em função de si mesma, ela perdeu a sua substância. A igreja é fantástica. Faça parte da igreja. Igreja, nem os aspectos culturais ou sociológicos tiveram o poder de se sobrepor à teologia. Não conseguiram diminuir a igreja. A igreja não é um local onde simplesmente nos reunimos para tomar o chazinho das 3, fazer o bolinho de chuva. Não. A igreja é muito mais do que isso. Faça parte da igreja. Eu convido você, venha fazer parte da igreja. A igreja nasceu na eternidade, na mente de Deus. Deus nos escolheu nele antes da criação do mundo. Efésios capítulo 1, versículo 4. Entrou no templo na pessoa de Cristo. Segue na história dirigida pelo Espírito Santo. Aquele mesmo que sobreveio sobre Cristo no batismo, não é? E depois que desceu no dia de Pentecostes. Eu tenho certeza absoluta que, mesmo com o findar da história ou do tempo que nós conhecemos como o tempo da história da humanidade, a igreja ela entrará na eternidade. Na eternidade haverá Deus e haverá salvos. Então haverá a igreja. Nascida na eternidade, ela também entrará na eternidade. Ouvintes, é tão bom fazer parte da igreja. É tão bom ser igreja. Eu sei que às vezes existem coisas diferentes, coisas estranhas à igreja. Existem às vezes grupos que são apenas movimentos com rótulo de igreja. Eu sempre digo a alguns irmãos que às vezes Me perguntam se eu me incomodo quando alguns movimentos falam mal da Igreja Deus e Amor. Enfim, eu digo não. Porque tem rótulo de igreja, são movimentos apenas. E a gente buscando alguns rótulos, a gente vê coisas interessantes, né? O movimento Florzinha de Jesus, Jesus vem e você fica, a serpente de Moisés que engoliu as outras, Igreja do Fogo Constante, a renovada do povo barulhento. Às vezes igrejas ou movimentos que são edificadas ou estruturadas em cima de um ser humano com uma visão parcial do Evangelho, mas ignoram a teologia, a história do cristianismo e pensam que o reino de Deus começou com elas, como se nada houvesse antes. E são pessoas difíceis de lidar e às vezes pessoas que estão em todas as igrejas pensando ser parte da igreja, mas não são. Não são. Porque ignoram o sentido real da igreja. Tem uma visão bíblica fragmentada, precária. Analisam as coisas, tudo à luz de revelação, de um ponto de vista humano. Por vezes, o eixo da sua interpretação é uma passagem bíblica totalmente fora do contexto e não gostam de aprender. E não gostam de contextualizar. Parecem preferir um êxtase, um devaneio. Muitas vezes vem a razão, dom que Deus deu somente aos humanos, como inimiga da fé. Muitas vezes vem a própria interpretação da palavra de Deus verdadeira, verídica, às vezes bem elaborada, buscando os melhores textos, como uma teologia diabólica, humana, e prefere os gritos, os gemidos, as dancinhas. E olha, as dancinhas não são diferentes de dancinhas que a gente vê em alguns locais aí não, hein? Refugiam-se no misticismo alienante e acabam querendo transformar a igreja em guetos religiosos. Dói, eu sei que dói ouvir isso, mas é a verdade. Isso acontece. Faça parte da verdadeira igreja, prezado ouvinte. Uma igreja que é muito mais do que isso que eu acabei de falar para vocês aqui. Igreja é ter visão do todo. Porque a igreja é gente que conheceu a graça de Deus em Cristo Jesus. Debati profundamente com meu filho, Davi, sobre a questão da graça. Igreja é gente que conheceu a graça de Deus em Jesus Cristo. Acreditou nele, comprometeu-se com ele e espera nele. Igreja é gente de toda tribo, língua, povos e nações. A Bíblia fala em Apocalipse 5:9. A igreja transcende épocas, lugares e culturas. A igreja local deve ser amada e deve ser servida. Olha quantas passagens no Novo Testamento, que vem sendo esquecido, hein? Ensinam isso. Gente que diz que é de Jesus, mas não gosta da igreja, não sabe o que diz. Gente que exagera-se a ponto de colocar-se acima dos demais. Mas quer dizer, muitas pessoas que pensam ser igreja, pensam representar a igreja, olha, não tá com essa bola toda não, viu? E para conviver com a igreja lá no céu é preciso modificar alguma coisa. Porque não entenderam o teor da igreja. Igreja é um caso de amor, a igreja nos fascina. A igreja é fascinante. A igreja não é uma organização qualquer. A igreja tem que ser fundamentada na palavra de Deus, tem que servir. Infelizmente, a igreja verdadeira tem mais apedrejadores do que pessoas que verdadeiramente a amam. E o que causa estranheza não é que aqueles que vêm com as pedras para lançar pedradas na verdadeira igreja são necessariamente os de fora. Muitas vezes são as pessoas que estão dentro e acham que são igreja. A igreja precisa de pessoas que a amem. Vem para a igreja, vem. De pessoas que são pessoas servis. De gente com uma autoimagem menos exagerada, que se veja como é. Ou seja, pecadores salvos para servir a Deus e para servir aos demais. Para fazer uma grande obra. A igreja precisa de servos e não de estrelas. A igreja precisa de vida cristã. Não de apenas e tão somente reuniões de chazinhos ou de igrejas que proporcionam muito mais turismo. Ah, vamos para Israel, ah, vamos para a Serra, não sei o negócio, ah, vamos pegar a folha, não sei o negócio. Pode ser feito? Pode, porque nós temos, afinal de contas, algo que nós chamamos de, dentro da igreja, o nosso momento social, é claro que sim, mas não pode viver disso. Vem para a igreja, vem. Vem para a igreja. Ser igreja é uma coisa fantástica. Ser igreja é ser do nosso Senhor Jesus Cristo. Ser igreja é ter rumo na vida. É comprometer-se com Deus num projeto para lá de histórico. Venha ser igreja. Entenda o que é ser igreja. Entenda o que é servir a igreja. Entenda o que é ser servil. Servir a igreja é servir a Deus. Servir a igreja é estar dentro dos projetos de Deus. É fazer parte dos projetos de Deus. É estar comprometido com o projeto do Senhor. Entregando a sua vida, comprometendo e compromissando a sua vida com aquele que é o cabeça da igreja, o nosso Senhor Jesus Cristo, ou Deus na pessoa de Cristo.
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2: Que lindo louvor, podemos acompanhar e você pode acompanhar mais um, mais destes louvores abençoados no nosso aplicativo da igreja. Você já conhece? Quem sabe você acaba de chegar a esta rádio compartilhada deste link. Seja muito bem-vindo à Igreja Pentecostal Deus e Amor. Esse é o programa Voz da Libertação, programa da Igreja Pentecostal Deus e Amor. Quer nos conhecer melhor? Acesse o nosso aplicativo. Sim, nós temos um aplicativo disponível tanto para Android quanto para iOS. Lá você tem a Igreja Pentecostal Deus e Amor na palma da sua mão. Programação dos cultos, louvores, discografia, história da igreja, testemunhos, o link dessa rádio para você compartilhar, tudo na palma da sua mão. Você também pode seguir as nossas redes sociais oficiais. Sim, nós estamos também no YouTube em áudio e vídeo. O endereço é muito fácil. Igreja Deus e Amor Oficial. É o mesmo endereço tanto para o YouTube quanto para o Instagram. Igreja Deus e Amor Oficial. Ali você pode acompanhar louvores, testemunho, transmissão dos nossos cultos. Lembrando que hoje, sábado, noite de sábado, tivemos Santa Ceia. Toda especial. Que culto abençoado. Que palavra maravilhosa. Foi uma noite de comunhão e você pode estar conferindo a mensagem ministrada nessa noite pelo presbítero Davi Neto no YouTube. Já está lá disponível a transmissão de todo culto, os louvores abençoado. Você pode estar acompanhando no YouTube em Igreja Deus e Amor Oficial. Também as fotografias tiradas no culto, a programação de amanhã. Sim, nós temos ainda a Santa Ceia hoje pela manhã, domingo pela manhã nós teremos Santa Ceia também, muito abençoada. E tudo você pode acompanhar na palma da sua mão no YouTube, domingo, lembrando, domingo 11 horas, presbítero Kleber ministrando a Santa Palavra de Deus. Mas por enquanto, nessa madrugada, você pode enviar mensagem para o nosso WhatsApp, DDD 11 982 93 92, e temos ouvinte na linha. Vamos para mais um atendimento. Alô, a paz do Senhor Jesus.
3: A paz do Senhor, presbítero.
2: Paz do Senhor, com quem eu falo e de onde?
3: O irmão Sidney, Belém do Pará.
2: Ô, meu irmão Sidney, diretamente de Belém do Pará. Conte a benção, irmão Sidney.
3: A benção é que Jesus está voltando.
2: Glória a Deus. E a igreja diz: Maranata, ora vem, Senhor Jesus. O povo do Pará é um povo avivado, não é verdade? É um povo abençoado. Glória a Deus, irmão Sidney. Tem mais gente querendo participar na programação, é?
3: Oi, que eu tô dirigindo, tô no carro aqui.
2: Que bênção.
3: E a gente estamos aqui.
2: Estão voltando do culto ou estão indo pro culto?
3: Não, a gente, eu tava voltando do culto.
2: Que bênção. Jesus operou milagre nesse culto, irmão Sidney.
3: Com certeza, presbítero.
2: Glória a Deus, glória a Deus. Fico feliz. Conheço muitos irmãos paraenses, muitos irmãos aí do norte do Brasil, do Amazonas, de Roraima. É um povo de fé, um povo abençoado. Irmão Sidney, você quer contar a bênção ou quer pedir oração?
3: Não, pedir oração.
2: Amém.
3: Geração. Tenho dois filhos morando aí. Queria que Jesus operasse.
2: Amém. Qual o nome dos seus filhos?
3: O Sidney Magno e o Thiago Magno.
2: Amém. Logo mais, 2 horas, estaremos em oração. Estarei apresentando a tua vida, Sidney, do Sidney Filho e do Thiago também. Amém. Você quer deixar um abraço, uma paz do Senhor Jesus para os irmãos?
3: Senhor Jesus, para todos os brasileiros, todo mundo que esteja ouvindo a 96.5.
2: Amém, que bênção. Agradeço a tua participação, servo de Deus.
3: Glória.
2: Permanece,
3: glória a Deus.
2: Permanece na fé aí. Um abraço para todos os irmãos. Amém? Capital do Pará é Belém. Está ministrando o presbítero...
3: Esqueci o nome.
2: Muito amigo. Estava dirigindo lá... Ele estava dirigindo lá no Piauí. E agora está... Agora está aí no Belém do Pará, não é verdade?
3: É,
2: tá, é bênção, pastorzão, homem de oração. E eu tenho certeza que Deus fará muita obra ainda nesse lugar. O Pará é referência, Belém é referência da Igreja Deus e Amor, e eu tenho certeza que vai continuar fazendo grandes coisas neste lugar. Amém, meu irmão? Fica na paz do Senhor Jesus. Deus abençoe.
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2: É isso aí, amados irmãos. Continue na programação, continue na participação. Você também pode estar participando aqui pelo nosso WhatsApp, DDD 11 98292 3392. Nós temos a irmã Naclécia, Maria Luzia, Terezinha Bueno, a irmã Ana, pedindo aqui oração, mandando a paz do Senhor Jesus, contando seu testemunho, pedindo oração pela vida do seu filho, que infelizmente está envolvido com as drogas, está se acabando em drogas. Nós estaremos orando em nome de Jesus. Eu creio na libertação do teu filho, irmã Anaclésia. O Senhor, ele vai libertar em nome de Jesus de uma vez por todas, e o Senhor vai restaurar a vida do teu filho em nome de Jesus. Nós sabemos que tem muitos, né, meus irmãos? Tem muitos irmãos, infelizmente, nessa condição, com seus filhos, com seus netos, até mesmo com seus cônjuges, né? Oprimidos pelas drogas, pelos vícios, pelo tráfico. E é isso, meus irmãos. Mas eu creio que o Senhor Jesus, ele vem para libertar. Certa feita, o carcereiro perguntou para o apóstolo: que posso eu fazer para ser salvo? Que posso fazer para ser salvo? O apóstolo respondeu: crê no Senhor Jesus Cristo e serás salvo tu e a tua casa. Eu tenho certeza que você que me ouve nessa programação, você crê em Jesus Cristo. E eu tenho certeza que ele tem salvação para a tua vida, para a tua casa, para toda a tua família, para os teus negócios. Porque Jesus, ele veio para desfazer as obras do diabo, né? Ele veio para desfazer as obras do maligno. Também aqui, irmão Valmir pedindo oração, que está com dor no estômago. Valdir, estarei apresentando em nome de Jesus. Maiara também mandando mensagem, mandando aqui uma lista de pessoas pedindo oração. Estão em vício, estão presos. Nossa, meus irmãos, são muitos, né? São muitos que estão nessa condição. Muitas vezes a gente pensa que a gente é um problema sozinho, né? Que está num problema sozinho, isolado, mas são muitas pessoas padecendo desta mesma forma. É para isso que servem os testemunhos. Os testemunhos, eles servem para isso, para nos edificar e elevar a nossa fé. Às vezes nós estamos passando por um problema e nós ouvimos um testemunho que vai edificar de um problema semelhante que nós estamos passando. Quem sabe você ouve um testemunho aqui nessa programação, você está passando por algo parecido e vê que Jesus já foi capaz de vencer este problema. E o testemunho, ele serve exatamente para isso. É para isso que serve. Amém? Vamos ouvir mais um ouvinte. A paz do Senhor Jesus. A paz do Senhor Jesus, alô?
4: A paz.
2: Paz do Senhor, com quem eu falo?
4: Com Valdenice.
2: Irmã Valdenice, é isso?
4: Valdenice.
2: Valdenice. Irmã Valdenice, a irmã fala da onde?
4: Eu falo aqui da Moca.
2: Moca, ainda em São Paulo. Conte, irmã Valdenice, o que nos traz essa noite? Você quer pedir oração? Quer contar um testemunho?
4: Oração. Eu quero pedir oração para mim.
2: Amém.
4: Para o meu sobrinho Arthur. Amém. E para o meu outro sobrinho Felipe.
2: Amém. Estarei orando pela tua vida e pela vida do Arthur e do Felipe, em nome de Jesus. E eu tenho certeza que o Senhor trará a transformação, o livramento e a bênção para dentro da tua casa.
4: Amém. Irmão, eu escuto a oração 24 horas por dia. E eu estou usando e orando e orando e clamando. E passando óleo, ungida, água ungida. E a minha visão, ela se aclareou bastante. Eu perdi a minha visão, eu tinha 7 anos. Eu tenho 64 anos. E a minha visão agora, ela está voltando. Só que ninguém da minha casa sabe. Porque tem uma palavra na Bíblia que Jesus, ele curou o cego. E falou para ele não falar com ninguém, né? Só depois que dá o testemunho, né? Então, eu estou esperando concluir esse milagre aqui para me contar o meu testemunho.
2: Amém, minha irmã. E eu tenho certeza que o milagre vai ser total. E quando esse milagre total acontecer, você tem que contar aqui também pra gente, amém? Você tem
4: eu vou que vir... na Igreja Mundial, também...
2: Exatamente, você já veio aqui na nossa sede mundial?
4: Eu já fui aí, mas faz muitos anos. Já tem uns 40 anos que eu não vou aí.
2: Olha aí, é a oportunidade, você está aqui perto, você está aqui na Moca, você está na Grande São Paulo ainda, você está aqui, venha e venha contar esse testemunho que Jesus fez na tua vida. Eu tenho certeza que ele vai trazer, vai edificar muitas pessoas, quem sabe tem uma pessoa precisando exatamente ouvir o que a senhora tem para testificar.
4: É, eu vou na Igreja Mundial e lá eu bater aquele milagre e o bispo fala... Os milagres, o testemunho é muito importante, que assim as outras pessoas vê, escuta aquilo ali e vai incentivar ela também a procurar dela,
2: é isso
4: a cura
2: aí.
4: Dela, né?
2: É isso aí. Venha, amanhã pela manhã nós temos Santa Ceia, à noite nós temos culto da família e lembrando, quarta-feira nós temos a quarta do grande mover de Deus, tanto de manhã quanto de tarde. É um bom dia para a irmã estar aqui contando esse testemunho que eu tenho certeza que vai impactar muitas vidas, amém? A irmã quer fazer mais algum pedido de oração? Além do Arthur e do Felipe, logo mais 2 horas estaremos em oração.
4: Oi, irmão, antes eu queria te falar uma coisa para o senhor. Eu não vejo, eu não enxergo ainda, mas se eu pudesse ir, alguém viria aqui me pegar.
2: Amém, irmã. Você pode estar entrando em contato com alguém aí para estar lhe trazendo, que eu tenho certeza que vai ser abençoado também. É mais uma oportunidade dessa pessoa estar vindo para a igreja também. Amém?
4: Amém.
2: Fica
4: amém.
2: Na paz do Senhor Jesus. Obrigado pela tua participação.
4: Amém, amém.
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2: 1h50, vamos de quadro agora, Família em Foco com Jessé Ávila, com o tema Frustração na Infância e na Adolescência.
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7: Olá, seja muito bem-vindo a mais um episódio do Família em Foco, um espaço dedicado a reflexões sobre relacionamentos, convivência e bem-estar familiar. Aqui nós falamos de temas que podem transformar o dia a dia da sua casa, sempre com base em estudos, mas de um jeito simples e prático. Você sabia que a capacidade de lidar com a frustração é um dos fatores mais importantes para o desenvolvimento emocional, acadêmico e social de uma criança? Aprender a ouvir não, esperar e enfrentar dificuldades faz parte da construção da maturidade emocional. E por essas razões, hoje nós vamos falar sobre crianças e adolescentes que não sabem lidar com frustração e como a família pode ajudá-los a desenvolver resiliência emocional. A psicologia do desenvolvimento mostra que a tolerância à frustração não nasce pronta. Ela é aprendida ao longo da infância. Então, quando uma criança cresce acreditando que tudo deve acontecer imediatamente ou que qualquer desconforto precisa ser evitado, ela pode apresentar mais dificuldade para lidar com perdas, rejeições e desafios. Até porque estudos indicam que crianças que aprendem a enfrentar pequenas frustrações tendem a desenvolver mais autocontrole, persistência e capacidade de adaptação. É aquela criança que faz uma birra intensa só porque ouviu um não. Ou aquele adolescente que desiste de uma atividade porque não conseguiu fazer tudo perfeitamente na primeira tentativa. Também é o filho que não consegue esperar a sua vez e aceita mal uma correção ou se revolta quando seus desejos não são atendidos imediatamente. Em muitos casos, não se trata de falta de inteligência ou de amor, mas de pouca experiência em lidar com limites e frustrações. Então nós refletimos aqui que os pais desejam ver os filhos felizes, é claro, mas proteger os filhos de toda frustração pode prepará-los para um mundo que não existe. A vida possui limites, não é? Perdas, esperas e decepções. Então, ensinar a lidar com isso é uma das maiores demonstrações de amor. E eu tenho aqui para você que é pai, mãe, você que nos ouve, algumas dicas que podem ajudar com relação a esse assunto. E a primeira dica é: não tente resolver todos os problemas dos filhos. Por quê? Quando os pais solucionam imediatamente toda a dificuldade, a criança deixa de desenvolver recursos internos para enfrentar desafios. Por exemplo, se um filho esquece um material escolar, em vez de sempre correr para resolver, permita que ele lide com as consequências de maneira segura. Pequenas dificuldades ensinam grandes lições. Número 2, ensine que ouvir não faz parte da vida. Nem todo desejo pode ser atendido. Explicar os motivos de uma decisão e manter limites com firmeza e, claro, com muito acolhimento, carinho, né? Ajuda a criança a compreender que frustração é diferente de rejeição. Dizer não também é educar. Número 3, valorize o esforço e a persistência. Ou seja, quando uma criança desiste facilmente, incentive-a. Olha, você não conseguiu, mas pode continuar tentando, tá tudo bem. Isso ajuda a desenvolver resiliência e reduz a necessidade de resultados imediatos. E número 4, seja exemplo de como lidar com frustrações. Porque os filhos observam mais do que escutam. Quando os pais enfrentam problemas com equilíbrio, reconhecem seus erros e recomeçam após dificuldades, estão ensinando uma importante lição emocional para os seus pequenos. E por último, ajude a nomear sentimentos difíceis. Em vez de dizer: ah, para de chorar, para de fazer birra, experimente dizer assim: ó, eu sei que você ficou triste, que você ficou chateado porque não conseguiu o que queria. Eu entendo perfeitamente. Olha a diferença. Acolher a emoção não significa ceder ao comportamento inadequado. Significa ensinar a criança a reconhecer e administrar o que ela está sentindo. Tanto que o Levi Vygotsky disse: aquilo que a criança consegue fazer hoje com ajuda, conseguirá fazer sozinha amanhã. E aí, você gostou desse conteúdo? Então compartilhe a nossa programação com amigos e familiares. Continue nos acompanhando e fique atento, porque a qualquer momento estaremos de volta com mais reflexões que podem transformar a sua vida. Um forte abraço e até breve.
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0: duas horas em ponto. Vamos agora de prefixo das emissoras.
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4: 2 horas e 1 minuto.

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1: É isso aí, amados ouvintes, a oração da madrugada. Para você que me acompanha do seu trabalho, que esta oração siga em intercessão em favor da tua vida. Permaneça em espírito de oração, sabendo que o Senhor te contempla. Para você que se encontra em sua casa, dobre seus joelhos e vamos buscar ao Senhor. Para você que está num leito de hospital ou em qualquer outra parte, saiba que o Senhor nos contempla. Quando elevamos os nossos pensamentos, quando elevamos as nossas petições ao Senhor, não importa de onde nós estamos, Ele ouve a nossa oração. Em Salmos 120, a palavra de Deus diz: na minha angústia clamei ao Senhor, e Ele me ouviu. Que nesta madrugada não estejamos somente em angústia, em desespero, em tristeza, mas também bem que estejamos em fé, porque eu tenho certeza que Ele nos ouvirá. Momento da oração. Poderoso, eterno Deus, grandioso Pai, Criador dos céus e da terra, Deus de Abraão, de Isaac e Jacó, Tu és o nosso refúgio e fortaleza, o socorro bem presente na hora da angústia. Senhor, como os Teus filhos, como Teus servos, como, Senhor, meu Deus, completos, dependentes e necessitados de Ti, dobramos os nossos joelhos, elevamos os nossos pensamentos e o nosso coração até a Ti, Senhor. Reconhecemos, ó Pai, que sem o Senhor nada podemos fazer. Reconhecemos, ó Pai, que se não for o Senhor na nossa vida, nós não teremos êxito e sucesso em nada. Oh, meu Deus, mas em Ti, nós não somos somente vitoriosos, nós somos mais do que vitoriosos. É por isso, Senhor, que clamamos a Ti nessa madrugada, na madrugada do socorro de Deus, na madrugada onde chegamos ao nosso limite, na madrugada onde não vemos socorro, mas Tu és o nosso socorro. Oh, grandioso e eterno Pai, somos cativos e necessitados do Teu amor, da Tua presença, do Teu amparo.

perdoa os nossos pecados. Perdoa, Senhor, as nossas transgressões. Perdoa as nossas falhas e faltas. Seja erros cometidos por palavras, atos, gestos, pensamentos, sentimentos, ações. Tudo aquilo, Senhor, meu Deus, que fizemos de forma consciente ou inconsciente, que entristeceu o Teu Espírito Santo, que nos afastou de Ti, Senhor, porque o pecado, ele afasta o homem de Deus. Perdoa, Senhor, nossos pecados. Reconhecemos, Senhor, reconhecemos a necessidade de estar em Ti. Reconhecemos, Senhor, as nossas falhas. Perdoa, Senhor. Perdoa-nos. Nos ajuda, Pai, em nossas fraquezas. Nos ajuda, Senhor. Olha, Senhor, com compaixão para este ouvinte, para este homem, para essa mulher, que chora pelas suas misérias, porque reconhece que não tem forças para vencê-lo. Mas Tu, Senhor, Tu gera força. Tu, Senhor, meu Deus, é capaz de libertar o homem dos seus vícios, dos seus erros, dos seus pecados, do seu passado, Senhor. Porque o Senhor deu a vida para salvar o que se havia perdido. O Senhor deu a vida, Senhor, para salvar o mais vil pecador. Porque, Senhor, a Tua palavra diz que nada nos separará do amor de Deus. Nem a altura, nem a profundidade, nem a largura. Nada, Senhor, nem o abismo, nem as muitas águas poderão nos separar de Ti, ó Pai. Senhor, olha com compaixão, olha com misericórdia para este homem, para esta mulher, que de joelhos dobrados, Senhor, clama a Ti, pedindo, Senhor, por socorro, pedindo, Senhor, por ajuda. Quantos, Senhor, estão clamando? A Sueli, o Sidney, a Valdenice, o Arthur, o Tiago. Vai, Senhor, visita o Renato. Tantos, ó Pai, que colocaram aqui os seus pedidos de orações, pedindo, Senhor, cura, pedindo por libertação. Quantas pessoas oprimidas, ó Pai, pelo desespero, pelo medo, pelas ações de Satanás, que tiram a paz de dentro deste lar, que faz essa pessoa agir, meu Deus, aleluia, de forma estranha, trazendo dor e tristeza para a sua casa, para a sua família. Quebra, Senhor, as forças de Satanás. Quebra, Senhor, as obras malignas. Esta pessoa, que não deixe ela ter paz, que não deixe, Senhor, ela ter alegria na sua vida. Olha, Senhor, para os corações feridos. Quantos, ó Deus, quantos com seus corações dilacerados pela dor, pela tristeza, pela traição, pela falsidade, pela palavra destruidora. Oh, meu Deus, tem misericórdia, Senhor, daqueles que se sentem sozinhos, sentem que o mundo abandonou, que a sua família abandonou, mas a Tua palavra diz, Senhor, mesmo que a Tua própria mãe te abandone, todavia eu não te abandonarei. Visita, Senhor, este coração, visita, Senhor, esta pessoa, seja onde ela estiver. Olha, Senhor, meu Deus, para o que ela está passando. Quanta tristeza, Pai. Passa o Teu bálsamo. Passa, Senhor, o Teu bálsamo. Um dia o Senhor também já sentiu tristeza. Um dia o Senhor já sentiu a dor do abandono. Um dia o Senhor já sentiu a dor da traição. Um dia o Senhor já sentiu a dor da solidão, ó Pai. E Tu também pediste ajuda. E foi-lhe enviado um anjo para lhe consolar. Que nesta madrugada, Senhor, a madrugada do socorro de Deus, que o Teu Espírito Santo possa estar visitando a cada um dos Teus filhos. Quantos, Senhor,
quantos ouvintes e internautas, ó Pai, precisam de Ti, precisam, Senhor, precisam Te sentir, precisa, Senhor, meu Deus, saber que o Senhor é com eles. Usa, Senhor, desta oração, desta rádio. Usa, Senhor, desta palavra, desta Bíblia que está na mão dele, dela. Usa, Senhor, os sonhos, ó Deus, para mostrar para essa pessoa que o Senhor é com ela, para não desistir. Quantos, Senhor, precisam da Tua ajuda? Meu Deus, eu oro, Senhor, pelos viciados nesta madrugada, viciados nas drogas, viciados no álcool, viciados em vícios comportamentais, viciados em prostituição. Senhor, Tu tens poder para libertar, para quebrar, Senhor, esse ciclo vicioso que não deixa essa pessoa ter paz, que destrói relacionamentos, que destrói a vida dessa pessoa. Em nome de Jesus Cristo, Senhor, a Tua palavra diz, se o Filho vos libertar, verdadeiramente sereis livre. Visita, Senhor, e liberta essa pessoa de uma vez por todas, esta alma cansada. Em nome de Jesus, eu oro, Senhor, pelos enfermos. Sim, ó Pai, nós sabemos, ó Deus, que a dor, ela tira paz, ela tira calma, ela tira alegria. Quantos, Senhor, não tem mais nem alegria de viver porque vivem em dor? Oh, meu Deus, passa o Teu bálsamo. Passa o Teu bálsamo, Jesus, e cura. Cura, Senhor, toca nos ossos. Toca, Senhor, no sangue. Repreende, Senhor, esse reumatismo. Repreende, Senhor, este câncer. Repreende, Senhor, esta inflamação, este tumor maligno, esta célula cancerígena. Quantos, Senhor, estão em estado paliativo, ó Deus, sem chance, desenganados já pela medicina, onde a metástase já tomou conta. Meu Deus, o Senhor é o Deus que muda laudos. O Senhor muda, ó Deus. O Senhor muda a situação desta pessoa. Cura, meu Deus, como o Senhor curou aquela mulher que sofria mais de 12 anos com fluxo de sangue, e o Senhor fez cessar imediatamente. Faz cessar imediatamente, ó Pai, a enfermidade desta pessoa. A diabetes que destrói, que toma conta, que corrói o corpo desta pessoa. Em nome de Jesus Cristo, cura, Senhor. Cura, Senhor, ó Pai. A esta pessoa, meu Deus, que acabou de receber este laudo médico, ou que quem sabe está na ansiedade de receber um resultado de um exame, ó Deus, dai o escape, dai o livramento, dai a cura, Senhor. Reveste, que o Senhor possa reverter este quadro, e que seja um testemunho para a honra e glória do Teu nome. Eu oro, Senhor, pelas gestantes. Oh, meu Deus, quantas mulheres estão em gestação complicadas, ó Deus, que temem pela vida do seu filho, da sua filha. Senhor, abençoa um parto abençoado. Abençoa, Senhor, meu Deus, como diz a Tua palavra, que o Senhor nos vê ainda no ventre. Informe, ó Deus, o Senhor, meu Pai, cuida. É o Senhor que entretece os ossos. É o Senhor, meu Deus, aleluia, que faz criar tecidos. É o Senhor, meu Deus, que gera vida no ventre desta mulher. Em nome de Jesus Cristo, ó Pai, traz saúde, dê o livramento, Pai. Quantos estão na fila, Senhor, de um procedimento cirúrgico? Usa, Senhor, estes médicos. Usa, Senhor, estes médicos para trazer saúde a essa pessoa. Que tudo transcorra na mais perfeita paz, ó Pai. E que seja um livramento. Visita, Senhor, aqueles que estão na UTI, na CTI, mantidos por aparelhos, ou numa vida artificial, Senhor, em nome de Jesus, sopra o fôlego de vida.
Sopra o fôlego de vida, Senhor. Restaura a saúde. Restaura, Senhor, a vida desta pessoa. Tem misericórdia, Senhor. Dá-lhe uma chance de arrependimento, uma chance de conversão a Ti, ó Deus. Em nome de Jesus Cristo, visita, Senhor, os pequeninos, visita, Senhor, as criancinhas, aquelas, Senhor, que choram, que nem sabem falar ainda onde está doendo, como está doendo, o que elas estão sentindo. A este pai, esta mãe que de joelhos dobrado clama por socorro pelo seu filho, pela sua filha, em nome de Jesus Cristo, ó Pai, vai ao encontro e traz a cura, Senhor. Visita, Senhor, restaura, Senhor, em nome de Jesus. Dai o grande livramento, Pai, dai o grande livramento para aqueles que estão na rua, estão nas drogas, estão nos vícios, estão nas festas, estão na balada, estão no tráfico, Senhor. Para este homem, esta mulher que clama pelo seu filho, que clama, Senhor, por esta pessoa que está envolvida em tráfico, que está envolvida nas drogas, que está envolvida com más companhias, dai o grande livramento, Senhor. Livra da morte, cega do maligno, Senhor, que possa voltar para casa em paz e segurança. Oh, meu Deus, quanta dor, quanto sofrimento, ó Pai. Mas a Tua palavra também nos garante que o Senhor, meu Deus, que o Senhor, meu Deus, aleluia, o choro pode durar uma noite, mas a alegria, ela vem pela manhã. Nós cremos que o Senhor restaura a alegria. Nós cremos, Senhor, que o Senhor restaura a vida. Nós cremos, ó Pai, que o Senhor restaura a felicidade deste lar. Este lar, Senhor, que até agora só é briga. A este lar, Senhor, que até agora só é dissensão. Meu Deus, restaura. Traz de volta, Senhor, este cônjuge que abandonou o lar. Traz de volta, Senhor, restaura. Restaura, Senhor, mais uma vez que haja a alegria da salvação. Oh, meu Deus, eu te apresento, ó Pai, essa pessoa que está em dúvida do que deve fazer. Oh, meu Deus, que o Teu Espírito Santo é Ele que convence o homem do pecado, da justiça e do juízo. Convence, Senhor, este coração a se arrepender dos seus pecados e a entregar a vida a Ti, Senhor. Aos novos convertidos, dai força, dai ânimo, dai graça. A Tua igreja, Senhor, ser com a Tua igreja. Os dias são maus. Todavia, Senhor, nós confiamos em Ti. Todavia, Senhor, nós exultaremos no Deus da nossa salvação. Pois 1.000 cairão à nossa direita, a nossas 10.000, Senhor, mas nós não seremos atingidos. Oh, meu Pai, guarda os nossos passos. Confirma, Senhor, as obras das nossas mãos. Que a nossa oração, ó Pai, venha subir até o Teu trono sagrado. Ouve, Senhor, a nossa oração e no tempo certo, ó Deus, dai a resposta, dai a bênção. Ó, meu Deus, abre as portas, a janela dos céus, tira, Senhor, a ansiedade, a preocupação, o desespero deste pai de família. Dai a providência, Senhor, a providência. Quantos, Senhor, não estão com a mão na cabeça agora porque não sabe do seu dia de amanhã? Tira, meu Deus, toda preocupação e ansiedade. Move, Senhor, move os céus. Faz chover o maná, o sustento para a nossa casa, para a nossa família. Nos ajuda, Senhor, a pagar as nossas dívidas. Pois não queremos dever nada a ninguém, senão a não ser o Teu amor, Jesus. Em nome de Jesus, recebe a nossa oração, o nosso clamor, que suba, ó Pai, como uma oferta de incenso e cheiro suave até as Tuas narinas. No tempo certo, derrama a Tua bênção, pois a Tua bênção, Senhor, ela não acrescenta dores,
pois a Tua vontade é boa, perfeita e agradável. Pois assim diz o Senhor, eu bem sei que pensamentos tenho sobre vós, pensamentos de paz e não de mal, para vos dar o fim que desejais. O Senhor conhece o nosso fim, o Senhor conhece as nossas causas. Nos dá, Senhor, o fim que o Senhor deseja para nós. Em nome de Jesus. Amém.

0: É isso aí, caro ouvinte. Essa foi a oração da madrugada. E para você que, através dessa oração, sentiu em seu coração a necessidade de entregar a vida a Jesus Cristo, faça comigo esta oração. Senhor Jesus, reconheço que sou pecador, me arrependo de todos os meus pecados e te peço perdão. Neste momento, entrego minha vida a Jesus Cristo e reconheço Ele como o único Senhor e Salvador da minha vida. Me guia, me salva e me restaura. Faz de mim, Senhor, um vaso novo em Tuas mãos. Em nome de Jesus Cristo, Senhor, ser com esta pessoa, que a partir de agora ela seja selada com Teu Espírito Santo. Seja muito bem-vindo à Igreja Pentecostal Deus é Amor, mais do que uma igreja, uma família.
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2: 2:35, vamos agora com Bíblia em Foco, com a irmã Patrícia Januário, com o tema O Poder das Palavras.
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4: A paz do Senhor Jesus, amados e queridos ouvintes. Aqui é a irmã Patrícia Januário. E quero refletir com vocês sobre o poder das palavras. Minha Bíblia está aberta na Epístola de Tiago, no capítulo 3 e versículo 10, que diz: de uma mesma boca procede bênção e maldição. Meus irmãos, não convém que isto se faça assim. Ouvintes, a carta de Tiago é chamada de Provérbios do Novo Testamento, pois ela nos desafia a viver um cristianismo prático. Tiago, meu irmão de Jesus e fervoroso pregador, nos lembra que a verdadeira religião não consiste apenas em ouvir sermões ou professar fé, mas em praticar o que aprendemos, especialmente no que diz respeito ao uso da nossa língua. Em toda a Bíblia, há muitas advertências quanto ao perigo do uso indevido da fala. Ouvimos muito sobre o cuidado que devemos ter com vários tipos de pecados, mas pouco sobre a necessidade de refrearmos a língua. A língua é um pequeno membro, mas possui grande poder. Com ela, podemos edificar ou destruir, confortar ou magoar. Tiago destaca que a língua pode ser tanto um instrumento de bênção quanto de maldição. Como cristãos, somos chamados a ser prontos para ouvir, tardios para falar e tardio para nos irar. Tiago, capítulo 1, versículo 19. Em uma sociedade onde muitos falam sem pensar, esta orientação é crucial, pois as palavras imprudentes podem levar a relacionamentos quebrados, conflitos desnecessários e até mesmo a destruição. Amados ouvintes, hoje em dia, o valor do ouvir parece estar se perdendo. A falta de comunicação está destruindo casamentos, causando desarmonia nas famílias e arruinando relacionamentos. Pais e filhos não se escutam como antes, e o diálogo entre maridos e mulher está cada vez mais escasso. Tiago nos adverte a sermos rápidos para ouvir e lentos para falar. Uma sabedoria que pode evitar muitas contendas e promover a paz em nossos lares, igrejas e comunidades. A sabedoria divina nos deu dois ouvidos e uma boca. Um lembrete de que devemos ouvir o dobro do que falamos. Quando ouvimos com atenção, mostramos respeito e amor pelo próximo e criamos um ambiente propício para relacionamentos saudáveis. Se formos rápidos para ouvir e lentos para nos irar, como Tiago nos ensina, evitaremos muitos problemas e viveremos em harmonia. Em Provérbios, encontramos várias advertências sobre o cuidado com as palavras. O sábio Salomão nos ensina que o que guarda a sua boca conserva a sua alma, mas o que muito abre os seus lábios tem perturbação. Provérbios 13, versículo 3. E que o que guarda a sua boca e a sua língua guarda das angústias a sua alma. Provérbios 21, versículo 23. Ouvintes, muitas vezes usamos nossas palavras sem pensar, e elas podem trazer dor, divisão e mágoas. Se não tomarmos cuidado, podemos usar nossas palavras para ferir, criticar e espalhar divisões. O que falamos pode determinar o clima emocional de um ambiente e influenciar o coração das pessoas. A palavra de Deus nos adverte repetidamente sobre a importância de controlar a língua. O salmista Davi clamou: "Põe, ó Senhor, uma guarda à minha boca, vigia a porta dos meus lábios." Salmos 141, versículo 3. Ouvintes, não deveria ser essa a nossa oração? Paulo nos orienta em Colossenses capítulo 4, versículo 6, que diz: "A vossa palavra seja sempre agradável, temperada com sal, para que saibais como deveis responder a cada um." Em 1 Pedro capítulo 3, versículo 10, somos ensinados: "Pois quem quiser amar a vida e ver dias felizes, deve guardar a sua língua do mal e os seus lábios da falsidade." Esses versículos ressaltam a necessidade de falarmos de forma que honrem a Deus e edifique os outros. A Bíblia nos oferece exemplos claros de como a língua pode ser usada para bênção ou maldição. E quero citar alguns exemplos. Para bênção, o nosso maior exemplo é o nosso Senhor Jesus Cristo. Pois em todo o seu ministério, Jesus usou suas palavras para curar, ensinar, confortar e proclamar a verdade de Deus. Ele abençoou a vida de muitos com palavras de graça e salvação. Podemos nos lembrar da menina que servia Naamã. Em 2 Reis, capítulo 5, versículo 3, encontramos uma jovem serva de Naamã, um comandante do exército sírio, que teve uma grande fé e usou sua língua para indicar o caminho para a cura. Ela disse: "Se meu senhor fosse ter com o profeta que está em Samaria, ele o restauraria da sua lepra." Essa palavra de fé e esperança levou Naamã a buscar o profeta Eliseu, resultando em sua cura. Sua palavra foi um canal de bênção e transformação na vida de Naamã. E Paulo e Silas, em Atos 16, 25, mesmo estando presos, eles oravam e cantavam louvores a Deus, e suas palavras inspiraram outros prisioneiros e levaram à conversão do carcereiro e de sua família. Ouvintes, que assim seja a nossa língua, um instrumento de bênção para as pessoas ao nosso redor. Mas também quero citar alguns exemplos lamentáveis que temos de pessoas que usaram sua língua como instrumento de maldição. Em 1 Samuel, capítulo 22, versículos 6 a 19, vemos um homem por nome Doeg, o Edomita, que usou suas palavras para denunciar os sacerdotes ao rei Saul, resultando na morte de 85 sacerdotes do Senhor e uma verdadeira chacina na cidade de Nob, matando homens, mulheres, crianças e até os animais. Em Mateus 26, versículo 74, vemos Pedro, que mesmo sendo um dos discípulos mais próximos de Jesus, usou sua língua para praguejar e jurar, dizendo que não conhecia o mestre, em um momento de medo e pressão. E imediatamente, enquanto estava falando, o galo cantou. Seu uso indevido da língua trouxe-lhe tristeza e arrependimento. Em Atos 5, versículo 8, lembramos-nos de Ananias e Safira, que mentiram sobre o valor de uma propriedade vendida, tentando enganar a igreja e o Espírito Santo. Suas palavras levaram à sua morte imediata. Esses exemplos mostram o impacto devastador que palavras podem ter, tanto para o bem quanto para o mal. Nos fazendo lembrar o que diz Salomão em Provérbios, capítulo 18, versículo 21. A morte e a vida estão no poder da língua, e o que bem a usa, come do seu fruto. Amados ouvintes, em Efésios capítulo 4, versículo 29, Paulo nos ensina: "Não saia da vossa boca nenhuma palavra torpe, mas só a que for boa para promover a edificação, para que dê graça aos que a ouvem. Devemos avaliar constantemente nossas palavras e garantir que elas estejam sempre alinhadas com a vontade de Deus. Se controlarmos a nossa língua, evitaremos muitos problemas e seremos uma bênção para os que estão ao nosso redor. A palavra torpe refere-se a algo que é desonesto, inapropriado ou de má qualidade. No contexto do versículo, não saia da vossa boca nenhuma palavra torpe, significa evitar palavras que sejam impróprias, grosseiras, ofensivas ou que não edifiquem. Em vez disso, somos exortados a usar uma linguagem que seja edificante e que transmita graça aos que a ouvem. O objetivo é promover um discurso que reflita o amor e a bondade de Deus, em vez de contribuir para a degradação moral ou emocional dos outros. Ouvintes, é impressionante como damos ênfase a pecados explícitos cometidos com o restante do corpo, mas ignoramos aqueles que são cometidos com esse fel de iniquidade que é a língua. Pense nas palavras que você tem dito recentemente. Elas têm sido fonte de bênção ou têm causado dor e destruição? Às vezes, no calor do momento, podemos falar sem pensar e as consequências podem ser devastadoras. Porém, quando entregamos nossa língua ao controle de Deus, Ele pode usar para edificar, encorajar e abençoar aqueles que estão ao nosso redor. Ouvintes, reflita em quantos pecados deixarão de ser cometidos e quanto bem faremos ao reino de Deus se domarmos nossa língua. Lembre-se, Jesus também advertiu sobre o impacto eterno de nossas palavras. Em Mateus, capítulo 12, versículo 36 e 37 diz: "Mas eu vos digo que de toda palavra inútil que os homens disserem, hão de dar conta no dia do juízo. Porque por tuas palavras serás justificado e por tuas palavras serás condenados." Amados ouvintes, o destino da nossa alma pode ser determinado pelas palavras que escolhemos falar. Alguém já disse que a fera mais perigosa e venenosa do mundo está escondida atrás dos dentes. Que o Senhor nos ajude a controlar nossa língua e a falar palavras que edifiquem e tragam bênçãos, e que nossas palavras sejam sempre um reflexo do teu amor e verdade. Deus abençoe.
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1: O meu nome é Anderson Alves Santos Laboreto. Eu moro aqui no Embu das Artes, especificamente ali no Jardim Irene. Eu cresci dentro do Evangelho, mas aos 15 anos de idade eu me desviei da presença do Senhor. E eu queria ser famoso, queria ser jogador de futebol ou cantor de pagode. E eu fiz um pacto com Satanás com 18 anos de idade para ser famoso, para ganhar muito dinheiro e para ter muitas mulheres. E com isso Satanás não dá nada de graça para as pessoas. Eu comecei a entrar no mundo das drogas, no mundo do álcool. E quando eu fiquei desempregado, eu comecei a roubar dinheiro de dentro de casa, dinheiro da minha esposa, dinheiro da minha mãe. Nada parava em casa que eu roubava para vender, para comprar droga, né? Para comprar droga, para me usar, para tentar sustentar o meu vício. E manter a minha pose, né? De que eu era cantor. Meus irmãos, isso é tudo ilusão. A Bíblia diz que um abismo puxa um outro abismo. E eu fui parar no fundo do poço, meus irmãos já não tinham mais nome, né? Ninguém mais me respeitava. Eu começava a andar sujo, ficava 5 dias sem dormir, perambulando. Mas chegou um momento na minha vida, em 2011, em agosto de 2011, eu começava a ouvir uma voz: seja um Gideão com a Bíblia na mão, levanta e vá. E isso me comia por dentro, porque eu cresci dentro do Evangelho, eu vim aqui na sede mundial, aleluia, ver os milagres que acontecia, né? E ouvia esse grupo cantando, aleluia, louvado seja Deus. E sempre quando eu me drogava, sempre vinha esse hino: seja um Gideão com a Bíblia na mão, levanta e vá. Há muitos jovens que são a bênção na mão do Senhor. E eu preciso de alguma coisa. E quando eu cheguei no fim, meus irmãos, quando você chega no fim, que é o crack, que a gente olha para um lado, não vê mais saída, olha para o outro, mas não vê mais saída, mas Jesus estava vendo uma saída para a minha vida. E eu corri para a igreja, meus irmãos, porque uma noite antes eu dobrei o meu joelho, ouvindo a voz da libertação, e eu falei: Senhor, me ajuda, eu preciso da tua ajuda. Se o Senhor não me ajudar, eu vou descer a sepultura sem um Senhor. Aleluia, e eu senti algo diferente na minha vida. E com isso, meus irmãos, eu fui para a igreja com a minha mãe. 19 de dezembro de 2011, eu levantei as minhas mãos para a glória do Senhor. O Senhor foi me transformando, o Senhor foi me limpando para a glória de Deus. Eu me batizei naquelas águas. E eu fui batizado com o Espírito Santo ali na fila do batismo. Um homem que andava a drogar, um homem que não tinha mais nome, que não era mais bem visto pela sociedade. E o Senhor começou a mudar a minha vida. O Senhor restaurou o meu casamento. Eu e a minha casa servimos ao Senhor. Meu nome é Anderson Alves Santos Laboreto. Moro ali no Embu das Artes, na rua Rude Ramos, 192, no Jardim Irene.
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6: 3 horas e 1 minuto.
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7: O Senhor Jesus nos promete em sua palavra no livro de João, capítulo 14, versículos 13 e 14.
8: E eu farei o que vocês pedirem em meu nome, para que o Pai seja glorificado no Filho. O que vocês pedirem em meu nome, eu farei.
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E nesse momento, prezado ouvinte, mais uma vez a paz do Senhor Jesus. É o momento da oração no nosso programa Voz da Libertação. Nesse momento, nós vamos preparar os nossos corações para uma palavrinha de oração com o nosso Deus.

Falemos com Deus neste momento, queridos ouvintes, nesse momento que nós estaremos orando por você, você vai estar orando por nós, alguém orando por nós. Que bom, né? Que bom nós buscarmos a presença de Deus e sabermos que estamos intercedendo por outros e outros também pela gente. Falemos com Deus. Poderoso Pai, clamando pelo seu amor, pela sua misericórdia,

falar com o Senhor. E como sempre, ó Deus, parece que é até uma praxe nas nossas orações, mesmo porque reconhecemos também não só a bênção nossa de cada dia, reconhecemos também, ó Deus, que precisamos do perdão nosso de cada dia, da misericórdia do Senhor a cada dia na nossa vida, no nosso coração, porque somos pecadores, Senhor meu Deus. Por isso, Senhor, nós queremos orar sabendo, ó Pai, que estamos sendo atendidos. Queremos orar, ó Deus, sabendo que a resposta à nossa oração já está acontecendo. Senhor meu Deus, Senhor meu Pai, obrigado, ó Pai, pelo socorro que o Senhor está sendo para essa pessoa que nesse momento, ó Deus, está clamando conosco. E depois de ter reconhecido a sua fragilidade, ter reconhecido a sua vida carente da misericórdia acima de tudo, agora está alinhada contigo e sei que o Senhor está respondendo o clamor de cada um. Senhor meu Deus, Senhor meu Pai, o Senhor é um Deus vivo, Deus poderoso. Purifica-nos, Senhor, no sangue de Jesus que foi derramado na cruz do Calvário e lava-nos na tua palavra. O Senhor mesmo fala, Senhor Jesus, já fostes lavados pela palavra. Lava-nos, ó Deus. Nós temos uma grande obra a realizar e sabemos que essa grande obra, Senhor meu Deus, a realizar, ela vai acontecer a partir do momento, Senhor, que nós estivermos nos sentindo completamente abençoados, mediante, ó Deus, a nossa exposição a Ti, o nosso coração aberto ao Senhor. Deus de misericórdia, Deus poderoso, o Senhor tem as nossas vidas para operar e nós temos tantas vidas para ganhar, vidas que serão alcançadas através das palavras que o Senhor haverá de colocar em nossa boca. Vidas, Senhor meu Deus, que serão alcançadas através do nosso testemunho, através, Senhor meu Deus, da nossa pregação. Por isso, Senhor, nós sabemos que sem o Senhor, sem a misericórdia do Senhor, nós não iremos a lugar nenhum, nós nada poderemos fazer. Deus de poder, em nome de Jesus, eu quero apresentar ao Senhor nesse momento pessoas, ó Pai, que estão atravessando nos mais profundos vales, que estão nos mais profundos abismos. Algumas já chegam a dizer que alcançaram até o fundo do poço, Senhor. Eu sei que o Senhor pode visitar neste momento. Eu sei que o Senhor está ouvindo o meu clamor. O Senhor está ouvindo a minha oração, bem como o Senhor está ouvindo a oração de todas as pessoas que estão clamando a Ti nesse momento, com um coração sincero, com um coração aberto a Ti. Senhor, aqui estamos nós clamando. Sabemos que o Senhor é o Deus vivo, único, poderoso, verdadeiro, detentor das respostas para as nossas vidas. Senhor da glória, nesse momento eu apresento ao Senhor essa vida, Senhor, que está no mundo das drogas, essa vida que está no mundo do alcoolismo, essa pessoa, ó Pai, que está no mundo do crime, pessoas, ó Pai, que talvez estejam ainda fora das prisões, algumas já recolhidas às prisões. Senhor, o Senhor é o conhecedor desse coração, conhecedor dessa vida, conhecedor dessa lágrima de pai, dessa lágrima de mãe, dessa lágrima, ó Deus, que rola em favor de pessoas, ó Deus, que a família esperava delas tanto, que a família esperava pelo menos, ó Deus, que fossem pessoas de bem, mas foram transviadas de alguma forma, de alguma maneira, Senhor, aos falsos conselhos, falsos amigos, coisas, ó Deus, que o mundo apresentou, fizeram com que tantos se transviassem da sua verdade. Fizeram, Senhor, meu Deus, com que tantos deixassem o caminho do Senhor. Deus de poder, alguns nem chegaram a conhecer o caminho do Senhor. Mas, na verdade, ó Deus, conheciam as sendas, direitas pelo menos, mas enganadas pelo adversário. Partiram, ó Deus, algumas delas drogadas, alcoolizadas, para essa vida de violência, para essa vida, ó Deus, de tristeza, essa vida onde todo dia, Senhor,
é uma questão de sobrevivência apenas. Senhor meu Deus, quantos já tombaram?

lutaram nos campos de batalha dessa vida. Quantos, ó Deus, poderiam estar vivos, mas não estão. Porque, infelizmente, Senhor meu Deus, se deixaram levar pela violência do presente século. Se deixaram levar pelas oportunidades do ganho fácil. E, infelizmente, ó Deus, se enveredaram na rota da morte. Senhor, eu sei que o Senhor está ouvindo o nosso clamor agora. E sei, ó Deus, que muitos que entraram por esse caminho estão buscando uma oportunidade de sair. Estão buscando uma oportunidade, Senhor meu Deus, de ver um caminho para a transformação. Que o Senhor se apresente agora, Senhor meu Deus, aliviando essa vida, repreendendo, Senhor meu Deus, toda forma, toda força maligna, repreendendo toda a força do inferno que está afetando esses corações, que está afetando essas vidas, essas pessoas. Eu creio no Senhor meu Deus agora, que o Senhor está aqui, meu Pai, agindo nessas vidas que estão enlaçadas, acorrentadas no caminho da morte. As pessoas que estão na rota da colisão com o desaparecimento completo. Eu quero repreender, ó Deus, esse poder da morte, esse poder do inferno. Repreendo agora, meu Pai, e que essas vidas possam sentir a oportunidade de uma vez mais voltarem a ser verdadeiramente vidas. Senhor meu Deus, Senhor meu Pai, em nome de Jesus, quero apresentar ao Senhor também as pessoas que estão com enfermidades, que são consideradas pela medicina enfermidades incuráveis. São enfermidades, ó Deus, tantas. Eu sei, ó Pai, que dependendo do estágio que se encontra esse corpo, dependendo, ó Pai, das condições dessa vida, em alguns casos realmente a medicina já não tem mais nada a fazer. Sei também, ó Deus, que dependendo da situação, talvez a medicina ainda tenha algum poder para agir. Mas sei também, ó Pai, que para o Senhor não existem impossíveis. Sei também, Senhor meu Deus, que o Senhor é poderoso para curar aquilo que para o homem já não tem mais cura. Assim como também o Senhor é poderoso para curar aquilo, ó Deus, que talvez ainda reste uma pontinha de esperança. Deus, são tantas enfermidades, ó Deus, são tantas dores que essa pessoa está passando, mas eu sei que o Senhor pode aliviar também. Eu tenho fé, ó Deus, e eu peço ao Senhor, dizendo ao Senhor que esse coração, que a nossa vida, ela apela também para a sua misericórdia. Nós permitimos, Senhor meu Pai, a sua misericórdia atuar na nossa vida. Se o Senhor não atuar em nossa vida, se o Senhor não atuar na vida dessa pessoa desesperada, se o Senhor não atuar na vida dessa pessoa desesperançada, é certo, Senhor meu Deus, que essa vida não alcançará a vitória que tanto precisa. É certo, Senhor meu Pai, que essa vida, Senhor, não conseguirá sobreviver mais um dia. Mas eu peço ao Senhor, ó Pai, o Senhor é poderoso para fazer uma transfusão total nessa vida. O Senhor é poderoso não só para dar uma vida nova, o Senhor pode dar órgãos novos também. O Senhor pode, Senhor meu Deus, atuar grandemente, fazendo, meu Deus, com que essa vida experimente aquilo que nós chamaríamos de um verdadeiro milagre. Eu sei que o Senhor cura, meu Pai. Eu sei que o Senhor faz maravilhas. Sei que o Senhor faz milagres. Eu sei que nesse momento o Senhor pode fazer com que essa vida seja totalmente transformada lá dentro do seu interior. Aquela partícula, aquela molécula, Senhor, aquela coisa mais pequenina, talvez, meu Pai, até mesmo que não é muito nem falado pela ciência, pela medicina, eu sei que o Senhor pode ir lá detectar, ó Deus, o que está acontecendo nesse corpo, detectar, Senhor meu Deus, realmente o que está acontecendo nessa vida e realizar a cura que o Senhor pode realizar e realizar o milagre que o Senhor pode realizar. Realiza agora, meu Deus, o teu milagre. Realiza agora, meu Pai.
a cura divina nesse corpo. Eu posso dizer ao Senhor, ó Pai, garanto ao Senhor, jamais, Senhor, eu vou requerer a mim, ou vou dizer que fui eu, porque eu sei, ó Pai, que a misericórdia do Senhor, é o amor do Senhor, é a mão do Senhor quem faz, Senhor, a ação, é o Senhor quem cura, é o Senhor quem traz o milagre. Senhor, toda glória e toda honra é dada a Ti, Senhor. Toda glória e toda honra é tributada ao Senhor, porque o Senhor é o único Deus poderoso e verdadeiro. Cura agora essa criancinha, Senhor, que até mesmo, Senhor, a manifestação dela, diante da dor, da doença que está sofrendo, é uma manifestação indecifrável aos olhos dos pais. Sabem até que há alguma dor, até medindo a febre, sabem que há alguma doença, mas a criancinha não sabe se explicar. E o Senhor é poderoso, Senhor, para alcançar essa criancinha agora. Cura essa criança, meu Pai, cura agora essa criança, cura agora também, ó Deus, esse velhinho, esse adulto, esse jovem, esse adolescente, pessoas que estão, Senhor, atravessando o vale da sombra da morte, pessoas, Senhor, meu Deus, que estão em estado terminal, pessoas, ó Pai, que já não há mais esperança para elas, faça atuar a sua misericórdia, ó Deus. Eu peço ao Senhor misericórdia, Senhor, tenha misericórdia acima de tudo, meu Deus. Eu sei que o amor do Senhor é grande em favor dessa vida, eu sei que o amor do Senhor é grande em favor dessa família. Em nome de Jesus, meu Deus, eu repreendo toda a enfermidade que está levando essa pessoa a esse sentimento tão cercano de morte. Há poder no nome de Jesus Cristo. Eu te repreendo, enfermidade, sai agora. É para a glorificação do nome do meu Senhor, é para a glorificação do meu Deus, na pessoa do Pai, do Filho e do Espírito Santo. Senhor meu Deus, também quero apresentar ao Senhor famílias que estão sendo, Senhor, sacudidas, famílias, ó Pai, que estão sendo envolvidas pela contenda. Nós estamos presenciando, Senhor, famílias e mais famílias, lares e mais lares, que talvez, ó Pai, por falta de conhecimento, de vigilância, por falta de domínio, por falta de tudo, Senhor, essas famílias, infelizmente, sucumbiram diante das setas lançadas pelo inferno. No século das separações, quanta gente, depois de conhecer a sua palavra, tem se entregado a Deus, aos processos mundanos, tem se entregado a Deus, aos processos legitimados pela lei. Mas infelizmente, Senhor, através da sua palavra podemos refletir no descontentamento do Senhor pela separação de pessoas que vão criando lares, lares, famílias e famílias, confusões e confusões, e decretando, ó Deus, uma sociedade totalmente misturada, diferenciada, separada, onde o ódio parece imperar, ó Deus, em tantas vidas que buscam levar a outras malefícios, males e até a morte. Senhor meu Deus, Senhor meu Pai, o Senhor é poderoso para guardar a instituição primeira, o decreto primeiro do Senhor. O Senhor é poderoso para preservar as famílias, para que também a sociedade, ó Deus, pare de apodrecer e a igreja também não se deteriore. Eu creio, meu Deus, que o Senhor é Deus poderoso agora para trazer, acima de tudo, compreensão. Também, ó Deus, doses de humildade, doses, Senhor, meu Deus, de bom senso, para que o inimigo não declare vitória sobre esse lar, sobre essa casa, sobre essa família. Eu creio, Senhor meu Deus, eu creio no agir do Senhor agora, para guardar também a minha família, para guardar também, Senhor, a minha esposa, os meus filhos, os meus familiares, para guardar, ó Deus, os meus irmãos, os meus pais, para guardar, Senhor meu Deus, também a minha sogra, os meus cunhados, a diretoria da nossa igreja, os meus primos, tios, Senhor meu Deus, os nossos amigos, Senhor,
se o Senhor não nos guardar nesse século onde a violência, Senhor, tem tomado conta das cidades. Eu tenho certeza, Senhor meu Pai, que não haverá sobreviventes. Guarda-nos, ó Deus, guarda-nos nas Tuas mãos, proteja as nossas vidas, bendiz a Sua palavra, guarda-me do homem mau, livra-me do homem violento. Senhor, o Senhor é poderoso para guardar também aqueles que fazem o Seu trabalho para a manutenção da lei e da ordem. Pai de poder, em nome de Jesus, se não for a ajuda do Senhor, o socorro do Senhor, como estaremos, ó Deus, nós tranquilos? Que a presença do Senhor esteja conosco de hoje para todo sempre. Amém, Senhor. Amém, Senhor. Amém.

0: Muito bem, prezados ouvintes, que Deus abençoe vocês. Eu sou o pastor Lourival de Almeida, nós somos a Igreja Deus e Amor. A nossa sede mundial está na Avenida do Estado, 4568, no bairro da Liberdade. Mas aí na sua cidade também tem uma Igreja Deus e Amor e tem homem de Deus aí orando por você. 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Na Igreja Deus e Amor aí da sua cidade. 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
1: Hebreus 9, 28. Assim também Cristo, tendo se oferecido uma vez para sempre para tirar os pecados de muitos, aparecerá a segunda vez sem pecado aos que o aguardam para a salvação.
2: 3 horas e 22 minutos.

0: Por natureza, o homem é esquecido. Esquece dos fatos, datas, pessoas e compromissos. Por outro lado, a tendência humana é para não esquecer certos fatos que ocorrem na vida. Principalmente quando se trata de perdoar ou pedir perdão. Vemos e ouvimos muitas pessoas afirmarem: eu perdoo, mas não esqueço. Perdoo, mas não quero mais amizade com ele ou com ela. Isto não é perdão. O perdão que a Bíblia ensina é cheio de amor, misericórdia, e normalmente, se perdoando, se esquece, se sepulta no passado. Isso é possível se a pessoa experimentar o perdão divino, tornando-se revestida do grande amor de Deus. Deus é onisciente, é onipresente, é onipotente, mas, sem dúvida alguma, Ele esquece dos nossos pecados. Pois eu mesmo, o Senhor de Israel, apago as tuas transgressões por amor de mim, e dos teus pecados eu não me lembro mais. O Senhor Deus lança os teus pecados perdoados para trás de suas costas e joga nas profundezas dos mares. Caro amigo ouvinte, o sangue de Jesus Cristo nos purifica de todo o pecado. Através do seu sangue que temos a comunhão uns com os outros. E o sangue do Cordeiro de Deus, o Filho de Deus, nos purifica de todo o pecado. Isso se conhecermos a Jesus Cristo e sabermos que Ele é o Senhor. Mantemos a comunhão uns com os outros, e o sangue do Cordeiro nos purifica, nos lava e nos limpa de toda a iniquidade. Amigo ouvinte, pare, pense, confesse os seus pecados, e a partir de hoje você será uma nova pessoa em Cristo Jesus, o Filho de Deus. Aprenda a perdoar e serás perdoado. Pois quem conhece a Deus, sabe perdoar. 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
7: Olá, que Deus abençoe você. 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
8: Lembre-se do seu Criador enquanto você ainda é jovem, antes que venham os dias maus e cheguem os anos em que você dirá: não tenho mais prazer na vida. Lembre-se dele antes que chegue o tempo em que você achará que a luz do sol, da lua e das estrelas perdeu o seu brilho e que as nuvens de chuva nunca vão embora. Então os seus braços, que sempre o defenderam, começarão a tremer e as suas pernas, que agora são fortes, ficarão fracas e os seus dentes cairão. E sobrarão tão poucos que você não conseguirá mastigar a sua comida. A sua vista ficará tão fraca que você não poderá mais ver as coisas claramente. Você ficará surdo e não poderá ouvir o barulho da rua. Você quase não conseguirá ouvir o moinho moendo ou a música tocando. E levantará cedo quando os passarinhos começam a cantar. Então você terá medo de lugares altos e até caminhar será perigoso. Os seus cabelos ficarão brancos e você perderá o gosto pelas coisas. Nós estaremos caminhando para o nosso último descanso e quando isso acontecer, haverá gente chorando por nossa causa nas ruas. A vida vai acabar como a lamparina de ouro cai e quebra quando a sua corrente de prata se arrebenta, ou como um pote de barro se despedaça, quando a corda do poço se parte. Então, o nosso corpo voltará para o pó da terra de onde veio, e o nosso espírito voltará para Deus que o deu. O fim de todas as coisas é: teme a Deus e obedeça a sua palavra, porque este é o dever de todo ser humano. 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

0: A paz do Senhor Jesus. Quero contar uma experiência que eu tive com Deus quando eu estava procurando uma igreja que eu já sentia no meu coração de servir a Deus. Eu andei em algumas igrejas, em vários ministérios, porque eu queria uma igreja que eu pudesse me encontrar com o Senhor. E visitei alguns ministérios, mas nenhum deles me tocou. Certo dia, eu entrei na sede mundial e lá eu sentei e fiquei observando o culto. E ver as irmãs cooperadoras, obreiras, e me chamou, né, para ir na frente aceitar Jesus na hora que o missionário estava pregando. Lembro eu que era um dia de quarta-feira, mas eu não quis ir, estava sozinha. Aí no outro, quando foi no domingo, eu voltei para a igreja novamente. Eu sentia o Espírito Santo de Deus falando comigo no meu coração. Vai ser aqui que eu tenho grande obra para fazer em sua vida através do Espírito Santo. E ali, irmão, eu sentei. Aí as irmãs, na hora do apelo, elas vieram me chamar. Eu estava toda cheia de pintura. Eu estava com cheias de bijuterias, pulseiras, de calça comprida. E ela falou, vamos lá na frente, vamos aceitar Jesus. E eu fui. O missionário estava pregando, era na época da sede mundial, né? Na igreja antiga. E eu fui, irmão. Aceitei Jesus. E aí, quando eu cheguei em casa, eu já fui tirando as coisas que não era do agrado de Deus na minha vida. O Espírito Santo de Deus já foi fazendo uma obra na minha vida. Aí se passou, né? Eu acompanhei os cultos, ia nos cultos na quarta, no domingo, com missionário. Passou 6 meses, começou a anunciar o batismo. E um dia o missionário falou assim, que as pessoas que estivessem já se preparando para o batismo, se quisesse entrar na fila para ser batizada com o Espírito Santo, ele ia descer do púlpito e ia colocar as mãos sobre as nossas cabeças. Irmãos, eu senti uma vontade muito grande de entrar na fila, mas nesse dia eu estava com meu filho de 8 anos e a minha filha de 6 meses no colo. Mas mesmo na oração eu senti uma graça de Deus sobre a minha vida. Eu falei, mas eu não vou na fila, vou esperar para o próximo domingo. E quando terminou o culto, eu vim embora, cheguei em casa, falei para meu esposo, falei, olha bem, eu queria que você fosse comigo na igreja, porque ele não ia. Eu queria que você fosse comigo no culto, porque o missionário está fazendo, mandando ficar na fila, que é o batismo com o Espírito Santo. E ele desce do púlpito e põe a mão na cabeça das pessoas. E eu queria ir para a fila, mas com as crianças não dá. E ele foi, irmãos. Quando foi no próximo domingo, ele foi comigo. E assim começou a oração, né? Eu falei para ele ficar com as crianças e entrei na fila. Quando eu entrei na fila, eu fui sentindo um poder muito grande do Espírito Santo sobre minha vida. Mas eu não estava batizada ainda, mas eu sentia que eu ia ser batizada naquele dia. E assim foi, irmãos. E eu vi o missionário descendo do púlpito e colocando as mãos sobre as cabeças das irmãs, e as irmãs cheias do Espírito Santo. E eu estava orando, orando, e eu comecei a sentir algo diferente sobre o meu corpo, sobre a minha vida naquele momento. Mas ali eu estava assim, quando o missionário foi chegando perto de mim, eu parecia que algo estava impedindo, porque parecia que eu estava me sentindo acanhada naquele momento. E eu não me soltava para ser batizada. Aí o servo de Deus, missionário Davi Miranda, ele se aproximou de mim, colocou a mão na minha cabeça e falou assim, minha serva, você já está batizada com o Espírito Santo. Naquele momento, eu comecei a sentir um poder tão grande, Deus, sobre a minha vida, que eu sei que dali me tiraram, levaram lá para o púlpito. Eu fiquei lá, irmão, cheio do Espírito Santo, falando em línguas estranhas. E quando foi naquele momento, o culto foi, chamaram todo mundo para ir para frente receber oração. E eu ali já estava ajoelhada no púlpito. Eu sei que terminou o culto, irmãos. Chegou meu filho e falou: mãe, o culto já terminou. É, já acabou, já está na hora de ir embora, já deu o Pai do Senhor. Irmãos, eu não vi. Eu estava tão cheia do Espírito Santo de Deus que eu nem vi o culto terminar. Eu ali de joelho, dobrado ali na beira do púlpito, só recebendo o poder do Espírito Santo de Deus. E essa é uma experiência que eu tive. Então eu agradeço a Deus por esse ministério e que Deus abençoe e todos aqueles que estão na frente desse trabalho. Deus abençoe a todo mundo e que aquele irmão que tem um chamado do Senhor e que abra seu coração e faça a obra do Senhor. Deus abençoe por essa oportunidade em nome de Jesus Cristo.
1: Quanto sofrimento, desilusão, tristeza e angústia na sua vida, caro amigo ouvinte. Você vive chorando, pensando: Deus se esqueceu de mim. Deus me abandonou. Deus não quer mais nada comigo. Você está enganado. Deus te ama. Deus te quer bem. Deus quer abençoar a sua vida. Você está pensando em tirar a sua própria vida? Você pensa em fugir de tudo e de todos, esconder-se e dizer: ninguém gosta de mim? Você está debaixo de uma depressão. Preste muita atenção. Deus te ama, porque de tal maneira Ele enviou seu único Filho para que todo aquele que nele crê não pereça, mas tenha vida eterna. Jesus, Ele morreu. Morreu pelos teus pecados em uma cruz de dor, sofrimento e angústia, para te dar a paz e a tranquilidade. Ele mesmo disse bem claro: eu sou o bom pastor e o bom pastor dá vida pelas suas ovelhas. Ele chegou a dizer mais ainda: vinde a mim todos que estão cansados e oprimidos e eu vos aliviarei. Caro amigo ouvinte, lembre-se de uma coisa: Deus nunca vai te desamparar. Esforça-te, tem bom ânimo e venha participar de uma concentração na Igreja Pentecostal. Deus é amor e a sua vida não será mais a mesma. 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
4: A paz do Senhor Jesus, irmãos e amigos do programa A Voz da Libertação. Aqui quem vos saúda é o seu irmão em Cristo, pastor Anderson Nares, para uma reflexão. Você que pode, abra sua Bíblia, Neemias, capítulo de número 1, verso 8 ao verso de número 11. O texto diz: lembra-te da palavra que ordenaste a Moisés, teu servo, dizendo: se transgredirdes, eu vos espalharei por entre os povos. Mas se vos converterdes a mim e guardardes os meus mandamentos e cumprirdes, então, ainda que os vossos rejeitados estejam pelas extremidades do céu, de lá os ajuntarei e os trarei para o lugar que tenho escolhido para lhe fazer habitar o meu nome. Estes ainda são teus servos e o teu povo, que resgataste com o teu grande poder e com a tua mão poderosa. Ah, Senhor, estejam, pois, atentos os teus ouvidos à oração do teu servo e a dos teus servos que se agradam de temer o teu nome. Concede que seja bem-sucedido hoje o teu servo e dá-lhe mercê perante este homem. O trecho que nós lemos é parte da oração do profeta Neemias. E nós podemos extrair, pelo menos, quatro lições importantes dentro dessa reflexão. A primeira é que Deus é justo e jamais permite que algo aconteça em nossa vida sem uma causa justa. Neemias, em sua oração, lembra a Deus da promessa feita por intermédio de Moisés acerca da obediência do povo e da guarda de Deus. E da desobediência do povo, podemos dizer, entre aspas, do descaso de Deus. Então nós entendemos que muitas coisas que acontecem em nossa vida podem ser frutos de sementes que foram lançadas, semeadas no passado. Podemos estar colhendo uma situação difícil por causa de uma desobediência, ou até mesmo transgressão, ou atitude tomada de forma afoita, uma atitude tomada de forma precoce, uma escolha sem a consulta de Deus. Mas, da mesma forma que nós podemos entender a justiça de Deus na retribuição dos atos humanos, nós ainda conseguimos contemplar que a graça e a misericórdia de Deus também estão envolvendo a nossa vida diariamente. Porque Deus tem promessas para solucionar os nossos problemas. E devemos então orar e pedir de acordo com essas promessas, de acordo com a vontade de Deus. Neemias ora a Deus, reconhecendo que Deus é justo, mas também misericordioso. A segunda lição que nós podemos tirar desse pequeno trecho da oração do profeta é que a base das nossas petições, ou seja, das nossas orações, não são as nossas necessidades, e sim as promessas do Senhor para supri-las. Neemias não ora pedindo a Deus o livramento, a proteção, a guarda e a prosperidade de Israel. Pelo contrário, a oração de Neemias é pautada, é norteada na promessa de Deus sobre o seu povo. É aquilo que Jesus nos ensina em Mateus capítulo 26, a partir do verso de número 24, onde ele diz que nós não devemos nos preocupar com as nossas necessidades básicas do dia a dia, porque o nosso Pai que está no céu conhece que a nossa preocupação deve estar em buscar a Deus e o reino de Deus em primeiro lugar e a sua justiça, porque estas coisas, todas elas, serão acrescentadas. Então nós entendemos também, como uma lição desse texto, que Neemias ora não para que Deus supra a necessidade momentânea do povo, mas para que Deus cumpra a sua promessa sobre o seu povo. Como nós temos orado? Como nós temos clamado a Deus? Será que nós temos orado pedindo apenas que Deus supra a nossa necessidade? Ou será que nós temos orado para que a promessa de Deus se cumpra em nossa vida? Ainda uma terceira lição que nós podemos extrair deste texto é que o que motiva Neemias a orar a Deus é o conhecimento que Deus, ele trabalha com dois tipos de bênção: a bênção incondicional, que não depende de condição nenhuma, e a bênção condicional. A bênção incondicional é aquilo que a Bíblia mesmo nos informa acerca da graça comum de Deus, onde o sol nasce para todos, aonde a chuva desce para todos, aonde Deus voluntariamente sustenta a sua criação. Porém, existem bênçãos que estão condicionadas à fé, à oração, que estão condicionadas à atitude e à ação do homem e da mulher. Deus irá responder conforme a atitude. Um exemplo disso é Isaías capítulo 1 e verso 19, aonde Deus diz: se quiserdes e me ouvirdes, comereis o melhor desta terra. Aí nós vemos que a bênção de Deus para o povo estava condicionada em se o povo quisesse, ouvisse o Senhor. Então eles comeriam do melhor da terra e se fartariam. Então as promessas ou as bênçãos condicionais de Deus, elas vão sempre depender da ação humana em resposta a Deus. Neemias, ele ora dentro desse sentido de entender a sua condição de reagir diante do problema. Aqui eu quero fazer uma pergunta: como você tem reagido diante dos seus problemas? Como você tem reagido diante das suas dificuldades? Deus está esperando a nossa ação, a nossa atitude correta, para que através desta condição Deus venha nos responder e o nome do Senhor ser glorificado. Neemias, ele lembra a Deus das promessas feitas através de Moisés, as boas promessas e as más promessas. Ele lembra que Deus cumpriu a parte da justiça, mas também ele lembra que Deus tem as suas promessas de misericórdia. Após ele fundamentar a sua oração na intervenção divina, Neemias ele faz a sua petição. No verso 11, ele pede que Deus toque o coração do rei Artaxerxes. Ao mesmo tempo, ele se coloca na disposição do Senhor para ser parte da solução. E aqui está a nossa quarta lição, muito importante. Há pessoas que são muito hábeis em pedir a Deus que faça isso, que faça aquilo, que faça tudo. Mas as mesmas pessoas ficam de braços cruzados. A quarta lição é que ao passo que nós oramos a Deus, pedindo a mudança, pedindo a resposta, pedindo a solução, nós também temos que, na mesma intensidade, nos colocar à disposição do Senhor. Para quê? Para que, através disso, Deus possa também contar conosco e nós também sermos a resposta de Deus e a solução dos problemas. E aí, vai encarar ou vai recuar?
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5: Quatro horas e dois minutos.
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8: Uma hora e 4 minutos. 4 horas e 3 minutos. Estamos nessa manhã, madrugada do Socorro de Deus. E a tua participação é muito importante. Você que até agora foi edificado através da oração, foi edificado através dos louvores. Acabamos de ouvir o baú, né? Verdade, esses louvores que falam ao nosso coração. E para você que tem uma boa recordação, tem uma boa memória, tem uma história com esse louvor, nos conte no nosso WhatsApp, nos envie mensagem. 4 horas, vamos agora de bloco de notícias, saúde mental.
0: 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Afastamentos por burnout crescem mais de 800% em 4 anos. Entenda o que está por trás desse esgotamento no mercado de trabalho. O crescimento acelerado dos afastamentos por burnout aqui no Brasil transformou a síndrome do esgotamento profissional em um problema que vai muito além da saúde individual e passou a impactar diretamente as contas da Previdência Social. O que isso significa? Dados mostram que os auxílios doença concedidos por esgotamento aumentaram cerca de 493%, isso é entre 2021 e 2024, pressionando o orçamento do INSS. Apenas no primeiro semestre do ano passado, os registros já representavam mais de 70% de todo o volume contabilizado no ano anterior. Os especialistas alertam que os números oficiais podem

0: conexão, expansão do home office e precarização das relações laborais. As despesas com auxílios-doença vêm crescendo acima da média dos demais benefícios previdenciários. Para o trabalhador, as consequências incluem perda de renda, instabilidade financeira e dificuldade para arcar com tratamentos, já que o valor do benefício geralmente é inferior ao salário. Especialistas defendem a adoção de políticas mais robustas de prevenção e a criação de ambientes laborais que reduzam a sobrecarga sob o risco de o burnout continuar avançando e ampliando os impactos sociais, econômicos e humanos.
1: Senhor, Tu és o nosso refúgio sempre, de geração em geração. Salmos, capítulo 90, versículo 1.
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2: E para este domingo que se inicia, nós temos uma programação toda especial que você não pode perder. Já pela manhã, manhã de domingo, nós temos Santa Ceia do Senhor aqui na sede mundial. Domingo pela manhã, 9 horas da manhã, nós já temos essa, é o primeiro culto, Família em Busca do Espírito Santo. Família em Busca do Espírito Santo. Lembrando que às 11 horas nós teremos a campanha, nós teremos Santa Ceia do Senhor às 11 horas, ministrando presbítero Kleber. Lembrando que à tarde também teremos culto, sim, às 15 horas, campanha especial, a unção sobre a nova geração, com oração e unção com óleo em favor das crianças. Estará ministrando a palavra de Deus, presbítero Marcos Magno, com participação da sua esposa, a irmã Andréia Magno. É uma oração, unção com óleo em favor das crianças. Essa campanha é disponível a todo esse mês de julho, essa campanha que visa as crianças, é unção sobre a nova geração. Sabemos que as nossas crianças estão sendo atacadas, bombardeadas pelo inimigo para destruir a nova geração, não é verdade? Mas nós estamos orando, intercedendo em favor das nossas crianças, dos nossos adolescentes. Então, se você tem um filho, tem uma criança, tem um neto, tem aquela criança, aquele adolescente, traga, que estaremos orando em favor dela e recebendo a unção do livramento com um azeite. E pela manhã nós teremos também essa Santa Ceia especial. Sábado à noite foi uma Santa Ceia abençoada na presença do Senhor, e eu tenho certeza que hoje pela manhã, domingo, 11 horas, não será diferente. Falando em culto especial, essa campanha especial pelas crianças, lembrando que nós também, este mês, nós temos EBF de férias, sim, vai acontecer dia 25 de junho, de julho, às 15 horas, com o tema Pedrinhas do Reino. 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Quem sabe ela está preparando uma caravana para estar aqui nesta EBF de férias, que tem sido cada vez mais abençoada e especial. 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
4: Preparas uma mesa perante mim na presença dos meus inimigos. Unge a minha cabeça com óleo, o meu cálice transborda. Todo mundo em pé em volta da mesa e manda chamar Davi. E vai chegando Davi, deixa as ovelhas do pai ali cuidando com todo carinho e fala pro outro, ó, toma conta dessas ovelhas aí porque estão mandando me chamar, mas toma conta delas porque eu já volto. Vai chegando Davi, todo mundo em pé, ninguém podia sentar. Chega Davi, passa pela porta, Deus fala com Samuel, é esse daí, é esse ruivo de gentil aspecto, é esse daí segundo o meu coração, é esse que eu separei para o rei de Israel, pode derramar o azeite. Os irmãos olhando para ele, o pai olhando para ele, todos ao redor olhando para ele em volta da mesa. Samuel levanta a botija de azeite e começa a despejar sobre a cabeça de Davi. O Espírito de Deus se apodera da vida de Davi naquele momento. É a unção de Deus fazendo a diferença. E eu creio que lá no céu Deus estava olhando e falando, esse o meu garoto, é esse aí que eu estou preparando, esse é segundo o meu coração. Imagina Deus todo feliz. É a mesma coisa que Deus faz com você quando ele vê a sua atitude, quando ele vê a sua responsabilidade, quando ele vê que você tem responsabilidade com aquilo que ele colocou na sua mão. Deus olha do céu e fala, tá aí a minha serva, tá aí o meu servo, esse é segundo o meu coração, tô colocando pouco, mas daqui a pouco eu vou colocar mais na mão.
5: Me revela o Espírito Santo de Deus, pessoas com dores nas costas. Eu vi a pessoa colocando a mão aqui assim, com dores nas costas. Vim aqui na frente agora, foi tocada pelo Espírito de Deus. Esse problema que você tinha desapareceu, foi tocado, sentiu o toque, aí foi curado. Vim aqui na frente agora, em nome de Jesus. Me revela o Espírito Santo de Deus. me revela o Espírito Santo de Deus, pessoas com inflamação na gengiva, no dente, vem aqui na frente agora, foi tocado, vem aqui agora, faça a prova aí, pessoas com inflamação na gengiva, no dente, dores nas costas, pode vir, pode vir. Pessoas que estavam sentindo dor aqui, olha o Espírito Santo falando com você. Pessoas sentindo dor aqui, nessa região aqui, dos olhos, você foi alcançada aí agora. Você viu que a dor sumiu? Então vem aqui na frente, vem testemunhar aqui agora. Não perca tempo, vem testemunhar, o nome do Senhor vai ser glorificado com tudo isso. Amém? Pastor Kleber, Pastor Osmar, como que está, Pastor Kleber?
6: Deus operando maravilhas, Pastor Marcos, nesta campanha. Nós vamos acompanhar agora. Minha irmã, seu nome, por gentileza?
7: Enerina.
6: Como?
7: Enerina.
6: O que estava acontecendo com a senhora?
7: Sempre que eu passo a escova no meu dente, para escovar a sangra.
6: A senhora estava sentindo então este mal da revelação que a senhora foi alcançada?
7: Sim.
6: E há quanto tempo estava assim?
7: Já tem mais de 3 meses.
6: Já tinha tratado ou não?
7: Não.
6: Estava esperando a providência de Deus.
7: Amém.
6: E como que a senhora está convicta da cura? O que que aconteceu? A senhora sentiu o toque de
7: aleluia,
6: Deus?
7: Aleluia, senti, aleluia.
6: Oh, glória, ela está emocionada. Ela está chorando aqui agora, porque segundo ela, recebeu o toque da cura de Deus. Que Deus abençoe, minha irmã. Vamos ouvir mais pessoas que estão aqui para testemunhar. Venha cá também, minha irmã. Vamos lá. Vamos lá, Pastor Osmar. Deus está operando maravilhas.
8: Minha irmã, o que aconteceu hoje aqui na sua vida?
9: Eu tenho um problema no canal do dente. Já tem 2 anos. E eu já fui no dentista, já fiz tratamento, já fiz vários tratamentos e sempre dói, sempre inflama. E eu estava sentindo umas pontadas, aí eu fui revelada, agora não estou sentindo mais nada, para a glória do Senhor.
8: Quem curou você?
9: Foi Jesus.
8: Jesus Cristo, que tremendo, Pastor Kleber.
6: Jesus Cristo tocando nas vidas e curando para a glória do seu nome. Minha irmã, o que aconteceu com a senhora agora? O seu nome, por gentileza.
10: Lucila.
6: Fala mais perto, por favor.
10: Lucila.
6: O que aconteceu na saúde da senhora agora?
10: Ai, eu estava com dor muito forte nas costas, muito forte, eu não podia...
6: Ah, a senhora foi uma daquelas pessoas reveladas que estava com as dores nas costas?
10: Sim, foi.
6: E a senhora não sabia do que era?
10: Não, não.
6: Há quanto tempo estava sentindo estas dores?
10: Ah, tem muito tempo.
6: Já tinha tratado com os médicos?
10: Já.
6: Tomava remédio?
10: Tomava remédio para dor, mas não passava.
6: E agora, o que que aconteceu com as dores?
10: Sumiu, desapareceu.
6: Como? Desapareceu?
10: Desapareceu.
6: Então vamos fazer prova, toca aí nas costas. Vai dando glória a Deus, igreja. Isto, ela está se abaixando, se leva cuidado, calma. Agora, apertando a coluna, cadê as dores, minha irmã?
10: Sumiu.
6: Quem te curou?
10: Jesus.
6: Jesus preparou para ela o milagre hoje, Pastor Osmar.
8: É incrível, olha o que está acontecendo, ouvintes. Minha irmã, o que, que Deus te deu agora?
11: Bom, eu tenho sentido muitas dores nas costas, tem dia que eu fico até andando meio curvada.
8: Você estava com muita dor nas costas e até mesmo estava andando meio encurvada.
11: Eu sempre ataca essas
8: dores. E o que aconteceu hoje nessa campanha? O que aconteceu?
11: Eu confesso que hoje aqui eu não senti dor.
8: Não senti mais dor?
11: Não senti dor. Mas eu creio que eu, pela fé, pela revelação, eu fui curada do problema que eu tinha.
8: Deus já proveu um milagre para você.
11: Eu creio, em nome de Jesus.
8: Não senti mais nada?
11: Não.
8: Há quanto tempo estava esse mal aí?
11: Ah, ontem mesmo estava, muito ruim.
8: Mas vem já de tempo isso?
11: Já vem de tempo.
8: Muito tempo. Então agacha-se, move-se, busque aí a dor, busque a dor, busque.
11: Não tem.
8: Como?
11: Não sinto mais dores.
8: Não sente mais nada?
11: Pela misericórdia, Deus...
8: Deus proveu um milagre para você hoje aqui.
11: Eu creio.
8: Meu Deus do céu, Pastor Marcos. Deus, Jeová, girei!
5: Pastor Kleber.
6: Deus da providência, pastor, estamos aqui com aquela senhora que foi revelada que estava com aquele problema nos olhos. Bem próximo do microfone, minha irmã, por favor. Seu nome?
12: Maria Antônia Pereira.
6: Vamos lá, então. O que, que estava acontecendo
12: do
6: com a senhora?
12: Do jeito que
6: irmã?
12: Deus usou o irmão Marcos, que tinha uma pessoa que estava com a dor no olho aqui. Eu estava com a dor no olho, que meu olho não só via doendo. E depois da revelação, Jesus me curou.
6: Não está sentindo mais as dores?
12: Não, não estou sentindo nada,
6: então,
12: nada.
6: Ou seja, era uma dor que a senhora sentia por dentro dos olhos?
12: Era uma dor por dentro, aqui nessa parte, essa religião aqui.
13: Doía tudo?
12: Doía.
13: Há quanto tempo estava com estas dores?
12: Mais ou menos 2 semanas, mamãe.
13: 2 semanas? É, se tocasse semanas. Assim próximo aos olhos, sentia dor ou não?
12: Sentia dor.
13: Então toque lá, por favor, vamos fazer prova. Ouvintes, irmãos presentes, ela está tocando, cuidado.
12: Glória a Deus, oh glória.
13: Cadê as dores, senhora?
12: Curou, Jesus me curou.
13: Curada para a glória de Deus.
12: Obrigado, glória, Papai do Céu. Graças te dou, Papai. Obrigado, Jesus.
14: Senhor, Tu és o nosso refúgio sempre, de geração em geração. Salmos, capítulo 90, versículo 1.
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2: 4h30, vamos agora de quadro, projeto Eu e Mais Um, com Débora Miranda, com o tema O Reino de Deus e a sua mensagem principal.
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18: Vamos chegando pedindo licença para nós apresentarmos mais uma vez o nosso programa Espaço Eu e Mais Um. Na apresentação, sou a irmã em Cristo Débora Miranda e eu saúdo a todos na paz gloriosa do Senhor. Mais uma vez nós vamos ainda comentar e estudar sobre o tema O Reino de Deus. Nós definimos nas últimas 3 aulas o que é o Reino de Deus, quais são as suas manifestações no presente, quais foram no passado e quais serão no futuro. Hoje eu queria continuar falando sobre o Reino de Deus e qual é a sua mensagem principal. Nós temos que compreender esta verdadeira natureza do Reino de Deus. Nos conscientizarmos de que para entrar no Reino de Deus é preciso nascer de novo. Quando Jesus estava no seu ministério aqui na Terra, ele proclamou a mensagem do Reino de Deus para o mundo inteiro. E a mensagem dele não somente determina as condições para se fazer parte do Reino, mas também denota a natureza espiritual e pessoal do governo divino. Eu vou explicar. Nós somos discípulos de Jesus, né? Nós fomos por ele intimados a pregar o Evangelho a toda criatura e também a viver segundo os princípios deste reino aqui na Terra. Qual a natureza do Reino de Deus? O reino, ele é espiritual, ele não é concreto, né? Não existe um rei sentado aqui no trono na Terra, existe ali uma nação, não, não é isso. O Reino de Deus, acerca desta natureza do Reino de Deus, ela é uma coisa celestial, não é aqui desta Terra. Quando Jesus estava diante de Pôncio Pilatos, ele perguntou: Tu és o rei dos judeus? E Jesus afirmou veementemente: Olha, o meu reino não é deste mundo. Se o meu reino fosse deste mundo, lutar servos para que eu não fosse entregue aos judeus, mas agora meu reino não é daqui. Isso está em João 18, versículo 36. Então, em razão de o reino de Deus não ser terreno, mas possuir uma natureza espiritual eterna, a nossa vida deve apresentar valores opostos aos do presente século. Quais são esses valores? Alguns dos valores apresentados pelo próprio Senhor Jesus são a humildade, o perdão, a generosidade e o total comprometimento com o reino de Deus. O reino de Deus não é somente espiritual, mas também ele é pessoal. Eu explico. Quando o homem ouve a palavra de Deus e aceita esta mensagem do reino, uma mudança radical começa a acontecer na vida dele. O comportamento desta pessoa, a partir dessa experiência, passa a ser controlado pelo próprio Deus através do Espírito Santo. E esta pessoa que aceita Jesus, ela tem as suas ações, as suas atitudes em relação a outras pessoas, pautadas através dos princípios eternos da Bíblia Sagrada. Isso então é o reino pessoal. O reino de Deus também tem os seus princípios. Todo reinado tem ali as suas normas, tem suas regras, seus protocolos. E o reino de Deus também tem os seus princípios. Quando Jesus proferiu as bem-aventuranças, como diz em Mateus 5, ele estava ali falando sobre essas bem-aventuranças ali no Sermão da Montanha. E ele começa a expor os princípios desse reino de Deus. Nesse sermão, o Senhor Jesus, ele claramente fala dos valores espirituais, dos valores eternos que fundamentam o seu reino. E aos que colocam em prática a sua palavra, ele promete: felizes são as pessoas que as praticam, bem-aventurado aqueles que, então, ou seja, bem felizes, são alegres aqueles que praticam a minha palavra. Será que você realmente deseja alcançar a plena felicidade em Cristo Jesus? Então busque refletir a natureza do reino de Deus. Leia aí as bem-aventuranças, ou seja, é feliz aquele que realmente pratica aquilo que o Senhor pede.
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18: Vamos falar ainda mais nas próximas programações sobre o Reino de Deus ou Reino dos Céus. Muito obrigada pela sua audiência. Mande aí a sua dúvida, seu comentário. E também pode nos contar como está sendo o seu discipulado junto ao novo convertido. O nosso WhatsApp é 11982923392. Um grande abraço, fiquem na paz do Senhor Jesus e até a próxima oportunidade.
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É isso aí, amados irmãos. Vamos agora na oração, a oração por porta, pelas portas abertas. Senhor nosso Deus, nosso Pai, queremos te agradecer, ó Deus, por esta manhã abençoada que o Senhor nos proporciona. Graças te damos, ó Deus, porque o Senhor é bom, fiel e misericordioso. Obrigado, Jesus, pelas ricas bênçãos que o Senhor já tem proporcionado aos teus filhos, aos teus servos, pois como o salmista declarou, Senhor, eu me deitei e dormi, mas me levantei porque o Senhor me sustentou. Sim, ó Pai, o Senhor tem nos sustentado na nossa alegria, nas nossas lutas, em nossas provações, porque até mesmo, Senhor, em nossas provações, em nossas dificuldades, temos visto o Teu favor, temos visto, Senhor, a Tua misericórdia, pois o choro pode durar uma noite, mas a alegria ela vem pela manhã, porque junto, Senhor, com a manhã, vem também, Pai, a renovação, Deus, das Tuas misericórdias, que é a causa de nós não sermos consumidos. Obrigado, Jesus. Obrigado pela Tua bondade, fidelidade, longanimidade em nossas vidas, porque não perecemos, mesmo no nosso momento mais difícil, ó Pai, mesmo na nossa luta mais grave, mais tênue, o Senhor tem nos sustentado, segurado as nossas mãos. Perdoa todas as vezes que duvidamos, perdoa todas as vezes que murmuramos ou fomos ingratos em não reconhecer as Tuas bênçãos. Perdoa-nos, Senhor. Queremos, ó Pai, Te agradecer, pois grandes coisas o Senhor tem feito por nós. Por isso nós estamos alegres e mesmo em nossas lutas estamos vendo o Teu braço forte. Estamos vendo, Senhor, a Tua proteção, o Teu livramento, o Teu amparo. Não nos deixe, Senhor. Não nos deixe nem por um segundo, como os discípulos declararam, para quem iremos nós se só Tu tens as palavras de vida eterna? Só Tu tens essas palavras. Só Tu tens, Senhor, a palavra de ânimo. Só Tu tens, ó Pai, a palavra de esperança. Só Tu tens a palavra de bonança, de prosperidade, de bênçãos para as nossas vidas. O que seria de nós, ó Pai? O que seria de nós? O que seria de nós, Senhor Pai? O que seria da nossa vida, das nossas finanças, da nossa família, se não fossem as Tuas bênçãos? Sim, ó Pai, a Tua palavra diz que o Senhor dá o sol, dá a chuva, tanto para o injusto quanto para o justo. Oh, meu Deus, junto com o Senhor, meu Pai, com as Tuas bênçãos, que a Tua misericórdia esteja sobre a nossa vida. Pai, eu clamo pelas portas abertas. Eu clamo, Senhor, pelas bênçãos dos altos céus. Eu clamo, Senhor, por prosperidade. Prosperidade, Senhor, espiritual, de relacionamento íntimo, sincero e abundante contigo. Eu clamo, Senhor, por prosperidade de saúde, sim, dai forças, dai saúde, dai inteligência, dai sabedoria, dai, Senhor, meu Deus, aleluia, perfeição intelectual e cognitiva, Senhor, para os Teus filhos, estratégias, como o Senhor deu estratégias a José, como o Senhor deu estratégias a Jacó, a Isaac, e eles foram prósperos. Dai saúde, Senhor, para os nossos braços, para nossas pernas, Senhor, meu Deus, aleluia, para, Senhor, trabalharmos, dai prosperidade financeira, sim, ó Deus, dai prosperidade financeira para os Teus servos. Quantos estão precisando, Senhor, para pagar as suas dívidas, precisando, Senhor, para investir, ó Pai. Olha, Senhor, para este empreendedor, para esta empresária, em nome de Jesus Cristo, que seja um bom negócio. Livra-o e os guarda, Senhor, da balança enganadora. Aos Teus filhos, Senhor, que pegaram tudo que têm, uma parte do que têm, e investiram, e estão esperançosos, Senhor, que possa, meu Pai, como Isaac, colher
colher gerar um para 100, meu Deus, em nome de Jesus Cristo. Livra, Senhor, do homem mau, do homem violento. Nos guarda, Senhor, dos prejuízos. Nos guarda, Senhor, meu Deus, em nome de Jesus Cristo. Oh, meu Pai, ajuda a pagar as dívidas. Prospera o salário, a aposentadoria, o benefício dos teus filhos. Eu oro, Senhor, por aqueles que estão desempregados, ó Pai. Por aqueles, Senhor, que estão na dependência de Ti. Abre, Senhor, as portas e janelas dos céus. Abre, Senhor, uma porta de excelência. Seja, Senhor, o Deus da providência para abrir uma porta de excelência. Sim, meu Deus, que vai gerar um bom soldo, um bom, Senhor, um bom salário, sem abrir mão da qualidade, do tempo com a sua família, nem tirar o tempo em Te servir. Sim, meu Deus, e nós clamamos pelo Teu melhor na nossa vida, e assim nós cremos e Te agradecemos em nome de Jesus. Amém.

0: 4 horas e 49 minutos. Vamos agora de bloco de notícias. Saúde em Foco.
1: Momento de informação aqui na Rádio Deus é Amor. Autismo na fase adulta? Sim, algumas pessoas só descobrem a condição após se atentarem a alguns sintomas. As redes sociais desempenham um papel muito importante na conscientização sobre o autismo em adultos, e com foco crescente nas mulheres que muitas vezes só recebem esse diagnóstico após 18 anos, apesar de apresentarem o transtorno desde a infância. Então, pesquisas revelam que cerca de 80% das mulheres autistas só recebem o diagnóstico na vida adulta. Isso acontece porque muitas desenvolvem estratégias para mascarar o comportamento típicos do transtorno, tornando os sinais mais difíceis de serem percebidos. Um traço comum relatado por adultos autistas é a sensação de ser diferente desde a infância, uma sensação interna de desconexão social que contribui para a dificuldade de integração. Outros aspectos que são relevantes é a dificuldade nas interações sociais. Embora as habilidades sociais não sejam ausentes, muitos adultos autistas enfrentam desafios com o contato visual, expressões faciais e a interpretação de dinâmicas sociais sutis. A necessidade de uma rotina estruturada é essencial para o bem-estar e mudanças inesperadas podem causar desconforto significativo. Além disso, muitos buscam momentos de solidão após interações sociais intensas. A conscientização sobre essas particularidades é fundamental para promover diagnósticos mais precisos e apoio inclusivo. Índice de Massa Corporal. O que é o IMC e para que serve e como calculá-lo? O Índice de Massa Corporal, também conhecido como IMC, é uma medida amplamente utilizada para avaliar a quantidade de gordura corporal de uma pessoa com base na sua altura e no peso. Calculado pela fórmula IMC igual peso dividido pela altura, esse índice serve como uma ferramenta simples para identificar possíveis casos de sobrepeso, obesidade ou baixo peso em adultos. Apesar de não medir diretamente a gordura corporal, o IMC é eficaz para identificar padrões gerais de saúde e é amplamente utilizado em consultas médicas para triagens iniciais. O IMC é dividido em diferentes categorias para ajudar a compreender melhor o status de peso de uma pessoa. E de acordo com a OMS, um IMC abaixo de 18,5 indica baixo peso. Entre 18,5 e 24,9 é considerado normal. E entre 25 e 29,9 é sobrepeso. E acima de 30 já é classificado como obesidade. Esses valores ajudam os profissionais de saúde a avaliar se o peso de uma pessoa está realmente dentro de uma faixa saudável, o que pode impactar o risco de doenças como diabetes tipo 2, hipertensão e problemas do coração.
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4: Sou Dalva de Maria Ortiz, gosto muito desse programa. Eu amo esse ministério, eu amo o momento da palavra. Muito obrigada, Deus abençoe em nome de Jesus.
5: A paz do Senhor Jesus. Eu sou Isilda Pereira, moro em Franca, São Paulo. Só quero dizer para os irmãos que todo o programa Voz da Libertação é uma bênção no meu lar. Porque eu ouço esse programa desde 1986, quando eu aceitei Jesus. Que Deus continue abençoando os irmãos cada dia mais. Deus abençoe e fique na paz do Senhor Jesus.
6: A paz do Senhor. Eu falo daqui da cidade de Harrison, em New Jersey, Estados Unidos. E estamos aqui muito felizes em estar acompanhando a programação. Desde já, muitas bênçãos, né, que Deus tem nos concedido através desse programa. Eugênia Batista fala aqui da cidade de Harrison, New Jersey, nos Estados Unidos.
7: A paz do Senhor Jesus. Aqui é a nossa irmã Marlene de Jandira. Eu amo o programa Voz da Libertação. Assisto há mais de 35 anos. É uma bênção de Deus. Fala muito conosco. Fique com Deus. Deus Deus abençoe vocês e sua família.
2: Paz do Senhor, me chamo Eduardo Júnior, sou da cidade de Nazaré da Mata, do estado de Pernambuco. Tenho 25 anos e ouço esta programação desde a minha infância. Amo comprar os CDs da gravadora MC Music. Que Deus abençoe por este programa existir, pois amo ouvir todos os dias.
3: 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Bom, das 3 às 5 vai ser no templo, onde a gente vai contar histórias, onde a gente vai fazer a dinâmica, vai ter as músicas, a oração. Nós vamos ensinar as crianças bem na linguagem dela, para ela entender o que são as pedrinhas do reino, que é o tema da nossa festa, da nossa Escola Bíblica de Férias, da nossa EBF, aqui na nossa sede mundial. Gente, olha, você pai, mãe responsável, olha, é uma vez por ano só essa Escola Bíblica de Férias, então vale todo o esforço do mundo. Vale a pena você cancelar seu compromisso, vale a pena qualquer coisa para você edificar o seu filho. Bom, já deixo uma pergunta aqui. Qual foi a última vez que seu filho ouviu, ou acompanhou, ou orou, ou cantou, ou ouviu uma história com um aprendizado bíblico? A alma dele precisa de comida, né? Então, nesse dia, nós vamos fazer o possível, tudo, desde a decoração, desde as brincadeiras, das músicas, tudo vai ter um ensino. Cada criança é uma pedrinha preciosa nas mãos do rei. Quem é esse rei? Quem é esse reino? Vai ser tudo explicado na história para as crianças. É uma criança sendo uma pedrinha lapidada para brilhar e fazer a diferença neste mundo. Então, tudo isso será explicado a ela. Eu vou estar contando a história, cantando com as crianças, juntamente com todas as professoras da Escola Bíblica, o Pequeno Galileu. Também teremos a participação do Coralzinho. 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Estamos esperando você para viver momentos maravilhosos na nossa Escola Bíblica de Férias, dia 25 de julho. Olha, tudo de graça. Não precisa pagar nada. Vai ter lanchinhos. E após a ministração das 3 às 5, onde vão ter histórias, brincadeiras, vamos ter aquele momento onde as crianças vão usar o tobogã, vão ter os lanchinhos aqui no estacionamento da igreja. Gente, quer uma coisa melhor? A gente tem falado com as mães e elas falam, Débora, minha filha, meu filho nunca teve uma oportunidade de participar de uma festa assim. Então, se você vai estar trabalhando no dia, arranje alguém para trazê-lo, tá? Você pode, então, adiar esse compromisso e vir com seu filho? A sua participação junto com o filho é uma maneira de que seu filho entenda, o quão importante essa festa é para ele. Puxa, minha mãe veio comigo. A minha avó veio comigo. Traga toda a família, traga a avó, tio, prima, traga todo mundo. Pode vir os adultos, pode vir os pais, os avós. Traga a criançada da comunidade. Você pode alugar aí uma van. Ah, mas eu não sou professora. Não tem importância. Aluga aí uma van. Traga a criançada da vizinhança. Traga uma criança não crente. Traga a criança da creche. Traga todo mundo. Dia 25 de julho, dá tempo de vocês se organizarem. Das 3 às 5, aqui na nossa sede mundial, Rua Prefeito Passos, número 10. Rua Prefeito Passos, número 10. Será uma festa de arromba para a glória de Deus. E a criançada aprendendo de Jesus. Não percam, estamos aqui aguardando vocês.
0: Quatro horas e 59 minutos. estamos chegando ao fim da programação. Esta foi a madrugada do Socorro de Deus, se despedindo seu irmão em Cristo, diácono George Lucas. Continue conosco na programação. Temos muito ainda a edificar a tua vida. Teremos quadro, teremos o culto no lar e mais oração à frente. Não deixe de estar conosco aqui na nossa sede mundial, na Avenida Prefeito Passos, número 10, Liberdade, no centro de São Paulo. 5 horas em ponto, vamos agora de prefixo das emissoras.
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12: 5 horas e 1 minuto.

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3: Eu quero que você abra a sua Bíblia no livro de São Lucas, capítulo 19. Deus me deu esta palavra semana passada e esta palavra ficou queimando e ardendo no meu coração e eu quero compartilhar esta palavra com vocês. São Lucas, capítulo 19, versículo 1 a seguir. Quantos encontraram, digam amém. Glória a Deus. Nós vamos ler então a Bíblia, a Santíssima Palavra de Deus. E tendo Jesus entrado em Jericó, ia passando, e eis que havia ali um homem chamado Zaqueu. E era este um chefe dos publicanos, e era rico, e procurava ver quem era Jesus, e não podia, por causa da multidão, pois era de pequena estatura. E correndo adiante, subiu a um sicomoro para o ver, em uma árvore, porque havia de passar por ali. E quando Jesus chegou àquele lugar, olhando para cima, viu e disse-lhe: Zaqueu, desça depressa, porque hoje me convém pousar em tua casa. E apressando-se desceu e o recebeu alegremente. E vendo tudo isso, murmuravam dizendo que entrara para ser hóspede de um homem pecador. E levantando-se Zaqueu disse ao Senhor: Senhor, eis que eu dou aos pobres metade dos meus bens, e se em alguma coisa tenho defraudado alguém, o restituo quadruplicado. E disse-lhe Jesus: hoje veio a salvação a esta casa, pois também esse é filho de Abraão, porque o filho do homem veio buscar e salvar o que se havia perdido. Diga comigo assim: muito obrigado, Senhor. Muito obrigado, porque o Senhor veio buscar e salvar o que se havia perdido. Amém. Tome seus assentos, meus irmãos, e vamos dar uma salva de palmas para Jesus. Às vezes, quando uma história é muito conhecida, nós temos a tendência de não aplicar o nosso coração nela. Ou nós temos a tendência de ouvir e dizer: eu já ouvi isso. Mas às vezes nós lemos a palavra de Deus e nós não colocamos atenção nos detalhes. E quando nós não colocamos atenção nos detalhes, nós perdemos a pérola, nós perdemos a essência, nós perdemos a mensagem do Senhor Jesus Cristo para nós. E o que é mais importante para a igreja, o que é mais importante para o povo de Deus, é receber a mensagem que o Senhor tem para entregar para eles. E a Bíblia diz que toda, escute isso, toda a palavra de Deus, ela é inspirada. Toda a palavra de Deus, ela foi dirigida para abençoar a nossa vida. E quando eu leio essa história de Zaqueu, eu vejo uma grande providência de Deus para um homem perdido, para um homem totalmente perdido. Zaqueu não era um homem bem visto pela sociedade. Zaqueu era um homem que nós podemos chamar de uma pessoa de nome sujo. Aquele publicano que havia defraudado muitas pessoas, porque ele mesmo reconhecia isso. Aquele homem que havia tirado o direito de muita gente, tomando vantagem sobre isso. E prova disso que Zaqueu não era uma pessoa bem vista, foi que quando Jesus disse para ele, olha, eu vou para a sua casa, isto causou estranheza nas pessoas. Porque Zaqueu não era uma pessoa que se aconselhava para ser companhia de alguém. Mas o Senhor Jesus deixou bem claro que ele veio para salvar aquele que se havia perdido. O Senhor Jesus deixou bem claro que ele não veio para defender pensamento de religião, ele veio para salvar o pecador. O Senhor Jesus deixou bem claro que ele não veio de maneira nenhuma para rejeitar as pessoas, mas tudo isso porque Zaqueu teve no seu coração uma iniciativa. Ele ficou sabendo que Jesus estava passando e nasceu no coração dele um desejo: eu quero ver o Senhor Jesus passar. Só que Zaqueu tinha um problema, ele era pequeno, de pequena estatura. E a multidão não ia permitir que Zaqueu pudesse ver a Jesus. Então ele teve uma ideia. Ele disse, eu vou subir em uma árvore. E se eu subir nessa árvore, eu consigo ver Jesus passar. Em outras palavras, você sabe o que Zaqueu fez? Ele disse assim, a solução para o meu problema está no madeiro. Se eu for ao madeiro, eu vou ter condições de ver Jesus passar. Porque eu sou muito pequeno. Eu sou de pequena estatura. Uma pessoa não pode ver Jesus se esta pessoa não for ao madeiro. Uma pessoa não pode ver Jesus se ela não for ao Calvário. Quando eu falo madeiro, eu estou querendo lembrar você que Jesus foi ao madeiro por mim e por você. Ele foi traído por Judas Iscariotes, o seu próprio amigo, o seu próprio discípulo. Foi traído com um beijo, que era sinal de amor, que era sinal de carinho. Depois ele foi vendido pelo mesmo preço de um escravo. Ele foi vendido por 30 moedas de prata. Depois dele ser vendido, ele recebeu na cabeça uma coroa de espinho. Eles disseram, todo rei tem uma coroa. Então a sua coroa é essa. Já que você diz que é o próprio Deus encarnado, já que você diz que é o Filho de Deus, aqui está a sua coroa. Colocaram na cabeça dele uma coroa de espinho, levaram o Senhor Jesus para ser julgado na presença de Pilatos. Quando Jesus chega lá, Pilatos não tem nada para o condenar. Quando Jesus chega lá, diz a Bíblia que a esposa dele olhou e disse, olha, eu tive um sonho com esse homem esta noite, e o sonho que eu tive com ele é um sonho atribulador. O sonho que eu tive com ele é um sonho que tormenta. Cuidado com aquilo que você vai fazer com esse homem. E diz a Bíblia que Pilatos olhou e disse, eu não vejo pecado nenhum nele. Pilatos olha para Jesus e disse, quem é você? Qual é o seu pecado? Qual é a sua culpa? E diz a Bíblia que Jesus fica em silêncio, que Jesus não responde nada para ele. E Pilatos olha para ele e disse, olha, é melhor você dizer alguma coisa, porque eu tenho poder e autoridade para te condenar ou para te soltar. Jesus olha para ele.

Tem alguém que reconhece que a sua vida está na mão do Pai? Levanta a tua mão e dá um grito de glória a Deus. Eu sinto a presença de Deus. Agora Jesus está nas mãos. Jesus está nas mãos de Pilatos. Pilatos não pode fazer nada. Então Pilatos manda escolher. Quem vocês querem que solte? Jesus ou Barrabás? Quem vocês querem que seja livre? Jesus ou Barrabás? E o povo grita: solte Barrabás e prenda Jesus. Solte Barrabás e crucifica Jesus. Eu quero te lembrar que Barrabás éramos nós. Barrabás era eu. Barrabás era você. A cruz era minha. A cruz era sua. A cruz era nossa. Mas ele carregou sobre si os nossos pecados, ele carregou sobre si as nossas dores, e nós glorificamos a ele. Agora vem o Galileu, agora vem o filho de Maria, agora vem o carpinteiro de Nazaré. Ele aparece sobre as ruas de Jerusalém, carregando uma cruz nas costas. Ele aparece sobre as ruas de Jerusalém, derramando sangue, com a coroa de espinho na cabeça. Agora, ele aparece sobre as ruas de Jerusalém, sofredor, mas ele cumpre a sua missão. E ele vai ao lugar chamado Gólgota. Ele vai ao lugar chamado Caveira. E lá no lugar chamado Gólgota, ou Caveira, ele é levantado no madeiro. Ele é levantado sobre aquela cruz. E a palavra de Deus disse que quando ele é levantado naquela cruz, o ladrão que está à sua direita começa a dizer: Senhor, lembra-te de mim quando entrares no seu reino. E Jesus disse para ele: hoje mesmo estará comigo lá. Porque eu estou aqui, mas eu sou Deus, eu sou filho de Deus, e o quadro vai mudar. O diabo não gosta dessa pregação. Oh, aleluia. O diabo não gosta da mensagem da cruz, porque ele sabe que a mensagem da cruz liberta. Ele sabe que a mensagem da cruz purifica. Ele sabe que a mensagem da cruz cura. Ele sabe que a mensagem da cruz perdoa pecado. Ele não gosta da mensagem da cruz. O madeiro. Repitam comigo: o madeiro. Zaqueu disse: eu sou pequeno demais. Se eu não subir no madeiro, eu não vou ver ele. Se eu não for a árvore, eu não verei. Eu vou subir no madeiro. Se você não for ao Calvário, se você não olhar para o sacrifício de Jesus, você não vai conseguir enxergá-lo. Sabe por quê? Porque você também é pequeno demais para ver ele. A Bíblia disse que todos pecaram e destituídos foram do reino dos céus. O pecado nos diminuiu. Pecado, pastor? O pecado nos diminuiu. Quando Adão e Eva pecam lá no jardim, a Bíblia diz que todos os dias Deus descia para falar com eles no jardim. Imagina Deus descer para conversar contigo cara a cara, tete a tete. A Bíblia diz que Deus descia no jardim e batia papo com Adão e com Eva. Quando Eva escutou a voz da serpente, a voz de Satanás, desobedeceu a voz do Senhor, o pecado entrou no mundo. Adão e Eva não conseguiram mais ver a Deus, eles foram diminuídos, tiveram que se esconder porque viram a nudez. E o Senhor desce no jardim para falar com Adão, para falar com Eva, e o Senhor disse: Adão, aonde está você? Só que Adão tinha diminuído. Adão disse ao Senhor: Senhor, eu estou escondido, porque eu estou nu. E quem te mostrou a sua nudez? Aí começa o maior problema que nós temos hoje, um julgando culpa no outro. Mas o Adão, sabe o que ele fez? Ele jogou a culpa em Deus. Ele disse: a mulher que o Senhor me deu me enganou. Quer dizer, o problema que eu estou passando hoje é culpa tua.
Foi a mulher que o Senhor me deu. Irmão, hoje isso é frequente, né? O que, que aconteceu, fulano? Foi por causa de Beltrano. Foi por causa de A, foi por causa de B. Irmãos, o pecado nos diminuiu. Não era para a gente morrer. Eu estava falando com a minha esposa, é uma pena a gente ter que morrer. O ser humano ter que morrer. É uma tristeza muito grande um filho ver lá uma mãe, ver lá um pai. O pai e a mãe ver lá os filhos. A gente tem que chorar ao ver os nossos irmãos queridos partindo, é uma pena. Nós fomos criados, dentro de nós o Senhor havia colocado a eternidade. Nós não fomos desenhados para morrer. Mas o pecado nos matou. Mas você sabe qual é a alegria? É que a última palavra não é a da morte. Você ouviu isso ou não? Não. A última palavra não é a da... Onde está a morte, a tua vitória? Tragada foi a morte pela vitória. Jesus venceu a morte lá na cruz do Calvário. Quem tem esse Jesus, glorifique a Ele. Ele venceu o pecado, Ele venceu a morte, Ele venceu a Satanás. Levanta a tua mão e diga: Jesus venceu a morte. Zaqueu disse assim: se eu não for ao madeiro, se eu não subir na árvore, eu não consigo ver Jesus passar. Porque eu sou pequeno demais. E a multidão está me atrapalhando, a multidão dos seus pecados te atrapalham ver Jesus. As multidões dos seus erros, das suas falhas, te atrapalham a ver Jesus. Pastor, não vim aqui escutar isso. Se você não ouvir isso, você não sai daqui com todas as bênçãos que você precisa. Porque a Bíblia diz assim: conhecereis a verdade, e a verdade vos libertará. Em espanhol diz assim: conocereis la verdad, y la verdad los hará libre. Quando você conhece a verdade te liberta. Quando você fica sabendo que o pecado te afasta de Deus, quando você fica sabendo que quanto mais longe do pecado, mais perto de Deus, a história muda, as coisas mudam. Não adianta, meus irmãos, eu chegar aqui e dizer: Deus vai fazer isso por você, Deus vai fazer aquilo por você, Deus vai derramar isso na sua vida, mas você continua vivendo a mesma forma errada que estava. Eu não tenho que tratar os efeitos, eu tenho que tratar o que causa, tenho que tratar a causa. Tem que matar o mal pela raiz. A palavra de Deus é assim, ó: apanhai-me as raposas. Depois a Bíblia vai mais além. E as raposinhas, quer dizer, mata o pecado velho, mas mata o novo também. Para ele não chegar a brotar. Apanhai-me as raposas e as raposinhas, porque fazem mal à minha vinha. E a minha vinha está em flor. Então, agarra o monstro maior, mas mata também aquele monstro que está nascendo, porque eles fazem mal à plantação do Senhor. Repita comigo assim: eu preciso ir ao Calvário, eu preciso ir ao madeiro, senão eu não posso ver Jesus. Zaqueu subiu. E assim, ó, o mais precioso de tudo não foi somente que Zaqueu viu a Jesus, mas a Bíblia diz que Jesus também viu a Zaqueu. Oh, meu irmão, quando Jesus te vê, quando Jesus olha e te vê,
Quando Jesus te vê, ele fica sabendo que você precisa de um milagre, ele sabe que você precisa da cura, ele sabe que você precisa da prosperidade, ele sabe que Jesus está te vendo, porque você foi ao madeiro, porque você reconheceu o teu sacrifício, Jesus está te vendo. Diga comigo, Jesus me vê. Talvez a sua família não te enxerga do jeito que deveria enxergar. Talvez seu esposo não te enxerga da forma que deveria enxergar. Talvez alguém não reconheça em você o que deveria reconhecer, mas Jesus te vê. Quando Zaqueu reconheceu que ele precisava reconhecer a cruz, ou seja, o madeiro, eu estou conectando a árvore com o madeiro, com a cruz. Ele reconhece que ele era de pequena estatura, que as multidões iam impedi-lo de ver a Jesus. As multidões dos nossos pecados nos impedem. A Bíblia diz assim, eis que a mão do Senhor, Isaías 59, eis que a mão do Senhor não está encolhida para que não possa salvar, nem o seu ouvido agravado para não poder ouvir. Mas, esse mas é o problema. Olha como é que vem lindo o versículo primeiro. Eis que a mão do Senhor não está estendida para que não possa salvar. Aí a gente pula de alegria. Opa! Oi, nem o seu ouvido agravado para não poder ouvir. Aí a gente alegra mais ainda. Mas, aí vem o problema. Mas as multidões. Mas os vossos pecados. A transgressão da lei. As desobediências fazem divisão entre vós e o vosso Deus. Aí esse mais que a Bíblia fala, ele coloca um muro assim entre a pessoa e Deus. Mas os vossos pecados fazem divisão entre vós e o vosso Deus, para que ele não vos ouça. Então quando a pessoa mergulha no pecado, esta pessoa está se dividindo, ela está se afastando de Deus. O pecado mancha, o pecado é uma lepra. Desculpe dizer, mas veja como é que o nosso mundo está depravado. Veja agora as cartilhas, os outdoor, o que estão querendo implantar nas nossas escolas, na cabeça dos nossos filhos. Vocês já sabem. A inversão de valores. Hoje é assim. Hoje a verdade, ela é contestada, porque hoje é tudo ponto de vista. Hoje é tudo relativo. Cada pessoa tem a sua verdade. Que é isso que o mundo está vivendo? Que depravação é essa? Só que eu lembro que a palavra de Deus diz assim, ó, você não pode esquecer disso. A Bíblia diz assim, ó, assim como foi nos dias de Noé. Viu como é que eram os dias de Noé? A depravação moral? Assim como foi nos dias de Noé, vai ser nos dias da vinda de Jesus. Você lembra como é que foi nos dias de Noé? A depravação que o mundo vivia. Então nós precisamos muito abraçar com Cristo, nós precisamos muito ir ao Calvário. O sangue derramado na cruz, o sangue inocente. Quando o Senhor Jesus abriu seus braços e ele disse, Tetelestai. Quando o Senhor Jesus abriu seus braços e disse, está consumado. Ele disse, eu paguei o preço. Vocês estão salvos. Vocês estão abençoados. Vocês estão resgatados. Quem recebe esta palavra, glorifica o nome do Senhor, porque ele está aqui. Pode glorificar, igreja. Pode glorificar, pode glorificar. Aí Jesus falou assim, Zaqueu, como você subiu na árvore, como você foi ao madeiro, agora a sua vida vai mudar. Eu vou entrar dentro da sua casa. Olha o segredo para Jesus entrar na sua casa. Reconhecer os seus pecados, reconhecer o sacrifício da cruz, e ele entra na sua casa. E a partir do momento que ele entrou na casa de Zaqueu, houve mudança. A Zaqueu já reconheceu, não, ele já reconheceu o pecado dele, ele disse, se em alguma coisa eu tenho defraudado alguém,
eu vou restituir. Aquilo que eu peguei, que não era meu, eu vou devolver. Olha o homem que tem a mudança de Deus. Olha o homem que Jesus entra na casa dele. Aquilo que eu fiz de errado, eu não vou fazer mais. Eu quero mudar de vida. E as pessoas murmuravam, dizendo que Jesus estava entrando na casa do pecador, e Jesus disse: eu vim para salvar o que se havia perdido.

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1: Lembre-se do seu Criador enquanto você ainda é jovem, antes que venham os dias maus e cheguem os anos em que você dirá: não tenho mais prazer na vida. Lembre-se dele antes que chegue o tempo em que você achará que a luz do sol, da lua e das estrelas perdeu o seu brilho e que as nuvens de chuva nunca vão embora. Então os seus braços, que sempre o defenderam, começarão a tremer, e as suas pernas, que agora são fortes, ficarão fracas, e os seus dentes cairão, e sobrarão tão poucos que você não conseguirá mastigar a sua comida. A sua vista ficará tão fraca que você não poderá mais ver as coisas claramente. Você ficará surdo e não poderá ouvir o barulho da rua. Você quase não conseguirá ouvir o moinho moendo ou a música tocando, e levantará cedo quando os passarinhos começam a cantar. Então você terá medo de lugares altos e até caminhar será perigoso. Os seus cabelos ficarão brancos e você perderá o gosto pelas coisas. Nós estaremos caminhando para o nosso último descanso, e quando isso acontecer, haverá gente chorando por nossa causa nas ruas. A vida vai acabar como a lamparina de ouro cai e quebra quando a sua corrente de prata se arrebenta, ou como um pote de barro se despedaça quando a corda do poço se parte. Então o nosso corpo voltará para o pó da terra de onde veio, e o nosso espírito voltará para Deus que o deu. O fim de todas as coisas é: teme a Deus e obedeça a sua palavra, porque este é o dever de todo ser humano. Enquanto você tem oportunidade, compareça na Igreja Pentecostal Deus de Amor e entregue a sua vida ao Senhor Jesus, e passe a andar na presença de Deus.

0: quanto sofrimento, desilusão, tristeza e angústia na sua vida, caro amigo ouvinte. Você vive chorando, pensando: Deus se esqueceu de mim. Deus me abandonou. Deus não quer mais nada comigo. Você está enganado. Deus te ama. Deus te quer bem. Deus quer abençoar a sua vida. Você está pensando em tirar a sua própria vida? Você pensa em fugir de tudo e de todos, esconder-se e dizer: ninguém gosta de mim? Você está debaixo de uma depressão. Preste muita atenção. Deus te ama, porque de tal maneira Ele enviou seu único Filho para que todo aquele que nele crê não pereça, mas tenha vida eterna. Jesus, Ele morreu. Morreu pelos teus pecados em uma cruz de dor, sofrimento e angústia, para te dar a paz e a tranquilidade. Ele mesmo disse bem claro: eu sou o bom pastor, e o bom pastor dá a vida pelas suas ovelhas. Ele chegou a dizer mais ainda: vinde a mim todos que estão cansados e oprimidos, e eu vos aliviarei. 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
2: Oi, a paz do Senhor Jesus Cristo, do seu irmão Wagner da Silva Alves. Eu conheci a Igreja Deus Amor através da minha mãe. Hoje eu estou bem, eu estou na direção de Deus. E graças a Deus, até aqui o Senhor tem me ajudado.
3: Meu nome é Eva, é de Viçosa, Minas Gerais. E eu estou aqui para testemunhar, sim, para os irmãos que tenho recebido muitas bênçãos do Senhor nas igrejas pentecostais Deus e Amor. Eu conheci a Igreja de Deus e Amor há uns 25 anos atrás, através de uma cunhada, né, minha cunhada, congregando na Igreja de Deus e Amor, me convidou para conhecer, e eu era muito enferma, problemática, e passando muita dificuldade, e compreendi que precisava de Jesus, né? Minha cunhada me convidou, fui com ela, recebendo as orações dos homens de Deus, aqui na Igreja de Deus e Amor de Viçosa. E Jesus tem abençoado nossas vidas. Estou muito feliz com Jesus, servindo a Ele na Igreja Pentecostal Deus e Amor. Deus abençoe a todos em nome de Jesus.
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6: 5:50.
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0: Por natureza, o homem é esquecido. Esquece dos fatos, datas, pessoas e compromissos. Por outro lado, a tendência humana é para não esquecer certos fatos que ocorrem na vida. Principalmente quando se trata de perdoar ou pedir perdão. Vemos e ouvimos muitas pessoas afirmarem: eu perdoo, mas não esqueço. Perdoo, mas não quero mais amizade com ele ou com ela. Isto não é perdão. O perdão que a Bíblia ensina é cheio de amor, misericórdia, e normalmente se perdoando se esquece, se sepulta no passado. Isso é possível se a pessoa experimentar o perdão divino, tornando-se revestida do grande amor de Deus. Deus é onisciente, é onipresente, é onipotente, mas, sem dúvida alguma, Ele esquece dos nossos pecados. Pois eu mesmo, o Senhor de Israel, apago as tuas transgressões por amor de mim, e dos teus pecados eu não me lembro mais. O Senhor Deus lança os teus pecados perdoados para trás de suas costas e joga nas profundezas dos mares. Caro amigo ouvinte, o sangue de Jesus Cristo nos purifica de todo o pecado. Através do seu sangue que temos a comunhão uns com os outros. E o sangue do Cordeiro de Deus, o Filho de Deus, nos purifica de todo o pecado. Isso se conhecermos a Jesus Cristo e sabermos que Ele é o Senhor. Mantemos a comunhão uns com os outros. E o sangue do Cordeiro nos purifica, nos lava e nos limpa de toda a iniquidade. Amigo ouvinte, pare, pense, confesse os seus pecados. E a partir de hoje, você será uma nova pessoa em Cristo Jesus, o Filho de Deus. Aprenda a perdoar e serás perdoado. Pois quem conhece a Deus sabe perdoar. 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
1: Seis horas em ponto na Grande São Paulo, 6 da manhã, bom dia, na graça e na paz de nosso Senhor e Salvador Jesus Cristo. Hoje é dia 12 de julho do ano de 2026, hoje é domingo e aqui estamos nós com a oração das 6 da manhã, a oração do amanhecer. Você que está me vendo, seja bem-vindo à live da Igreja Pentecostal Deus é Amor. Compartilhe para que outras pessoas sejam edificadas. Nós vamos orar, nós vamos falar de Deus, nós vamos buscar a face do Senhor e o Senhor vai nos responder. Diz a palavra de Deus no Evangelho segundo João, capítulo 1, versículo de número 7. Este veio para testemunho, para que testificasse da luz, para que todos cressem nele. Não era ele a luz, mas veio para que testificasse da luz. Ali estava a luz verdadeira que alumia todo homem que vem ao mundo. Estava no mundo, o mundo foi feito por ele, o mundo não o conheceu. Veio para o que era seu e os seus o rejeitaram. Mas a todos quantos o receberam, deu-lhes o poder de serem feitos filhos de Deus, a saber, aos que creem no seu nome, os quais não nasceram do sangue, nem da vontade da carne, nem da vontade do homem, mas de Deus. E o Verbo se fez carne e habitou entre nós, e vimos a sua glória, como a glória do unigênito do Pai, cheio de graça e de verdade. Este é o Deus que nós servimos, este é o Deus que muda a história, este é o Deus que transforma vidas, este é o Deus que faz milagres, e é nele que nós cremos, e é nele e por ele que temos todas as coisas. Onde você estiver, vamos falar com Deus em oração. Senhor nosso Deus, Pai de amor, Pai de bondade, Pai de infinita misericórdia, mais uma vez, ó Deus, nós nos colocamos na sua santa e gloriosa presença. Te louvamos, ó Pai, pelo teu infinito amor, pela tua bondade. Te louvamos porque o Senhor é bom. Te louvamos pela tua misericórdia. Te louvamos, ó Pai, porque o Senhor nos concedeu mais um dia, uma manhã fria aqui na cidade de São Paulo. Mas os nossos corações estão aquecidos com a tua presença. Senhor, nesta manhã, Pai, em nome de Jesus Cristo, venha abençoar os milhares e milhares de ouvintes e internautas da programação da Igreja Deus é Amor. Venha abençoar, ó Deus, todos aqueles que nesta manhã nos acompanham, aqueles que estão em casa, aqueles que estão no seu local de trabalho, aqueles, ó meu Deus, que participaram de uma vigília, Senhor, e agora estão indo para a sua casa. Visita a tua serva, irmã Suiane. Visita, Senhor, todos aqueles que estão acompanhando a nossa programação. Aqueles, meu Pai, que oram comigo e precisam da tua misericórdia. Senhor, não há um Deus tão grande quanto o Senhor que trabalha para aquele que em ti espera. Senhor, nós acabamos de ler a tua palavra que diz que a todos quantos o receberam, deu-lhes o poder e o direito de serem feitos filhos de Deus. Oh, meu Pai, obrigado pelo privilégio de sermos filhos de Deus. Obrigado pelo privilégio de crermos no seu nome. Obrigado, Senhor, pelo privilégio de sermos sal da terra e luz do mundo e poder viver uma vida que agrada ao Senhor. Meu Deus, tira de nós, ó Pai, tudo aquilo que não te agrada. Tira de nós, ó Pai, a nossa religiosidade. Tira de nós, ó Pai, tudo aquilo que tem separado o homem do Senhor, porque nós não queremos viver longe do Senhor, nós queremos estar na tua presença. Ah, Senhor, o Senhor é maravilhoso, o Senhor é poderoso, o Senhor é aquele que cuida dos seus filhos, cuida das nossas famílias, cuida da nossa casa. O Senhor é aquele que não decepciona aqueles que te buscam. Oh, meu Pai querido, como tu és bom, tu és tudo para mim. Ah, meu Deus e meu Pai, o Senhor que morreu na cruz do Calvário, mas ao terceiro dia ressuscitou e está assentado à destra do Deus Todo-Poderoso. Meu Pai, visita agora esta casa, visita agora esta família. Visita agora este jovem, esta jovem, esta criança, meu Pai, esta pessoa que ora juntamente comigo e precisa da Tua compaixão, precisa do Teu amor, precisa, Senhor, da Tua bondade. Ah, meu Pai, quantas pessoas precisando da bênção do Senhor. A Tua palavra diz que a bênção do Senhor, ela nos enriquece, não acrescenta dores. Tua palavra diz também, ó Pai, que aqueles que em Ti confiam jamais serão envergonhados. Ó, meu Deus, nesta manhã venha abençoar esta casa, abençoar esta família. Vem entrar, Senhor, com providência nesta casa onde tem alguém precisando de um toque do Senhor, precisando de um milagre das Tuas mãos, precisando, ó Pai, de uma bênção para o seu lar, para a sua casa, para a sua família. Ah, meu Deus, o Senhor é poderoso para fazer infinitamente mais além daquilo que pedimos ou pensamos. Senhor, nós Te louvamos, ó Pai, porque neste fim de semana nós podemos participar do Teu corpo e do Teu sangue. Ah, Senhor, aqueles que logo mais, nesta manhã, virão ao templo da Tua glória para participar do Teu corpo e do Teu sangue. Senhor, aqueles que virão, ó Pai, aqueles que vieram ontem, aqueles que virão hoje para participar da Santa Ceia do Senhor, meu Deus, que a Tua bênção, que a Tua graça, que a unção do Teu Espírito possa estar em cada vida, em cada coração, em cada lar e em cada família. Meu Pai querido, olha para aquele que está aflito, olha para aquele que está cansado, olha para aquele...

além, Senhor, em nome de Jesus Cristo, tira, Senhor, toda a barreira, tira, Senhor, todo o mal, tira, Senhor, tudo aquilo que impede esta pessoa de ser próspera e abençoada, Senhor, esta pessoa que tem dores, ó Pai, quantos irmãos e irmãs que durante esta madrugada inteira não conseguiram dormir por causa das dores, Senhor, alivia agora toda dor, alivia agora, Senhor, todo mal que está nesta vida, nesta casa, neste lar e nesta família. Meu Deus, entra com providência dentro deste lar, entra com providência dentro desta casa. Olha para esta casa, Senhor, aonde há contenda, confusão, briga, aonde há, Senhor, desavença entre os entre o marido e a esposa, entre os filhos. Ah, Senhor, em nome de Jesus Cristo, meu Deus, que haja paz, que haja alegria, que haja comunhão, que haja, Senhor, saúde, que haja, Senhor, bênçãos na vida deste homem, desta mulher, desta criança, desta pessoa que ouve esta programação e confia no Deus Todo-Poderoso. Ah, meu Pai querido, ah, meu Deus maravilhoso, Deus Criador dos céus, Deus Criador da terra, Deus Criador de tudo aquilo que na terra há, no ar há. Senhor, em nome de Jesus, estenda a tua mão agora, arranca, Senhor, toda a opressão, arranca, Senhor, toda a perturbação, arranca, Senhor, toda a ansiedade, toda a síndrome do pânico. Senhor, liberta agora esta pessoa oprimida, liberta agora, Senhor, esta pessoa que está oprimida por demônios, por obras malignas. Satanás, eu te repreendo agora, pelo poder do sangue de Jesus Cristo, saia desta casa, saia desta família, saia deste homem, saia desta mulher. Senhor, visita agora aquele que está na UTI, aquele que está na CTI, aquele que está, Senhor, no quarto do hospital, e a situação está grave, está delicada, a situação está complicada. Senhor, traga saúde, Senhor, traga a alegria, Senhor, traga a paz, Senhor, traga o refrigério para esta vida, para esta casa e para esta família. Ó, meu Deus e meu Pai, eu coloco diante do Senhor a nossa vida, meu Pai. Ah, meu Deus, eu coloco diante do Senhor a minha casa, a minha esposa, a minha família. Ah, meu Deus, os meus negócios. Senhor, eu coloco diante do Senhor tudo aquilo, ó Pai, que envolve a minha vida. Que o Senhor venha agora a dar vitória, que o Senhor venha abençoar, que o Senhor venha abrir portas para mim, para minha casa e para minha família. Senhor, eu peço uma bênção especial também em favor da nossa igreja, igreja pentecostal, Deus e amor. Ah, meu Deus e meu Pai, esta igreja precisa do teu amor, precisa do teu cuidado. Esta igreja, Senhor, que é perseguida, esta igreja, Senhor, que muitas vezes é, Senhor, tem tido inimigos terríveis, ó Pai. Meu Deus, protege a tua igreja, protege a tua obra, protege os teus filhos, ó Pai, todos aqueles que fazem a tua obra com temor e tremor, todos aqueles que guardam o teu concerto, todos aqueles que ministram no teu altar. Senhor, que eles sejam agora abençoados, guardados, protegidos, livres do mal, ó Pai, e possam glorificar e exaltar o teu santo nome. Senhor, olha para aquele que sofreu um AVC, olha para aquele que sofreu um infarto, olha, Senhor, para aquele que sofreu, ah, meu Deus e meu Pai, uma enfermidade terrível. Senhor, cura agora, coloca uma gota do teu sangue, ó Pai, para que esta pessoa seja curada, tocada, guardada, protegida e abençoada pelo Deus Todo-Poderoso. Pai de amor, Pai de bondade, Pai de misericórdia, eu te peço em favor de todos aqueles que ao redor da terra proclamam a tua santa e bendita palavra. Ah, meu Deus, independente da placa denominacional, mas tem alguém, ó Pai, que proclama a tua palavra, tem alguém, Senhor, que faz a tua vontade, tem alguém, Senhor, que prega o teu evangelho. Senhor, guarda, Pai, guarda o teu filho, guarda o teu servo, guarda a tua serva. Senhor, dá estratégia para este irmão e para esta irmã. Senhor, meu Deus,
Eu oro, Senhor, por este meu irmão, que é um empresário, e a sua empresa está a ponto de falir, porque a situação financeira está muito complicada. Senhor, abre uma porta, Senhor, dá uma estratégia. Ah, meu Deus, o Senhor é o Deus das estratégias, o Senhor é o dono da prata, o Senhor é o dono do ouro, e o Senhor pode

fazer infinitamente mais, além daquilo que pedimos ou pensamos. Senhor, faça milagre, Senhor, opera maravilhas, Senhor, opera sinais, ó Pai, faça, Senhor, resplandecer o Teu rosto sobre nós e tenha misericórdia de todos nós. Ó meu Deus, ó meu Pai Todo-Poderoso, abençoai, Senhor, aqueles que ao redor da terra proclamam a Tua Santa Palavra. Senhor, visita agora cada presbítero, visita cada pastor, cada diácono, Senhor, cada evangelista, cada missionário, cada obreiro, cada obreira da Tua casa, Senhor, aqueles que passam por grandes dificuldades, grandes lutas, ah, meu Deus e meu Pai, aqueles que passam por grandes tribulações, provações e necessidades, Senhor, supre agora, ó Pai, supre a necessidade do Teu Filho, supre a necessidade, meu Pai, deste obreiro, desta obreira, para que ela possa glorificar e exaltar o Teu santo nome. Senhor, meu Deus e meu Pai, grandes coisas fez o Senhor por nós. A Tua palavra diz: grandes coisas fez o Senhor por nós e por isso nós estamos alegres. Senhor, continua guardando o Teu povo, continua guardando a Tua igreja, continua, Senhor, dando vitória aos Teus servos. Senhor, eu oro por aqueles que estão em viagens. Ah, meu Deus, quantas pessoas que estão viajando, quantas pessoas que estão, ó Pai, em viagens perigosas, ó meu Pai, nas cidades, nos sertões, nos mares, ah meu Deus, quantos estão viajando em aviões. Senhor, guarda os Teus filhos, guarda os Teus servos, fortalece a cada um, Pai. Senhor, eu sei que tem irmãos pensando em desistir da jornada, pensando em desistir do trabalho do Senhor, porque a luta está muito grande, porque a prova está muito grande, porque a tribulação está grande demais, mas eu sei também, ó Pai, que o Senhor é o guarda do Seu povo, o Senhor é aquele que guarda a Tua igreja, o Senhor é aquele que guarda os Teus servos. Então guarda, Senhor, protege o Teu filho, protege a Tua filha, protege este obreiro, protege esta irmã, protege este irmão, protege a minha vida também, ó Pai, guarda-me, Senhor, para que eu possa continuar ministrando a Tua santa palavra. Senhor, meu Deus, os cultos marcados e programados em todas as nossas igrejas, Senhor, usa cada pastor, usa cada pregador, usa cada jovem, usa, Senhor, cada obreiro, cada obreira, cada pessoa que faz a Tua vontade, Pai, que todos sejam cheios do Teu Espírito, que todos, Senhor, possam glorificar e exaltar o Teu santo e bendito nome. Senhor, meu Deus, abençoe a nossa querida irmã, a presidente deste ministério, a irmã Ireni Miranda. Senhor, guarda a Tua filha, livra ela de todo mal, ó Pai, dá saúde para a Tua serva. Senhor, abençoe a vida da nossa querida irmã Débora Miranda. Senhor, guarda ela, livra ela de todo mal. Abençoe, Senhor, o pastor Lourival de Almeida, o presbítero Davi Miranda Neto, Senhor, toda a família dos Teus servos, guarda eles, ó Pai, livra de todo mal. Senhor, nós colocamos nas Tuas mãos toda a nossa diretoria executiva. Senhor, abençoe o pastor Osmar de Oliveira, abençoe o pastor Milton de Almeida. Senhor, nós colocamos nas Tuas mãos agora o pastor Jerry, Senhor, o pastor Marco Magno, o pastor Fabrício Beata. Senhor, nós colocamos nas Tuas mãos, ó Pai, o pastor Wilson Siqueira, nós colocamos nas Tuas mãos a nossa querida irmã Maria Josefina. Senhor, toda a nossa diretoria, ó Pai, guarda eles, livra eles de todo mal, protege os Teus servos, Pai. Senhor, meu Deus, eu sei que Satanás tem lutado, eu sei que o diabo tem armado as suas estratégias para derrotar, para destruir, para, ó Senhor, fazer com que a Sua igreja seja envergonhada, mas o Senhor é o dono desta obra, o Senhor é quem peleja pelos Seus, o Senhor é quem peleja por este ministério. Senhor, abençoe os departamentos da Igreja Pentecostal Deus e Amor. Eu oro, Senhor, pelo Expansão Jovem, eu oro, Senhor, pelo Regenere, eu oro, Senhor, pelas mulheres de fé, pelos homens de fé, eu oro, Senhor, pela Escola Teológica Deus e Amor, pela Escolinha
Rainha, o Pequeno Galileu, Senhor, a Fundação Reviver, a Associação Reviver Help Deus e Amor, o IPDA Play, o programa de rádio A Voz da Libertação, Senhor, o canal Direto com Deus Oficial, Senhor, meu Deus e meu Pai, todos aqueles que trabalham na diretoria, na assessoria, meu Deus, aqueles que trabalham no som, na imagem, aqueles que trabalham na segurança, na limpeza, aqueles que trabalham, Senhor, no prédio administrativo, que eles sejam agora, Senhor, guardados, protegidos, ó meu Deus e meu Pai, que todo mal caia por terra, que o nome do Senhor seja glorificado, ah meu Deus, nós não temos palavras para chegar diante da tua face, não temos palavras para chegar diante do Senhor, Pai, mas abrimos o nosso coração nesta manhã para dizer obrigado pelo teu amor, obrigado pela tua misericórdia, obrigado, Senhor, pelos nossos queridos irmãos, Senhor, aqueles que estão passando dificuldades, ó Pai, guarda eles, ó Pai, dá, Senhor, a estratégia para que eles saiam desta dificuldade, Senhor, meu Deus e meu Pai, este meu irmão que é empresário e precisa, Senhor, de contratos assinados, precisa, Senhor, de fornecedores, precisa, meu Pai, de compradores, preparadores, precisa, Senhor, de boas mercadorias, de bom preço, Senhor, o Senhor é provedor, o Senhor é aquele que trabalha, a tua palavra diz, esforça-te, tem bom ânimo, e eu, Senhor, serei contigo, ah, meu Deus e meu Pai, este irmão já usou todos os seus limites, todas as suas forças, agora, Senhor, é a hora do Senhor agir, é a hora do Senhor operar, e a tua palavra diz que agindo, operando, Senhor, ninguém pode impedir, então opera, age, Senhor, dá vitória, Senhor, dá livramento, Senhor, abre portas, cura as enfermidades, ó Pai, e que esta pessoa possa glorificar e exaltar o teu santo e bendito nome, Pai de amor, Pai de bondade, Pai de misericórdia, nós não temos palavras para chegar diante de ti, Senhor, mas nós abrimos o nosso coração para dizer obrigado, obrigado pelo teu amor, obrigado pela tua misericórdia, obrigado, Senhor, porque o Senhor tem estado conosco, obrigado porque o Senhor não desampara aqueles que te buscam, obrigado porque ainda que o justo caia, a tua palavra diz, 7 vezes cairá o justo, mas o Senhor o levantará, meu Deus, eu oro por este irmão que está orando comigo, mas está caído, está derrotado, ah Senhor, o pecado dominou, o pecado prevaleceu, Senhor, restaura o teu filho, restaura a tua filha, meu Pai, restaura esta irmã, Senhor, que está orando comigo e precisa de uma renovação espiritual, Senhor, enche ela com o teu Espírito Santo, enche ele, meu Deus, com os dons espirituais, Senhor, derrama sobre a tua igreja os dons espirituais, os dons de maravilha, os dons de sabedoria, os dons de discernir os espíritos, o dom da profecia, Senhor, o dom da variedade de línguas, o dom da ciência, o dom de interpretar línguas, Senhor, o dom da fé, os dons de curar, Senhor, derrama os dons espirituais sobre a tua igreja, os dons espirituais sobre o teu povo, nós sabemos, ó Pai, que os dons espirituais são para a edificação do corpo, são para que o teu nome seja exaltado e glorificado, então derrama, Senhor, derrama dons espirituais sobre a igreja pentecostal, Deus e amor, sobre as igrejas evangélicas, Senhor meu Deus e meu Pai, nós estamos vivendo, Senhor, os últimos dias na terra, nós estamos vivendo, Senhor, o tempo do arrebatamento, ah, meu Deus, que possamos olhar somente para o Senhor, que possamos olhar somente para o Deus Todo-Poderoso, não olhar para o mundo, porque a tua palavra diz que o mundo passa e as suas concupiscências, mas aquele que faz a vontade do Senhor permanece para sempre, meu Deus, nos ajuda a olhar somente a ti, nos ajuda a viver uma vida que agrada ao teu Espírito, uma vida, Senhor, que glorifica e exalta o teu santo e bendito nome, nos ajuda, Senhor, a sermos fiéis, nos ajuda, Senhor, a honrarmos a ti, ó Pai, não somente no público, mas até no privado, em todas as áreas, ó Pai, que possamos ser sal da terra, luz do mundo, e que possamos viver uma vida que agrada ao Senhor, ó meu Deus, ó meu Pai Todo-Poderoso, tu és poderoso, meu Pai, tu és poderoso para fazer infinitamente mais, tu és poderoso para nos dar vitória,
Tu és poderoso, Senhor, para quebrar todas as cadeias do inferno, todos os grilhões, todas as amarras, tudo aquilo que Satanás preparou, Pai, que caia por terra em nome de Jesus Cristo. Ah, meu Deus, ah, meu Pai Todo-Poderoso, obrigado, Senhor, obrigado por este tempo precioso que passamos diante deste microfone orando ao Senhor. Obrigado, Senhor, pela vida dos nossos irmãos, da vida das nossas irmãs. Obrigado, Senhor, pela vida dos obreiros e das obreiras. Senhor, guarda, Senhor, protege, Senhor, dá livramento, Senhor, abre portas. Ah, meu Deus, abre uma porta para esta irmã, abre uma porta para este irmão, abre uma porta para esta jovem, para esta criança. Senhor, meu Deus e meu Pai, esta pessoa, meu Pai, que está desempregada e no dia de amanhã, segunda-feira, vai sair, ó Pai, à procura de trabalhos, vai distribuir currículos. Senhor, abre uma porta para o teu filho, abre uma porta para a tua serva. Senhor, esta irmã que está passando uma dificuldade muito grande, Pai, e ela não sabe para onde correr, ela não sabe como resolver, meu Deus, abre uma porta para a tua serva. Senhor, que ela possa glorificar e exaltar o teu nome e ser tocada pelo Senhor e ser abençoada e poder glorificar a tua majestade. Ó, meu Pai querido, ó, meu Deus maravilhoso, nós não temos palavras para chegar diante de ti, Pai, mas nós abrimos o nosso coração para dizer obrigado. Obrigado pelo teu amor, obrigado pela tua misericórdia, obrigado porque até aqui o Senhor tem estado conosco, obrigado porque a tua palavra não volta vazia, a tua palavra prospera naquilo para qual ela foi enviada. Senhor, meu Deus, traga, meu Pai, para este irmão que está tão preocupado. Senhor, me faz saber, ó Pai, que tem alguém orando e está muito preocupado, Pai. Senhor, traga o recurso, traga a bênção, traga o livramento. Pai de amor, eu quero agora em nome de Jesus Cristo, de acordo com a vontade do Senhor, de acordo com a autoridade e a direção que o Senhor me dá, eu quero repreender agora, repreender toda a tristeza, repreender toda a opressão, repreender toda a perturbação. Demônio, você que está afligindo esta mulher, afligindo este homem, você que está afligindo esta moça, este rapaz, eu te repreendo agora, em nome de Jesus Cristo. Saia deste corpo, saia desta vida, saia desta casa. Senhor, meu Deus, esta pessoa que está oprimida pelo diabo, oprimida por obras malignas, Senhor, liberta agora. Satanás, saia desta casa, saia desta vida, bata em retirada e vai embora em nome de Jesus Cristo, pelo poder do sangue de Jesus, e que esta pessoa seja liberta. Senhor, esta pessoa que está sentindo dores terríveis, Pai, ah, meu Deus, agora que esta dor saia, saia toda dor, saia toda dor, saia toda dor, saia toda dor em nome de Jesus Cristo. Ah, Senhor, muito obrigado, Pai, eu sei que o Senhor tem me ouvido. Eu sei que o Senhor está ouvindo também a oração deste irmão, a oração desta irmã, a oração deste jovem, desta criança. Senhor, meu Deus, muito obrigado, Pai. Obrigado pelo teu amor. Obrigado pela vida dos nossos irmãos, dos nossos obreiros, pela vida das nossas crianças. Pai, fica conosco nesta oportunidade. Abençoe-nos neste dia. Ah, meu Deus e meu Pai, e que este dia seja um dia de vitória. Senhor, traga o teu povo para a tua casa, para ouvir a tua palavra. Usa, Senhor, cada pregador, cada obreiro e obreira, e que todos sejam cheios da tua presença. Fica conosco, Pai, em nome de Jesus. Amém e amém, Senhor Jesus. Glória a Deus. 6:26 em São Paulo, 6:26. Eu sinto a presença forte do Espírito Santo aqui neste estúdio, nesta manhã. Você que está em casa aí, em nome de Jesus, seja curado agora. Você que estava com dor, que toda a dor saia do teu corpo agora. Você que estava com o seu coração triste, creia que o Senhor já alegrou o teu coração, e a vitória é sua, em nome de Jesus. Eu quero fazer o apelo. Sei que tem muita gente acompanhando o programa. Eu sei que tem gente que ainda não aceitou Jesus como seu Senhor e Salvador. Ei, você precisa entregar a sua vida para Jesus. Estamos vivendo os últimos dias, tempo difícil, tempo muito complicado, tempo doido, tempo difícil demais. Se você não entregar a sua vida a Jesus, tudo irá por água abaixo.
Mas quando você entrega a sua vida ao Senhor, Ele te sustenta. Ele passa a cuidar de você. Você passa a ser diferenciado. Você que está afastado, hoje o Senhor te chama e te convida para voltar para Ele. Ele diz na sua palavra: vinde a mim, todos que estáis cansados e oprimidos, e eu vos aliviarei. Ele diz, Evangelho de João, capítulo 1, versículo 12, a todos quantos o receberam, deu-lhes o poder de serem feitos filhos de Deus, aos que creem no seu nome. Se com a tua boca você confessar, e com o seu coração você crer, você será salvo. Vamos entregar a vida a Jesus? Aí aonde você está agora, não importa. Ah, irmão Levi, eu estou deitado. Ah, irmão Levi, eu estou aqui tomando o meu café da manhã. Ah, eu estou fazendo isso ou aquilo. Eu cheguei de uma balada agora e o rádio está ligado aqui. Não importa. Entrega a sua vida a Jesus. Ele perdoa os teus pecados. Ele apaga as tuas transgressões e te dá uma nova oportunidade. Diga comigo assim: Jesus, nesta manhã eu te recebo como meu Senhor e Salvador. Diga: Senhor, perdoa todos os meus pecados. Escreve o meu nome lá no céu, no livro da vida, e a partir de hoje eu me entrego a Ti de todo o meu coração. Diga: Senhor, me perdoa, me purifica e me lava com o Teu sangue. Amém. Glória a Deus. Que bom, tomou a melhor das atitudes. Agora eu quero que você entre em contato conosco. Nós temos o WhatsApp, que é o 119-5094-4645. DDD 119-5094-4645. Tem o e-mail também, queroaceitarjesus@ipda.com.br. Bem-vindo, Família Deus e Amor. Mais que uma igreja, uma família. Igreja Deus e Amor, 64 anos de uma igreja firmada na rocha. São 6h29 em São Paulo, bom dia para você, que Deus te abençoe. Ó, eu vou ficando por aqui com a live, mas ó, aqui na sede mundial, 9 horas da manhã, temos um grande culto, a busca pelo Espírito Santo. 11 horas da manhã tem a Santa Ceia do Senhor. Você que está em comunhão, venha cear aqui no Templo da Glória de Deus, na Avenida Prefeito Passos, número 10, no bairro da Liberdade. Então, às 9 da manhã tem o culto, 11 horas a Santa Ceia, 15 horas um culto especial com a presença do pastor Marco Magno. Hoje o pastor Marco Magno vai ministrar a palavra de Deus e vai orar em favor de todos. E às 19 horas temos o culto da família pastor Paulo Cunha, Avenida Prefeito Passos, número 10, no bairro da Liberdade. Escolha um horário, venha à igreja, seja abençoado em nome de Jesus, tá bom? 6 horas, 30 minutos, 6h30 em São Paulo, a live fica por aqui. Daqui a pouquinho, 9 da manhã, a gente volta com o culto. E você que está no canal Direto com Deus Oficial, a oração não para, a oração nesse canal é 24 horas. E na rádio Deus e Amor, você fica com o programa Manhã com Deus. Um abraço a todos, fiquem com Deus e até a próxima oportunidade. Bom dia, na paz do Senhor Jesus Cristo.

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1: Olá, que Deus abençoe você. Hoje eu vou compartilhar com os irmãos o fundamento, a dupla natureza de Jesus Cristo. Cremos que Jesus Cristo é o Filho unigênito do Pai. Sendo plenamente Deus, não foi criado, e sim gerado. Assumiu a plenitude dos tempos, a natureza humana. Dessa forma, Jesus é plenamente Deus e plenamente homem. Como o homem padeceu as mesmas aflições que nós, submetendo-se à obediência da lei, e por sua vida e morte, satisfez a justiça de Deus, expiando os pecados de todos aqueles que nele creem. Aleluia! Sendo ressuscitado por Deus, como prova de todos os que tiverem fé nele. Não serão retidos pela morte, aleluia, mas terão vida em abundância e vida eterna, a salvação. Portanto, a salvação é obtida exclusivamente por meio de Jesus Cristo e por meio dele que contemplamos a santidade, a justiça, a perfeição e o amor de Deus por sua criação. Aleluia. Continue nos acompanhando, pois iremos compartilhar com vocês todos os fundamentos de fé.
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3: Meu nome é Clênia, sou de Tupaciguara, Minas Gerais. 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
6: Meu nome é Ludiane, tenho 8 anos, moro no Brasil. Eu tava doente, febre alta, nariz sangrando e tosse. Então, eu fiz um propósito: Jesus, me cura. E no dia seguinte, Deus me curou.
7: Senhor, Tu és o nosso refúgio sempre, de geração em geração. Salmos, capítulo 90, versículo 1.
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9: 6 horas e 38 minutos.
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2: Bom dia, na paz do Senhor Jesus. Meu nome é Rose Cardoso, moro em Florianópolis, Santa Catarina, e quero deixar um versículo. O choro pode durar uma noite, mas a alegria vem pela manhã. Está escrito em Salmos 30, versículo 5. Amém.
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4: Bom dia. A paz do Senhor Jesus para todos os ouvintes do programa Voz da Libertação. Meu nome é Cida, moro no Jaraguá, no bairro do Jardim Ipanema. Quero deixar um versículo da palavra do Senhor, em Isaías 41:13, que diz assim: porque o Senhor teu Deus te toma pela tua mão direita e te digo, não temas, eu te ajudo.
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Eu nunca vi coisa linda. 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Crianças, todas vocês agora de pé, para louvarmos juntos ao nosso Deus, pois Ele merece, Ele é muito maravilhoso.

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0: 6:52, hino bonito com a nossa irmã Débora Miranda aqui na Rádio Deus e Amor. 6:52, bom dia para você. Deus te abençoe, que esta manhã seja uma manhã de vitória. Já acessou o Débora Kids? Não? Entra lá no Débora Kids Oficial e você vai ter muitas historinhas, muitos louvores. Tá bonito demais o Débora Kids e as crianças precisam ouvir a palavra de Deus. E a nossa irmã Débora Miranda, preocupada em orientar a criançada, né? Preocupada em orientar a criançada através do Débora Kids no YouTube. Entra lá, conheça, compartilhe com a criançada e seja muito abençoado, tá bom? São 6:53. Levi Muniz comunicando com você hoje, 12 de julho de 2026. Bom dia, meu amigo Márcio Luiz com S. Ele que já está ali na mesa de áudio, animadíssimo para esta manhã de domingo. Que Deus o abençoe. Gente, nós vamos meditar um pouquinho. Vamos meditar na palavra de Deus? Palavra de Deus é boa. Palavra de Deus é maravilhosa. Eu tenho aqui a minha Bíblia em 2 Samuel capítulo 11. 2 Samuel 11. Vamos meditar um pouquinho na boa palavra de Deus.
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0: Olha só. 2 Samuel capítulo 11. Eu quero falar de escolhas. Escolhas. Você tem escolhido coisas boas? Olha só. Decorrido um ano, depois que os reis costumam ir para a guerra, ou seja, no tempo em que os reis costumam ir para a guerra, Davi enviou a Joabe e seus servos com ele a todo Israel, que destruíssem os filhos de Amon e sitiassem Rabá. Porém, Davi ficou em Jerusalém. Uma tarde, levantou-se Davi do seu leito e estava passeando no terraço da casa real, e viu uma mulher que estava tomando banho. Era uma mulher muito formosa. Davi perguntou: quem é ela? Disseram: é Betseba, filha de Eliã, a mulher de Urias, o Eteu. Então Davi enviou mensageiros que a trouxessem. Ela veio e se deitou com ele. E voltou para sua casa. A mulher concebeu e mandou dizer a Davi: estou grávida. Então Davi enviou mensageiros a Joabe, dizendo: manda-me Urias, o Eteu. E Joabe enviou Urias a Davi. Vindo, pois, Urias a Davi, perguntou como estava Joabe, como se achava o povo e como ia a guerra. Depois disse Davi a Urias: desce a tua casa e lava os pés. E saindo Urias da casa real, logo se seguiu-lhe um presente do rei. Porém, Urias se deitou à porta da casa real com os servos do rei e não desceu para a sua casa. Eu queria fazer uma pergunta para você. Como seria a sua vida se você não tivesse feito as escolhas que você fez hoje, que você fez até o dia de hoje? Você sabe que a nossa vida é consequência das nossas escolhas, né? Talvez você poderia dizer: ah, se eu tivesse aceitado aquele emprego, né? Se aquele curso tivesse chegado antes, se eu tivesse casado com a fulana, né? Como seria a nossa vida? A nossa vida é marcada por oportunidades e escolhas que fizemos, e estas escolhas nos trouxeram até onde estamos. Eu não sei se o rei Davi pensou em como seria a sua história, se no tempo em que os reis saíram para a guerra, ele não tivesse escolhido ficar no palácio. Se Davi tivesse escolhido ir para a guerra, era tempo de ir à guerra, e a Bíblia diz que Davi continuou no palácio. Aquela escolha foi seguida de muitas outras, num efeito cascata devastador. Primeiro, ele viu lá aquela mulher bonita, né? Escolheu cobiçá-la, escolheu deitar-se com ela, que ela era casada com outro homem, e por consequência disso, resolveu matar o marido dela. Vocês já pensaram que a Bíblia chama Davi de o homem segundo o coração de Deus, detentor de uma série de grandes e honrosas vitórias, e de repente ele foi traído pelo seu próprio coração? O homem que vencera o urso, o homem que venceu o leão, o homem que venceu o gigante Golias, O homem que derrotou tantos inimigos, de repente, traído por um poder físico, ou seja, por um prazer físico. Fato é que somos livres para tomar decisões, porém somos prisioneiros das suas consequências. Davi, sua família, todo o reino de Davi sofreram terríveis resultados por conta das suas escolhas. Entretanto, ele não ficou aprisionado nas cadeias do remorso, mas escolheu, sabe o quê? O arrependimento. Salmo 51, versículo 1, tem misericórdia de mim, ó Deus, conforme a tua benignidade, conforme a tua grande compaixão, apaga as minhas transgressões. Davi sabia que um coração quebrantado e contrito era tudo que o Senhor desejava encontrar nele para restaurar a sua história e deixar um grande legado como rei de Israel. Você está aprisionado pelos seus pecados? Você está aprisionado pelas suas atitudes? Ei, nesta manhã o Senhor te convida ao arrependimento. Na biografia de cada sucessor, vemos a frase, fez ou não fez o que era reto aos olhos do Senhor, conforme tudo o que fizera Davi. Ei, o que você tem feito? Você tem feito o que é reto diante dos olhos do Senhor? Você tem refletido e aprendido com as suas escolhas? Você tem sido prudente nas suas decisões futuras? Que nesta manhã esta mensagem fique para a sua meditação. Nossas escolhas devem nos levar para mais perto do Senhor e abençoar os que estão à nossa volta. Escolha abençoar. Escolha fazer o que é correto. Fuja do pecado. E assim, Deus vai se agradar de você. E se você pecou, se você caiu, se você está aí se sentindo um derrotado, nesta manhã, faça como Davi, peça a misericórdia e a compaixão e o amor de Jesus, o amor de Deus, porque Ele é poderoso para apagar as tuas transgressões, perdoar os teus pecados e te dar uma nova oportunidade. Que Deus abençoe você, que esta manhã seja uma manhã de bênçãos e vitórias e que você possa entender que as suas decisões decidem o seu futuro. 7 horas, at 7 o'clock to morning, são 7 horas em ponto. Vamos identificar as emissoras e já voltamos com você. Bom dia.
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6: Obrigada pela sua audiência. Eu sou a Cristine Luiz e vamos ao momento de informação aqui na Rádio Deus é Amor. Descontos falsos. Saiba como identificar e evitar golpes na internet. Promoções chamativas que prometem cupons exclusivos para grandes lojas podem parecer tentadoras, né? Mas muitas vezes escondem um golpe. Os criminosos criam sites falsos e mensagens enganosas para roubar dados pessoais e bancários das vítimas. Golpistas criam sites falsos ou enviam mensagens, geralmente por e-mail, SMS, redes sociais ou aplicativos de mensagens, oferecendo cupons de desconto para lojas conhecidas. Essas ofertas chamativas levam a vítima a clicar em links maliciosos que solicitam dados pessoais, bancários ou download de arquivos que infectam o dispositivo. Além disso, os criminosos podem induzir a vítima a preencher formulários com informações como CPF, número de cartão e senhas, sob o pretexto de liberação de desconto. Algumas dicas para se proteger contra cupons e descontos falsos são: desconfie de ofertas muito vantajosas, não clique em links suspeitos, verifique a URL do site e não forneça dados pessoais ou bancários e, em caso de dúvida, entre em contato diretamente com a empresa. Golpes de cupons falsos são cada vez mais comuns e podem causar grandes prejuízos para quem cai nessa armadilha. E por isso, é fundamental estar sempre atento a ofertas suspeitas e adotar boas práticas de segurança ao navegar na internet. A melhor defesa contra fraudes é a informação. Está negociando dívidas? Conheça dicas para não cair em golpes. Dar atenção para sua segurança é essencial em várias situações. Isso porque pessoas mal intencionadas usam momentos vulneráveis como persuadir e aproveitar da fragilidade da vítima e aplicar golpes financeiros quando alguém está negociando uma dívida. Então, quando se trata de golpes relacionados à negociação de dívidas, há um tipo de fraude bastante comum: anúncios com ofertas milagrosas ou condições de pagamento que chamam a atenção, mas que não são verdadeiros. Também podem acontecer falso contato telefônico. Afinal, os golpistas usam essa situação e simulam uma falsa central de atendimento justamente para aplicar o golpe. Infelizmente, receber boletos falsos por e-mail também é uma prática comum dos golpistas. Eles se aproveitam de uma pessoa que está com dívidas em aberto para aplicar golpe e receber dinheiro indevidamente e de forma ilegal. Assim, caso você receba algum boleto para pagar as parcelas do valor negociado, cheque o código de barras e os demais dados que estiverem neste documento. Além das ligações e dos sites falsos, os golpistas ainda mandam mensagens com links que são fraudes. Uma boa prática para não cair em golpes é não clicar em qualquer link que recebe por SMS, por WhatsApp ou por e-mail. Afinal, nesses endereços online costumam conter vírus que possibilitam o acesso remoto ao seu telefone, exatamente como acontece no golpe da mão fantasma.
7: 7:05.
8: A paz do Senhor, irmãos, tudo bem? Meu nome é Esté, eu moro em Osasco, eu gostaria de ouvir o louvor da Daniela Balabem, força e poder.

0: Paz do Senhor Jesus, meu nome é Yudi, moro em Jacareí, São Paulo. Tive uma enfermidade em minha perna e minha mãe no coração dela. Então, fiz um voto com Deus, e se Ele curasse minha mãe e eu, estaria gravando testemunho para engrandecer o nome do Senhor. Agradeço a oportunidade. Amém.
1: Glória a Deus! Obrigado, meu querido, pelo seu testemunho. Henrique, né? Henrique contando aí o seu testemunho. Criançada também participando do Voz da Libertação nesta manhã. Você que tem testemunho, manda para cá, 11 98292 3392, e Deus vai abençoar a sua vida. Gente, hoje é domingo e hoje é dia de ir à casa de Deus. E hoje tem escolinha, viu, Márcio? Tem escolinha o Pequeno Galileu às 15 horas e também às 19 horas aqui na sede mundial. Você que é papai, mamãe, traga a criançada para aprender do Senhor, para ouvir a palavra de Deus aqui na Igreja Pentecostal Deus e Amor. E hoje, a unção sobre a nova geração. Vamos orar em favor da criançada. Tragam as crianças para serem abençoadas. Hoje a participação especial do presbítero Marco Magno, ministrando a palavra de Deus. A irmã Andréia Magno, orando pelos dons do Espírito Santo. E vai ser muito bom, hoje à tarde, às 15 horas, aqui na Avenida Prefeito Passos 10, no bairro da Liberdade, a Igreja Pentecostal Deus e Amor, uma igreja de milagres. Venha, traga a criançada para receber a oração, porque os nossos pastores estarão orando pelas crianças, tá bom? São 7 horas 11 minutos, nós vamos aos clássicos. Vamos lá, Marcião. Clássicos, Voz da Libertação. Você que gosta daqueles hinos que marcaram época, Márcio fica feliz, né? Ele até aumenta o volume ali, porque ele gosta de ouvir esses louvores antigos. Nós vamos aos clássicos e daqui a pouquinho eu volto com a participação do ouvinte. Volto orando por você, tocando lindos louvores, dando avisos importantes da obra do Senhor. Só lembrando, gente, que hoje tem Santa Ceia às 11 horas da manhã. Hoje tem Santa Ceia. Pastor Kleber de Oliveira, ministrando às 11 horas da manhã, aqui na sede mundial, na nossa grande Santa Ceia do Senhor, tá bom? São 7 horas 12 minutos, Deus abençoe você, vamos aos clássicos, Voz da Libertação.
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0: A paz do Senhor Jesus, meus irmãos. Dia 1 de novembro, eu estava na minha casa e o meu telefone tocou. Fui atender, fui ver. Na foto, eu seria a minha advogada, porque estou com papel para me aposentar. Minha advogada está cuidando do meu caso. Como eu passei pelas enchentes e estava precisando muito de dinheiro, veio aquelas propostas que a minha aposentadoria tinha chegado. Eu me alegrei muito porque eu estava precisando de dinheiro. Foi aí então que quando começou a negociação, a minha advogada falando comigo. Aí foi quando ela chegou e disse para mim que eu precisaria pagar o IOF para o INSS liberar o meu valor, o meu dinheiro. E eu, como era com a minha advogada, então eu acreditei que era ela. Aí elas me pediram 12 mil reais. E eu disse, mas eu não tenho 12 mil reais. E eles disseram, não, mas esse dinheiro seria só o INSS liberar o IOF. Dentro de 8 dias, esse dinheiro estará na sua conta de volta. Ah, bom, aceitei. Aí eu não tinha esse dinheiro, eu pedi emprestado. E depositei 12 mil reais numa conta que veio, que era para mim depositar. Fiquei toda feliz e contente que estava aposentada e comentei à minha filha que eu tinha me aposentado. Mas o meu genro viu a conversa e disse, sogra, isso não é um golpe? Eu digo, não, Reni, não é. É a minha advogada. Disse, olha, sogra. E eu fiquei encucada com aquilo. Aí eu procurei saber. Fui ver o antigo número da minha advogada, digo, perguntei para ela. E quando eu entro no status dela, estava lá. Se alguém te ligar neste número, é golpe. Caí num golpe de 12 mil reais. Fiquei sem saber o que fazer. Falei com a advogada, ela me disse, liga para o teu banco. Fiz o BO e liguei para o meu banco. Falei com meu senhor e disse, pai, fui enganada, fui passada para trás. Acabei perdendo 12 mil reais. Se for da sua vontade, se for do seu querer, se o senhor entender que a tua filha foi enganada, o senhor poderia me devolver esse dinheiro? Porque agora é só nas suas mãos, pai. É só o senhor agora que pode me ajudar, porque ninguém mais poderá. O banco me disse que dentro de 11 ou 8 dias me daria uma resposta. E eu confesso para vocês que eu estou contando esse testemunho é para a honra e a glória do Senhor. Dentro de 8 dias, o banco me devolveu o dinheiro. E eu não precisei fazer mais nada. Eu só pedi para o Senhor que Ele se compadecesse de mim e me devolvesse o meu dinheiro. E eu digo para vocês, o Senhor me devolveu meus 12 mil reais. Estava na minha conta de novo. Para a honra e a glória do Senhor.
1: Meu nome é Francelina Castro da Silva. Eu moro em Canoas, Rio Grande do Sul, na rua José Veríssimo, 1883.
2: Senhor, Tu és o nosso refúgio sempre, de geração em geração. Salmos, capítulo 90, versículo 1.
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5: Quero saudar a amada igreja com a santa paz do Senhor Jesus e mandar um bom dia especial para todos os ouvintes da rádio Deus é Amor. 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
6: Saudação com a paz do Senhor a todos os ouvintes do programa Voz da Libertação. Estamos na escuta desta maravilhosa programação através do aplicativo, amém? Aqui em Santa Bárbara do Sul, Rio Grande do Sul. Quem tem o imenso prazer de falar com todos é seu irmão em Cristo, Pedro Alain, de Oliveira, amém? Que Deus vos abençoe, essa programação maravilhosa, amém? 24 horas no nosso lar, amém? Beneficiando com bênçãos e com vitórias.
7: Obrigado, Pedro Alain, que Deus abençoe você. Obrigado pela audiência da Rádio Deus e Amor aí no estado do Rio Grande do Sul. Quero mandar um grande abraço aos irmãos que estão em todo o Brasil acompanhando aí a nossa programação. Deus abençoe você de perto, Deus abençoe você de longe. Deus abençoe todos os ouvintes, todos os internautas, todas as pessoas que estão acompanhando a nossa programação. Hoje é dia 12 de julho de 2026, hoje é domingo. E olha, gente, tem Santa Ceia do Senhor aqui na sede mundial às 11 horas da manhã, hein? 11 horas da manhã, a nossa grande Santa Ceia, presença do pastor Kleber de Oliveira ministrando. E você que está em comunhão com Deus, em comunhão com o ministério, você que talvez você fale assim, ah, irmão Levi, eu não congrego aí na sede mundial, mas você congrega em uma das igrejas Deus e Amor, você é o nosso convidado, venha celebrar, venha participar do corpo e do sangue de Jesus aqui na sede mundial às 11 horas da manhã. 11 horas da manhã. Às 9 tem a busca pelo Espírito Santo, pastor Rivair Silva ministrando a poderosa palavra de Deus, tá bom? Eu quero interagir um pouquinho com você ouvinte, você que está em qualquer lugar, manda para cá agora, mas manda agora. Seu nome e a sua cidade, que eu quero te dar um alô. Vamos lá. 11 982 92 33 92, DDD 11, que é São Paulo, 982 92 33 92. Vamos lá, 11 982 92 33 92. Tá aqui, ó, Cláudia nos acompanhando em Embu das Artes. Paz do Senhor, Cláudia, Deus te abençoe, obrigado pela audiência da Rádio Deus e Amor. Silvana, lá em Santo André. Oi, Silvana, bom dia. Ela diz, acordei agora e ela gostou dos clássicos, né? Nós tocamos aí uma série de clássicos, Voz da Libertação, né? Que maravilha, está elogiando os clássicos, Deus abençoe. Ana Cláudia, bom dia, Ana Cláudia, paz do Senhor Jesus, tudo bem? Ela está em Uberlândia, Minas Gerais, né, Ana Cláudia? Deus te abençoe, obrigado pela sintonia, obrigado pela audiência da Rádio Deus e Amor nesta manhã. O nosso irmão Samuel, ele mora em Guarulhos, São Paulo, e ele diz assim, bom dia, pastor Levi, estou ligado aqui na Rádio Deus e Amor e eu vou para Santa Ceia. Oh, que bênção, Samuel! Venha cear aqui na sede mundial da Igreja Pentecostal Deus é Amor. 11 982 92 33 92. Quem mais está aí? Eu quero falar com você nesta manhã abençoada. O irmão Pacheco diz assim, paz do Senhor, estou escutando. Bom dia, irmão Pacheco, Deus te abençoe. Obrigado pela audiência em Caxias do Sul, lá no Rio Grande do Sul. É o irmão Gustavo Pacheco, né? Pai do Senhor Gustavo, obrigado pela audiência da Rádio Deus e Amor nesta manhã abençoada. Deixa eu ver quem mais está por aqui. O irmão Antônio, ele está em Indaiatuba, São Paulo, está dizendo, bom dia, pastor Levi, que Deus abençoe. Bom dia, irmão Antônio, Obrigado pela audiência nesta manhã abençoada. Que a bênção do Deus Todo-Poderoso esteja na sua vida, na sua casa e na sua querida família. O nosso irmão Gabriel está nos ouvindo lá em Goiânia, Goiás. Bom dia, Gabriel. Paz do Senhor Jesus. Deus abençoe o povo de Goiânia. O nosso Inácio está em Ourinho, São Paulo. Oi, Inácio. Paz do Senhor Jesus. Deus abençoe o povo da cidade de Ourinhos, é isso aí. Lá em Presidente Prudente está a nossa querida irmã Jéssica. Oi, Jéssica, bom dia, paz do Senhor Jesus. Deus abençoe o povo da cidade de Presidente Prudente, ligadinhos na rádio. Deus é amor. Paz do Senhor, Levi Muniz. Meu nome é Maria Aparecida Joaquim de Souza, sou de Goiânia. Deus abençoe. Amanhã vou à minha igreja. Ô Maria Aparecida, vá hoje é domingo, hoje é dia de ir à casa de Deus, tá bom? Deixa para amanhã não, vá congregar hoje, porque hoje Deus tem vitória para você. Vamos lá, Elisete Cardoso está nos acompanhando, pedindo oração para várias pessoas. Obrigado, Elisete, pela sua participação. O Agnaldo, ele diz assim, eu estou ouvindo a voz da libertação. Ô Agnaldo, obrigado pela audiência. Pediu um louvor aqui, ele pediu Fogo na Seara com Ivan Luiz. Daqui a pouco a gente ouve o Fogo na Seara com o cantor Ivan Luiz. O Wallace está dizendo assim, a paz do Senhor, sou de Viçosa, Minas Gerais. Manda um abraço para o pastor Geraldo, um abraço ao pastor Geraldo de Viçosa, Minas Gerais, tá bom? Deus abençoe, são 7:30 da manhã em ponto, 7:30, bom dia! Muito bem, que Deus abençoe você. Nós vamos aí com um quadro especial aqui na Rádio Deus e Amor, né? Um momento especial de ouvir a palavra de Deus. A nossa irmã Alessandra Custódio está chegando com o quadro Identidade e Propósito. Alessandra sempre tem aquela palavra boa, né? Da parte de Deus. O tema de hoje é amizades. Vamos acompanhar aqui na Rádio Deus e Amor, 7:30. Bom dia!
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9: A paz do Senhor Jesus para todos os ouvintes. Quem vos saúda é a sua irmã em Cristo, a cooperadora Alessandra Custódio. Eu quero deixar uma palavra para a meditação de todos os ouvintes e eu quero falar sobre as amizades, as companhias. Vamos meditar no livro de Marcos, capítulo 2. E alguns dias depois, entrou outra vez em Cafarnaum e soube-se que estava em casa. E logo se ajuntaram tantos que nem ainda nos lugares junto à porta eles cabiam e anunciava-lhes a palavra. E vieram ter com ele, conduzindo um paralítico trazido por quatro. E não podendo aproximar-se dele por causa da multidão, descobriram o telhado onde estava e, fazendo um buraco, baixaram o leito em que jazia o paralítico. Bom, somente até aqui. Eu quero falar para você que aqui a Bíblia está contando a história de um paralítico, né, de Cafarnaum, que era uma cidade marítima, que era onde Jesus ele residia. Ele nasceu em Belém, residiu na cidade de Nazaré, e depois a Bíblia diz que ele foi habitar em Cafarnaum, essa cidade, que era uma cidade marítima. E Jesus, nós sabemos que ele andava de aldeias em aldeias, realizando a obra, a vontade do Pai. Certo dia, ele chega em casa e a multidão sabendo, as pessoas sabendo que Jesus estava em casa, começaram a chegar até a casa de Jesus e a casa foi se enchendo e já não tinha mais lugar para entrar pela porta e muito menos pela janela. De repente, a Bíblia diz que chegam quatro homens trazendo em cima de uma cama, de um leito, um paralítico, um homem que não conseguia andar. Veja bem, é aqui que eu quero que você pare e reflita a respeito das tuas amizades. Com quem você tem andado, se associado? Quem são as pessoas com quem você está se relacionando? As pessoas com quem você se relaciona, que você tem amizade, as suas companhias, elas têm te aproximado de Deus? Ou será que elas têm te afastado do Senhor, do caminho do Senhor? Pare e reflita agora. Faça um autoexame da sua vida. A Bíblia fala, em 1 Coríntios 15:33, que as más companhias, as más conversações corrompem os bons costumes. Cuidado para não ser influenciado. Em 1 Coríntios 5:11, a Bíblia fala: não associeis com aquele que se diz irmão, mas é um beberrão, é um adúltero. A Bíblia também diz em 2 Coríntios 6:14, a respeito do jugo desigual, não tem como a luz ter comunhão com as trevas. E nós sabemos que todos nós que servimos a Cristo, que aceitamos a Cristo, que aceitamos a Cristo, somos luz no Senhor. A Bíblia também diz em Provérbios 13:20, anda com sábio, será sábio. O companheiro dos tolos será afligido. Novamente, a Bíblia diz em 2 Timóteo, capítulo 2, no versículo 22, que nós devemos fugir, né? O jovem deve fugir do desejo da mocidade. Ele deve seguir a paz, a fé, o amor, a paz com aqueles que com o coração puro invocam ao Senhor. Em todo momento, a Bíblia, o Senhor está nos aconselhando a andarmos com pessoas sábias, pessoas de oração, pessoas que têm o mesmo objetivo que nós, a mesma fé. Isso tudo é o zelo de Deus para com a nossa vida. Isso tudo é um conselho de Deus para nós termos o cuidado para não deixarmos ser influenciados pelas nossas amizades. A Bíblia fala também no Salmo 1, bem-aventurado, o varão que não anda no conselho dos ímpios e nem se detém no caminho dos pecadores e nem se assenta à roda dos escarnecedores. Olha aí, cuidado, né? Cuidado, porque nós sabemos que o adversário, o inimigo, ele anda ao nosso derredor, buscando a quem ele possa tragar. Então nós temos que tomar cuidado. Você que é jovem, você que está me ouvindo aí, que não é jovem, cuidado com as pessoas com quem você está se relacionando, porque elas podem te aproximar de Deus, como também elas podem te afastar de Deus. Então vamos ter o cuidado. Às vezes você está se relacionando, namorando alguém que não tem a mesma fé que você. Está se unindo um jugo desigual. Então olha aí, cuidado com quem você está andando. Existe até mesmo um certo ditado: me diga com quem tu andas e eu te direi quem és. Com quem nós temos andado? Enoque andou com Deus. Com quem nós temos andado? Essa pessoa que está do nosso lado, quais são os assuntos que ela fala? Será que ela fala de Deus? Fala de Cristo? Assuntos, palavras que nos edifica, que edifica quem está do seu lado ouvindo? Ou será que são palavras que abate a nossa fé, que destrói a nossa fé, que nos causa desânimo, que nos traz opressões? Olha aí, eu quero que você receba essa palavra, medita nessa palavra. Esses homens conduziram esse paralítico até Jesus. Eles não desistiram, eles colocaram ele diante de Jesus, eles subiram no telhado, baixaram, colocaram o paralítico até ali o Senhor Jesus Cristo, e aquele paralítico teve os seus pecados perdoados e ainda foi curado da sua paralisia. Quem sabe você é um paralítico espiritual, está tentando caminhar na presença de Deus, só que dependendo das pessoas que estão ao seu lado, com quem você está se associando, relacionando, são pessoas que não vão te ajudar. Quem sabe é uma pedrinha no teu sapato, é o embaraço que está na sua vida. Paulo, quando escreveu a Timóteo, ele falou: não se embaraça com as coisas desta vida. O bom soldado, ele luta legitimamente, ele não se embaraça com as coisas desta vida. E às vezes o embaraço é alguém com quem você está se relacionando. É a pedrinha no teu sapato, está te atrapalhando você de caminhar na presença de Deus, de receber o que Deus tem para a tua vida. Talvez seja necessário, nesse momento, nesse exato momento, você tomar uma atitude diante de Deus, para que você não pereça, para que você venha conseguir caminhar como aquele paralítico conseguiu caminhar na presença de Deus. O Senhor quer te levantar, o Senhor quer te fazer caminhar, mas para que você receba, você precisa andar com pessoas que vão te ajudar. Que Deus os abençoe.
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0: 7 da manhã, 40 minutos. Ivan Luiz cantando Fogo na Seara aqui na Rádio Deus e Amor, a pedido do ouvinte. Deus abençoe você que está em casa, você que está no seu local de trabalho. Gente, olha, hoje domingo, aqui na sede mundial, prosseguimento da campanha A Unção sobre a Nova Geração. Estaremos orando em favor das crianças. Você que é papai, você que é mamãe, traga o seu filho, traga a sua filha para ouvir a palavra de Deus, para receber as orações e para ser tocado pela mão poderosa do Senhor Jesus. Domingo é dia de milagres aqui na Igreja Pentecostal Deus e Amor. E a Bíblia fala, ensina a criança no caminho que deve andar e quando crescer não se desviará dele. Presbítero Marco Magno ministrando a palavra de Deus. A nossa irmã Andréia Magno, que é a esposa do pastor Marco, vai estar também orando através dos dons do Espírito Santo e o Senhor nosso Deus fazendo milagres. Venha você também, traga a sua família, traga toda a sua família para ser abençoada por Deus, o nosso Pai. Igreja Deus e Amor, Avenida Prefeito Passos 10, no bairro da Liberdade. Ô Márcio, vamos de testemunho? Vamos ouvir o que Deus está fazendo na vida das pessoas através da fé na Igreja Deus e Amor. Preste muita atenção.
1: A paz do Senhor Jesus, me chamo Daniela, moro na cidade de São Manuel, interior de São Paulo. Gostaria de contar um testemunho. Há 7 anos atrás, eu fui fazer um exame e foi constatado que eu estava com um tumor no ovário, 14 centímetros. E na ultrassom o médico me falou que o meu outro ovário, que era o ovário direito, não estava sendo visualizado na ultrassom. Então, ele não saberia me dizer se eu tinha o ovário direito ou não. E o esquerdo estava um tumor no tamanho de 14 centímetros. Ele me encaminhou para a faculdade, né, para a Unesp. E ali, na consulta, o médico já olhou para mim, pegou o ultrassom e falou assim, olha, o seu tumor ele tem 50% de característica maligna e 50% de característica benigna. Você quer já tirar tudo? Porque se for câncer, se você não tirar tudo, a quimioterapia pode não fazer efeito e o câncer pode voltar. Eu falei assim, não, eu não quero tirar tudo. Eu era solteira na época, eu falei para ele, não, eu não quero tirar tudo, eu nunca fui mãe, eu tenho o sonho de ser mãe. Aí ele olhou para mim e falou assim, você está entendendo o que eu estou falando? Eu falei, sim, estou entendendo o que o senhor está falando, eu não quero tirar tudo. Aí marcou a cirurgia para dali um e nesse mês busquei o Senhor, fui à igreja, fiz campanhas, e quando eu fui operada ali um mês, fiz a cirurgia, e depois que eu estava no quarto, que eu acordei da anestesia, o médico veio ao quarto, aí eu perguntei para ele, doutor, como que foi a cirurgia? Ele falou assim, olha, Daniela, não era câncer, era um teratoma, mas na hora que a gente fez a cirurgia, o seu ovário que não tinha aparecido na ultrassom estava grudado nesse ovário que estava com um tumor de 14 centímetros, e nele também tinha um outro tumor de 11 centímetros. Então a gente retirou o seu ovário esquerdo junto com o tumor e o ovário direito a gente retirou 98% do seu ovário. Deixamos 2% dele. E se você vai ser mãe, poder ser mãe, só o futuro vai dizer. E aí eu me casei, depois de um ano de casada fui procurar tratamento para poder engravidar. O médico olhou para minha cara e falou assim, deu risada e falou assim, você com esses problemas que você teve, tirou o ovário, tirou a maior parte do outro ovário também, então nem fazendo tratamento você vai conseguir engravidar. Mas mesmo assim ela pegou, encaminhou, fez uma carta de encaminhamento, encaminhou para onde faz tratamento para quem quer engravidar, né, que não consegue. E nisso eu estou esperando até hoje essa carta, que nunca me chamaram para fazer tratamento. Mas nesse período, dali a alguns meses, eu já engravidei do meu primeiro filho, hoje com 5 anos. E depois dele, um ano depois dele, eu já engravidei do meu segundo filho, hoje com 3 anos. Graças a Deus, é um milagre da mão de Deus. Pela medicina eu não poderia ser mãe, mas Deus realizou um milagre na minha vida. Eu agradeço pela bênção recebida e espero que você que está ouvindo esse testemunho também acredite que nada é impossível para Deus.
0: Eita glória, que maravilha! Só Deus faz um milagre como este que nós acabamos de ouvir, o testemunho da irmã Daniela, né? Que tremendo! Ela tinha um tumor no seu ovário e os médicos visualizaram ali o tumor em um ovário, não viram outro. E aí disseram, olha, você pode ter um câncer, precisamos passar por fazer uma cirurgia para tirar esse tumor. Só que quando eles foram fazer ali a cirurgia, descobriram que no outro ovário dela também tinha tumor. E aí tiraram um ovário, tiraram o outro 98%, só deixaram 2% do ovário da Daniela no seu corpo. E o médico falou para ela, você nunca vai poder ser mãe. Ela foi procurar um tratamento, o médico riu e falou, mas nem com tratamento você consegue. Aleluia. E ela diz, nesse meio tempo, eu entrei em oração. Gente, quando a gente ora, quando a gente tem fé, quem tem fé alcança as promessas de Deus. Como pode uma mulher que só tem 2% do seu ovário se tornar uma mãe? A Bíblia diz, ele faz com que a estéril seja alegre mãe de filhos. E é interessante que a Daniela, ela não desistiu, ela foi para a oração. Os médicos não deram nenhuma esperança para ela. E ela diz, hoje o meu filhinho mais velho tem 5 anos. O meu filhinho mais novo tem 3 anos. E eu estou aqui glorificando o nome de Jesus Cristo. Aleluia! Deus faz milagres. E é interessante que ela disse que quando ela recebeu a notícia, ao invés dela se jogar no canto, se deitar na sua cama e ficar lá chorando, ela disse, eu fui para a igreja, fui fazer campanha, fui buscar a presença de Deus, fui orar, e ela disse, Jesus me deu a oportunidade de ser mãe. Hoje a Daniela tem 2 filhos e está dizendo que para Deus nada é impossível. Gente, venha você também buscar o seu milagre. Venha você também buscar a bênção de Deus para a sua vida. Hoje é domingo. Hoje nós estamos aqui na sede mundial da Igreja Pentecostal Deus e Amor. Nesta campanha especial. A campanha A Unção sobre a Nova Geração. Você que não consegue ser mãe. Vem buscar pelo seu filho. Vem buscar por ele. Você que tem uma enfermidade aí que está te matando. O nosso Deus é poderoso para fazer infinitamente mais, tá bom? Avenida Prefeito Passos 10, no bairro da Liberdade, a Igreja Deus e Amor. Nós aguardamos por você hoje, às 3 horas da tarde, aqui no Templo da Glória de Deus.
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0: Agora 7 horas e 50 minutos. Que Deus abençoe você, gente. A Igreja Pentecostal Deus e Amor e a Rádio Deus e Amor se preocupam com a sua vida espiritual e também com a sua saúde. Por isso, vamos falar sobre alimentação com a jornalista Cristine Luiz.
2: E chegou o momento de informação aqui na Rádio Deus é Amor. Aproveitamento total. Usar cascas e talos é o segredo para multiplicar os nutrientes. A maior parte das vitaminas dos vegetais está exatamente naquilo que jogamos fora. Cascas, talos e folhas escuras de legumes são minas de ouro da boa nutrição. A folha da cenoura e o talo da couve são perfeitamente comestíveis e saborosos. O preconceito faz com que excelentes fontes de ferro vão parar no cesto de lixo. O talo do brócolis, quando picadinho e refogado, fica macio e muito nutritivo. Cascas de batata, bem lavadas, podem ser assadas, virando um aperitivo crocante. Essas partes ignoradas adicionam sabor, volume e muita fibra às refeições diárias. É uma técnica que faz a feira render quase o dobro dentro da nossa cozinha. Receitas de bolos e tortas ganham um toque especial com o uso dessas cascas. Aliás, a casca de laranja ou de banana vira doce caseiro maravilhoso, quando bem feito. Passe a higienizar tudo com muito rigor, como qualquer outro vegetal da pia. Aproveitar o alimento por inteiro é um gesto de responsabilidade e de economia. Cozinheiras experientes sabem bem que a riqueza do sabor está ali na parte rústica, muitas vezes que vai para o lixo. A culinária sustentável, ela não é moda, é uma volta aos costumes das nossas avós. E cada pedaço de alimento tem um valor imenso para o sustento da vida. A inteligência no preparo transforma o que seria descarte em saúde no prato. Compra planejada. A lista de supermercado blinda o orçamento contra tentações. Ir ao mercado sem nenhum planejamento é uma armadilha financeira bem perigosa. Por quê? As prateleiras são montadas para fazer o consumidor gastar muito além do limite. A lista de compras feita em casa é a proteção necessária contra compras de impulso. Anotar o que falta na despensa garante que o dinheiro esteja sendo usado naquilo que realmente importa. A regra de ouro dos especialistas é nunca fazer compras com o estômago vazio. A fome altera as decisões e faz os itens doces e gordurosos saltarem os olhos. Seguir a lista arrisca, evita o desperdício e a compra repetida de produtos. É a garantia de que o salário será direcionado para nutrir de verdade a família. Pesquisar os dias de promoção no açougue ou no hortifruti também faz a diferença. Fazer uma revisão na geladeira antes de ceder as sobras na volta. As crianças devem ser ensinadas desde cedo sobre o valor real das compras. E saber dizer não para o supérfluo é uma lição de maturidade financeira em casa. Comparar o valor na ponta do lápis garante a estabilidade das contas do mês. A organização prévia é a aliada de toda dona ou dono de casa zeloso. O sustento provido com dificuldade não deve ser desperdiçado em prateleiras. O carrinho bem planejado é a base de um mês tranquilo e de uma casa farta.
4: 7:54.
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0: 57 minutos na capital paulista. 7h57, olha só, né? Criançada aí glorificando o nome do Senhor. Daqui a pouquinho nós vamos orar por todos vocês. Mas olha, gente, hoje é domingo, hoje é dia de trazer a criançada para a sede mundial. Hoje nós temos a escolinha O Pequeno Galileu às 3 horas da tarde e a campanha A Unção sobre a Nova Geração. Traga a criançada para orar, para receber a palavra de Deus, para ser abençoada pelo Senhor. Você que está aí ouvindo a Rádio Deus e Amor, você é o nosso convidado, hein? Avenida do Estado, 4568, aqui na Liberdade, bem ao lado da Praça da Sé, bem ao lado do Parque Dom Pedro II. Hoje é tarifa zero nos ônibus municipais da cidade de São Paulo, ninguém paga a passagem, então aproveite, traga a criançada para receber a oração, para receber a bênção de Deus, para ser tocada pelo Senhor. Senhor!
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0: 7h58, que Deus abençoe você que está aí ligado na rádio Deus é Amor, nesta manhã abençoada. Hoje é dia 12 de junho de 2026. Deixa eu mandar um abraço aqui para o nosso irmão Sérgio, maratonista, acompanhando a rádio Deus é Amor. Deus abençoe, Sérgio. Obrigado pela audiência da nossa programação. A Simone, nos acompanhando lá em Budas Artes, São Paulo, está dizendo: bom dia, pastor Levi, bom dia, Simone. Deus abençoe a sua vida. A nossa irmã Késia nos acompanha na cidade de São Carlos. Késia, bom dia para você. Deus abençoe aí o povo de São Carlos, acompanhando a rádio Deus e Amor. O Eliseu, ele está nos ouvindo na cidade de Registro, São Paulo. Bom dia, Eliseu. Paz do Senhor Jesus. Ele diz que acompanha através da internet, né, irmão Eliseu? Deus abençoe você. Obrigado pela audiência. Gente, são 7h59, nós vamos identificar as emissoras e daqui a pouquinho nós vamos orar com você e por você. Então não saia daí, não mude de estação, porque daqui a pouco tem oração aqui na Rádio Deus e Amor. Agora 7h59, bom dia!
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2: Confira a hora certa.
3: 8:03.
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12: 8:05 na Grande São Paulo. Agora estamos com a maior rede de rádios do Brasil. Rádio Deus é Amor. Bom dia para você. Pastor Levi Muniz comunicando hoje, dia 12 de junho de 2026. Eu tenho na mesa de áudio o meu amigo Márcio Luiz com S. Deus abençoe você, que esta manhã seja uma manhã de domingo abençoada na presença do Senhor. 8:05, bom dia.
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12: Muito bem, São Paulo começou com 13 graus, subiu um pouquinho a temperatura, estamos com 17 graus, mas há previsão de chuva a partir das 9 horas da manhã, não aquela chuva torrencial, mas aquela garoa, né? Então, há previsão para chuvas a partir das 9. A máxima de hoje é de 22 graus e no momento, neste momento, estamos com 17 graus na capital paulista. Belo Horizonte tem 19 graus e a máxima de 29, vai esquentar em BH. O Campo Grande no MS tem 22 graus agora, máxima de 25, tem probabilidade de chuva no decorrer do período. O Rio de Janeiro começou com 19 graus, tem 23 agora, vai chegar aos 32, um dia quente lá na capital carioca e previsão de chuva também na capital carioca. 23 graus agora no Rio de Janeiro. Salvador tem 23 e a máxima prevista é de 28 graus. Lá em Recife, no Pernambuco, tem 25. A máxima prevista para hoje é de 30 graus. Teresina, capital do estado do Piauí, tem 26 graus e a máxima prevista é de 34 graus em Teresina. Vamos dar uma olhadinha no sul do país. Curitiba começou com 9 graus, neste momento está com 14 graus e a máxima é de 19. Porto Alegre tem 12 graus agora e tem previsão de chuva também. Florianópolis, neste momento, tem 14 graus, a máxima prevista é de 18. Informações do tempo, da Clima Tempo para a Rádio Deus e Amor, 8 horas 7 minutos. Bom dia!
3: Bom dia! Aqui quem fala é seu irmão em Cristo Jesus, irmão Reginaldo, da cidade de Itaquaquecetuba, São Paulo. E um versículo para nossa meditação nesta manhã, que é no livro de Salmos, de número 125, versículo 1, que diz a palavra de Deus: os que confiam no Senhor são como os montes de Sião, que não se abalam.

0: Informação, a voz da libertação. Vamos acompanhar o testemunho da irmã Luzia.
1: Cumprimento a todos com a paz do Senhor Jesus. Meu nome é Luzia Júnior. Quero expressar a minha gratidão pela cura divina que o Senhor fez na minha vida. Fui diagnosticada pela medicina que eu estava acometida com LLC, que é leucemia leucócita crônica. A medicina me desenganou, dizendo que ia me medicar com os medicamentos paliativos, que eu não teria cura. Mas o Senhor, Ele pelejou por mim. Estou aqui para contar este testemunho, dizendo que Deus, Ele é maravilhoso e que Ele faz milagres. Hoje, aqueles que estão desenganados também, como um dia eu fui, tenha fé que o Senhor tudo pode fazer por nós. Como Ele fez na minha vida, Ele vai fazer na tua vida. Basta somente crer, que assim a palavra do Senhor nos diz, que tudo é possível àqueles que creem. E a mesma medicina que disse que eu não teria cura, meu médico, ele disse que tudo aquilo que a leucemia me causava já não estava causando mais, e que eu já estava curada para a glória de Deus. Então, amada igreja, eu digo para vocês, não desista, não pare de orar, busque a presença do Senhor, que eu disse para o Senhor, se o Senhor me curar, o Senhor é o meu Deus, se o Senhor não me curar, continua sendo o meu Deus, porque o maior milagre já tinha acontecido na minha vida em 2012, que foi a minha salvação e o meu nome escrito lá no céu, no livro da vida. E antes de eu descobrir que estava com esta enfermidade, o Senhor tocou no meu coração para louvar hinos de cura. E um deles era o 510, que é a cura divina. E eu comecei a louvar. E depois de um tempo, eu fui ao médico e fui diagnosticada que estava com esta enfermidade. Mas o Senhor me sustentou e, para a glória de Deus, eu estou aqui curada, contando esse testemunho para aumentar a sua fé, meu irmão, a sua fé, minha irmã. Vai orando, vai buscando o Senhor enquanto o milagre não chega, porque o milagre um dia vai chegar nas tuas mãos como chegou na minha.
0: Glória ao nome do Senhor. Obrigado, irmã Luzia. Gente, que testemunho bonito, né? Irmã Luzia, ela... O médico falou para ela, olha, os remédios que você vai tomar são paliativos, ou seja, não tem mais jeito, porque é uma leucemia leucrótica crônica. A situação da irmã Luzia parecia ser irreversível, mas o Senhor entrou com providência na vida dela. E eu acho interessante que ela disse que Deus pediu para ela louvar hinos de cura. E ela disse, eu comecei a cantar o hino 510 da harpa. Um dom real Deus despertou nos seus fiéis, dons de curar. Toda doença Deus sarou, e sara ainda vai sarar. Por Jesus que não falhou e nem vai falhar. Oh, que riqueza divinal! Eu gozo já por fé e luz, por visão triunfal, mas gozarei por meu Jesus. Escuta um pouquinho esse louvor e creia que Jesus é poderoso para curar essa enfermidade que está no seu corpo.

Glória a Deus, aumentou a minha fé, ouvintes. A irmã Luzia, ela diz que foi curada desse câncer, leucemia leucrática crônica. E através deste louvor, através da oração que nós vamos fazer agora, eu creio que Jesus já está visitando pessoas em

enfermas. Eu quero falar especialmente com você que está enfermo. Chegou o momento de recebermos a oração e crermos que Deus é poderoso para fazer milagres. Eu estou com a minha fé aumentada neste momento e eu creio que Deus, Ele vai fazer um milagre. Nós vamos fazer esta oração do concerto com Deus. E depois do concerto com Deus, nós vamos pedir a cura. Eu quero que você, em nome de Jesus Cristo, creia que nesta manhã o Senhor já está arrancando este câncer, o Senhor já está arrancando esta dor que está no seu corpo, o Senhor já está arrancando este nódulo maligno que está na sua pele, nos seus ossos. O nosso Deus, Ele vai fazer milagres. Vamos neste momento nos preparar para orar ao Senhor. Senhor nosso Deus, Pai de amor, Pai de bondade, Pai de misericórdia, assim como o Senhor curou a nossa irmã Luzia Júnior, Pai, eu sei que o Senhor é poderoso para curar esta pessoa. É tão interessante, meu Deus, ela dizendo que tomava remédios paliativos, remédios que apenas para aliviar a dor, porque não tinha mais jeito. Ah, mas quando eu olho para o Senhor e vejo que o Senhor é médico por excelência, quando eu olho para o Senhor e vejo que o Senhor é poderoso para restaurar a saúde, para curar a enfermidade e solucionar os problemas, quando eu olho para o Senhor, eu vejo um Deus que pode todas as coisas. Aleluia! Meu Deus, nesta manhã, Pai, em nome de Jesus Cristo, venha visitar esta ouvinte, este ouvinte, Senhor, que está com dores terríveis. Ah, meu Deus, esta ouvinte que está passando pela dificuldade, pelo vale. A Tua palavra diz, ainda que eu ande pelo vale da sombra e da morte, não temerei mal algum, porque o Senhor está comigo. Pai, olha para este ouvinte aflito, Senhor. Olha para este ouvinte desesperado. Olha, Senhor, para esta mulher que já gastou todos os seus recursos tentando encontrar a solução, a solução para o seu sofrimento e ainda não encontrou, Pai. Meu Deus, eu Te apresento esta vida aflita, esta vida angustiada, esta vida desesperada. Eu Te apresento, Senhor, esta mulher que já perdeu a fé e a esperança e não sabe mais o que fazer porque o seu lar já está destruído por Satanás. Pai, visita agora os hospitais, Senhor. Ah, meu Deus, olha para esta pessoa que está desenganada e cura. Assim como o Senhor curou a irmã Luzia, o Senhor é poderoso para curar esta mulher enferma, curar este homem enfermo, curar esta pessoa com um problema sério, sentimental, espiritual, financeiro. Um problema, Senhor, que faz com que ela fique desesperada, aflita e atribulada. Meu Pai querido. Oh, meu Deus, nós estamos nos consertando com o Senhor. Eu sei que tem gente que está em pecados terríveis, mas agora ela está se humilhando e dizendo, Deus me perdoa. Ah, Senhor, nós sabemos que o Senhor é poderoso para curar, mas o maior milagre é o milagre do perdão dos pecados. O maior milagre é o milagre da salvação. Senhor, agora perdoe esta mulher que está enferma. Perdoe, Senhor, este homem que está angustiado. Perdoe, meu Pai, esta pessoa que está pedindo perdão dos seus pecados, que o Senhor possa visitá-la agora. Meu Pai, esta pessoa que está em vulnerabilidade social. Esta pessoa, meu Deus, que está me ouvindo, mas está numa situação tão caótica, tão desesperadora, tão aflita, tão aflitiva. Ah, Senhor, que nesta manhã esta pessoa seja alcançada pelo Teu poder, alcançada pela Tua graça. Que nesta manhã ela possa glorificar e exaltar o Teu santo nome. Pai, abençoe aqueles que estão passando uma dificuldade financeira tão grande, Pai. Está faltando até o pão na mesa, o alimento, Senhor. Tem misericórdia. Senhor, esta pessoa que acabou o gás, oh meu Deus, esta pessoa, meu Deus, que não tem energia elétrica, esta pessoa que está passando uma dificuldade tão grande, Senhor, porque ela não sabe mais para onde correr, nem como recorrer. Pai, tenha misericórdia da tua filha, tenha misericórdia do teu filho,
Tenha misericórdia deste obreiro, desta obreira, deste jovem, criança. Ah, Senhor, visita agora aqueles que estão na UTI, na CTI, aqueles que estão no quarto do hospital. Ó, meu Deus, Tu és poderoso para curar, para libertar, para repreender agora todo espírito mal, toda opressão, toda depressão, toda ansiedade. Meu Deus, visita agora esta mulher e este homem. Papai, tem misericórdia. Tem misericórdia da Tua filha. Tem misericórdia dos nossos obreiros, abençoe os obreiros da Tua Seara. Senhor, abençoe o culto desta tarde, usa o pastor Marco Magno, que vai orar em favor das nossas crianças, Pai. Abençoe as nossas crianças, visita as nossas crianças, Pai, enche elas com o Teu Espírito. Senhor, que as nossas crianças possam vir conhecer o Senhor como único e verdadeiro Deus. Oh, meu Deus! Nós nos humilhamos na Tua presença, nós glorificamos o Teu nome e nós sabemos que o Senhor está trabalhando, porque o Senhor trabalha para aquele que em Ti espera. Deus, fica conosco neste dia, Senhor. Fica conosco neste domingo. Abençoe a vida do Márcio Luiz, a sua família. Cobre ele com o Teu sangue, Pai. Abençoe a minha vida, a minha esposa, a minha casa, a minha família. Senhor, que este dia, que este domingo, seja um domingo de bênçãos e vitórias, para a glória do nome de nosso Senhor Jesus Cristo. Amém e amém, Senhor Jesus.

0: Glória a Deus, como ele venceu, você também há de vencer se confiar no Senhor. Não desista, não desanime, creia que Deus está trabalhando por você e não deixe de congregar. Hoje é domingo, vá à casa do Senhor, dobre os seus joelhos, ore e a sua resposta virá. São 8 horas 20 minutos, que Deus abençoe a sua vida. Nossa irmã Débora Miranda chega com o projeto Eu e Mais Um. O assunto de hoje é um assunto muito interessante. Ela vai falar sobre o reino de Deus e a sua mensagem principal. Vamos ouvir a palavra do Senhor com a nossa irmã Débora Miranda.
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6: Vamos chegando pedindo licença para nós apresentarmos mais uma vez o nosso programa Espaço Eu e Mais Um. Na apresentação de sua irmã em Cristo, Débora Miranda, e eu saúdo a todos na paz gloriosa do Senhor. Mais uma vez nós vamos ainda comentar e estudar sobre o tema O Reino de Deus. Nós definimos nas últimas 3 aulas o que é o Reino de Deus, quais são as suas manifestações no presente, quais foram no passado e quais serão no futuro. Hoje eu queria continuar falando sobre o reino de Deus e qual é a sua mensagem principal. Nós temos que compreender esta verdadeira natureza do reino de Deus. Nos conscientizarmos de que para entrar no reino de Deus é preciso nascer de novo. Quando Jesus estava no seu ministério aqui na terra, ele proclamou a mensagem do reino de Deus para o mundo inteiro. E a mensagem dele não somente determina as condições para se fazer parte do reino, mas também denota a natureza espiritual e pessoal do governo divino. Eu vou explicar. Nós somos discípulos de Jesus, né? Nós fomos por ele intimados a pregar o evangelho a toda criatura e também a viver segundo os princípios deste reino aqui na terra. Qual a natureza do reino de Deus? O reino, ele é espiritual, ele não é concreto, né? Não existe um rei sentado aqui no trono na terra, existe ali uma nação, não é isso. O reino de Deus, acerca desta natureza do reino de Deus, ela é uma coisa celestial, não é aqui desta terra. Quando Jesus estava diante de Pôncio Pilatos, ele perguntou: tu és o rei dos judeus? E Jesus afirmou veementemente: olha, o meu reino não é deste mundo. Se o meu reino fosse deste mundo, lutariam os meus servos para que eu não fosse entregue aos judeus, mas agora meu reino não é daqui. Isso está em João 18, versículo 36. Então, em razão de o reino de Deus não ser terreno, mas possuir uma natureza espiritual eterna, a nossa vida deve apresentar valores opostos aos do presente século. Quais são esses valores? Alguns dos valores apresentados pelo próprio Senhor Jesus são a humildade, o perdão, a generosidade e o total comprometimento com o reino de Deus. O reino de Deus não é somente espiritual, mas também ele é pessoal. Eu explico. Quando o homem ouve a palavra de Deus e aceita esta mensagem do reino, uma mudança radical começa a acontecer na vida dele. O comportamento desta pessoa, a partir dessa experiência, passa a ser controlado pelo próprio Deus através do Espírito Santo. E esta pessoa que aceita Jesus, ela tem as suas ações, as suas atitudes em relação a outras pessoas, pautadas através dos princípios eternos da Bíblia Sagrada. Isso então é o reino pessoal. O reino de Deus também tem os seus princípios. Todo reinado tem ali as suas normas, tem suas regras, seus protocolos. E o reino de Deus também tem os seus princípios. Quando Jesus proferiu as bem-aventuranças, como diz em Mateus 5, ele estava ali falando sobre essas bem-aventuranças ali no Sermão da Montanha. E ele começa a expor os princípios deste reino de Deus. Nesse sermão, o Senhor Jesus, ele claramente fala dos valores espirituais, dos valores eternos que fundamentam o seu reino. E aos que colocam em prática a sua palavra, ele promete: felizes são as pessoas que as praticam, bem-aventurado aqueles que, então seja, bem felizes, são alegres aqueles que praticam a minha palavra. Será que você realmente deseja alcançar a plena felicidade em Cristo Jesus? Então busque refletir a natureza do reino de Deus. Leia aí as bem-aventuranças, ou seja, é feliz aquele que realmente pratica aquilo que o Senhor pede.
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6: Vamos falar ainda mais nas próximas programações sobre o Reino de Deus ou Reino dos Céus. Muito obrigada pela sua audiência. Mande aí a sua dúvida, seu comentário. E também pode nos contar como está sendo o seu discipulado junto ao novo convertido. Nosso WhatsApp é 11 982923392. Um grande abraço, fiquem na paz do Senhor Jesus e até a próxima oportunidade.
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7: Meu nome é Fausto Marques de Melo, de Araxá, Minas Gerais. Sou obreiro da Igreja Pentecostal Deus e Amor, do bairro Leda Barcelos, em Araxá, Minas Gerais. Estou frequentando a igreja há 7 anos, aceitei Jesus. Foi um grande milagre que ele fez na minha vida. Graças ao nosso bom Deus e nosso Senhor Jesus Cristo, eu creio só no poder do Deus Pai Todo-Poderoso. Ele me salvou, me tirou do mundo da prostituição, me tirou do vício da bebida, do cigarro, e hoje eu sou um obreiro da casa do Senhor, aqui em Araxá, Minas Gerais.
8: Meu nome é Zilda. Irmãos, eu conheci a IPDA tem 8 anos, que eu estou nesse ministério, graças a Deus. Grandes coisas Deus tem feito na minha vida. E creio que Deus vai continuar fazendo nesse ministério muito maravilhoso. Amém.
9: Meu nome é Fátima, moro na cidade de Joia. Encontrei Jesus Cristo através do programa de rádio A Voz da Libertação. Morava no interior e Jesus me curou do câncer. Eu estava com leucemia. Em 91, Jesus me curou e eu tive encontro com Deus. Eu agradeço muito esse Jesus.
10: Sou Luiz Carlos, sou de Dracena. Conheci a Igreja Pentecostal Deus e Amor e eu estava desempregado, devendo pensão. Mas graças a Deus, através dessa igreja, Deus abriu as portas para mim. Deus abriu as portas e hoje eu estou muito feliz. Meu nome é Luiz Carlos, sou de Dracena.
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15: Confira a hora certa.
16: 8h33.
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21: Muito bem, ouvintes, são 8 horas com mais 34 minutos. Você passa a ouvir agora o programa Voz da Libertação, programação essa local, claro, programa que pertence as igrejas Pentecostal Deus e Amor, cuja sede mundial, ela está na Grande São Paulo, na Avenida do Estado, número 4568, na Avenida do Estado, no bairro, na Grande São Paulo, na Avenida do Estado, e se encontra a nossa sede mundial, que está a cargo da nossa querida irmã, Ereni Miranda. Nós temos a sede setorial em Fernandópolis, na Avenida Ângelo Del Grossi, número 313, o bairro é Boa Vista. Temos aqui em Votuporanga, na Rua Tocantins, número 3822, no bairro Santa Elisa. Ouvintes, sede setorial, responsabilidade, pastor Leandro Sanches, e sede regional aqui em Votuporanga, na rua Tocantins, na responsabilidade do pastor Manuel. Neste momento, falando com todos vocês, quem tem o prazer de cumprimentar, esse que vos fala é presbítero Wilson do Prado. Matheus Camargo está aqui na mesa de áudio, modulando os botões eletrônicos. Que Deus o abençoe a todos e que vocês tenham realmente um domingo abençoado, domingo próspero, cheio de bênçãos, cheio de vitória, de cura, de libertação na sua vida. Ouvintes, nós vamos estar aqui até no horário das 10 horas. Então, vocês pastores, vocês que querem participar conosco, vocês poderão mandar as vossas mensagens, mandar os seus anúncios, você mandar o seu áudio aí de pedido de oração, pedido de, por exemplo, até contar o seu testemunho que você alcançou um milagre na igreja Deus e Amor. Você tem o seu espaço, tá bom? Até vamos passar o número do telefone aqui, local desta emissora, viu? Você liga, vai falar com a gente e a gente vamos te atender em um nome do Senhor Jesus, que é o 3421-6357. Anoto novamente, viu? 3421-6357. Você está fora de Votuporanga, você pode discar o 017 e nós estamos prontos para te atender aqui na Rádio Deus é Amor, nos estúdios da Rádio Deus é Amor. Ouvintes, Deus abençoe, um ótimo domingo a todos. Vocês podem compartilhar conosco aí pelas redes sociais, pelo YouTube, pelo o Instagram, pelo WhatsApp. Pode compartilhar também pelo Facebook aqui da rádio e Deus vai te abençoar. E neste momento, ouvintes, para aumento da nossa fé, vamos iniciar esse programa com um bonito louvor da Cristina, melhor dizendo, da Caterine Magalhães. Caterine Magalhães, que canta muito bonito, tem uma voz ungida. Love ao Senhor, já quero oferecer imediato para todos os ouvintes que estão na escuta daqui de Votuporanga. Toda a nossa região vai para o seu eleito espiritual, para a sua família. Da cantora Caterine Magalhães, Santidade Gera Intimidade. Então, ouça esse belíssimo e bonito louvor de todo o teu coração.
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2: Muito bem, ouvintes, vocês ouviram aí esse bonito louvor na voz ungida da cantora Caterine Magalhães. Vocês poderão adquirir esses bonitos louvores nas sedes setoriais, sedes estaduais, também nas sedes regionais, né? É, Matheus, a gente está hoje, né? Nós temos um probleminhas aí, uns 15 dias atrás, a garganta ainda não está ajudando, não. A coisa está complicada, mas estamos aqui para a glória de Deus e vai dar tudo certo, né? E, ouvintes, hoje é dia de culto, cultos abençoados por Deus nas igrejas Deus e Amor. E nós estamos aqui para fazer esse convite para você. Você precisa de um milagre. Você precisa que Deus visite o seu lar, a tua família, ouvintes. Deus quer te abençoar. Deus quer fazer algo tremendo na sua vida. E eu quero dizer para vocês, se Deus não te abençoar, quem vai abençoar você? Me disse isso para mim, tá vendo? Claro, existem coisas, existem problemas, existem enfermidades que nós temos a medicina, nós corremos atrás e a maioria das vezes dão certo. Eles, é a parte medicinal aí, muitas das vezes eles ajudam a salvar vidas, porque eles são deixados por Deus. Mas, em primeiro lugar, ouvintes, é, quero dizer a vocês, não deixa por último, por, é, em segundo plano, não, mas que esteja no seu primeiro plano Deus, o nosso Criador, aquele que criou os céus e a terra, certo? Põe Ele à frente de tudo e Ele vai resolver os seus problemas, Ele vai te abençoar, certo? Vai fazer o impossível acontecer na sua vida, aquilo que você não acredita, você vai confiando nele, acreditando nele, você mesmo depois vai parar e meditar, mas meu Deus, como Deus é. Então, nós temos cultos abençoados, vocês participam, vai num desses cultos, vamos anunciar aqui, vocês vão pegar o endereço, vai comparecer na igreja mais próxima da sua casa e você vai alcançar um milagre para sua vida, né? Inclusive, Matheus, prepare um testemunho para que sejam de exemplo, para, melhor dizendo assim, para que os ouvintes ouçam e vejam que realmente Deus opera, somos nós, né? Pessoas que talvez, quantas e quantas que não acreditava, que estavam desenganadas, o médico dava a palavra que não, mas Deus, Ele é a última palavra, né? Melhor dizendo. É, muitos falam, não tem jeito, mas Deus é que dá a última palavra, não, eu vou fazer e Ele faz. Então vamos ouvir em primeiro lugar um testemunho e em seguida vamos entrar com os assuntos, né, os anúncios da obra de Deus.
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4: Meu nome é Silvia Ramos dos Santos. Eu tinha um câncer, né? Eu tinha um câncer no útero. Fazia direto o tratamento. E ali eu fui na clínica Faz, a japonesa mandou eu operar que eu ia morrer. E ali, eu, nas campanhas aqui na igreja pentecostal Deus é Amor, fiz a campanha, fiz ali aqueles meses e o Senhor me curou, né? E também eu tenho muitas bênçãos para contar, mas para abreviar. Então meu irmão, ele pegou a lepra espirose, e que essa doença pouco se salva. Então ali quando eu recebi a notícia, eu confiei no meu Senhor Jesus, aí ele foi para o UTI, aí toda a família veio, né? Então eles veio para despedir do meu irmão ali no UTI. Mas ali eu falava, Senhor, Tu é Deus da minha vida, tantos problemas o Senhor já resolveu, tantas curas que o Senhor já me deu. Se não for a hora, meu Pai, não for o momento, dá uma chance para meu irmão. E o Senhor tem muito plano com ele aqui na terra. Então ali eu entrei numa campanha de madrugada, às meia-noite, né? Eu fiz um voto com Deus e ali todos meus parentes que iam ali visitar ele não dava nada por ele. Ele todo inchado, em estado de coma. E eu ali confiando no Senhor. O Senhor falava assim para mim: minha filha, não temas. Lembra os que eu já fiz na sua vida, na vida dos seus? Falei: Senhor, eu não temo. E ali todo mundo desesperado. Aí quando eu fui na segunda visita, meu irmão já batia com o olho, aí já mexia assim com o pé. Ali no outro dia, quando eu fui, ele já estava ali com aqueles aparelhos, já tinha tirado aqueles aparelhos dos nariz dele, né? E ali ele já conversou assim comigo muito pouquinho. E ali eu agradeci, eu falei: muito obrigado. Continuei com a campanha de madrugada. Falei assim: Senhor, assim que ele sair, meu pai, assim que ele tiver alta do UTI, eu vou, meu Deus, contar esse testemunho. Contei na igreja onde eu congrego, né? Eu falei: Senhor, eu vou contar esse testemunho. Meu irmão já tá sã, né? Meu irmão já tá comendo, teve alta. Aí eu vim, né? Vim, voltei para São Paulo muito alegre. Porque o Senhor desta igreja, Pentecostal Deus é Amor, ele é um Senhor Deus vivo, poderoso nesta igreja, porque tem homem de Deus, tem mulher de Deus nesta igreja. Eu ainda vou contar muitas bênçãos que o Senhor fez na minha vida. Meu nome é Silvia Ramos dos Santos, moro na cidade de Tiradentes. Eu agradeço a oportunidade em nome do Pai, do Filho, do Espírito Santo e de Deus. Amém.
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2: Olha aí, ouvintes, vocês acabaram de ouvir. O que que vocês querem que eu fale mais? Depois de um testemunho tremendo como este, ouvintes. Agora eu pergunto para você, o que que você está esperando mais? Né? Confia, ouvintes. Vai, procura. Procura um milagre como este. A irmã Silvia, olha aí, a cura do câncer. Ela tinha um câncer no útero. Ela tinha um câncer no útero. Ela foi curada, ouvintes. É o que nós dissemos aqui há poucos minutos atrás. Muitos desenganam, muitos desfalecem, não, porque quando você é diagnosticado que tem essa doença, vem o desespero, vem a aflição. Não, dessa vez eu vou partir, vou deixar entes queridos, vou deixar minha família. É um dos primeiros pensamentos, mas ela acreditou, ela confiou em Deus, ela foi na igreja, fez voto, fez campanha de oração e ela foi curada para a glória de Deus. Não só isso, mas ela acaba também de relatar uma bênção do próprio irmão, né? Que ele pegou a tal de leptospirose. Realmente só Deus pode salvar, libertar dessa... E vocês ouviram a situação que se encontrava o irmão dela no hospital, mas ela acreditou, e ela fez o que deveria fazer, é acreditar, ter fé, entregar, certo? E nós temos que saber entregar. Quando nós entregamos e confiamos em Deus, nós põe na mão dele e esquece e só ora. Ele toma suas providências, ele faz o que tem de fazer. E ela recebeu esse grande milagre, curada do câncer no útero. Você está entendendo, ouvintes? E o teu irmão liberto dessa doença aí, ó, maligna também, que só Deus pode libertar. E agora, pastor, a minha doença não é o câncer. A minha doença não é leptospirose, não, é a coluna, é hérnia de disco, é tumor interno, é outras coisas mais, é problema no rim, é problema no sangue. Não, não importa, ouvintes, acredite, põe nas mãos do Senhor, fala: Senhor, olha como o Senhor fez na vida dessas pessoas, fazem na minha também, Deus vai fazer, ouvintes, viu? Não estamos aqui para, não... insistir, porque não, tudo pela fé, mas insistir, muito, podemos até dizer insistir, mas para que você seja abençoada. Talvez está desenganada aí, cabisbaixo, talvez já se entregou à doença, se entregou o problema, ouvinte. Não, você tem que se entregar o problema para Deus, certo? Levanta desta cama, levanta a tua cabeça, certo? Caminha, prossiga, viu? Olha para cima e fala, eu tenho um Deus, ele vai resolver o meu problema, ele vai curar minha enfermidade, ele vai fazer o que eu preciso, ele vai porque ele tem poder, a qual diz a Bíblia, que foi dado a ele poder nos céus e na terra, não há o que ele não possa fazer, certo, ouvintes? Confia, nós vamos passar aqui alguns anúncios da obra de Deus e Deus vai te abençoar. Veja bem, hoje na nossa sede aqui de Votuporanga, Votuporanga, atenção Votuporanga, bairros vizinhos, circunvizinho, chacras, sítios, olha, fazem lotações aí. Hoje aqui em Votuporanga, na rua Tocantins, anote o endereço aí, ó. Sem endereço não tem jeito de você comparecer. Mas na rua Tocantins, no número 3822, bairro Santa Elisa. Fica ali duas quadras abaixo da Praça São Bento, né? Logo que você, antes de chegar na Master Beef ali, né? E, então está a Igreja Deus e Amor. Horário agora, hein? Às 9 horas. Estão faltando 6 minutinhos apenas. Vai ter o Ministério da Oração ali. Os irmãos estará orando, círculo de oração, melhor dizendo, né? Buscando a presença de Deus, os obreiros, as obreiras. O meu cooperador Alberto pregando, orando pelos mais excelentes dons do Espírito Santo. Não importa, ouvinte, tem aquele negócio, mas eu não sou crente, eu sou católico.

que eu sou espírita, eu sou macumbeiro, eu sou não sei o que. Não importa, vá lá, ouvinte, a bênção de Deus é para todos, certo? Então vai lá e seja abençoado por Deus, o nosso Pai. Ele vai estar orando pelos dons do Espírito Santo. E não para aí, não. Não é só é isso aí, não. À noite, você não pode estar agora de manhã cedo. À noite, às 19 horas, vai ter a presença do presbítero. Eu conheço, hein? Presbítero Odair José, da cidade de Jales. É, presbítero Odair. É uma bênção também. Deus usa muito na palavra, nos dons, certo? E é à noite, às 19 horas, nesse mesmo endereço aí, aqui em Votuporanga, no culto da família. Ele estará apresentando a família, os demais obreiros estarão orando com ele, a igreja é orando juntamente com ele, em favor da família. E Deus vai abençoar. É o endereço, Rua Tocantins, 3822, bairro Santa Elisa. Compareça e seja abençoado por Deus, o nosso Pai. Atenção, irmãos e ouvintes do, ali de Álvares Florence. Álvares Florence, ó, um convite especial para vocês, hein? Hoje à noite em Álvares Florence, na rua Mato Grosso, número 245, bairro Igapira. Hoje vai ter uma surpresa ali, hein? Vai ter uma surpresa ali, certo? Em Álvares Florence. Vai ser uma grande vitória, certo? Nós vamos estar ali. Então, vocês são convidados ali, ó, para não ficar de fora. Álvares Florence, 245, bairro Igapira, no horário das 19 horas. Você é o nosso convidado para estar conosco. Sítios, chácaras, fazenda, você não pode perder, certo? Vai receber oração da igreja, vai ser abençoado, eu tenho certeza, e a bênção é grande na tua vida, tá bom? Então tá aí esse convite todo especial para você e para tua família. Olha, ouvintes, quero falar com os moradores da cidade de Cardoso. Atenção, Cardoso, Cardoso. A Igreja Deus e Amor, ela está, sede a igreja regional ali, né? Ela está na rua Urias de Paula e Silva, Urias de Paula e Silva, número 940, no centro de Cardoso. É, está a Igreja Deus e Amor. Hoje é aquele abençoado culto da família. E quem estará lá pregando a palavra, hein? É a nossa irmã jovem, Gabriela, ela é da cidade de Cosmorama, estará ministrando a palavra de Deus e orando em favor de todos, louvando a Deus. É uma bênção, essa jovem é muito usada por Deus, né? Prega, louva, e Deus usa tremendamente. Isso na cidade de Cardoso, no horário das 19 horas, no culto da família. É, Rua Urias de Paula e Silva, 940, no centro, pastor responsável, é o nosso irmão Edivaldo. Compareça e seja abençoado por Deus, o nosso Pai. Ouvintes, atenção, Fernandópolis, Fernandópolis, nós temos a igreja no Jardim Paulista ali, né? No Jardim Paulista, na Avenida Getúlio Vargas, 909, ali em Fernandópolis. E hoje, no horário das 19 horas, culto de Santa Ceia, culto de Santa Ceia. Sabe quem vai estar lá pregando a palavra de Deus, ministrando a palavra, ministrando a Santa Ceia, eu, nesse culto especial, culto de Santa Ceia? É o nosso querido irmão, presbítero Hamilton Mendes da Silva, né? No horário das 19 horas, né? Então vocês aí, os membros, obreiros do bairro Jardim Paulista, não pode perder de forma alguma esse culto de Santa Ceia, onde o culto de Santa Ceia é um culto memorial ao Senhor, é um culto que nós ali comemos e bebemos, alimentamos a nossa vida espiritual na presença de Deus. Então vocês é convidado para estar presente nesse culto hoje e receber a bênção de Deus. Avenida Getúlio Vargas, 909, Jardim Paulista. Ouvintes, olha, vamos ausentar por alguns minutinhos, hein? Alguns minutinhos não, segundos.
segundos. Vamos identificar as emissoras e já voltemos.

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0: ouvintes, você está ouvindo o programa Voz da Libertação. Eu disse que voltaria e já voltei. Você ouviu o programa pela Rádio Deus e Amor 98,1 FM. É, que Deus abençoe, divulgue, anuncie para o seu parente, seu vizinho, para ouvir essa programação. Isso é para quem gosta de ouvir coisa boa, coisa que edifica, coisa que transforma, tá? Deus abençoe. É um trabalho da Igreja Deus e Amor. Apresentação, sermão em Cristo, presbítero Wilson do Prato. E na técnica, nosso amigo de todos os dias, Matheus Camargo. Ouvintes, temos o nosso irmão Paulo. Ouvintes, Paulo. Paz do Senhor, irmão Paulo. Lá de Indiaporã, hein? Indiaporã. Que benção. Deus abençoe todos vocês aí de Indiaporã, que ouve o programa Voz da Libertação. Deus o abençoe ricamente. O irmão Paulo, ele quer ouvir o bonito louvor, choro, né? Ele quer ouvir o hino Choro com Débora e Léa. E que Deus o abençoe ricamente. Ele está oferecendo para todos os ouvintes, né? Então, você pediu e nós vamos tocar agora para a glória de Deus.
1: Pediu, tocou!
2: É para o teu nome, Senhor, este louvor. Para a tua honra, Senhor. Para a tua glória, porque só tu és merecedor, ó Pai. Consola agora o coração sofrido. Aquele que chora, Senhor. Enxuga as lágrimas, ó Pai. Aleluia!

quanta gente chorou nessa noite. E parecia que seu choro não tinha mais fim. E você veio até aqui nessa tarde. E você está sentindo a mão suave do Senhor enxugando as suas lágrimas. Porque a palavra de Deus diz que o choro pode durar uma noite, mas a alegria vem pela manhã. Creia nessa palavra, ele tira todo medo, todo rancor, todo ressentimento.

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2: Muito bem, ouvintes, vocês acabaram de ouvir esse bonito louvor aí, né? O Choro, cantado com a cantora Débora Ileia. Pedido do nosso irmão Paulo de Indiapurã. Deus abençoe em nome do Senhor Jesus. Ouvintes, olha, hoje quero dizer aos moradores da cidade de Fernandópolis ainda, hoje dia 12, claro, domingão, hoje culto da família também, um encontro de fé, amor e unidade, isto ali em Fernandópolis, na Igreja Deus e Amor, no bairro Palma Meninel, né? Na qual está na responsabilidade do presbítero Lucas Henrique, aquele que sempre está aqui apresentando o programa Voz da Libertação. E hoje esse culto abençoado, culto da família, palavra, louvor. Aí com certeza o milagre vai ser grande. O milagre vai acontecer. Sabe quem vai estar ministrando a palavra de Deus? Ele, com certeza, nosso irmão querido, o jovem Luiz Henrique, né? Ele que

0: com o telefone aqui local, certo? Mas participe conosco através de áudio aqui, né, no WhatsApp da igreja, e Deus estará abençoando, tá bom? Então vamos em frente, Zé. Não tem só no bairro Meninel, mas veja bem, nós temos mais outros cultos abençoados, certo? Mais outros cultos de poder e graça, certo? Na Igreja Regional de Urânia, preste atenção, Igreja Regional de Urânia, hoje no culto da família, certo? Vai estar ali no culto da família pregando a palavra, orando em favor de todos e também ministrando a Santa Ceia do Senhor, um momento de comunhão, gratidão e renovação espiritual. É isso mesmo, a Santa Ceia é isto, certo? Então, venha celebrar ali, venha lá celebrar com os irmãos, né, e participar da Santa Ceia, aqueles que estão em comunhão, no horário hoje, né, das 19 horas, presbítero Pedro estará ministrando a palavra de Deus, orando em favor de todos, e a bênção será grande na sua vida, tá bom? Vá e receba a bênção. O endereço é esse aí, né? Vamos ver aqui, cadê o endereço? Endereço. Não estou achando o endereço aqui, mas é na cidade de Urânia, e culto da família e culto de Santa Ceia do Senhor. Isso, Rua Travessa Bálsamo, número 376, no bairro Nossa Senhora de Fátima, certo? Vocês, membros, vocês, obreiros, vocês que estão em comunhão com a palavra do Senhor, devem estar presentes nesse culto de Santa Ceia do Senhor Jesus, tá bom? E vejamos bem, preste atenção, hoje domingo também, hoje domingo, na sede central de Ouro Oeste, Rua Francisco Chaves, número 1340, Ouro Oeste. Igreja Central está a cargo dele, presbítero Valdilúcio. E hoje é aquele culto de Santa Ceia, ele mesmo pregando a palavra, ministrando a Santa Ceia do Senhor Jesus, né? Ele vai fazer o que ordena a palavra, que na noite que o Senhor Jesus, ele foi traído, pegou o pão, deu graça, partiu e deu aos discípulos. E assim o Senhor também vai usar o nosso irmão presbítero Valdilúcio, que vai dar graça no pão, vai apresentar também, juntamente com o cálice ali, e todos vão comer e beber, como disse o Senhor Jesus, aquele que come e bebe, né, esse terá vida em si mesmo, certo? Então compareça em Ouro Oeste, na Igreja Central, nesse domingo, às 18 horas, e seja abençoado por Deus, o nosso Pai. Vamos para mais um louvor, né? As pessoas estão ligando, estão mandando seu áudio. A nossa irmã Sueli, Sueli Alcântara, lá de Monte Aprazível. Mãe Sueli, Deus abençoe aí, viu, pela tua participação, sempre participando, sempre ouvindo o programa Voz da Libertação. Tem áudio dela aí, ô Matheus? Sorta aí, vamos ver o que ela vai dizer aí, né, o pedido dela.
1: A paz do Senhor Wilson do Prado, tudo bem aí?
0: Tudo bem, graças a
1: Deus. Que está, graças a Deus, né? A gente está ouvindo esse programa abençoado, né?
0: Amém, Deus abençoe.
1: Que é uma bênção nos nossos lares, né? Graças a Deus. E eu queria ouvir, se for possível, o André Mendes, Porque Ele Vive. Eu ofereço para a família do pastor aí, Wilson do Prado, né? E para Vanessa, para o Lucas, enfim, para todos aí, né? E para todos aqui da minha família Alcântara, meu esposo Luciano, meu pai, minha mãe, meus irmãos, né? Meu filho, minha filha, enfim, todos nós aqui, família Alcântara, que estamos ouvindo essa programação abençoada aqui nos nossos lares. E Deus abençoe o irmão, tá? E eu peço oração

0: Também para nós. E Deus abençoe o irmão, a família do irmão aí, em nome de Jesus. Fica na paz de Deus. Um lindo dia abençoado para vocês aí, para nós aqui.
1: Se você vende produto físico, você precisa conhecer essa ferramenta que em segundos roteiriza.
2: Amém, irmã Sueli. Teve um probleminha aí no finalzinho aí, mas ouvimos muito bem. Deus abençoe, tá? Em nome de Jesus, tá todos reunidos lá, né? Mãe, papai, não tem coisa mais gostosa do que isso, né? Toda a família aí, Alcântara. Irmã Sueli, muito grato pela participação, tá? De coração, mandamos a saudação, um abraço fraternal para todos vocês aí, não só você, a sua família, mas os ouvintes que estão aí, talvez está ouvindo pelo aplicativo, pelo seu radinho, em Monte Aprazível. Que Deus abençoe. Tenha um domingo aí recheado de vitória na vida de todos vocês, tá bom? Que aceite a paz e o amor de Cristo em vossos corações. Então vamos ouvir, Matheus, esse bonito louvor pedido pela nossa irmã Sueli Alcântara.
3: Pediu.
4: Pediu. Tocou.
5: Quem veio adorar a Deus nessa noite aí? Eu creio que você não saiu do seu ar simplesmente por sair. Mas creio que você vem entregar o seu melhor pra Ele nesse lugar. Então adore a Deus comigo.

0: Muito bem, ouvintes, 9h21, programa Voz da Libertação. Mandamos a saudação para Sebastianópolis do Sul. Sebastianópolis, sempre ouvindo. Inclusive a mamãe da irmã Suelen, né? Sempre ligadinho no programa. Tem um irmão lá de Sebastianópolis, esqueci o nome dele, que ele sempre liga aqui pra gente. Fugiu da mente agora. O irmão Márcio da Chácara. É, a irmã Cidinha de Catua, a irmã Rita, esse povo que sempre liga pra gente aqui, a Manzilda. É, que Deus abençoe a vida de vocês, ótimo domingo, em nome do Senhor Jesus, tá bom? E tem também, né, os ouvintes lá de Cosmorama, Mandalva! Mandalva acabou de ligar pra gente aqui, olha. Ouvintes, tenta aí, né, o telefone não tá muito 100% não. Mas tem gente que está conseguindo ligar, 3421-6357, tá bom? Ouvintes, vamos para os anúncios da obra de Deus. Tem uma chamada aí do... hoje também, pensa bem, em Populina. Atenção, Populina. Populina, a Igreja Deus e Amor, ela está na rua Tiradentes, no número 2025, no centro de Populina. Hoje às 18h30, viu? Preste atenção, não é às 19h não, às 18h30 em Populina, tem aquele culto também da família, culto da família, o culto da família é uma benção, ouvintes. E a preletora, quem vai ministrar a palavra, é a Vanusa, né? Vanusa ou Vanusa, sei lá, Vanusa, né? É isso mesmo, Vanusa. Pastor responsável é o pastor Marcos Santos. Então vocês devem comparecer ali, que querem se abençoar. Deus vai usar essa irmã ali na palavra, no louvor, na oração. E você vai sair edificado para a glória de Deus. Populina, rua Tiradentes, número 2025, centro de Populina. E ainda também quero falar com os moradores de Paranapuã. Paranapuã, chegou a tua vez, hein? Paranapuã, Igreja Deus e Amor, está na Avenida José Pinato, no número 2135, no centro de Paranapuã. Pastor responsável, Marcos Santos. E hoje, domingo, claro, domingão aí, né? Prometendo aí frio no começo da semana, prometendo chuvas, né? É um domingo abençoado, graças a Deus por isso. E hoje, no horário das 19 horas, esse culto também da família em Paranapuã, a presença dele, claro, nosso irmão Washington, né? Ele estará pregando e orando em favor de todos. Paranapuã vai ser sacudida, vai ser chacoalhada pelo poder de Deus. Vá, leva tua família, leva os enfermos e eles vão ser abençoados em um nome do Senhor Jesus. Ouvintes, nós temos quatro igrejas em Votuporanga, sete regional, Rua Tocantins, 3822, bairro Santa Elisa, presença responsável, pastor Manuel Moraes. E hoje, agora está acontecendo o circo de oração com o cooperador Alberto. À noite, às 19 horas, presença do presbítero Odair José, da cidade de Jales, responsável, pastor Manuel Moraes. E temos no bairro São João, a Igreja Deus e Amor, certo? Bairro São João, a Igreja Deus e Amor, está uma benção também ali, né? No bairro São João, certo? Que está na rua Frioravante Poiane, certo? Na rua Frioravante Poiane, no número 2981. E na responsabilidade do pastor José Luiz, é benção, tá bom? Temos no Pouso Bom também, Pouso Bom, temos o anúncio aí, né? Temos o anúncio, o áudio, o convite do pastor Noel, e nós vamos ouvir aí o convite do pastor Noel aí para o culto de hoje, quem vai ministrar a palavra, e o endereço da Igreja Deus e Amor do Pouso Bom. Solta aí para nós, fazendo favor, Matheus.
1: Amados irmãos e ouvintes, bom dia a todos, na paz do Senhor Jesus Cristo. Quem sauda a todos, seu irmão em Cristo, presbítero Noel. Quero desejar esse domingo abençoado para todos em família, na presença do nosso Senhor e Salvador Jesus Cristo. E venho a lembrar e convidar os moradores do bairro Poço Bom e região aqui em Votuporanga para mais um culto abençoado hoje. Hoje é o culto da família. E a resposta de Deus para você, meu irmão, e para você, minha irmã, que comparecer ali a partir das 19 horas na Igreja Pentecostal de Amor do bairro Poço Bom, que fica na rua Leonardo Coma, 2645. Quem vai estar pregando a palavra de Deus e orando por todos que comparecer ali? O presbítero Elias, vindo da cidade de Fernandópolis. Compareça, irmãos, compareça, irmã, que Deus tem uma palavra para você. Tem unção, tem bênção, tem vitória. Leva nome de pessoas, leva amigos, parentes, pessoas que estão com dor no corpo, pessoas que estão com problemas difíceis. Leva, que a oração move a mão de Deus. E quando move a mão de Deus, a vitória, com certeza, é certa para você, meu irmão. E para você, minha irmã, que Deus abençoe até às 19 horas, em nome de Jesus.
0: Amém, presbítero Noel, Deus abençoe. Então tá aí, ó, lançado o convite, hein? Você não pode perder não, hein? Não pode perder, porque perder um culto na Igreja Deus e Amor é perder a benção de Deus, tá? Então, culto na... Eu já disse aí o endereço do São João... Eu já disse o endereço da sede regional, aí o pastor confirmando o endereço do bairro Poço Bom. E nós temos também no bairro das Paineiras, certo? Ali na responsável pelo pastor Laércio. E vocês aí do bairro das Paineiras devem comparecer também nos cultos aí e receber a vitória de Deus para a sua vida, né? O bairro das Paineiras, olha, presta atenção, fica na Avenida José Silva Melo, 2061, na Chácara das Paineiras, certo? Compareça e seja abençoado por Deus. E olha, Floreal, atenção, Floreal. Floreal está de parabéns na responsabilidade da nossa irmã Márcia, o Jorge, os demais irmãos apoiando ali. A Igreja de Floreal, que está na rua Luiz Favarone, número 408, no centro de Floreal. Hoje é aquele culto abençoado, só não sei quem vai estar pregando, mas eu sei que Deus vai abençoar tremendamente, tá bom? Temos a igreja em Valentim Gentil, na rua Arthur de Oliveira, 144, no centro, pastor Éder Ferreira. Vá lá, receba a bênção para a sua vida. E Andeara, na rua Doutor Octaviano Cardoso Filho, número 108, no centro. Na responsabilidade dela também, nossa irmã Márcia. Um abraço, a saudação para todos vocês aí de Andeara, Manleia, né? E o Jorge também, Deus abençoe ricamente vocês em um nome do Senhor Jesus, né? E vemos aqui também a Igreja de Paris, a Igreja de Paris. Olha, daqui a pouco nós vamos soltar a chamada de Paris aí, né? Para os irmãos aí comparecer. E hoje tem aquele culto abençoado em Paris. Vamos ver aqui que se nós pega o endereço de Paris para divulgar para vocês aí o culto de hoje. Hoje é aquele culto abençoado, mas... Sem ir lá, você não vai ser abençoado, não. Tem que ir. Tem que ir no culto, né, Matheus? Então, a Igreja de Paris, ela está na rua Cardeal Dom Sebastião Lemes, número 151, no Residencial São Pedro, certo? E hoje aquele culto de vitória, né? Será ministrando a palavra, com certeza, o pastor ou a esposa dele, nosso irmão Luiz, nossa irmã Luísa também, né? Maria Luísa, vai ser uma benção. Saudação para todos vocês aí, se você estiver sintonizado, Deus abençoe a vocês. Então, hoje aquele culto abençoado, culto de libertação para a glória de Deus. E terça-feira, a Santa Ceia do Senhor Jesus, tá bom? Aí em Paris, aonde nós vamos estar com vocês aí, ministrando a Santa Ceia do Senhor Jesus para a glória de Deus, o nosso Pai. Isso na terça-feira. E hoje, com certeza, a irmã Luísa, Maria Luísa, estará pregando e orando pelos dons, tá bom? Que Deus abençoe a todos vocês aí da cidade de Paris. Vamos para mais um louvor? É? Vamos para mais um louvor? Mon Aguinaldo, lá de Guarani. Tem áudio dele aí, Matheus? Tem áudio dele aí? Vamos ver o que, ele está falando com a gente aí. É lá de Guarani do Oeste, ouvindo a programação. Então vamos ouvir em nome de Jesus.
2: Com a paz, Senhor, irmão Guarani do Oeste. Ouvi um hino, Deus Salva o Mar, oferece todos os ouvintes, toda a população de Guarani do Oeste, Ouro Oeste, Brasitânia, e todos que estão ouvindo a voz da libertação, Lucas, Vanessa, Rodrigues, Diaco Manuel, todos os homens que estão ouvindo a voz da libertação, vai a paz do irmão Rinaldo de Souza Oliveira de Guarani do Oeste. Deus Salva o Mar.
0: Amém, irmão Aguinaldo. Deus abençoe você, né? Sempre participando. Então, ele está pedindo esse bonito louvor aí. Que Deus abençoe. Ele está oferecendo para todos os ouvintes, os irmãos de Guarani, os irmãos de Indiaporã, Ouro Oeste, oferecendo para o presbítero Luca, para o presbítero Manuel Moraes, para Vanessa Rodrigues. Deus abençoe, irmão Aguinaldo. Então, vamos ouvir. Deus abre o mar.

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1: Muito bem, ouvintes! 9:36, programa Voz da Libertação. Deus abençoe todos vocês. É, que Deus possa derramar bênção em vossas vidas, em nome de Jesus. Mandamos a saudação para a irmã Isabel, ali, né, que sempre está ouvindo juntamente com a esposa essa programação. Os irmãos do bairro ali da Colina, do bairro Colinas, que Deus abençoe vocês, em nome de Jesus. É, também a irmã Luísa, nós vimos a irmã Luísa na quarta-feira, o povo ali do São João, Deus abençoe em nome de Jesus, o irmão Orivaldo com a família, o Morivaldo, Deus abençoe ricamente em nome de Jesus, a você e tua casa, e tua parentela, viu? E, então vamos, também temos mais louvores aí, mais pedido aí, hein? É, a irmã lá de Cosmorama, era sempre, né? Mandalva, Deus abençoe todos vocês aí de Cosmorama, certo? Vamos ouvir a Mandalva falando? Ah, ela ligou. Ah, só ligou, né? Ela ligou, né? Ela tá pedindo qual o louvor? É Fogo na Seara. Isso. Fogo na Seara do Inimigo, é isso? Então, ela tá oferecendo para toda a tua família, os ouvintes, para a irmã Geni lá de Roseira, enfim, para todos a tua família ali de Cosmorama, e para nós aqui. Então vamos ouvir, em nome de Jesus, esse bonito louvor, Fogo na Seara do Inimigo.
2: Pediu.

Muito bem, ouvintes! Que bota fogo na seara do inimigo, pedido da nossa irmã Dalva. Deus abençoe em nome de Jesus. Ouvintes, preste atenção, ó. Nós temos a Igreja Deus e Amor, aonde? Em Sebastianópolis do Sul. Preste atenção neste recado aí, hein? Nesse convite aí para você, ó. Em Sebastianópolis do Sul, a Igreja Deus e Amor, ela está na rua Albino Salvione. É isso mesmo, Salvione. No número 451, no centro de Sebastianópolis do Sul. Certo? E a irmã Suelen, ela tem o prazer, a imensa satisfação, um imenso prazer de convidar todos vocês aí de Sebastianópolis do Sul para hoje ainda, hein? Hoje, domingo, no horário das 19 horas, aquele culto abençoado, e vai ser mesmo, hein? Culto da família. Vai estar pregando a palavra de Deus, orando em favor de todos, sabe quem? Nosso querido companheiro de trabalho, Carlos Richard. E uma benção, hein? Uma palavra tremenda, uma oração poderosa. Deus tem usado tremendamente. E vocês aí não podem perder de forma nenhuma em Sebastianópolis do Sul. A Igreja Deus e Amor ali está na responsabilidade dela, da nossa irmã Suelen, que é uma benção também, né? Está aí com esse amor tremendo, né? Lançando esse convite para vocês aí de Sebastianópolis do Sul. Fazem lotações aí de carro, chama as pessoas e leva para a igreja ali de Sebastianópolis do Sul, nesse endereço. Vamos ver se eu consigo falar. Rua Albino Salvione, Salvione 451, no centro de Sebastianópolis do Sul. Vocês estão convidados, vá lá e receba a vitória para a sua vida. Ouvintes queridos, ouvintes amados, olha, Deus está abençoando, olha só, vamos para mais um anúncio aqui rapidinho. Floreal, nós dissemos, né, passamos agora há pouco o endereço de Floreal, né, e Floreal hoje vai ser o culto da família. Nossa irmã Rafaela, aqui de Votuporanga, ela estará lá pregando a palavra de Deus e orando em favor de todos, né, no culto ali da família, em Floreal, que está a cargo da nossa irmã Márcia. Floreal, vou dizer o endereço para vocês aí, tá? Para vocês comparecer ali em Floreal. Rua Luiz Favaroni, 408, no centro de Floreal. Portanto, a nossa irmã é Rafaela, pregando, louvando. Deus usa muito a irmã Rafaela na palavra, na oração, no louvor. E vocês de Floreal vai receber a bênção se comparecer em o nome de Jesus. Ouvintes queridos, não esquecendo, hein? Atenção, Álvares Florence. Não esqueça, hein? Álvares Florence, hoje é um convite, eu faço esse convite para vocês. Na Igreja Deus e Amor ali em Álvares, está na rua Mato Grosso, número 245, no bairro Igapira. Vocês todos aí de Álvares, tá enfermo, tá problemático. Ah, mas eu não tô aguentando nem ir. Mas faz, esforça, né? Esforça que Jesus vai te ajudar, né? Você vai sair de lá curado para a glória de Deus, tá bom? Horário das 19 horas, nós vamos estar lá, eu, minha esposa, e uma surpresa ali hoje em Álvares Florença, em nome de Jesus, certo? E não esqueça, sede regional aqui de Votuporanga, Tocantins, 3822, bairro Santa Elisa, presença do nosso querido presbítero Odair José, vindo da cidade de Jales, pregando e orando pelos dons do Espírito Santo. Culto da família.

Ouvintes queridos, ouvintes amados, não esquecendo também dos bairros, né? Bairro Pozubão, foi lançado o convite aí, né? Onde você vai receber a bênção de Deus. Parise também, né? Rua, ali em Parise, Rua Cardeal, ali. Cadê o endereço aqui? Vamos devagarzinho aqui, sem... Não dá para nós passar, né? Eu sei que é bênçãos. E assim por diante. Esses endereços aqui, esses anúncios, tudo do dia de hoje, tá, ouvintes? Tudo do dia de hoje, para você não se confundir, certo? É só comparecer e ser abençoado por Deus, em nome do Senhor Jesus, certo? Compareça, vai lá. Não precisa contar o teu problema pro pastor. Não, fica... não tem que falar pro pastor. Não, você tem que contar o teu problema para Jesus. Apenas pro pastor, você pede oração. E ele vai ajudar você em oração. E por intermédio dele, Deus vai te abençoar. E em Paris, então, o que eu estava dizendo aqui, na Rua Cardeal Dom Sebastião Lemes, número 151, no bairro Residencial, no bairro São Pedro, né? Residencial, bairro São Pedro, certo? E vocês comparecendo, a bênção é grande na sua vida. Pastor Luiz e a irmã Luísa, o Antônio, né? A irmã Isabel, as demais pessoas estão ali todos reunidos na presença de Deus, orando em favor de todos que comparecerem.

0: Mês da restauração. É, mês da restauração. É, Deus restaura o que é... restaura o que o inimigo roubou. É, é uma campanha de poder. É, isso é na Igreja Central de Ouro Oeste, que está a cargo do presbítero Lúcio, Valde Lúcio, Rua Francisco Chaves, número 1340. E ontem foi o segundo dia dessa campanha, e dia 18 vai ser o encerramento. Pregadora Cleide, vai ser uma benção de Deus, né, irmã? É, prega a palavra de Deus e vai ser uma benção, né? É Cleide mesmo, é isso mesmo, né? Então vocês são convidados de honra para receber, comparecer nessa campanha aí de bênção, de milagre e de libertação. E como sempre ouvites, né, todos os domingos de manhã temos um ciclo de oração aqui na nossa sede regional de Votuporanga, na rua Tocantins, número 3822, bairro Santa Elisa. Ouvintes, vamos ler a palavra de Deus e em seguida nós entramos em oração para a glória de Deus, o nosso Pai. Ouvintes, dá tempo ainda, né? Dá tempo ainda. Temos um áudio aqui também da irmã Isabel, né? Meio corrido, mas dá tempo. Solta aí, ô Matheus.
1: A paz do Senhor, irmão presbítero Wilson Prado. Irmão, eu gostaria de ouvir o louvor com Débora Kids. O louvor Jesus ama as criancinhas. Esse louvor eu quero oferecer para meu netinho André Júnior e a minha netinha Isabela, que está aqui, irmão. Estou em sintonia com a programação. Ofereço para eles e ofereço também para todos os ouvintes. Deus abençoe, irmão presbítero Wilson. Fica com Deus, a paz do Senhor.
0: Amém. Deus abençoe, irmão Isabel, as crianças aí, né? As netinhas ouvindo o programa. Então vamos ouvir para a glória de Deus.
2: Pediu.

0: Neste momento, prepare o seu coração e preste bastante atenção numa palavra vinda do coração de Deus ao seu coração.
1: O amor é paciente. O amor é bondoso. Não inveja. Não se vangloria. Não se orgulha. Não maltrata. Não procura seus interesses. Não se ira facilmente. Não guarda rancor. O amor não se alegra com a injustiça, mas se alegra com a verdade. Tudo sofre, tudo crê, tudo espera e tudo suporta. 1 Coríntios 13, 4 ao verso 7. Ouvintes, amor, né? Deus é amor. Amou o mundo de tal maneira que enviou o teu filho único, né? Para que o mundo, né, fosse salvo por ele. E nós aprendemos por intermédio desses três versos sobre o amor. E fala a palavra nesta manhã para mim, para nós, sobre o amor. Aonde há amor, ouvintes, é a paciência. Aonde há amor, há bondade, né? E o amor, aonde há amor, não há inveja. Você está entendendo, Mateus, que é a palavra de Deus? E aonde há amor, a pessoa, né, naquele coração que tem amor, a pessoa não se vangloria. O que isso quer dizer? Não se exalta, não se, se põe lá nas alturas, despreza os outros. Não se orgulha. Aonde tem o amor, não, a pessoa não é uma pessoa orgulhosa, mas é uma pessoa amorosa, uma pessoa bondosa, uma pessoa humilde. O amor não maltrata. Não, de maneira alguma. Quem tem amor não maltrata. Antes, trata as pessoas com lealdade, com amor, com carinho. Não procura ser os seus interesses. Olha aí, não procura os seus, os seus interesses. Não se ira facilmente. E quantos que dizem eu tenho amor, mas tudo o contrário dessas palavras, né? É invejosa, né? Não é uma pessoa amorosa, não é uma pessoa bondosa, se ira facilmente, né? Ainda disse mais, não guarda rancor. Um coração cheio de rancor, ô Mateus, ela está totalmente distante de Deus, né? O amor não se alegra com a injustiça, quer dizer, não se alegra com a derrota, com os dos outros, mas se alegra com a verdade. E fala aqui, ó, tudo sofre, tudo crê e tudo espera, tudo suporta. Aconteça o que acontecer, tudo sofre, tudo crê e tudo espera e tudo suporta. Venha o que vier, aconteça o que acontecer, você resiste, você aguenta, você está firme. Por quê? Porque o amor é paciente. Amém? Que Deus abençoe e oramos agora em o nome do Senhor Jesus.
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1: Santíssimo Deus, Pai de poder, de graça e de misericórdia, Deus de paz, Deus de amor, Deus altíssimo, Deus benigno, Deus de misericórdia, eu venho orar aqui agora pedindo perdão dos meus pecados, que este amor, Senhor, passe a existir realmente na pura verdade dentro do meu, dos nossos coração. Que esteja dentro dessa palavra a nossa vida, Senhor. Abençoa os nossos ouvintes que ligaram para nós, que mandaram suas mensagens, o seu áudio. pedindo, Senhor, talvez a oração, Paulo de Idiaporã, a irmã Sueli Alcântara, Senhor, todos os seus familiares estão lá reunidos em Monte Abrasível, a irmã Dálvaro de Cosmorama, a irmã Luísa, né? Também ela pediu louvor, nós esquecemos de anunciar, mas Senhor, abençoa em nome de Jesus a irmã Luísa, a irmã Eva, Senhor, em nome de Jesus, Senhor, nós pedimos de todo o nosso coração, abençoa o meu lar, a minha casa, a minha família, minha esposa, os meus filhos. Senhor, cobre-nos com teu sangue, abençoa de forma tremenda, de forma gloriosa. Essa pessoa, Senhor, que talvez esteja, Senhor, não por ela mesma, mas o inimigo que tem trazido mágoa, tem trazido rancor, tem trazido coisas que distancia ela do Senhor. Senhor, faz a obra, cura, liberta, transforma, arranca este mal, essa dor da coluna, da cabeça, dos braços, essa pressão, Senhor, regula, Senhor, em nome de Jesus. Senhor, esse problema aí da depressão, Senhor, em nome de Jesus, faz a obra, Senhor. Esse problema no rim, esse problema no coração, Senhor, essa má circulação no sangue. Senhor, abençoa a irmã Isabel também, que mandou o áudio para nós, Senhor. Em nome de Jesus te peço, Senhor, cobre com o teu sangue, nos guarda, nos livra, em o nome de Jesus. Amém e amém. Ouvintes, quero dizer para você, irmão, gostaria de aceitar Jesus. É só levantar a mão aí agora. Por que que ainda não fez isso? Aproveite, faça agora. Levante a tua mão, aceite Jesus como único e suficiente Salvador da sua alma. Fala assim comigo, ó Senhor Jesus, eu te aceito como único e suficiente Salvador da minha alma. Escreve o meu nome, Senhor, no livro da vida, porque no último dia vai ser aberto os livros, principalmente o livro da vida e o livro das obras. Senhor, eu quero que o meu nome esteja lá, porque se ele não estiver lá, eu não serei salvo. Mas escreve agora o meu nome no livro da vida e sela com teu sangue. Você que está afastado, né? Você aceitou Jesus e você afastou. E aí, como fica? Levante a sua mão e diga comigo, Senhor, novamente, eu quero voltar para o Senhor. Fazer como filho pródigo, voltar para tua casa. Senhor, eu creio que o Senhor me aceita, o Senhor me recebe, eu tenho certeza disso. Escreve, Senhor, o meu nome lá no livro da vida agora, novamente. Em nome de Jesus, eu te peço e te agradeço. Amém e amém, Senhor Jesus. Vitor, chegamos no final de mais uma programação, programa programa Voz da Libertação, pertencente às igrejas Deus e Amor. Na comunicação com vocês nessa manhã foi desse que vos despede com a paz do Senhor Jesus, presbítero Wilson do Prado. Deus abençoe a todos vocês, Deus abençoe Mateus e fiquem todos na paz de Cristo Jesus.

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3: Deu. Tá demorando, não está. Tá demorando, não está. Está no tempo de Deus. O povo ficou curioso para saber por que Zacarias não fala. Zacarias teve visão dentro do templo? Zacarias teve revelação dentro do templo? Não. Parece que estou vendo eu, não diz a Bíblia, mas podemos conjecturar Zacarias apontando para sua esposa, para a barriga, para a gestação e dizendo, é ele. Ninguém entendia nada. No capítulo 1 de Lucas, versículos 57, 64 a seguir, a Bíblia vai dizer, João Batista nasceu exatamente como Deus havia anunciado. Você está entendendo como é bom servir a Deus? Deus não acrescenta e nem tira, é do jeito que Ele te prometeu. O Senhor falou para Abraão, sai do meio da tua parentela e vai para a terra que eu te mostrarei. Aí o Senhor colocou uma bênção sobre ele. Os que te abençoar serão abençoados. Os que te amaldiçoar serão amaldiçoados. Bendito será todas as famílias da terra. Aí Deus apontou para ele e disse, tu serás uma. E Deus não acrescentou e nem tirou. Porque o que Deus fala a ele, o que Deus fala a ele, vale a pena esperar, porque o que Deus fala, Ele cumpre. E quando nasce João, ou a Bíblia diz que quando nasce João Batista, quando a criança nasce, o primeiro choro é o primeiro glória de Zacarias. E Zacarias vai servir e vai dar testemunho. Não duvide do que Deus é capaz de fazer. Nove meses, meu querido irmão, é o período de uma vida para ser formada. Formada para poder sair de dentro de um ventre, 9 meses, ou seja, 54 semanas, por aí mais ou menos, ele vai nascer e o homem vai voltar a falar dando uma lição. Não duvide do que Deus é capaz de fazer, porque quando Deus quer abençoar alguém, ele não pergunta para o seu inimigo se você pode ser abençoado, ele não vai perguntar para os teus pais, para os teus avós, para os teus tios, para o teu pastor, para o teu parente, se você está apto para receber a bênção ou não. Deus vai trazer a bênção e vai te dar, pronto e acabou. Se tem uma coisa que Deus tem com ele, se chama decisão. O que Deus decidiu, ninguém revoga. Se ele decidiu, não vai adiantar falar, não vai adiantar querer atrapalhar, não vai querer, meu querido irmão, parar na frente de Deus e apontar. Ela não pode, ele não pode, ele não pode, ela não pode. Deus está dizendo pode, porque todas as coisas ela pode naquele que fortalece ela. Entenda que quando Deus quer abençoar alguém, ele não vai perguntar quais são os diagnósticos do médico, ele não vai perguntar por quantos consultórios você passou, por quantas cirurgias você passou, não. Ele vai apontar altar e vai dizer: recebe o que você pediu, recebe o que você pediu, recebe o que você pediu, recebe o que você pediu. Não, mas eu não posso. Pode, pode, porque quem faz é Deus, quem opera é Deus. Quando Deus foi dar bênção para Zacarias, Deus não perguntou se ele estava com 70, 80, 90, não. Deus disse: ei, eu quero te dar e o tempo é meu e quem age sou eu. É uma gravidez de risco, fica tranquilo, porque aquele que te prometeu, ele cumpre. Aquele que te prometeu, ele livra. Aquele que te prometeu, ele sustenta. Aquele que te prometeu está dizendo: mil cairão ao teu lado, 10 mil à tua direita, e tu não serás atingido. Aquele que te prometeu te habilita, aquele que te prometeu te capacita, aquele que te prometeu abre porta onde não há porta, aquele que te prometeu vai te atrair, vai tirar os obstáculos do teu caminho. Prepara, porque tem coisa do céu chegando para a crente aqui. Eu já estou ouvindo Deus falar aqui, eu já estou recebendo algo de Deus aqui. Ele ouviu a tua oração, ei jovem, ele ouviu a tua oração, ei ancião, ele ouviu a tua oração, ei obreiro, ele ouviu a tua oração, ele ouviu, ele ouviu, ele ouviu, ele ouviu, ele ouviu, ele ouviu, aleluias, aleluias. Quando Zacarias obedeceu e deu ao menino o nome de João, sua boca abriu. As promessas de Deus, elas não falham. Deus não é homem que promete e volta atrás. Não, ele prometeu, ele vai cumprir. É nós que atrasamos, como eu disse no início, a promessa se cumprir. É nós. E muitas vezes nós estamos tão perto da bênção, só falta mais um passo. É aí que nós desistimos. E nós não vamos desistir. Vamos arrastando, chorando, gemendo, mas nós vamos seguir. Por que, pastor, tudo isso? Por uma bênção? Porque vai valer a pena. Vai valer a pena. Vai valer a pena, meu irmão, vai valer a pena. Como que vai valer a pena? Porque o que os teus olhos não estão vendo, Deus já está preparando para ti. E não tem como, guarda essa no seu coração. E todas as vezes que o desânimo vir dominar você, você vai soltar esta palavra: não tem como esperar coisas pequenas de um Deus tão grande que nós servimos. Não tem como esperar coisas pequenas de um Deus tão grande que nós servimos. Não, meu irmão, com Deus não é diminutivo, com Deus é aumentativo. Pode perceber, as 5 pães alimentou 5 mil, era um pouquinho de azeite, se tornou uma empresária. Entenda, com Deus não tem coisa pequena. Não, meu irmão, Deus não é o Deus da miséria, Deus é o Deus da prosperidade. Por isso que

Casa, sonhe alto. Deus te prometeu um carro, sonhe alto. Deus te prometeu a faculdade, o trabalho, sonhe alto. Deus te prometeu, meu querido irmão, bacharelado, sonhe alto. Deus te prometeu, pode ficar tranquilo, porque o que Ele te prometeu, Ele vai cumprir. Deus não vai dar nada pela metade para ninguém. Quem dá pela metade é o diabo, porque ele arranca a outra metade e acaba ficando sem nada. Deus te dá por completo, por completo. Por isso eu tenho uma palavra para você: não duvide por causa da circunstância, não limite Deus pelo que os seus olhos vê. Continue orando, esperando. O Deus que te prometeu, Ele é fiel para cumprir. Talvez você esteja esperando um milagre, uma cura, uma restauração ou uma resposta há muito tempo. Lembre-se, Deus não perdeu o controle. Se Ele te prometeu, Ele fará, a qualquer momento chegará. Por que, pregador? Porque no livro de Lucas, capítulo 1, versículo 37, porque para Deus nada é impossível, nada é impossível, nada, nada. Fique em pé que eu quero orar por você. Fique em pé, por gentileza, que eu quero orar por você. Olha para quem está do seu lado, afirma para ele: não duvide, creia somente e verás a glória de Deus. Levanta esta mão que Deus te deu, levanta. Não, eu disse: levanta esta mão que Deus te deu. Depois de uma mensagem dessa, você não tem que ficar mais com a mão arriada. Agora é mão levantada. Se tem uma coisa que o diabo tem medo, é quando tu levanta as mãos. Por quê, pregador? Tu está dando um sinal que tu está vivo. Eu estou vivo. Olha eu aqui. Levanta esta mão que eu quero orar por você. Eu quero orar pela tua casa, eu quero orar pela tua família. Mas antes de eu fazer esta oração, eu preciso orar por aqueles que já estão decididos. Pastor, eu estou decidido, eu quero uma vida nova. Pastor, eu estou decidido, eu preciso viver com Deus. Eu estou decidido, sem Deus eu não sou nada. Eu quero orar por você que já está decidido nesta manhã sair daqui com uma vida transformada pela presença de Deus. Levanta suas mãos. Você que quer fazer isso, sai do teu lugar e vem. Só quero orar por quem precisa de uma mudança. Sai do teu lugar e vem. Vem para cá que eu quero orar por você. Levanta tuas mãos e vem. Só tem um que pode mudar o cenário que você está vivendo. O nome dele é Jesus. Levanta tuas mãos e vem. Sua alma está gritando: eu preciso de Deus. Faça como já fez esta vida. Cadê a segunda pessoa? Você não pode começar a sua semana do jeito que você terminou. Para começar uma nova semana digna de abençoado por Deus, se faz necessário sair do teu lugar e venha, venha, porque Cristo te chama. Vem. A minha alma está longe dos caminhos do céu. Eu era.

Cadê a segunda pessoa que eu estou esperando você para viver uma vida nova? A Bíblia diz no livro de Êxodo 15, quando ouvires a voz do Senhor teu Deus, não endureçais o vosso coração. Vem, você não pode continuar nesse calabouço que você estava. Vem, senhorita, vem, jovem. Vem, porque eu quero te receber hoje nesta manhã. Vem, porque Deus pode te libertar desse casulo que você está vivendo. Saia desta mazela que você está vivendo e venha ao encontro de Jesus. Para mim.

mais alguém? Levanta as mãos e venha ao encontro daquele que quer abraçar a sua alma. Nós não podemos dizer não para Deus num momento como este que você está vivendo. Saiba de uma coisa, Deus já decidiu te fazer uma promessa. Se não fosse a promessa de Deus, irmãos, escute essa. Eu não estaria aqui, você não estaria aqui, vocês não estariam aqui, aqueles que nos ouvem não estariam também. Ainda estamos vivos e de pé porque existe uma promessa. Eu fui acometido 5 vezes a Covid-19, uma pior do que a outra. Quando o enfermeiro e o médico olhou para mim, ele disse assim: se der positivo, já dá um tchau na sua casa e vem correndo para o hospital, porque nós vamos te entubar. Já prepara tudo lá e organiza tudo lá, porque o peso que tu tá, 155 quilos, já pode preparar até o caixão, porque tu vai sair do hospital morto. Eu falei: doutor, aonde eu faço o exame? Tal lugar. Ele está me esperando até hoje lá com o resultado, que eu não voltei lá. Porque existe uma promessa de Deus que vai se cumprir. Eu estou falando com pessoas que passou por problemas piores, por situações piores, e você está vivo porque existe uma promessa que vai se cumprir. Mas eu já estou velho. Velho está o diabo, tu está jovem ainda. Velho está o cão, velho está o teu passado, tu está jovem ainda. Está jovem ou não está, mãezinha? Está jovem ainda, até estufou o peito, estou jovem. Levanta as mãos que nós vamos orar. Vamos orar, isso, vamos orar. Vamos orar por essas 2 vidas. Em casa tem alguém nos ouvindo que precisa de Jesus. No presídio tem alguém que precisa de Jesus. Então levanta as mãos, vamos orar por essas 2 vidas preciosas aos olhos do Senhor. Aqui na sede mundial está um silêncio, mas no céu está uma festa tremenda por essas 2 almas. Levanta as mãos, vamos orar por eles. Levanta as mãos, você que está em casa, toma essa decisão agora e diga: Senhor Jesus. Diga com mais fé, diga: Senhor Jesus, salva minha alma, liberta minha vida, transforma para a tua glória.

0: da minha vida. Começa dando glória, glória, glória, glória. Oremos por essas vidas, oremos por essas almas, oremos por aqueles que nos ouvem, que estão até agora neste momento de joelhos dobrados. Ora por eles, irmãos obreiros, ora por elas, irmãs obreiras. São os futuros obreiros, pastores desta igreja que Jesus salvou nesta manhã. Ó Deus, eu entrego nas tuas mãos, Senhor. O Senhor salva, o Senhor liberta. Nós não daremos lugar à dúvida, mas daremos lugar à fé, porque nós cremos no poder sobrenatural dos céus. Trabalhe em nosso meio, trabalhe, Senhor, salvando e libertando, em nome de Jesus. Diga amém. Pastor João, conduza ele até ali, deixa o nome do Senhor lá para nós estar orando. Querida irmã obreira, dá um abraço nela, conduza ela também lá. Isso, pode bater palma e dar glória para Jesus. Se tem festa na terra, tem festa no céu. Então dá uma glória para Jesus por essas almas. Isso, tem a terceira pessoa, leva lá também. Pode louvar a Deus, pode exaltar, pode glorificar a Deus. Queridos irmãos, permaneçam em pé. Hoje é o primeiro dia da semana, eu tenho poucos minutos. Já vamos encerrar para você voltar para casa abençoado. Eu quero fazer a oração para Deus te abençoar muito mais do que já tem abençoado. E quem crê que Deus pode abençoar? Eu quero fazer uma oração com vocês. Esta será a semana da bênção. Quem crê assim, diga glória a Deus. Vai ser a semana da surpresa de Deus. Quem gosta de receber surpresa? Quem gosta? Quem gosta de receber presente aí? Quem não gosta, né, meu irmão? Quem não gosta? Eu quero fazer uma oração para Deus te presentear esta semana. Quem crê assim? Quem crê? Até sexta-feira Deus vai surpreender a sua fé. Até que dia? Até que dia? Se Deus não te surpreendeu, para até de pregar esse evangelho, porque eu conheço o Deus que eu sirvo e que está falando comigo. Levanta para Deus o teu voto. Me dá um voto aqui, Pastor Wilson, pega lá para mim rapidinho. Eu quero fazer um voto com você que crê. Esta semana é a semana da decisão. E o que Deus decidiu já está decidido. Alguém pode revogar a decisão de Deus? Quem foi revogar a decisão de Deus foi ferido com as 10 pragas sobre o Egito. Não vá contra a decisão de Deus. Se Deus decidiu, está decidido. E eu quero fazer uma oração com você, porque Deus decidiu te abençoar. E quem crê que Deus decidiu te abençoar? Deus já decidiu que aquela causa é tua. Deus já decidiu que aquela casa é tua. Deus já decidiu que a compra do carro. Eu quero fazer um voto com quem crê. E olha que voto lindo, voto da prosperidade. Quem crê que Deus pode te dar uma vida melhor? Sai do teu lugar e vem pegar esse voto aqui, só quem crê. Nós vamos fazer um voto com Deus já, o nome do nosso Deus é já. Nós vamos dar um tapa na cara do cão com esse voto agora. Vamos dar um tapa no pé do ouvido do cão com esse voto agora. Porque ele queria te ver na miséria. Na miséria vai ficar o cão e tu vai ficar debaixo da bênção da prosperidade. Agarra o voto, faça esse voto e tu vai ver um sinal de Deus no decorrer desta semana. Tem alguém que tem dinheiro para receber e não sai de jeito nenhum. Vai sair, porque Deus já deu ordem. Diga: larga o que é meu, Satanás, larga o que é meu. Tem gente que esta semana vai ter aumento de salário. Se um patrão saber, já tem aumento de salário. E esta semana o teu telefone vai tocar, o concurso público já está aprovado, vai ter um reboliço na empresa. Deus vai te colocar por cabeça, porque esta semana Deus não te trouxe simplesmente por trazer. Deus não te trouxe simplesmente por trazer. Eu não estou falando com quem está cheio de fé. Eu estou falando com quem está na fé. Eu não estou falando com quem está com dúvida. Eu não estou falando com quem está com a dúvida no coração. Não vai dar em nada. Não vai. Deus está dizendo: já começou a acontecer milagre. Diga, já começou a acontecer milagre. Levanta para Deus que nós vamos orar. Eu não espero mais, porque a hora já não dá mais. Quem pegou, pegou. Quem não pegou, vai ver esse povo contando a bênção. Aí vai te bater aquela dor. Sabe qual a dor? A dor do arrependimento. Por que eu não fiz aquele voto? Todo mundo contando a bênção e tu vai dizer: por que eu não fiz aquele voto? Isso já aconteceu comigo, irmão. A pior dor que tem é a dor do arrependimento, que era a bênção, aquele momento era o momento da bênção e tu deixou a bênção passar. Nós não podemos perder aquilo que Deus está preparando. Eu sempre digo que a oportunidade não bate duas vezes na mesma porta. ela bate uma vez só, e quem é inteligente abraça a oportunidade e vive o que Deus está falando. Levanta para Deus, levanta para Deus. Pastor, eu não tenho dinheiro. Levanta suas mãos. Pastor, o que eu tenho é tão pouco. Levanta tuas mãos. Deus vai te fazer prosperar no decorrer desta semana. Deus vai te fazer prosperar. Aposentadoria vai sair esta semana. Vai chegar o telegrama. Ei, aprovado para a glória de Deus. O filhão vai começar a trabalhar. Teve uma irmã que disse: pastor, não sei o que eu faço com esse menino. Ele não gosta de trabalhar. Faz um voto. O menino já começou a trabalhar no dia seguinte. Você está entendendo o que Deus faz? Olha que voto. Olha que voto lindo, irmão. Prosperidade não é para qualquer um. Tem pessoas que já têm uma vida abençoada e Deus quer te abençoar ainda mais. Deus quer te abençoar ainda mais. Você sabia que a prosperidade vem de Deus? Vem de Deus. E Deus quer que os seus servos vivam bem. Deus quer que a sua igreja viva bem. Levanta para Deus que nós vamos orar. Você que está em casa, que deseja ajudar também a casa de Deus, chave CNPJ, chave Pix da Igreja Deus e Amor, 43-208-040, mil ao contrário, dígito 36. Te informo mais uma vez, CNPJ, 43-208-040, mil ao contrário, dígito 36, você pode abençoar a obra de Deus. Tá, já está nos telões, equipe do GC já libera os telões, por gentileza, já aí para você o QR Code. Você que quer abrir o seu aplicativo do banco, já pode abrir, já pode ajudar a casa de Deus, já está disponível para vocês, isso, escaneia, e você já vai ajudar a casa de Deus com aquilo que você pode ajudar. Pastor, eu não tenho um real. Deus vai te abençoar do mesmo jeito, porque na próxima semana tu vai ter. O importante é tu orar agora, pedir a Deus. Levanta para Deus, levanta para Deus, levanta para Deus, levanta para Deus. Diga: sai, miséria! Tá fraco e feio, tem que ser forte e bonito. Diga: sai, miséria, sai, devorador, sai da minha casa, sai do meu lar, porque eu creio. Diga: eu creio na bênção da prosperidade. Diga: Senhor, abençoa a minha vida, abençoa a minha casa. Começa dando glória, glória, glória, glória. É para orar com fé agora, meu irmão. Meu Deus, ficou pequeno esse lugar diante da multidão. Ficou pequeno esse lugar diante da multidão. Então começa dando glória, glória, glória. Levanta para Deus, ouvintes. Levanta para Deus, queridos irmãos que me acompanham agora. Levanta para Deus e começa orando: Senhor, nós cremos no poder da tua palavra, Senhor. Abençoado será em tudo. O Senhor nos fará prosperar em tudo. Faça mesmo sobre a vida deste povo que está ajudando com muito amor, ó Deus, porque sabe, Senhor, que a tua obra precisa da tua ajuda. É programas de rádio, é evangelização, é salvação de almas, é libertação de vidas. Senhor, o Senhor pode prosperar na casa, o Senhor pode prosperar no trabalho. A porta que se fechou se abrirá novamente. Senhor, ela não vai gastar dinheiro com remédio, ela não vai gastar um centavo com remédio mais. Sai doença, sai enfermidade, sai, expulsa, meus irmãos, sai, sai, sai, sai, expulsa artrose, osteoporose, diabetes, expulsa, em nome de Jesus de Nazaré, nós te repreendemos agora. Sai, que Deus te faça prosperar em tudo. Quem recebe, diga amém. Tu serás uma bênção em tudo, e aonde colocar as tuas mãos, abençoado será. Quem recebe, diga amém. Aonde colocar os teus pés, prosperará. Quem recebe, diga amém. Coloca dentro do alfolim, minha esposa louvando a Deus. Em seguida eu já volto fazendo a oração, e os colaboradores já entregando o voto para você. Não saia ninguém, porque nós vamos orar para Jesus te curar. Quem precisa de cura vai ficar, quem não precisa de cura já está pensando em ir embora. Fica, porque nós vamos orar para Deus te curar.
1: Glória a Deus, aleluia, Jesus. Cumprimento o povo de Deus mais uma vez com a paz do Senhor Jesus, amém? Vamos adorar o nome do Senhor, aleluia. De todos.

0: aleluia.
1: Aleluias. Fica em pé, meus irmãos, agora é hora do teu milagre. Diga, agora é hora do meu milagre. Quem crê que é hora do seu milagre? O Espírito Santo de Deus vai tocar em você. O Senhor já está me dando uma revelação. 285 pessoas. 285 pessoas. Deus está restaurando a tua fé nesta manhã. 285 pessoas. Eu vejo Deus levantando a tua cabeça e dizendo, apenas creia, porque esta é a semana da tua vitória. Cadê tu com a mão levantada? Levanta as mãos, já sai do teu lugar e já vem aqui, já vem aqui, já vem aqui, já vem aqui. 193 pessoas. Eu vejo Deus desentupindo uma veia do teu coração. Seus dias estavam contados sobre a terra. Jesus acrescentou seus anos de vida hoje. Levanta a tua mão aqui, levanta a tua mão lá, levanta a tua mão ali, levanta a tua, sai do teu lugar e já vem para cá. 47 pessoas com uma inflamação. O Senhor está te curando hoje neste lugar. Levanta, gerando febre constante. Sai do teu lugar e vem para cá. Jesus está tocando agora na vida de 57 pessoas que sentiu uma fraqueza no corpo fora do normal. Jesus restabeleceu a tua saúde hoje nesta manhã. Levanta tuas mãos, levanta tuas mãos, levanta tuas mãos. Passe à frente, por favor, que eu quero orar por você. O Espírito de Deus me revela 91 pessoas. Você entrou aqui hoje carregando uma preocupação com uma pessoa da tua família. Deus está dizendo, não se preocupe, porque eu sou o libertador daquela alma. E o Senhor vai te dar como presente a libertação e a salvação. Levantou lá, levantou aqui, levantou ali. Vem para cá, vem, vem. Sai do teu, levantou a mão, ficou no banco. Está perdendo o que Deus está preparando diante desse altar. 74 pessoas, Deus está dizendo, pode preparar para abrir a boca para testemunhar, porque a porta tão desejada o Senhor já abriu para você nesta manhã. Eu estou vendo esta porta fazendo uma grande diferença na sua vida profissional. Cadê tu? Levanta as mãos, levanta as mãos. Vem, vem, vem, vem, vem, vem para cá, vem para cá. 153 pessoas, Deus me revela, as tuas lágrimas já foram recebidas no céu. O Senhor acolheu e o Senhor está transformando as tuas lágrimas em um cântico de vitória. Deus está dizendo, a muralha que impedia não impede mais. Já te dei vitória naquilo que você me pediu. Só prepara o testemunho, levanta a mão, sai do teu, vem para cá, vem para cá, vem, passe à frente, passe à frente. O Espírito de Deus me revela 13 pessoas. Os teus rins estavam comprometidos, Jesus já te curou nesta manhã. Não vai ser preciso transplante nem hemodiálise, ele já te curou. Levantou, levantou, levantou, levantou. 7 pessoas, me revela o Espírito de Deus que sofria com artrose e osteoporose. Jesus acabou de te dar saúde. Está de pé só por um milagre. Não pode subir escada, não pode dobrar o joelho. Sai do teu lugar e vem para cá. Jesus já te curou. O Espírito de Deus me revela, são 33 pessoas em uma batalha espiritual muito grande. Você disse, Deus, até quando? Deus manda te dizer, foi até hoje, porque Ele entrou nesta batalha por ti. O Senhor está dizendo, fechei a boca do leão e pus vitória na palma das tuas mãos. Levantou lá, levantou aqui, levantou ali. Eu quero orar por 7 pessoas que todas as vezes que levanta o braço, esta região peitoral parece que vai sair. Deus está te curando de uma enfermidade incurável. Você disse, eu não vou buscar médico, porque eu tenho medo do resultado. Jesus está dizendo, o médico dos médicos já te curou neste lugar. Cadê tu? Já levantou a mão aqui, já levantou a mão lá, já levantou a mão ali, já levantou ali. Jesus está restaurando a visão de 85 pessoas aqui. Ei, estava perdendo uma visão, já não enxerga nada. Outra estava 30%. Pode abrir os teus olhos, porque Deus restabeleceu as duas visões. Já levantou lá, já levantou aqui, já levantou ali. O Espírito de Deus me revela, são 16 pessoas com uma enfermidade no seu intestino. Jesus te curou hoje, nesta manhã. Cadê você com a mão levantada? Era para uma cirurgia, mas Jesus chegou primeiro. Começa dando glória, glória, glória. Põe a mão sobre a tua enfermidade agora que Jesus vai curar. Põe as mãos sobre as tuas dores agora que Jesus vai curar. Começa dando glória, glória, glória, glória. Senhor meu Deus, o Senhor pode curar. Vamos lá, batalhão da fé, orando por esse povo, orando por esta igreja, orando por aqueles que precisam de um milagre. Senhor, o Senhor pode ordenar vitória agora, meu Deus, sobre esta vida, esta pessoa que sofria de refluxo, esta pessoa que sofria, meu Deus, com uma doença no fígado, nos rins. Senhor, tudo estava comprometido, mas agora, através desta oração, eu já estou vendo o Senhor curando. Cura-me, Deus, cura, Senhor, cura, meu Deus, agora. Esta vida precisa da restauração, esta pessoa precisa da libertação, esta pessoa precisa ser tocada por ti. É o sangue, meu Deus, que estava virando água, é uma enfermidade incurável, ó Deus. Os médicos desenganou, mas o Senhor não desengana ninguém. Cura, meu Deus, da leucemia, cura, meu Deus, da paralisia, cura, meu Deus, deste AVC. Senhor, esta pessoa, ela precisa ser tocada por ti, ela precisa ser curada por ti. Então cura, meu Deus, agora os ouvintes, aqueles que nos acompanham, meu Deus, por intermédio desta transmissão. Senhor, o Senhor cura, cura, meu Deus, agora. Devolve os movimentos do corpo, meu Deus, derrama do teu Espírito Santo, derrama, Senhor, da tua graça. Clama, clama, clama, clama. Clama que Jesus restaura a tua saúde. Clama que Jesus te enche do Espírito Santo. Clama que Ele derrama sobre ti a graça, a unção, o poder. Orimianda labaia, orimicalabasturianda lapracalabasteia. Peleja, meu Deus, por aquele que ora, por aquele que chora, por aquele que clama. Meu Deus, a última palavra não virá do homem, mas virá do Senhor. Os céus é testemunha do pedido desta pessoa. Clama, Zacarias, clama sem duvidar, clama sem duvidar, clama sem duvidar. Ori calabasse, orianda lá para calabasteia. Olha ele te curando da hérnia, olha ele te curando, ele te cura agora deste câncer no pulmão, câncer nos rins, câncer no fígado, câncer no, isso, no estômago. Cura, meu Deus, agora. Senhor, as cordas vocais desta mulher era uma rouquidão tremenda, Senhor, mas a partir de agora não terá mais nada. Tu és o Deus que dá saúde. A tua palavra nos diz: e colocarão as mãos sobre os enfermos e serão curadas. Seja curada agora, seja curada agora, seja restaurada agora, seja curada agora. Repreende, meu Deus, tudo aquilo que vinha atrapalhando a vida desta pessoa, tudo aquilo que vinha, Senhor, atrapalhando, meu Deus, a vida desta mulher.

lágrimas derramadas, foram orações feitas. Meu Deus, o médico pode ter desenganado, mas o Senhor não desengana. O médico pode ter dito, não tem mais o que fazer, mas nós cremos.

desvio, meu Deus, que estava no corpo desta pessoa, coluna, o Senhor cura, cura, meu Deus, cura, meu Deus, sai doença, sai doença, expulsa essa enfermidade, expulsa essa doença, expulsa, expulsa, é para expulsar, eu disse, expulsa na autoridade, sai daí, meu Deus, a última palavra vem de ti, então toca, meu Deus, agora, restaura, Senhor, a vida dos que nos ouvem, dos que acompanham, Senhor, está no leito de hospital, está enfermo, está desenganado, os médicos já informou a família que vai sair do caixão, não vai, não vai, o Senhor dará saúde. Ora que Deus quer ouvir a tua oração, clama, clama.

0: de pé. Toda a ferramenta do inferno já caiu por terra. Agora é vitória, vitória, vitória. É milagre, é milagre, é milagre. Entrega, Senhor, a tua vitória. Em nome de Jesus, diga amém. Olha aqui para mim, faz o que você não podia fazer. Busca suas dores, falta de ar, cansaço, fadiga, busca. Busca o câncer, busca a dor que você tinha, busca. Levanta sua mão, você que já está curado. Pastor, não estou sentindo mais nada. Nós vamos ouvir apenas uma pessoa. Tem alguém? Levanta tuas mãos. Eu sei que tem muita gente que Jesus curou. Eu sei que tem muita gente que Jesus curou. Como que é o seu nome?
1: Meu nome é Júlio César, eu tenho 4 pinos, 2 placas nas costas e eu estava com a hérnia totalmente travada. Eu cheguei aqui, falei com a obreira e a partir de agora estou liberto, estou sem dor nenhuma.
0: Não tem mais, não tem mais nada?
1: Mas não, vou até baixar.
0: Sumiu, meu Deus, não podia baixar.
1: Não podia nem baixar.
0: Tem quanto tempo que o senhor estava sentindo?
1: Há 2 semanas já.
0: 2 semanas e agora está curado.
1: Estou curado em nome de
0: Jesus. Quem te curou?
1: Jesus.
0: Pode bater palma e dar glória para Jesus. Esta é a igreja, Deus e amor. Levanta as mãos. Oração da fé, oração final. Levanta todos os seus documentos, carteira profissional, tudo para Deus. Nós vamos encerrar e todos vocês já estão convidados para ir para o salão lá do Renascense, aonde já vai começar a Santa Ceia, 11 da manhã, e o pastor Kleber já está lá aguardando por vocês. Levanta suas mãos, irmãos, levanta as mãos em direção da sua casa. A oração da fé, ela é muito importante agora. Nesta quarta-feira, irmãos, presta bem atenção, quarta-feira, espero por vocês aqui, quarta-feira do grande mover de Deus, 7 da manhã um culto, 9 da manhã o pastor Milton, e eu estarei às 3 da tarde, e o nosso querido irmão Alain às 7 da noite. Sexta-feira da libertação, estarei às 9, pastor Kleber às 3 da tarde, e às 7 da noite o nosso irmão Fábio Lúcio, e no próximo domingo tem mais. Quem crê assim, diga glória a Deus. Levanta as mãos em direção da tua casa, para Deus visitar teu lar e deixar uma bênção lá, e em seguida o nosso irmão Levi já está lá na porta de entrada para ouvir os testemunhos da chegada do povo. Levanta as mãos, levanta as mãos. Oração da fé, oração da fé agora. Agora é tudo ou nada. Então começa dando glória, glória, glória. Senhor, o Senhor vai abençoar a segunda-feira deste povo, o Senhor vai abençoar a terça-feira deste povo, o Senhor vai abençoar, meu Deus, Senhor, a quarta-feira, quinta-feira, sexta-feira, o sábado. E no domingo esse povo virá novamente buscar o teu milagre. Entrega mesmo esta grande bênção que somente o Senhor pode entregar. Honra, meu Deus, agora aquele que clama. Honra, meu Deus, agora aquele que pede, Senhor. Porque a tua promessa, ela é grande. Quando diz tudo o que pedires a Deus crendo, o Senhor concederia. Então conceda, meu Deus, agora sobre a vida daquele que clama, sobre a vida daquele que pede. Neste domingo, Senhor, é um domingo de vitória, é um domingo de livramento, é um domingo de proteção, é um domingo que somente o Senhor pode trazer para as nossas vidas. Então guarda a ida deste povo, como o Senhor guardou a vinda neste lugar, em nome de Jesus de Nazaré. Protege os ouvintes, ó Deus, protege, Senhor, o teu povo que está crendo. Protege o teu povo que está confiando na resposta do céu. Protege o teu povo, meu Deus, para nunca mais, Senhor, a dúvida reinar. Como ministro do teu evangelho, eu creio, Senhor, que através desta oração, vidas estão sendo abençoadas. Em nome de Jesus, diga amém. Quem quer 7 dias de bênção na sua casa, como ministro de Deus, já tem vitória nas tuas mãos. Diga glória a Deus. Deus enviou o teu anjo lá na tua casa e deixou um presente lá. Quem recebe, diga amém. Deus enviou um presente para a tua saúde. Quem recebe, diga amém. Deus enviou um presente no teu trabalho. Quem recebe, diga amém. Nós vamos dar 7 gritos de vitória. Vitória para segunda-feira, vitória para terça-feira, vitória para quarta, vitória para quinta, para sexta, para o sábado, e domingo nós vamos vir buscar mais vitória. Quem entendeu, diga glória a Deus. O tamanho do teu grito é o tamanho da tua vitória. Se der um grito, pai, vitória, aí vai levar uma vitória pequenininha. Tem que ser grande, amém? Então levanta as mãos, levanta as mãos. Eu digo pai, digo filho, digo Espírito Santo. Você grita Foi apenas um ensaio. Porque se fosse esse agora, o irmão deu glória, não é glória, é vitória. Já ia ficar sem a bênção da segunda. Vamos lá, agora é valendo, hein? Eu digo Pai, digo Filho, digo Espírito Santo, você grita? Você grita? Você grita? Você grita? Você grita? Você grita? Você grita? Diga, a paz do Senhor Jesus, a paz do Senhor Jesus e a... Todos já vamos lá para o salão. Isso, já vamos receber a bênção. Não sai sem receber a unção de Deus, a unção da proteção. Que Deus te abençoe. Os obreiros estão aí, os pastores, presbíteros estão aí para ungir vocês, tá bom? Deus abençoe. Estou orando por vocês e vocês também oram por mim, também pela minha família. Deus abençoe.
2: 10h47. Deus abençoe, pastor Rivair Silva. Amados ouvintes da Rádio Deus e Amor, estamos ao vivo aqui direto do Templo da Glória de Deus, aqui na Avenida Prefeito Passos, número 10, no bairro da Liberdade. Terminou agora o culto, a busca pelo Espírito Santo com o pastor Rivair Silva. Logo mais, a Santa Ceia do Senhor no Auditório Renascença. Daqui a pouquinho, o pastor Kleber de Oliveira ministrando aquela palavra poderosa da parte do Senhor, orando através dos dons do Espírito Santo. E você que está em casa, ainda dá tempo de vir à sede mundial para participar do corpo e do sangue de Jesus. Você que está em casa, corre para cá, Avenida do Estado, 4568. Lembrando que logo mais às 15 horas, pastor Marco Magno pregando a palavra de Deus, orando através dos dons do Espírito Santo. E você é o nosso convidado. Você que está em casa, corre aqui para a sede mundial, porque esse lugar é um lugar de milagres, é ou não é, meu irmão?
3: Com certeza, pastor Levi. Aqui é o lugar que é o tanque de Betesda, né? É onde Deus opera na vida do povo. O povo vem, aleluia, desenganado pelos médicos, vem vários tipos de enfermidade e Deus chega, surpreende e cura. Todos que vêm até aqui, que se dispõem, sai da sua casa, com o rosto da sua casa para vir até aqui, recebe vitória.
2: O senhor já foi abençoado nessa igreja?
3: Várias vezes. Se eu for contar, é uma semana contando. É muita.
2: Eita, é glória! Muita. Se ele for contar, é uma semana contando. Como é o nome do senhor?
3: Jailton.
2: Jailton. O senhor mora em qual bairro?
3: Aqui no centro mesmo.
2: Aqui no centro. Veio com muita fé.
3: Vim com muita fé.
2: Vai participar da Santa Ceia do Senhor.
3: Em nome de Jesus.
2: Aleluia.
3: Para completa.
2: Amém. Que Deus abençoe, irmão Jailton. Amém. Obrigado pela sua participação. Amém. Aqui no programa Voz da Libertação. Como é o nome da senhora, minha irmã?
4: Francisca Prado.
2: Irmã Francisca, veio de onde?
4: Aqui mesmo, do Cambuci. Então.
2: Cambuci, veio com muita fé, né, irmã Francisca? Muita
4: fé, graças a Deus.
2: A senhora tem um testemunho para contar?
4: Eu vou contar duas bênçãos. Primeiro foi um livramento para minha filha, porque ela saiu, ela pegou Uber, né, foi na casa, foi numa... reunião numa comunidade japonesa. E ele pegou o Uber e aí esqueceu o celular dentro do Uber. E ela me ligou lá do evento e falou: mamãe, eu tô aqui, ele pegou o celular da portaria do porto, lá do lugar onde ela estava, e ligou falando que ela tem celular lá no Uber. Mamãe, o que eu faço agora? Eu falei: e agora? Ela falou assim: eu não tenho nada para poder me recorrer Eu falei: olha, eu vou levantar um voto e vou levantar um voto também de cantar o testemunho para que esse rapaz possa voltar, ir até aí te procurar e entregar o celular, em nome de Jesus. Aí eu peguei, desliguei o telefone e falei: Senhor, me ajude. Eu falei: Senhor, não tem outra forma, meu pai, a não ser um milagre. Porque como é que o rapaz vai devolver? Porque ele não tem nem motivo de devolver, mesmo porque também ele nem sabe porque caiu o celular dentro do Uber. Que o Senhor possa tocar nele, que ele possa verificar, achar e lá devolver, que eu vou contar o meu testemunho. Sim. Por esse livramento e por essa grande bênção. Irmão, isso era mais ou menos umas 11 horas, quando foi o meio-dia que eu me ajoelhei para orar, ela ligou: mamãe, olha, estou ligando o meu celular, pois o rapaz veio aqui na comunidade, me procurou duas vezes, deu a volta, me procurou de novo até me achar e devolveu o celular.
2: Irmão, ele devolveu o celular. Graças a Deus.
4: Irmão, foi um livramento e uma vitória muito grande. Porque falei: Senhor, eu vou contar o meu testemunho, porque eu fiz com muita fé, porque não tinha outra forma, meu irmão, de ela adquirir esse celular de volta. Como pode, né?
2: Deus deu vitória.
4: Deus deu vitória.
2: Quando a gente coloca fé em ação, milagre acontece,
4: hora,
2: né, meu irmão?
4: Na hora Deus removeu assim as mãos e fez aquele rebuliço, ela recebeu de volta.
2: Graças a Deus.
4: O meu outro, que eu vou contar, eu estava com muita dor no meu peito, teve frio, os filhos da semana que passou atrás. Eu tive assim minha pressão muito alta, muita dor no peito, e eu não sabia o que fazer. Eu levantava de madrugada, tomava remédio, não tinha, a pressão não baixava. Eu peguei, eu assino uma campanha do evangelismo no ar, né? Sim. Aí eu falei: Senhor, esse mês eu ainda não paguei, mas eu vou pagar a minha campanha, que ela é contínua. Eu pago essa campanha já há mais de 10 anos. Sim. Eu falei, Senhor, eu coloquei ela aqui no meu peito. Eu falei, se o Senhor arrancar essa dor, dar meu livramento, eu vou amanhã levar o meu carnezinho, aleluia, vou pagar este mês que está faltando, e vou contar o meu testemunho. Irmã, eu dormi, amanheci a dor, nunca mais tive dor no peito.
2: Jesus curou, né, minha irmã?
4: Curou e me...
2: Vale a pena confiar nesse Deus.
4: Demais.
2: Colocar a fé em ação.
4: Só vale a pena, irmã. Irmão, não tem outro jeito a não ser Jesus, porque a gente vai nos médicos, entope a gente de remédio, a gente toma remédio para aqui, para aí, e não adianta. Quando a gente faz, coloca a fé em prática, faz o voto e contar a benção, faz o voto.
2: Jesus resolve.
4: Jesus resolve. Jesus,
2: ele resolve tudo.
4: A gente vê Jesus agindo de olhos assim, fala, Jesus, como pode? É impossível, mas não tem outro jeito a não ser colocar a minha fé em prática e fazer esse propósito com Deus. Deus age, Deus dá vitória, Deus dá livramento. Deus é muita bênção,
2: amém,
4: irmão. É muita vitória.
2: Feliz com Jesus, né, irmã?
4: Muito feliz.
2: O nome completo?
4: É Francisca do Carmo Prado.
2: Deus abençoe, irmã Francisca. Amém. Muito obrigado pelo seu testemunho de bênção. Como é o seu nome, minha irmã?
5: Floraci Rosa do Santo.
2: O que a senhora recebeu da parte do Senhor?
5: Então, irmão Levi, eu fico muito contente, alegre mesmo com Jesus. Sim. Chegando ali na minha terra, que é Bahia, né? É. Minha família mora tudo lá, mas eu moro aqui, para a misericórdia de Deus. Aí eu chegando lá, meu filho, ele bebia que caía aí, ficava aí quase desmaiado. Sim. Nem trabalhar, não trabalhava. E agora, pura misericórdia de Deus, cheguei lá, tá trabalhando, deixou de beber, bebia muita bebida.
2: Jesus libertou, né, minha irmã?
5: Libertou, tá forte. Eu acho que ele tá pesando mais ou menos quase 80 quilos. Não tocou mais num copo de cachaça.
2: Jesus libertou, né? Foi pelas campanhas que a senhora faz aqui, né, minha irmã?
5: Outro homem forte, bonito.
2: Vale a pena confiar nesse Deus. Colocar tudo na mão do Senhor.
5: Tudo na mão de Deus.
2: Ele resolve tudo.
5: Ele resolve tudo. Eu estou contente por isso. Eu falei, eu vou contar hoje.
2: Contente e feliz com Jesus.
5: Vou ter um tempo para contar esse testemunho.
2: Amém.
5: Uma maravilha.
2: Seu nome completo?
5: É Floraci Rosa do Santo.
2: Onde a senhora mora? Aqui em São Paulo?
5: Aqui em Patriarca.
2: Patriarca. Deus abençoe, muito obrigado pelo seu testemunho. Como é o seu nome, minha irmã?
6: Ângela.
2: Ângela. Veio de onde, Ângela?
6: Eu moro na Penha.
2: Na Penha. O que a senhora recebeu?
6: Eu vim aqui para a igreja, acordei, ontem eu estava bem, né? Aí quando foi de madrugada eu acordei, uma dor bem grande aqui, irmão. Meu Deus. Eu não consegui engolir nem a saliva. Uma dor, irmão. Aí eu falei, eu tenho que ir para o culto, eu vim. Eu estava agoniada, irmão. Não estava nem podendo dar glória a Deus. Mas doía mesmo, irmão. Sim. Doía e eu botava a mão, sentia um caroço aqui. Sei. Irmão, quando foi lá pra frente que o irmão começou a fazer prova de Deus, botou a mão. Irmão, eu sinto assim, ó.
2: Jesus arrancou.
6: Por Deus, irmão, acabou.
2: Não tô... Glória a Deus. Nada, vale a pena confiar nesse Deus, né, minha irmã?
6: Vale a pena, viu?
2: Vale a pena vir pra igreja.
6: Tem no médico amanhã. Mas olha, acabou, sumiu, irmão, tava doendo demais.
2: O médico Jesus resolveu.
6: Jesus me curou, aí eu comecei a chorar ali, chorar, sentir.
2: Tem dinheiro que pague, minha irmã?
6: Não tem, irmão.
2: Não tem, né?
6: Irmão.
2: Milagre só Jesus faz na igreja Deus e Amor.
6: Me curou na hora, te juro, irmão.
2: Amém.
6: Sumiu a dor.
2: A senhora mora em qual bairro?
6: Eu moro na Penha.
2: Valeu a pena, vim lá da Penha aqui.
6: Valeu, irmão, valeu.
2: Voltando abençoada.
6: Amém.
2: Em nome de quem?
6: Jesus.
2: Deus te abençoe, minha querida irmã. Como é o seu nome, minha irmã?
7: Angélica.
2: Eu falei com a Ângela, agora com a Angélica. Veio de onde, irmã Angélica?
7: Santo Amaro.
2: Santo Amaro, Zona Sul. O que a senhora recebeu do Senhor Jesus?
7: Muitas bênçãos, né? Muitas vitórias, né? Uhum. Agora, pouco tempo atrás, eu recebi uma grande cura do meu Deus, um livramento que foi de infarto, né? Uhum. Fiz cateterismo tudo, né? E eu agradeci muito, meu Deus. E aí, também bênçãos de pneumonia, né? Vitória de...
2: Curada de diversas enfermidades.
7: Essas enfermidades.
2: Aqui na igreja Deus e Amor fazendo campanhas.
7: Deus e Amor, graças a Deus, pela honra e glória do Senhor Jesus.
2: Quer dizer que quando a gente não tem um problema que não consegue resolver, corre para Jesus que ele resolve.
7: Em nome de Jesus.
2: Esse é o segredo.
7: Em nome de Jesus.
2: Está voltando abençoada, né, minha irmã? Vale a pena vir. Vale a pena sair lá de Santo Amaro e vir aqui.
7: Uhum.
2: Tem Deus nesse lugar.
7: Tem.
2: Amém. Deus te abençoe. Angélica, muito obrigado pela sua palavra ao programa Voz da Libertação. 10 horas da manhã com mais 55 minutos, faltando 5 minutos para as 11 horas. Gente, olha, é o seguinte, hoje à tarde, daqui a pouquinho, às 3 horas da tarde, um grande culto em favor das crianças, em favor dos jovens, o nosso pastor Marco Magno pregando a palavra de Deus, orando em favor de todos. E você é o nosso convidado, em Avenida do Estado, 4568, no bairro da Liberdade, a Igreja Deus e Amor, uma igreja marcada pelos milagres de Jesus. Que Deus abençoe. Irmão Márcio, nós vamos com um lindo louvor aí da gravadora MC Music, porque daqui a pouquinho nós vamos transmitir ao vivo a grande Santa Ceia do do Senhor desta manhã. Deus abençoe Brasil. Falou com vocês o presbítero Levi Muniz, direto e ao vivo aqui do Templo da Glória de Deus. Alô estúdio, alô estúdio.
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0: Queridos irmãos e ouvintes, bom dia a todos, na paz do Senhor Jesus Cristo. Hoje é sexta-feira, eu venho desejar essa sexta-feira abençoada para todos em família, na presença do nosso Deus. E quero lembrar e convidar os moradores da região de Votuporanga aqui, no bairro Poço Bom, para mais um culto de libertação hoje. Para aquela pessoa que se encontra ouvindo vozes, nada está dando certo, compareça ali, quem vai estar pregando a palavra de Deus e orando por todos que comparecer ali. A nossa irmã cooperadora Fátima de Fernandópolis, é uma benção, compareça ali a partir das 19 horas. O endereço, para quem não sabe ainda, é muito fácil. É na rua Leonardo Coma, 2645, no bairro Poço Bom, a Igreja Pentecostal Deus e Amor. Compareça, meus irmãos, que a vitória é certa, em nome de Jesus.
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5: Confira a hora certa.
6: 11:04.
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0: 11:04 na Grande São Paulo. Abraço e o Reino. Caterine Magalhães, louvando a Deus, aqui na Rádio Deus e Amor. Hoje, dia 12 de junho do ano de 2026. Que Deus abençoe você que está em casa, você que está no seu local de trabalho. Daqui a pouquinho estaremos transmitindo o grande culto desta manhã aqui na Sede Mundial. Hoje, a Santa Ceia do Senhor com o pastor Kleber de Oliveira. Daqui a pouquinho tem transmissão, mas antes eu quero lembrar que hoje à tarde, gente, hoje à tarde, a unção sobre a nova geração é o tema da campanha. Presbítero Marco Magno ministrando a poderosa palavra de Deus, orando em favor de todos na campanha A Unção Sobre a Nova Geração. É uma campanha especial para orar em favor das crianças, em favor dos jovens, em favor dos adolescentes. E você é o nosso convidado. Traga as crianças, traga os jovens para receberem a oração e serem impactados pelo poder de Deus. O pastor Marco Magno vai trazer uma palavra poderosa da parte do Senhor. A nossa irmã Andréia Magno vai orar através dos dons do Espírito Santo e Jesus vai fazer milagres. Avenida do Estado, 4568, no bairro da Liberdade.
1: Deus conhece o que ninguém mais conhece.

0: os nossos pensamentos, as nossas intenções. Ele sabe por que você está fazendo isso, por que você está falando isso, por que você está vestido dessa maneira, por que você escolheu essa profissão. Ele sabe as nossas intenções, ele sabe os nossos medos, aquele que você tenta esconder. Oh, Jesus amado, ele conhece os nossos medos, ele conhece as nossas lágrimas, aquela que você não fala para ninguém, mas você está ali parado e derramando lágrimas. Sabe aquelas lágrimas que tem muita história, tem muita coisa? Se a lágrima falasse, tinha livros, best-sellers ali das suas lágrimas. Deus conhece as nossas lágrimas e Deus conhece as nossas lutas escondidas. O salmista está dizendo: tu conheces o meu sentar e o meu levantar. Antes da palavra chegar à minha boca, ele já sabe. Antes da lágrima cair, ele já viu. Antes da oração ser feita, ele já ouviu. Me revela o Espírito Santo de Deus, pessoas com dores nas costas. Eu vi a pessoa colocando a mão aqui assim, com dores nas costas. Vim aqui na frente agora, foi tocado pelo Espírito de Deus. Esse problema que você tinha desapareceu, foi tocado, sentiu o toque, aí foi curado. Vim aqui na frente agora, em nome de Jesus. Me revela o Espírito Santo de Deus. Me revela o Espírito Santo de Deus. Pessoas com inflamação na gengiva, no dente, vim aqui na frente agora, foi tocado, vim aqui agora. Faça a prova aí. Pessoas com inflamação na gengiva, no dente, dores nas costas, pode vir, pode vir. Pessoas que estavam sentindo dor aqui, olha o Espírito Santo falando com você. Pessoas sentindo dor aqui, nessa região aqui, dos olhos, você foi alcançada aí agora. Você viu que a dor sumiu? Então vem aqui na frente, vem testemunhar aqui agora. Não perca tempo, vem testemunhar, o nome do Senhor vai ser glorificado com tudo isso, amém? Pastor Kleber, Pastor Osmar, como que está, Pastor Kleber?
1: Deus operando maravilhas, Pastor Marcos, nesta campanha, nós vamos acompanhar agora. Minha irmã, seu nome, por gentileza?
2: Enerina.
1: Como?
2: Enerina.
1: O que estava acontecendo com a senhora?
2: Sempre que eu passo a escova no meu dente para escovar, sangra.
1: A senhora estava sentindo então este mal da revelação que a senhora foi alcançada?
2: Sim.
1: E há quanto tempo estava assim?
2: Já tem mais de 3 meses.
1: Já tinha tratado ou não?
2: Não.
1: Estava esperando a providência de Deus.
2: Amém.
1: E como que a senhora está convicta da cura? O que que aconteceu? A senhora sentiu o toque de
2: aleluia,
1: Deus?
2: Aleluia, senti, aleluia.
1: Oh, glória, ela está emocionada. Ela está chorando aqui agora, porque segundo ela, recebeu o toque da cura de Deus.
3: Milagres que acontecem na Igreja Pentecostal Deus e Amor, no Templo da Glória de Deus, através das orações do Pastor Marco Magno. Você que está me ouvindo, vem para cá hoje, daqui a pouquinho, às 3 da tarde. Lembrando que hoje é tarifa zero nos ônibus municipais da cidade de São Paulo. Ninguém paga passagem. Aproveite, traga as crianças, traga os jovens, traga os adolescentes para serem abençoados. Prefeito Passos, número 10, no bairro da Liberdade, Igreja Pentecostal Deus e Amor.
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3: 11 horas 9 minutos.

está sendo antecipada. Levanta aí nas tuas mãos, você que ainda não pegou, quem não pegou o voto do dízimo e da Santa Ceia? Quem não pegou, dá um sinal com a mão para pegar. Deus quer te abençoar, quem sabia, diga glória a Deus. Você sabia que quando você estende as mãos em direção a este voto do dízimo, você já está antecipando bênçãos financeiras na tua vida? Agora sim, com o voto na mão, lá em cima quem não pegou dá o sinal, os obreiros vão aí, os obreiros vão chegar aí, os obreiros vão chegar aí. Quem ainda não pegou, dá um sinal com as mãos lá. Agora sim, levante as mãos, diga comigo, meu Deus, derrama das tuas bênçãos. Derrama das tuas vitórias em nossa vida, nesta semana, neste mês. Pretendemos testemunhar das tuas respostas. Agora sim, tome a Bíblia, guarde o seu voto aí, por gentileza, porque nós vamos à palavra de Deus. Oh, aleluia! Quem está feliz porque Deus nos deu mais um mês de vitória, mais um mês de triunfo. Diz assim no livro do profeta Isaías, livro do profeta Isaías, capítulo de número 53, nós vamos ler o texto, porém não vamos ficar retidos nele para meditar e ler e reler sobre ele, não. Nós vamos ao Novo Testamento em seguida. E diz assim, livro do profeta Isaías, capítulo 53, versículo 10. Livro do profeta Isaías, capítulo de número 53, versículo de número 10. Quero pedir aos colaboradores que aqui estão para ordenar as pessoas aí na melhor posição, porque nós sabemos que a Santa Ceia precisa ter uma certa ordem. Todos os cultos também. Quem sabia disso, diga glória a Deus. Diz assim, Isaías 53, versículo 10. Todavia, ao Senhor agradou moê-lo, fazendo-o enfermar. E quando a sua alma se puser por expiação do pecado, verá a sua posteridade, prolongará os dias, e o bom prazer do Senhor prosperará nas suas mãos. De novo, todavia ao Senhor agradou moê-lo, fazendo enfermar. Quando a sua alma se puser por expiação do pecado, verá a sua posteridade prolongada, prolongando os dias. E o bom prazer do Senhor prosperará na sua mão. Levante a Bíblia.

0: pela tua palavra, meu Deus. Fala conosco, Rei poderoso, Deus glorioso, em nome de Jesus. Em nome de Jesus. Queridos, pode tomar os seus assentos, depois já vamos louvar também. Vamos dar uma oportunidade para os irmãos, para o casal que vai louvar a Deus, com um aplauso bem forte para Jesus.
1: Glórias a Deus, saúde a amada igreja com a paz do Senhor Jesus, amém. Glórias a Deus, manhã de vitória para todos nós nesta manhã. Vamos louvar um hino bem conhecido, pedimos que a igreja nos ajude, amém.

0: para Jesus.
1: Pode glorificar a Deus com palmas mais fortes, mais alegres para Jesus. Queridos, palavra de Deus, se nós colocarmos os nossos olhos em atenção sobre o texto, nós vamos compreender que Deus está com toda a plenitude do seu poder, em pleno domínio e controle sobre todas as coisas. Diga comigo, todas as coisas. E nós entendemos que Deus livra a quem quer, Deus, Ele guarda a quem quer, e Ele também entrega a quem Ele quiser no seu tempo, segundo sua vontade, segundo a sua presciência e segundo a sua onisciência. Porém, nós também entendemos que tudo que Deus faz é para que se cumpra a sua palavra. E a Bíblia diz que Jesus não poderia ser diferente. Ele que é conhecido como Palavra de Deus. Diga comigo, Palavra de Deus. Mais alto, diga Palavra de Deus. Se você vai às Escrituras no livro de Apocalipse, você vai entender que o verdadeiro poder que Jesus quis, dentre todos os nomes que lhe davam, como o Filho do Homem, o Salvador, o Redentor, no livro de Apocalipse ele se revela como Palavra de Deus. E para que a Palavra de Deus se confirmasse em salvação e nos desse redenção por meio de Cristo, a Bíblia diz que havia uma profecia sobre Jesus Cristo, que ele seria entregado. Diga comigo, entregado. Ih, rapaz, você não está participando. Diga comigo, entregado. Que ele seria crucificado. Diga, crucificado. Mas que ele ressuscitaria. Diga, ressuscitaria. E nós estamos fazendo uma prova do que nós agora estamos recitando. Ora, se ele não ressuscitou, a Bíblia diz que é vã a nossa glória. Se ele não ressuscitou, porque ainda buscamos todos os dias mortificar através da santificação a nossa vida para alcançar nele a ressurreição. A Bíblia diz no livro de 1 Coríntios 15, se ele não ressuscitou, então nós somos os piores dos piores iludidos desta vida. Mas a Bíblia diz que todavia o Senhor fez com que o que mais lhe aprazia, o que mais lhe agradara, acontecer na pessoa bendita do seu filho. A Bíblia diz que o Pai o entregou para moê-lo. A decisão e a definição da vontade de Deus, de modo geral, segundo as Escrituras, refere-se à vontade de Deus de forma aplicativa na vida dos seus filhos. Quem aqui é filho de Deus, levante as suas mãos. Ora, e se Deus agradou moê-lo, necessitamos entender o porquê. E se ao Pai pareceu bem enfermá-lo, nós precisamos entender o porquê. Porque a Bíblia diz, a sua alma se puser por expiação. Quando a sua alma estiver no Calvário, de pendurado pelos nossos pecados, a Bíblia diz que Deus revela a intenção do seu coração na pessoa do seu filho, dizendo, todos verão a sua posteridade e todos contemplarão o porquê do sacrifício expiatório de Jesus Cristo por mim e por você, que estamos aqui para fazer a vontade de Deus. Nem sempre o que agrada a Deus agrada a você. Nem sempre o que agrada a você, agrada a Deus. Você precisa entender isso. O Evangelho é uma guerra de contrariedades. É um conflito de vontades. É um desconstruir de ideias preconcebidas pelas nossas crenças e estruturas da nossa vida, de valores agregados que é nos dado ao longo do nosso existir. Só que
0: Quando você está diante de Jesus Cristo, você precisa entender a luz da palavra de Deus. Pastor, eu não queria ser quebrado, mas para ser renovado precisa ser quebrado. Pastor, eu não quero ser moído, mas precisa, para que o Espírito de Cristo resplandeça em glória em nós. Pastor, eu não quero ser contrariado. É por isso que nós vivemos uma geração de mimados. Homens mimados, mulheres mimadas, uma geração mimada. Não pode ser confrontada, não pode ser discipulada, não pode ser disciplinada, não aceita ser ensinada. É verdade ou não é? Quem criou filhos e deu bastante mimos para eles? Levante as mãos. Consequência terrível, você pode colher. A Bíblia diz que Deus não escatimou. Em outras palavras, Deus não poupou, Deus não mimou. Quando se trata de salvação, quando se trata de redenção, a Bíblia diz que Deus nos entrega aos processos que nós não queremos passar. Deus nos entrega momentos que nós não queremos enfrentar. Deus nos põe em situações que nós não queremos viver. Quem já viveu situações que você não queria viver? Eu, ao cubo, ao quadrado. Mas por que nós entendemos pela palavra de poder que o Senhor lhe agradou? Primeiro, para que entendamos que nem tudo aquilo que agrada a Deus vai nos desagradar. Se você está sendo contrariado, mas é para caminhar com Jesus Cristo. Se você está sendo moído na sua vida pessoal, se você está sendo esmagado no seu orgulho, na sua convicção, nos desejos do seu coração, louve a Deus nesta manhã, porque Ele está operando na sua vida. Ele está trabalhando na sua vida. O segundo ponto que nós precisamos entender é que Deus está olhando para a eternidade. Deus está trabalhando para a eternidade. Deus está atuando para a eternidade. Diga comigo, eternidade. Deus não faz nada para deixar limitada nesta vida, que pode ferbar a qualquer momento. A intenção de Deus e o trabalhar de Deus na vida física, na vida moral, na vida intelectual, na nossa vida em fé, é para você viver eternidade com Ele. E você quer desagradar uma pessoa? É você chegar, irmão, Deus tem a vitória. No último dia, Deus vai te recompensar. Ele fala, pastor, eu não quero saber de último dia. Eu quero ser abençoado agora. Irmão, fica tranquilo, Deus vai te exaltar, presbítero Levi, lá no céu. Você fala, pastor, para com isso, eu não quero saber. Eu quero que hoje, agora, o que o senhor tem para mim hoje? É assim ou não é? Porque a nossa visão, estando limitada na condição física deste corpo, é por isso que o segundo objetivo de Deus em Cristo é moer o corpo. Ai, meu Deus, que evangelho, ai, que escândalo, oh, meu pé, o pastor ficou louco. Moer o corpo. Quando Paulo diz assim, eu entendo que em mim está o desejo de fazer, mas sendo eu anunciador desta palavra, portador deste evangelho, ele está dizendo, eu submeto o meu próprio corpo, ele está dizendo, eu trago o meu entendimento cativo à obediência de Cristo, e eu golpeio o meu próprio corpo, para que pregando a Cristo aos outros, eu não fique de fora da eternidade da salvação. Paulo entendeu a revelação, é eternidade. Jesus não foi crucificado para melhorar a sua moralidade. Jesus não foi crucificado para transformar algumas áreas da sua vida. Jesus não foi crucificado para fazer de nós uma nação melhor. Como dizia o presbítero Davi aqui ontem, uma vergonha. A nossa nação, de cada 3 cidadãos, 2 são cristãos. O que mudou? Nada. Eles continuam escondendo dinheiro dentro da cueca sendo crente. O que mudou? Nada. Eles continuam assinando embaixo dos papéis as leis injustas. O que mudou? Nada. Não mudou a eles em nada. Não mudou a forma organizacional, não mudou a intenção espiritual, porque tudo que vivem e fazem é para o ventre, é para esta vida. E aí chega o processo que nós não queremos. É aquele processo onde Deus vai moendo as nossas convicções, onde Deus vai quebrando as nossas intenções. Eu estava intencionado aqui, ali e assim, e Deus diz, não vai ser ali, nem aqui, nem assim, vai ser segundo a minha vontade, e vai ser segundo o poder da minha palavra. E nós devemos entender que Jesus Cristo, ele padeceu em sua vida, ele padeceu no seu morrer, não foi simplesmente para nos dar uma religião, um dogma, não foi simplesmente para tirar a nossa alma da tribulação e nos assentar num lugar de paz, não foi só para tirar das trevas e trazer para a luz, mas foi para revelar a Jesus que nós temos um Pai e a nossa vida tem um propósito e intenção. É viver para fazer a sua vontade, para estar com Ele e para morar com Ele. Quando nós identificamos a vontade de Deus segundo a palavra do Senhor, segundo as intenções eternas, diga comigo, intenções eternas. Nós entendemos o porquê o salmista diz no livro de Salmos, número 40, versículo 8. Nós entendemos o que Paulo está dizendo. Nós entendemos o que Deus está nos colocando. Hoje é Santa Ceia e nós estamos em reflexão. Nós estamos em meditação. Pastor, o Senhor está impondo a sua vontade? Não, Ele está revelando a sua vontade. Aceitar é com você. Dizer sim ou não é tua decisão. E segundo a tua decisão, haverá salvação na sua casa e na sua vida. E quando nós falamos de conflitos de vontades, Jesus deixa claro, quando está no Getsêmani, e ele está cansado, ele está desgastado dos conflitos espirituais no seu físico. Mas a Bíblia diz que mesmo cansado, mesmo desgastado, mesmo tendo passado todas as madrugadas em oração na presença do Pai, Jesus se levanta no livro de João, capítulo 13, e ele pergunta, tem alguém para que eu possa servir? Ele já tinha dado as instruções. Ele disse, tem alguém para ser perdoado? Tem alguém para ser lavado nos pés? Tem alguém para entender que eu vou morrer não para vos dar um lugar para congregar, mas para derramar amor verdadeiro na vossa alma, para que vocês possam alcançar a eternidade? Se nós não entendermos isto, vamos nos desgastar. Não vamos saber empregar a vontade de Deus. Volto a Mateus, quando Jesus disse, Pai, se for possível, passa de mim este cálice sem que eu o beba. E a Bíblia diz que ele ora uma vez estas palavras, ele volta e ora a segunda vez as mesmas palavras, a Bíblia diz que ele volta a terceira vez e pronuncia as mesmas palavras, dizendo: Pai, agora eu preciso da tua vontade, é a tua vontade, eu não posso, no meu físico eu não quero, nas minhas condições eu não consigo, mas todavia eu sou o teu filho, eu aprendi a obedecer, seja feita a sua vontade. Então a vontade de Deus, ela nos constrói, como? Moendo, desfazendo, desconstruindo aquele nosso eu, porque Jesus, segundo a vontade de Deus, não nos mandou sair e abrir igreja, ele mandou sair e fazer. Você não respondeu. Ele disse: ide e fazei. Ele está dizendo, irmão, porque o mal deste século é este: ninguém quer começar pelo início. Todo mundo já quer entrar na igreja cheia. E ele não sabe que as grandes igrejas nasceram de uma pequena reunião de oração com duas, três pessoas. E ele não sabe que os maiores avivamentos nasceu nos joelhos e nos pés de pessoas que saíam para evangelizar pessoas. Sabe como nasceu o maior avivamento em Peru? De uma senhora que deixava um bairro, cruzava Lima, Peru, para evangelizar e preparar pessoas para o batismo em outro bairro, em outro lugar. Aí um dia eu falava para ela: irmã, a senhora não quer dirigir igreja? Ela falou: você está louco? Vai acabar com a minha missão? Vai destruir a visão que Deus me deu? Não, irmã, mas tem uma congregação lá e a senhora é de Deus. A senhora, batismo passado, batizou quase 100 pessoas, discipulou a muitos. Ela disse: é por isso, filho, que eu estou batizando, discipulando. Não estou cuidando de igreja, estou cuidando de almas. Quem entendeu? Nós nos perdemos no processo que estamos vivendo e nós não queremos ser moídos. Agora Jesus Cristo está dizendo: é no teu eu que o próprio Deus vai atuar para que a glória de Jesus Cristo possa te revelar, te dando poder para obedecer a palavra. Ah, pastor, mas o Senhor está contra a igreja? Não distorça minhas palavras. Nós precisamos de igreja para congregar. Nós precisamos de um lugar de culto. Quem está alegre por estar aqui neste local? Só que nós não prestamos culto ao local. A igreja não é as colunas e estruturas. A igreja sou eu, é você que está aqui para viver esta palavra poderosa do nosso Deus. E quando nós entendemos esta verdade, a contrariedade de ter que servir, diga comigo, servir. É um dos pontos que Jesus deixa claro em João 13:5. Ele está tomando uma decisão de liderar, mas através do serviço. Liderar através do exemplo. De liderar através das ações das suas obras. Não é liderar para mandar, não é liderar para governar, não é liderar para dominar. E ele está dando um exemplo de entrega. Em Mateus 26:26, leia em casa, você vai entender o profundo poder do amor que nos dá autoridade para se entregar por inteiro. Tem pessoas que passam a vida toda neste conflito dentro da igreja, ouvindo palavra, tendo oportunidades, mas ele não se entrega. Ele não se entrega por inteiro. Ele entrega as mãos, mas não entrega os pés. Ele entrega os pés, mas não entrega a mente. Ele entrega a mente, mas não oferece o coração. E outros oferecem só o coração. E continua no pecado. Continua na transgressão com o corpo. Ele não entende o revelar da grandeza de Jesus Cristo, do que ele veio por nós passar. Jesus está na sua atitude de servir, diga comigo, servir.
1: de entregar-se. E diga comigo, de revelar-se. Você pode notar que Jesus está dizendo, em verdade vos digo. Em João 13, 21, ele está deixando claro que ele está ali como verdade absoluta para ser usado em libertação para aqueles discípulos que estão enganados, estão na mesa comendo do pão, mas estão equivocados na sua convicção, estão do lado de Jesus, mas estão longe do reino dos céus, estão perto do Salvador, mas estão distante da salvação. Ai, ai, ai, ai, ai, ai, ai. Ah, meu Deus do céu. Eu sinto Deus ministrando na nossa alma. Não, isso aqui não é fase de efeito, não. Isso aqui é revelação dos céus para a nossa eternidade. E Jesus está trazendo verdades. Jesus está na sua atitude, revelando o que está. Ele chega na mesa e diz, alguém há de me trair. Diga comigo, verdades reveladas. Irmão, se existe uma coisa que não pode se ocultar quando nós estamos na mesa, é as verdades que precisam ser reveladas. E alguém pergunta assim, Senhor, não estrague a ceia, meu Deus. Esses dias eu fui tomar café de manhã, e aí a minha esposa me trouxe um assunto. A Betrana de tal está morrendo, quando é que você vai visitar? Já foi lá? Aí o outro disse assim, ó, tivemos um problema com isso. Eu falei, pronto, você vai tomar café? Eu falei, não, não precisa mais, você já amargou o café. Já acabou com a cena. Mas não seja chato, coma. Eu falei, comer o quê? Comer fogo? Comer o quê? Comer espinho? Eu nem comecei a comer, você já trouxe três assuntos para amargar tudo. Se eu estou na mesa, deixa a igreja na igreja. Ela disse, mas nós somos a igreja. Eu falei, então pode suspender, tira tudo. Não vai tomar café? Não. Prossegue o jejum. Precisa não. O assunto já amargou. Tem coisas que você não quer ouvir. Te contraria. Te contraria ou não contraria? Alguém se levantou, não tenho dúvida. Senhor, não toca nisso agora. Deixa, pelo amor de Deus, deixa quieto. Sabe, deixa disso, para com isso. Aí o Senhor não fala, meu Deus do céu, o Senhor está dizendo que é a última ceia, vamos aproveitar. O Senhor está dizendo que é a última Páscoa, vamos celebrar. O Senhor está dizendo que é a primeira ceia, vamos... Deixa ele dizer, não, verdade seja dita. A traição está sentada conosco. A traição está com as mãos no prato. A traição está conosco. Isso não impede, a verdade não impede de você viver, a verdade não impede de você alimentar-se, ao contrário, a verdade é revelada para te dar autoridade nas decisões tomadas. Você come o que tem que comer, você bebe o que tem que beber, mesmo sabendo que o traidor está na mesa. Quem reúne a sua família fim de ano? Rapaz, pensa que eu já faço a campanha de jejum antes. Falo, meu Deus, hoje vai aparecer tudo. Ai, meu Deus. Eu já começo a pensar, eu já sofro por antecipação. Sei lá, na metade da reunião familiar, um vai apontar o outro, tu vai acusar do pecado do outro, e vai acusar, e já vai começar porque você fez isso, porque você falou aquilo, mas naquele dia, e eles traz o que acontece no ano todo. Aqui é assim, ainda bem que na tua casa não é. Aí chega o melancólico, e nesse ano, fui terrivelmente ofendido, irmão, eu queria compartilhar, eu não consegui esquecer, mas aconteceu em janeiro, nós estamos em dezembro, aconteceu em janeiro, hoje é dezembro, 25 de dezembro, mas eu não consegui superar. Aí vem o fleumático, tem o fleumático, sempre está lá. A gente precisa tomar uma decisão com relação ao Bertrano. Cadê ele? Não veio. Ah, mas se ele não veio, como vai tomar? Não quero saber. Alguém tem que fazer. De repente vem quem? E começa aquela... Eu começo, meu Jesus querido. De repente um se impõe, o outro grita, o outro manda. E você diz assim, meu Deus, que família. Não, esta é a bênção da família. Glória a Deus que há dias para expor a verdade que está oculta na casa.
0: Glória a Deus pelos dias que nos reunimos para saber quem serve e quem não serve. Glória a Deus pelos dias que Ele nos dá para celebrar a vida que custou a vida dEle para nos salvar. Nós não devemos nos amargar. É dia de ouvir a verdade. A verdade. E Jesus está deixando claro que a verdade que Ele está revelando está mostrando traição. Está revelando o coração, está despindo a impossibilidade dos discípulos, a ponto que todos começam a perguntar: Senhor, sou eu, Pedro, João, Tiago. E ele disse: calma, vai se revelar, porque não há nada oculto que não haja de se revelar. Não há nada oculto que não haja de se manifestar. E o que nós devemos fazer? Entender o que Jesus está nos dando. Consolação. Diga comigo, consolação. Em João 14, 16, Jesus está dizendo claro que a sua missão não é simplesmente orientação, é transformação, é libertação através do consolo perfeito que Ele nos dá. E Jesus está tendo a sua aliança com o Pai rompida, moída, não porque Ele pecou, mas porque eu pequei. Não porque Ele falhou, mas porque você falhou. Quando Ele gritou no Calvário: Pai, por que me desamparastes? Ele está questionando a aliança eterna. Eu estou sendo moído, eu estou sendo ferido, eu estou enfermo na minha alma, no meu corpo e no meu espírito. Mas a Bíblia diz em Lucas 22, 20, que Jesus está questionando por que o Pai não quer lhe contemplar. E não é que o Pai odeie o Filho, não é que o Pai não ame o Filho, não é que o Pai não cuide do Filho. É por isso que você entra nesta confusão. Cada dia que você passa por fases, processos e até mesmo confrontação, você começa a dizer: será que Deus me ama? Será que Deus me quer? Será que não, querido? Não é sobre o que Deus é ou o que Ele quer. Você é filho e Ele te ama. Mas você precisa entender que naquele momento que Jesus começa a dizer: por que me desamparastes? Deus está respondendo para mim e para você aqui: é porque eu amo a alma dos pecadores, é porque eu quero ser o Salvador em você através do poder do teu sacrifício para resgatá-los. Se você não entender isso, o inimigo vai confundir a sua mente. A Bíblia diz em Lucas 22, 20, que Jesus está estabelecendo na mesa uma nova aliança. Diga comigo, nova aliança. Mesmo antes de padecer, mesmo antes de morrer, Ele está dizendo: este é o meu sangue que é derramado por vós antes de verter. Ele está dizendo: este é o sangue da nova aliança. É por isso que Ele foi moído. Quem entendeu, diga glória a Deus. Você não consegue ter com Deus aliança. Deus tem aliança contigo. Por muito tempo usamos e abusamos do termo fazer um concerto com Deus. O maior concerto de Deus conosco já foi feito, querido. Se Jesus Cristo não é o concerto bendito para a eternidade, aonde estaríamos nós? Se Jesus Cristo não é a salvação eterna revelada, lamai decanda labaia, aonde estaria a minha e a tua alma? Se Jesus Cristo não é absoluto para salvar, aonde entraria a nossa existência? Quem está entendendo, diga glória a Deus.
1: Agora, por causa dos nossos caprichos, por causa dos nossos mimos, por causa dos nossos orgulhos. É, pastor, eu sinto que Deus não me ama mais. Estou num processo doloroso. Pastor, não estou entendendo nada. Está uma batalha travada. Eu venho na igreja e não sinto mais Deus. Faz 3 meses que eu não sou revelado. Parece que a igreja está desviada. Ninguém ora mais por revelação. É, irmãos, deixa de ser mimado. Que isso? Olha a palavra de Jesus Cristo aqui, ó. Olha a atitude de Jesus se revelando em você. Eu estou em você e você está em mim. Entenda esta palavra. Vença esses mimos. Vença esses caprichos espirituais. Um dia uma senhora chegou e falou: pastor, hoje eu fiz uma prova com Deus. Eu falei: é, querida, vai, amadurece a minha fé. Estava chovendo, pastor. Eu falei: ah, sim, continua. E eu fiz uma prova com Deus, que se Deus estava comigo, que se Deus me amasse, eu ia sair e a chuva ia cair em todo lugar, pastor, menos em mim. Eu falei: irmã, dá licença, eu tenho que fazer. Pastor, volta cá, deixa eu contar. Eu falei: irmão, por favor, por favor, por favor, deixa eu viver a minha vida. Ô, irmão, tem cabimento, irmão? Tem pessoa que Deus manda chuva, meu Deus, por quê? Por quê? Está chovendo. É ou não é? É ou não é, pastor Humberto? Meu Deus, por que esse frio? Ai, gente, que isso? Deixa de ser mimado, rapaz. Estamos sendo arrebentados por fora e por dentro. Tem milhões morrendo, a terra está em guerra, as trevas se levantou contra a luz, e você continua aí nesta condição, nesta situação. E você continua nesse mimo. Vem uma prova sobre a igreja, irmão. Estou sentindo de sair da igreja. Irmão, vou congregar em outro ministério. Porque verdadeiramente não dá. Olha que mimado, irmão. Pelo amor de Deus. Ele não aceita ser moído, não. Ele não aceita nem ser tocado. Se você tocar... Ah! Ah! Se você chamar: ô, meu querido, abraça. Tira a mão. Tira a mão. Não me toque. Não me toque. Que comunhão é essa? Que evangelho é esse, rapaz? Olha onde você está. Ao Pai agradou-lhe moê-lo, desfazê-lo, enfermá-lo, para que a nossa alma pudesse se alimentar desta aliança eterna que Jesus Cristo haveria de nos dar. Irmão, tem pessoa que está numa condição tão delicada, ele está tão longe de Deus. Como eu ouvi o pastor: levanta de manhã, não tem pasta de dente, acabou. Tem 10 pastas guardadas, mas ele levantou, não tem pasta de dente, ele começa... Ele fala: o que aconteceu, meu Deus? Você caiu, se machucou, não acabou a pasta de dente. Não, mas pega outra, compra outra. O estado espiritual, é assim ou não é? Não é assim ou não é? E aí começa a dar nomes para estas enfermidades. É porque é isso, é porque aquilo. Não, querido, é falta da revelação da verdade de Jesus Cristo. Ele morreu, o santo e bendito, no teu e no meu lugar, para nos dar o direito de suportar a tudo e a todos, até o traidor na mesa, e felicitá-lo e chamá-lo de amigo para a glória do Pai. Temos que nos desprender. Temos que permitir a Ele nos moer. Senão não vamos entender o todo do Evangelho, que é o amor. O todo do Evangelho é o amor. O todo do Evangelho não é manifestação, não é os dons, não é isto, não é aquilo, não é prata, não é ouro. O todo do Evangelho é o amor. O Pai está moendo o seu filho, dizendo: querido, eu te amo, nas moeduras dele. eu te amo nas feridas e nas chagas do meu filho. Agora é hora de você adquirir maturidade. Agora é hora de você viver o verdadeiro evangelho. Agora é hora de você viver a verdadeira palavra. Agora é hora de você deixar o Espírito Santo te construir. Sabe quando você entende que você é crente? Quando alguém mata alguém que você ama e você vai lá e perdoa. Como eu tive que fazer várias vezes. Sabe quando você entende que você é crente, que você ama Cristo e que Cristo é amor, está em você? É quando a tua esposa te trai. Não aconteceu comigo, e que Deus me livre a mim e a ela. Mas é quando ela te trai, você vai lá, eu te perdoo. Isso não quer dizer que você tem que ser um trouxa e continuar a sofrer debaixo da mesma escravidão. Mas você vai lá e perdoa. Quem está entendendo? Alguém diz assim: não, eu estou fazendo em Cristo. Porque como Cristo me amou, eu estou amando aqueles que o Senhor, o meu Cristo, me deu para amar. Mas eles te ofendem, mas eles te traem, mas eles te... não adianta. Uma condição do meu amor não é porque eles estão no Senhor ou porque me amam ou deixam de amar. Eu estou condicionado a desfrutar do amor que liberta, porque Jesus Cristo me libertou no bendito sacrifício que Ele fez pela minha alma. Isso é evangelho. Jesus disse, nas suas atitudes e nos pontos que eu acabei de citar, quando você se levantar da mesa hoje, você vai se levantar para servir. Não vai pegar o seu caminho, a sua direção e ir embora, não. O crente, quando ele participa da ceia, ele já se levanta para servir. Não é como Elias, que come, que bebe e volta a dormir. Come, bebe e volta a deitar. Não, querido. Eu vou de novo para a caverna. Já te tirei de lá. Você vai comer e beber para ir para a caverna. Tem trabalho para você fazer lá embaixo. Tem vidas para serem separadas e ungidas lá embaixo. Tem vidas para serem... Está entendendo ou não? Se nós não entendermos isso, não entendemos o evangelho. O amor ainda está oculto, o Senhor não se manifestou em nós. Porque quando se puser pela expiação do pecado, verá a sua posteridade e prolongará os seus dias. Nós somos a posteridade dele. Quem é salvo em Cristo, levante as mãos.
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capital de São Paulo. Paz do Senhor Jesus, Deus abençoe você. Presbítero Levi Muniz, comunicando com você, hoje dia 12 de julho do ano de 2026. Hoje é domingo e aqui estamos nós para a oração do meio-dia. Onde você estiver, ore juntamente comigo e seja abençoado em nome de Jesus Cristo. Senhor nosso Deus, Pai de amor, Pai de bondade, Pai de infinita misericórdia, nós te louvamos, ó Pai, porque o Senhor é bom, o Senhor é maravilhoso, e o Senhor nos dá a oportunidade de falar contigo. Como é bom falar contigo, meu Jesus, meu bom amigo. Sem ti não posso viver, já diz a canção. Senhor, nesta oportunidade, Pai, venha abençoar os milhares e milhares de ouvintes. Venha abençoar, ó Pai, os milhares de internautas que acompanham a oração do meio-dia, que acompanham a nossa programação e acreditam no Senhor. Aleluia! A tua palavra diz que os que confiam no Senhor são como o monte de Sião que não se abala, mas permanece para sempre. A tua palavra também diz, ó Pai, clama a mim e responder-te-ei, e anunciar-te-ei coisas grandes e firmes que ainda não sabes. Senhor, nesta tarde, Pai, nesta tarde maravilhosa, nesta tarde abençoada, nesta tarde, ó Pai, em que nós nos colocamos na Tua presença como intercessores, para interceder em favor de milhares e milhares de pessoas, pessoas, meu Deus, que nos ouvem no norte, no sul, no leste, no oeste, pessoas que nos acompanham até em outros países da terra, pessoas que param as suas atividades para clamar ao Senhor e buscar a Tua face. Meu Deus, meu Pai querido, nós Te louvamos, Senhor. Nós Te agradecemos, nós Te engrandecemos, porque o Senhor tem sido bom, o Senhor tem sido maravilhoso, o Senhor tem sido o nosso refúgio, a nossa fortaleza, o Senhor tem sido socorro bem presente na hora da angústia. Senhor, meu Deus e meu Pai, estenda agora a Tua mão, Senhor, e abençoe esta casa. Estenda agora a Tua mão e abençoe esta família. Estenda agora a Tua mão, Senhor, e abençoe este irmão que ora comigo, esta irmã que ora juntamente comigo, esta pessoa, meu Pai, que parou as suas atividades para clamar e buscar a Tua face. A Tua palavra diz, buscai a face do Senhor enquanto se pode achar, invocai-o enquanto está perto. A Tua palavra diz, ó Pai, deixa o ímpio o seu caminho, o homem maligno os seus pensamentos e se converta ao Senhor, que se compadecerá dele. Senhor, meu Deus, nesta tarde, meu Pai, venha se compadecer deste ouvinte, venha se compadecer, ó Pai, deste internauta, venha se compadecer, ó Pai, desta pessoa que mente comigo e precisa da Tua misericórdia, precisa do Teu amor, precisa da Tua bondade, precisa da bênção para o lar e para a família. Ah, meu Deus, meu Pai Todo-Poderoso, nós não sabemos como clamar, nós não sabemos como orar, mas nesta hora, meu Pai, o Teu Espírito Santo, Ele intercede por nós com gemidos inexprimíveis. Senhor, visita aquele que está na UTI, aquele que está na CTI, aquele que está, meu Deus, no quarto do hospital, visita aquele, meu Pai, que está desenganado. Ah, meu Deus e meu Pai, o médico falou, não tem jeito. Senhor, aquela pessoa que está tomando remédios paliativos, porque não tem mais jeito a sua situação, o Senhor é o autor da vida, o Senhor é o autor do corpo humano, e o Senhor é poderoso para fazer infinitamente mais. Ori canta labalás, terianda laias, o Senhor é poderoso para restaurar a saúde desta mulher, deste homem, deste jovem, desta criança, Senhor, deste obreiro e desta obreira. Meu Deus, eu apresento nas Tuas mãos esta pessoa que está desenganada, esta pessoa que está atribulada, esta pessoa que está desesperada, aflita, angustiada, esta pessoa que está passando pelo vale. A Tua palavra diz, ainda que eu ande pelo vale da sombra e da morte, não temerei mal algum, porque o Senhor
O Senhor está comigo, meu Deus, tenha misericórdia desta vida, tenha misericórdia desta casa, tenha misericórdia desta família, tenha misericórdia, Senhor, desta pessoa que ora juntamente comigo e precisa do teu amor, precisa da tua bondade, precisa da tua misericórdia, precisa, ó Pai, de uma bênção para a sua casa, de uma bênção para a sua família. Ah, meu Deus e meu Pai, o Senhor é o dono da bênção, o Senhor é o dono do milagre, o Senhor é aquele que faz infinitamente mais, além do que pedimos ou pensamos. O Senhor é o Deus que abre portas, o Senhor é o Deus que repreende o devorador. Repreenda, Senhor, agora o espírito devorador, o espírito migrador, o espírito destruidor, esse espírito que está causando contenda, confusão, briga dentro desta casa, este espírito que está trazendo falta de alegria, falta de paz, falta de saúde dentro desta casa. Senhor, liberta esta vida agora. Meu Deus, quantas pessoas que estão com leucemia, quantas pessoas, Senhor, que estão com anemia, quantas pessoas que estão com câncer. Senhor, cura o câncer, cura a enfermidade. Meu Deus, liberta, liberta pelo poder do teu sangue, liberta pelo poder da tua santa palavra. Senhor, olha para esta mulher, ó Pai, que está passando uma dificuldade tão grande, uma luta tão travada dentro de casa. Olha para este homem, meu Pai, que está passando uma luta tão desesperadora por causa do problema que ele está enfrentando, por causa do problema que ela está enfrentando. Senhor, esta pessoa que está com dores terríveis, eu repreendo agora, em nome de Jesus Cristo, toda dor que está no corpo desta mulher, toda dor que está no corpo deste homem, toda dor que está no corpo deste jovem, desta jovem, deste adolescente. Senhor, faça cair por terra agora toda a enfermidade maligna, toda obra de Satanás, toda obra do inferno, toda opressão, toda depressão, toda ansiedade. Senhor, meu Deus e meu Pai, o Senhor é quem liberta, o Senhor é quem faz limpeza, o Senhor é quem tira os vícios, o Senhor é quem transforma os corações. Meu Deus e meu Pai, transforma agora este coração, transforma agora esta vida. Senhor, esta pessoa que está precisando de um milagre financeiro, ah, meu Deus e meu Pai, esta pessoa, meu Pai, que é um empresário e ele precisa, Senhor, de contratos assinados, ele precisa, Senhor, de liberação de verba, ele precisa, Senhor, de preços, ah, meu Pai, competitivos com o mercado, ele precisa, meu Deus, de pessoas que o ajudem. Senhor, abre a porta, Senhor, manda, Senhor, ah, meu Pai, manda o escape, manda a resposta, manda a vitória para esta vida, manda a vitória para este homem, para esta família. Senhor, esta pessoa sozinha não consegue resolver, mas com o Senhor, ah, a tua palavra diz, com o meu Deus salto muralhas. Aleluia, louvado seja o teu nome, Senhor, que esta pessoa possa glorificar, exaltar o teu nome e entender que o Senhor está ajudando ela, o Senhor está ajudando ele, e quando o Senhor age, ninguém pode impedir. Agindo o Senhor, ninguém pode impedir. Ó Pai, age em prol desta casa, age em prol desta família. Olha para este ouvinte atribulado, olha para este ouvinte desesperado, olha para este ouvinte aflito, angustiado, olha para esta mulher, meu Deus, que já perdeu todas as forças, que já perdeu, meu Pai, todo o desejo, ó Pai, de fazer alguma coisa dentro da sua casa. Senhor, esta pessoa que está em depressão, meu Pai, quantas pessoas em depressão, quantas pessoas, Senhor, passando pela ansiedade, pela síndrome do pânico, quantas pessoas, meu Pai, desesperadas e aflitas. Senhor, o Senhor é poderoso para tirar agora toda a ansiedade, o Senhor é poderoso para tirar agora toda a tristeza, toda a depressão, toda a angústia. Ah, meu Pai, o Senhor é poderoso para fazer infinitamente mais, além daquilo que pedimos ou pensamos. Oh, meu Deus, oh, meu Pai Todo-Poderoso, coloca o teu anjo, Senhor, na porta desta casa, para que haja proteção. Coloca o teu anjo na porta deste lar, oh, Pai, este lar aonde há contenda, aonde há confusão, onde há briga no meio do casal. Eu repreendo agora toda a confusão, toda a briga, toda a
contenda, toda obra de Satanás, toda obra do inferno, que caia por terra agora em nome de Jesus Cristo. Senhor, esta pessoa que está tão estressada, meu Pai, tenha misericórdia, acalma este coração. Eu quero orar, ó Pai, por esta pessoa que está vivendo estresse. Ah, meu Deus, esta pessoa que passou por um trauma.

nosso país que está cheio de problemas, o nosso país, ó Pai, que é governado por homens que não obedecem ao Senhor, que não obedecem à Tua Santa Palavra, Senhor meu Deus, coloca, Senhor, temor no coração dos governos federais, estaduais, municipais. Ah, meu Deus e meu Pai, coloca, Senhor, ah, meu Pai, temor nos corações das autoridades eclesiásticas, das autoridades civis, das autoridades federais, das autoridades aposentadas. Senhor, meu Deus, que haja paz, que haja a alegria, que haja a harmonia entre os povos. Senhor, meu Deus e meu Pai, ó, meu Pai, desperta o Teu povo para estar na Tua presença. Quanta gente, Senhor, já não está mais na Tua presença, quanta gente, Senhor, já não ora mais, já não lê mais a Tua palavra, quantas pessoas, meu Pai, já pararam de congregar, já pararam de buscar ao Senhor, mas a Tua palavra diz: buscar-me-eis e me achareis quando me buscardes de todo o vosso coração, e serei achado de vós, diz o Senhor, e farei mudar a vossa sorte. Meu Deus e meu Pai, muda a sorte deste obreiro, muda a sorte desta obreira, muda a sorte deste jovem, desta criança. Senhor, muda a sorte desta mulher e deste homem, Pai de amor. Esta pessoa, meu Pai, que está passando uma dificuldade financeira, ó, meu Deus, quantas pessoas passando uma dificuldade tão grande, tão grande, tão grande, e ela não sabe como fazer, ela não sabe como agir, ela não sabe como resolver. Senhor, dá estratégia, Senhor, dá vitória, Senhor, que este Teu servo, esta Tua serva, possa sair desta situação aflitiva e desesperadora, cantando, Senhor, mas cantando o hino da vitória, cantando, dizendo: o Senhor pelejou por mim. Meu Deus e meu Pai, nos ajuda, Senhor, nos ajuda, ó Pai, a sermos fiéis à Tua palavra, a sermos fiéis ao Senhor. Meu Deus e meu Pai, aqueles que porventura, nesta tarde, nesta oração, estão pedindo perdão dos seus pecados, meu Deus, perdoa os pecados do Teu filho, perdoa os pecados da Tua filha, perdoa os pecados da Tua serva. Senhor, esta pessoa que está passando uma dificuldade tão grande, uma luta tão grande, uma barreira tão grande, Senhor, visita agora, Pai, cobre ele com o Teu sangue, cobre ela com o Teu sangue. Senhor, esta pessoa que está precisando de uma provisão, mas uma provisão urgente, Senhor, meu Deus, traga esta provisão. O Senhor é o dono da prata, o Senhor é o dono do ouro, o Senhor sabe aonde está o dinheiro desta pessoa. Meu Deus e meu Pai, visita agora esta casa, visita esta família, Senhor, esta pessoa que perdeu o seu ente querido e está chorando, meu Pai, a dor do luto. Nós sabemos como é triste, meu Deus, a dor do luto. Como é complicado, Senhor, quando perdemos alguém que amamos. Senhor, meu Deus, vá de encontro agora, Senhor. Ah, meu Pai, em nome de Jesus Cristo, vá ao encontro desta pessoa e traga, Senhor, o alívio, traga, Senhor, o refrigério, traga, Senhor, a vitória, a resposta para este lar, para esta casa, para esta família, para que o Teu nome seja exaltado e glorificado. Senhor, de acordo, meu Pai, com a direção que o Senhor me dá, eu quero orar também, ó Pai, por esta pessoa que se sente só. Ah, meu Deus, o Senhor me faz saber que tem alguém chorando, porque está abandonado pela família. Ah, meu Deus, esta irmã já idosa, este irmão já idoso, que está abandonado, Senhor, pelos filhos, pelos netos, pelos sobrinhos, ah, meu Deus, pelos amigos, mas não está abandonada pelo Senhor, não está abandonado pelo Espírito Santo. Espírito Santo, abraça agora esta vida, abraça agora esta mulher, abraça agora este homem. Senhor, esta pessoa que foi esquecida, meu Pai, esta pessoa que cometeu pecados e por conta desse pecado foi excomungada, foi expulsa de algum lugar, ó Pai, e agora esta pessoa se sente tão só, ela se sente tão aflita, tão desesperada. Senhor, abraça, Senhor, traz refrigério, Senhor, traz alívio, Senhor, traz
traz vitória, traz a bênção para esta casa e para esta família. Meu Deus e meu Pai querido, eu quero orar também pelas nossas crianças. Senhor, tenha misericórdia, visita as crianças, meu Pai, visita os adolescentes, visita os jovens, visita, Senhor, os jovens e as crianças. Senhor, guarda, Senhor, protege, livra eles de todo mal, ó Pai. Senhor, eu quero orar também

0: Bem, pelos cantores da tua casa, todos aqueles que ministram no teu altar, Senhor, eu sei que Satanás tem lutado, porque Satanás não gosta do ministério do louvor, e esta pessoa, meu Pai, tem passado tanta luta, tanta prova, ah, meu Pai, ela pensa em desistir, mas a tua palavra diz, ó Pai, que aquele que pôs a mão no arado não pode voltar atrás, e este irmão não vai voltar atrás, esta irmã não vai voltar atrás, este jovem, Senhor, não vai parar, porque o Senhor está dando vitória, o Senhor está fortalecendo agora esta moça, o Senhor está fortalecendo este irmão, esta irmã, e ele não vai fracassar, ele não vai parar, ela não vai parar, mas vai glorificar e exaltar o teu santo e bendito nome, Pai de amor, Pai de bondade, Pai de misericórdia. Eu coloco nas tuas mãos, ó Pai, todas as pessoas que acompanham a nossa programação, todos aqueles que nos assistem, que nos ouvem através do rádio, através da internet, Senhor, que a tua bênção, que a tua graça, que o teu amor, a tua misericórdia alcance esta vida agora, Senhor, eu oro por esta mãe solo, esta mãe, Senhor, que sozinha cuida dos seus filhos, esta mãe, Senhor, que não recebe nem sequer uma pensão, ó Pai, e ela tem que cuidar das crianças, meu Deus e meu Pai, dá vitória para tua filha, dá vitória para tua serva, Senhor, meu Deus, eu te apresento todos aqueles que estão se preparando para nesta tarde vir ao templo da tua glória, participar do culto, ouvir a tua palavra, Senhor, traz o teu, usa o teu servo, o pastor Marco Magno, com unção, com poder, com virtude, com autoridade, Senhor meu Deus, aqueles que vão usar os microfones para louvar, para exaltar o teu santo e bendito nome, usa eles, meu Pai, usa eles com unção, com autoridade, usa eles, ó Pai, para que o teu nome seja louvado, exaltado e glorificado. Pai de amor, Pai de bondade, Pai de misericórdia, prepara, Senhor, aquilo que nós precisamos, ó Pai, para fazer a tua vontade, Senhor meu Deus, ah meu Pai, eu oro em favor da vida da nossa irmã Ereni Miranda, em favor da vida da nossa irmã Débora, em favor, ó Pai, da vida do nosso pastor Lourival de Almeida, Senhor, eu oro em favor da vida de todos aqueles, ó Pai, que pregam a tua palavra, todos aqueles que exercem, ah meu Deus e meu Pai, exercem o trabalhar dentro da tua casa, Senhor, visita a nossa irmã Ereni, visita, Senhor, o pastor Lourival de Almeida, visita, Senhor, o teu servo, o presbítero Davi Miranda Neto, Senhor, usa eles, ó Pai, usa com poder, usa com unção, usa com virtude, usa com autoridade, Senhor, eu oro por todos aqueles que ao redor da terra proclamam a tua palavra, independente, Senhor, da placa denominacional, Senhor, aqueles que nos acompanham no norte, no sul, no leste, no oeste, aqueles que nos acompanham, ó Pai, em qualquer lugar, aonde quer que esteja chegando a minha voz, que a tua bênção, que a tua paz, que o teu amor, que a tua misericórdia esteja neste coração e nesta vida, ó meu Deus e meu Pai, eu coloco nas tuas mãos a tua igreja, ó Senhor, prepara a tua igreja para o dia glorioso do arrebatamento, Senhor, nós não queremos ficar aqui, ó Pai, ó Senhor, que a tua igreja seja forte, que a tua igreja seja viva, seja eficaz, que a tua igreja seja poderosa, que a tua igreja faça a diferença na terra, Senhor, abençoe a igreja pentecostal, Deus é amor, abençoe, Senhor, a igreja, ó meu Pai querido, que faz a tua vontade, Senhor, eu te apresento a Fundação Reviver, a Associação Reviver Help, Deus é Amor, Senhor, eu te apresento a Escola Teológica, Deus é Amor, a Escolinha, o Pequeno Galileu, Senhor, meu Deus, eu te apresento o Regenere, o Expansão, ah, meu Pai, eu te apresento, Senhor, ah, o IPDA Play, eu te apresento, Senhor, o programa de rádio, a Voz da Libertação, o canal Direto com Deus Oficial, Senhor, todos os canais que levam a tua palavra, todos os canais vinculados à nossa igreja, Senhor meu Deus e meu Pai, toda a equipe interna, externa, toda a equipe de filmagem, toda a equipe de áudio, Senhor meu Deus, eu te apresento os teus filhos, os teus servos, Senhor, que eles sejam cheios da tua presença e possam glorificar e exaltar o teu santo nome. Senhor, venha perdoar os nossos pecados, venha nos purificar, venha nos lavar com o teu sangue, venha nos encher, ó Pai. Nós queremos ser cheios da tua presença, nós queremos ser cheios do teu Espírito Santo. Então derrama, Senhor, a tua palavra diz que nos últimos dias o Senhor derramaria do seu Espírito sobre toda a carne. Agora, Senhor, derrama do teu Espírito, Senhor meu Deus e meu Pai, derrama, Senhor, os dons espirituais sobre a tua igreja. Ah, meu Deus, como precisamos dos dons espirituais para a edificação do corpo. Senhor, envia os dons de maravilha, os dons de sabedoria, os dons de discernir os espíritos, meu Deus, o dom da profecia, o dom da variedade de línguas, o dom da ciência, o dom de interpretar línguas, Senhor, o dom da fé, Senhor, o dom de curar, meu Deus e meu Pai. E eu uso, Senhor, do dom que o Senhor me deu, o dom de curar, Pai. E eu peço agora que o Senhor visite agora esta pessoa enferma, enfermidade maligna, você que está na planta do pé, você que está no alto da cabeça, enfermidade que está na bexiga, no útero, no ovário, nas trompas, enfermidade na vesícula, enfermidade no nariz, enfermidade na garganta, sai agora, toda enfermidade sai agora, em nome de Jesus Cristo. Senhor, traga cura, Pai. A tua palavra diz que o sol da justiça nasceria, trazendo cura sobre as tuas asas. Traga, Senhor, traga cura, traga o milagre, traga a libertação, traga a bênção para esta casa e para esta família. Ó, meu Deus e meu Pai, eu não tenho palavras para chegar diante do Senhor, mas eu abro meu coração para dizer obrigado pelo teu amor, obrigado pela tua bondade, obrigado pela tua misericórdia, obrigado, Senhor, porque até aqui o Senhor tem estado conosco. Obrigado, Senhor, porque o Senhor não tem deixado o seu povo desamparado. Porque o Senhor não desampara aqueles que te buscam. Ah, meu Deus e meu Pai, guarda os teus filhos, guarda os obreiros. Senhor, aqueles que estão no campo, ministrando o teu evangelho, pregando a tua palavra, Senhor, aqueles que fazem a tua vontade, meu Deus e meu Pai, aqueles que ainda porventura não te conhecem, que eles venham a conhecer ao Senhor, e aqueles, ó Pai, que estão em pecado, Senhor, que eles venham se arrepender e se consertar. Ah, meu Deus, porque a tua palavra diz que aquele que te alcança misericórdia, Senhor, esta pessoa que agora está pedindo perdão dos seus pecados, perdoa, Senhor, perdoa esta irmã, perdoa este irmão, Senhor, esta pessoa que está sem forças para vir à tua casa para te adorar, em nome de Jesus Cristo, que ela encontre agora a força do Senhor. Meu Deus, fortalece agora. Eu sei que o Senhor agora está fortalecendo esta irmã, fortalecendo este irmão, Senhor, esta pessoa que até esta hora da tarde ainda está deitada nesta cama, Senhor, que ela se levante agora, liberta, curada, restaurada pelo teu poder. Ah, meu Deus e meu Pai, eu creio no teu poder, eu creio na tua graça, eu creio que o Senhor está agindo, e agindo o Senhor, ninguém pode impedir, operando o Senhor, ninguém pode impedir. Meu Deus e meu Pai, fortalece agora este homem, esta mulher, esta criança, este jovem. Senhor, fortalece esta pessoa, Pai, para que o teu nome seja louvado, exaltado, e para que esta pessoa possa entender, ó Pai, que é o Senhor que está trabalhando por ela. Meu Deus, fortalece o teu filho, Pai, fortalece a tua igreja, os teus servos, e a ti, Senhor, damos a honra, damos a glória e damos o louvor. Deus, fica conosco nesta oportunidade, Pai, em nome de Jesus. Glória a Deus. Louvado seja o nome do Senhor. Meio-dia, 25 minutos. Oh, glória, eu sinto uma presença forte do Deus Todo-Poderoso aqui neste estúdio, e o Senhor me faz saber que tem alguém que você está deitado até agora, você não conseguiu levantar porque você está com muitas dores, mas o Senhor te cura agora, em nome de Jesus. Levanta desta cama porque você já está curado. O Senhor me faz saber que tem alguém que estava com uma depressão terrível e você não conseguiu até agora nem se levantar, mas agora, em nome de Jesus, você vai se levantar aí, pela minha fé, você vai se levantar, vai abrir esta janela, vai pentear esse cabelo, vai passar uma água no seu rosto, porque o Senhor está te dando uma nova oportunidade e o Senhor está te dando vitória. Sim, você está recebendo a vitória da parte do Senhor nosso Deus. Jesus está curando, Jesus está libertando, e se você nesta manhã tomar posse, você vai receber a bênção do Senhor. Que Deus te abençoe. Eu quero falar com você que ainda não entregou o seu coração para Jesus. Eu quero falar com você que está longe dos caminhos do Senhor. A Bíblia, a palavra de Deus diz: vinde a mim os cansados, vinde a mim os perturbados, oprimidos e sofredores, e eu vos aliviarei. A partir do momento em que você vir até Jesus, confessar os seus pecados, Ele vai perdoar os seus pecados e vai te dar uma nova oportunidade, e você vai glorificar o nome do Senhor. Vamos entregar a vida para Jesus agora? Aí aonde você está, talvez você está me ouvindo, me assistindo, você diz assim: pastor Levi, eu falo palavrão, eu minto, eu me prostituo, eu roubo, não importa, venha do jeito que você está, porque quem vai fazer a obra na tua vida é o Espírito Santo de Deus, e o Espírito Santo, ele vai te libertar e você vai ser abençoado. Diga comigo assim: Jesus, nesta tarde eu te recebo como meu Salvador pessoal. Diga: Senhor, me perdoa, me purifica, me lava com o teu sangue e me ajuda a ser fiel à tua palavra. Diga: Senhor, a partir de hoje eu me entrego ao Senhor de todo o meu coração. Em nome de Jesus, amém. Glória a Deus. Se você tomou esta atitude, entre em contato conosco agora. O nosso WhatsApp está aí na tela, ó, 11 9 50 94 4645, DDD 11 9 50 94 4645, ou e-mail queroaceitarjesus@ipda.com.br, queroaceitarjesus@ipda.com.br. Meio-dia, 28 minutos, Deus abençoe você que está nos assistindo. Olha, gente, só lembrando que daqui a pouquinho, 15 horas, aqui na sede mundial, nós temos um grande culto em favor dos jovens, em favor dos adolescentes. Pastor Marco Magno, uma unção para uma nova oportunidade. Uma unção nova para jovens e adolescentes. Pastor Marco Magno convida todos, traga as crianças, traga os jovens, traga os adolescentes para serem abençoados, porque no final estaremos ungindo a todos com o azeite em nome do Senhor Jesus. Eu quero também chamar a atenção, porque nós temos a escolinha, o Pequeno Galileu, a partir das 15 horas aqui na sede mundial. Traga as crianças para aprender do Senhor. Tem escolinha à tarde, tem escolinha à noite também, no culto das 19 horas, culto da família com o pastor Paulo Cunha. Deus os abençoe. Eu sou o presbítero Levi Muniz e estou encerrando a live. Você vai ficar agora, você vai ficar aí no canal Direto com Deus. Você vai ficar com a oração, porque a oração não para. Na Rádio Deus e Amor, você vai ficar com a programação Uma Tarde com Deus, a Voz da Libertação. E às 14 horas a gente volta aqui pelo canal Direto, no canal Deus e Amor Oficial, com a transmissão já do culto da tarde. Estaremos transmitindo o grande culto desta tarde com o pastor Marco Magno, com os cantores. Vai ser um culto especial e estaremos glorificando o nome do Senhor. Deus os abençoe. Meio-dia, 29 minutos. Que a paz do Senhor, que o amor de Deus, que a comunhão do Espírito Santo esteja e permaneça com todos, desde agora e para sempre. Despedidas do presbítero Levi Muniz. Deus abençoe São Paulo, Deus abençoe Brasil, Deus abençoe a todos em nome de Jesus.
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3: 12 horas e 29 minutos.
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1: Me revela o Espírito Santo. Quatro pessoas aqui que vocês estavam sentindo uma pontada na cabeça e foi embora agora. O Senhor visitou você, visitou a sua cabeça e agora visitou o seu cérebro. Em nome de Deus, Pastor Kleber.
2: Deus já operando agora na vida e na saúde do povo. Ô, minha querida irmã, seu nome?
3: Ana Maria.
2: Ana Maria, o que aconteceu com a senhora agora?
3: Sentada ali no banco, eu senti assim uma agulhada aqui na cabeça, bem forte. Bem forte mesmo.
2: Sentiu aquela agulhada?
3: Na hora da oração, eu senti que Deus colocou a mão ali e desapareceu. Mas uma dor muito forte.
2: O que que a senhora sentia na sua cabeça, irmã?
3: Uma pontada, assim, uma agulhada, assim.
2: Foi a operação de Deus.
3: Foi a mão de Deus, a operação de Deus.
2: E há quanto tempo a senhora estava esperando esta bênção, este milagre?
3: Nossa, irmão, eu já vinha me sentindo muito tempo essas dores na cabeça. Quando foi hoje, eu senti a mão de Deus.
2: Tocando. Providência chegou.
3: Providência chegou.
2: Agora toca com as mãos da senhora. Busca a dor, aperta. Isto, move, faz o que não podia fazer. Cadê as dores?
3: Sumiu.
2: Quem te curou?
3: Jesus.
2: Jesus. E sempre será Jesus.
3: Glória curando. A Deus. Aleluia.
2: Irmã, vai voltar para casa como? Sentindo as dores ou sem dores?
3: Curada.
2: Curada por Jesus.
3: Curada por Jesus.
2: Sem as dores.
3: Sem as dores, é verdade.
2: Que Deus te abençoe, minha irmã. Amém. Vamos ouvir mais pessoas. Pastor Marcos, Deus operando maravilhas e tem muito mais para nós ouvirmos.
4: Deus aqui na igreja, Deus de amor. Minha irmã, seu nome?
5: Maria Cristina Pires Branco.
4: O que aconteceu
5: Martins.
4: Agora?
5: Eu estava com peso na cabeça e umas estalos na nuca.
4: E o que que aconteceu agora?
5: Não sinto mais nada.
4: Você foi revelada e foi curada.
5: Eu creio que estou curada em nome de Jesus. Nunca mais vou sentir essa...
4: Glória a Deus, que tremendo. Foi revelada e curada para a glória de Deus. Quem te curou, minha irmã?
5: O Senhor Jesus Cristo.
4: Amém. Deus te abençoe.
2: É Deus trazendo o que o povo está necessitando das suas mãos. Meu irmão, seu nome?
6: Ricardo.
2: Quando o senhor chegou aqui, o que estava acontecendo? O que o senhor estava sentindo?
6: Sentindo a pontada na nuca.
2: E que lugar que era? Na nuca ou aqui na cervical?
6: Onde? Na cervical, tipo descendo para a coluna, assim.
2: Descendo para a coluna. E o senhor estava sentindo isso?
6: Estava.
2: E o que aconteceu agora depois da oração da revelação?
6: Sumiu.
2: Não está sentindo mais
6: não
2: nada?
6: Não estou sentindo mais.
2: Já fez prova de Deus?
6: Já.
2: Já buscou? Vamos lá, toca de novo, aperta, busca, faz um movimento. Cadê a dor?
6: Sumiu.
2: Quem te curou?
6: Jesus.
2: É tremendo nosso
6: glória
2: Jesus,
6: Deus.
2: Igreja. Que maravilha. Seu nome completo?
6: Ricardo Passari.
2: Que Deus te abençoe, irmão Ricardo. Milagres de Jesus. Querido irmão, seu nome?
7: É Celso, do jeito Celso.
2: Celso, o que estava acontecendo com a sua saúde?
7: É, Pastor Kleber, eu cheguei aqui hoje cedo. Eu estava sentindo muita pontada na cabeça, né?
2: Sim.
7: Pontada, dores, e estava me incomodando muito, né? Porque eu estava sentindo até tontura, né?
2: Ou seja, as dores eram tão grandes que você sentia as tonturas.
7: Tonturas também, né?
2: Sim.
7: E estava me incomodando, estava ficando preocupado, né? E até mesmo ali sentado, agora há pouco, estava sentindo ainda. E na hora da revelação aqui, foi revelado sobre essas pontadas na cabeça, dores na cabeça, e eu recebi a cura, porque desapareceu de imediato, eu não estou sentindo mais.
2: Desde 8 horas estava sentindo
7: essa pontada. Desde 8 horas da manhã, foi só chegar aqui no tempo que eu já comecei a sentir essas pontadas.
2: E agora?
7: E agora eu não estou sentindo mais. Deus já me deu a vitória.
2: Foi embora as dores.
7: Recebi a cura, recebi a vitória.
2: Se tocaram na cabeça onde estava
7: não
2: doendo,
7: tem dor nenhuma,
2: prova.
7: Graças a Deus, não. Hã? Tem mais dor nenhuma. Graças a Deus.
2: Foi embora a dor?
7: Foi embora em nome do Senhor
2: Quem
7: Jesus Cristo.
2: Quem te curou?
7: O Senhor Jesus Cristo.
2: Ele esperou para receber
7: glória
2: a providência
7: a Deus.
2: De Deus.
7: Amém.
2: E alcançou o Pastor Marcos.
1: Que tremendo, que tremendo.
7: Amém.
1: Louvado seja Deus. Tem mais um, Pastor Osmar?
4: Minha irmã, seu nome?
8: Alaide Oliveira Damasceno de Brito.
4: Minha irmã, você chegou aqui sentindo o quê? O que sentia? O que doía? O que estava acontecendo?
8: Já tem uns 4, 5 dias que a minha coluna dói, porque o médico falou que eu tinha um bico de papagaio já tem uns tempos, que ele teve uns trocinhos nos ossos.
4: E agora,
8: internet.
4: Depois da revelação, aí o que
8: eu
4: aconteceu? Mancando.
8: Agora parou, já andei bem assim.
4: Vai, move-se, agacha-se, move-se.
8: Não.
4: Meu Deus do céu, meu Deus, não dói mais nada? Se aproxima aqui, por favor.
8: Tô bem.
4: Não tem mais nada?
8: Nome de Deus.
4: Quem curou você?
8: Deus.
4: Deus, aleluia, aleluia.
8: Deus abençoe os irmãos.
1: Deus.
8: Continua com os dons de Deus, é maravilhoso.
4: Amém, revelada e curada. bico de papagaio nunca mais, pastor Marcos.
8: Eu moro no Jardim São Bernardo.
1: Providência.
8: Eu moro no Jardim São Bernardo.
4: Amém. Deus te abençoe.
9: Meio-dia e 43 minutos, faltando 20 minutos para uma hora da tarde. Glória ao nome do Senhor. Aí está, ouvintes, os milagres de Jesus que acontecem na Igreja Pentecostal Deus é Amor. Hoje é domingo! Hoje é dia de vir à casa de Deus. Eu estou aqui com o presbítero José Maria. Presbítero José Maria, hoje é domingo, hoje é dia 12 de junho. Hoje é um dia especial que o Senhor Deus preparou para todo o povo, né? Toda a família. Estamos aí nesta campanha, a unção sobre a nova geração. O Senhor sabe que Satanás, ele tem lutado para destruir as crianças, os jovens, os adolescentes. E hoje a Igreja Pentecostal Deus e Amor está nesta campanha para abençoar a vida de todos os nossos jovens, todas as nossas crianças e todos aqueles que trouxerem os seus filhos, os seus netos, os seus sobrinhos aqui na sede mundial serão abençoados por Deus. Paz do Senhor.
10: Paz do Senhor, presbítero Levi Muniz, ouvintes do programa da Voz da Libertação que nos acompanha neste momento. Que campanha maravilhosa, né? Que importância é, que importante é nós preocuparmos com a nova geração, não é?
9: Sim.
10: Crianças, jovens, adolescentes. E é evidente, é um culto que vamos, pastor Marco Magno, o presbítero Marco Magno vai orar em favor das crianças. Teremos participação da nossa irmã Andréa Magno também. E a unção com óleo em favor de todas as crianças. Então atenção você, papai, oração em posição de mãos para papais, para mamães, para adolescentes, ninguém pode ficar de fora. E é importante nós encaminharmos as nossas crianças, é importante nós ensinarmos o caminho que elas devem andar, porque ao crescer, presbítero Levi Muniz, não se desviarão do caminho do Senhor.
9: É isso mesmo, então atenção papais, atenção mamães, atenção todos vocês que estão nos acompanhando. Tragam as suas crianças hoje aqui para o templo da glória de Deus. Tragam os seus adolescentes. Nós vamos ter, pastor José Maria, a escolinha O Pequeno Galileu, que vai estar ali agregando as crianças para elas aprenderem um pouco do Senhor. E no final, elas vão ao templo para receber a unção com azeite, receber a palavra de Deus. Então vai ser um dia, um culto especial e ninguém pode ficar de fora.
10: Sem dúvida alguma. Então teremos então, a princípio, logo de início, aquela apresentação com as crianças, aquela mensagem com as crianças, na linguagem das crianças, que é muito importante, né?
9: Escolinha.
10: Trabalho maravilhoso do Pequeno Galileu. As tias estão aí para orientar, para ensinar, para desenhar com as crianças. E terminada essa etapa, vão para o culto receber a oração por imposição de mãos e com toda certeza, as crianças serão abençoadas, os jovens serão abençoados, os pais que vierem juntos, evidente que eles vêm sempre com os pais, com a mamãe, serão abençoados. Eu lembro, presbítero Levi Muniz,
9: sim,
10: quando logo nós chegamos na igreja, a gente tinha aquele prazer, vinha ouvir o pastor falando, a gente tinha aquele despertamento,
9: verdade,
10: né? E não tínhamos como é hoje, né? Essa novidade,
9: sim,
10: do Pequeno Galileu. E a gente ficava sempre naquela expectativa. O pastor falava, a gente ficava, as crianças prestam uma atenção
9: aprendia
10: muito grande.
9: Aprendia do Senhor.
10: Eu aprendia, né? E o pastor falava, vamos abrir a Bíblia, por exemplo, em João, no Evangelho de João. Eu já abria. Aí chegava em casa, começava a treinar, ficava ali procurando na Bíblia. Eu desejo pela palavra, né? Então, tudo para você ajudar os seus filhos. A Igreja Deus é Amor de portas abertas hoje nessa grande campanha da unção sobre a nova geração. Vamos lutar pela nova geração, vamos lutar pelas nossas crianças, vamos direcionar eles e eles serão futuros obreiros da Casa do Senhor.
9: Avenida do Estado 4568, aqui na Liberdade, próximo à Praça da Sé e ao Parque Dom Pedro II. Hoje, pastor Presbítero Zé Maria, é tarifa zero nos ônibus municipais da cidade de São Paulo. Ninguém paga a passagem. Tem irmãos que falam assim, eu não vou à sede mundial porque eu tenho que pagar uma passagem. Hoje, se você pegar um ônibus, descer, pegar outro, fazer baldeação, é tarifa zero em todos os ônibus municipais. Então, não tem desculpa. Tem gente que fala assim, mas para mim chegar na sede mundial, eu tenho que pegar 2, 3 ônibus.
10: Mas não vai ter custo.
9: Hoje não tem custo, então aproveita e já traz a família toda.
10: Tem uma bênção, então, eu tenho 2 crianças, 3 crianças, todo mundo já paga a passagem, então tem esse conforto. Deus prepara tudo. Deus preparou esse dia, um dia abençoado. Nós chegamos agora aqui em São Paulo, não tem trânsito na cidade, está um trânsito tranquilo. Dá para quem vai vir de carro também, dá para vir com o seu veículo. temos estacionamento aqui na nossa igreja.
11: Gratuito, né?
10: Gratuito também.
11: Com segurança.
10: Com segurança. Então, uma manhã, uma tarde propícia para você vir adorar ao Senhor, ouvir a palavra de Deus ministrada pelo nosso presbítero Marco Magno, e a vitória está garantida, presbítero Levi Muniz.
11: Glória a Deus. Para não ficar somente nas nossas palavras, irmão Armando, vamos ouvir um pouquinho como Deus usa o presbítero Marco Magno na palavra de Deus. Deus usa ele na pregação, na ministração. Deus tem usado o pastor Marco Magno com unção, com poder, com autoridade. Vamos acompanhar pastor Marco Magno pregando na sede mundial.
12: Continua com a sua fé pura, vai para cima mesmo, repreenda os demônios, ore pelos enfermos, glorifique a Deus, louve a Deus, faça a obra, seja um servo de Deus, leia a palavra de Deus, faça a diferença no seu trabalho, faça a diferença na sua escola, faça a diferença na sua faculdade, seja um servo de Deus. Se Deus é por nós, quem será contra nós? Você nasceu de novo, o jeito de viver antigo acabou, morreu, agora é uma nova criatura, uma nova pessoa. Tem gente que não consegue entender isso, até aceita a palavra, presta atenção na palavra, mas quer levar algumas coisas de outrora. O que era antes ficou para trás. Mas tem gente que quer prosseguir com Jesus e pegar as bagagens e ir levando tudo. Não vou largar isso que eu aprendi desse jeito. Para eu dar certo na vida, eu tenho que levar tudo isso. E leva aquelas bagagens todas. Vai tentando, mas o espinho está ali. Ele está tentando, mas o espinho está ali. A preocupação, não. Eu só vou dar certo na vida se eu fazer desse jeito que eu aprendi. Eu só vou prosperar na minha vida se eu fazer desse jeito que eu aprendi antigamente. Eu gosto de Jesus, eu amo Jesus. Eu quero fazer com Jesus, mas eu quero juntar tudo, fazer tudo. Tem muita gente pedindo, Jesus muda a minha vida, transforma a minha vida, mas tem espinhos aí que deixam a palavra infrutífera. E hoje Jesus está falando comigo, está falando com você. Hoje é dia de abandonar, hoje é dia de você deixar tudo de lado, hoje é dia de Jesus mudar a sua vida. Você tira os espinhos, a sedução do mundo, você deixa tudo de lado e fala: Jesus, eu aceito, tá bom, eu quero ter a minha vida transformada. Jesus, eu quero que a tua palavra dê fruto na minha vida. Eu vou deixar tudo de lado que eu aprendi.
11: Aí está, ouvintes, presbítero Marco Magno ministrando a poderosa palavra de Deus hoje aqui na sede mundial. O nosso cantor Ivan Luiz também vai estar adorando a Deus, louvando o nome do Senhor. Vai ser uma festa muito bonita, mas é importante, presbítero José Maria, que este ouvinte que está em casa tome a atitude. Que a pessoa fala assim: ah, mas eu estou escutando aqui no rádio, eu vou assistir pela live, eu vou ficar aqui mesmo. E é diferente, não é a mesma coisa você estar aqui ou estar em casa acompanhando, não é a mesma coisa.
10: Não, sem dúvida alguma, é bom estar aqui. Eu lembro quando nós morávamos aqui na capital, que a gente começava a ouvir o programa Voz da Libertação, minha mãe lá ouvindo o programa em casa, a gente era 24 horas ouvindo o programa Voz da Libertação, e a gente começava a ouvir as pessoas chegando, posto volante, quando nós menos esperava, presbítero Levi Muniz, nós já estávamos aqui na sede mundial, e estávamos impactados, vínhamos, pegava lá o ônibus, lá na zona sul de São Paulo, vinha para a sede mundial, vinha adorar o Senhor, vinha receber a bênção de Deus, e o milagre acontecia. E esses milagres acontecerão nesta tarde de hoje. Presbítero Marco Magno trazendo a palavra de Deus, ministrando a palavra de Deus para todos nós, orando em favor das crianças na grande campanha A Unção Sobre a Nova Geração. Você que quer os seus jovens, seus filhos, suas crianças abençoados, não podem perder essa oração com unção, com óleo em favor das crianças. Venha participar, venha adorar a Deus conosco, venha glorificar a Deus, e eu tenho certeza que Deus tem uma bênção especial para você e para a sua querida e amada família.
11: Muito bem, meio-dia com mais 52 minutos. Já estamos em contato direto e ao vivo com o nosso pastor Rivair Silva, ele que está lá no estacionamento do Templo da Glória de Deus, acompanhando a chegada do povo, a saída do povo, porque na sede mundial é assim, ó. Nós estamos terminando agora a Santa Ceia do Senhor, daqui a pouquinho tem o culto da tarde e o povo está chegando.
9: chegando, o povo está saindo, e o pastor Ribair está no meio da multidão. Pastor Ribair Silva, paz do Senhor Jesus, seja bem-vindo ao programa Voz da Libertação. Como está o movimento aí no estacionamento do Templo da Glória de Deus? A paz do Senhor, pastor Ribair.
13: Que Deus abençoe, querido irmão Levi, queridos ouvintes do programa Voz da Libertação. É algo impressionante. É a fé do povo. O povo de Deus entendeu que hoje, domingo, não pode ficar em casa. Não, não, não, não. Jesus está presente neste lugar e milagres estão acontecendo através da oração. Você que está nos ouvindo neste momento, vem para cá que ainda dá tempo. Avenida do Estado, 4568, na Liberdade, no coração de São Paulo. Daqui a pouquinho, ele mesmo, presbítero Marcos Magno, ministrando a poderosa palavra de Deus e orando também em favor de todos que estarão presentes neste dia de hoje, aqui no Templo da Glória de Deus. Hoje, queridos irmãos, é um dia de libertação. Hoje, queridos irmãos, é um dia de restauração. Hoje, queridos irmãos, nós estamos na grande campanha, a unção sobre a nova geração. Você que está nos acompanhando neste momento, já pode preparar a fé para estar conosco nesta tarde de hoje, para receber o milagre. Como já disse o nosso irmão Levi, já tivemos um culto 7 da manhã, outro culto 9 da manhã, outro culto às 11 da manhã, que foi a celebração da Santa Ceia do Senhor Jesus, e agora mais uma concentração às 15 horas e às 19 horas aqui no Templo da Glória de Deus. E o povo está chegando, porque o povo já entendeu que hoje domingo é dia de vitória, hoje domingo é dia de milagre, hoje domingo é dia de libertação, hoje domingo não pode ficar em casa. Não, não, não, não. Deus está chamando aqueles que precisam de um milagre das mãos do nosso Deus. Como que é o seu nome, meu irmão?
14: É Pedro Vieira do Nascimento.
13: Bem-vindo de onde, meu irmão?
14: Da Pará de Taipas.
13: Pará de Taipas. E como está a fé para essa concentração de hoje?
14: Está uma fé viva em Cristo Jesus, né, meus irmãos? Ter fé é confiança em Deus, que a vitória é grande em nome do Senhor.
13: Domingo não pode ficar em casa.
14: Não pode. Aqui é a casa de Deus, aqui é a casa da bênção dele, né?
13: Ficou em casa, perdeu a bênção.
14: Perdeu a bênção, é verdade.
13: Pô, meu irmão, hoje é domingo, um dia especial de nós servirmos a Deus. Não tem trânsito em São Paulo. Hoje é tarifa zero sobre o ônibus municipal de São Paulo. Deus preparou tudo.
14: Tudo, tudo, tudo, tudo pra gente, né, meu irmão? Não tem desculpa, né, pastor? Não tem
13: desculpa. Desculpa, caiu por terra.
14: Já caiu por terra em nome de
13: Jesus. Agora já não é mais um convite, agora é uma convocação.
14: É a convocação completa. Em nome do Senhor Jesus.
13: Ficou em casa, perdeu a bênção.
14: Perdeu a bênção.
13: O arrependimento depois vai ser grande.
14: É verdade, meus irmãos.
13: Por que eu não fui? Perdi a oportunidade, estava tranquilo. Então vem para cá, deixa tudo e vem para cá.
14: Receber a bênção dobrada, multiplicada em nome de Jesus.
13: Essa igreja já está em oração, já está em
14: consagração. Jô, estou aqui de dar desolamento, estou aqui orando em nome de Jesus.
13: E qual milagre que o Senhor alcançou e hoje o Senhor compartilha no programa Voz?
14: Olha, pastor Ivaí, eu fui, olha, aquele apoiamento do tempo o Covid, né, que teve aquele assim, eu fiquei 3 dias no hospital internado, né, do Covid, e ele me deu uma bênção muito grande, e restaurou a minha saúde. Hoje, graças a Deus, estou com saúde, né, completa, não sinto mais nada do meu corpo, e fui curado em nome do Senhor Jesus, tá bom?
13: Foi
14: através da oração da igreja pentecostal, Deus o amor, em nome do Senhor Jesus, amém, meu irmão?
13: Deus foi restaurado, Deus está fazendo prodígios e maravilhas.
14: É verdade, pastor. Hoje tenho saúde, saúde mesmo, pastor.
13: Saúde.
14: Saúde, né? Trabalho na obra de Deus com aquela...
13: quase morreu.
14: Quase morreu, foi. Verdade.
13: Ficou entre a vida e a morte.
14: Fiquei 11 dias sem tocar, sem comer nada, pastor.
13: 11 dias?
14: 11 dias só.
13: Sem se alimentar.
14: Sem nada. Pedi 8 quilos.
13: Doença terrível.
14: E, mas foi, pastor Ivaí, foi um milagre, milagre de Deus.
13: Um milagre. Eu conversando com o Senhor aqui, nós podemos identificar que a sua vida é um milagre.
14: É um milagre, pastor, um milagre mesmo.
13: E hoje é dia de milagre.
14: E hoje é de milagre, milagre hoje é dobrado, pastor.
13: Dobrado. Domingo é domingo dos milagres, né, meu irmão?
14: É verdade, todo mundo aqui opera todos os dias, pastor.
13: Todos os dias, e domingo é um dia especial.
14: Um especial que ele vai fazer um dia para o Senhor, né?
13: O povo vem na fé.
14: Vem na fé.
13: Hora que ora,
14: Deus responde.
13: Deus responde. Queridos ouvintes, talvez nós estamos falando com pessoas que não têm fé. Ele está dizendo, eu queria ter uma fé igual esses irmãos têm, mas eu não tenho. Mas eles podem vir pela...
14: É, pastor, e fora aqui, em casa, eu estou sempre em oração pela madrugada também.
13: Clamando e Deus atendendo.
14: E minha esposa...
13: esse lugar vai ficar pequeno.
14: Santificado.
13: Estamos vivendo um grande avivamento e hoje é unção. A unção sobre a nova geração. Ou seja, Deus está levantando uma nova geração ungida, preparada para a sua obra.
14: Exatamente, é verdade. Como falou o seu amigo, foi. Ele levantou Salomão no lugar dele, foi ou não foi?
13: E assim Deus vai fazer.
14: Exatamente.
13: Né? Isso. É, só esperando Jesus, né?
14: Não irmão? Pode parar. Mas...
13: Deus levanta uma nova geração que Deus vai levantar é com fé dobrada.
14: Exatamente, com aquele vigor, né?
13: Com vigor, renovado.
14: Renovado.
13: Para trabalhar para Jesus.
14: Para Jesus, ganhar uma oportunidade.
13: Quanto tempo servindo a Deus?
14: 45 anos.
13: Trabalhou muito para Jesus?
14: Eu estou dirigindo.
13: Olá. Deus está dirigindo obra. Tem quanto tempo mesmo?
14: Já, 45 anos.
13: Mas é a idade do irmão Levi.
14: Já dirigi. Já...
13: Batizado, né?
14: Levi.
13: Olhando aqui dizendo 45 anos.
14: 76 anos de idade.
13: 70, meu Deus, está novo. Está jovem ainda. Qual que é o segredo para ficar jovem na presença
14: de Deus? É só fazer a vontade do Senhor, né?
13: Só fazer a vontade do Senhor. 70, ouvintes, quem olha para esse irmão aqui diz que ele tem uns 40. Nem acredita que ele tem 76 anos. Sabe o que é isso, irmãos? Isso é igreja.
14: Já deixei 34 igrejas já.
13: 34 igrejas, muitas almas para Jesus.
14: Muitas almas.
13: E hoje veio prestigiar esse grande culto, né, meu irmão? Ô, meu irmão, nós temos muitos obreiros em casa e hoje é um dia de batalha. Obreiro em casa não pode ficar.
14: Né? Não pode ficar. Porque...
13: Obreira.
14: Tem que trabalhar para Jesus, né?
13: Tem que trabalhar para Jesus.
14: Saúde, força.
13: Desgastar a nossa vida pela obra de Deus. Isso é uma alegria.
14: É a coisa...
13: Se arrepende de servir a Deus todo esse tempo?
14: Não. Eu fico...
13: Se arrepende de não ter vindo antes.
14: Mas lógico, é verdade.
13: Sofreu muito no mundão, né?
14: É verdade, pastor. Velho.
13: Sofreu muito no mundão, tá vendo, ouvintes? Faça como fez o nosso irmão, já está aqui no templo da glória de Deus, 76 anos, na mesma fé, servindo a Deus, pastoreando a igreja, é um exemplo para a nossa geração. Meu Deus, e aposentado, a bênção foi completa. Por isso nós queremos convidar você de São Paulo, você de Campinas, você que está nos acompanhando em Jundiaí, Sumaré, você que está em algum lugar daqui de São Paulo. Daqui a pouquinho, 13 horas em ponto, queridos irmãos, em São Paulo, nós vamos voltar aos sons estúdios para as identificações das emissoras, mais dois minutinhos. Já estaremos de volta com todos vocês, apresentando para você que aqui não tem blá blá blá, que tem milagre. E você já sabe, meu irmão, e já conhece, a Igreja Deus e Amor é uma igreja que nasceu no céu. Deus revelou ao saudoso missionário Davi Miranda e ele disse ao seu servo que seria uma bênção. Então venha prestigiar esta bênção. Traga as crianças, que nós vamos orar pelas crianças, nós vamos ungir as crianças, os jovens, os adolescentes. Todos receberão uma bênção de Deus nesta tarde de hoje. O senhor está falando tanto da igreja, mas não está falando do endereço. Eu quero saber do endereço. O endereço é muito mais fácil do que você imagina. Avenida Prefeito Passos, número 10. A entrada do templo acontece por esse endereço, mas o templo está localizado em uma avenida muito conhecida e movimentadíssima de São Paulo. Avenida do Estado, 4568. Todo mundo conhece. Todo mundo conhece, nós temos o Mercado Municipal, temos a Praça da Sé, em torno da sede mundial, temos aqui o Parque Dom Pedro II, Estação Pedro II de metrô. Nós temos, queridos irmãos, é a igreja mais centralizada do mundo. É a Igreja Deus e Amor e a mais bonita do Brasil. O maior templo do mundo está aqui em São Paulo, a Igreja Deus e Amor, queridos irmãos, e tem um povo especial já orando por você e também apresentando a sua querida e amada família. Queridos irmãos dos estúdios, Armando Medina, Deus lhe bendiga, irmão, vamos retornar aos estúdios, identificações das emissoras e ficaremos no aguardo novamente do retorno para nós entrarmos direto e ao vivo, porque é uma multidão para contar a bênção, diga glória a Deus!
15: Glória a Deus!
13: É uma multidão já presente, queridos irmãos. Só falta você e também a sua querida e amada família. Vamos às identificações das emissoras.
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0: 7:07 em São Paulo. Que Deus abençoe você que está em casa, você que está no seu local de trabalho. Aqui estamos de volta com o programa Voz da Libertação. Já tivemos uma grande Santa Ceia do Senhor. Presbítero Alex Cardoso, uma grande Santa Ceia do Senhor nesta manhã. Uma multidão veio participar do corpo e do sangue de Jesus. Que momento gostoso, momento de comunhão, momento de confraternização do povo de Deus. E agora, terminado a Santa Ceia do Senhor, já nos preparando para o grande culto desta tarde. Daqui a pouquinho, o pastor Marco Magno pregando a palavra de Deus, orando em favor de todos, e o Senhor Jesus fazendo milagres.
1: Com certeza, presbítero Levi, foi algo memorável, extraordinário, a ceia que nós participamos. Ontem também tivemos uma ceia maravilhosa ministrada pelo presbítero Davi Miranda Neto. Foi algo surpreendente nesta manhã também. Por quê? Porque Deus, ele vem operando, Deus, ele vem multiplicando as suas bênçãos e as suas vitórias. Porque a Igreja Deus e Amor é mais que uma igreja, é uma família. Pessoas são curadas, são libertas, são transformadas, lares são restituídos, famílias são restituídas, casamentos e assim por diante. Você quer ter a sua vida restaurada por Cristo? Quer ser curado? Venha para a Igreja Deus e Amor e Deus, ele trará uma grande bênção sobre a sua vida. Temos uma irmã aqui, vamos ouvi-la. Qual o seu nome, irmã?
2: Ideco.
1: Irmã Ideco, a senhora vem de qual região de São Paulo?
2: É, Zona Sul.
1: A senhora está feliz por estar na Igreja Deus e Amor?
2: Muito, muito mesmo.
1: Conte a sua bênção, irmã.
2: Eu saúdo a todos com a paz do Senhor Jesus. Eu fiz um voto porque eu emagreci demais e os médicos ficaram meio preocupados e tive que fazer colonoscopia e endoscopia. E eu fiz um voto. Se Deus me livrasse de algo bem mais grave, eu contaria a benção. E Deus mais uma vez concedeu uma grande benção e me livrou de uma enfermidade mais grave. Então eu estou cumprindo com o voto que eu fiz.
1: A senhora foi curada por Jesus.
2: Amém, sim. Mais uma vez, Deus me deu a vitória diante de tantos problemas, tantas doenças. Só Deus na minha vida.
1: Feliz com Jesus.
2: Amém, com toda certeza.
1: Essas grandes bênçãos foram recebidas por Cristo através de comparecer em qual igreja?
2: Deus é amor, com certeza.
1: Qual o seu convite, irmã, para quem nos escuta agora?
2: Que todos venham conhecer o verdadeiro amor de Deus, de Jesus Cristo, e o milagre que Ele opera na nossa vida.
1: Diga graças a Deus.
2: Graças a Deus.
1: Deus abençoe, irmã Ideco, que o Senhor Jesus continue lhe proporcionando grandes bênçãos e grandes vitórias. A irmã Ideco foi curada por Cristo aqui na Igreja Deus e Amor, porque confiou, acreditou nas promessas, nos milagres e nas bênçãos de Deus. Deus, ele opera milagres, maravilhas e vitórias aqui na Igreja Deus e Amor. Seu nome, irmão?
3: Samuel Magalhães Soares.
1: Irmão Samuel, diga para os ouvintes que nos escutam agora através da Rádio Deus e Amor, a sua alegria, o seu entusiasmo, a sua fé por estar na Igreja Deus e Amor.
3: É uma alegria muito grande, a fé está bem avivada, a expectativa é imensa, porque Deus tem prometido grandes coisas e hoje não é diferente. Eu tenho certeza que eu vou sair daqui com minha vitória. E eu quero convidar também já os ouvintes que estão aí nos ouvindo, que você possa vir também. Fazer como fez Jacó. Jacó brigou pela bênção e ele foi abençoado. Talvez você está aí.

0: a sua alegria por estar na Igreja Deus e Amor?
1: Ó, meus irmãos, digo para vocês, vocês estão perdendo as bênçãos, porque aqui a gente chega e a gente fica alegre, aqui a gente leva alegria para a nossa casa.
0: Vale a pena vir na Igreja Deus e Amor?
1: Vale, meu irmão, e muito, muito grande, aquele que não vem fica perdendo.
0: Diga graças a Deus.
1: Graças a ti, Senhor Jesus.
0: Amém. Deus abençoe, irmão, pela sua participação, pela sua presença. Ouvintes da Rádio Deus e Amor, você que não sabe o endereço da sede mundial da Igreja Deus e Amor, anote o endereço da Igreja Pentecostal Deus e Amor. Coloque aí no bloco de notas, no Waze, no mapa. O endereço da Igreja Deus e Amor é esse.
2: Avenida do Estado, 4568, aqui na Liberdade. O tema de hoje, a unção sobre a nova geração. É tempo de orarmos pelos nossos jovens, é tempo de orar pelos nossos adolescentes, é tempo de orar pelas nossas crianças, sim, é tempo de orar pela nova geração. Presbítero Ed Carlos, chegou o momento de nós orarmos pelos jovens, orar pelas crianças. O senhor sabe que os jovens e as crianças estão sendo bombardeados aí no mundo por tantas coisas, por tantas mídias, tantas coisas que têm feito com que eles se afastem dos caminhos do Senhor. Mas hoje, a Igreja Pentecostal Deus e Amor está orando por uma nova geração, orando pelos filhos, orando pelos netos, orando pelos sobrinhos, orando pelos jovens, orando pelas crianças. Hoje é aquele dia especial que Deus preparou. Daqui a pouquinho, pastor Marco Magno no altar do Senhor, trazendo uma palavra poderosa, orando através dos dons do Espírito Santo e o Senhor Jesus operando milagres.
3: Com toda certeza, pastor Levi, a paz do Senhor, pastor Rivaí, pastor Alex, que o Jesus abençoe as nossas vidas e os amados ouvintes do programa A Voz da Libertação. Pastor Levi, será um dia memorável, um dia maravilhoso em que o pastor Marcos Magno estará fazendo aquela oração em favor de toda esta juventude, as crianças, para que Deus possa abençoar esta nova geração, para que seja uma geração debaixo das promessas, debaixo da graça do Senhor, que o Senhor possa levantar, aleluia, grandes homens e mulheres de Deus nessa geração, para que a obra do Senhor continue avante. A Igreja Deus e Amor, ouvintes, é hoje domingo, dia especial em que Deus preparou esta grande concentração, pastor Levi, inclusive hoje na grande São Paulo, os ônibus é gratuito, né? Tarifa zero, glória a Deus. Veja aí, ouvintes, é a oportunidade que Deus preparou para o Senhor e a Senhora comparecer e receber a bênção do Senhor aqui no Templo da Glória de Deus. Anote o endereço, é muito fácil, é a Avenida do Estado, 4568, aqui na Liberdade, no centro da capital paulista. Agora são precisamente 13 horas com 14 minutos na capital paulista. Ouvintes, o endereço da bênção, eu disse, é a Avenida do Estado, 4568, aqui na Liberdade, no centro de São Paulo. Vem pra cá, São Paulo, vem pra cá, Brasil, receber a bênção nesta tarde. Meu irmão, nome da senhora?
4: Terezinha.
3: Irmã Terezinha, a senhora chega de qual bairro, minha irmã?
4: Mariporã.
3: Mariporã, seja bem-vinda, irmã Terezinha, aqui à sede mundial, nesta tarde de hoje. Conte para os ouvintes a sua experiência com Deus, a bênção que a senhora recebeu de Jesus aqui na Igreja Pentecostal, Deus de Amor.
4: Amém, irmão. Então eu vou contar uma bênção que eu estava em casa, aí começou a me dar uma coceira, sabe, irmão? Aí eu digo, Senhor, o que será isso que está acontecendo, meu Deus? Essa coceira no meu corpo, meu pai, tudo que eu comia me dava coceira. Aí eu orei ao Senhor de madrugada, aí quando eu dormi de volta, aí eu sonhei uma cobra em cima do meu sofá, que ela tinha pata, com as mãos para cima, que nem uma lagartixa, sabe, irmão? Aí eu digo, mas Senhor, o que é isso? Aí o Senhor falou, inimizade que alguém não quer tu na igreja e jogou pó de pemba é pó de cobra, sabe? Olha só, pó de pemba é pó de cobra, sabe? Mas já está já destruído e quando eu amanheci o dia, não amanheci, não tinha mais uma coceira e eu tomava banho e aquela coceira, quando dava 15 minutos, começava tudo de novo. E o Senhor me curou.
3: Glória Glórias a Deus, a senhora teve este sonho, né? E Deus mostrou que estava repreendendo o mal. Meu Deus do céu, glória a Deus.

0: Deus, o Senhor mostrou no sonho, quando a senhora amanheceu, já não tinha coceira, já não tinha mais nada. E a senhora sofreu quanto tempo com essa coceira?
1: Irmão, fiquei 2 meses.
0: 2 meses, meu Deus do céu. Mas o Senhor deu vitória, né? Louvado seja o nome do Senhor Jesus. Enfermidades nunca mais.
1: Glória a Deus, nunca mais, porque quando aquele que o Senhor cura, ele, a enfermidade não volta.
0: Quem curou a senhora, minha irmã?
1: Senhor Jesus.
0: Obrigado, Senhor.
1: Obrigado, Senhor, por tudo que o Senhor faz por nós.
0: Amém. Qual é o convite que a senhora faz para os ouvintes comparecer nesta tarde e receber o milagre de Deus aqui na sede mundial?
1: O convite que eu faço é que todos que estão enfermos, doentes, que tá, aquilo que o médico não descobriu, que ele venha agora à tarde, que o Senhor vai curar ele e vai dar vitória para eles. Porque aquilo que o médico não cura, que o médico não cura, Deus curará.
0: Toda certeza, aquilo que é impossível para o homem, será possível para Deus, né? Glória a Deus. Deixa o nome da senhora para os ouvintes.
1: Terezinha, moro lá em Mariporã.
0: Muito obrigado, irmã Terezinha, pela sua participação aqui na programação, A Voz da Libertação. Meu irmão, o nome da senhora?
2: Rosenita Maria de Jesus.
0: Irmã Rose, a senhora chega de onde, minha irmã?
2: Eu cheguei de Brasília, cheguei quinta-feira.
0: De Brasília, glória a Deus, seja bem-vinda. Louvado seja o nome do Senhor. E conte para os ouvintes a sua experiência com Deus aqui na Igreja Deus Amor, a sua bênção recebida de Jesus.
2: Se eu for contar as minhas bênçãos aqui da Deus de Amor, um ano não daria para contar. Porque eu sou a pessoa que Jesus me encontrou aqui na Praça da Sé. Através de uma adolescente, uma jovem obreira. E através do próprio irmão Davi Miranda. O irmão Davi Miranda andava tocando violão. O irmão Davi Miranda andava tocando violão na Praça da Sé. Andava pregando na Praça da Sé, mais a irmã, mais a mãe, mais a Irene Miranda, com aquelas crianças. E eu não queria nada com Jesus, porque eu era adolescente. Só que eu fui crescendo, eu fui crescendo, fui crescendo, fui crescendo. Quando eu cheguei aos meus 19 anos, Deus usou uma obreira, escurinha, nem cabelo ela tinha, nem crescia o cabelo. Deus usou ela para fazer campanha por mim, foi na Praça da Sé. Não sei se você se lembra da obreira Cecília. Ela juntou essa obreira Cecília e a outra obreira. Em mim ganhou, me trouxe para a igreja quando eu era ali. E aí Davi Miranda me fez o apelo, caiu legião de demônio. E o Espírito Santo Deus me libertou através do mundo Davi Miranda. E hoje eu estou aqui contando a bênção que Deus mudou o quadro da minha história. Para a honra e a glória de Deus. Andei o Brasil, roça, aldeia, cidade pequena, atravessei rio de jangada e bananeira, andei de carroça velha, andei de cavalo, andei de jegue, lavando a palavra, atravessando mata, enfrentando onça, para a honra e glória de Deus. Tinha pessoa que me desafiava, dizia que minha igreja era um barraquinho, Deus amor era barraco, e eu dizia, mas em nome de Jesus, Deus vai honrar nossa igreja, Deus vai estar, nossa igreja vai ser muito bonita, nossa igreja, em nome de Jesus. Eu comecei pedindo a Deus, para Deus honrar nosso ministério, glória a Deus, que eu não aceitava aquelas humilhação. E para a honra e a glória, está esse negócio bonito aqui, está essa maravilha.
0: Está esse templo maravilhoso, igrejas do Brasil, no mundo inteiro, né? Glória a Deus. A senhora, então a senhora morava na rua antigamente, quando era jovem?
2: Eu era neném de rua mesmo.
0: Moradora de rua. E a senhora morou quanto tempo, assim, aproximadamente, sofrimento na rua?
2: Eu fui para a rua, tinha 6 anos e meio, a fazer 7, e saí com 19 anos.
0: Saiu com 19 anos, aproximadamente 12 anos, 11 anos, morando na rua. Mas o Senhor Jesus fez a grande obra na vida da senhora. E a senhora foi liberta. E ao chegar aqui, naquela época, o nosso saudoso missionário Davi Miranda fez a oração. E a legião de demônios caiu por terra. A senhora foi liberta pelo poder que é no sangue de Cristo. E agora está transformada, né? Qual é o convite que a senhora faz para os ouvintes também? Aquela pessoa oprimida, a pessoa que está ouvindo o programa Voz da Libertação, que está doente, que está desenganado pela medicina, para comparecer aqui hoje na sede mundial.
2: Eu vou fazer o que eu sempre fiz e faço toda hora. Aleluia. Isaías 59 diz assim: eis que o ouvido do Senhor não está agravado e nem o olho do Senhor está fechado. Ele não é cego, ele não é surdo e ele vê tudo. E o Senhor está convidando você, convocando, tá? Está convocando o Brasil e fora do Brasil para procurar uma igreja pentecostal, Deus de amor. Porque assim como Deus fez através da, assim como Deus fez na vida da evangelista missionária Rosenita, faz na tua vida também. Dá um passo para Deus, Deus vai dar milhões para você. Então venha para a igreja correndo. Se você está canceroso, está aidético, está com chifre, está cego, está aleijado, está morto, Jesus tem poder para ressuscitar.
0: Glórias a Deus. Então fala, vem para cá, São Paulo, vem para cá, Brasil.
2: Venha para cá, vocação, vocação. Venha para cá, São Paulo. Venha para cá, Brasil. Porque Jesus está de braços abertos esperando na igreja pentecostal. Deus é amor.
0: Glórias a Deus. Nós agradecemos a senhora por este lindo depoimento de fé. Deixe para os ouvintes o seu nome.
2: Meu nome... Eu sou Rosenita Maria de Jesus, evangelista missionária, em nome do Senhor.
0: Deus abençoe, minha irmã, pela sua participação aqui na cadeia nacional e internacional, a Voz da Libertação. Anote o endereço da bênção, ouvintes, Avenida do Estado, 4568, aqui na Liberdade, no centro da capital paulista. Pastor Humberto Ramos, a paz do Senhor, qual é o convite que o senhor faz, pastor, para os ouvintes comparecer aqui hoje? E é um prazer falar com o senhor, meu amigo, pastor Humberto Ramos, a paz do Senhor.
3: Paz do Senhor, amados ouvintes, é uma alegria estarmos na presença de Deus, porque a Bíblia diz, vamos à casa do Senhor, porque aqui Deus tem a cura, perdão divino, a libertação, livramento para a família, para os filhos, e Deus vai te curar hoje. Hoje a unção de Deus vai descer, já está descendo agora, em nome de Jesus, aleluia, está descendo a unção, porque esse culto é especial. Para Deus abençoar o povo católico, os crentes, outro ministério também estão convidados, porque a mão de Deus está aqui, estendida para abençoar.
0: Com certeza, pastor Humberto, e hoje o nosso pastor Max do Magre estará pregando e orando em favor de toda a juventude desta nova geração. Um senhor que tem uma linda experiência na igreja Deus de Amor, qual a sua palavra de fé para essa nova geração comparecer hoje, que o pastor Max do Magre vai pregar e orar em favor de todo o Brasil?
3: É que as mães que são responsáveis pelos filhos, tem que se esforçar para trazer os filhos, que é nova geração, nova família, amanhã, novos obreiros, novos louvores a Deus através dos filhos. E o diabo está usando muitas crianças hoje no mundo, no vício, no pecado, na desobediência, estão doentes, estão perdidos, e a mãe não tem mais controle. Por isso que hoje Deus preparou a unção para eles. Essa unção livra os filhos, em nome de Jesus, neto também.
0: Com certeza, Deus abençoe o pastor Humberto pela participação do senhor aqui.
3: Obrigado, ouvintes, Deus abençoe, estou esperando vocês.
0: Glórias a Deus. Ouvintes, anote o endereço da bênção, Avenida do Estado, 4568, aqui na Liberdade, no centro da capital paulista. 13 horas com 25 minutos, pastor Rivaí, que Deus te abençoe, adelante.
4: Para que ficar em casa se Deus preparou tudo, queridos ouvintes, para o povo paulistano? É o povo que já entendeu e sabe que hoje é um dia muito mais do que especial, um dia de recebermos a promessa de Deus. A promessa de Deus, ela está, queridos irmãos, sobre a vida de cada um que já entendeu que vai valer a pena fazer parte deste grande culto hoje aqui no Templo da Glória de Deus. Nós queremos ver você aqui, queremos recepcionar você, a sua querida e amada família. Para quê, pregador? Para quê, pastor? Para poder, meu querido irmão, fazer aquela oração especial em favor da sua vida, em favor da sua família. E você já sabe que na hora que você chegar aqui, não precisa contar o seu problema para ninguém. Conte somente para Jesus e por intermédio da palavra que será ministrado, o homem de Deus, presbítero Marcos Magno, juntamente com a Andréia Magna, eles vão orar por vocês, eles vão clamar a Deus em seu favor e o milagre vai acontecer de uma forma tremenda e extraordinária. 13 horas com 27 minutos, vamos ouvir a fé do povo. Seu nome, meu irmão?
5: Meu nome é Rodrigo da Silva.
4: Onde, meu irmão?
5: Parque Bristo, Avenida do Cursino.
4: Ô, meu irmão, e qual foi o milagre que Deus operou na sua vida? E hoje você compartilha no programa Voz da Libertação.
5: O senhor é aquele que me libertou das drogas, do crime, né? Onde que eu andava com os faccionados. Muitos deles hoje se encontram, desceu a sepultura, outros se encontram no cárcere, outros já se entregaram a Jesus. Eu louvo a Deus por ter experiência com ele, né? Ele é que nos dá força pra gente ir atrás, né? Resgatar aqueles faccionados, aqueles, né, que se encontram na Cracolândia. Ali entregamos marmitex, fazer uma obra de Deus. Fazemos o ID do Senhor, né, ID.
4: Quanto tempo o senhor viveu no mundo do crime?
5: Ah, desde 17 anos, né, foi
4: liberto com qual idade?
5: Fui liberto agora, em 2012, né, ali onde que tava...
4: Muito tempo da sua vida no crime.
5: Muito tempo, né? Muito tempo escravizado.
4: Foi uma parte da sua vida, né, meu irmão? Mas graças a Deus, que Deus te resgatou da vida que vivia e hoje está aqui liberto.
5: Bom, honra e glória do Senhor Jesus Cristo, né? Ele me deu uma nova oportunidade, uma nova história, né? Onde agora nós podemos ser um canal agora, né? De levar semente, né? E ajudar eles que se encontram lá, né? Naquele mundo, muitas das vezes preso nas mãos do inimigo e ali... Pelo poder da palavra, né? E ali, né? Iremos, né? Fazer o ídolo do Senhor e quebrar essas cadeias. Ao qual.
4: Prova que Deus liberta, né, meu irmão?
5: Sim.
4: Qual o convite que você faz para as pessoas que estão na mesma situação que você está?
5: Ah, o convite que eu faço é para se esforçar e ter bom ânimo, né? Nunca se dá por perdido. Porque o Senhor Jesus Cristo é aquele que tem sempre um recomeço. Ainda há esperança, né? Ele manda falar para aqueles que se arrependem e dá um passo, mas um passo de fé, né? Diante da presença de Deus. E vamos viva, né? O poder de Deus na terra, né?
4: Você viveu, né, meu irmão?
5: Glória a Deus, glória a Deus.
4: Outro, praticamente cara a cara com a morte.
5: Cara a cara com a morte ali. Fechou várias vezes a minha sepultura. E eu sou grato a Deus hoje, né?
4: E hoje transformado pela palavra de Deus.
5: A honra e glória de Jesus Cristo. Feliz,
4: né? Obrigado, Jesus.
5: Obrigado, Jesus, por tudo que...
4: Deus te abençoe, meu querido irmão, seu lindo testemunho relatado no programa Voz da Libertação. É isso que Deus faz. A libertação chega, queridos irmãos, na vida daqueles que buscam a Deus, que se entregam a Deus. E é por isso que nós convidamos você, você que está me acompanhando neste momento. Quem sabe está aí faccionado, preso nas drogas, preso em tantas coisas, deseja sair, mas não consegue, porque tem algo prendendo você. Você se tornou um prisioneiro do diabo, mas hoje Deus está trazendo libertação para a sua vida e também para a sua querida e amada família. Então desperta a fé e venha se unir, desperta a fé e venha ver com seus próprios olhos a manifestação do poder do nosso Deus aqui no Templo da Glória de Deus. 13 horas com 31 minutos, vamos voltar aos sons estúdios, daqui a pouquinho voltaremos com todos vocês, direto ao vivo do local dos acontecimentos, Templo da Glória de Deus, Igreja Pentecostal Deus e Amor.

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2: 13:31.
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0: Glória a Deus, glória a Jesus. Agora são 13 horas com 38 minutos. Muito obrigado, meu querido pastor Armando Medina, e amados e diretos ouvintes da cadeia nacional e internacional, uma voz da libertação. Agora em São Paulo são precisamente 13 horas com 38 minutos, 13 com 38 ouvintes. Nesta tarde será uma tarde de bênção, uma tarde de vitória, uma tarde de explosão de milagres. Aleluia, pastor Marcos Magno estará pregando a palavra de Deus, orando pelos mais excelentes dons do Espírito Santo, ação especial em favor da juventude, em favor desta nova geração. Glórias a Deus. São Paulo, Brasil e mundo está ouvindo a programação, a voz da libertação, a paz do Senhor. Pastor Daniel Galdino também ouvindo em vitória do Espírito Santo, juntamente com a sua mamãe. Que Deus o abençoe. Vitória é do Espírito Santo. Ouvintes, anote o endereço da bênção: é a Avenida do Estado 4568. 68, aqui na Liberdade, no centro da capital paulista. Vamos seguir ouvindo a voz do povo. Meu irmão, seu nome?
1: João Batista Gomes.
0: Irmão João Batista, irmão, chega da onde, meu irmão?
1: Eu, do Jardim Eliane.
0: Jardim Eliana, Grajaú, seja bem-vindo aqui à sede mundial, irmão João. Glórias a Deus. Conte para os ouvintes, irmão João, o que Deus fez na sua vida na Igreja Deus Amor, a cura, o milagre, o livramento, a sua experiência com Deus. Conte a sua bênção.
1: O livramento que Deus me deu foi segunda-feira, que eu quase bati de cabeça na quina da cozinha, foi do lado esquerdo. E o Senhor fez a obra. E fora o que o Senhor fez comigo na minha perna, que estava para fazer a cirurgia, e o Senhor que fez a cirurgia.
0: Glórias a Deus, livramento, né? O irmão caiu de cabeça, meu Deus do céu, na sua cozinha. A gente veja que, haja visto que acidente doméstico, muita gente morre mundo afora. Então Deus colocou as mãos, Deus te deu livramento.
1: É, a minha vista na hora tinha apagado. Quando eu fui ver, eu já tinha batido a cabeça na quina.
0: Glórias a Deus. Aí Deus colocou as mãos, te deu livramento de morte, né? Quando bate a cabeça assim, só Deus para ter misericórdia. E a sua perna, o que que tinha na sua perna também?
1: Na minha perna eu tenho um pino. Tenho um pino que esse pino para tirar nem sei como é que vai ser. Só Deus sabe. Deus,
0: então você...
1: Mas aí eu estava dentro do ônibus também. Eu tive... Fui sentar do lado do pino. Aí o que aconteceu? A minha perna começou, fui sentar e o banco me apertou a minha perna. E no apertar a perna começou a inchar, fiquei 34 dias internado no hospital.
0: Meu Deus do céu, 34. Se não fosse a mão de Deus, nem aqui o senhor estava andando agora de pé, né? A sua vida é um milagre de Deus, né, irmão João Batista?
1: A minha vida é um milagre.
0: Glória
1: a Deus.
0: Até hoje. E qual é o convite que você faz para os ouvintes comparecer nesta tarde aqui na sede mundial? Pessoas doentes, pessoas enfermas, pessoas problemáticas, pessoas que precisam receber o milagre de Deus. Qual é o seu convite? Pessoas viciadas também. Jesus tem a libertação, tem milagre para todos. Qual é o convite que o irmão faz para os ouvintes?
1: Eu convido a todos em geral, aqueles que têm problema de epilepsia, aqueles que têm problema de... Deus, Ele cura, Ele faz a obra, é só confiar. Eu, como a minha vista apagou, o Senhor Jesus, Ele que está fazendo a obra na minha cabeça.
0: Glórias a Deus, Jesus colocou as mãos, né? As suas vistas até no momento do acidente apagou, mas Deus trouxe de volta a tua visão, a tua saúde. Glória a Deus. E a pessoa também que está desenganado da medicina, que vem hoje, será curado?
1: Com certeza, venha. Hoje é o dia da cura, hoje é o dia do milagre. É só comparecer aqui na sede mundial, que tem sempre homens de Deus orando. Traga também suas crianças para receber a bênção, porque hoje é o dia da bênção completa. A unção de óleo na cabeça das crianças, que são a geração do futuro.
0: Com toda certeza, glórias a Deus. Querido irmão, Deus abençoe pela sua participação aqui na cadeia nacional e internacional, a voz da libertação. Deixa o seu nome para os ouvintes.
1: O meu nome é João Batista, moro na rua Pedro Escobar, número 60, Jardim Eliane.
0: Muito obrigado, meu irmão, pela sua participação aqui na programação A Voz da Libertação. Ouvintes, anote o endereço da bênção. É Avenida do Estado 4568, aqui na Liberdade, no centro da capital paulista. E você também pode chegar pela Avenida Prefeito Passos, número 10. Nesta tarde de hoje, o pastor Marcos Magno estará pregando e orando em favor de toda a multidão, ouvintes, e também fazendo aquela oração em favor da nova geração. Glórias a Deus. Então, eu quero convidar o jovem, eu quero convidar a todos os ouvintes para estar conosco nesta tarde, em nome do Senhor. Pastor Alex, pastor Lindenberg, com vocês, que Deus abençoe, adelante.
2: É isso, presbítero Ed Carlos, é a unção sobre a nova geração. Você que é jovem, você que é adolescente, aí está a oportunidade para vir. Você que é já um senhor também, nós queremos lembrar que nós temos espaço para todos. A Igreja Deus e Amor é de todos, nós somos mais que uma igreja, nós somos uma família. Então venha para cá. Aproveite a tarifa zero na capital paulista e convide o número máximo de pessoas que você conseguir, porque nesta tarde Deus ele trará milagres, bênçãos e grandes vitórias. Irmão, qual o seu nome?
3: Ronaldo.
2: Irmão Ronaldo, o senhor vem de qual região de São Paulo?
3: São Mateus.
2: De São Mateus, da Zona Leste. Está feliz por estar aqui na Igreja Deus e Amor?
3: Sim, graças a Deus.
2: Diga para os ouvintes a sua bênção, a sua experiência.
3: Eu quero contar o testemunho que Deus fez um milagre. Que eu tava com uns pés inchados, né? Aí tava com uns pés inchados duas vezes. Inchou e desinchou, aí desinchou de novo, aí fui no médico. Aí esse dia eu fui revelado, sábado de manhã, foi revelado no ciclo de oração das irmãs lá, no sábado de manhã, foi revelado que era trombose. Aí Deus tava dando livramento, que Deus curou, graças a Deus, que senão ia dar trombose, né?
2: Curado por Jesus.
3: Em nome de Jesus.
2: Através da revelação de Deus.
3: De Deus, aqui na sede mundial.
2: Qual o seu convite para quem está enfermo, para quem precisa de uma bênção, de um milagre?
3: Isso, esse que está enfermo, que está com... Pode vir aqui que Deus dá um milagre. Com câncer, com essas coisas, pode vir aqui que aqui a bênção é garantida, em nome de Jesus.
2: Irmão Ronaldo, diga graças a Deus.
3: Graças a Deus.
2: Deus te abençoe, irmão Ronaldo, curado por Jesus, aqui na Igreja Pentecostal, Deus e Amor. Porque Deus cura? Porque Deus ele tem a cura, Deus ele tem o milagre, Deus ele tem as portas abertas para entregar para o Senhor, para a Senhora. Deus ele tem grandes vitórias para entregar ao seu povo. Seu nome, irmão?
4: Irmão Adilson de Guarulhos.
2: Irmão Adilson, diga para os ouvintes a sua alegria, a sua fé por estar na Igreja Deus e Amor.
4: Minha alegria é muito agradecer a Deus. Estou aqui na sede de Guarulhos, de São Paulo, agradecendo, convidando o povo para vir ouvir a palavra nessa tarde, em nome do Senhor Jesus.
2: Vale a pena buscar ao Senhor aqui na Igreja Deus e Amor?
4: Vale a pena, que aqui é o socorro de Jesus.
2: Qual o seu convite para quem nos escuta, quem está enfermo, quem está passando por lutas, problemas e tribulações?
4: Venha receber a bênção aqui na sede mundial em São Paulo, da Deus Amor.
2: Diga graças a Deus.
4: Graças a Deus.
2: Deus abençoe o irmão Ronaldo pela sua presença, pela sua participação na Rádio Deus e Amor. Você que acabou de ligar o rádio, que acabou de sintonizar esta programação, nós estamos falando diretamente da entrada principal do Templo da Glória de Deus. Nós estamos aqui na entrada do santuário, onde pessoas já estão orando, clamando e se preparando para o culto desta tarde. Nesta tarde, o presbítero Marco Magno, pregando a palavra de Deus e com toda certeza, milagres da era apostólica estarão acontecendo no meio de nós. Venha para cá, Deus ele tem milagres, Deus ele tem bênçãos, Deus ele tem transformação para a sua casa, para o seu lar e para a sua família. Diácono Lindenberg, com certeza nesta tarde nós iremos viver mais uma tarde de salvação, curas e milagres. A paz do Senhor Jesus, Diácono Lindenberg.
5: Estou aí, presbítero Alex Cardoso, que Deus abençoe ouvintes do programa A Voz da Libertação, Diácono Lindenberg, falando com todos vocês. Neste exato momento, 1h47 aqui na capital paulista, certamente é uma tarde de milagres. Eu não falo no singular, falo no plural. É milagres que acontecerá aqui no Templo da Glória de Deus. Muitas bênçãos, muitas libertações e muitas vitórias. O povo de Deus já está chegando com muita fé, ouvintes. O povo de Deus já chega já nesta grande expectativa, porque nós seremos alcançados pelas mãos de Deus, pelo rico, poderoso Espírito Santo, estará operando em nosso meio, estará transformando vidas, estará manifestando a sua glória, e você que está em casa não pode perder de forma alguma esta tarde de bênçãos e milagres. Vem também trazer os seus familiares, o seu filho, a sua filha, para receber a unção, uma oração especial, porque esta campanha é a unção sobre a nova geração. E todos nós sabemos que a unção na Bíblia Sagrada representa a presença de Deus. Então que nós venhamos receber esta unção, venhamos receber esta presença que provém do Espírito Santo. Não fique em casa. Hoje é tarifa zero, no ônibus municipal. E você não pode perder esta chance, esta oportunidade, porque aqui é o lugar dos milagres, aqui é o lugar dos acontecimentos. E o que o santuário, nós podemos ver, já tem aqui uma multidão de pessoas orando, clamando, intercedendo, já preparando o seu coração, a sua mente para esta tarde, pastor Marco Magno pregando a palavra de Deus e orando por todos nós nessa tarde maravilhosa. É uma tarde de curas, é uma tarde de bênçãos aqui no Templo da Glória de Deus. Vem para cá, São Paulo, vem para cá, Brasil, endereço da tua bênção, Avenida do Estado, 4568, e entrada principal pela Avenida Prefeito Passos, número 10, para você que vem de carro, para você que vem de automóvel, de moto também, vem. Não perca, esta é uma tarde de bênçãos, de libertações, de curas e milagres aqui na sede mundial. Nós, muitas vezes, irmãos, estão desanimados, estão fracos. Muitos irmãos, todavia, estão nos ouvindo agora, parecem que não tem mais jeito, não dá mais. Não, irmão, não pense isto, não fique com estes maus pensamentos, não fique com estas mentalidades, esses pensamentos vãos. Deus vai mudar o teu quadro, Deus vai mudar a tua história, Deus vai libertar a tua vida, Deus vai fazer uma grande obra para a glória de Deus. Venham receber o milagre, venham receber a cura aqui no Templo da Glória de Deus. 1h50 nós seremos alcançados por Deus e abençoados por todos quantos, presbítero Alan Feitosa, chegarem aqui nessa tarde para receber a bênção, milagre, para a glória de Deus. A paz do Senhor, seja muito bem-vindo ao programa Voz da Libertação.
6: Deus abençoe, Diácono Lindenberg, Deus abençoe, meu amigo, a sua vida, querida audiência. Estamos aqui já na expectativa, contagem regressiva para esta tarde. Pastor Marco Magno ministrando a palavra de Deus e orando por todos e fazendo também aquela unção sobre as crianças. É a unção sobre a nova geração. Atenção papai, atenção mamãe, atenção vovô, atenção vovó, traga as crianças. Temos aqui a escolinha, o Pequeno Galileu, e durante o culto será feito uma oração e também a unção sobre as crianças. Traga as crianças para ser ungido por Deus. Deus vai abençoar as nossas crianças, aproveitando que estamos em férias escolar. Então traga as crianças para a casa de Deus. Aqui temos uma equipe do Pequeno Galileu, as professoras bem preparadas para dar aquele ensinamento na linguagem infantil, e logo após vai ser feita esta unção para todas as crianças. E convidamos todo o povo da Grande São Paulo, Zona Norte, Zona Leste, Oeste, Zona Sul, Grande ABCDMR. Venha depressa para a sede mundial. Aqui é o pronto socorro de Jesus. Você que está sofrendo com enfermidades, você que foi desenganado pela medicina, meu irmão, minha irmã, aqui é o lugar do milagre. É só você crer, colocar fé em prática e o Senhor vai te curar, o Senhor vai te restaurar nessa tarde abençoada. Então venha estar conosco para receber o milagre da parte do nosso Deus. Minha irmã, qual que é o seu nome?
7: Sandra.
6: Nossa, Sandra, irmã, veio de onde?
7: Eu sou daqui mesmo, de São Paulo, sou vizinha.
6: Aqui do centro?
7: Aqui do centro, sim.
6: Veio buscar o milagre hoje nessa tarde, irmã Sandra. Milagre,
7: livramento e misericórdia do Senhor. A perseguição é grande, mas o poder de Deus é maior.
6: Aquele que habita no esconderijo do Altíssimo, a sombra do Onipotente,
7: descansará. Glória.
6: A irmã veio buscar descanso, graça.
7: Descanso, graça, livramento, a misericórdia e a saúde abençoada.
6: Quem vem para a sede mundial é abençoado, irmã Sandra.
7: Sempre. Já vem, sou de outra denominação, mas eu venho aqui há 8 anos. Só benção, só benção, só benção. Um dia, Deus está trabalhando, vou estar aqui de vez.
6: Amém, será muito bem-vinda.
7: Glória a Deus, aleluia.
6: A irmã tem recebido bênçãos aqui na Deus do Amor?
7: Sempre, grande livramento.
6: Conte para nós uma bênção, um livramento, aquilo que Deus fez na sua vida, irmã Sandra.
7: Há um mês, mais ou menos, botaram fogo na minha casa. E eu sempre pego o voto do livramento. A parte de cima queimou toda. A de baixo não, onde eu estava. Quer dizer, a água tomou conta, né? Porque os bombeiros jogaram muita água. Mas nós, 5 pessoas embaixo, ninguém sofreu um arranhão. Ninguém saiu ferido.
6: Deus poupou todo mundo, irmã Sandra.
7: Não deixe de fazer o voto do livramento sempre.
6: Através do voto livramento, o diabo estava tentando contra a sua vida, contra a sua família, mas caiu por terra.
7: Caiu tudo por terra, em nome de Jesus, é só perseverar.
6: Porque se Deus é pro nós,
7: quem será contra nós? Todos venham para cá, porque aqui está bem, em nome de Jesus.
6: Amém, Deus abençoe, irmã Sandra.
7: Cada de Deus, mas não consegue.
6: Deus é fiel para te guardar. Deus tem uma bênção muito especial na sua vida hoje à tarde. Te abençoe, querida irmã. Está a irmã Sandra, já aqui na sede mundial, no templo da glória de Deus, relatando bênção, veio orar, veio buscar a Deus. É isso que nós estamos convidando você, querida audiência, para estar aqui, pastor Edir Carlos, para receber a proteção, o milagre, as portas abertas. Convidamos também pessoas que estão desempregadas. Deus vai abrir portas de emprego nessa tarde.
0: Com toda certeza, pastor Alain e ouvintes, o Senhor vai abrir as portas, vai curar, vai prosperar, honrar e abençoar a cada vida que comparecer aqui no Templo da Glória de Deus. Lembrando aos ouvintes que o endereço é muito fácil, né? É a Avenida do Estado, 4568, aqui na Liberdade, no centro da capital paulista. Ouvintes, o senhor e a senhora também pode chegar pela Avenida Prefeito Passos, número 10. Igreja Pentecostal, Deus e Amor. Tem um amplo estacionamento, tem uma equipe de segurança para cuidar do seu veículo, da sua moto, também tem a escolinha Pequeno Galileu para cuidar também das crianças, as crianças que irão trazer as mamães que irão trazer suas criancinhas. Fica tranquilo, porque aqui tem as irmãs para estar com aquela recepção, cuidando da sua criança na escola o Pequeno Galileu. Ouvintes, e nesta tarde de hoje, o nosso pastor Marcos Magno estará pregando a palavra de Deus e orando pelos mais excelentes dons do Espírito Santo. O Senhor garante o milagre, a cura e a libertação. E hoje também, domingo, aqui em São Paulo, os ônibus é gratuito. Veja que bênção, veja que tremendo, né? O Senhor preparou. Então hoje, os ônibus na grande São Paulo, na capital paulista, é gratuito para o Senhor e a senhora vir aqui à sede mundial receber a bênção do Senhor. Pastor Marcos Magno estará fazendo a oração em favor desta nova geração. Glória a Deus, o jovem, a jovem, o irmão, a irmã, é o futuro obreiro do amanhã. Portanto, venha receber esta oração, venha receber a bênção, venha participar, aleluia, e receber o milagre. Eu quero fazer um convite também para aquela pessoa enferma, pessoa problemática, pessoa católica, essa pessoa que está desenganada pela medicina. O Senhor Jesus, ele é médico dos médicos. Disse o Senhor: conhecereis a verdade e a verdade, ela vos libertará. Portanto, vem para cá, São Paulo, vem para cá, Brasil, receber a bênção, receber a cura, receber o milagre, receber a libertação de Deus aqui no Templo da Glória de Deus. Hoje, com toda certeza, o Senhor Jesus vai abrir a porta para você que está desempregado, ele vai curar você que está enfermo, ele vai transformar a sua vida em nome de Jesus. Esse varão de Deus aqui, qual é o seu nome?
8: Geilson Rodrigues.
0: Geilson, você chega de qual bairro?
8: Barueri.
0: Barueri, vem pra cá, eu quero ouvir a sua experiência. Conta para os ouvintes o que Deus fez na sua vida na Igreja Deus Amor, a bênção que o irmão recebeu de Jesus.
8: Sim, já contei muitas, mas em breve vou contar novamente, né, para agradecer o nome de Deus e continuar sendo grato a Deus, né, que ser ingrato a Deus é terrível. Que eu tava 8 anos, né, mais de 8 anos, já estava desviado, né? Fiquei, se reconciliei, aceitei Jesus, mas não fiquei firme. Uma vez, um mêsinho só fiquei firme com Jesus, já caí de novo nas tentações e não acabei não ficando firme. Aí eu fiquei sofrendo pelo um tabagismo, né? 8 anos. Aí eu não conseguia largar de jeito nenhum, não conseguia largar. E eu pedi a Jesus ajuda, vinha aquela palavra assim, conhecer a verdade, que a verdade vos libertará. Parece que se enquanto eu não reconciliasse com Deus, eu não ia acontecer a libertação. Aí só foi reconciliar com Deus, que aí a libertação já veio no dia 24 agora, né? Acho que vai fazer 20 dias. Aí chegou na quinta-feira, era na quarta, que eu assim, reconciliei com Deus. Aí eu fumei ainda uns dois, que enrolei no papelzinho, fumei ainda dois. Aí eu falei, Jesus, eu já aceitei o Senhor, pertence ao Senhor, Jesus. Aí eu comecei a chorar, coração chorando, derramando lágrimas. Joguei o saquinho todinho de tabagismo. Nunca, até agora, 20 dias pra cá, Jesus não deixou mais fumar e não sinto mais vontade. E nem vou, que Jesus já tirou o mal de tudo de mim, desses vícios terríveis. E Jesus já me libertou, já eu creio. Só por reconciliar com Jesus.
0: Glórias a Deus, que maravilha, né, meu irmão? Que Deus fez a sua vida. E você ficou quantos anos aproximadamente no sofrimento, sendo escravo de Satanás, tabagismo, né? Fumando essas coisas, quanto tempo mais ou menos?
8: Sim, é mais de oito anos, né? E porque eu fumava na palha de milho, já fazia criar coisas na minha cabeça, um monte de catarro verde, eu já deixava de lado.
0: Estava oprimido pelo Satanás.
8: É, era aí acabei fumando, ficando só fumando no guardanapo. Aí a fumaça tóxica já estava acabando com o meu pulmão. E eu, nossa, Jesus, eu vou morrer, Jesus. Eu já estava assim.
0: Jesus te libertou, né? E hoje vem receber a benção. Já
8: vem receber a benção,
0: meu irmão. Digo obrigado, Senhor.
8: Obrigado, Senhor.
0: Pelo meu milagre.
8: Qual
0: é o convite que você faz para os ouvintes comparecer nesta tarde?
8: Sim, meu irmão, a palavra de Deus fala, né? Buscai a Deus enquanto se pode achar, né?
0: Invocai enquanto está perto, né?
8: Enquanto está perto,
0: né? Deixa o seu nome para os ouvintes.
8: Geilson Rodrigues da Cunha.
0: Deus te abençoe. Agora são 13 horas com 59 minutos. Vou fazer aqui um segundinho de oração. Devolver o som para os estúdios. Deus abençoe a irmã Sebastiana Galdino Freitas, que está ouvindo em Vitória, lá em Vila Velha. Deus abençoe também o pastor Daniel Galdino, lá de Vitória, Vila Velha. Deus abençoe a irmã Sebastiana Galdino. Vamos orar em favor da irmã Sebastiana. Vamos orar em favor do irmão pastor Daniel Galdino. Vamos orar em favor de todo o Brasil. Senhor, meu Deus e meu Pai, em nome de Jesus, apresentamos esta grande concentração desta tarde de hoje, Senhor, abençoa, meu Deus, a cada ouvinte que está ouvindo, não só em Vitória, mas também na Bahia, em toda a pátria brasileira, alcança os irmãos aqui de São Paulo, os irmãos que estão vindo de caravana, os irmãos que estão vindo de carro próprio, Senhor, venha dar livramento, abençoa esta grande concentração desta tarde, meu Pai, abençoe, Senhor, use o teu servo, pastor Max Magno, abençoe toda a diretoria mundial da Igreja Deus Amor, abençoe o pastor Davi Miranda Neto, abençoe a irmã Irene Miranda, cantora Débora Miranda, pastor Lurival Almeida, abençoe, Senhor, esta obra, abençoe esta grande concentração de hoje, em nome do Senhor, abençoe o pastor Armando Medina, também ali na mesa de som, abençoe, Senhor, e dai a vitória, em nome de Jesus. Vamos voltar o som para os estúdios e a qualquer momento voltaremos com mais informações. Irmão Armando Medina, Deus te abençoe, alô estúdio, adelante.
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0: 4568, aqui na Liberdade, a entrada do templo, Avenida Prefeito Passos, número 10. Vamos com ele mesmo, Matheus Galvão, sua saudação e a sua fé para esta grande concentração de hoje.
1: Paz do Senhor Jesus, Ivaí Silva, paz do Senhor, queridos internautas, ouvintes, vocês que nos acompanham através desta transmissão. Estamos aqui diretamente dos estúdios para mais um, sim, anúncio do que acontecerá. É uma preparação para esta tarde que Deus fará maravilhas, pois estamos em uma campanha especial. Daqui a pouco nós falaremos do tema, um tema muito importante, forte, e eu tenho certeza que Deus irá tocar em vidas, Deus irá despertar pessoas, porque nós vivemos em tempos difíceis e nós precisamos, sim, da graça do Senhor sobre nós para sermos fortalecidos. Então você, internauta, ouvinte, que nos acompanha, pode nos ajudar já compartilhando, interagindo conosco através dessa transmissão. Eu tenho certeza que Deus irá te abençoar, independente de onde você estiver, da causa que você está enfrentando e necessita de uma resposta de Deus. Já envia aí no chat, já mande a sua mensagem, o seu pedido de oração, coloque o seu nome, nós estaremos apresentando a sua vida. E também, querido ouvinte, você pode participar através do WhatsApp 119-8292-3392, pois nós estamos aqui no Templo da Glória de Deus e já na expectativa do que Deus fará. Uma graça sobre nós será derramada nesta tarde, porque eu tenho certeza que Deus, ele marcou este momento para tocar em nossas vidas.
0: Deus vai tocar na sua vida, na sua casa, na sua família. Daqui a pouquinho ele mesmo, o presbítero Marcos Magno, juntamente com a sua querida esposa, Andréa Magna, levantando as mãos aos céus e orando em favor de todos que já estão presentes no tempo da glória de Deus. Já tivemos um culto 7 da manhã, outro culto 9 da manhã, 11 da manhã, celebração da Santa Ceia, e agora já estamos indo para o culto oficial deste dia de hoje. Por isso já queremos convidar toda a nação, todo o povo paulistano, todo o povo da Zona Leste, Zona Sul, ABCDMR, Zona Norte, todos venham para a sede mundial, porque hoje nós estamos na grande campanha A Unção sobre a Nova Geração. Você faz parte desta nova geração, eu faço parte, toda a igreja faz parte desta nova geração, geração de avivamento, geração de despertamento, daqui a pouquinho no Templo da Glória de Deus. Vamos dirigir uma palavra de oração para Deus guardar o povo que já está a caminho da sede mundial. Vamos falar com Deus através da oração. Maravilhoso, eterno e soberano Deus, aqui estamos mais uma vez na tua presença, clamando com milhares e milhares de vidas, ó Deus. Nós te pedimos neste momento que as tuas mãos estejam estendidas para livrar, proteger, guardar este povo que com muita fé está orando, que com muita fé está clamando, com muita fé está perseverando, ó Deus. Eu venho apresentar nesta oração aqueles que estão, ó Deus, no metrô, no trem, no Uber, vindo para o templo da tua glória. Senhor, derrama da tua graça, derrama da tua unção, protegendo, livrando e guardando. É o que nós te pedimos e te agradecemos, em nome de Jesus. Amém e amém, Senhor Jesus. Aí está, queridos irmãos, a oração que move as mãos de Deus e traz livramento para você. 14 horas com 5 minutos, vamos de louvor e já voltaremos com todos vocês.
2: Sim, Senhor, nós te louvamos.

0: 14:09. Boa tarde, São Paulo. Boa tarde, Brasil. Aí está mais um lançamento da gravadora MC Mills, cantora Débora, louvando a Deus. E daqui a pouquinho, às 15h, ela estará também aqui no altar de Deus, louvando aquele hino, queridos irmãos, vaso de honra. Olha, quero te fazer uma pergunta. Você se sente vaso de honra? Você se sente um vaso de honra? O vaso de honra, querido irmão Mateus, é aquele que ouve a voz de Deus e convida as pessoas para fazer parte também desta grande concentração. Tem muitas pessoas que ele não convida, não lança convite para os amigos estão sofrendo, os parentes estão sofrendo, e ele sabendo que existe um Deus da Igreja Deus e Amor que está fazendo prodígios e maravilhas. Por isso, queremos contar com o apoio deste povo que pode compartilhar, convida um amigo, trazer um amigo, uma amiga para o templo da glória de Deus, porque hoje Deus tem uma palavra para eles.
1: Com certeza, são aqueles que guardam as bênçãos só para si, não compartilham do que Deus fez na vida deles e que pode fazer também na vida do próximo. Por isso, esta oportunidade de você ser despertado para isso. Se Deus te abençoou, aqui na Igreja Pentecostal Deus e Amor, você vai compartilhar essa informação com aquele seu colega, aquele seu amigo, seu parente, às vezes até seus familiares que estão enfrentando uma situação e você ainda não tomou a iniciativa, não deixou Deus te usar como instrumento, como um vaso de honra para você dizer a eles que há uma porta de escape, há alguém que pode ajudá-los, alguém que pode resgatá-los, e é Jesus Cristo, aquele que tem operado grandes maravilhas em nosso meio. Aqui na sede mundial, diariamente nós temos vivido o mover de Deus. Deus tem operado grandiosas coisas, vidas têm sido alcançadas, pessoas libertas, almas restauradas, e você também pode ser alcançado e transmitir isso para que outros sejam alcançados. Então é agora, é o momento de você convidar, é o momento de você já ser usado por Deus para trazer todo mundo, toda a sua família para a sede mundial aqui na Avenida do Estado, 4568, entrada principal pela Avenida Prefeito Passos, número 10, é a

0: E Diácono Matheus Galvão, Pastor Rivair, Deus abençoe amigos que nos escutam através dessa live do YouTube. Seja bem-vindo, irmãos em Cristo. Você que está na Rádio Deus e Amor, que Deus lhe abençoe. Você que está no YouTube, aproveite, inscreva-se no canal da nossa igreja. Deixe o seu like e ative o sininho. E todas as vezes que a Igreja Deus e Amor subir uma live ao vivo, você será informado. Nós estamos falando diretamente da entrada principal do templo da glória de Deus, aonde hoje, nesta tarde, acontece o poderoso culto com o tema A Unção sobre a Nova Geração. E nesta oportunidade, o presbítero Marco Magno, juntamente com a sua esposa Andréa Magno, estará ministrando a palavra do Senhor, orando, clamando, e com certeza milagres da era apostólica estarão acontecendo nesta tarde. Eu gostaria de mandar um abraço para o irmão Agemar, que escuta-nos ali no estado de Belém do Pará. Que Deus te abençoe, você que está sintonizado, e que o Senhor possa lhe abençoar grandemente. Eu gostaria também de mandar um abraço e a paz do Senhor para nossa irmã Áurea, que nos escuta, que está acompanhando esta live lá em Atlanta, Estados Unidos. Que Deus abençoe, irmã Áurea, você e a sua família ricamente. Milagres, curas, libertações é o que você vai ouvir, assistir e acompanhar agora ao vivo, em áudio e em vídeo. Ouça, tire suas conclusões e venha para a Igreja Deus e Amor, porque Igreja Deus e Amor é falar em milagres, libertações e salvações de vidas. Igreja Deus e Amor é mais que uma igreja, uma família. Por gentileza, irmão, venha aqui ao meu lado. Venha aqui ao meu lado, por gentileza, olhando para aquela câmera, e diga o seu nome e de qual localidade o senhor vem. A paz do Senhor, seja bem-vindo.
1: Obrigado. Meu nome é Geilson Rodrigues, moro em Barueri, zona oeste de São Paulo.
0: Irmão Geilson, como se sente por estar na Igreja Deus e Amor, a sua alegria, a sua fé, por saber que você vai participar de um culto glorioso como o culto desta tarde?
1: Sim, meu irmão, minha intenção mesmo é sair de Barueri, né? Uma hora e meia, assim, mais ou menos, é prestar culto a Deus, né? Que é a alegria buscar a Deus, né? Que esse mundo aí não tem nada para nos oferecer, né? Esse mundo é só para o diabo nos tentar, fazer coisas erradas e ser morto. E Deus dá oportunidade para a gente buscar Ele, né? E tá, eu tô aqui graças a Deus, o coração tá alegre, meu coração, porque tô na casa de Deus, né? Eu, graças a Deus, eu tava desviado, né? Oito anos, precisando de uma libertação do tabagismo, já sentindo que já podia morrer, né? Porque tá até minha família sonhando. Se uma pessoa da sua família sonhar que você morreu, é uma coisa. Você pode pensar, ah, nada não, mas quatro da sua família sonhar, Deus fazendo eu enxergar que é para me abandonar o cigarro. Aí, mas eu não tava conseguindo, né? Aí eu reconciliei com Deus, né, meu irmão? Aí só foi reconciliar com Deus, Deus tirou o mal totalmente de eu fumar, né? Joguei o saquinho de fumo fora. Até hoje, 20 dias atrás que eu reconciliei com Jesus, Deus não deixou mais fumar, né? Foi uma libertação incrível mesmo, porque 8 anos só não conseguia. Só conhecia essa verdade, que é Jesus, a verdade, já me libertou, meu irmão.
0: Ao conhecer Cristo, se reconciliar com Cristo, Cristo libertou o Senhor da nicotina, dos vícios do mundo, agora é viver em novidade de vida.
1: Sim, meu irmão, agora é reconhecer que quando Jesus liberta a gente de uma coisa, quando eu estava no mundo, Jesus já tinha me libertado das drogas, já era para mim estar morto, já era os ossos lá nas caixas de osso, mas Jesus tem uma, creio que Ele tem uma obra na minha vida, que é para mim ver todas essas libertações que Ele me fez na minha vida, das drogas, prostituição, bebida, do cigarro agora, que é para mim, não tem outro caminho mais, é só Ele. Agora, se eu desviar de novo, aí a culpa é minha, mas agora é através dessas libertações que Ele quer que eu siga em frente.
0: Você que nos acompanha, você, irmão internauta, você ouvinte da Rádio Deus e Amor, que pensa onde eu posso ou aonde eu devo encontrar o meu milagre, faça como ele. Ele estava afastado da presença do Senhor, regressou para Cristo através de vir para a Igreja Deus e Amor, largou o mundo, largou a nicotina, largou os vícios e hoje, como ele mesmo disse, a minha vida é servir a Cristo. Está feliz?
1: Estou feliz, meu irmão. Estou me sentindo em paz, longe desse vício e na presença de Jesus agora, né? Porque se você não reconciliar com Jesus, você sofre. Eu fiquei aqui, vim um ano aqui, desde o ano passado, não ia lá na frente, o pastor, quem quer vir na frente, eu não ouvia as pessoas indo, mas eu não conseguia. Mas um dia Jesus me trouxe, no dia que eu não quis vir.
2: E nesse dia eu não tinha como, tinha que reconciliar, porque já estava com medo até de

0: minha alma ir pro inferno, assim, é um medo, assim, de eu morrer, o corpo e a alma pro inferno.
1: Diga graças a Deus.
0: Graças a Deus.
1: Olhe fixamente para a câmera e faça um convite para os internautas que nos acompanham através do YouTube, Instagram, Facebook, para que eles possam vir e assim como o Senhor foi transformado por Cristo, eles também possam ser.
0: Ó, meus irmãos, vocês que estão em casa agora, às vezes vocês estão precisando de alguma coisa mesmo, vocês sofrem assim, e o mole bota coisa ruim para ficar sofrendo mais ainda. Você vindo na igreja, Deus é amor, fica vindo, não é só vir uma vez, fica vindo que Jesus vai ajudar vocês, meu irmão. Vocês sabem que droga é difícil de largar, se vocês têm alguém que não usa, tem outros problemas, droga, cigarro, bebida, é tudo difícil de largar, meu irmão. Quando o mal prende, se não for Jesus, a pessoa morre naquilo. Mas o problema que vocês tiver, busque a Deus na igreja, Deus é amor, que eu creio que Jesus vai ajudar vocês, com a fé de vocês, irmãos orando por vocês aqui também, tudo vai dar certo para vocês. Venha para a igreja, Deus é amor, que vai mudar para vocês.
1: Venha para a igreja Deus de Amor, Deus ele tem curas, milagres, libertações, é o principal, a salvação da sua alma. Seu nome mesmo é?
0: Geilson Rodrigues, moro em Barueri, zona oeste de São Paulo.
1: Geilson veio lá de Barueri, 1h20 lá para cá, porém ele veio acreditando no milagre, vai levar o milagre e a bênção para o seu lar. Deus abençoe, irmão Geilson, obrigado pela sua participação aqui na nossa live e também na Rádio Deus e Amor. Presbítero Alan, por gentileza, vem aqui ao meu lado, Presbítero Alan, hoje mais um culto especial com o tema, a unção sobre a nova geração e com certeza Deus irá usar mais uma vez o presbítero Marco Magno, a sua esposa que vai orar e com certeza nós iremos viver uma tarde de salvação, curas e libertações. A paz do Senhor, Presbítero Alan, seja bem-vindo à nossa live.
2: Deus abençoe, Presbítero Alex, muito obrigado, Deus abençoe, querida audiência. Realmente, nós vamos viver milagres extraordinários, porque Deus está presente e aguardamos você aqui na sede mundial, na Avenida do Estado, 4568, Liberdade, lembrando que a entrada principal de veículos e pedestres pela Avenida Prefeito Passos, número 10, temos aqui um amplo estacionamento gratuito. Você não vai pagar nada, venha depressa, traga a sua família, porque hoje é uma tarde abençoada, tarde de milagres, tarde de portas abertas, e o povo está chegando aqui com muita alegria na sede mundial nessa tarde. Vem cá, minha irmã, vem cá contar a sua bênção, vem cá também falar um pouquinho da sua expectativa. Qual que é o seu nome, minha irmã?
3: Márcia.
2: Pai do Senhor, minha irmã. A irmã está vindo de onde?
3: De Itaquera.
2: Itaquera. Veio receber a bênção esta tarde, irmã Márcia.
3: Com certeza, fora as outras que eu já recebi.
2: Aqui é um lugar abençoado.
3: Sou um pouco tímida para falar, tá?
2: Pode falar. A irmã tem sido abençoada aqui nessa igreja.
3: Fico emocionada só de começar a falar.
2: Já está sentindo a presença de Deus.
3: Sim.
2: Só de pisar aqui a planta do pé, já está sentindo a glória de Deus.
3: Com certeza, irmão. Eu sou uma pessoa muito agraciada por Deus. Tive muitas bênçãos na minha vida, sabe?
2: Sim.
3: E tá o meu marido aqui, de prova. Foi curado do câncer, uma vez.
2: Onde era o câncer dele, irmã Márcia?
3: Era, chamava liposarcoma, era aqui.
2: Vem cá, irmão, contar a bênção aqui?
3: Ele também é um pouco tímido.
2: Não, vem cá, vai um pouquinho mais pra cá, por gentileza. Vamos ouvir as maravilhas de Deus. Pastor, meu irmão. Como que é o nome do irmão?
4: Eduardo.
2: Eduardo, e teu irmão estava canceroso?
4: Estava, eu estava com câncer, eu criei um câncer na região torácica, né? E nisso eu tive que fazer duas cirurgias, e graças a Deus na segunda cirurgia eu fui curado.
2: Foi um processo muito grande, duas cirurgias, Deus trabalhou, a irmã Márcia também orando, e Deus entrou com milagre, hoje o irmão está aqui curado, abençoado.
4: Graças a Deus.
3: Agora ele teve outro.
2: Teve outro?
3: Teve outro e foi curado também.
2: Meu Deus do céu.
3: Voltou do outro lado.
2: Aí Jesus entrou com milagre. Não, estou aqui para ajudar. Vale a pena estar aqui, irmã Márcia, na Igreja dos Amor.
3: Ele foi no PS, o médico falou que o nódulo estava muito grande. Aí depois nós fomos no médico de tórax. O médico pediu outro exame e falou que não tinha nada lá dentro.
2: Meu Deus do céu. O médico, olha, nós vamos operar, cresceu muito. Quando o irmão fez o exame de novo, ficaram surpresos.
4: Pedimos muito a Deus, fomos no médico de novo, teve uma certa demora, porque parecia que os exames não saíam nunca, e de uma hora para outra, tivemos uma última consulta, o médico falou, não, diminuiu, não é maligno, então você só vai ter um acompanhamento só.
2: Foi o poder de Deus.
4: Com certeza.
2: Vale a pena vir na igreja Deus de Amor.
4: Com certeza.
2: Hoje está curado, feliz.
4: Graças a Deus.
3: Não fez químio, não fez rádio, não fez nada. E eu também tenho outra graça, irmão.
2: Sim, pode contar, meu irmão Márcio, por gentileza.
3: Eu recebi uma vitória muito grande do INSS. Um milagre que, assim, à vista dos homens, era impossível.
2: Meu, só consegui. Deus para fazer isso.
3: E eu consegui a vitória, chegou a carta. Foi um milagre de Deus.
2: A irmã pediu com fé, fez um propósito, fez um voto com Deus.
3: Com certeza. Chorei muito para Deus. Deus sabe que no meu quarto, quando eu orava a Ele, falava: Senhor, só o Senhor pode desfazer dessa situação. E um dia chegou uma carta.
2: Foi uma surpresa.
3: Muito, mas não foi surpresa porque eu sabia que ia chegar.
2: Sim, a irmã estava aguardando, mas assim, surpresa porque a irmã não estava esperando naquele momento ali. Sabia que a bênção ia chegar.
3: A bênção ia chegar. E tudo era no tempo de Deus, né?
2: Sim.
3: E Deus mandou mais um milagre. Eu sou uma mulher muito abençoada, irmão. Porque Deus fez muita coisa na minha vida. Eu vou contar uma história rapidinho. Eu fui criada no mundo espírita.
2: Sim.
3: Eu nunca gostava de ir com a minha mãe. Quando eu ia, eu apanhava, porque eu não queria estar lá. Quando eu cresci, mudei. E minha mãe ficou muito chateada. E consegui me libertar. Fui batizada há quase 20 anos. Minha mãe continuou no mundo espírita. Ela ficava muito brava comigo. Infelizmente, ela se foi, mas eu pedi para Deus perdoar ela, sabe?
2: Porque a irmã teve um encontro com Deus e que viu que verdadeiramente só Jesus é o caminho, é a verdade, a vida, é Ele que nos conduz à salvação e à vida eterna.
3: Só. Depois disso, só foi milagre, só foi bênção. A minha filha também, uns anos atrás, teve uma doença muito forte, curada também.
2: Glória a Deus.
3: Curada também, sabe? Irmão, então eu sou muito abençoada por Deus.
2: Só tenho a agradecer a Deus.
3: Só. E Ele é demais. O Senhor é demais. Eu peço e Ele faz um milagre urgente na minha vida, viu? Ele faz.
2: Bom, Márcia, tem muitas pessoas agora nos acompanhando, nos assistindo e também nos ouvindo. Faça um convite para essas pessoas que precisa de uma bênção no INSS, ou também estava com câncer, como seu esposo. Faça um convite para eles não ficarem em casa, mas vim depressa para a igreja.
3: Venha, gente, venha na casa de Jesus. Venha agradecer, venha pedir também, sabe? Venha dobrar os seus joelhos. Hoje eu não posso porque eu tenho esse problema, nessa deficiência, mas eu oro assim mesmo e Ele sabe. Mas venha, gente, venha pedir, venha agradecer. Venha fazer os seus propósitos com Deus na casa dEle.
2: Se ficar sofrendo em casa, lamentando, murmurando, não vai adiantar nada.
3: A gente tem que pedir em casa também.
2: Se tem pessoas que ficam murmurando.
3: Não pode, eu nunca...
2: Tem que vir para a igreja buscar um milagre, orar.
3: Tem que vir para a igreja, a gente não pode murmurar. Murmurar é coisa do inimigo. A gente não pode. Por mais que a situação está ruim, a gente não pode murmurar. Sim. A gente tem que estar na fé que tudo vai dar certo e que Jesus vai mandar a bênção.
2: Quanto tempo a mãe estava aguardando esta causa na INSS?
3: Tem quanto tempo, Eduardo? Um ano. Não veio rápido, irmão?
2: Foi rápido. E quanto tempo o senhor ficou canceroso?
4: Agora está indo para 4 anos.
2: 4 anos lutando, crendo, e o milagre chegou.
4: Chegou, graças a Deus.
2: Diga-se obrigado, Jesus.
4: Obrigado, Jesus. Obrigado.
2: Deus abençoe a vida de vocês, tá bom? Sejam muito bem-vindos ao culto desta tarde. Sejam muito bem-vindos. Deus abençoe vocês. Está aí, querido internauta, querido ouvinte da Rádio Deus de Amor, esse casal emocionados, recebendo o milagre, recebendo a vitória. Você também vai receber a sua bênção. Você que está passando por um processo de enfermidade, causas impossíveis, Deus vai resolver. Daqui a pouco, pastor Marco Magno ministrando a poderosa palavra de Deus nessa tarde. Dá tempo ainda, são 14 horas e 26 minutos. Dá tempo de você estar conosco. Hoje é tarifa zero. Você não vai pagar nada. Venha depressa para a Igreja de Deus Amor. Deixa tudo o que você está fazendo agora, porque dá tempo de você receber a sua bênção. E vamos ouvir mais uma irmã. Vem cá, minha irmã, relatar a bênção, porque o povo, a massa humana, está chegando no tempo da glória de Deus. Vem para aqui, mais para cá, por gentileza. Como que é o seu nome, irmã?
5: Marli.
2: A Marli está vindo de onde?
5: Eu moro em Pirituba, mas eu congrego na Lapa.
2: Pirituba. Veio na fé, irmã Marli?
5: Na fé.
2: Hoje é vitória.
5: Sempre vitória aqui na sede. Sempre vitória. Todas as igrejas pentecostal, Deus e amor.
2: Feliz com Jesus.
5: Graças a Deus.
2: Normali, conte para nós uma bênção, um milagre, um livramento que Deus fez na sua vida, Normali.
5: Olha, bênção, milagres, são muitos, mas eu vou contar um recente. Sim. É, que assim, que eu tenho uma filha que, assim, que as portas estavam fechadas. Ela fez a faculdade de design e eu falei com o Senhor, eu quero uma porta que seja na mesma área que ela fez o curso. E tava, as portas estavam muito travadas, eu peguei e fiz um voto com o Senhor. Sim. Fiz um voto com o Senhor, o Senhor abriu essa porta e ela está trabalhando na área de design. Graças a Deus, é uma graça que eu tenho para contar, que eu ainda não contei.
2: Mesmo formada, irmã Mali, as portas estavam fechadas, a irmã recorreu a Deus. Senhor, entra com providência que eu vou contar a bênção, eu vou fazer um voto, vou honrar o Senhor. E na mesma hora, as portas que estavam fechadas se abriu.
5: Se abriu, e ela trabalha em home office, trabalha 2 dias na empresa, 3 dias em casa, é o que eu queria.
2: A bênção foi grande.
5: Foi grande, é o que eu queria, e ela trabalha no meio dos grandes, do jeito que eu sonhei, que eu pedi para Deus.
2: Vale a pena fazer a propósito com Deus na Igreja Deus e Amor.
5: Vale a pena servir a Deus na Igreja Deus e Amor, e os milagres continuam, os milagres não cessou.
2: Faça um convite agora para aquelas mães que estão vendo os seus filhos passar dificuldades, desempregados, ou até mesmo nas drogas, ou um problema que só Deus pode resolver. Faça esse convite para essas mães.
5: Oh, irmã, irmão, você que tem filho, que está no mundo das drogas, está no homossexualismo, está na perdição desse mundo engano, desempregado. Não desista do seu filho, busca por ele, glória, faz o voto, vem nas campanhas da sede mundial, vai nas igrejas também dos bairros, que o poder é igual. Que Deus vai dar vitória, não desista dos seus filhos, vem buscar que a vitória é certa em nome de Jesus.
2: É só confiar, fazer propósito com Deus, que Deus atende.
5: É só confiar e marchar, não pare, irmã, não para, não desiste.
2: Deus tem poder de reverter a situação.
5: Deus reverte qualquer situação, depende da fé e caminhar e pedir e marchar, não pode desistir. Dos nossos filhos, nem das nossas bênçãos. Se tem problema na saúde, vai buscar a cura, porque Deus, amém, já levantou morto aqui na Igreja Deus de Amor.
2: Glória a Deus.
5: Tem testemunho gravado da mãe levar o radinho lá na pedra, no hospital, onde já estava lá morto. Colocou o radinho com a voz da libertação, com a oração do missionário, aquele morto ressuscitou, está gravado aqui na sede.
2: Então aqui Deus opera, ressuscita mortos, é só colocar a fé em prática.
5: É só colocar a fé em prática. Continua do mesmo jeito. Os milagres não cessou aqui na sede, nas igrejas pentecostais do amor. Todas as igrejas pentecostais do amor têm milagre todos os dias.
2: Amém. Deus abençoe, irmã Mali. Muito obrigado pelo seu testemunho. A paz do Senhor, seja muito bem-vinda. Olha aí a fé da irmã Mali convidando você para estar conosco nessa tarde. Presbítero Edi Carlos, o povo está contando milagres. O povo está relatando bênçãos. A nossa irmã Mali estava com a sua filha, que era formada, e as portas do emprego fechado. Mesmo com a formação, a sua filha não conseguia emprego, e a irmã Mali fez um voto com Deus, orou, e na mesma hora Deus respondeu, e hoje a sua filha está trabalhando em home office, próspera, na área que ela foi formada. Só Deus que pode fazer isso. Então nós estamos aqui convidando o povo da Grande São Paulo para receber também essas bênçãos.
6: Com certeza, a paz do Senhor, pastor Alan, e a paz do Senhor, ouvintes, internautas, amigos do programa Voz da Libertação. Deus, Ele é o Deus da providência. O Senhor abriu a porta, o Senhor fez grandes milagres e maravilhas. Eu quero lembrar aos ouvintes que hoje, nessa oportunidade de hoje, o pastor Marcos Magno estará pregando e orando em favor de toda a grande multidão e orando em favor desta nova geração. Portanto, você que está acompanhando a programação, vem para cá, dá tempo. Agora são 14 horas com 31 minutos. O endereço para você que está acompanhando e vai vir também através no seu carro ouvindo o programa é Avenida do Estado, 4568, aqui na Liberdade, no centro da capital paulista, onde o Senhor e a Senhora vai comparecer e o Senhor Jesus garante um milagre para a sua vida nesta tarde, aqui na sede mundial. Pastor Marcos Magno pregando e orando em favor de toda a grande multidão. Glórias a Deus. Vamos ouvir as pessoas testemunhar o que Deus tem feito na Igreja Deus Amor. Pode encostar aqui, meu irmão. Como glórias a Deus. Olha naquela câmera lá. Como é o nome do Senhor?
7: É José Carlos.
6: Bom, José Carlos, o irmão chega de qual bairro, meu irmão?
7: O bairro é Campo Limpo, né?
6: Campo Limpo. Meu irmão, conte aí a cura, o milagre, a libertação que Deus fez na sua vida na Igreja Pentecostal Deus de Amor.
7: É, outrora, né, eu era um ex-viciado nos vícios das drogas, da bebida também, né, de tudo aquilo que não agrada a Deus, mas aí eu resolvi querer mesmo, né, se libertar do vício, entreguei os caminhos para o Senhor, e meu testemunho é esse, né, do grande libertação que Ele me deu, né, Ele diz: conhecerei a verdade vos libertará. E eu peguei essa mensagem para mim, né? Comecei, né, a entregar meus caminhos, através de campanha, tudo. E Deus me deu a vitória, amém?
6: O senhor viveu há quanto tempo no mundo dos vícios, de drogas, enfim, quanto tempo aproximadamente?
7: Eu fico triste de falar, mas foi 30 anos, mais ou menos.
6: 30 anos, vejo ouvintes, 30 anos, mas o importante é que agora está liberto, né? Agora tem que estar alegre, porque Jesus te libertou, glória a Deus. 30 anos sendo escravo do inimigo.
7: 30 anos sendo escravo do inimigo, agora faz 12 que eu já se converti, né? Glória já a Deus. Desci as águas e agora estou anunciando a mensagem de Cristo.
6: Dizendo que Jesus cura, liberta e salva. E qual é o convite que o senhor faz para a pessoa também que está drogada, viciada, oprimida, para comparecer nesta tarde aqui na sede mundial? Qual é o seu convite?
7: Meu convite é dentro da palavra: vinde a mim todos cansados e oprimidos, que vos aliviarei, disse o Senhor, amém? Venha para a presença, né, do Senhor, venha buscar, porque aqui nós buscamos, né, em oração, em comunhão um com o outro, né, e Deus continua fazendo milagre, amém?
6: Glória a Deus. Drogas, vícios, nunca mais.
7: Nunca mais. E você que está nesse vício, Deus tem palavra dentro do Evangelho para a tua libertação também, amém?
6: Glórias a Deus. Então aquele que vir hoje oprimido, doente, enfermo, voltará curado.
7: Voltará curado, porque tudo aqui na Igreja Deus de Amor, nós fazemos pela fé, amém? Vem pela fé, como está lá escrito em Hebreus 11.
6: Glórias a Deus. Então olha para a câmera e fala: vem para cá São Paulo, vem para cá Brasil.
7: Vem para cá São Paulo, vem para cá Brasil.
6: Deixa o nome do Senhor para os ouvintes, meu irmão.
7: É José Carlos Pereira.
6: Muito obrigado, irmão José, pela sua participação aqui na programação A Voz da Libertação. Ouvintes, é tarde de bênção, tarde de milagre, tarde de vitórias. Você que está vindo, a mãe de família, o pai de família com a sua criancinha também, você pode vir, porque aqui tem a escola, o Pequeno Galileu, e você vai ter aí a recepção, as irmãs aí, as professoras vão estar cuidando da sua criancinha, as professoras vão estar dando atenção e as suas criancinhas ficará na escola O Pequeno Galileu. E o estacionamento, temos um amplo estacionamento, uma equipe de segurança para olhar, cuidar do seu veículo, da sua moto. Portanto, vem para cá. O endereço é muito fácil, é a Avenida do Estado 4568, aqui na Liberdade, no centro da capital paulista. Pastor Marcos Magro pregando e orando em favor de toda a grande multidão nesta tarde aqui no Templo da Glória de Deus. Pastor Alan, vamos então ouvir mais uma senhora? Vem para cá, meu irmão. Vamos ouvir a sua experiência. Encosta aqui, olha para aquela câmera lá. Como é o nome da senhora?
8: Meu nome é Rita.
6: Irmã Rita, a senhora chega de qual bairro, minha irmã?
8: Eu sou do Real Parque.
6: Real Parque. Seja bem-vinda aqui à sede mundial. Conta para os ouvintes a sua experiência com Deus, a cura, a libertação, o milagre, a sua bênção recebida na Igreja Deus de Amor.
8: Irmã, a minha bênção, que já tem um ano e meio, mais ou menos, que eu recebi, e eu já contei várias vezes na igreja. Em toda a igreja que eu vou, eu conto essa bênção. A minha filha, ela era a terceira filha minha. Aí, ela não podia ter filho, né? Aí, ela tinha dois gatos, ela falava assim pra mim. Ela ia na minha casa, ela falava assim. Eu falava assim: Adriana, você não vai engravidar? Ela: não, eu não vou engravidar não, porque eu já tenho meus gatos e meus filhos. Eu falei: mas Senhor, tem de misericórdia, gato ser filho? Eu fiz um propósito com a Fundação Reviver. Irmão, ali eu coloquei meu joelho no chão e comecei a fazer esse voto com Deus. Irmão, com 4 meses que eu fiz o voto, a minha filha engravidou. Aleluia, Jesus. Eu fiquei tão feliz, que ela não queria ter filho. Que ela disse que os filhos dela eram dois gatos. Aí eu fiz esse voto com Deus e a minha filha, mesmo com um negócio que eles põem no braço, com um negócio que eles põem no braço para não engravidar, e ela engravidou, e a bebezinha dela está com 1 ano e 5 meses agora.
6: Glórias a Deus, a senhora fez um voto, que a senhora queria ser avó, né? Sim. Falou, não, eu quero ser avó, então vou fazer um voto para você ter um filho, né? Então Deus ali deu vitória, glória a Deus. Como é o nome da senhora? É sua netinha ou seu netinho, como que é?
8: É Olivia, minha neta, né?
6: Olivia, a sua netinha chama Olivia, glória a Deus. Então Deus realizou o desejo do coração da vovó e também a sua filha não queria ter filho, mas acabou que Deus já preparou e tem. Agora eu tenho certeza que é uma bênção para o seu lar, né?
8: Sim, eu tinha certeza dentro de mim que ela queria ser mãe, né? Porque a minha outra filha mais velha tem 2 filhos. Aí ela falava assim: Paloma, quando eu tiver um filho, se for um menino, você não vai colocar Davi, porque o nome dele vai ser Davi. Então era isso, né, irmão? Ela queria ter um filho, mas ela não conseguia. E eu, através da minha oração e do meu propósito que eu fiz com Deus, Deus abriu a madre da minha filha.
6: Amém. Então a senhora já era vovó com, no caso, outra filha, né, que tinha os seus outros filhos. Enfim, o importante é que Deus realizou o desejo do seu coração. Qual é o convite que a senhora faz para os ouvintes, as pessoas que estão ouvindo o programa, que estão acompanhando pelas redes sociais, pessoa talvez que não consegue ter filho, que realmente tem a madre fechada, aquela senhora, aquela moça, aquela, né? E também a pessoa que está doente, pessoa que está problemática, desenganado pela medicina, pessoa que está com as portas fechadas, Jesus vai abrir as portas, né? Qual é o convite que a senhora faz para os ouvintes comparecer aqui hoje?
8: Ah, irmão, sim, é só fazer um propósito com bastante fé, né? Com fé e fazer o propósito que Deus dá a vitória. E eu vou contar outra bênção também, né? Eu moro em apartamento, né? Lá no Real Parque. Irmão, aí eu coloquei uma batata no fogo e fui para os quartos e deixei o fogo ligado. Irmão, ali eu colocava aqueles panos de prato no vidro do fogão lá. Aquele vento bateu e derrubou e queimou aquele pano, caiu na mangueira do fogão. Irmão, quando eu vi, o fogo levantou e a cortina da cozinha estava voando. Irmão, foi um livramento que Deus me deu, que não pegou o fogo, queimou todo o pano de prato, queimou o azulejo da parede, queimou, assim, empreteceu meu fogão todinho do lado. Mas não aconteceu nada na minha casa, não teve danos nenhum.
6: Glória a Deus, que livramento que Deus deu para a senhora, né? Teve todo esse estrago e Deus colocou as mãos para que não tivesse uma explosão. Ali Deus colocou as mãos e o livramento foi tremendo, né?
8: Sim, porque tinha caixa de leite no chão, tinha isopor no chão. Era uma coisa bem fácil, assim, de pegar um fogo, assim, nós lá dentro do quarto, nós não vimos. Mas, pela glória de Deus, Deus deu grande livramento para mim e para minha casa, né? Aleluia, Jesus.
6: Glória a Deus. Nós agradecemos a senhora por este lindo depoimento de fé. Deixa o seu nome para os ouvintes.
8: Meu nome é Rita Aparecida, sou do Real Parque. Aleluia, Jesus. Eu aqui estou na campanha, né?
6: Deus te abençoe.
8: Amém.
6: Glórias a Deus. Agora são 14 horas com 40 minutos, 14 com 40 ouvintes, da programação A Voz da Libertação. Anote o endereço da bênção, Avenida do Estado 4568, aqui no centro de São Paulo. Diago Lindeberg, eu vou passar para você seguir aqui ouvindo as pessoas do Conte a Benção. Que Deus te abençoe com você agora, meu amigo. Adelante.
9: Deus te abençoe, pastor Ed Carlos. Que Deus abençoe ouvintes e internautas do programa Voz da Libertação. Que bênção! Estamos aqui alegres, contentes, já nesta expectativa para essa tarde de milagres. Sim, é uma tarde de milagres. Nós viemos aqui com este coração alegre, sedentos pela presença de Deus. Nós ouviremos aqui uma palavra do Senhor pelo pastor Marco Magno. Ele estará trazendo a mensagem de Deus aos nossos corações. E você, ouvinte, internauta, o que você está esperando? Ficar em casa é perder bênção. Ficar em casa é perder a oportunidade de receber o milagre. Então, vem para cá, para São Paulo, vem para cá, para a sede mundial, porque aqui é o lugar dos acontecimentos, aqui é o lugar de milagre, aqui é o lugar daqueles que chegam aqui oprimidos e saem libertos. Aqui é o lugar daqueles que chegam aqui com depressão, com enfermidades, mas recebem a libertação e o milagre para a glória de Deus. Avenida Prefeito Passos, número 10, é o endereço da tua bênção. Então não venha sozinho, traga mais alguém, os teus familiares, a criança, adolescentes, jovens, porque esta campanha, o nosso propósito é orar pela sua vida, pela tua família. A unção sobre a nova geração. Então venham para receber esta unção, receber a bênção e voltar para casa com a resposta, com a tua vitória e o milagre para você e para toda a sua família. E temos aqui nosso querido irmão, ele estará trazendo uma palavra para os nossos irmãos internautas e também já aproveitando, convidando a você que está em casa nos assistindo e nos ouvindo através da rádio Deus e Amor. Meu irmão, a paz do Senhor Jesus. Que Deus te abençoe, seja muito bem-vindo. Qual é a palavra que você traz para os nossos irmãos que estão em casa? Uma mensagem de motivação para aqueles que estão desanimados, estão frustrados, estão duvidosos. Se vale a pena ou não vir até a casa de Deus receber a vitória.
10: A paz do Senhor, irmão Diácono. Olha, o meu convite para todos vocês que estão nos ouvindo agora é isso. Não fique em casa e não fica só a ouvir. Venha também aqui à Igreja Pentecostal Deus e Amor, que está aqui situada na Avenida do Estado 4568, nesta grande campanha que está acontecendo no dia de hoje.
9: Qual a sua expectativa para essa tarde? Expectativa de muitos milagres, muitas bênçãos.
10: Realmente, é uma expectativa muito grande. E realmente, quem está ouvindo em casa, não fica só para ouvir, venha diretamente até a igreja, porque aqui é lugar onde você vai receber a tua bênção, o teu milagre e a tua cura.
9: Muitos que estão nos ouvindo ou estão chegando de várias regiões da capital paulista, da grande São Paulo, aqui da Moca, da Liberdade, da Baixada do Glicério, da Sé, da Conde Sazedas, muitos chegam aqui desacreditados. Muitos enfermos não acreditam no milagre. Às vezes, eu vou só por ir, só para conhecer, mas acabam recebendo milagre da parte de Deus.
10: Realmente, e lembrando a todos que hoje é tarifa zero, para você não ter desculpa, venha, é gratuito hoje para você vir receber a bênção de Deus aqui na Igreja Deus e Amor.
9: Que Deus te abençoe, meu irmão, muito obrigado pela sua participação. Ouvintes, venham para a Grande São Paulo, aqui na capital paulista. Você que é da Zona Sul, da Zona Norte, da Zona Leste e Zona Oeste, aproveita, porque o Templo da Glória de Deus já está aberto para receber você e toda a sua família. É clamor, é oração, é louvores e palavra de Deus. E a presença do Senhor certamente será manifestado aqui no Templo da Glória de Deus, onde o servo de Deus estará ministrando a palavra do Senhor. Temos aqui também mais um servo de Deus. E ele contará aquilo que Deus, pode vir meu irmão, pode vir isto, ele contará aquilo que Deus realizou na sua vida através das campanhas e na concentração aqui na sede mundial. Meu irmão, a paz do Senhor, seja muito bem-vindo. Qual o seu nome?
11: Meu nome é Sérgio.
9: O senhor vem de onde?
11: Venho do Jardim das Palmas, Campo Limpo, Zona Sul.
9: Quantas horas aproximadamente?
11: Bom, como tem o metrô, dá pra vir 1h30.
9: 1h30, glória a Deus, é muita fé.
11: Muita.
9: Sua expectativa para essa tarde é muito grande.
11: Sim, com certeza.
9: Exato. Já recebeu muitas bênçãos através das campanhas aqui na sede mundial?
11: Sim, já recebi, graças a Deus. E outra semana eu estive aqui, o irmão pediu para eu contar um testemunho. Eu não tinha, fiquei devendo, mas agora eu vou contar o testemunho.
9: Recebeu a bênção aqui nas campanhas?
11: Sim, recebi a bênção e minha mãe estava com um valor simbólico para receber, que estava pendente junto ao governo, e glória a Deus saiu esse valor dela.
9: Meu Deus do céu, então vale a pena participar das campanhas, fazer oração, Deus entrou nessa causa.
11: Amém, glória a Deus. E também eu estava com o ombro do lado direito, eu não conseguia nem levantar o braço, nem mexer, e glória a Deus eu fui curado aqui.
9: As dores que você sentia, os incômodos?
11: Não tem mais.
9: Não tem mais. Aquilo que você não conseguiria fazer, faz aí. Isso. Olha aí, internautas, não conseguia fazer esse movimento.
11: Não, eu não conseguia fazer isso aqui.
9: E agora, cadê as dores?
11: Não tem mais.
9: Sumiu?
11: Glória a Deus.
9: Foi curado por Jesus.
11: Amém, glória a Deus. E eu digo para vocês que estão assistindo em casa, venham. Aqui é o caminho, aqui é a vitória.
9: Aqui é o lugar de receber vitória.
11: que é lugar de receber vitória, exatamente.
9: Que Deus te abençoe, meu irmão. Muito obrigado. Ouvintes, muitas bênçãos, muitos milagres. O servo de Deus foi curado através da campanha, foi curado através da oração, do propósito, porque ele creu. Ele acreditou na bênção, ele acreditou no milagre. Então ele já está aqui agradecendo a Deus por tudo que Deus fez em sua vida. Entrou com providência na causa. Deus entra com providência quando nós fazemos com fé. Quando nós temos esta certeza e esta convicção que Deus está no controle, ele não perdeu o controle. Então coloque a sua fé em prática, exercite a sua fé em Deus, confia nele, porque ele certamente fará uma grande obra e entregará a vitória nas tuas mãos para a glória de Deus. Pastor Rivai Silva, Diácono Matheus Galvão, nós retornaremos agora para os estúdios, porque daqui a pouquinho nós continuaremos colhendo testemunhos e também nos preparativos para esta grande concentração de fé e milagre no Auditório Renascença. Nós estaremos já compartilhando aquilo que Deus está fazendo no Templo da Glória de Deus. Que Deus abençoe, é contigo, homem de Deus.
12: 14 horas com 48 minutos, Deus abençoe nosso querido irmão Lindenberg. Deus abençoe toda a equipe. Daqui a pouquinho nós voltaremos com vocês, mais um giro de informação, porque ainda nós temos 12 minutos que nos separam do início da maior concentração de milagres já esperada. Hoje é o primeiro dia da semana, como já foi dito aí, daqui a pouquinho ele mesmo, nosso querido irmão pastor Marcos Magno, membro da nossa diretoria, levantando as mãos aos céus e orando em favor da nova geração. Jesus disse: deixai vir a mim as criancinhas, porque dos tais são o reino dos céus. E a nova geração, se podemos dizer, está falando com todo tipo de idade, com todas as pessoas que se incluem, queridos irmãos, ao crescimento de uma obra, o crescimento de uma vida e crescimento de um projeto. E você faz parte dos projetos que Deus está trazendo para esta igreja neste presente século. Você não pode perder a oportunidade nesta tarde de hoje de trazer o seu neto, seu filho, porque sabemos, queridos irmãos, que a proteção de Deus é fundamental para as nossas crianças que estão de férias da escola. E você pode estar trazendo seu netinho, pode estar trazendo seu filho, pode estar trazendo aí a pessoa que você conhece para receber a oração. A Bíblia diz que a vida de Davi foi mudada quando ele recebeu aquela unção. E a unção que você vai receber hoje é uma unção transbordante. A Bíblia diz, se tem alguém enfermo, que convide os presbíteros para que unge. Hoje a unção será em favor da vida daqueles que precisam de um milagre. Querido irmão Mateus, nós não temos dúvida que aquele que atender e entender esse convite vai voltar para casa cantando o hino da vitória.
13: Com toda certeza. Quando nós falamos de unção, falamos de capacitação de Deus para as vidas. Então, se você é jovem, adolescente, criança, se você é adulto, independente da idade, há uma capacitação de Deus, há um revestimento, uma unção de Deus que Ele quer derramar sobre a sua vida, e é nesta campanha especial que nós estamos iniciando hoje. A unção sobre a nova geração que Deus quer tocar na sua vida, Deus quer te capacitar para esta obra. Se nós estamos vivendo tempos difíceis, precisamos do revestimento de Deus. E aqui na Igreja Deus e Amor, nós temos esta convicção de que Deus capacita o seu servo, Deus reveste, Deus fortalece, porque grandes são as lutas, mas maior ainda é a vitória que Ele tem preparado para nós. Quando falamos de vitória, pastor Rivaí, nós falamos de momentos em que nós vemos o trabalhar de Deus, o agir de Deus, e nós nos tranquilizamos sabendo que o Senhor, Ele está no controle.
12: Hoje é o segundo dia desta grande campanha, e eu tenho certeza que no primeiro dia aquela multidão esteve presente, agora no segundo dia não será diferente. Então convide alguém, traga alguém, queridos irmãos, que será um prazer poder fazer aquela oração especial em favor da sua vida com o Batalhão da Fé, Esquadrão da Libertação. Presbítero Marcos vai estar no altar de Deus, pregando a palavra de Deus. A Bíblia diz: unge a minha cabeça com óleo e o meu cálice transborda. E há de ser naquele dia que o jugo seria despedaçado por causa da unção. A unção que será colocada sobre o alto da sua cabeça vai quebrar todo tipo de mal que estava, o jugo desigual, aquelas coisas que estavam acontecendo, vai ter que sair através da unção. Unge a minha cabeça com óleo, o meu cálice transborda. A unção, queridos irmãos, é fundamental sobre a vida da criança, sobre a vida do jovem, sobre a vida do adolescente, porque é o futuro. E o futuro tem que estar nas mãos de Deus. O projeto tem que estar nas mãos de Deus. Então, convide, traga essa criança doente, traga esse jovem, esse adolescente. É uma campanha revelada por Deus e você já sabe que campanha revelada produz um grande milagre. Vamos de louvor, vaso de honra. Se desperta, meu irmão, se desperta, minha irmã. Traga pelo menos uma alma nesta tarde para a casa de Deus e Deus vai abençoar você.

0: momento, professora Débora Miranda, Marcos de honra e se louvou aqui. Deus tem falado com muitas pessoas através desta mensagem. Você tem a certeza também que ouviu a voz de Deus falar com você. Nós estamos já na expectativa, porque alguns minutos nos separam do momento em que seremos impactados pela presença de Deus. É a unção sobre a nova geração. Eu tenho a certeza que Deus tem uma unção a derramar sobre a sua vida. Você se pergunta, mas o que isso vai mudar? Muda muita coisa. É a presença de Deus, a capacitação, o revestimento de poder para você ser mais corajoso, confiante, para você fazer aquilo que Deus espera de você. Sim, há um projeto, há um propósito, há uma obra de Deus a se realizar na sua vida. Deus quer te usar como instrumento, mas você precisa estar revestido, e esta unção vem da parte de Deus. Então já te convido, ainda dá tempo de você chegar aqui para o culto. Nós estamos aqui na Avenida do Estado, 4568, entrada principal, pela Avenida Prefeito Passos, número 10, aqui no Templo da Glória de Deus, onde o Senhor, ele tem manifestado. Temos vivido o extraordinário de Deus, segunda, terça, quarta, quinta, sexta, segunda-feira, aquele culto de ensino, na terça, terça dos vencedores, quarta do grande mover, o que Deus tem feito aqui na sede mundial, pela manhã e pela tarde, Deus tem manifestado vidas impactadas. Você é convidado a estar presente conosco para ser tocado também. Quinta-feira, aquele culto da beneficência, culto em prol às instituições, é aquele trabalho de assistência social que é prestado as famílias através da igreja, e você é convidado a conhecer o que Deus tem feito, porque a nossa missão é essa, é ajudar os que precisam, estender as mãos, demonstrando o amor de Deus para essas pessoas. A sexta da libertação, vidas estão sendo livres da opressão maligna, das enfermidades, dos vícios. Deus está operando grandiosamente e você também é convidado a participar. Manhã, tarde, noite, Deus operando diariamente aqui na sede mundial. Sábado também é um dia marcante e Deus quer ter este encontro com você. Então não tem desculpa. Todos os dias a sede mundial funciona, está de portas abertas com cultos para você participar. Seja tocado e despertado por Deus e venha se fazer presente e ser abençoado. Nós vamos ouvir um rápido testemunho de uma pessoa que foi tocada, alcançada, curada, transformada. O que Deus fez? A obra dele, o milagre na vida desta pessoa, e você vai acompanhar para que a sua fé também seja despertada, porque nós estamos vivendo um tempo onde a fé precisa ser despertada, porque Deus quer fazer, mas você precisa colocar em prática, em ação. Vamos acompanhar esse testemunho e já já nós estaremos lá no auditório cultuando ao Senhor.
1: Paz do Senhor, meu nome é Yolanda, tenho 70 anos, sou de Joinville. Eu queria contar o testemunho, eu sou muito abençoada aqui com vocês nessas campanhas, madrugada com Deus. Eu recebi aí, eu andava com um braço, dois, né, porque o outro já estava pegando também. Mas o direito estava assim, eu não podia nem chegar, levantar o braço para ir no micro-ondas, para fazer o serviço dentro de casa. Ele chegava a travar, a dor era de chorar. E os dias foram passando e eu fui orando e Deus repreendeu. Essa campanha, O Sangue de Jesus Tem Poder. E Deus repreendeu, aquela dor foi embora, o braço nunca mais travou, nunca mais doeu. Jesus me curou. Eu tinha também os pulsos, não era um só. Pegou os dois, já há mais de ano que eu tinha. Quando foi um dia, eu comecei a pedir para Deus, para Jesus, nas campanhas que eu faço madrugada com Deus, né? Aí eu fui pedindo nas orações durante o dia também, que o meu rádio fica ligado, né? Nunca mais eu tive esse problema. Tinha uma dor nos quadris, problema de ossos, né? Eu não me cuidei quando era mais nova, sabe? E então, eu começou também numa perna, começou assim no quadris. E aí, se eu ia no banco para receber, perto de casa, se eu ia numa padaria, tudo doía, sabe? Doía demais mesmo. Então, parecia assim um ferro que estava travado nos quadris. Meu Deus, era horrível. Eu tinha que andar apoiada, sabe? E devagar, e aquela dor. Aí, essa semana, eu falei assim, Senhor, faz mais de 30 anos que eu larguei de salão, de baile, de fumar, de bebida, de tudo. Eu não quero caminhar, não quero saúde para ir para bailão, para ir para lugar que não te agrada. Eu só quero poder caminhar, fazer meu servicinho dentro de casa, cuidar dos meus cachorros, ir numa padaria comprar um pão, um leite, né, no mercado. É para isso que eu quero saúde, Senhor. Foi instantâneo. Eu senti assim na hora, aquela dor foi embora. Muitas bênçãos que eu recebo, muitas cura mesmo, sabe? Através dessa rádio abençoada. Nós não podemos jamais deixar de ajudar o programa. Então eu quero agradecer a todos vocês, que Deus continue abençoando cada vez mais vocês, para que nós possamos receber as bênçãos, né, através de vocês. Então, muito obrigada e a paz do Senhor Jesus.
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4: 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Aonde? Na casa de Deus. Onde flui o ar, mais uma vez, em espírito, em verdade, te adoramos, a igreja, te adoramos, solta a voz, em espírito, em, te adoramos, Senhor, te adoramos. E aí? Te adoramos. Levanta as mãos assim, ó. 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E aí? Meu prazer é te louvar. Meu prazer é estar nos átrios do... Aonde? Na casa de Deus, onde flui o ar. Começa dando glória, glória, glória, glória, glória, glória, glória, glória, glória a Deus. Oremos agora, meus irmãos, começa dando glória, glória, glória. Senhor meu Deus, aqui estamos na tua presença mais uma vez, orando com o teu povo que precisa ser tocado e abençoado pelas tuas mãos. Senhor, sabemos que o Senhor é o Deus que abre porta onde não há porta. Yodet. Sabemos que o Senhor é o Deus que manifesta, meu Deus, o teu poder, a tua graça, a tua unção, ó. E é através desta oração que o teu povo está clamando, que o teu povo está buscando, que o teu povo está, Senhor, perseverando na tua presença, está crendo, meu Deus, que nesta tarde a unção será derramada através da oração, ó, é através do clamor, é através da intercessão, Senhor, que veremos milagres acontecendo da noite para o dia. Clama pelo milagre, clama pela restauração, clama pela libertação, clama, clama que Deus te dará vitória, meu Deus, uma resposta o Senhor dará, um livramento o Senhor dará, uma transformação o Senhor dará sobre a vida do teu povo que está clamando neste dia. Senhor, não deixe o teu povo perder a batalha, não deixe o teu povo perder a guerra, não deixe, meu Deus, o teu povo se desanimar no meio desta jornada. Senhor, sabemos que a palavra final não vem do homem, mas ela vem do Senhor. Então honra, meu Deus, agora a fé daquele que clama, a fé daquele que pede, intercedendo pela família, intercedendo por amigos, intercedendo por conhecidos. Senhor, é hoje o dia que veremos as tuas mãos atuando, agindo e operando. Olhai, Senhor, para aqueles que estão no vale das aflições, estão chorando, estão orando, estão clamando. Clama, meu irmão, clama, clama que Deus ouvirá a tua oração, ó. Clama que Deus derramará do teu Espírito sobre a vida da sua família. Meu Deus, é uma semana que está se iniciando, ó Deus. Quantas vidas, Senhor, que estão doentes, aflitas, deprimidas, oprimidas, e gostariam de estar neste lugar, mas não pode, estão debilitados, ó Deus, por causa de uma enfermidade, por causa de uma dor, mas aqui estamos intercedendo por eles. Senhor, como diz a tua palavra, orai uns pelos outros, é o que ordena a tua palavra. Nós estamos orando por aqueles que precisam ser curados, nós estamos orando por aqueles que precisam ser libertos, nós estamos orando por aqueles, ó Deus, que almeja mudança extraordinária da noite para o dia. Senhor, responde a oração do teu povo, responde o clamor, Senhor, daqueles que estão nos acompanhando no leito da enfermidade. Sai doença, saia todo mal que estava atrapalhando a chegada deste povo nesta tarde. Senhor, como diz a tua palavra, e há de ser que naquele dia o jugo seria despedaçado. Senhor, o Senhor tiraria todo fardo por intermédio da unção. É unção sobre a nova geração, Senhor, meu Deus, a unção sobre a vida das crianças, dos jovens, dos adolescentes, sobre a vida da tua igreja. A tua igreja clama, a tua igreja pede, Senhor, derrama, meu Deus, da tua Shekinah, derrama da virtude do teu Espírito, derrama, meu Deus, agora sobre a vida do teu povo que está clamando, sobre a vida do teu povo que está suplicando, buscando, porque já entendeu, Senhor, que é por intermédio da oração, é na oração que veremos salvação, libertação, transformação de vidas. Ora, meu irmão, ora, minha irmã, Deus vai abrir porta, Deus vai te fazer ser uma bênção, muito mais do que já é. Meu Deus, é o teu povo clamando com fé, é o teu povo suplicando, é o teu povo pedindo, meu Deus, nesta tarde, Senhor, que o Senhor venha afastar todo o laço do inimigo, tudo aquilo que vinha atrapalhando a vida do teu povo, Senhor, que seja repreendida agora. Eu já sinto a tua presença, eu já sinto, meu Deus, a comunhão plena do teu Espírito. Usa mesmo, Senhor, nas tuas mãos o nosso querido irmão, pastor Marcos Magno, que vai ministrar a tua palavra. Usa, Senhor, nas tuas mãos, ó Deus. O Senhor pode falar a este coração, ó. O Senhor pode salvar esta alma e libertar esta vida para a tua glória. É o que eu te peço e te agradeço, em nome de Jesus. Diga amém. Pode dar uma salva de palma para Jesus, pode glorificar a Jesus, pode adorar. Aleluias. Deixa eu fazer uma pergunta para você. Pode se assentar, queridos irmãos. Quem crê no milagre de Jesus? Quem crê no milagre de Jesus? Quem crê que Jesus nesta tarde tem algo reservado?

voto para você. Você vai pegar esse voto e vai anotar o nome de todas as crianças e jovens. Quem tem jovem na sua família? Quem tem jovem? Quem tem uma criança na sua família? O diabo luta ou não luta, irmãos, contra as crianças? O diabo luta ou não luta contra os jovens? Então todo mundo vai pegar esse voto, você vai fazer pedindo para Deus dar livramento. Quem crê que Deus dá livramento? Deus dá livramento ou não dá, igreja? Deus vai livrar aquela criança, Deus vai livrar aquele jovem, aquele adolescente. Deus vai livrar, Deus vai livrar. Enquanto você vai fazendo o seu pedido, Deus já vai estar entrando com providência e agindo. Quem crê assim, diga glória a Deus. Deus vai estar operando, agindo e livrando através de você. Então pega, você não vai deixar o diabo dominar o sentimento desta criança. Você não vai deixar o diabo dominar o sentimento deste jovem. Não, não, não, não, não. Agora os jovens vão receber a oração. As crianças vão receber a oração. E toda a sua casa será uma bênção nas mãos de Deus. É uma alegria muito grande ver um filho na casa de Deus. Sim ou não? Sim ou não? Não é muito alegre? Nosso coração não fica alegre ver os nossos filhos servindo a Deus? Não fica feliz? Não tem preocupação, porque você já sabe que seu filho não está na balada, ele está na igreja. Isso traz para nós paz ao nosso coração. E é por isso que Deus levantou essa campanha, irmã Andréia, para poder guardar esta geração futura. E quem crê que Deus vai guardar esta geração futura? Quem crê? Deus vai guardar ou não vai, meus irmãos? Já está guardando. Então já fica em pé, já prepara o seu voto. Você não vai entregar ele agora. Daqui a pouquinho vai estar ministrando a palavra de Deus pastor Marcos Magno. A nossa irmã Andréia Magna também vai estar orando pelas revelações. Para cada um Deus preparou uma bênção. Quem crê assim, diga glória a Deus. Se o culto terminasse agora, duas pessoas levaria a bênção para casa. O primeiro sou eu. Quem é o segundo? Levanta a mão e dá um glória para Jesus. Então já fica em pé que nós vamos orar pela nossa família. Nós vamos orar pelas nossas crianças. Olha, irmãos, nós vamos orar para aquelas crianças que estão hospitalizadas. Aquelas crianças recém-nascidas que estão lá no hospital. Aquelas crianças, queridos irmãos, que já está em tratamento do câncer, nem conheceu o mundo ainda e já está em tratamento do câncer. Quem crê que Deus pode visitar agora? Quem crê que Deus visita os hospitais? Deus vai visitar aqueles jovens, aqueles adolescentes que estão em perigo. Deus vai visitar, porque o diabo ele é covarde, ele não vai lutar contra você mais, ele vai contra a sua família. Diga, queima ele, Jesus. Então já fica em pé como um soldado, aquele que defende a casa, aquele que defende a família. Você defende a sua casa, então já fica em pé. Você vai lutar com braveza agora, você vai lutar na força de um búfalo agora. Então levanta para Deus as mãos que nós vamos orar, nós vamos afastar tudo que o diabo planejava contra a geração futura. Vamos ou não vamos? Vamos ou não vamos? Sim ou não? Eu visitei uma vez um presídio no Rio de Janeiro. E eu fui conversar com um rapaz de uns 20 anos. Ele disse assim para mim: pastor, se eu tivesse um pai e uma mãe que me levasse para a igreja, hoje eu não estaria aqui dentro deste presídio. Eu falei: mas por que você não foi para a igreja? Ele disse: pastor, porque ninguém me conduziu aos caminhos da salvação. Se tivesse me levado aos caminhos da salvação, eu não teria passado por esse processo que eu estou passando. Você está entendendo, queridos irmãos? A Bíblia diz: deixai vir a mim as criancinhas, porque dos tais são os reinos de Deus, do céu. Então levanta e nós vamos orar. E o diabo luta muito, porque ele já sabe, Marquinhos, que Deus vai fazer na vida das nossas crianças. Mas não adianta, diga: perdeu, Satanás! E desse jeito aí o diabo riu de nós agora. Então diga: perdeu, Satanás, porque eu vou defender minha casa. Quem vai defender sua família? Quem vai defender os jovens? Quem vai defender? Meu Deus do céu, todo mundo pegou o voto agora. Por isso que o diabo perdeu. Levanta para Deus. Deus vai visitar os hospitais agora, as crianças recém-nascidas. Começa dando glória, glória, glória, glória. Senhor meu Deus, aqui estamos orando e pedindo para que o Senhor venha defender, venha proteger, venha dar saúde, Senhor, o futuro da nossa nação. Senhor,
Senhor, nós estamos entregando nas tuas mãos os nossos filhos. Ó Deus, entregamos nas tuas mãos os netos, os bisnetos.

0: projetos, ó Deus, entregamos nas tuas mãos, porque acreditamos na geração futura, é a geração do avivamento. Oremos agora, Senhor, por aqueles que estão em casa, por aqueles que estão nos hospitais, acompanhando a transmissão. Esta mãe queria trazer o seu filho, não pôde. Esse pai queria ter trazido o seu filho, não pôde, por causa de uma enfermidade. Deus cura, Deus restaura, Deus livra os nossos jovens, livra as crianças do homem mau, livra do homem perverso, livra, meu Deus, do homem sangrinário. É somente o Senhor que pode livrar as nossas crianças, os nossos jovens, ó Deus. O diabo tem tentado marcar, Senhor, a trajetória desta criança, para carregar mágoa, para carregar ira. Sai, Satanás, sai da mente desta criança, deste jovem, deste adolescente. Ó Deus, que atende oração, atende o nosso clamor, em nome de Jesus, diga amém. Isso, desocupe as suas mãos, não se assente. Já está conosco o pastor Kleber, levanta as duas mãos, nós vamos recebê-lo com palmas e glória para Jesus.
1: Glória a Deus. Mas estas palmas podem ser mais bonitas, mais alegres, mais vivas. É uma tarde de vitória, queridos, e eu estou aqui com dois objetivos específicos. Estou vendo muitos jovens, estou vendo muitas crianças que ainda estão aqui no salão. Nós temos um pedido especial. Você trouxe eles para receber a oração e a unção. É a unção de Deus para a nova geração. Só que as nossas professoras, atenção, obreiros e obreiras, as nossas professoras estão aguardando lá. Elas queriam que fôssemos lá para ungir. Aí eu pedi para elas, não, no final do culto elas vão receber a palavra, a mensagem na linguagem delas, e vão retornar para aqui, porque aí o pastor Marco, com toda a igreja, com todos os pastores, de mãos levantadas aos céus, vão orar pelas crianças. Quem entendeu, ajude-nos aí então, obreiros. Aonde é a escolinha? Obreiras, obreiros, vamos lá, aqui na escolinha O Pequeno Galileu. Por quê? Aqui ele não vai entender o culto, não vai entender a mensagem, você entendeu? E lá tudo é na linguagem, os fantoches, as imagens, as histórias bíblicas, tudo na linguagem das crianças. Papai e mamãe, ó, aponta para as nossas obreiras aqui, ó, obreiras da recepção, obreiras da recepção, aqui já leve ali para as crianças. Pastora, minha criança não consegue, aí é outro caso. Pastora, eu não me sinto confortável. Vamos lá, porque todo um ambiente, uma infraestrutura gigantesca. Pode se sentar, isto. Vamos dar uma forte salva de palmas para Jesus. Ó, e não somente a atenção e a estrutura. Quem sabia que está acontecendo uma expansão ali na região das salas das crianças para melhor cuidado? Quem já passou ali e viu o que está sendo feito? Levante as mãos, diga glória a Deus. Por quê? Nós cremos que o futuro da igreja é Cristo. O futuro da igreja não é os jovens, o futuro da igreja não é as crianças, o futuro da igreja é Cristo. Agora, o futuro da nação, o futuro da sociedade, o futuro da estrutura é as crianças e os jovens. Quem era jovenzinho, levante as mãos, e agora já está na meia-idade. Quem era criança e agora já passou a ser jovem? Então é isso. Agora, nós entendemos que, através deste investimento do interceder, Deus faz uma obra poderosa. Quem quer ser parte desta obra, diga glória a Deus. Então, você que está na transmissão, nos acompanha também pela rádio, pelas emissoras, eu queria dizer para você, no próximo domingo, esta criança, titio, titia, vovó, vovô, papai, mamãe, não deixe a sua criança aí, traga-o, porque ele vai receber cuidado, atenção, a unção com azeite e a oração. Aleluia! Agora sim nós podemos glorificar a Deus com toda a força da nossa vida. Irmãos, segundo ponto importante, porque já está aqui o pastor Marcos para ministrar a palavra de Deus. Eu quero dizer a todos que estão aqui presentes que no dia 26 nós teremos a nossa EBD, é a Escola Bíblica de Férias, sábado, neste sábado 26, passando próximo no outro, a nossa irmã Débora Miranda, com toda a equipe do Pequeno Galileu, aqui estará, é um sábado, a partir já das 14 horas, para realizar aquela festa. Quem gosta de festa? Irmãos, é tão bom que eu noto que as pessoas de idade, eles ficam ali pelo carrinho da pipoca, o algodão doce, quem gosta? Com tudo que tem direito, entendeu? Você tem aquele parente, o neto, o sobrinho, o bisneto, você tem, então, já prepare o seu coração, porque dia 26, você não pode ficar de fora desta festa maravilhosa. E nós teremos, fica de pé por gentileza, agora nós vamos orar para receber o pastor Marco, Vozes da África. Nós teremos um dia maravilhoso de missões aqui na Igreja Pentecostal Deus e Amor. Pode ser que haja um ato falho e eu venha me equivocar, mas é dia 29. Dia 29 é isso, pastor? Dia 26, porque no dia 26 nós teremos este dia especial aqui na sede mundial, que será para celebração e festa. Nós receberemos a banda ali da África, vai ser uma festa. Durante a semana fique sintonizado na rádio e nós vamos te informando, te atualizando. Levante as suas mãos, oração pela vida do pastor Marco, oração pela vida da irmã Andréia, que Deus irá usá-los poderosamente agora, e nós vamos pedir a vitória pelos ouvintes. Soberano Santo e maravilhoso Pai, graças por que foi o Senhor que preparou e trouxe, ó Deus, estas vidas, estas famílias, foi o Senhor que preparou estas crianças, Pai, que estarão recebendo esta unção maravilhosa das Tuas mãos, Deus da glória, Rei da glória, Rei de poder. Nós trazemos aqueles, ó Pai, que o Senhor escolheu para libertar deste sofrimento e angústia. Pai, venha operar maravilhas no desenrolar desta concentração, prepara o coração daqueles que estão em casa para serem ministrados e abençoados também. Use em Tuas mãos a vida do pastor Marco, a vida da nossa irmã Andréia. Use em Tuas mãos a vida daqueles que estão na intercessão por eles também, ó Pai. Faz maravilhas, meu Deus, em nome de Jesus. Levante as mãos para cá, vamos receber o pastor Marco, mas nós vamos receber com aquelas palmas bonitas, alegre, fervorosa para Jesus.

0: Glória a Deus. Mais palmas para Jesus. Pode bater palma para Jesus. Só os gratos, os alegres, glorifiquem a Ele com as suas palmas. Aleluia. A Ele toda a glória, toda a honra, todo louvor e toda adoração. A paz do Senhor Jesus, irmãos. A paz do Senhor Jesus, irmãos. Que Deus abençoe você. Que Deus abençoe a sua família, a sua casa. Que a bênção do Senhor repouse sobre o seu lar, sobre os seus familiares, em nome de Jesus Cristo. Agradeço ao Senhor por essa oportunidade de estar aqui com vocês nesse dia, sempre muito bem acompanhado, a presença de Deus na minha vida e a minha queridíssima esposa, que vai fazer uma oração pela igreja, logo logo, depois que meditarmos na palavra. Então, cumprimento também aqueles que nos acompanham através das nossas redes sociais, programa de rádio. Deus abençoe você também, em nome de Jesus. Que a palavra do Senhor, a presença do Senhor, entre aí no seu lar agora, aonde chegar essa live, em nome de Jesus Cristo. Felizes hoje? Você já disse para Deus que você ama Ele hoje? Tem gente que já disse que ama a esposa, que acha ela linda, que ama o marido, que é o homem da vida dela. Mas você já disse para Deus que você ama Ele também? Então nós vamos fazer isso agora. Vamos falar com Deus mais um instante? Vamos falar com Ele, vamos abrir o nosso coração e se declarar para o Senhor. Quem ora comigo aqui? Quem pode orar comigo aqui? 2 minutos. Quem pode orar comigo 2 minutos? Então vamos orar. Nessa oração se declara, abre o coração para Ele. Fala tudo que você sente, fala que você ama, fala as verdades que estão aí no seu coração, como você se sente na presença dEle. Fala para Ele nessa oração. Fecha os seus olhos, abre o coração e começa, vai glorificando, vai exaltando, vai dizendo aí o que você sente, aleluia, aquilo que está no seu coração, aleluia, exalta o nome dEle, glorifica, exalte, glorioso, glorioso e eterno Deus, aleluia, oh Santo, Santíssimo Deus, nós te amamos, Senhor meu Deus. Entramos na sua presença em oração nesse momento, grande Deus, pedindo perdão das nossas falhas. Reconhecemos a nossa pequenez, as nossas fraquezas, Senhor meu Deus. Pedimos perdão dos nossos pecados, porque são tantos, meu Deus. Nós erramos tanto, falhamos tanto, Senhor, nos pensamentos, nas palavras, atitudes, na ação, na omissão. Tinha que fazer, não fizemos. Não era para fazer e fizemos, meu Deus. Os nossos pensamentos, Senhor, misericórdia de nós, misericórdia do Senhor. Misericórdia do Senhor, misericórdia do Senhor, a causa de não sermos consumidos. Abrimos o nosso coração cheio de gratidão aqui nessa tarde, meu Deus, somos gratos ao Senhor por tudo que o Senhor tem feito. Nós não merecemos nada e o Senhor tem nos dado tudo, tem feito tantas coisas, meu Pai. Nós te amamos, nós te adoramos, nós te glorificamos, nós te exaltamos. Senhor, o Senhor é tudo para nós. Queremos dessa presença, a sua presença poderosa todos os dias da nossa vida, mergulhar no oceano do Espírito, ter profundidade, intimidade com o Senhor. Nós te amamos, Deus, aleluia! Enche mesmo a nossa vida, Senhor, enche a nossa vida, meu Deus. Enche a nossa vida, meu Pai, da sua presença, do seu Espírito, aleluia. Somos gratos pelo dia de hoje, somos gratos pelas portas abertas e fechadas. Somos gratos pela saúde, pelos livramentos. Somos gratos, Senhor, meu Deus, aleluia. Pela nossa família, pelos nossos familiares, somos gratos, Senhor, pelo seu amor, pela sua graça. Somos gratos ao Senhor por tudo, Senhor meu Deus, aleluia. Continua livrando, Senhor, continua livrando o seu povo, meu Deus. Continua livrando a sua igreja. Livra, Senhor, do homem sanguinário. Livra da violência. Livra dos enviados de Satanás. Livra das balas perdidas. Livra, Senhor, das obras malignas, infernais, satânicas, demoníacas. Livra, Senhor, dos golpes, meu Deus, de internet. Oh, Senhor, vivemos uma era tão difícil, Senhor, um tempo tão difícil, tantos golpes, tantas pessoas caindo nos golpes. Livra o seu povo, meu Deus, nós te pedimos, grandioso Deus. Livra, Senhor, das calúnias, das contendas. Livra, meu Deus. Livra, Senhor, do adultério. Livra, Senhor, das tentações. Livra, Senhor, afasta da nossa tenda toda a praga. Em nome de Jesus, meu Deus, livra. Livra de toda enfermidade, cura, meu Deus. Nós pedimos nessa tarde, vem curando. Cura, Senhor. Cura o seu povo, Senhor, da saúde, meu Pai. Arranca. Senhor, vai destruindo vírus, bactérias, inflamações, infecções. Nós repreendemos agora, sai do nosso caminho, sai desse organismo, sai dessa casa, dessa família, toda doença, essa enfermidade passando de um para o outro dentro da casa, sai em nome de Jesus. Queima, meu Deus, queima esse mal, meu Deus, dores, alcança, Senhor, meu Deus, essa musculatura, esses ossos. Livra, Senhor, meu Deus, livra do infarto, de um AVC. Livra, Senhor, meu Deus, guarda esse coração, vai desobstruindo veias, artérias. Livra, Senhor, nós pedimos nessa tarde, livra dos vícios, Senhor, livra da fraqueza espiritual, desperta do sono, da indolência. Vem, meu Deus, nós pedimos no nome de Jesus, vem, grande Deus, livra, meu Pai. Nós pedimos nessa tarde, vem, Senhor, meu Deus, vem restaurando, Senhor, casamentos, vem, Senhor, meu Deus, restaurando. Oh, grande Deus, olha esse demônio, essas trevas entrando e trazendo esse esfriamento. Em nome de Jesus, nós repreendemos essas trevas, nós repreendemos esses demônios. Saia do meio desse casal agora. Em nome de Jesus, nós ordenamos, saia do meio desse casal, em nome de Jesus. Queima, Senhor, meu Deus, queima esse mal, grandioso Deus, nós pedimos nessa tarde, vem. Vem, Senhor, meu Deus, vem, Senhor, meu Pai, sobre as famílias nessa tarde, nós oramos. Vem, grande Deus, sobre a dispensa dos seus servos, vem, grande Deus, com a provisão, com a providência. Vem, grande Deus, levantando aquele que está caído, aleluia, levanta, meu Deus, aquele que não tem mais forças para orar, aquele que não tem mais forças para jejuar, levanta ele em nome de Jesus Cristo, meu Deus, estende a sua mão poderosa. Levanta, meu Deus, nessa tarde, meu Senhor. Oh, grandioso e eterno, olha aquele, Senhor, que está aprisionado com pesadelos, meu Deus. São tantos pesadelos, meu Pai. Oh, Senhor, meu Deus, tantas preocupações que vêm com esses pesadelos, em nome de Jesus, nós repreendemos essas trevas, essa nuvem satânica que faz essa pessoa ter esses pesadelos medonhos, terríveis, Senhor, meu Deus. Saia em nome de Jesus, saia a nuvem maligna, satânica e demoníaca, setas de medo, saia em nome de Jesus, queima, meu Deus, toda síndrome do pânico, meu Pai, meu Deus, queima, Senhor, destrói, Senhor, meu Deus, em nome de Jesus Cristo, nós te pedimos nessa tarde, abre as janelas dos céus e visita o seu povo, a sua igreja poderosamente, Senhor, vem com o seu Espírito, aleluia, vem sobre nós com a sua presença poderosa. Oh, aleluia, meu Deus, vem, Espírito Santo. Ribiaçúria, mandarabadarabastéria, sim, grande Deus, renova, renova. Sopra o seu vento aqui nessa tarde, sopra o seu vento, vem, grande Deus, nós dependemos de ti. Nós dependemos totalmente, 100% do Senhor, vem, Senhor. Sopra o seu vento aqui, Senhor, meu Deus. Sopra o seu vento aqui do seu Espírito, renova, renova, renova, renova. Renova ele, renova ela, vem, grande Deus. Em nome de Jesus Cristo, vem, Espírito Santo de Deus. E faz a sua vontade, Senhor meu Deus, aqui, nessa tarde, nós te pedimos e te agradecemos, em nome de Jesus, amém. Graças a Deus, louvado seja Deus, grande e poderoso é o Senhor. Nessa oração já vi o mover de Deus alcançando pessoas aqui, lares, hein?
1: Louvado seja o nome do Senhor, Ele é tão poderoso, tão maravilhoso. Nós vamos agradecendo e reconhecendo tudo que Ele fez, e Ele vai abençoando mais e mais e mais e mais. Quem trouxe a sua Bíblia? Será que eu estou sozinho? Só eu? Quem trouxe a sua Bíblia? Pode ler comigo aqui. Deixa eu ver as espadas. Levanta a sua Bíblia assim, levanta a sua Bíblia. Glória a Deus, o exército do Senhor. Abra a sua Bíblia. Você que pode, em reverência à palavra de Deus, você que pode, trouxe a sua Bíblia, fique em pé. Abra a sua Bíblia no Evangelho de Lucas. Lucas capítulo 7. Palavra de Deus para nós aqui nessa tarde. Pode ficar tranquilo, prometo que serei breve para passar aquilo que o Espírito Santo tem para nós aqui nessa tarde. E vamos todos voltar para nossa casa abençoados. Você não vai precisar ficar olhando no relógio toda hora. Pode ficar tranquilo, vamos terminar no horário correto. Lucas 7, quem achou diz glória a Deus, quem não achou diga ETDA, eu ouvi aí, ETDA aí, Lucas 7, Novo Testamento, Mateus, Marcos, Lucas, aproveitando também, conheça, você que não conhece, a nossa escola teológica Deus e Amor, professores capacitados, mestres, doutores e o principal, homens cheios do Espírito Santo ali. Conheça a nossa escola, aproveite para fazer os nossos cursos. É muito bom crescer na graça, mas precisamos crescer no conhecimento também, não é verdade? Graça e no conhecimento. Lucas 7, que diz assim: e rogou-lhe um dos fariseus que comesse com ele, e entrando em casa do fariseu, assentou-se à mesa, e eis que uma mulher da cidade, uma pecadora, sabendo que ele estava à mesa em casa do fariseu, levou um vaso de alabastro com unguento, e estando por detrás aos seus pés, chorando, começou a regar-lhe os pés com lágrimas, e enxugava-lhes com os cabelos da sua cabeça, e beijava-lhe os pés, e ungia-lhes com o unguento. Quando isto viu o fariseu que o tinha convidado, falava consigo, dizendo: se este fosse profeta, bem saberia quem e qual é a mulher que lhe tocou, pois é uma pecadora. E respondendo Jesus, disse-lhe: Simão, que era o fariseu, dono da casa, uma coisa tenho a dizer-te. E ele disse: dize, mestre. Um certo credor tinha dois devedores, um devia-lhe 500 dinheiro e outro 50. E não tendo eles com que pagar, perdoou-lhes a ambos. Dize, pois, qual deles o amará mais? E Simão, respondendo, disse: tenho para mim que é aquele a quem mais perdoou. E ele lhe disse: julgaste bem. E voltando-se para a mulher, disse a Simão: vês tu essa mulher? Entrei em tua casa e não me deste água para os pés, mas essa regou-me os pés com lágrimas e os enxugou com os seus cabelos. Não me deste ósculo, mas esta, desde que entrou, não tem cessado de me beijar os pés. Não me ungiste a cabeça com óleo, mas esta ungiu-me os pés com unguento. Por isso te digo que os muitos pecados lhe são perdoados, porque muito amou. Mas aquele a quem pouco é perdoado, pouco ama. E disse-lhe a ela: os teus pecados te são perdoados. E os que estavam à mesa começaram a dizer entre si: quem é este que até perdoa pecados? E disse a mulher: a tua fé te salvou,
0: vai em paz. Aleluia. Levante o poder de Deus. Levante a espada, o escudo, o martelo. Levante, repita assim comigo: meu Deus, meu Pai, pode falar. Eu estou aqui para ouvir e obedecer. Usa o seu servo nessa tarde, em nome de Jesus. Amém. Podeis assentar. Desocupe as suas mãos e bata palma para aquele que vive para sempre. Aleluia. Que palavra tremenda. Lucas, capítulo 7. Palavra poderosa. E no contexto da época, na exegese, você vai vendo ali, no contexto da época, você vai se aprofundando e vai se apaixonando mais pelo mover de Deus, pelo trabalhar de Jesus Cristo, pela sabedoria que Jesus tinha nessas situações. A mulher que estava aos pés dele, na casa de um fariseu. Falando em pés, estar aos pés. Quando eu era pequenininho, tem os irmãos que falam, lá vem. Mas é verdade, não tem nada, não estou mentindo em nada, tá bom? Estou falando o que aconteceu mesmo, tá bom? Mas eu era jovenzinho, tinha uma figura muito interessante. Eu lembro, as minhas lembranças dessa figura são muito fortes. Quando perguntam para mim qual é a mulher, a pessoa que mais marcou a sua vida, eu falo, a minha avó. A minha avó parece que ela sabia de tudo. A minha avó Elza Magno. Eu lembro que ela gostava de sentar na cadeira de balanço dela e à tarde. Ela não servia o Senhor e ela ficava assistindo uns bang bangs. O pessoal antigo gostava muito de bang bang, né? Impressionante. Depois eu fiquei sabendo que o pessoal mais, né, gostava muito. É verdade isso mesmo? As pessoas gostavam muito de assistir bang bang. Aí minha avó sentava na cadeira de balanço dela e ficava assistindo bang bang. E eu queria estar perto. Porque tudo que ela falava, eu gostava. E eu sentava, ficava perto dela assistindo bang bang, porque eu sabia que poderiam sair palavras tão poderosas, ensinamentos. Ela sabia de tudo, então eu queria estar ali, eu queria estar aos pés da minha avó. Nos pés da minha avó eu aprendia. Nos pés da minha avó Elza eu me sentia seguro. Nos pés da minha avó Elza eu sabia o que tomar quando eu estivesse passando mal. Nos pés da minha avó Elza eu aprendia tantas coisas, e para mim aquilo era maravilhoso. Uma vez eu fui deitar, fui dormir sem criança, né? Criança, fui dormir, deitei sem camiseta, ela vai no quarto. Não pode ficar sem camiseta. Eu, por quê, vó? Se você deitar sem camiseta, o anjo sai de perto de você. Não serviu o Senhor, eu não conhecia. Aí eu todo, meu Deus, a minha avó sabe de tudo. Ela vai, eu levanto e pego e põe a camiseta e deita de novo, todo feliz, porque o anjo não ia sair de perto de mim agora. Ela dava umas palmadinhas também. O netinho Peralta tomava umas chineladinhas também, umas sentadinhas, umas palmadinhas também. Mas eu quero dizer para você que nos pés da minha avó eu sabia que sairiam coisas para o meu crescimento. A minha avó ajudava. Todos os meses chegava lá os carnês, eu dava uma olhadinha, aprendendo a ler direitinho lá, mas quando aprendi a ler e conseguia ver. Ajudando a casa não sei de onde. Ajuda as crianças não sei de quem. Ajuda não sei o que lá, ajudava todos esses. Eu via, meu Deus. A figura que eu tenho então é a minha avó, Elza Magno. E a minha lembrança é estar nos pés da minha avó. Porque eu sentia segurança nas palavras. Eu aprendia, eu me abria. Eu me abria, sentava nos pés da minha avó, me abria e ficava ali para aprender, me sentia seguro, eu gostava de estar ali. Eu me abria, me rendia, reconhecia. Eu não a conheço, eu não sei, eu não tenho essa sabedoria, mas eu quero ter. Eu quero aprender com ela. Eu me abro para ouvir as palavras da minha avó. Eu me humilho nos pés da minha avó para ouvir essa sabedoria para a vida. Porque eu quero ser sábio assim, eu quero saber da vida desse jeito. Eu quero saber. Mesmo que muitas coisas, depois com o tempo nós vimos que a luz das escrituras não era aquilo, com camisa de anjo, nada disso. Mas eu me sentia feliz. Eu descobri que todos nós procuramos um lugar aos pés de alguém para nos sentirmos seguros, para aprendermos. Um lugar aonde nós nos abrimos. Quando você se senta aos pés de alguém, você se abre e reconhece, você se humilha e reconhece a sabedoria daquela pessoa, a proteção que aquela pessoa pode dar. Os antigos reis, os reis vassalos, chamados de reis vassalos, que serviam ao rei maior, o imperador, diziam que eles se rendiam aos pés, estavam aos pés do grande imperador, reconhecendo a autoridade dele, se humilhando nos pés dele. Nós procuramos os pés de alguém como Paulo, o apóstolo, tão sábio, tão inteligente, se rendeu ali, foi aos pés de Gamaliel, para aprender, reconhecendo, eu quero aprender. Nos seus pés eu me sinto seguro, eu quero essa sabedoria para a minha vida. Paulo aos pés de Gamaliel, eu nos pés da minha avó. Nós procuramos os pés de alguém para aprender, procuramos alguém para nos sentir seguros e nos abrir, tirar daquela fechadura, aquele cadeado que colocamos na nossa vida e não nos abrimos para nada, mas quando escolhemos alguém para nos humilharmos e descermos aos pés, nós nos abrimos para aprender e deixamos aquelas palavras entrar no templo da nossa vida, o templo do Espírito. Nós abrimos a porta do templo que somos nós e deixamos entrar. Deixamos aquele exército, aquelas palavras entrar na nossa vida, o templo que somos nós. A pergunta é: estamos aos pés de quem? Estamos aos pés de quem? Entregamos a chave, do templo do Espírito para quem? Para qual exército entrar? Quem é que está entrando nesse templo? Entregamos a chave para alguém. Abrimos ali, sabe aquele portão de castelo que tinha aquele negócio que ficava rodando, aquela corrente vai subindo, aquela ponte. Você abriu para quem? Você está nos pés de quem? Lucas capítulo 7, que nós lemos. Nós encontramos aqui uma mulher. Dois personagens. Dois corações e um Salvador. Dois corações e um Salvador. Repete comigo: dois corações e um Salvador. Dois corações e um Salvador. Nós encontramos dois personagens, um é citado pelo nome e o outro não. Nós vemos aqui uma mesa. E nessa mesa, fariseus, entre eles o dono da casa chamado Simão. Mas eu quero falar só sobre esses dois corações, a mulher pecadora e Simão, o fariseu. Dois corações completamente diferentes. Um respeitando ou respeitado pela religião, um homem muito respeitado, um rabino, um conhecedor, e outra, uma mulher rejeitada pela sociedade. Olha as diferenças. Um conhecia a lei,
1: a outra conhecia apenas a sua culpa.
0: Mas ambos estavam diante do mesmo Salvador.
1: A diferença estava na posição, não estava em Jesus, a diferença estava na posição que cada um escolheu ocupar.
0: Simão, vamos falar de Simão, convidou Jesus, diz a palavra que rogou-lhe ou convidou-lhe, dependendo da tradução bíblica aí. Um dos fariseus que comesse com ele.
1: E Jesus foi e se assentou à mesa.
0: Contexto daquela época, fazendo uma exegese aqui, os rabinos, os conhecedores, os mestres não podiam falar com uma mulher em público. Os rabinos não podiam ser tocados por uma mulher em público. Os rabinos não podiam sentar em uma mesa com uma mulher em público.
1: E aquele homem respeitado pela religião, ele chamou Jesus para entrar na casa dele, mas não chamou Jesus para entrar no coração.
0: Vem. Vem na minha casa.
1: Ele foi. Jesus foi lá.
0: E a palavra nos diz que uma mulher pecadora, que é a segunda personagem aqui, considerada impura, entra na casa daquele homem ser convidada. Uma mulher que já tinha sua fama espalhada ali naquela cidade, que todos conheciam muito bem, não precisava falar o nome dela, todos conheciam e sabiam aquilo que ela fazia,
1: considerada impura, pecadora. Ela não era chamada pelo nome, falavam do passado dela, essa aí já fez tanta coisa, essa aí é... Mas Jesus não olhava para o passado dela. Jesus não olha só para o seu passado, ele chama você pelo seu nome. Não falaram o nome dela, falaram do que ela tinha feito. Jesus nos chama pelo nosso nome. Ele não olha o nosso passado. Ele olha para mim, ele olha para você e ele já enxerga a nova criatura que pode ser formada e usada por ele aí.
0: Olhar completamente diferente de Simão e todos os outros que estavam ali.
1: Aquela mulher entra. Aquela mulher leva um de alabastro. Aquela mulher não poderia estar ali, não poderia tocar em ninguém. E ela vai e faz coisas, uma das coisas mais bonitas que a Bíblia Sagrada nos mostra, de um verdadeiro adorador.
0: A diferença, o orgulho fica à mesa, a graça se ajoelha. Simão na mesa não conseguiu, como era o costume da época, viajantes chegavam, eram bem recepcionados, davam água para lavar os pés, aquele ósculo santo recepcionando aquela pessoa, um unguento também, o azeite.
1: Simão não fez nada disso, porque ele não recebeu Jesus no coração dele. Ele pediu para entrar em casa só, mas não no coração. Ele não abriu a porta do castelo, aqui do templo do Espírito Santo. Pediu para entrar na casa dele fixa, mas a porta do coração estava fechada. Será que nós estamos pedindo para o Senhor entrar na nossa casa, mas não no nosso coração?
0: A pergunta que eu faço aqui, nesse início, nessa mensagem, nessa pregação, você está como Simão o fariseu, ou você está como a mulher que abriu a porta do coração e se rendeu aos pés do Senhor Jesus? Quem é você aqui nessa tarde? Quem é você aqui nessa tarde? Aleluia!
1: Muitas pessoas estão perto de Jesus, mas continuam sentadas na cadeira da autossuficiência. Ele não desce. Eu sou o dono da minha vida, eu consigo fazer tudo, eu não preciso de Jesus.
0: Outras pessoas chegam quebradas pela vida, tratoradas, um trator passou por cima dele na vida, foi esmagado, destruído, quebrado,
1: e se joga nos pés do Senhor Jesus. Oh, coisa linda, meu Deus do céu, aos pés do Salvador.
0: Quem se acha bom demais para se ajoelhar, dificilmente experimentará a graça de Deus.
1: Lucas 7, 36, 38. Ela não disse uma palavra.
0: Entra aquela mulher, como eu estava dizendo. O sermão daquela mulher era o mesmo sermão de Ana. O sermão daquela mulher foi falado pelas suas lágrimas. O sermão daquela mulher, ouvindo que Jesus estaria ali, ela foi. Pensando, ah, já falam tão mal, já está tão terrível. Já falam tão mal de mim, ninguém me considera nada, eu estou quebrada. Se eu entrar ali na casa, eu não posso entrar. Patrimônio privado é casa do homem, lá do fariseu de Simão, não posso. Mas já falam tanto de mim, se for presa, se for... Sabe aquele adorador extravagante? Sabe aquele adorador extravagante, aquele que... Ele começa a dar glória, ele vai lembrando aquilo que Deus fez, Deus tirou ele das drogas, Deus ressuscitou ele, Deus abriu uma porta onde não podia, não tinha porta nem fechada, não tinha parede, Deus fez parede, fez porta, abriu a porta. Sabe aquele adorador extravagante, aquele que entra numa igreja como essa, e a palavra vai sendo pregada, ele sente a presença do Deus dele, o coração dele está cheio de gratidão, e ele começa a dar glória no culto, ele começa a chorar, ele começa a se levantar, levanta a mão, ele agradece, obrigado Senhor, e ele chora. Sabe aquela adoração extravagante que até incomoda, tem gente que está do lado, para de atrapalhar, vai atrapalhar o culto. Adorador extravagante, essa mulher, sentindo aquilo que estava dentro dela, era muito mais forte do que os apontamentos. É aquilo que Deus está querendo gerar na sua vida aqui nessa tarde, que a presença dEle, que a glória dEle, que Ele quer gerar, quer colocar dentro de você, seja muito mais forte do que os apontamentos, do que a sua timidez, do que a sua vergonha. Quem recebe essa palavra, quem quer ser cheio dessa maneira, quem quer ser um adorador extravagante, levante a sua mão bem alto nessa tarde, e fique aquele que vive para sempre, aleluia! Adoradores extravagantes, porque aos pés do Senhor encontramos o arrependimento verdadeiro. Ela levou o perfume, Jesus recebeu arrependimento. Na Bíblia, estar aos pés significa reconhecer a autoridade, depender e aprender. Lá vai aquela mulher, com aquilo que estava no coração dela, Jesus sentado à mesa e ela por trás, ela vai, já chega aos pés de Jesus, que até aquele momento não tinha sido lavado por águas, porque Simão não ligou para ele, Simão não levou para o coração, Simão não pediu para Jesus entrar no coração, e Simão não estava ligando muito. Ela chega, se ajoelha e começa a chorar. Oh, meu Deus! E aquelas lágrimas começam a falar. Oh, meu Deus, se essas lágrimas falassem, irmã, se essas lágrimas falassem, irmão, aquelas lágrimas começam a falar e caindo nos pés do Senhor, aleluia. E ela chorava mais e copiosamente aos prantos e enxugava ali com os seus cabelos e piorando a situação dela. Ela entrou na casa que não poderia entrar. Ela tocou em uma pessoa que não poderia tocar. Ela solta o cabelo também, porque naquela época, que isso? Soltar o cabelo em público não podia de jeito nenhum. E ela solta o seu cabelo também e começa a passar nos pés do mestre, todo mundo vendo aquilo.
1: adorador extravagante, oh Jesus, adorador verdadeiro, ele canta, ele ora, ele busca, ele dá glória a Deus. E ela pega um unguento, ela pega o seu melhor, ela pega aquilo que quem sabe tinha ali um ano de trabalho ali naquele nardo, ela vai e também derrama no Senhor e as lágrimas começam a falar. O coração se abre, ela vai falando com o mestre através das lágrimas, e ela entrega o melhor, a melhor adoração que ela tinha, aquele azeite, ela entregou para o Senhor. Oh meu Deus, o Senhor é mais importante. Ela dá uma lição para Simão, o fariseu, conhecedor da lei, conhecedor da palavra. Ela dá uma lição dizendo: Simão, você convidou para sua casa, mas convida ele para o seu coração. Simão, entrega a melhor adoração, Simão. Entrega a melhor, Simão. Entrega a melhor adoração, Simão. Simão, quer ser grande, primeiro precisa descer. Simão, se você quer ensinar, primeiro você precisa sentar para depois estar em pé para ensinar. Simão, vem nos pés de Jesus, é aqui o lugar, Simão, reconhece, é o lugar da humilhação. Para você ser grande, primeiro você precisa descer, ser pequeno. Para a árvore crescer para cima, primeiro ela precisa crescer para baixo, Simão, vem, Simão. Primeiro lugar, onde Deus transforma alguém, nunca é no palco, mas é aos seus pés. Quem aprende a chorar aos pés de Cristo não precisa viver chorando diante do mundo, meu Deus do céu. Aos pés de Jesus nós aprendemos quem realmente somos. Ela não disse uma palavra, o nome dela não foi dito. Mas depois de milênios nós estamos falando dessa mulher aqui, aprendendo com ela. Jesus faz Simão olhar para aquela mulher. O pensamento do dono da casa naquele momento: se ele fosse profeta de verdade, pensamento, se fosse profeta de verdade, sabia quem e qual é essa mulher pecadora? Entra na minha casa. Toca-nos. Que coisa absurda, solta esse cabelo. Não é que estava pensando que essa mulher pecadora. Se fosse profeta de verdade, ele saberia. Simão, lembrando do passado. Jesus vendo uma adoradora, Jesus vendo ali, olhando e vendo uma adoradora, ouvindo aquelas lágrimas daquela mulher, olhando, vendo uma adoradora, uma nova criatura sendo formada, uma mulher arrependida, Jesus se alegrando, vendo a verdadeira adoração em espírito e em verdade, e Simão lembrando do passado, pecadora, pecadora, pecadora, Jesus enxergando o futuro. E Simão ali no passado daquela mulher. Pecadora, pecadora, pecadora. Se fosse profeta, ele saberia quem é. Se fosse profeta, saberia quem e qual é a mulher que está tocando nele. No pensamento. Tem muita gente que não consegue falar. Tem muita gente que olha para você como Simão o fariseu e diz: olha aí, esse aí não vai, não dá não.
2: Isso aí já fez de tudo, agora está falando que é crente. Isso já fez de tudo, agora quer visitar uma igreja. Já fez de tudo que é errado e agora quer casar, quer fazer, quer acontecer.
0: Ele não tem coragem de falar na sua frente, mas ele está pensando, está te julgando, lembrando do seu passado, que pesa muito mais para ele do que a sua mudança de vida, a sua decisão de mudar. Tem muita gente desse jeito, como Simão, o fariseu. E repito mais uma vez, quem somos nós aqui nessa tarde?
2: A verdadeira adoradora, a pessoa que reconhece as suas falhas, as suas fraquezas,
0: fez tudo de errado,
2: roubou, tantas coisas, fez tudo de errado, mas se arrependeu de verdade, pecou demais, e o Senhor perdoou aquele peso terrível do pecado que ela tinha, e aquela gratidão veio tão grande na vida dela, que ela explodia em glória a Deus, em lágrimas, em agradecimento. Ou nós somos como Simão, o fariseu, que nos achamos tão bons, que somos melhores que os outros que erram tanto, que não aceitamos nem estar perto, nem encostar em alguém tão pecador assim? Quem somos nós nessa tarde? Jesus chama Simão e diz uma parábola, lendo o pensamento de Simão, e ele diz uma palavra: Simão, fala, mestre, presta atenção. Um certo credor tinha dois devedores, um devia 500 dinheiros e outro 50, e não tendo eles com que pagar, perdoou-lhes a ambos. Dize, pois, qual deles o amará mais? E Simão: tenho para mim que aquele é quem mais perdoou. E ele lhe disse: julgaste bem. Eu estava meditando nisso aqui. Ele julgou bem mesmo, ele tinha um conhecimento da Bíblia. Ele julgou bem. Às vezes nós temos o conhecimento, mas não aplicamos isso na nossa vida. Nós conhecemos os ensinamentos, nós conhecemos a palavra, mas não vivemos a palavra. Ele conhecia, ele era um mestre da palavra, mas ele não aplicava a palavra na vida dele. Que coisa tremenda. Quantos hoje podem ser chamados de fariseus, estão como fariseus, mas Deus nos ama tanto, que Ele prepara um culto como esse, uma campanha como essa, e nos traz uma palavra como essa para nos despertar, para cair todo espírito farisaico hoje, aqui nessa igreja. Nenhum espírito de fariseu vai ficar em corações aqui nessa tarde. Hoje Deus nos chama para um despertamento, para viver a palavra dele verdadeiramente. Quem recebe essa palavra, quem quer viver essa palavra, levanta a sua mão bem alto e glorifique aquele que vive para todo sempre. Aleluia!
0: Aos pés de Jesus recebemos uma vida nova. Simão conhecia. Simão julgou bem. Só que ele não entendeu que Jesus estava falando com ele. E aquela mulher continuou. Mesmo com os olhares tortos, tem tanta gente que para no meio do caminho. Com os olhares tortos, imagina alguém entrando na sua casa sem ser convidado e se jogando nos pés do seu convidado. Imagina no seu lugar. Agora você vai falar para mim: não, eu faria diferente, eu iria abraçar, eu daria um copo d'água. Imagina entrar na sua casa agora sem ser convidado e ficar ali. Os olhares tortos, reprováveis, duros. Mesmo com tudo isso, aquela mulher continuou chorando. Mesmo com tudo isso, aquela mulher estava ali nos pés do Senhor Jesus, que é o lugar aonde nós devemos estar. Aleluia. Os pés do Senhor Jesus é o lugar onde nós devemos estar. Aquela mulher que tinha ouvido tantas coisas, passado por tantas situações, agora ela estava no lugar certo. Aquela mulher abriu o coração, aquela mulher estava no lugar onde ela se sentia segura.
2: Aquela mulher estava no lugar aonde ela poderia aprender, crescer, ser uma nova criatura. Aquela mulher estava no lugar aonde, lá em Betânia, com uma visita de Jesus, as irmãs, Marta e Maria, uma foi arrumar a casa, limpar tudo e servir, e a outra irmã, que a Bíblia diz que escolheu a melhor parte, foi para onde? Para os pés. Se sentou nos pés de Jesus. A irmã dela olhando aquilo, Senhor, fala para ela se levantar, fica sentada aí ouvindo, só sentada aos seus pés, fala para ela vir me ajudar, tem tanta coisa para fazer, tantas pessoas para servir, tem tantas coisas, meu Deus, eu abro um parêntese aí, nós nos preocupamos tanto com o serviço, às vezes nos preocupamos demais com o serviço, que nos esquecemos de estar nos pés do Senhor, nós precisamos estar nos pés do Senhor também. Pede para ela vir me ajudar. Deixa ela aí. Ela escolheu a melhor parte. Essa é a melhor parte. Estar aos meus pés. Maria estava lá. Segurança. Aprendendo. Recebendo a palavra de vida eterna. Aleluia. Entendendo que Jesus, ele não melhora as pessoas. Não estava querendo melhorar ela. Ele queria transformar, fazer uma nova criatura. Essa palavra está sendo pregada, não é para te melhorar não. Ah, eu vou ser melhor, eu vim na igreja. Não, não, não, ele não quer melhorar ninguém, ele quer fazer uma nova criatura, aleluia. Ele quer fazer nova criatura, quem recebe essa palavra? Nova criatura, aleluia, forjada nos pés do Senhor Jesus. Maria escolheu a melhor parte. E essa não lhe será tirada. Aleluia. Aquela mulher, aos pés do Senhor, agradando o coração de Deus, por pior que seja, ela se arrependeu e estava ali agradando o coração de Deus. E Jesus falou. Jesus falou para Simão: cheguei na sua casa e você não me deu água para lavar os pés depois dessa caminhada aqui nessas terras áridas. Você não me deu água para lavar os pés. É um costume, né? Quando chega na casa de alguém, você não me deu água para lavar os pés. E essa mulher não para de derramar as lágrimas.

entrar, você não abriu. Jesus está falando conosco aqui nessa tarde, Ele está batendo na porta do seu coração, a palavra está sendo pregada, porque Ele quer entrar aí no seu coração. Para de se preocupar só com a aparência. Para de se preocupar só com as formalidades, o formalismo, Ele está batendo na porta. Para de se preocupar só com o status, só com o exterior. Para com essa falsa religiosidade. Simão o fariseu estava ali com status, um novo mestre tem andado aí na Galiléia, em Jerusalém. Então vamos ver se ele é bom mesmo, deixa ele entrar na minha casa. Fala para todo mundo que ele vai na minha casa. Status, exterior, o que os outros vão ver, o que os outros vão falar. Jesus não está preocupado com isso. Jesus não está preocupado com o seu exterior, com a sua fama. Ele quer entrar dentro do seu coração aí, ó. Dentro do seu coração, Ele quer entrar dentro do seu coração. Não faça a obra ao contrário. Isso é tão simples. Isso nós aprendemos, eu aprendia isso na escolinha de crianças na igreja. Que a obra começa no interior, é de dentro para fora, não é de fora para dentro. Tem gente que está vivendo o contrário, de fora para dentro. Não é de fora para dentro, é de dentro para fora. Começa lá dentro, é nos pés do Senhor. Ele vai trabalhando, você abre a porta do seu coração, você senta aos pés do Senhor. Você se humilha, você se rende, você conhece, entende a sua pequenez. Você entende que precisa dEle, depende dEle, da palavra dEle. Vive para Ele, será transformado por Ele, sentado nos pés dEle. E Ele começa a fazer a obra na sua vida, de dentro para fora. Pode glorificar. De dentro para fora. É, Simão, você não fez nada disso, você não abriu, Simão. Ele ama tanto. Mesmo Simão, o fariseu, com aquele coração duro, chamando, Jesus foi. Se você chamar Ele para entrar na sua casa, Ele vai. Se você chamar Ele para entrar no seu coração, Ele vai entrar no seu coração. Mas tem tanta coisa errada na minha vida, deixa eu resolver primeiro. Não, a mulher não esperou nada. Ela se jogou nos pés e abriu o coração para Ele entrar. Resultado disso, o verso 48, Jesus disse para ela: os teus pecados te são perdoados. Ela não disse uma palavra. Os que estavam à mesa começaram a dizer entre si: quem é este que até perdoa pecados? Como pode? Os que estavam na mesa, os fariseus, os companheiros: como assim os teus pecados te são perdoados? E Jesus continuou dizendo à mulher: a tua fé te salvou, vá em paz. Você tem fé aqui nessa tarde? Você tem fé aqui nessa tarde? Não sei o que você fez, como você vive, a sua vida torpe, suja, desordenada, eu não sei. A concupiscência que você está vivendo, a prostituição que você está vivendo, quem sabe você é bem pior do que aquela mulher, eu não sei e também não quero saber. Mas se você abrir o seu coração hoje, se você se arrepender e for aos pés do Senhor Jesus hoje, Ele muda a sua história, como muda dessa mulher. Tem uma parábola. Conta-se que um escultor encontrou uma enorme pedra abandonada à beira da estrada. Ele viu aquela pedra enorme abandonada e um homem perguntou para ele: o que você pretende fazer com essa pedra tão feia? O escultor respondeu: ela não é feia, apenas ainda não foi tocada pelas mãos certas. Meses depois, no mesmo lugar, havia uma magnífica escultura. Aquele homem voltou.

admirado e perguntou: como você sabia que ela estava aí dentro? O escultor respondeu: ela sempre esteve lá. Eu apenas retirei o que escondia sua verdadeira beleza. Assim é Cristo, como esse escultor. Ele tira tudo que impede daquela escultura. Ele enxerga o melhor dentro de você e de mim. E ele tira tudo aquilo que atrapalha. Aleluia. Assim é o nosso Senhor. E assim ele faz aqui nessa tarde. Ele olha e vê as melhores esculturas. Louvado seja o nome dele. Bate palma para o Senhor Jesus aqui. O nome daquela mulher não foi dito, mas ela deixou um exemplo tremendo para nós aqui. Aos pés do Senhor Jesus, a verdadeira adoração. Aos pés do Senhor Jesus, nós entendemos, compreendemos quem somos. Aos pés do Senhor Jesus, o verdadeiro arrependimento. Aos pés do Senhor Jesus, nós temos segurança. Aos pés do Senhor Jesus, nós vamos crescer. Nessa tarde ele fala para mim e para você: é nos meus pés. Pedimos que o Senhor mova as mãos dele ao nosso favor, mas hoje nós vamos nos pés do Senhor. Ele nos chama hoje para nos humilharmos nos pés dele nessa tarde. Quer viver o sobrenatural de Deus, o mover de Deus? Os pés do Senhor Jesus. Outra coisa tremenda. Precisamos fazer esse link, essa junção com as novas gerações. As novas gerações, os mais novos que estão chegando, precisam aprender também essa humilhação de estar nos pés, como Josué estava aprendendo aos pés do velho Moisés. E o Senhor derramou a unção para a nova geração ali depois de Moisés, através da vida de Josué. Olha só que coisa tremenda. Quer receber a unção para a nova geração? Então, se humilha nos pés do Senhor, aprende nos pés do Senhor e receba essa unção para a nova geração. Glorifica a Deus, glorifica aquele que vive para sempre, aleluia. Eu quero fazer uma oração para você aqui nessa tarde. Quero pedir para você se colocar em pé, se coloque em pé. Eu quero orar por você. Aos pés do Senhor Jesus, aleluias. Aos pés do Senhor, feche os seus olhos. Aos pés do Senhor Jesus, aleluias. Feche os seus olhos, eu quero orar pela sua vida. Quero orar pela sua vida nessa tarde. Oh, grande Deus, aos pés do Senhor. Quero orar por você aqui nessa tarde. Porque todos nós estamos hoje aos pés da cruz de Cristo, aleluias. É onde nós devemos deixar todas as nossas inquietações, é onde nós devemos deixar todas as nossas angústias, ansiedades, aos pés da cruz de Cristo. Feche os seus olhos, quero orar por você. Santíssimo Deus, maravilhoso Pai, na sua presença nós entramos, Senhor meu Deus, aqui nessa tarde. Pedimos a infinita misericórdia do Senhor sobre a nossa vida. Eu apresento cada um dos seus servos, meu Deus, e compareceu aqui nesse lugar. Meu Deus, vem em nome de Jesus Cristo, pelo poder da sua palavra. Nos ajude, Senhor meu Deus, a descermos, a estarmos nos pés do Senhor, meu Deus. Nos ajude, Senhor meu Deus, nos ajude, Senhor meu Pai, a deixar, Senhor, todas as nossas ansiedades, preocupações, inquietações aos pés do Senhor. Nos ajude a aprender, nos ajude, Senhor, a nos abrirmos para o Senhor, para a sua palavra, aos seus pés. Nos humilhemos, Senhor meu Deus, meu Pai, aqui nessa tarde na sua presença, porque na sua presença nós sentimos segurança. Choramos aos seus pés porque sentimos segurança. Choramos aos seus pés porque o Senhor, aleluia, é o nosso Deus, é o que pode fazer, meu Pai, aleluia. Vem, grande Deus,
Vem grande Deus sobre nós, vem grande Deus nessa tarde, eu peço ao Senhor ajuda. Olha aqueles que estão, Senhor meu Deus, como aquela mulher, com uma situação tão difícil, Senhor, tão complicada. Nós pedimos ao Senhor nesse momento, vem grande Deus, e como o Senhor fez a obra na vida daquela mulher, que foi em paz, que os pecados foram perdoados, faz a obra nessa vida também, meu Deus, em nome de Jesus Cristo. Sim, meu Deus, é esse pecador que se arrepende e vem na sua presença aqui nessa tarde, vem grande Deus. Oh Senhor meu Deus, olha o peso da culpa, meu Deus, olha esse coração arrependido, grande Deus, vem Senhor meu Deus nessa tarde, e faz um grande mover, que o Seu nome seja glorificado, que o Seu nome seja exaltado, Senhor meu Deus, em nome de Jesus Cristo, em nome de Jesus. Pode glorificar Deus com as suas palmas. Tem uma música que eu era jovenzinho, só um pedacinho dela. Só um pedacinho. Eu era jovenzinho e eu cantava na igreja. Ainda saía assim, dançando. E o presbítero passou, para. E eu todo feliz. Né? Mais ou menos assim. Se você já pensou em desistir, tenha fé.

glorifica a Deus aqui nesta tarde. Se chorar, chore aos pés. Chore aos pés do Senhor, aleluia. Os pés do Senhor. Toda a igreja em pé, toda a igreja em pé. Estamos nos pés do Senhor. Estamos nos pés da cruz de Cristo. Aleluia. Dois corações diferentes, mas só um Salvador. Dois corações com experiências diferentes, mas um Salvador que estava ali disposto a salvar os dois. Experiências diferentes aqui, mas um Salvador que entende cada, disposto a perdoar e salvar a todos aqui, aleluia. Eu quero pedir ajuda da igreja nesse momento, porque eu quero fazer uma oração especial. Eu quero orar aqui nessa tarde por pessoas que estão como aquela mulher. Que passado terrível, que peso. Já conversei com tantas pessoas em aconselhamentos, pessoas que sentiam um peso terrível do passado, e Satanás enganava, e a pessoa se arrependia, mas mesmo assim, Satanás trazendo, Deus pega e joga lá no fundo do mar. Satanás vai lá e fica tentando trazer de volta, e fala, não, aqui ó, tem pessoas aqui, que estão como aquela mulher, com esse passado terrível. Eu quero fazer uma oração especial por você. Esse Deus que te chama pelo seu nome e quer te fazer uma nova criatura, tudo novo. Eu quero orar por você, vem aqui na frente. Chega de andar com esse peso, chega de viver com essa culpa. Eu não sei o que você fez e não quero saber. Vem aqui na frente agora, eu quero fazer uma oração especial por você. Vem aqui na frente agora. Chega de ser humilhado por Satanás. Chega de não conseguir dormir direito. Chega de apontamentos, dedos e tantas coisas. Vem aqui na frente, eu quero orar por você. Vem, vem, vem. Isso, fica aqui na frente. Fica aí. Vem, vem aqui na frente, vem. Chega de carregar essa culpa, esse peso. Vem aqui na frente. Vem aqui, isso, vem, vem, vem. Sai do seu lugar dizendo, chega. Chega. Isso, fica aqui. Chega de carregar essa culpa, vem aqui na frente. Eu quero orar por você. Quem sabe também tem gente aqui que está como Simão o fariseu. Quem sabe tem gente aqui que não abriu a porta do coração e está também só apontando, olhando. Eu estou por cima da carne seca, eu só estou olhando aqui, eu só estou vendo os erros, só estou vendo aquele ali não dá, aquele não dá, só julgando, julgando, julgando. Hoje Deus está te chamando para se humilhar nos pés dele aqui hoje. Simão fariseu, vem aqui na frente, que ele quer entrar no seu coração. Chega de julgar, vem aqui na frente. Vem aqui na frente, eu quero orar por você também. Só tem um Salvador, só tem um caminho, não tem dois. Não dá para Simão ir para um lado e a mulher ir para o outro. Só tem um caminho, só tem um Salvador. Vem aqui na frente, isso. Vem aqui, vem, vem. Ô irmão, eu julgo tanto, eu não consigo parar com isso. Ele vai te libertar disso. Vem, vem, vem aqui na frente, vem. Vem aqui na frente, ele vai te libertar disso. Vem aqui na frente, em nome de Jesus Cristo. Nós vamos orar. Eu quero pedir ajuda da igreja. Quero pedir para você direcionar suas mãos para cá. Nós vamos apresentar essas vidas aqui hoje. Aquele que está afastado dos caminhos do Senhor, pode se aproximar também, vem. Pode vir, isso. Afastado dos caminhos do Senhor é agora. Pode vir aqui também, que nós vamos orar. Vem aqui agora, Deus preparou esse momento também para você. Vem aqui, esse culto está acontecendo para você voltar. Vem aqui na frente também, pode vir. Pode se aproximar, vem, vem, isso, venha. Afastado dos caminhos do Senhor. Vem aqui na frente, isso. Nós vamos orar por essas pessoas, por você que nos acompanha também pelas redes sociais. É o momento de entregar tudo nos pés do Senhor Jesus agora. É o momento da transformação, a igreja intercedendo e apresentando essas vidas ao Senhor. Direciona suas mãos para cá, direciona suas mãos para cá. Vamos orar por essas vidas em nome de Jesus. Vamos orar por todos que estão aqui na frente. Aleluia, essa oração é muito importante, é uma batalha espiritual acontecendo.
esses demônios vão cair por terra agora nessa oração. Direciona suas mãos para cá, pode direcionando. Vamos orar por eles, vamos orar por elas, em nome de Jesus. Aleluia. Vocês que estão aqui na frente, fechem os seus olhos, fechem os seus olhos. Nós vamos orar por vocês. Fechem os seus olhos, fechem os seus olhos. Santíssimo Deus, glorioso Pai, apresentamos essas vidas, Senhor, na Sua presença nesse momento. Oh, grande Deus, que o Senhor, meu Pai, faça obra nesses corações. Senhor, só o ato de virem aqui na frente, Senhor, já estão dizendo que aceitam o Senhor como Salvador, querem ser salvos. Senhor, muda a história da vida deles, liberta eles, transforma eles, enche do Espírito Santo, em nome de Jesus, liberta dos vícios. Senhor, meu Deus, faz um grande mover, escreve o nome no livro da vida, em nome de Jesus Cristo, entregamos nas suas mãos e pedimos, grande Deus, vem, meu Pai, aleluia, como o Senhor fez na vida daquela mulher, meu Deus, faz na vida deles, grandioso Deus, e que o Seu nome seja glorificado. Nós repreendemos as trevas, nós repreendemos as setas lutando contra eles, nós repreendemos os demônios, enganos, confusões, sai da mente, sai do coração, em nome de Jesus, saia da saúde toda seta, e liberta eles, meu Deus, em nome de Jesus Cristo, e comece essa grande obra. Nós te pedimos, Senhor meu Deus, e te agradecemos nessa tarde, em nome de Jesus, amém. Graças a Deus, bate palma para Jesus. Deus abençoe vocês aqui na frente. Vamos anotar o nome de todos vocês para a oração 24 horas, tá bom? No nosso santuário de oração. Acompanhe os nossos obreiros e obreiras, por gentileza. Estamos adotando vocês. Quem se alegra com isso, bate palma para Jesus. Deus abençoe você que nos acompanha também pelas redes sociais. Entre em contato conosco através aí do contato que está aparecendo aí na tela agora. Entre em contato conosco, temos uma equipe aqui preparada para receber você com todo amor, com todo carinho e com toda atenção. Amém? Fé!

Deus, graças a Deus. Quem está feliz com Jesus? Quem está feliz com Jesus? Estamos nos pés do Senhor Jesus. Amém? Então nós vamos fazer como aquela mulher agora. Vamos pegar o nosso melhor, o nosso vaso de alabastro. Cadê o azeite? Aquela mulher entregou o melhor. Cadê o seu melhor? Pega o seu melhor aí, agora a sua oferta. Vamos entregar a oferta. Você que fez o voto, preparou a oferta. Pega aí agora. Irmã André já me ajudou aqui já com o nosso voto. Ela está com dela lá, eu estou com o meu aqui. Ela já preparou os dois. Então, vamos fazer. Vamos entregar, vamos contribuir, vamos ajudar. Pegar o melhor agora e entregar aos pés do Senhor o nosso vaso de alabastro. Pega a sua oferta. Você que pode. Você que está sendo abençoado através dessa obra, você que me ouve também aí através das redes sociais, o YouTube, está sendo abençoado por Deus e quer que essa obra continue. Nós temos programas de rádio que devem ser pagos, nós temos igrejas no Brasil e no mundo aí, temos famílias e missionários enviadas, e isso precisa continuar, a pregação do Evangelho precisa continuar. Os mantenedores somos nós, com as nossas ofertas. Você entrega a sua oferta, você ajuda o Evangelho a alcançar mais pessoas. Pega a sua oferta pensando nisso. Pega a sua oferta aí agora, em nome de Jesus. Você que fez o voto com o Senhor, pega o seu voto. Pega a sua oferta agora, em nome de Jesus. Pega o seu melhor. Vamos fazer como aquela mulher que foi tão abençoada pelo Senhor. Pega a sua oferta, pega o seu voto. Se coloque em pé com a sua oferta, seu voto na mão. Eu acho que eu estou sozinho, só eu que ofertando. Não, tem os irmãos de fé, tem os irmãos de fé, amém. Tem os irmãos de fé, tem as irmãs de fé também, as irmãs sempre na frente, né? Sempre mais irmãs, é verdade? Levanta aí, em nome de Jesus, a sua oferta, o seu voto, em nome de Jesus Cristo, sem constrangimento. Deus ama aquele que ajuda com alegria. Você não pode ser constrangido a nada. Se você for constrangido, Deus nem recebe. Então eu peço para você, e com fé agora, como um verdadeiro adorador, levante a sua oferta ao Senhor, para que nada falte na obra dele. Amém? Em nome de Jesus, levanta, levanta bem alto a sua oferta. Vamos apresentar ao Senhor, junto comigo, levanta bem alto, para a vergonha de Satanás. Vamos apresentar. Eu estou sem envelope, levanta sem envelope mesmo, não tem problema, em nome de Jesus. Irmão, eu não tenho aqui, não tenho nada, você pode fazer aí, ó, com o seu celular. Quantas vezes, eu estou mais fazendo pelo celular agora, estou aqui com o voto, mas eu estou mais fazendo pelo celular agora, que é muito fácil, né? Então, faz com o seu celular, está aí o QR Code. Faz rapidinho e ajuda aí também. Você estipula o valor que você quer ajudar na obra. Você e Deus aí, em nome de Jesus. Levanta bem alto. Vamos apresentar. Santíssimo Deus, poderoso Pai, recebe a nossa oferta, recebe o nosso voto. Em nome de Jesus, como aquela mulher entregou o melhor, Senhor meu Deus. Como aquela mulher, Senhor, que era se transformou numa verdadeira adoradora, entregou o melhor, aquele alabastro, Senhor, nós entregamos aqui o melhor ao Senhor. Recebe, Senhor meu Deus, entregamos aos seus pés, grande Deus, em nome de Jesus Cristo. Recebe a nossa oferta, recebe o nosso voto. Olha aqueles que estão devolvendo dízimo, Senhor, que o Senhor abençoe, em nome de Jesus Cristo. Multiplica, em nome de Jesus. Nós repreendemos o devorador, sai devorador, sai em nome de Jesus. Nós repreendemos o espírito da miséria, sai miséria, em nome de Jesus. Nós repreendemos todo o mal, sai em nome de Jesus. Meu Deus, abençoa o seu povo, vem com as bênçãos do Senhor, a multiplicação, Senhor meu Deus, a prosperidade material e espiritual sobre a vida de cada um, em nome de Jesus, amém. Deposite na salva, pode ir depositando na salva.

0: Graças a Deus, eu esqueci, Levi Muniz, presbítero Levi Muniz, eu esqueci de passar a chave Pix, Levi Muniz.
1: Sim, pastor, tem muita gente ouvindo pelo rádio, não estão vendo o nosso QR Code, mas eles também querem ofertar, né? Então você que está me ouvindo através da rádio Deus e Amor, quer ofertar agora.
2: Você vai no seu celular, abre o aplicativo do seu banco, coloca lá chave Pix, na Pix enviar, no, na opção CNPJ. 43-208-040-00-01-36. Vou repetir. 43-208-040-00-01-36. Este é o Pix, é o, a chave Pix da Igreja Pentecostal Deus e Amor, é o nosso CNPJ. Você envia a sua oferta de amor e logo em seguida manda o comprovante para nós através do 11 98292-3392. DDD 11 São Paulo 98292-3392 é o WhatsApp para você mandar o seu comprovante. E lembre-se, Deus ama ao que dá com alegria. Aquele que semeia pouco, pouco ceifará, mas o que semeia com fartura ceifará.
0: Exatamente. Deus ama aquele que ajuda com alegria. Falando da alegria de Deus, dia 26, irmão Levi, nós teremos então Vozes da África aqui?
2: Pastor, isso? Pastor, dia 26, Vozes da África, a banda Yelete. Pessoal que louva a Deus, eles cantam com muita alegria, com muita efusão, eles dançam na presença do Senhor. Vai ser um momento gostoso, dia 26, né, o nosso culto de missões, estaremos orando pelos países do continente africano. E você que está me vendo e me ouvindo, não pode perder. Dia 26, último domingo do mês, Vozes da África, aqui no Templo da Glória de Deus. Vai ser lindo demais. E não perca, Deus tem uma palavra para o seu coração. E aproveitando, pastor, dia 25, que é um dia antes, no sábado, teremos a nossa Escola Bíblica de Férias. Quem tem criança aí? Levanta a mão. Quem tem criança? Olha só, gente, dia 25, sábado, a nossa EBF, a Escola Bíblica de Férias, e o tema é Pedrinhas do Reino. Cada criança é uma pedrinha que precisa ser lapidada, e nós vamos ter aqui histórias, brincadeiras, nós vamos ter aí pipoca, algodão doce.
0: Ô, glória.
2: Vai ter coisa boa aí para toda a criançada. Você que está me vendo, traga o seu filho, traga o seu neto, traga o seu sobrinho. É importante a criançada aprender de Jesus na nossa Escola Bíblica de Férias. Você sabe, pastor, que o mundo está oferecendo tanta coisa.
0: Verdade.
2: Tantas coisas aí para a criançada, para os jovens, mas nós estamos orando pela nossa nova geração e vamos estar ensinando as crianças o caminho do Senhor.
0: Aleluia. Muito importante o que o Levi está falando, então. Precisamos orar pelas nossas crianças mesmo. Amém? Então, falando disso, do domingo do dia 26 e o sábado do dia 25, tudo isso tem um custo, Levi. Tudo isso gera um custo. Então eu quero...
2: Custo altíssimo, pastor.
0: Custo altíssimo, é verdade, para os nossos irmãos virem lá do continente africano para fazer esse trabalho com as crianças, que é muitíssimo importante. Todos ficam felizes com isso, né? Eu comecei em uma EBF também, com 8 anos de idade, estou aqui até hoje. Olha só que bênção. Isso é muito importante. Tudo isso tem um custo. Eu quero fazer um voto especial com você aqui agora. Quero que você faça junto comigo, em nome de Jesus. Quero que você pegue esse voto. Faça um propósito com Deus. Eu vou fazer um voto aqui agora, Andréia. Quero fazer um voto aqui. A gente sempre faz junto. Vamos fazer um voto com o Senhor, em favor da nova geração da nossa família. Os nossos sobrinhos, as crianças da nossa família. Que a mão do Senhor venha sobre a vida deles. Eles cresçam, pastor Fabrício. Cresçam sendo abençoados por Deus. Pastor Fabrício tem os 2 filhos dele lá também. Vamos fazer esse propósito. Quem tem filho? Netos. Sobrinhos. Vamos fazer pela nova geração da nossa família que está vindo, que precisam muito do livramento de Deus. Amém? Quero que você pegue esse voto. Quero chamar aqui na frente, aproveitando que o pastor Fabrício está aqui. Quem pode vir aqui na frente? Pelo menos 20 pessoas junto comigo aqui. Vamos fazer um propósito aqui. Pastor Fabrício faz uma oração por nós, pastor Fabrício. 20 pessoas. Eu vou fazer um propósito aqui. Eu não estou te constrangendo. Isso aqui é eu e Deus, eu e André. Eu vou fazer um propósito com Deus para entregar aqui no próximo domingo. Não, vou entregar no domingo do dia 26. Com a banda Nelete, eu faço esse propósito aqui agora pela nova geração da minha família. Eu faço um propósito com Deus de R$200 aqui agora. Eu vou escrever o nome dos meus sobrinhos aqui todos e vou entregar esse voto no dia 26 junto com a banda Nelete aqui em nome de Jesus. Quem 20 pessoas, vem aqui, faz esse voto junto comigo. O pastor Fabrício Biatti está aqui, vai fazer essa oração por nós. Eu vou descer aqui também para receber essa oração em nome de Jesus. Quem vem comigo nesse propósito, nesse voto em nome de Jesus? Pela nossa família, pela nova geração da nossa família, pelos seus filhos, vem aqui para Deus abrir a porta das melhores escolas, melhores faculdades, os melhores empregos, para que as companhias más saiam de perto, em nome de Jesus. Isso, vem aqui na frente, irmão. Quem mais? Vem aqui, 20 pessoas, vamos lá junto comigo aqui, em nome de Jesus. Vem aqui, em nome de Jesus. O Levi já vai entregar o voto na sua mão. Vem aqui, 20 pessoas. Voto da prosperidade, mais uma pessoa chegando. Vem, faça esse voto, esse propósito junto comigo aqui. Pastor Fabrício Biatti vai fazer essa oração junto aqui, vai fazer essa oração por nós aqui na frente. Eu vou descer também. Vem aqui, põe aqui, escreve os seus filhos, faz o prepara aqui, fala para Deus o dia que você vai entregar. Vou entregar no próximo domingo ou no dia 26 com a banda Nelete. Vem aqui, nós vamos fazer essa oração, esse propósito. 20 pessoas junto comigo aqui, em nome de Jesus, vamos fazer. Já fiz aqui, já falei com a minha esposa, nós vamos fazer esse voto de 20 reais e você vai escolher aí o valor. Você vai falar com Deus, é você e Deus, eu não vou constranger. Vem aqui, vamos fazer. Quem sabe você mora em um bairro, uma rua considerada perigosa, né? Uma rua perigosa. Meu Deus, os meus filhos aqui nessa rua, eu queria que o Senhor preparasse um lugar melhor para eles crescerem, eu queria sair desse bairro, eu queria que eles estudassem um colégio melhor. Nós vamos fazer esse voto aqui agora. O Senhor vai abrir essa porta desse colégio melhor, o Senhor vai abrir a porta de uma universidade boa, o Senhor vai direcionar eles, vai afastar as más companhias também. Quantos pais que nós aconselhamos, conversamos também e falam dos filhos que estão com más companhias e eles falam, os filhos não abandonam as más companhias. Nesse propósito aqui, o Senhor vai afastar essas más companhias também, em nome de Jesus Cristo. Vem aqui, quem pode fazer esse propósito? Cadê o Levi? Levi, quantos já deu?
2: Mas eu não contei não, pastor. Ó,
0: não contou?
2: 2, 4, 5, 6, 7, 8, 9, 10, 11, 12, 13, 14, 15, 16, 17, 18, 19. 20, pronto.
0: Chegou aqui, 20. Em nome de Jesus.
2: 21
0: eu vou descer
2: comigo.
0: Aqui, então, eu vou descer aqui. Pastor Fabrício Biatti, você faz essa oração por nós?
2: Fabrício também fez o voto. Glória a Deus. Pastor Fabrício fez o voto também.
0: Olha só, olha aí. Também, ele tem os dois filhos dele também.
2: Glória a Deus.
0: Também. Tá certo. A visão que Deus está dando. Você pode fazer, pode passar os votos para os irmãos também. Pode ficar em pé aí onde você está. Levante no seu lugar para orar conosco. Faça o seu propósito com Deus também. Nós vamos orar aqui agora. Pastor Fabrício Biatti, orando por nós, nesse propósito, pela nova geração da nossa família. Pastor Fabrício.
3: Saúde a todos na paz do Senhor Jesus. Nós vamos clamar ao Senhor. Pastor Marco, está aqui também as crianças do Pequeno Galileu que vieram para receber a oração. Nós vamos aproveitar esse momento e vamos orar por eles. Podem vir as crianças também do Pequeno Galileu para receber a oração e nós vamos fazer este clamor que Deus colocou no coração do Pastor Magno. Você que está com a sua criança também aí, pode vir aqui à frente, porque nós vamos orar. Olha as crianças chegando. Deus não rejeita a oração.

resposta ou ficar no sofrimento. Venha receber esta oração. Oh, glória a Deus. Basta somente esperar o que Deus irá fazer. Quantos creem que Deus estende as suas mãos?

levante as suas mãos. Nós estamos aqui, Senhor. Todos comecem dando glória, glória, glória, glória, glória a Deus.

Nas tuas mãos, Senhor, eu apresento os pais, eu apresento os filhos, que o Senhor possa dar entendimento, que o Senhor possa dar sabedoria para os pais, para que possa conduzir os seus filhos no caminho.

aleluia, porque a presença de Deus está aqui. Oh, aleluia, Deus vai na frente, Deus vai na frente abrindo cacanjo.

0: Senhor. Erga tuas mãos, porque a bênção chegou. Oh, glória a Deus. A bênção chegou em nome de Jesus. Levante a sua mão agora e diga: eu abençoo a minha família em nome de Jesus. Diga isso. Diga: minha casa está abençoada. Esta nova geração está abençoada. As crianças estão abençoadas. Em nome de Jesus. Aplausos para Deus.
1: Bate palma, bate palma, bate palma, bate palma para Jesus.
2: Deus abençoe.
1: Amém. A igreja fica mais bonita com as crianças, não é verdade, meus irmãos? Que maravilha, a igreja fica mais bonita com as crianças. Bom, André, rapidinho, 5 minutinhos aqui, vem aqui. Nós já vamos encerrar.
3: Do estado, pastor.
1: Em nome de Jesus. Já vamos encerrar. Em nome de Jesus. A Andréia vai fazer uma oração por todos vocês. Vamos receber a serva de Deus com palmas que glorifiquem o nome santo do Senhor.
3: Glória a Deus. Salve a igreja com a paz do Senhor Jesus. Amém. Quantos creem que essa tarde é tarde de vitória? Diz aleluia. Fale assim comigo: glória ao Pai, glória ao Filho, glória ao Espírito Santo de Deus. Mas graças a Deus que já nos deu a vitória por nosso Senhor e Salvador Jesus Cristo. Se Deus é por nós, agindo Deus, e o Senhor é nosso pastor, e nada nos faltará. O Senhor, enquanto eu estava ali sentada, já me revelava, são 73 pessoas, dentre pessoas que estão aqui e na live também, que o Senhor, Ele está te curando de fibromialgia. Não sei se é essa palavra certa, mas o Espírito de Deus me falava essa doença. Fibromialgia é dor constante, mas Deus está te dando a cura hoje. Pode vir aqui na frente receber, em nome de Jesus. É uma doença nos nervos, né? Que dói o tempo inteiro o corpo, não é assim? Mas Deus, Ele já visitou e vocês já estão curados para a glória do Senhor. Aleluia! Oh, Santo Poderoso é o nome do Senhor. Pode adorar e exaltar a Ele, que cura, que vive e reina. Deus, Ele é maravilhoso. Recebe, aleluia, sua vitória. São 15 pessoas que o Senhor está visitando o seu estômago aqui nesta tarde. Essas pessoas estão com problemas gástricos e vocês só conseguem se alimentar de coisas pastosas ou até mesmo sopa. Mas Deus está repreendendo uma úlcera, um câncer no seu estômago, que é a vitória. Pode vir aqui na frente, aleluia. Deus está dando este livramento, aleluia, te curando também. Aleluia, você foi até marcar um médico, não é? Me faz saber, o Espírito Santo, tem uma pessoa que foi marcar um médico e jogaram para 6 meses a consulta. Mas Deus falou que ele, aleluia, está visitando hoje e a consulta é agora. Oh, rabadaramandore me declama nai. Aleluia. E você vai comer, vai fazer prova com o Senhor e vai ver que ainda é Deus. Aleluia, Deus que cura, que salva e liberta nessa terra para a glória do Senhor Jesus. Eu quero orar por um irmão que o Senhor me mostrava você trabalhando em uma obra, presta bem atenção, e caiu uma viga no seu pé, e desde então você não sente o seu pé, a sensibilidade no seu pé, ela passou, foi embora, é dormente, e Deus, Ele está restaurando os seus nervos no seu pé. É um irmão, isso, meu querido, em nome de Jesus, recebe a restauração na saúde, na sua circulação, aleluia. Oh, glórias ao nome do Senhor, Deus maravilhoso, Deus eterno. Deus está visitando aqui 354 jovens, nós estamos na campanha da unção pela nova geração, e pessoas vieram aqui apresentando a sua família, jovens que estão afastados da presença do Senhor, jovens que nunca se entregaram ao Senhor, Mas Deus está visitando tanto aqui quanto nas pessoas que nos acompanham também, 354 jovens. E Deus fala que até o final do ano, esses jovens estarão na presença do Senhor. Aleluia! Recebe, minhas irmãs, recebe, meus irmãos, em nome de Jesus. Aleluia! O trabalhar não é seu, o trabalhar é do Pai. Então fica tranquilo, porque se Deus está falando, Ele vai cumprir. E eu creio que na virada do ano, eles estarão aqui para glorificar o nome do Senhor, juntamente com a gente. Aleluia! Persevere, faça mesmo o propósito, porque Deus ama, aleluia, estas almas. Tem uma pessoa aqui, é um moço, que Deus, Ele me mostrava a sua vida. E o inimigo, ele tem arquitetado de uma forma tão terrível para que você fique sem saída. Isso tem te agoniado, te trazido uma angústia tão grande, que você acha que a única saída para você é você não existir mais. E para você saber que é com você, você está aqui. E o Senhor fala que você já tem planejado como que você ia fazer isso. Até a ferramenta na sua casa, você já escolheu qual vai ser. Mas Deus, nesta tarde, te trouxe aqui para repreender esse espírito da morte sobre a sua vida. Onde está você? É um jovem que é a vitória de Deus. É um moço, um irmão que é a bênção do Senhor. Aleluia. Isso, meu querido, vem para cá. Eu quero orar por você. Aleluia. Não ainda, aleluia, para o inimigo, porque ele já fez a escolha dele. Mas para você tem. Você pode adorar e exaltar ao Senhor. Tem vida. E vida com abundância. Vamos orar. Estenda suas mãos para cá. Aleluia. Em nome de Jesus, meu Deus, cobre com teu sangue, Pai. Visita, Senhor, a vida deste moço, Pai. Repreende agora todo o mal contra a vida dele. Todo espírito das trevas, meu Deus. Todo espírito da morte, meu Deus. Sondando e planejando tirar a vida deste jovem. Caia por terra agora. Em nome de Jesus. Sai, Satanás. Em nome de Jesus. Era assim mesmo, meu querido. Uma angústia terrível. Já tinha até planejado e pensado como ia fazer.
4: Sim, estava planejando, tinha decidido já.
3: E depois dessa oração, o que você sentiu?
4: Paz, uma paz.
3: Uma alegria.
4: É.
3: É a presença de Deus sobre a sua vida. Fica firme, porque é grande o livramento de Deus. Deus te ama demais. Amém? Irmãos, já não dá mais tempo. Meu esposo já está aqui do meu lado. E vamos receber então o servo do Senhor com as palmas bem alegres. Eu agradeço a minha oportunidade em nome do Senhor Jesus.
1: Glória a Deus. Mais alegres as palmas para Jesus. O mover de Deus continua acontecendo aqui. O que aconteceu aí, pastor?
5: Aleluia.
1: Louvado
5: pastor Marcos
1: Deus.
5: E ouvintes do programa Voz da Libertação, tremendo o que aconteceu aqui agora. No momento que o Espírito Santo de Deus revelava para sua esposa, esse irmão aqui, ele veio do Haiti há 9 anos. E ele falou,
1: Deus.
5: Ele falou que há 3 anos tinha um caroço aqui, uma úlcera, e no momento da revelação sumiu. Vamos ouvir ele. Meu irmão, seu nome?
6: Sonel.
5: Irmão, conte para os ouvintes o milagre que Jesus operou na sua vida aqui agora.
6: Bueno, hoje o Senhor me cura hoje, porque tem muitos tempos sofrendo com esse dolor. Então, eu não pude comer nada. E quando o pastor falou aí, me chamou ela antes de eu não senti nada. Eu cheguei com forte dor lá aqui hoje.
5: O senhor chegou sentindo muitas dores e no momento da revelação a dor desapareceu.
6: Muito dolor.
5: Cadê o caroço? Aperta aí onde o senhor estava, disse que tinha um caroço gigante.
6: Eu não sinto.
5: Não sente?
1: Sumiu.
5: Sumiu?
6: Sumiu, eu não lembro que...
5: Quem te curou aqui agora?
6: Jesus.
5: O sangue de Jesus tem?
6: Tem poder.
5: O senhor veio lá do Haiti há 9 anos e há 3 anos sofria.
6: 3 anos eu sofri com esse dolor.
5: O senhor tomou muitos remédios para ser curado?
6: Gastou muito dinheiro.
5: Gastou muito dinheiro?
6: Completamente. Eu gasto a casamento desses... Muitos dinheiro, mas que 5 mil dinheiros vai passar para a ultrassom, para o hospital, não encontra nada.
5: Fez ultrassom no hospital e não encontrou nada, gastou muito dinheiro com os médicos.
6: Nada. Meu, hoje contração lição hoje.
5: E agora, através da revelação de Deus, o que é que aconteceu?
6: Sim, eu já estava completamente curado.
5: Está curado?
6: Está curado pela glória de Deus.
5: Obrigado, Jesus.
6: Obrigado, Jesus.
5: Deixa o seu nome para os ouvintes.
6: Sonei Henry.
5: Quer perguntar alguma coisa pelo pastor Max?
1: Está abençoado em nome de Jesus.
6: Amém.
1: Curado. Amém. Sumiu mesmo. Estou vendo que ele está mexendo, mexendo com a mão aí.
6: Estava com diabetes também, e aí estou e saio. Estava não comendo nada. Quando ele entrou aqui, se sente um forte calor. Já sempre, não senti
1: senti
6: nada.
1: Um forte calor, a presença de Deus sobre
6: não
1: ele
6: sinto
1: e sumiu.
6: Nada, já não sinto nada. E cheguei aqui, já não posso esperar. Já agora não sinto.
1: Glória a Deus. Esse é o nosso Deus. Bate palma para Jesus.
6: Respire, hein.
1: Deus abençoe, irmão.
5: Deixa o seu nome para os ouvintes, é?
6: Soné Henry.
5: Obrigado, Jesus.
6: Obrigado, Jesus.
5: Bate palma e dá glória a Deus, igreja.
1: Louvado seja Deus. Deus abençoe vocês, meus irmãos. 5 horas, Deus abençoe. O mover de Deus continua acontecendo, amém? Muitos aqui que foram tocados por Deus, não saia sem testemunhar. Depois procure os nossos pastores que estão aqui, o pastor Levi Monista aqui, para você testemunhar, falar aquilo que Deus fez na sua vida aqui nessa tarde. Nós vamos fazer a oração da fé, mas eu não posso esquecer dos avisos, irmão Levi.
7: Glória a Deus. É, os avisos, nesta semana nós temos culto durante todos os dias, 7 horas da manhã, 9 da manhã, às 11h30, às 15 e às 19 horas. Quarta-feira tem a quarta do grande mover de Deus, às 9 da manhã, o pastor Milton Almeida, às 3 horas da tarde, o pastor Rivair. Quinta-feira, culto da ação social, aqui na sede mundial. Sexta-feira tem guerra contra o mal. Sábado tem culto Regenere, às 19 horas.
1: É a EBF.
7: É, e a EBF é dia 25, né, Escola Bíblica. Exato. De Férias. E eu queria, pastor, convidar os irmãos para acompanhar o programa Voz da Libertação em vídeo, de segunda a sexta-feira, das 10 ao meio-dia. Eu estou lá com uma equipe, o programa está uma bênção. Gente, no Igreja Deus e Amor Oficial, no YouTube, esse programa não é no rádio, é no YouTube, Igreja Deus e Amor Oficial, das 10 ao meio-dia, é um programa com muita qualidade, com louvores, com oração, com palavra de Deus, com testemunhos, e vocês não podem perder. É um novo formato, a mesma essência, mas um formato em vídeo, programa Voz da Libertação da Igreja Deus e Amor.
1: Todos convidados, então, depois da oração da fé, então você que tiver testemunho, procure os nossos pastores aqui, pastora de Carlos, Levi Muniz, os pastores aqui na frente, para você testemunhar, porque o mover de Deus continua acontecendo. Oração final, oração da fé, levanta a chave da sua casa, do seu carro, da sua moto, levanta em nome de Jesus Cristo, pela fé também, aquela pessoa que não veio, mas você trouxe a fotografia dela, levanta aí a fotografia, nós vamos interceder por essa pessoa também, em nome de Jesus. Chave da casa, chave do carro, chave da moto, levanta aí agora em nome de Jesus, nessa oração final, oração da fé, com a fotografia na mão também, em nome de Jesus. Oração final, oração da Santíssimo Deus, poderoso Pai, apresentamos ao Senhor neste momento, Senhor meu Pai, sim, juntamente com os seus servos, Senhor, olha só a fé de cada um, meu Deus, levantando a chave da casa, chave do carro, chave da moto, levantando a fotografia daqueles que não puderam vir, Senhor meu Deus, nós apresentamos juntamente com eles, nós pedimos, Senhor, olha a fé do seu povo, responde, alcança, dá livramento, salva, Senhor, prospera, abençoa, entregamos nas suas mãos, Senhor meu Deus, em nome de Jesus, leve-nos para casa com segurança, concede o grande livramento, livra do homem sanguinário, do homem violento, livra dos assaltos, livra, Senhor, dos acidentes, atropelamentos, livra de todo o mal, Senhor meu Deus, em nome de Jesus Cristo, nós te pedimos nessa tarde, agradecemos ao Senhor, meu Deus, continua guardando, Senhor, as nossas crianças, os nossos adolescentes, os nossos jovens, continua guardando, meu Pai, nós pedimos ao Senhor e já agradecemos, sim, meu Deus, em nome de Jesus Cristo, confirma as revelações do Divino Espírito Santo, as libertações, as curas, confirma, Senhor, o grande mover do Senhor na nossa vida, na sua igreja, meu Pai, em nome de Jesus, que o amor de Deus, a graça do nosso Senhor Jesus Cristo e as santíssimas consolações do Espírito Santo estejam com a sua amada igreja para sempre. Todos digam, ó! Quem tem a paz do Senhor Jesus, deixa eu ver. Ah! Ah! E a paz do Senhor Jesus, irmão Levi Muniz.
7: Deus abençoe, pastor Marco Magno. Nós vamos ouvir agora o povo que vai contar a bênção recebida. Pastor Ed Carlos, é contigo, servo de Deus.
5: Muito obrigado, pastor Levi, ouvintes da cadeia nacional e internacional, a voz da libertação. Vamos ouvir os milagres. Meu irmão, seu nome?
8: Meu nome é Severino.
5: Bom, Severino, o que é que aconteceu com o senhor agora no momento da oração?
8: É, eu tava sentindo a queimação e passou, aliviou, né?
5: No momento da revelação do Espírito Santo, Jesus confirmou o grande milagre. Você chegou sentindo uma queimação e agora não sente mais nada.
8: Sente mais nada.
5: Quanto tempo o senhor sofria?
8: Eu sabia de muito tempo, muito tempo.
5: Mais de 5 anos.
8: Muito mais.
5: Muito mais de 5 anos. Glória a Deus. E agora está curado.
8: Estou curado, em nome de Jesus.
5: Glórias a Deus. Digo obrigado, Jesus.
8: Obrigado, Jesus.
5: Pelo meu milagre.
8: Pelo meu milagre.
5: Deixa o teu nome para os ouvintes.
8: Meu nome é Severino.
5: Deus te abençoe, irmão Severino.
8: Amém.
5: Aí está, ouvintes, o programa Voz da Libertação, mais um milagre para a glória do Pai, do Filho e do Divino Espírito Santo, Pastor Levi. O Senhor curou esse irmão que sentia queimação há mais de 5 anos e agora o milagre aconteceu para a glória de Deus, nosso Pai.
7: Glória a Deus, nós vamos com mais um testemunho. Como é o seu nome, minha irmã?
9: Maria Aparecida.
7: Maria Aparecida, o que a senhora recebeu de Jesus?
9: Recebi uma cura na perna. Estava com uma dor muito forte ontem, no pé embaixo. Essa dor, ela veio subindo para o joelho, para a coxa. Mas uma dor que a minha perna estava dormente.
7: Estava incomodando demais.
9: Estava dormente.
7: Sim.
9: Eu não consegui dormir à noite, nada. Do jeito que eu deitei, eu levantei. Eu falei para Deus, eu vou para o culto. Senhor, eu vou entrar enferma, mas eu vou sair curada em nome de Jesus e para a glória do Senhor. Eu não podia nem pôr a mão, ó. Não poderia nem colocar.
7: A dor foi embora.
9: Tudo. Deus arrancou toda a dor nos ossos. Era uma dor que estava andando. Eu falei, meu Deus.
7: Estava incomodando demais.
9: Muito. À noite eu não consegui dormir nada. Não tinha posição. Terminou agora a oração, eu procurei a dor, ó.
7: Sumiu.
9: Nada. Fui curada para a glória do Senhor. Muito obrigada, Senhor.
7: Quem te tocou?
9: Ah, Jesus.
7: Jesus é bom, né, minha irmã?
9: Ele é maravilhoso.
7: Amém. Deus te abençoe. Muito obrigado pelo seu testemunho. Aí está, amados ouvintes. São milagres que acontecem através da fé na Igreja Pentecostal Deus é Amor. Você que está em casa, pastora de Carlos, hoje é domingo e hoje à noite, em todas as nossas igrejas, nós temos um grande culto, pregação da palavra de Deus, oração pelos enfermos, libertações. Quem não congregou ainda, ainda há tempo de ir a uma igreja Deus e Amor. Talvez a pessoa está nos ouvindo no norte, no sul, no leste, no oeste, fala, não consigo ir aí na sede mundial. Mas tem uma igreja Deus e Amor perto da sua casa e hoje à noite tem um grande culto.
5: Com toda certeza, pastor Levi, portanto, há possibilidade desse ouvinte se programar, que agora são 5 da tarde, né? Então, às 19 horas, todas as nossas igrejas, Deus Amor do Brasil, está aberta para receber o amado ouvinte. E o Senhor Jesus tem uma palavra de bênção, tem um milagre preparado para cada ouvinte nesta noite de hoje.
7: Glória a Deus. Aqui na sede mundial, estamos na Avenida do Estado, 4568. Daqui a pouquinho, 19h, o culto da família. Traga toda a sua família, pastor Paulo Cunha, com uma equipe para ministrar uma palavra da parte de Deus. Lá em Santo Amaro também tem culto agora à noite, não é isso?
5: Com toda certeza, o endereço lá na nossa igreja Deus Amor de Santo Amaro é Rua Barão de Duprá, número 214. Nosso pastor responsável, pastor Eric, está fazendo um lindo trabalho e está uma bênção lá. Então, hoje à noite eu quero convidar os irmãos da Zona Sul para comparecer em Santo Amaro na igreja Deus Amor.
7: Barão de Duprá, 214, próximo ao Largo 13 de Maio. Compareça, Deus tem vitória para você. E lembrando que amanhã, segunda-feira, é segunda do pão. Pastor Kleber de Oliveira, pregando aqui na nossa sede mundial, às 19 horas. Segunda do pão, é aquele dia para você se alimentar, né? Alimentar para passar a semana bem, cheio da presença de Deus e se alimentar da palavra. O pão é a palavra de Deus.
5: Com toda certeza, o Senhor Jesus tem uma bênção nesta segunda-feira, preparado para cada ouvinte, para cada pessoa que comparecer aqui na sede mundial. O endereço é a Avenida do Estado, 4568, aqui na Liberdade, no centro de São Paulo. Vamos ouvir os testemunhos. Meu irmão, o nome da senhora?
10: Tereza.
5: Tereza, a senhora, conte a sua bênção recebida aqui na Igreja de Deus, seu amor.
10: Quero agradecer, porque eu estava com um problema no carro, o carro só estava quebrando, e graças a Deus, que essa semana, tive uma vitória naquele carro. Gastei muito no carro. Então eu quero agradecer a Deus, que foi Deus que deu essa vitória.
5: Jesus te deu a bênção, né? Colocou as mãos para que ocorresse tudo bem. Graças a Deus, seu carro está tudo ok. Jesus abençoa. A senhora vem em paz para a igreja e volta lá em paz, né?
10: É, em nome de Jesus.
5: Obrigado, Senhor.
10: Obrigado, Senhor.
5: O nome da senhora para os ouvintes?
10: É Tereza dos Santos Nascimento.
5: Deus te abençoe, meu irmão, por este lindo testemunho que a senhora acaba de contar.
10: E tem outro testemunho do meu filho que estava com problema de saúde, não estava se alimentando bem. E agora está comendo. Olha, eu fiquei tão feliz quando ele veio em casa essa semana.
5: Jesus deu saúde.
10: Deu saúde e está bem.
5: Glória a Deus. Como é o nome do seu filho?
10: É Cláudio.
5: Cláudio, Deus abençoe.
10: Amém.
5: Ouvintes do programa Voz da Libertação, aí está mais um milagre para a glória de Deus. Aproveitando o pastor Levi, ouvintes, quero lembrar os irmãos da Igreja Deus Amor de Palheireiros, pastor responsável, pastor Ailton Gavão, hoje é culto de mocidade, responsabilidade ali do Mateus, da Débora, Mansolange, pastor Ailton, está uma bênção a Igreja Deus Amor do Palheireiros. Portanto, você aí da Zona Sul de São Paulo, quero convidar você aí do Palheireiros, Jardim do Álamos, para comparecer hoje na Igreja Deus Amor do Palheireiros. Pastor Ailton Gavão, responsável por esta grande concentração de hoje, culto com a mocidade, está uma benção essa concentração. Deus abençoe, ouvintes. Aí está pastor Levi, Jesus fazendo milagres, operando maravilha na Igreja Deus Amor.
7: Glória a Deus. Nós vamos devolver o som aos estúdios. Deus abençoe, diácono Armando Medina, é com você aí nos estúdios da rádio Deus é Amor.
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0: efetivação de estagiários está menos ligada ao currículo e mais ao comportamento do jovem no mercado de trabalho. Uma pesquisa nacional mostra que 84% das empresas valorizam mais a abertura ao aprendizado do que o domínio técnico na hora de contratar um jovem em definitivo. O levantamento ouviu cerca de 260 profissionais de RH, que são responsáveis por programas de estágio, e indica uma mudança de foco no recrutamento. Disciplina, pontualidade, postura profissional, proatividade e alinhamento cultural aparecem à frente das habilidades técnicas, vistas até então como requisitos básicos, porém não decisivos. O peso do nome da faculdade diminuiu. Mais do que a faculdade que a pessoa fez, o que importa de verdade é a predisposição para aprender. Aliás, estagiários que trabalham em modelo presencial são percebidos como candidatos mais fortes à efetivação, mas para 78% das empresas, o desenvolvimento do estagiário depende mais da liderança do que do formato presencial ou remoto. Possibilidades. Mulheres no mercado de trabalho. Entenda quais áreas são promissoras para recomeço profissional depois dos 40 anos. Mulheres acima dos 40 anos vêm repensando a carreira com mais frequência, seja por reavaliação, realização, necessidade financeira ou busca de equilíbrio. A experiência acumulada, a rede de contatos e a maturidade acaba também tornando aí esse profissional, essa profissional muito mais relevante para o mercado, que valoriza resultados e confiabilidade, transformando essa fase em oportunidade concreta de recomeço profissional. Entre as possibilidades destacam-se consultoria, mentoria, educação online, bem-estar, saúde integrativa, gestão de negócios digitais, longevidade e economia criativa. Muitas mulheres, inclusive, combinam duas ou mais frentes para criar múltiplas fontes de renda. A mudança de área depois dos 40 envolve planejamento, qualificação e adaptação às exigências atuais do mercado. E mesmo em setores digitais, tem espaço para quem une conhecimento de vida, disciplina e vontade de aprender.
1: Dezessete horas e 17 minutos.
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0: 17 horas e 23 minutos.
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2: Meu nome é Regina Lúcia Carvalho, moro em São Luís do Maranhão. Eu conheci a Igreja Deus do Amor através do rádio. Há uns 4 meses que eu ouço direto essa programação, muito abençoada.
3: Meu nome é Abílio Martins Ferreira, sou de Campo Grande, Mato Grosso do Sul. Eu sempre acompanhei a programação através do rádio, na época do saudoso missionário Davi Miranda. E tive muito carinho por escutar eles no rádio. Há 8 meses atrás, reconciliei na Deus e Amor. Deixei o mundo de pecado, de drogas, de prostituição. E graças a Deus hoje eu estou no caminho do Senhor. Daqui eu não saio, só na de Cristo. E eu agradeço por estar na Deus e Amor e a paz do Senhor para todos os irmãos.
4: Meu nome é Hamilton de Oliveira Júnior, moro na cidade de Santa Adélia. Através dos vícios das drogas, cheguei no fundo do poço, mas cheguei na miséria, irmão. Que triste, não tinha mais saída. E através do meu irmão congrega na Deus e Amor, fez um convite para mim. Eu fui na igreja, na cidade de Santa Adélia. Comecei a ir, irmão, e rapidamente Deus já me livrou da droga, da bebida, do cigarro. Graças a Deus posso falar que estou liberto, estou trabalhando novamente, ajudo muito a obra com muito amor e carinho. A IPDA é tudo de bom. Hoje eu posso falar, eu e minha esposa, nós servimos a Jesus Cristo Todo-Poderoso. Estou muito feliz na Igreja Deus e Amor. Hamilton de Santa Adélia.
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0: 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Bom, das 3 às 5 vai ser no templo, onde a gente vai contar histórias, onde a gente vai fazer a dinâmica, vai ter as músicas, a oração. Nós vamos ensinar as crianças bem na linguagem dela, para ela entender o que são as pedrinhas do reino, que é o tema da nossa festa, da nossa escola bíblica de férias, da nossa EBF, aqui na nossa sede mundial. Gente, olha, você pai, mãe responsável, olha, é uma vez por ano só essa escola bíblica de férias. Então vale todo o esforço do mundo. Vale a pena você cancelar seu compromisso. Vale a pena qualquer coisa para você edificar o seu filho. Bom, já deixo uma pergunta aqui. Qual foi a última vez que seu filho ouviu, ou acompanhou, ou orou, ou cantou, ou ouviu uma história com um aprendizado bíblico? A alma dele precisa de comida, né? Então, nesse dia, nós vamos fazer o possível, tudo, desde a decoração, desde as brincadeiras, das músicas, tudo vai ter um ensino. Cada criança é uma pedrinha preciosa nas mãos do rei. Quem é esse rei? Quem é esse reino? Vai ser tudo explicado na história para as crianças. É uma criança sendo uma pedrinha lapidada para brilhar e fazer diferença neste mundo. Então, tudo isso será explicado a ela. Eu vou estar contando a história, cantando com as crianças, juntamente com todas as professoras da Escola Bíblica O Pequeno Galileu. Também teremos a participação do coralzinho. Então nós queremos que você traga seu filho, traga os amiguinhos dos seus filhos, chame a família, venha fazer parte desta grande festa de alegria, de fé e descobertas. Estamos esperando você para viver momentos maravilhosos na nossa Escola Bíblica de Férias, dia 25 de julho. Olha, tudo de graça, não precisa pagar nada. Vai ter lanchinhos. E após a ministração das 3 às 5, onde vão ter histórias, brincadeiras, vamos ter aquele momento onde as crianças vão usar o tobogã, vão ter os lanchinhos aqui no estacionamento da igreja. Gente, quer uma coisa melhor? A gente tem falado com as mães e elas falam, Débora, minha filha, meu filho nunca teve uma oportunidade de participar de uma festa assim. Então, se você vai estar trabalhando no dia, arranje alguém para trazê-lo, tá? Você pode, então, adiar esse compromisso e vir com seu filho? A sua participação junto com o filho é uma maneira de que seu filho entenda o quão importante essa festa é para ele. Puxa, minha mãe veio comigo. A minha avó veio comigo. Traga toda a família, traga a avó, tio, prima, traga todo mundo. Pode vir os adultos, pode vir os pais, os avós. Traga a criançada da comunidade. Você pode alugar aí uma van. Ah, mas eu não sou professora. Não tem importância. Aluga aí uma van. Traga a criançada da vizinhança. Traga uma criança não crente. Traga a criança da creche. Traga todo mundo. Dia 25 de julho, dá tempo de vocês se organizarem. Das 3 às 5, aqui na nossa sede mundial, Rua Prefeito Passos, número 10. Rua Prefeito Passos, número 10. Será uma festa de arromba para a glória de Deus. E a criançada aprendendo de Jesus. Não, não percam, estamos aqui aguardando vocês.
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3: Versículo do dia.
4: Hebreus 9:28.
3: Assim também Cristo, tendo se oferecido uma vez para sempre para tirar os pecados de muitos, aparecerá segunda vez sem pecado aos que o aguardam para a salvação.
4: 17:33.
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8: Pai do Senhor Jesus, meu nome é Maria do Socorro, sou aqui de Fortaleza, Ceará. Venho aqui deixar o meu testemunho. Em 2019, eu estava cuidando do meu pai, que estava com CA, e infelizmente veio a falecer, mas graças a Deus morreu com Cristo, com Jesus. Fiquei de luto durante 3 meses, quando eu já estava para me levantar, melhorar. Em 2020, o meu irmão veio a falecer. O meu irmão sentiu muito a perda do meu pai e ele já estava doente e também faleceu. Então, quando meu irmão faleceu, aí outro luto, um em cima do outro, foi muito forte. Então, acabei entrando numa depressão. Em 2020, na época da pandemia, eu já estava com uma tristeza profunda, que eu pensava que não ia mais sair desse mal, né, dessa profundidade. Mas aí, ouvindo, né, a palavra do Senhor no rádio, pertinho do meu ouvido, foi o que me animou, foi o que me levantou daquela cama. Fui fazer o tratamento com o profissional de saúde. Depressão dá para ser vencida, em nome de Jesus. Não dê lugar ao mal, não dê lugar ao inimigo. Tem pessoas ao seu redor que precisam de você. Você é muito importante. Jesus te ama e Deus tem uma obra gloriosa na sua vida. Então saia desse lugar, levante-se, tome um banho, diga assim: Senhor Jesus, me ajuda, me levanta, faça algo. Muito obrigado a Deus em primeiro lugar e o que Deus fez na minha vida. Amém.
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10: Meu nome é Adriana, sou de Tanquinho, na Bahia. Conheci a IPDA em um culto de evangelização na praça. Há 30 anos atrás, recebi a cura e a libertação para a glória de Deus.
11: Meu nome é Gilda, sou da cidade de Arujá. Quero agradecer a Deus porque eu conheci Jesus na Igreja Pentecostal Deus é Amor, através de uma irmã que já partiu para o Senhor, que me levou, né, porque eu era muito viciada. E o Senhor, eu recebi uma libertação na Igreja de Deus e Amor, ouvia muito programa com o Davi Miranda, e hoje eu me encontro em uma outra denominação, mas ouço o programa direto.
12: Meu nome é Jucimara Pires de Souza, sou de Belo Horizonte, Minas Gerais. Eu conheci um programa através da Igreja Pentecostal Deus e Amor, o ministério da minha mãe. E Deus me curou de um tumor maligno.
13: Meu nome é Josiane, moro no estado do Rio de Janeiro e eu conheci a Igreja Deus e Amor junto com a minha mãe, que é evangélica dessa igreja, há 38 anos, e Deus tem me abençoado muito. E eu sempre vou, toda semana eu vou. Eu ainda não sou evangélica, mas eu vou toda semana. E Deus tem me abençoado muito, me dado muitos livramentos.
4: Me chamo Alda Soares, moro, resido em Natal, capital, e já fazem 18 anos que eu busco ao Senhor na Deus e Amor. Jesus tem me curado do câncer no meu ovário e também tem curado da infecção de um sangue. Eu louvo a Deus por isso. Amém.
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1: Olha, ouvintes, às vezes nós passamos por situações de dissabores, né? E às vezes, mesmo que nós não estejamos tão intimamente ligados a uma situação, como seres humanos, nós sofremos a dor dos outros também, como servos de Deus também. Infortúnio de receber uma informação triste, né? Que a gente, aliás, essa informação a gente recebe todo dia, mas quando você tem uma situação que você de alguma forma é ligado a ela, é claro que você sofre muito mais. Não que não seja dor de outras famílias que passam pelo problema que eu vou falar, é o problema da bala perdida, né? Bala perdida, que tanta gente está morrendo dessa forma. Que pena que não existe, pelo menos a curto prazo, uma solução para essa questão. E que pena que nós, cidadãos comuns, passamos a ter receio, passamos a ter medo de sair na rua, passamos a ter medo de ficar dentro de casa, passamos a ter medo de tudo. Afinal de contas, você está em casa ou você está na rua, você pode de repente se deparar com uma situação como essa. Agora, também a questão da bala perdida, né? Eu posso dizer a vocês, ouvintes, que nós temos uma situação bíblica, né? Que nos leva, nos remete já nos remotos tempos bíblicos a uma questão de bala perdida também. Você se lembra de Acabe, o rei Acabe? A Bíblia Sagrada nos fala que Acabe, ele saiu para a guerra contra o rei da Síria, ele chamou Josafá, um rei aliado, e na verdade o que Acabe queria, porque Acabe era um sacana, vamos falar a verdade, né? Quando eu digo sacana, eu vou dizer, ele estava interessado que Josafá morresse no seu lugar, e a Bíblia fala que ele mudou a sua aparência, pôs um disfarce, e além de fazer tudo isso, ele ainda se meteu no meio dos soldados da mais baixa patente, que seriam os soldados rasos em nossos dias, e entrou na peleja, porque ele sabia que o rei da Síria queria matá-lo. E entrou na batalha, disfarçado dessa forma. Mas lembre-se, o rei da Síria, a única pessoa que ele queria atingir naquele dia era o rei Acabe. E a Bíblia Sagrada diz que aconteceu, porém, que um soldado sírio entesou o arco e atirou ao acaso. Entesou, ele flexionou o arco com a sua flecha ali no local, né? E assim, tipo, vou dar uma flechada para qualquer lugar. Por isso que eu falei que é uma flecha perdida, que nós chamaríamos hoje de uma bala perdida, mesmo porque naquele tempo não tinha 38, não tinha... Eu tô até atrasado com esse negócio de arma, né? 38, 380, .40, fuzis, AR-15, e tantos outros, né? Então o que aconteceu foi que um soldado sírio já, tipo,
2: meio que até, sei lá, sonolento,
1: vou dar uma flechada aí no meio, tá com a flecha. E o que aconteceu? A flecha saiu preguiçosamente, eu diria, e acabou atingindo exatamente o rei Acabe. E o interessante, que o rei Acabe estava com o que seria hoje a colete à prova de balas, tudo, né? Ele estava com a sua couraça, e a Bíblia fala que a couraça entrou em seu corpo através de uma pequena brecha da sua couraça. E gravemente ferido, ele foi levado para fora do combate e morreu na tarde daquele mesmo dia. Quando alguém foi lavar o carro na represa de Samaria, os cães lamberam o sangue do rei e as prostitutas se lavavam naquela água. Por que eu estou falando isso? Porque isso era uma profecia do profeta Micaías, no primeiro livro dos Reis, capítulo 22, versículo 17. E depois o profeta Elias também falou no primeiro livro dos Reis, capítulo 21, versículo 19. Não necessariamente nessa mesma ordem, né? Haviam predito o que aconteceria, movidos pelo Senhor. Tanto o disfarce como a armadura não foram suficientes para proteger a vida do rei de Israel. Então a bala perdida fez aí o que nós poderíamos chamar de a primeira vítima. A bala perdida ou a flecha perdida fez desmoronar todo o esquema montado por Acabe, que no fundo, no fundo, queria ver Josafá morto. Na mesma página da Bíblia em que se lê a triste experiência do rei de Israel, encontra-se também a história de um dos projetos do rei de Judá. O rei Josafá construiu grandes navios para navegar até a terra de Ofir e trazerem ouro. Mas eles se quebraram em Enzion-Geber e nunca chegaram a navegar. Primeiro livro dos Reis, versículo 49, capítulo 22. Então, ouvintes amados, vejam vocês a vulnerabilidade do homem no decorrer de toda a história, não é? Do homem, dos seus projetos. E essa vulnerabilidade tem nos alcançado. Nós precisamos de Deus, precisamos estar sob a proteção do Senhor. Quando o salmista fala, aquele que habita no esconderijo do Altíssimo descansa sob a do Onipotente. Temos isso como um recurso de vida. Quando Jesus fala, né, que para nós orarmos e pedirmos livra-nos do mal, tenhamos isso como também um recurso legítimo através da oração. Nenhum plano de vida, nenhum seguro de vida é absolutamente seguro. Nenhuma providência apenas humana é 100% sábia. Então nós devemos ficar permanentemente debaixo da proteção de Deus e verificarmos sempre a atualidade da exortação de Tiago, dizendo que nós não podemos confiar demais em nossos próprios desígnios. Em vez disso, nós devemos acrescentar uma cláusula muito importante dos nossos planos: se Deus quiser. Nós dependemos de Deus. O mundo que nós vivemos é um mundo perigoso, prezado ouvinte. Nós precisamos de Deus. A gente nunca sabe, não é? Sinceramente, por mim, eu sempre brinco com os irmãos na igreja que a gente viva 300 anos, sei lá, 200. É muito tempo, mas não é? Eu sei que ninguém quer viver isso. Mas o que a gente quer dizer é que a gente viva o máximo possível uma vida saudável, agradável a Deus, né? Mas se nós quisermos viver, se nós quisermos ver os nossos projetos darem certo, se nós quisermos fazer isso ou aquilo, que seja sempre se o Senhor quiser, que sejamos sempre debaixo do esconderijo do Altíssimo, que praga nenhuma chegue na nossa tenda e que nós não sejamos atingidos pelas balas perdidas que acabam por custar a vida de tantas pessoas. Que pena pelas pessoas que têm morrido dessa forma violenta e inesperada. Que Deus conforte as famílias. A verdade, ouvinte, é só Deus para nos guardar nesse país de riquezas naturais e beleza sem igual, mas que infelizmente se tornou um inferno. Os policiais do Rio de Janeiro, de certa maneira, estavam corretos ao fazer uma faixa, né? Uma linguagem universal: Welcome to Hell, ou seja, bem-vindos ao inferno. Que pena, um país tão bonito, um país tão agradável, de gente tão boa, né? Brasileiro é gente muito boa, mas infelizmente nós estamos vivendo esse caos. Que Deus nos livre, que Deus nos guarde.

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0: 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Ah, mas hoje eu trabalho, nesse dia eu trabalho, não vai dar. Alguém pode trazê-lo, com certeza. Pense aí, quem que pode trazê-lo? Faz alguma coisa, se esforce pelo seu filho, para alimentar a alma dele, para ele aprender do Senhor. Dia 25 de julho, das 3 às 5 da tarde. Mas é claro que, quando eles descerem para brincar, eles ficam aí até 10 da noite. Vai ser maravilhoso e eu quero receber todas as crianças e o Senhor Jesus abraçando a cada uma delas. E olha que quando o Galileu chega, aí a festa é completa. Meu Deus, como as crianças gostam do Galileu. Eu nunca vi coisa linda. E vai ser um ambiente muito acolhedor, com muitos abraços, com muitos beijos. E Jesus abraçando todas elas, né? Imagine a alegria de Jesus. Deixai vir a mim os pequeninos, porque das tais é do reino do Senhor. Dia 25 de julho, das 3 às 5, na sede mundial. Formem caravanas. Mamãe e papai, formem as caravanas, pegue o seu carro, enche de crianças aí. E os pais também venham com as crianças. Por que não? Tragam, os pais podem entrar, qualquer igreja, qualquer religião, todos serão muito bem-vindos à nossa Escola Bíblica de Férias com o tema As Pedrinhas do Reino.
1: Crianças, todas vocês agora de pé, para louvarmos juntos ao nosso Deus, pois Ele merece. Maravilhoso. Fique de pé. Louve ao Senhor nosso Deus desde agora.
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6: 17 horas e 58 minutos.
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Deus abençoe, querida audiência. Recebam todos a graça e a paz do Senhor e Salvador Jesus Cristo, do seu irmão em Cristo, presbítero Alain Feitosa. São 18 horas e 1 minuto aqui em São Paulo, horário oficial de Brasília. Convido você a orar comigo a poderosa oração do entardecer. Livro de Salmos, de número 55, versículo 1. Inclina, ó Deus, os teus ouvidos à minha oração e não te escondas da minha súplica. Vamos agora clamar ao nosso Deus. Você que está pela internet, deixe no chat os seus pedidos de oração. Eu vou orar por você e com você. Feche os teus olhos, dobre o teu joelho. Vamos agora invocar o nome do Senhor nosso Deus. Maravilhoso, soberano e eterno Pai, meu Deus, adentramos na tua presença, ó Pai, pedindo graça e misericórdia, Senhor. Meu Deus, inclina os teus ouvidos à nossa oração, à nossa súplica, meu Pai, porque estamos aqui, Senhor, te glorificando, te agradecendo, meu Pai, te enaltecendo. Meu Deus, olha para nós com olhar de misericórdia. Senhor, aquelas misericórdias que o Senhor derramou sobre a vida de Bartimeu, quando ele clamava: Jesus Cristo, filho de Davi, tende misericórdia de mim. Pai, está aí o teu povo orando conosco, meu Deus. Oh, meu Pai, contempla, ó Pai, esta vida buscando a tua face com fé. Pai, queremos ter, meu Deus, comunhão contigo nesta oração. O Senhor falou: buscar-me-eis e me achareis quando buscar de todo o vosso coração. Meu Deus, queremos sentir a tua presença, queremos ser tocados, purificados com sangue carmesim. Meu Deus, perdoa agora todas as nossas transgressões, todas as nossas iniquidades, pecados em palavras, em pensamentos, em obras, ó Pai. Meu Deus, estamos aqui com o coração arrependido diante da tua face, ó Deus. Olha para nós com olhar de misericórdia. Contempla, meu Pai, ó Deus, esta vida, buscando a tua misericórdia, o perdão divino, meu Pai. Meu Deus, venha fazer uma grande obra, meu Pai. Venha visitar esta casa, esta família, meu Deus. Este homem, esta mulher, meu Pai, que está, meu Deus, buscando o socorro da tua parte. Meu Deus, esta família que o inimigo está atacando, que o diabo está lutando contra esta casa, e nós repreendemos nesta oração toda ação do mal. Nós repreendemos nesta oração toda a fúria de Satanás que tem se levantado, meu Deus, contra esta família, meu Pai. Deus, vai protegendo, vai livrando, ó Pai amado, vai guardando, meu Deus, esse homem, esta mulher, meu Pai, de toda obra contrária, meu Deus, todo o mal que foi lançado, toda seta de invejas, palavras contrárias, que o Senhor possa repreender agora toda operação maligna, que caia por terra, porque há poder no sangue de Cristo para dar a vitória. Meu Deus, apazigua essa tempestade. Meu Deus, esta família que está sendo atacada. Meu Deus, há uma tempestade muito grande. De repente, esta família está, meu Pai, em pé de guerra, Senhor. Um não entende o outro. Esses filhos estão rebeldes aos seus pais. Senhor, apazigua essa tempestade, Jesus Cristo. Assim como o Senhor chegou naquele mar da Galileia e repreendeu o vento, e repreendeu, meu Pai, aquele mar que estava agitado. Eu oro, eu clamo agora em favor desta casa, desta vida, deste casamento, para que haja tranquilidade. Para, meu Deus, o nome do Senhor ser glorificado, Senhor. Pai, venha limpar esse coração que está magoado,
esse homem, esta mulher que não consegue liberar o perdão. Meu Deus, que essa pessoa, meu Pai, através da oração, através da Tua presença, possa quebrantar o seu coração e conseguir liberar o perdão, ó Deus querido. Essa pessoa que foi ferida com palavras, meu Pai, foram palavras que, como fosse flecha, atingiu o coração desse homem, desta mulher, e essa pessoa, meu Pai, está tão magoada, meu Deus, um sentimento de ódio, de rancor, de raiva, mas é o sangue de Cristo que purifica de todo o pecado. O Senhor purifica esse coração, lava, meu Pai, tira todo sentimento contrário, todo rancor, meu Deus, que essa pessoa possa obter a paz do Senhor, que excede todo entendimento. Grande Deus e grande Pai, vai limpando, meu Deus, Senhor, esta mágoa, meu Pai, que esta família possa estar unida, que esse casal possa estar unido, meu Deus, Senhor, que esses filhos possam honrar os seus pais, porque é o primeiro mandamento com promessa: honra teu pai, honra tua mãe, para que prolongue os seus dias na terra. Senhor, que o Senhor possa agir no coração desses filhos agora, meu Deus, que esses filhos possam abraçar seus pais e dizer: pai, eu te amo, mãe, eu te amo. Toca agora, meu Pai, Espírito Santo da verdade, toca no coração desse homem, desta mulher, para que possa honrar o seu pai e a sua mãe. Meu Deus, que esses pais possam cuidar dos seus filhos no temor e nos mandamentos, nos preceitos e na lei do Senhor nosso Deus. Meu Deus, eu oro, meu Pai, por essa pessoa que está trabalhando, mas está sintonizado, meu Pai, nesta oração. Meu Deus, guarda a vida dele, guarda a vida dela, meu Pai, livra, meu Deus, de todo perigo, protege, ó Deus querido, ó Pai amado, que possa, ó Deus, ser abençoado e abençoada por Ti agora. Essa pessoa, meu Pai, que está no seu automóvel, meu Deus, abençoa esta viagem, abençoa esta corrida, desse taxista, desse motorista aplicativo, meu Deus, livra do homem mau, do homem sanguinário, livra do assalto, da violência, livra, meu Pai, do acidente, meu Pai, protege para a Tua glória, Senhor. Meu Deus, essa pessoa que está no seu coração, uma profunda tristeza, meu Deus, uma ansiedade além do normal, que o Senhor possa limpar o coração desse homem, que o Senhor possa limpar o coração desta mulher. Ó Deus querido, repreenda toda a crise de ansiedade, todo pânico, todo medo, meu Pai, tudo aquilo que aflige esta alma, que o Senhor possa purificar esse coração agora, e essa pessoa possa descansar na Tua presença. Toca agora, ó Deus querido, Espírito Santo, toca na vida deste homem, desta mulher, que esta mãe que está preocupada, porque até agora o seu filho, a sua filha, não voltou para sua casa. Meu Deus, eu clamo agora, eu suplico a Tua ajuda, a Tua misericórdia, o Teu socorro, que esse jovem, que esta jovem possa retornar para sua casa, para o seu seio, da sua família. Meu Deus, que esta mãe que está em lágrimas, chorando em favor do seu filho, da sua filha, atende, meu Pai, essa súplica, atende, meu Pai, esse grito de misericórdia, de socorro da Tua parte. Meu Deus, faça uma grande obra, meu Pai. Pedimos, ó Deus, que nós possamos a cada dia estar firmes na Tua palavra. Eu sei que o inimigo, meu Pai, tem lutado contra vidas, contra pessoas, para que esta pessoa não medite na Tua palavra, não leia as Escrituras Sagradas. Pai, dá força para o Teu filho, para a Tua serva, romper, meu Pai, ó Deus, essa distração, romper, meu Pai, esta preguiça, e ler a Tua palavra, e meditar nas Escrituras Sagradas, pois a Tua palavra é lâmpada para nossos pés e luz para o nosso caminho. Meu Deus, guia nós na Tua palavra.
Pai, que nós possamos a cada dia amar a Tua palavra. Meu Deus, essa pessoa que está afastada da Tua casa, eu oro por esse homem, eu oro por esta mulher, que possa voltar para a Tua presença, que o Senhor possa romper esta barreira, este mal, meu Pai, que está na mente desse homem, desta mulher, para ele não voltar para a Tua casa, para não voltar para a Tua presença. Sai agora todo pensamento contrário, solta a vida deste homem, Satanás, solta a vida desta mulher agora, porque esta vida foi comprada com o sangue do Senhor Jesus Cristo, que foi vertido na cruz do Calvário. Meu Deus, confirma, meu Pai, esta obra de restauração, de restituição, meu Deus, Pai de amor, Pai de misericórdia, ajuda, meu Pai, essa pessoa orar, meu Deus, essa pessoa, meu Pai, que está acontecendo uma batalha espiritual na vida dele, na vida dela, essa pessoa não consegue se expressar, essa pessoa, meu Pai, até tenta orar, mas é uma barreira muito grande. Meu Deus, joga por terra esse mal, meu Pai, agora, que o Teu filho, que a Tua serva possa adentrar na Tua presença e rasgar o seu coração, ó Deus, e falar contigo e ter intimidade, relacionamento. Meu Deus, queremos sentir a Tua presença nesta oração, queremos sentir o fogo do Espírito Santo invadindo o nosso coração, meu Pai. Queremos te adorar, queremos te glorificar, pois Tu és o Deus da nossa alma, Tu és o Deus da nossa salvação. Meu Deus, é muito bom nós estarmos aqui, meu Pai, em oração. Meu Deus, é muito bom nós estarmos aqui, ó Deus, te glorificando, pois o Senhor é bom, misericordioso, Tu és fiel para conosco, e somos gratos a Ti, meu Pai, pelo ar que respiramos, somos gratos pelo alimento, pela família, somos gratos pela esta igreja, ó Pai, que o Senhor levantou aqui na terra, Senhor. Meu Deus, confirma agora, meu Pai, milagres, ó Deus. Senhor, livra, meu Pai, essa pessoa do vale da angústia, do vale da aflição, meu Pai. Essa pessoa que está enferma, meu Deus, cura ele, cura ela agora. Meu Deus, atende cada pedido de oração que está chegando aqui no chat, meu Pai, aqui nessa transmissão. Meu Deus, Senhor, esta família, Pai, entra com milagre, com libertações, com cura divina, com restauração, meu Pai amado. Senhor, visita esta causa, Senhor. Eu clamo ao Deus das causas impossíveis, ó Pai. Senhor, liberta, meu Pai, esta vida que está escravizada no pecado, na prostituição, nos jogos online, essa pessoa que está no mundo do crime, das drogas, liberta a vida dele, liberta a vida dela, liberta essa pessoa, meu Pai, ó Deus, de todas as práticas, ó Deus, que não provém de Ti, Pai.

verdadeiramente sereis livres. Ó Deus, tende misericórdia agora. Senhor, essa pessoa, meu Pai, que pede, meu Deus, ajuda, essa pessoa que já frequentou, meu Pai, tratamentos, já foi na clínica de recuperação, mesmo assim não conseguiu ser livre do vício do álcool, das drogas. Pai, eu creio que através desta oração a libertação vai acontecer, esse mal vai cair por terra. Meu Deus, esta casa que está lutando contra a obra de macumba, de feitiço, queima com teu fogo, destrói agora, meu Pai, todo este mal que está atingindo agora esse homem, esta mulher, saia em nome do Senhor e Salvador Jesus Cristo. Meu Deus, que esta paz, ó Pai, possa adentrar neste coração. Meu Deus, eu oro agora, meu Pai, por esta vida que já foi diagnosticada com câncer. Pai, essa pessoa que foi desenganada, esse diagnóstico, meu Deus, meu Pai, está trazendo preocupação, insônia, esse homem, esta mulher, meu Pai. Ó Deus, está tão preocupado que não consegue dormir à noite. Meu Deus, cura ele, cura ela agora, meu Pai. Manifesta o teu poder, a tua graça, a tua misericórdia. Queima, meu Pai, esse mal, queima esse nódulo, arranca esse câncer, essa enfermidade alojada no estômago, essa enfermidade alojada na cabeça, nos ossos, no sangue, na coluna. Meu Deus, dá a cura agora, Senhor. Saia todo mal, nós repreendemos na autoridade do nome do Senhor Jesus Cristo. Esse nome é poderoso, há poder no nome do Senhor Jesus Cristo para queimar as enfermidades. Pai de amor, Pai de misericórdia, confirma, meu Deus, a tua ajuda, meu Pai. Confirma esse milagre, meu Deus, Senhor, esta família que está, meu Pai, de joelhos dobrado, orando pelo seu ente querido que se encontra nesse hospital. Atende a oração deste homem, desta mulher, desse filho que está orando pelo seu pai, pela sua mãe que está no UTI, Senhor. Meu Deus, visita esse leito, esse quarto. Pai, abençoa essa cirurgia, unge a essa equipe médica, essa enfermeira que está atuando nessa cirurgia, meu Pai. Senhor, que tudo possa ocorrer bem para a tua glória, que possa ser um testemunho da manifestação do teu poder, meu Deus. Senhor, cremos em ti, cremos, ó Pai, na tua misericórdia, Senhor, na tua graça, no teu favor imerecido, meu Pai. É tudo graça. É o Senhor, meu Pai, que tem cuidado. Tu és fiel, ó Deus, para fazer esta obra, para, meu Pai, abençoar, meu Deus, essa cirurgia, Senhor. Abençoa esse parto, abençoa essa criança que está vindo, abençoa esta mãe. Deus, dá um grande livramento. Meu Pai, visita a ala infantil. Pai, repreenda todas as enfermidades. Visita essa incubadora, meu Pai. Dá saúde para esse bebê. Dá saúde para esta criança. Dá saúde para esse idoso, para esse senhor, para essa senhora agora, meu Pai. Senhor, quantas pessoas encontra agora no hospital. Senhor, visita, meu Pai, esse corredor. Repreende todos os espíritos malignos. Saia desse quarto, saia desse hospital, saia desta UTI agora, em nome do Senhor Jesus Cristo. Meu Deus, esta mulher que clama pelo seu esposo que se encontra no cárcere. Meu Pai, esta família que ora por este homem que se encontra no presídio, esta mulher que se encontra nesse presídio, meu Pai, faça uma grande obra na vida dele, na vida dela. Meu Deus, faça tudo novo, liberta, porque é o sangue de Cristo que nos purifica de todo o pecado. É o Senhor Jesus Cristo que regenera, que transforma. É o Senhor Espírito Santo que convence o homem do pecado e do juízo. Senhor, faça esta obra, meu Pai. Faça mudanças. Meu Deus, essa pessoa que tem problemas, ó Pai, respiratórios, Pai, dá saúde agora. Essa diabética está muito alta. Meu Deus, põe as tuas mãos para controlar. Pai amado, confirma esta cura.

Guarda esse jovem na escola, na faculdade, no curso. Guarda essa criança na creche, meu Pai. Livra do homem mau, do homem sanguinário. Pai, livra esta pessoa, meu Pai, no trânsito, no sequestro. Guarda esta mulher que sai muito cedo para trabalhar, esse homem, esse ponto de ônibus. Guarda essa pessoa, meu Pai, que trabalha, meu Deus, nesse veículo, esse motorista de ônibus, de caminhão, meu Pai, dá um grande livramento nas estradas, rodovias, ó Pai, protege, Senhor, repreenda todo o mal para a Tua glória. Senhor, meu Deus, guarda esse motoqueiro, livra do acidente, livra do assalto, meu Pai, guarda a vida desse homem, desta mulher, que está em cima desta moto. Pai, abençoa cada pedido de oração. Está chegando essa transmissão, meu Pai. Confirma esse milagre, ó Deus. Senhor, eu oro, meu Pai, por causas na justiça. Essa pessoa, meu Pai, que foi injustiçada. O Senhor Jesus Cristo é o nosso advogado. Ó Deus, o Senhor é o nosso juiz. É o Senhor que atende o injustiçado, a injustiçada, que clama a Ti de dia e de noite. Assim, meu Pai, como o Senhor usou daquela comparação, daquele juiz iníquo que julgou a causa daquela mulher, porque todos os dias ela batia na porta e essa pessoa está, meu Pai, todos os dias orando, clamando para que o Senhor possa fazer justiça. Pai, faça justiça na vida dos Teus escolhidos que clamam a Ti de dia e de noite. Meu Deus, glorifico o Teu nome, meu Pai. Tudo é para a Tua glória, tudo é para a Tua honra, meu Pai. Essa pessoa que precisa tomar um direcionamento, Pai, essa pessoa está orando, meu Pai. Se é da Tua vontade executar essa tarefa, esta viagem, esse relacionamento, fala com ele, fala com ela, Espírito Santo. Dá-lhe direção, meu Pai. Essa pessoa está temendo o Teu santo nome. Essa pessoa não quer fazer nada de si mesmo, mas essa pessoa clama agora, meu Pai, a resposta que vem do alto. Fala com ele, meu Pai, fala com ela. Usa uma pessoa, fala especialmente através da Tua palavra. Fala em visões e sonhos, ó Pai, pois o Senhor tem falado, meu Deus. Pai, que os nossos ouvidos estejam sensíveis a ouvir a voz do Senhor. Que nós possamos, ó Deus, ouvir a Tua voz, ó Pai, no mundo espiritual, meu Deus. Fala com esse homem, com esta mulher. Senhor, esta pessoa que está procurando, meu Pai, um emprego, abre esta porta de trabalho, meu Deus. Senhor, essa pessoa que está sendo perseguida, repreende esse mal. Repreende, meu Pai, esses demônios que estão, meu Pai, usando pessoas para oprimir este homem, esta mulher. Essa pessoa que tem passado uma luta terrível no seu local de trabalho, meu Pai. Senhor, dá vitória para a Tua filha. Dá vitória para o Teu servo, porque está escrito, a porta que o Senhor abre, ninguém fecha. Sim, ó Deus, confirma esta vitória. Exalta esse homem, esta mulher, que tem honrado o Teu nome nesse local de trabalho. Essa pessoa que está se humilhando perante Ti, meu Pai. Pois aqueles que se humilham, para o Senhor, eles serão exaltados por Ti, Pai. O Senhor tem prazer de exaltar aquele que busca a Tua palavra, que se humilha perante Ti, aquele que é fiel a Ti. Só tem prazer, meu Pai, de abençoar. Abençoa mesmo, meu Pai, este homem, esta mulher. Abre caminhos, ó Pai. Abre portas que estão fechadas. Senhor, eu creio, meu Pai, na mudança, na transformação. Escrito está: o choro pode durar uma noite, mas a alegria vem pela manhã. Essa pessoa, meu Pai, que está chorando, essa pessoa que está dizendo no seu íntimo, no seu coração, meu Deus, me ajuda e me socorre, me faz, ó Pai, ó Deus, vencer esta prova. Sim, meu Pai, dá vitória para ele, dá vitória para ela nesta prova, Senhor, para que Teu nome seja glorificado, meu Deus. O Senhor prova, meu Pai, mas para provar, o Senhor, meu Pai, ó Deus, mostrou que no mundo teremos aflições, mas nós temos que ter bom ânimo, meu Pai, que em cada dia o Senhor possa

0: derramar a tua porção, a tua misericórdia, a tua graça. Meu Deus, que pessoas que estão, meu Pai, espiritualmente caídas, possam se levantar através desta oração. Essa pessoa, meu Pai, ó Deus, que não tem alegria, não tem prazer na vida, volte a sonhar, volta a ter paz, volta a ter alegria. Esse homem, esta mulher, esse jovem, esse adolescente que está trancado nesse quarto, meu Pai, que receba a libertação agora, repreenda essa depressão, meu Pai, esses pensamentos desta mente, desta pessoa tirar sua própria vida, sai do pensamento contrário, em nome do Senhor Jesus Cristo, meu Deus, quebra, meu Pai, todas as obras do mal, Senhor, que essa pessoa receba a libertação. Espírito Santo, muito obrigado por tudo, meu Deus, muito obrigado por esta presença, por esta oração, meu Deus, pela vida do teu povo que está orando conosco agora. Senhor, eu te louvo, eu te agradeço, eu apresento, meu Pai, a nossa liderança mundial, meu Pai. Abençoa a nossa querida presidente Helene Miranda. Pai, visita a tua filha agora, Pai, dando vitória, dando saúde, dando graça, guardando a tua serva para a tua glória, meu Pai. Abençoa a nossa irmã vice-presidente, nossa irmã Débora Miranda. Guarda a tua serva, dando saúde, cobertando com teu sangue, meu Pai, abençoando os passos da tua filha, usando como o Senhor tem usado, meu Pai. Deus, eu intercedo pela vida do nosso pastor Lorival de Almeida. Pai, da vitória agora para o teu filho, Espírito de Deus, da saúde e derrama poder e graça, Senhor. Abençoa o pastor Davi Miranda Neto, meu Pai, guarda ele, livra ele e toda a sua querida e amada família, meu Pai. Abençoa, meu Pai, toda a nossa querida diretoria executiva, meu Pai. Guarda, meu Pai, os teus filhos, meu Pai, a tua serva, derramando poder, abençoando eles, meu Pai, a saúde, a família, o ministério. Usa a nossa liderança mundial, meu Deus. Abençoa os pastores, presbíteros, diáconos, cooperadores, os membros, os novos convertidos, ó Pai, abençoa o seu ministério infantil, pequeno Galileu, abençoa a juventude, expansão, regenere, abençoa a escola teológica, Deus e Amor, abençoa, meu Pai, o departamento de ensino da nossa igreja, meu Deus, abençoa a evangelização mundial, os pastores, missionários que estão em os países, ó Pai, levando a preciosa semente. Visita, meu Pai, a Europa, a África, a Oceania, a Ásia, América Central, do Sul e do Norte. Abençoa, meu Pai, o Norte, o nosso Brasil, o Nordeste, o Sul, Centro-Oeste. Visita, meu Pai, a nossa pátria brasileira, prosperando, meu Pai. Ó Deus, dando crescimento, meu Deus, Senhor, que o nosso Brasil seja próspero, meu Pai. Deus, que haja um poder, um grande avivamento em cada igreja pentecostal, Deus amor. Usa, meu Pai, esse pregador, essa pregadora. Abençoa essa igreja na chácara, na fazenda, no sítio. Abençoa, meu Pai, na grande cidade. Meu Deus, prospera esse agricultor, prospera esse empresário, esse comerciante, prospera, meu Pai, esta vida, este homem, esta mulher. Meu Deus, o Senhor multiplicou a farinha da panela, o azeite, da botija, multiplica agora a vida espiritual e financeira deste homem e desta mulher, meu Pai. Confirma esta bênção, confirma, meu Pai, milagre, prosperidade, libertação, cura divina. É que eu entrego, meu Pai, cada vida nesta oração, e já te agradeço, em nome do Senhor e Salvador Jesus Cristo. Amém, amém, amém, Jesus. Glória a Deus. Deus abençoe, meu irmão, minha irmã que orou conosco, você que estava enfermo, Jesus Cristo te dá saúde, procura a enfermidade, porque o Senhor nosso Deus operou maravilhas, operou cura. Eu quero agora chamar a sua atenção, você que ainda não aceitou Jesus, você que está afastado do Evangelho, chega o momento de você entregar a sua vida para Deus, e você reconciliar com o Criador. Olhe comigo, você que ainda não aceitou Jesus, você que está afastado, essa seguinte oração, diga: Senhor Jesus, eu reconheço os meus pecados e abandono a partir de hoje. Senhor, escreve o meu nome no livro da vida e sela com teu sangue para a vida eterna. Amém, amém, amém, Jesus. Glória a Deus. Estamos felizes porque você já faz parte da família de Jesus, da família Deus e Amor. Entre em contato conosco agora. A nossa equipe está te aguardando para te dar todo o suporte espiritual. Nosso e-mail, quero aceitar Jesus, @ipda.com.br. Nosso WhatsApp, prefixo 11 50 94 46 45. Prefixo 11 950 94 46 45. Procure também a Igreja Pentecostal Deus Amor, mais próximo na sua casa, e fale com o pastor que você aceitou Jesus. Você que está pelo programa de rádio, você que está aqui na internet, fale que você aceitou Jesus na oração, no entardecer, e o pastor vai te dar todo o suporte espiritual, tá certo? Deus te abençoe poderosamente. Estamos agora já finalizando esta oração, são 18 horas e 31 minutos. Você que está no rádio, fique nesta programação, porque o diácono Lindenberg vai continuar com todos vocês. Aqui pela live, estamos encerrando, mas daqui a pouco, às 19h30, o culto ao vivo do púlpito da sede mundial. Lembrando que a nossa sede mundial está localizada na Avenida do Estado, 4568, aqui mesmo, na Liberdade. Deus te abençoe, forte abraço. Vamos ficando por aqui, presbítero Alain Feitosa. Que Deus abençoe na paz do Senhor Jesus.
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2: Olá, seja muito bem-vindo a mais um episódio do Família em Foco, um espaço dedicado a reflexões sobre relacionamentos, convivência e bem-estar familiar. Você sabia que algumas famílias passam mais tempo olhando para telas do que olhando umas para as outras? É, a tecnologia trouxe inúmeros benefícios, mas também criou um desafio: estar fisicamente presente e emocionalmente distante. E por essas razões que hoje nós vamos falar sobre o impacto negativo das telas dentro de casa. E como o uso excessivo das tecnologias podem afetar os relacionamentos familiares. Diversos estudos apontam que o uso excessivo de tela está associado à diminuição da comunicação familiar, aumento de conflitos, dificuldade de atenção, alterações no sono e redução da qualidade das interações entre pais e filhos. O cérebro humano precisa de presença, contato visual, conversas, experiências compartilhadas para construir vínculos emocionais saudáveis. Quando as telas ocupam todos os espaços, as relações podem se tornar mais superficiais. É aquela família que está reunida na sala, mas cada pessoa está com o seu próprio dispositivo. É aquela adolescente que passa horas no quarto conectado ao mundo virtual, mas quase não conversa com os pais. O casal que janta em silêncio e cada um olhando para uma tela. Todos estão ali, próximos fisicamente, mas emocionalmente estão distantes. Pouco a pouco, as oportunidades de convivência e conexão vão sendo substituídas por notificações e conteúdos digitais. Vamos entender aqui, ouvinte, que as telas são excelentes ferramentas, mas elas não podem substituir abraço, conversa, brincadeiras, momento de presença, tempo de qualidade. As lembranças mais valiosas da família não são construídas diante de um aparelho, mas nos momentos em que as famílias realmente se encontram. E por isso que eu tenho 5 dicas práticas no cotidiano para ajudar aí a sua família com relação a esse tema. Primeira orientação: crie momentos livres de telas. Estabeleça alguns períodos do dia em que os aparelhos ficam de lado. Por exemplo, durante as refeições, antes de dormir, em determinados momentos de lazer em família, porque pequenas mudanças podem gerar grandes conexões. Número 2. Seja exemplo no uso da tecnologia. É muito difícil pedir que os filhos diminuam o uso das telas se os adultos permanecem o tempo todo no celular. Os pais ensinam não apenas pelo que dizem, mas pelo que fazem. E o terceiro, promova atividades presenciais. Passeios, caminhadas, leitura compartilhada ou simplesmente conversar ajudam a fortalecer os vínculos. A conexão emocional precisa de experiências reais. Penúltimo, observe sinais de uso excessivo. Irritabilidade, ao ficar sem o aparelho, dificuldade de interromper o uso e perda de interesse por outras atividades podem indicar uma relação pouco saudável com as telas. Nesses casos, a família precisa agir com equilíbrio e orientação. E por último, priorize a qualidade das relações. Mais importante do que proibir a tecnologia é construir ambientes em que a convivência seja prazerosa. Quando a família cria momentos significativos juntos, as telas deixam de ser a única fonte de entretenimento e conexão. Como disse Sherry Turkle, estamos cada vez mais conectados à tecnologia e cada vez menos conectados uns aos outros. A tecnologia pode aproximar pessoas distantes, mas também pode afastar pessoas que estão na mesma casa. Que as telas sejam ferramentas úteis, mas que nunca ocupem o lugar dos relacionamentos, da escuta e do amor. Mas e aí? Você gostou desse conteúdo? Então compartilhe a nossa programação com amigos e familiares e continue nos acompanhando. Fique atento aí, porque a qualquer momento estaremos de volta com mais reflexões que podem transformar a sua vida. Um forte abraço e até breve.
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0: Assim, irmãos, eu sou a Zaleia, da cidade de Brodowski. Eu quero contar o meu testemunho. Começou mais ou menos no ano de 2017. Eu vivi um quadro de depressão muito terrível. Eu enfrentava situações tão difíceis. Tentava orar, lutar, só que existe certo momento na nossa vida em que nós tentamos caminhar, mas a fraqueza vem tão forte. Eu não conseguia dormir à noite, eu tinha insônia, eu tomava remédios para dormir e a depressão ela batia forte na minha mente, na minha vida. Eu ia trabalhar, eu não conseguia trabalhar. O diabo falava sempre na minha mente para tirar a minha vida. Eu buscava tratamento, buscava ajuda, mas parece que nada estava resolvendo. E eu segui desde o ano de 2017, mais ou menos, até o ano de 2024. Nesse percurso, eu mudei de cidade várias vezes, eu buscava tratamento, mas parece que nada resolvia. Quando eu morava em outra cidade, na cidade de Barrinha, tomei remédio durante a noite e saí à noite sem saber para onde eu estava indo, dopada de tanto remédio. E eu fazia esse uso de remédios descontroladamente. E todo esse tempo eu chorava. Eu mandei mensagem para uma certa pessoa e a pessoa disse para mim: pessoas como você precisam realmente tirar a vida. Naquele momento, aquilo foi como uma gota d'água para mim. Eu não posso contar para ninguém o que estava acontecendo. A minha família não sabia do meu quadro. Eu não queria falar para minha família. Eu saí de casa naquele dia determinada que eu ia ceifar a minha vida. Eu morava em uma cidade onde dava acesso à rodovia e passava muitos caminhões ali por perto. E naquele momento, algo falava na minha mente: vai e se joga na frente dos caminhões. E quando eu subi, eu cheguei até perto da pista. Aqueles barulhos do caminhão me chamava e estava aproximando ao horário da meia-noite. E quando eu cheguei ali perto, eu parei e pensei, falei, eu não posso fazer isso. Eu buscava alguém para conversar, mas eu pensava comigo, eu não posso incomodar ninguém. E eu sentei no banquinho da praça e eu comecei a olhar para o céu e comecei a chorar e pedir Deus para me ajudar. E eu fiquei naquele momento orando e clamando ao Senhor. E de repente o Senhor ele me trouxe uma paz na minha alma e eu consegui voltar para minha casa. Então eu mudei para a cidade de Brodowski no ano de 2024. Eu fui trabalhar numa empresa, onde naquela empresa eu não conseguia trabalhar direito. De repente eu fui dispensada daquele emprego. Quando eu fui dispensada daquele emprego, aquilo foi a minha gota de água. Eu me mudei para ficar perto da minha família e tentar procurar um novo emprego para ver se as coisas mudavam, mas nada mudou na minha vida. Eu saí daquele emprego e algo falava na minha mente enquanto eu descia para a minha casa: vai, se joga desse viaduto, porque amanhã você vai sair nas redes, todo mundo vai saber quem era você. Quando eu cheguei na minha casa, uma irmã me mandou mensagem e disse: olha, eu estou te acompanhando e você está muito triste. E ela me chamou para fazer um propósito de oração na madrugada. Ela disse: olha, vamos fazer um propósito de oração na madrugada e nessa oração você pede para Deus visitar o seu subconsciente e te curar. E nesse propósito eu entrei na madrugada das 3 horas da manhã até as 4 horas da manhã. E eu orava e eu pedia para o Senhor curar o meu subconsciente, porque até então eu orava e pedia o Senhor ajuda, eu fazia tratamentos e tal. É claro que você, quando está em quadro de depressão, você precisa fazer o tratamento e também precisa de oração. Mas naquele momento eu pus um propósito comigo: eu vou procurar uma ajuda do Espírito Santo. E durante essa campanha eu fui orando e pedindo para o Senhor me curar. E quando foi o final dessa campanha, para honra e glória do nome do Senhor, o Senhor ele me curou de uma forma completa. Hoje eu consigo dormir literalmente, qualquer lugar que eu estou encostando, eu estou dormindo, porque o Senhor fez uma mudança tão grande na minha vida. Eu não conseguia me olhar no espelho, eu não gostava da minha aparência, eu não gostava de mim, eu me odiava. Mas aí de repente, quando o Senhor ele fez uma mudança, hoje eu consigo me olhar no espelho, eu consigo sorrir, posso dizer, eu sou uma nova pessoa, porque o Senhor me restaurou, o Senhor ele fez uma obra completa na minha vida. Ele me libertou desse quadro de depressão e não só isso, ele também me abriu uma porta de emprego, porque durante esse percurso eu falava pro Senhor: Senhor, me abre uma porta de emprego, eu não tenho ânimo nem para procurar um outro emprego. Eu disse para o Senhor que se ele me abrisse essa porta de emprego, que eu ia contar o meu testemunho. E hoje, para a honra e glória do nome do Senhor, vai fazer um ano que ele me abriu uma porta de emprego. Então hoje eu posso testemunhar uma bênção completa. Às vezes você está nesse momento chorando, achando que não tem solução, o diabo está soprando na sua mente que você não vale para nada, que você não serve para nada. Eu quero dizer, Jesus ele ama a sua vida. Não deixe que a sussurra de Satanás venha entrar na sua mente. Ouça a voz de Jesus, silencie as vozes ao seu redor e ouça a voz de Jesus. Não deixe que a depressão venha te vencer, não tire a sua vida, porque a sua vida é preciosa, a sua alma é preciosa para o Senhor. Procure um tratamento, mas também busque o essencial. Cristo, ele entra na sua vida, ele entra na sua alma e ele muda por completo, ele traz a paz que a sua vida precisa. Que o Senhor te abençoe.
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2: 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Vale a pena você cancelar seu compromisso, vale a pena qualquer coisa para você edificar o seu filho. Bom, já deixo uma pergunta aqui. Qual foi a última vez que seu filho ouviu, ou acompanhou, ou orou, ou cantou, ou ouviu uma história com um aprendizado bíblico? A alma dele precisa de comida, né? Então, nesse dia, nós vamos fazer o possível, tudo, desde a decoração, desde as brincadeiras, das músicas, tudo vai ter um ensino. Cada criança é uma pedrinha preciosa nas mãos do rei. Quem é esse rei? Quem é esse reino? Vai ser tudo explicado na história para as crianças. É uma criança sendo uma pedrinha lapidada para brilhar e fazer diferença neste mundo. Então, tudo isso será explicado a ela. Eu vou estar contando a história, cantando com as crianças, juntamente com todas as professoras da Escola Bíblica O Pequeno Galileu. Também teremos a participação do coralzinho. Então, nós queremos que você traga seu filho, traga os amiguinhos dos seus filhos, chame a família, venha fazer parte desta grande festa de alegria, de fé e descobertas. Estamos esperando você para viver momentos maravilhosos na nossa Escola Bíblica de Férias, dia 25 de julho. Olha, tudo de graça, não precisa pagar nada. 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E após a ministração das 3 às 5, onde vão ter histórias, brincadeiras, vamos ter aquele momento onde as crianças vão usar o tobogã, vão ter os lanchinhos aqui no estacionamento da igreja. Gente, quer uma coisa melhor? A gente tem falado com as mães e elas falam, Débora, minha filha, meu filho nunca teve uma oportunidade de participar de uma festa assim. Então, se você vai estar trabalhando no dia, arranje alguém para trazê-lo, tá? Você pode, então, adiar esse compromisso e vir com seu filho? A sua participação junto com o filho é uma maneira de que seu filho entenda o quão importante essa festa é para ele. Puxa, minha mãe veio comigo. A minha avó veio comigo. Traga toda a família, traga a avó, tio, prima, traga todo mundo. Pode vir os adultos, pode vir os pais, os avós. Traga a criançada da comunidade. Você pode alugar aí uma van. Ah, mas eu não sou professora. Não tem importância. Aluga aí uma van. Traga a criançada da vizinhança. Traga uma criança não crente. Traga a criança da creche. Traga todo mundo. Dia 25, tempo de vocês se organizarem. Das 3 às 5, aqui na nossa sede mundial, Rua Prefeito Passos, número 10. Rua Prefeito Passos, número 10. Será uma festa de arromba para a glória de Deus. E a criançada aprendendo de Jesus. Não, não percam, estamos aqui aguardando vocês.
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0: 7:06. Recebam a paz do Senhor e Salvador Jesus Cristo, queridos e amados ouvintes do programa Voz da Libertação. Hoje, domingo, dia 12 de julho de 2026, que Deus abençoe a todos, sejam todos muito bem-vindos. E este quem tem um imenso prazer de cumprimentá-los e saudá-los com a paz do Senhor é o seu irmão em Cristo e amigo, Diácono Lindenberg Araújo, na mesa de comunicação, nosso irmão Diego Calmon. Que Deus abençoe a todos, prosseguiremos esta noite fazendo esta programação abençoada que é a Voz da Libertação, a rádio Deus é Amor. Estamos ao vivo aqui da Central de Produção Internacional, assim, um templo da glória de Deus aqui em nossa sede mundial, e nós estamos localizados na Avenida Prefeito Passos, número 10, onde você entrará pelo amplo estacionamento da nossa sede mundial e participará de um de nossos cultos que, inclusive, está acontecendo agora, sim, agora, o culto da família. Então, se você quiser vir, trazer seus familiares, seus parentes, venham receber a palavra de Deus. 7:08, esta é a rádio Deus é Amor.
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0: É isto aí, queridos e amados ouvintes da Rádio Deus é Amor. Bom, envia sua mensagem já para nós, você que deseja receber a oração do servo de Deus. Daqui a pouco nós estaremos em oração por todos vocês. Então você pode enviar a sua mensagem, caso porventura você não tenha o número do nosso WhatsApp. Anote aí, DDD 11 982 92 33 92. Este é o WhatsApp da nossa Rádio Deus e Amor, e você poderá entrar em contato diretamente aqui conosco dos estúdios, e nós estaremos anotando todos os vossos pedidos de oração para também orar por todos vocês e por todos os seus familiares. Queridos e amados irmãos, nós vamos ouvir testemunhos, ouviremos canções da gravadora MC Music, mensagens cantadas, teremos quadros, Palavra de Deus com o pastor Lorival de Almeida, teremos orações, teremos muitos testemunhos que inclusive edificarão a nossa fé, seremos abençoados e edificados através da Palavra de Deus. Nós viemos de uma grande concentração, de um domingo recheado de muitas bênçãos, é muitas vitórias. Hoje, pela manhã, tivemos um culto especial com o evangelista Gabriel Miranda, pregando a palavra de Deus, às 7 da manhã. Pastor Rivai Silva, pregando a palavra de Deus, às 9 da manhã. E também este culto tão tremendo que hoje tivemos o prazer de participar. Pastor Marco Magno, trazendo uma mensagem tremenda, poderosa aos nossos corações, a unção sobre a nova geração. Oração, unção com óleo em favor das crianças. Nós participamos também da unção, oração nas crianças. Então, foi uma bênção. É algo tremendo que Deus está fazendo na sede mundial. É algo sobrenatural. Deus está operando maravilhas aqui no templo da glória de Deus. Se você não pôde estar aqui conosco neste domingo, venha participar, porque domingo que vem nós estaremos novamente aqui em nossa sede mundial para receber a palavra de Deus, que nossos irmãos, também toda a diretoria, trazendo uma mensagem, orando por toda a igreja. É uma bênção demais. É bênçãos e mais bênçãos para desfrutarmos, testemunharmos daquilo que Deus está fazendo aqui na sede mundial. Não percam estas oportunidades. Todos os domingos, às 7 da manhã também, às 9, às 3 da tarde e às 7 da noite, encerrando com o culto da família. Então venham participar, serão abençoados, serão bem recepcionados. Tem uma equipe de voluntários, equipe de obreiros para recepcionar você e toda a sua família, e vocês receberão a palavra de Deus e o alimento para a vossa alma. 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
0: É isto aí, 7 horas e 12 minutos. Vamos agora ouvir uma palavra que edificará os nossos corações. Uma palavra de Deus, este quadro Pão Diário com pastor Lorival de Almeida, com o tema Quem está orientando sua vida? Eita glória! Meu Deus, que tremendo, hein? Então vocês ficarão agora com este quadro e uma palavra com o pastor Lorival de Almeida. E já já voltamos com vocês.
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6: Eu sei que Deus, ele sempre tem uma palavra para você, né? Sempre tem uma palavra para o seu coração. E eu quero hoje falar um pouquinho a respeito de quem é que está orientando a sua vida. Nós temos de verificar a palavra de Deus. Mesmo a orientação tem que ser verificada. Temos de ser bereanos, ou seja, observadores da palavra. Não é porque alguém falou que nós vamos acreditar. Temos que ver se é assim mesmo. Mas, infelizmente, muitas pessoas parecem que não é que preferem, às vezes até mesmo não, por falta de conhecimento, não observam com clareza o que está sendo dito. Né? Não observam com clareza o que está sendo falado e acabam seguindo orientadores que não têm como orientar. Um casal de pastores conta uma história que eles vinham por uma estrada e vinha um carro com eles. Esse carro entrava na pista, na faixa, comia a faixa e andava na divisória das faixas. E depois, quando parou no farol, ainda parou em cima da faixa de pedestres. Quando o carro se apartou, que eles puderam ter uma visão melhor do carro, perceberam que esse carro era o carro de uma autoescola. Que exemplo, hein? Que exemplo é esse? Se um cego guiar outro cego, ambos cairão no abismo. É isso que fala a palavra de Deus. O motorista estava lá, distraído com o celular, barbarizando. Ele mesmo ensina que não pode dirigir e usar o celular. Mas ele mesmo estava fazendo isso. Aí até se arriscando a promover um acidente. É o famoso faço o que eu digo, mas não faço o que eu faço. E olha, ouvinte, é uma coisa que dói na gente, dói mesmo, isso dói, eu falo de coração. É muitas pessoas desprezarem a boa e velha palavra de Deus, mais eficiente e imutável palavra de Deus, para ficar atrás de quem não pode ensinar ninguém, quem não tem como ensinar ninguém. E acabam essas pessoas vivendo um evangelho raso demais. Nunca navegam em águas profundas, porque estão sendo guiadas por um cego. E o barrancão está lá.

aqueles que Deus entregou para que nós os estejamos alimentando no caminho do Senhor. Sinalizar claramente qual é o caminho do Senhor para que não haja transgressão. Nós entendemos, às vezes a gente vai para algum local, e eu fico muito abatido, às vezes, quando a gente vai para algum lugar, e a gente procura uma placa para orientação aqui, uma sinalização ali, e as coisas não são claras. E a gente, às vezes, passa sufoco, fala mal de cidade A, B, C ou D, ou países, quando não tem uma sinalização adequada para você se localizar. Não é? Mesmo na era do GPS e tal, tem dia que você não está com GPS, tem dia que você quer uma informação simples. Você vai no aeroporto, às vezes não tem a placa para você, olha, a empresa tal aqui, terminal 1 ali, 2, 3, é uma coisa sofrida. Quando nós estamos no papel de orientadores do povo de Deus, nós temos de ter muito caráter, temos de orientar direitinho para que não haja corrupção, para que não haja briguinhas, picuinhas, divisões, brigas por estilo musical, rachas por liderança, dinheiro, principalmente o dinheiro. Nós temos de ser guias realmente, exemplo para as pessoas e entender o papel que Deus deu para nós. Você não quer que o mundo olhe para a igreja e vê uma igreja briguenta, uma igreja encebada. Quanta igreja encebada. Igreja de gente que parece que só vive na trincheira, defendendo seu ponto de vista com unhas e dentes e usando Deus como pretexto. Não levam as coisas de Deus a sério. É contendinha aqui, é briguinha ali, é murmuração ali, é não entendi aqui, entendi demais ali, é só falta estar voando faca, bomba, enfim. Nós, para orientar, devemos cumprir o que estamos orientando, devemos viver o que nós estamos ensinando. A igreja tem que viver o que ela está pregando. Paulo fala aos judeus, e é uma crítica dura. Mas se tu, sendo judeu, ou se tu és chamado judeu e repousas na lei, e te glorias em Deus, e conheces a vontade e aprovas as coisas excelentes, sendo instruído na lei, e confias que és guia dos cegos, luz dos que estão nas trevas, instrutor dos nécios, mestre de crianças, que tens na lei a forma da ciência e da verdade. Tu, pois, que ensinas a outrem, não te ensinas a ti mesmo? Tu que pregas que não deve furtar, furtas? Tu que dizes que não deve cometer adultério, adulteras? Tu que abominas os ídolos, rouba os templos? Tu que te glorias na lei, desonras a Deus pela transgressão da lei? Assim, pois, por vossa causa, o nome de Deus é blasfemado entre os gentios. Palavra difícil, hein? Palavra dura. Palavra difícil essa. Para aqueles que são assim. Está em Romanos capítulo 2, do versículo 17 ao 24. O que nós vamos fazer? Mas tu que é chamado de pastor, é isso que nós vamos fazer. Mas tu que é chamado de liderança daqui ou dali. Mas tu que é chamado de apóstolo e apostila. Episcopisa, né? É um sarrinho também, né? Tu que é chamado de querubim ou vice-deus. Sei lá. Tira aí o judeu e coloca aí o nome que você tem. Eu mesmo que sou chamado de pastor ou presbítero. Coloca o meu nome aqui. Tu, Lourival de Almeida. Você fala e não vive. Você quer ser luz. Quer guiar os cegos. Você ensina e não cumpre o seu próprio ensinamento. Você fala, não roubarás, você é ladrão. Quanta gente que rouba dentro da obra do Senhor, não é? Quantos ladrões dentro da obra do Senhor? Quantos só querem pregar por dinheiro? Só querem pregar se tiverem cachê. Está repreendido em nome de Jesus, espírito maligno, mercantilista, diabólico, satânico. Abomina os ídolos, mas rouba. Te glorias na lei, mas transgride. Então, por causa de gente assim, gente ruim, gente cega que quer guiar,

0: gente adúltera que quer falar de santidade. Por causa de gente assim, o nome de Deus é blasfemado entre os gentios, está na Bíblia. Você quer ser instrutor de nécios, mestre de crianças? Aqui tem para todo mundo, tem para mim, tem para todos nós. Não te ensinas a ti mesmo. Tira a lei e coloca o evangelho. Você vai ver que isso diz respeito a todos nós. Nós vivemos o evangelho? Ou será que nós internalizamos em nossa vida as exigências do reino ou as formulamos para os outros? Seguir a Cristo é muito mais do que ter uma passagem de primeira classe para esse mundo. É muito mais do que ficar tipo no vem buscar a bênção, tá repreendido, a sofrer nunca mais, aquelas cantorias, não é? Servir a Deus é aceitar um chamado a sermos separados, sermos santificados, mas de verdade. A gente não generaliza, não é? Porque generalizar às vezes não é honesto. Mas a radiografia da igreja no Brasil e no mundo é de uma igreja doente, uma igreja que parece que está sofrendo de elefantíase. Elefantíase é inchaço, é inflamação. Isso não é fortaleza, não. Isso aí não é saúde, não. Não dá para ficar confundindo barulho, meninices com o evangelho. A igreja precisa ser saudável, a igreja precisa de pastores saudáveis, a igreja precisa de membros saudáveis, comprometidos com Deus, envolvidos no reino, solidários com todos, deixando os queixosos de serem queixosos, murmuradores de serem murmuradores, e todos nós nos engajando. Nós estamos trabalhando para levar a palavra de Deus, nós temos colocado aqui quase como um slogan: já ganhou alguma alma hoje para Jesus? Já evangelizou aqui hoje alguma pessoa? Então, olha, em nome de Jesus, se somos nós pregadores do evangelho, vamos viver o que estamos pregando. Se somos nós evangelistas, vamos viver o que estamos evangelizando, pregando, levando as pessoas. Se nós somos de Deus, vamos nos apartar do mundo. Conhecer a palavra nós já conhecemos. E a Bíblia fala que nós somos bem-aventurados se nós a praticarmos. Que Deus abençoe você. Que essa palavra tenha falado ao seu coração. Já ganhou alguém para Jesus hoje? Já falou do amor de Deus para alguém hoje? Ganhadores de almas são considerados sábios e terão galardão. Você vai se sentir muito bem, você vai sentir-se abençoadíssimo quando você sentir que conduzir pessoas a Cristo é algo recompensador, é algo maravilhoso, nos faz sentir as melhores pessoas. Já falou de Jesus para alguém hoje? Se não falou, fale. Que Deus abençoe.
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0: 7:27, horário oficial de Brasília. Olha, já temos muitas pessoas aqui já conosco, enviando as suas mensagens para o nosso WhatsApp. Nossa irmã Isabel Cristina, paz do Senhor Jesus, ore por Isabel e o Alifer. Amém, irmã. Estaremos orando. Informe também de onde você está nos ouvindo, seja estado, cidade, país. Queremos conhecê-lo, queremos também orar pelos seus familiares, por todos vocês que já estão conosco, enviando as suas mensagens para o nosso WhatsApp, DDD 11 98292 3392. Nosso irmão Jader Francisco está pedindo oração por ele, pela família Renata, Miriam. Vamos estar orando por todos vocês, clamando para o nosso Deus, para que socorram, para que envie um milagre, a transformação, a libertação, aquilo que vocês necessitam e pedem a Deus, Deus certamente enviará o socorro e abrirá portas também. Como tem aqui nosso irmão, a paz do Senhor, peço oração para Deus abrir uma porta para mim e também está pedindo aqui uma providência da parte de Deus. Ele que está falando lá de Corumbá, Mato Grosso do Sul, é isso aí. Vamos estar orando, clamando para que Deus abra a porta. Ele já está abrindo, cremos nisso, temos fé que Deus manifestará e realizará o seu milagre para a glória de Deus. Temos também nossa irmã Graça Passos, a paz do Senhor e a irmã Graça de Vitória, do Espírito Santo, e peço oração pela família. Que Deus abençoe, serva de Deus. Deus abençoe nosso irmão Ricardo, está pedindo oração também por ele, pela esposa, Tatiane, filho, Heitor Ferreira, ele que está falando lá de Goiás. Deus abençoe, servo de Deus, já está aqui anotado o pedido de oração também. Nosso irmão Josias da Silva, boa noite, a paz do Senhor, glória a Deus, estamos aqui para lhe ajudar, lhe dar total assistência e apoio e orar também por todos vocês. Vocês ouviram aí a canção das Servas de Deus, que é da gravadora MC Music. Então, se vocês quiserem adquirir os CDs da gravadora, você conseguirá adquirir em uma de nossas livrarias da Igreja Pentecostal Deus e Amor. Talvez a igreja onde você congrega, onde você faz parte, é membro, tem os CDs da gravadora MC Music, que você poderá adquirir com um preço muito acessível, que cabe no teu bolso e vale a pena, porque você será edificado através destas canções, louvores da nossa gravadora MC Music. Temos aqui também oração pela Rosélia Cunha, falando lá de Belém do Pará, pedindo oração pela família. Que Deus abençoe, ouvintes da Rádio Deus e Amor. Estamos ao vivo aqui para todo o Brasil, está nos acompanhando, está nos ouvindo, e cremos que as bênçãos de Deus serão triplicadas sobre a sua vida. Creia, tome posse aí desta palavra onde você está, seja no Ceará, seja no Piauí, seja no Rio Grande do Norte, seja no São Luís do Maranhão, seja em todo o território brasileiro, as bênçãos de Deus irão te alcançar em nome de Jesus. 7:31, vamos agora para um break, um breve intervalo, já. Nós voltamos com vocês com mais testemunhos, mais milagres, mais daquilo que Deus está fazendo na Igreja Pentecostal Deus é Amor.
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4: 19:32.
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0: 7:38, é isso aí, ouvintes do programa Voz da Libertação. São louvores que trazem edificação para as nossas vidas. Fomos edificados através da palavra de Deus. O pastor Lorival de Almeida trouxe uma mensagem tremenda aí para a nossa meditação. E também canções, louvores, que trazem um fortalecimento. A palavra de Deus, ela nos diz que todo aquele que tem fôlego, louve ao Senhor. Então, se você tem fôlego de vida, Deus te deu este fôlego, louve a Ele, glorifique a Ele, agradeça ao nome dEle. Mas também nós seremos edificados através dos depoimentos, dos relatos, testemunhos, daquilo que Deus está fazendo na Igreja Pentecostal. Deus é amor. Vamos lá, testemunhos, já voltamos com vocês.
1: Pai do Senhor, meu nome é Alzira, quero contar um testemunho que aconteceu com a minha filha Cláudia. Assim, a minha filha Cláudia estava com uma dor muito grande no útero dela, sentia muita dor, aí ela foi e fez um exame, aí o médico constatou que ela estava com câncer. Aí a gente disse, meu Deus, e agora? Porque eu já tive também de seio, e ela no útero dela. Aí a gente conheceu a irmã Jane. A irmã Jane fez um convite para a gente ir na igreja Deus é Amor. Aí nós fomos um dia à tarde, numa quarta-feira, e veio a revelação para ela que ela ia ter uma grande libertação. Uma grande libertação que Deus ia fazer para ela. Para honra e glória do Senhor, levou acho que mais ou menos uns 2 meses, ela sentiu muita dor forte na barriga, muita dor forte. Dali para cá, meus irmãos, não teve mais nada. Aí ela foi, consultou, o médico disse para ela assim, Cláudia, cadê o teu câncer que não tá aqui? Ela disse assim, doutor, pergunta primeiramente para Deus e depois para minha mãe, porque minha mãe orava com a igreja Deus é Amor e olha, ficou curada, graças a Deus. Meu nome é Alzira, moro no bairro Boa Vista, agradeço esse Deus maravilhoso que eu conheci. Eu era católica, mas hoje já não sou mais. Graças a Deus conheci esse Deus maravilhoso. Amém.
2: A paz do Senhor, meu nome é Denise Amorim de Moura, sou do estado de Santa Catarina, da cidade de Indaial. E o testemunho que eu tenho para contar é que eu fiz um propósito com Deus quando eu estava grávida, eu já estava de 8 meses, e eu fiz um propósito com Deus para que eu queria ter as minhas crianças, seria eu escolheria a médica, e eu queria que fosse com a médica que já estava acompanhando meu pré-natal. A médica passou o valor para mim e disse que se eu escolhesse ela para fazer a minha cesárea, eu teria que pagar 3.200. Quando foi no dia de eu ter meu filho, Cláudio César, fui para o hospital, a médica deu entrada na ficha e daí ela me disse, não precisa pagar nada, vai ser tudo gratuitamente. Então, eu lembrei do propósito que eu tinha feito com Deus e cumpri o meu propósito na igreja, meu voto que eu tinha feito, porque graças a Deus ocorreu tudo bem, o meu filho nasceu bem, com saúde e não paguei nada. Foi tudo grátis. E daí, depois de 3 anos, eu tive a minha filha, Keila Fernanda, que hoje ela está com 5 anos de idade. E eu escolhi a mesma médica, que acompanhou meu pré-natal. E eu fiz o mesmo propósito com o Senhor. E para a honra e a glória do Senhor, eu não precisei pagar nada. No dia, ela disse novamente para mim que eu não precisava pagar nada, que seria tudo gratuitamente. E graças a Deus deu tudo certo, tive as crianças bem, com a médica que acompanhou meu pré-natal e não paguei nada. E cumpri com o meu propósito na igreja e mais uma vez o nome do Senhor foi glorificado. O meu nome é Denise Amorim de Moura, sou do estado de Santa Catarina, da cidade de Indaial.
0: Sete horas e 43 minutos, olha que tremendo, que coisa tremenda, esses dois testemunhos das servas de Deus. Isto é fé, meu irmão, isto é para glorificar e exaltar o nosso Deus. Sim, Jesus Cristo de Nazaré, Ele está operando milagres, Ele é o Deus da providência, Ele provê quando a gente não vê mais solução, quando a gente não ver mais saída, escape. Foi a mesma coisa que Deus disse para Moisés: diga ao meu povo que marche. Então, quando nós não vemos mais soluções, quando nós não vemos mais esperança, Deus chega e age. Deus chega e faz a obra. Quando nós depositamos a nossa fé, glorificamos ao nosso Deus, meu irmão, Deus honra a nossa fé. Então, querido, você que está me ouvindo agora, você que está me escutando neste momento, Deus não perdeu o controle da tua história. Deus não perdeu o controle da tua vida. Talvez você está no hospital, você foi diagnosticado com uma enfermidade, um câncer, tumores no corpo, inflamações, enfim. Para Deus não tem limitações, porque a Bíblia diz que para Deus nada é impossível. Deus, Ele faz a obra. Deus cuida, Deus guarda na vida daqueles que confiam nele. A Bíblia Sagrada também diz, Salmos de número 91, que aquele que habita no esconderijo do Altíssimo, à sombra do Onipotente descansará. Então descansa, se você está na presença dele, se você está nele, você descansará. Confia no Senhor, ele realizará a obra e o milagre na tua vida. Estes são os testemunhos de milagres, curas, libertações na Igreja Pentecostal Deus e Amor. Procure uma igreja mais próxima da sua casa e vocês serão abençoados, transformados e libertos pelo poder de Deus. 7:45, vamos agora para um quadro muito especial, Pastor Diego Sacaria, Caminhando com Deus. Este é um quadro em espanhol e vocês ficarão agora e serão abençoados no nome de Jesus.
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4: 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Él sabe cómo te va a guiar a puerto seguro para obtener el milagro, para obtener la bendición que usted tanto está deseando. 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Hoy intenta entregar todo en las manos de Dios, tus obras, tus proyectos, aquellos que para ti es imposible, o quizás también posible, pero deja que Dios haga las cosas a tu favor. 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Padre Celestial, te pido por este oyente que en este momento está encomendando, Señor, sus obras en tus manos, porque en tus manos, Señor, sus obras serán de bendición. En tus manos sus obras serán de grandes victorias. 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Entonces espere que la victoria será segura. 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

0: 7:54, que Deus abençoe, queridos e amados ouvintes do programa Voz da Libertação. Temos aqui a nossa irmã Luciene, que Deus abençoe, serva de Deus, ela que está falando lá de Curitiba, povo paranaense, um abraço para todos vocês aí do Sul, Santa Catarina, Rio Grande do Sul, vocês que nos acompanham agora, nesta noite, através também da Rádio Deus e Amor. Também vocês que estão transmitindo no YouTube, que Deus abençoe vocês, queridos e amados irmãos. Bom, nós estamos ao vivo, você que chegou agora, eu sou o seu irmão em Cristo, Diácono Lindenberg Araújo, comunicando com todos vocês, tendo o prazer e a honra de estar aqui junto com vocês durante esta noite, até as 23 horas, prosseguiremos esta transmissão com nossas programações, com anúncios da obra de Deus. Lembrando, hoje é dia 12, mas dia 26 de julho deste mês teremos um culto especial, culto de missões, culto obra missionária. Nossa igreja é uma igreja missionária, sim, uma igreja que cuida muito dos missionários, tanto no exterior como aqui no Brasil. Mas eu quero já deixar um convite especial, já separe, marque na sua agenda, dia 26 de julho, também aqui na sede mundial, teremos este culto especial e muito poderoso, que inclusive nós teremos uma presença marcante e já está confirmada, Vozes da África, Banda Nhelete, diretamente de Moçambique, país do continente africano. Eles estarão presentes aqui na nossa sede mundial, trazendo ali a sua alegria contagiante, os seus cânticos, as suas músicas, louvores, também no dialeto africano. Trarão esta alegria lá da África. Inclusive, eles estiveram aqui ano passado, no mês de outubro, no Celebra Nações, Povos Africanos. Então, eles estarão aqui dia 26 deste mês, na sede mundial, no Templo da Glória de Deus, e vocês não poderão, de forma alguma, perder esta grande festa, este grande culto especial, que é o culto de missões com o tema África. E também quero deixar aqui o meu convite para todos vocês, para participar de um de nossos cultos, concentrações, campanhas, aqui em nossa sede mundial. Amanhã teremos também a Segunda do Pão, com o pastor Kleber de Oliveira, pregando a palavra de Deus e orando por todos vocês a partir das 19 horas aqui na sede mundial. Terça-feira dos vencedores, todos os horários, 7, 9, 11:30, às 3 da tarde, às 7 da noite, todos nós estaremos aqui empenhados na obra de Deus e também orando por todos vocês. Quarta-feira é a quarta do grande mover de Deus, às 9 da manhã, pastor Milton de Almeida, ele mesmo trazendo aquela mensagem poderosa nos nossos corações e também sendo abençoado por Deus através da oração do servo de Deus. Ele mesmo estará fazendo aquela oração por explosão de milagres e vocês certamente serão abençoados por Deus. Às 3 da tarde, pastor Rivas Silva, ele será o portador de Deus, trará a mensagem do Senhor aos nossos corações e você não pode perder também esta tarde de quarta-feira, uma tarde de muitas bênçãos, muitos milagres para a glória de Deus. À noite, presbítero Alain pregando a palavra de Deus. Quinta-feira é a quinta-feira da ação social, culto beneficente às instituições Reviver, todas as quintas-feiras, às 3 da tarde, ela mesma, nossa irmã Antônia Bochard, pregando a palavra de Deus. Na sexta-feira é a guerra contra o mal. Então, temos programações durante toda a semana. Não venha sozinho, traz mais alguém com você para receber o teu milagre, a bênção da parte de Deus aqui no Templo da Glória de Deus.
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0: 7:59. Vamos para agora a identificação das emissoras e já voltamos com vocês.
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5: 20 horas.
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0: vitória está garantida.
1: Pai do Senhor Jesus, quero contar uma experiência que eu tive com Deus quando eu estava procurando uma igreja que eu já sentia no meu coração de servir a Deus. Eu andei em algumas igrejas, em vários ministérios, porque eu queria uma igreja que eu pudesse me encontrar com o Senhor. E visitei alguns ministérios, mas nenhum deles me tocou. Certo dia, eu entrei na sede mundial e lá eu sentei e fiquei observando o culto. E vi as irmãs cooperadoras, obreiras, e me chamou, né, para ir na frente aceitar Jesus na hora que o missionário estava pregando. Lembro eu que era um dia de quarta-feira. Mas eu não quis ir. Estava sozinha. Aí no outro quando foi no domingo, eu voltei para a igreja novamente. Eu senti o Espírito Santo de Deus falando comigo no meu coração. Vai ser aqui que eu tenho grande obra para fazer em sua vida através do Espírito Santo. E ali, irmão, eu sentei. Aí as irmãs, na hora do apelo, elas vieram me chamar. Eu estava toda cheia de pintura. Eu estava com cheias de bijuterias, pulseiras, de calça comprida. E ela falou, vamos lá na frente, vamos aceitar Jesus. E eu fui. Missionário estava pregando, era na época da sede mundial, né? Na igreja antiga. E eu fui, irmão. Aceitei Jesus. E aí, quando eu cheguei em casa, eu já fui tirando as coisas que não era do agrado de Deus da minha vida. O Espírito Santo de Deus já foi fazendo uma obra na minha vida. Aí se passou, né? Eu acompanhei os cultos, ia nos cultos na quarta. No domingo, missionário. Passou 6 meses, começou a anunciar o batismo. E um dia o missionário falou assim, que as pessoas que estivessem já se preparando para o batismo, se quisessem entrar na fila para ser batizada com o Espírito Santo, ele ia descer do púlpito e ia colocar as mãos sobre as nossas cabeças. Irmãos, eu senti uma vontade muito grande de entrar na fila, mas nesse dia eu estava com meu filho de 8 anos e a minha filha de 6 meses no colo. Mas mesmo na oração eu senti uma graça de Deus sobre a minha vida, eu falei, mas eu não vou na fila, vou esperar para o próximo domingo. E quando terminou o culto, eu vim embora, cheguei em casa, falei para meu esposo, falei, olha bem, eu queria que você fosse comigo na igreja, porque ele não ia. Eu queria que você fosse comigo no culto, porque o missionário está fazendo, mandando ficar na fila, que é o batismo com o Espírito Santo. E ele desce do púlpito e põe a mão na cabeça das pessoas. E eu queria ir para a fila, mas com as crianças não dá. E ele foi, irmãos. Quando foi no próximo domingo, ele foi comigo. E assim começou a oração, né? Eu falei para ele ficar com as crianças e entrei na fila. Quando eu entrei na fila, eu fui sentindo um poder muito grande do Espírito Santo sobre minha vida. Mas eu não estava batizada ainda, mas eu sentia que eu ia ser batizada naquele dia. E assim foi, irmãos. E eu vi o missionário descendo do púlpito e colocando as mãos sobre as cabeças das irmãs, e as irmãs cheias do Espírito Santo. E eu estava orando, orando, e eu comecei a sentir algo diferente sobre o meu corpo, sobre a minha vida naquele momento. Mas ali eu estava assim, quando o missionário foi chegando perto de mim, eu parecia que algo estava impedindo, porque parecia que eu estava me sentindo acanhada naquele momento. E eu não me soltava para ser batizada. Aí o servo de Deus, missionário Davi Miranda, ele se aproximou de mim, colocou a mão na minha cabeça e falou assim, minha serva, você já está batizada com o Espírito Santo. Naquele momento, eu comecei a sentir um poder tão grande de Deus sobre a minha vida, que Eu sei que dali me tiraram, levaram lá pro púlpito. Eu fiquei lá, irmão, cheio do Espírito Santo, falando em línguas estranhas. E quando foi naquele momento, o culto foi, chamaram todo mundo para ir para frente receber oração. E eu ali já estava ajoelhado no púlpito. Eu sei que terminou o culto, irmãos. Chegou meu filho e falou: mãe, o culto já terminou. É, já acabou, já está na hora de ir embora, já deu paz do Senhor. Irmãos, eu não vi. Eu estava tão cheia do Espírito Santo e Deus que eu nem vi o culto terminar. Eu ali de joelho, dobrado ali na beira do púlpito, só recebendo o poder do Espírito Santo de Deus. E essa é uma experiência que eu tive. Então eu agradeço a Deus por esse ministério e que Deus abençoe e todos aqueles que estão na frente desse trabalho. Deus abençoe a todo mundo e que aquele irmão que tem um chamado do Senhor e que abra seu coração e faça a obra do Senhor. Deus abençoe por essa oportunidade em nome de Jesus Cristo.
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0: 8:16 na grande São Paulo. Que Deus abençoe, povo de Deus, que Deus abençoe a todos vocês, ouvintes do programa Voz da Libertação. Muitas pessoas já enviando as suas mensagens para nós aqui no WhatsApp, na Rádio Deus e Amor. Envie o seu pedido de oração, envie seu testemunho. Nós queremos ouvi-lo, nós queremos orar pela sua vida. DDD 11 982923392. Este é o WhatsApp da nossa Rádio Deus e Amor. Se você nos acompanha através da Rádio Deus e Amor, por aplicativo no seu celular, enfim, pode anotar, anote e entre em contato conosco. Nós estaremos aqui lhes dando suporte, aconselhamento, orando e buscando a Deus em prol da sua vida. Portanto, todavia, vamos agora ouvir uma palavra de meditação com nosso querido irmão e amigo Lucas Rione. Ele estará trazendo agora uma palavra de meditação. Este é o quadro Minuto com Deus, com o tema Não Temas. Meu Deus, que tremendo, hein? Então você ficará agora com esta palavra. Ouça e seja abençoado, em nome de Jesus.
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2: Graça e paz, queridos ouvintes. Eu sou seu irmão em Cristo, Lucas Rione. Eu quero compartilhar com você uma palavra de Deus para o seu coração. A palavra de Deus nos diz no livro de Josué, no capítulo 1, versículo 5, na parte B do versículo, o Senhor diz para Josué: assim como estive com Moisés, estarei com você, não o deixarei nem o abandonarei. Deus promete a Josué que seria com ele todos os dias de sua vida. Por quê? Porque Moisés havia morrido e a liderança do povo de Israel pesava agora sobre Josué. Agora Josué é o líder daquela nação. No versículo 9 nos dá a entender que o peso dessa responsabilidade deixa Josué talvez um pouco desanimado, pois o Senhor o alerta dizendo: não fiques desanimado. Mas eu quero te chamar a atenção para o versículo 5, para uma promessa de Deus que se divide em três partes. São elas: estarei contigo, não falharei contigo, tampouco te abandonarei. É uma promessa que transcende a nossa ideia de companheirismo e amizade, porque nossos semelhantes, homens, são falhos, abrem mão de amizades, abrem mão de relacionamentos e quebram aliança. E Deus está prometendo para Josué que em todos os momentos, é uma promessa que transcende nossa ideia de companheirismo e amizade, porque o homem abandona, o homem falha, abre mão das amizades, quebram alianças, rompem relacionamentos. Amigos que são amigos somente no momento da bonança, no momento da fartura e no momento em que tudo está bem. Mas quando chega a adversidade, quando chega a dor, o desespero e o dia mau, estes amigos já não são mais amigos, são desconhecidos que não estendem a mão para ajudar. Deus, todavia, está prometendo para Josué: nos dias maus, eu estou com você. Nos dias de guerra, Josué, eu estou com você. Se todos te abandonarem, Josué, eu estou com você. Nos dias favoráveis, eu continuo com você. Em todos os momentos, eu não falharei com você, Josué. Falhar nos dá a ideia de não cumprir o que foi prometido. E o Senhor diz para Josué: eu não vou falhar. Deus está dizendo para Josué: Josué, o que eu prometi, eu vou realizar na sua vida. E isso é um lembrete de Deus para vidas de pessoas que têm promessas dele. O que ele prometeu, ele irá realizar, porque ele é um Deus.

0: que não falha. Deus diz para Josué também: tampouco te abandonarei. Abandonar nos dá a ideia de desamparar, deixar sem proteção. Deus está dizendo: Josué, eu não vou te deixar sem proteção. Josué, eu não vou te desamparar. Eu não vou deixar de cuidar de você. O nosso Deus é um Deus que protege. O nosso Deus é um Deus que cuida. O nosso Deus é um Deus que não nos abandona. Mateus, no capítulo 28, versículo 20, quando Jesus está subindo aos céus, ele reforça essa promessa para a sua igreja: eu estou convosco todos os dias até a consumação dos séculos. E o Senhor repete essa promessa para nós. Na sua angústia, na sua dor, na sua tristeza, na sua alegria, na sua solidão, no dia bom, no dia mau, o nosso Deus é um Deus todo-poderoso. O nosso Deus é um Deus que não nos abandona. O nosso Deus é um Deus que está conosco. O nosso Deus é um Deus que está sustentando a nossa vida, cuidando de nós. O nosso Deus é um Deus que nos diz, como ele diz a Isaías no capítulo 43 e em seu versículo 2: quando passares pelas águas, eu serei contigo. Quando pelos rios, eles não te submergirão. Quando passares pelo fogo, não te queimarás, nem a chama arderá em ti. Certamente, o nosso Deus é um Deus que não falha, não abandona e está conosco. Desfrute da presença deste Deus, pois ele é um Deus presente e todo-poderoso. Que Deus te abençoe.
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Meu nome é Danilo Soares Andrade. Eu venho de Suzano, Jardim Boa Vista. Minha experiência com Deus foi que eu vim do mundo do tráfico, do roubo. Eu fazia muitas coisas erradas, mexia com 5-5, com relinho, fazia esteronatário, mexia com o tráfico, tinha 4 pontos de tráfico de droga. E nisso comecei a me aprofundar mais e mais na cocaína, no ex, na bala, em tudo que tipo de droga eu usei, só não usei crack. Fiquei 5 anos na droga, no tráfico, daí comecei a conhecer o sequestro, fiz muito sequestro, Deus me livrou 3 vezes da prisão. Eu cheguei a entrar na cadeia, mas não fiquei porque não me deixou, porque deixava pra minha vida ainda. E várias vezes ainda quase fui alvejado por polícias, por pouca distância, assim, de 2 metros, e Deus não deixou pegar tiro em mim. E assim comecei a me aprofundar mais e não consegui mais ter saída pra droga, não via mais saída, não via mais direção. Eu comecei no mundo crime com 14, 15 anos de idade, já comecei a roubar, já começava de madrugada, eu acordava do nada, o adversário colocava a arma na minha mão, e madrugada eu acordava no meu sono e descia pra avenida pra roubar carro, pra sequestrar, até que um dia eu fui pra igreja do Pentecostal, Deus é amor, e lá Deus me libertou, fez uma grande obra na minha vida, e hoje eu tô firme com Deus, pela honra e glória de Deus. Quero dizer pra muitas pessoas que, força na sua pouca força, siga Deus, procura uma igreja pentecostal, Deus é amor, que Deus há de fazer a obra nas vossas vidas também, assim como fez na minha vida. Eu louvo a Deus hoje, porque muitas das vezes tentamos se libertar no mundo, em casa de recuperação, em diversos lugares, mas não consigo uma libertação, porque é somente na igreja que Deus liberta e opera grandemente nas nossas vidas. Tenho 21 anos, graças a Deus já faz 2 anos que eu estou liberto na presença de Deus. Meu nome é Danilo Soares Andrade, moro em Suzano, no Jardim Boa Vista.

0: 8:29, que tremendo testemunho deste jovem, libertação, transformado por Deus. Olha, olha o que o inimigo faz na vida do ser humano, na vida daquelas pessoas que entregam-se no mundo, faz o que as aberrações, né, que o inimigo implanta na mente do ser humano e se torna vítima, talvez oprimido, se torna um homem depressivo, não tem paz, pode ter o dinheiro que for, pode ter a riqueza que for, mas dentro do coração ele não terá paz, porque a única forma que ele poderá sentir a verdadeira paz é quando ele deixar Jesus encher o vazio da sua alma. E foi isso que aconteceu. Ele foi liberto, foi transformado. Quantos livramentos Deus deu para este jovem? É assim que Deus faz. Ouvintes, talvez você está pensando, será que eu tenho... Será que Deus me ama? Será que... será que Deus, ele tem alguma obra na minha vida? Esses dias, um homem chegou até a mim, reconciliou com Deus, e ele falou assim: pastor, às vezes eu fico pensando, será que Deus me ama? Será que Deus existe? Será que Deus tem algo na minha vida? Porque tudo que eu faço dá errado. E eu falei para ele: meu irmão, capítulo de número 3, o versículo 16 do Evangelho de João vai tirar a sua dúvida agora. E ele disse: qual? Falo para o Senhor, porque Deus amou o mundo de tal maneira que deu seu Filho unigênito, para todo aquele que nele crê, não pereça, mas tenha vida eterna. E aquilo, irmão, preencheu o coração dele com aquela alegria. E eu disse para ele: não desacredite, não fique sem esperança, porque Deus fará uma obra na sua vida. Querido irmão, querida irmã que me ouve, Deus certamente tem uma obra na sua vida. Cabe agora a você acreditar, crer no que Deus tem para fazer em tua vida e em teu coração. Amém? 8:31, na capital paulista. Vamos agora, bloco de notícias, porque daqui a pouquinho já prepara o seu coração, porque ouviremos agora este bloco, este quadro, e daqui a pouco nós vamos orar, falar com Deus em oração.
1: E vamos ao momento de informação aqui na Rádio Deus é Amor. Segundo pesquisas, a criatividade é boa para o cérebro e pode até retardar o envelhecimento. Isso é o que afirma um estudo feito por um grupo de cientistas internacionais de 13 países. Eles descobriram que atividades criativas, como aulas de arte ou música, ou um hobby, como jogos, tiveram um impacto positivo no relógio cerebral da inteligência artificial. E quanto mais os participantes praticavam essa forma de arte, mais jovens eram seus relógios cerebrais. O envelhecimento cerebral é o conjunto de mudanças biológicas e funcionais que ocorrem no cérebro ao longo do tempo. Ele inclui mudanças na estrutura, conectividade e metabolismo, que podem ou não prejudicar o desempenho. Embora algum declínio seja natural, a taxa e o padrão dessas mudanças variam muito de pessoa para pessoa, refletindo tanto a vulnerabilidade quanto a resiliência. Através de pesquisas, entende-se que mesmo no experimento de curto prazo, após apenas 30 horas de treinamento criativo, os relógios cerebrais dos participantes voltaram no tempo, mostrando uma redução da idade cerebral entre 2 e 3 anos. Quanto mais as pessoas praticavam arte, mais forte era o efeito. E não importava que tipo de arte. Pode ser dança, tipo de arte. Pode ser dança, pintura, música ou jogos. Todas ajudam áreas-chave do cérebro a trabalharem melhor juntas. Essas áreas importantes para o foco e o aprendizado geralmente envelhecem primeiro, mas a criatividade parece manter as suas conexões mais fortes e flexíveis. Pesquisas revelam que a criatividade protege áreas do cérebro que são vulneráveis ao envelhecimento e torna a comunicação cerebral mais eficiente. como os idosos podem recuperar o bem-estar ideal. Quase um quarto dos adultos com 60 anos ou mais que inicialmente relatou baixo bem-estar recuperou o estado ideal de saúde física e emocional em 3 anos, segundo um estudo conduzido pela Universidade de Toronto, no Canadá. Ao analisar dados do estudo longitudinal canadense sobre envelhecimento, examinaram as características de mais de 8 mil idosos que não atendiam aos critérios de bem-estar ideal no começo da pesquisa. 3 anos depois, quando foram novamente avaliados, os autores constataram que quase um quarto das pessoas havia recobrado a qualidade de vida. Como todos os cidadãos e residentes permanentes no Canadá têm acesso de graça a serviços médicos, os resultados do levantamento provavelmente não se aplicam a países onde os serviços de saúde são restritos ou dependem de pagamento. Contudo, investir em uma alimentação balanceada, manter um ciclo de sono saudável e praticar exercícios físicos regularmente são passos fundamentais. Estas práticas não apenas contribuem para a saúde física, mas também podem melhorar o humor e reduzir o estresse. Além disso, atividades como exercícios de respiração, hobbies criativos, têm sido apontados como formas eficazes de promover relaxamento e bem-estar psicológico na terceira idade. Especialistas da Sociedade Brasileira de Geriatria e Gerontologia recomendam também o acompanhamento profissional multidisciplinar e a realização de check-ups de rotina. 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
1: Oito horas e 39 minutos, 40 minutos agora, horário oficial de Brasília. Nós vamos agora falar com Deus e eu convido a todos vocês, ouvintes, orarem comigo também. Fale conosco em oração, fale com Cristo em oração, envie sua mensagem por WhatsApp. Nós vamos orar por todos vocês e agradeça. O intuito deste clamor, deste momento de oração, é agradecer. Agradecer a Deus por tudo, por livramentos, por portas abertas. Amém? Então, convido você agora a orar ao nosso Deus. Poderoso Deus, maravilhoso e eterno Pai, meu Deus poderoso, Senhor, nós queremos te glorificar, te exaltar, ó Pai, na beleza da tua santidade, te agradecer pelo teu amor, te agradecer pela tua graça, pela tua bondade, Senhor, pela sua misericórdia em nossas vidas, Senhor, meu Deus, por tudo quanto o Senhor tem realizado, tem nos proporcionado, ó Pai, esta oportunidade de estarmos na tua presença, na tua casa, porque na tua presença, na tua casa, nós temos paz, nós temos alegria, Senhor, nós temos comunhão, nós temos, ó Deus, esta paz, esta graça que traz o fortalecimento espiritual para as nossas vidas, meu Deus poderoso, nós queremos te exaltar, meu Pai, por tudo, pelos livramentos, pelas providências, Pai, pela tua proteção, ó Deus poderoso, vem realizar a tua bênção, ó Pai, vem realizar o teu grande mover, ó Deus poderoso, na vida de cada ouvinte, na vida de cada um que está nos ouvindo, cada servo, cada serva que clama, que busca pela porta aberta, que busca, meu Pai, pela providência. Senhor, olha para o teu servo que está buscando agora em oração, ó Deus, em súplica. Vai enviando a resposta, vai enviando, Senhor, a providência para o teu servo, ó Pai. Tenha misericórdia. Senhor, obrigado pelos livramentos que o Senhor tem nos dado. Muitas vezes nós não vemos, nem tampouco, Pai, percebemos, mas muitas vezes o Senhor nos livra. Todas as vezes, ó Pai, embora estamos desapercebidos, Pai, mas o Senhor nos guarda. O Senhor nos livra, o Senhor nos guarda. Senhor, e nós queremos te agradecer por isto, ó Pai, porque isto é o teu amor, é a tua graça, é a tua misericórdia sobre nós, sobre a tua igreja, sobre o teu povo que te clama, que te adora. Pai de amor e de bondade, vem, ó Deus, com teu amor sobre as nossas vidas. Espírito de Deus, realiza o teu milagre. Realiza, meu Pai, a tua obra em nossas vidas, ó Deus, em nosso coração. Quantos estão enfermos, quantos agora, e meu Deus, necessitam receber um milagre, necessitam do milagre, da cura, meu Pai. Atende agora o clamor do teu servo, atende, ó Pai, a oração da tua serva, que está clamando ao teu Espírito, ó Deus. Eu creio na porta aberta, eu creio no livramento do teu filho, ó Pai, ó meu Deus poderoso, ó meu Deus santo e tremendo, ó meu Pai, graças te damos, ó Deus, graças te damos, Rei da Glória, pela sua graça, pela vitória, pela capacitação, pela providência do teu Espírito, ó Pai, ó meu Deus, Todo-Poderoso, vem sobre a tua igreja, meu Pai, confirmando a tua grande vitória, confirmando, ó Pai, a grande providência, o milagre, o livramento para o teu servo, meu Deus. Obrigado pela porta aberta, obrigado pelo livramento de morte, obrigado, Senhor, pela libertação. Esta pessoa que outrora estava, meu Pai, oprimida, mas recebeu a libertação do Senhor para a tua glória, ó meu Deus, de poder e de glória. Senhor, meu Deus, é tudo para a tua glória, é tudo para o teu louvor. Acalma, meu Deus, este coração desta pessoa que está perturbada, esta pessoa que está atribulada, que está aflita, mas eu creio que o Senhor está trazendo calmaria, que o Senhor está dando graça para esta pessoa que estava, meu Pai, preocupada. Senhor, Deus, Tu és o Deus que resolve tudo. Tu és o Deus que faz a obra por completo para a Tua glória. Queremos Te agradecer de antemão, tributar ao Senhor honras e glórias por tudo, pela oportunidade de ouvir a Tua voz, pela oportunidade de ouvir a Tua palavra. Fala conosco, ó Pai, a cada dia. Louvamos ao Teu nome nesta noite para a Tua glória, em nome de Jesus.
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1: 8:46, horário oficial de Brasília, hoje domingo, 12 de julho de 2026. Deus abençoe, ouvintes. Vamos agora relembrar as canções clássicos da IPDA. Vamos relembrar, vamos ouvir, vamos ser abençoados. Oremos a Deus, fomos abençoados através da oração e agora seremos também abençoados através destes clássicos da IPDA. Louvores da gravadora MC Music. Ficamos agora com os clássicos da IPDA.
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1: 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Eu oro para vocês, meus irmãos.

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